o Código de Leis Espirituais, e é justamente, né, por essa tarefa que ele é chamado do codificador. Ele cria os termos espírita e espiritismo, porque as irmãs Fox chamavam os correligionários de espiritualistas, lança a primeira obra que deitaria as bases de uma nova doutrina, que é o cristianismo redivivo, que além de uma mera crença na sobrevivência da alma, e é assim que em 1857 surge o Livro dos Espíritos, que nós vamos estudar aqui tranquilamente, dar várias outras oportunidades. Não esqueçamos que o livro é uma porta que liberta, um bom livro, né? Mas o livro espírita emancipa a nossa alma nos fundamentos da vida. Que o livro piedoso livra do desespero, o livro de autoajuda, mas o livro espírita, ele livra da superstição, do fanatismo. Para que a fé se abastarde em fanatismo, não, ela tem que ser, ela não pode se degenerar, tem que ser raciocinada. Foi assim que Bezerra de Menezes, ao receber o Livro dos Espíritos, sim, já conheço isso, não sei como. Foi assim que Eurípides Bassanufo viu a importância das bem-aventuranças, lendo Depois da Morte, conhecendo o Livro dos Espíritos. Foi assim que Leon Denis, que diz ter consolidado a fé e dissipado suas dúvidas, quando leu, a gente vê isso em páginas de Leon Denis, o Livro dos Espíritos. Porque era seu hábito olhar com interesse os livros expostos nas livrarias. E um livro, quando ele tinha 18 anos, chamou atenção por causa do título inusitado, pelos assuntos que trazia, que deveria arrepiar as almas pouco evoluídas. Era o Livro dos Espíritos. Portanto, caros amigos, o conhecimento da doutrina espírita não desencadeia transformações mágicas, mas, como nos diz Emmanuel no livro Instrumentos do Tempo, ajuda-nos a meditar, a conhecermos e amadurecer a nós mesmos e ao próximo conhecer melhor, de forma melhor. Portanto, é fundamental que participemos desse trabalho, né, de divulgação da doutrina espírita através do estudo paulatino dos itens apresentados, codificados no Livro dos Espíritos. Não esqueçamos nunca que os princípios da doutrina são emancipadores. Não esqueçamos nunca que estudar os fenômenos é importante, como vamos estudando no Livro dos Médiuns, mas primeiro temos que nos autoconhecermos, e somos espíritos, espíritos imortais, nada melhor do que estudarmos o Livro dos Espíritos. É assim que eu deixo com vocês umas palavras de Caibá Schutel, quando numa das conferências, lá nesse era a quarta conferência, 8 de outubro de 1936, o Espíritos e Suas Prerrogativas, quando ele termina um programa radiofônico dizendo: meus ouvintes, devo terminar fazendo mais um apelo para que estudeis o Espiritismo. Todos devem estudar o Espiritismo. Os moços para bem se orientarem e alcançarem uma velhice sábia e honrada. As crianças para se equilibrarem numa inocência esclarecida pela verdade. E os velhos, porque o Espiritismo é a esperança daqueles que se aproximam da sepultura. É a porta aberta para uma existência mais bela e mais profícua, cheia de dotes e de esplendores. Venhamos participar desse estudo através da rádio web. www.espiritismo.net seria hoje Caibá dizendo, ao invés de dizer, né, como ele dizia, pela Rádio Cultura de Araraquara, nós vamos dizer pela rádio web aqui do Rio de Janeiro.

0: Como tinha falado ali, desculpa pelo nosso atraso, mas vamos ao nosso evangelho dessa noite, que Jesus nos abençoe. Iniciamos com a nossa prece de abertura que nosso irmão Valdir irá fazer.
1: Boa noite, meus irmãos. Vamos então nos ligar a Deus através da prece de oração, primeiramente numa atitude de gratidão por todas as bênçãos que esse Pai bondoso, amoroso e justo derrama sem cessar sobre as nossas vidas. Mesmo nos quadros de dor, mesmo nos momentos de aflição, mesmo em momentos provacionais, nós sentimos, Senhor, que tudo tem um efeito inteligente que visa o nosso bem, que visa o nosso progresso, a nossa evolução. Por isso, Senhor, nós nos curvamos humildemente diante das Tuas vontades. Mas queremos te rogar, Senhor, por todos nós que aqui estamos ligados ao Senhor nessa noite, nessa live, que Tu continue nos abençoando, nos dando, Senhor, para nós os recursos para podermos continuar a nossa jornada. Principalmente, Senhor, fortaleça a nossa fé, a nossa convicção, para que possamos ter cada vez mais coragem, para que a nossa fé seja cada vez mais robusta e dessa forma possamos enfrentar as dificuldades, as provações, Senhor, de mãos dadas contigo. Senhor, de amor e bondade, que a tua vontade se faça, hoje e para todos sempre. Que assim seja, Senhor.
0: Que assim seja. Então, amigos, continuamos aí nosso evangelho, estamos no capítulo 11, amar o próximo como a si mesmo. O tema da noite de hoje é o egoísmo. O egoísmo, essa chaga da humanidade, deve desaparecer da Terra, onde retarda o progresso moral. E é ao Espiritismo que está reservada a tarefa de fazê-la subir na hierarquia dos mundos. O egoísmo é, pois, o alvo para o qual todos os verdadeiros crentes devem direcionar suas armas. Desculpe, recomeçando aqui que eu me perdi, tá? O egoísmo, essa chaga da humanidade, deve desaparecer da Terra, onde retarda o progresso moral. E é ao Espiritismo que está reservada a fazer na hierarquia dos mundos. O egoísmo é, pois, o alvo para o qual todos os verdadeiros crentes devem direcionar suas armas, suas forças, sua coragem. Digo coragem, pois é preciso mais coragem para vencer a si mesmo que para vencer os outros. Portanto, que cada um dedique seus cuidados em combatê-lo em si mesmo, pois esse monstro devorador de todas as inteligências, esse filho do orgulho é a fonte de todas as misérias da terra, é a negação da caridade, é por consequência o maior

Queridos irmãos, tivemos um problema na internet, mas comentando sobre essa lição do Evangelho, segundo o Espiritismo, nós aprendemos com os benfeitores espirituais que o egoísmo é uma chaga que deve desaparecer da face da terra. E por quê? Por conta dele é que o nosso progresso moral é tão lento e tão atrasado. Por quê, meus irmãos? Porque, como egoístas,

0: Nós pensamos primeiro em nós, depois os outros. Em tudo que nós vemos, observamos, né, nesse sentimento de egoísmo, nós temos a noção de que aquilo tem que nos servir. É para nos servir que existe. E o egoísmo, ele é a negação da caridade. O egoísmo, ele vai nos gerar insegurança, porque o egoísmo e o orgulho, né, eles andam de mãos dadas. E a vida, para a pessoa egoísta, vai ser sempre uma correria, né? Sempre naquela ideia que deve vencer sempre o mais esperto, né? Como aquela lei de Gerson, né? Levar vantagem em tudo, numa luta de interesses, em que muitas vezes nada e ninguém é respeitado. Nós observamos no dia a dia, né? Muitas vezes os ônibus, os coletivos, apinhados de gente, as pessoas entram naquela correria para conseguir o melhor lugar para sentar. E nessa correria não se respeitam os idosos, né? E não tem muitas vezes mais equilíbrio e que muitas vezes são empurrados. Nessa correria muitas vezes não se respeitam os deficientes e muito menos nós assistimos mulheres com crianças no colo, né? De pé, nos corredores dos ônibus. Então o que importa para aquela criatura egoísta é que ela esteja confortavelmente sentada, o resto, né, que se dane. Desse pequeno panorama do nosso cotidiano, nós podemos também olhar para o nosso mundo, aonde nações ricas, né, opulentas contrastam com nações misérrimas, né? Vimos muitas vezes, né, na televisão, aqueles países da África, as crianças morrendo de fome, a miséria, nesses lugares de pobreza, né, as doenças avançam com mais rapidez. E isso me recorda também uma pequena história de um livro que se chama O Livro das Virtudes, de William Bennett, da editora Fronteira. E ele nos fala, no capítulo O Pãozinho, sobre uma grande fome que se abateu sobre um país europeu em uma determinada época da humanidade. Os pobres, sobretudo, sofriam muito. Então, um homem abastado chamou 20 crianças e lhes disse que todos os dias ele compareceria naquela praça com uma cesta cheia de pães. Um para distribuir para cada uma delas. Um pão por dia é o que receberiam até que a fome fosse extinguida, né, daquele país. As crianças, então, esfomeadas, quando viram o cesto de pães, eles saltaram para cima da cesta, brigaram, se empurraram, cada uma disputando o pão maior. Terminada aquela batalha, cada qual saiu correndo com seu triunfo, né? O pãozinho na mão. E todos se foram, exceto uma menininha que ficou, porque era franzininha, mirradinha, ficou à distância a olhar para o homem. Chegou devagar e pegou o último e o menor dos pães que sobrara na cesta, agradeceu, sorriu e foi embora. No dia seguinte, as crianças novamente retornaram à praça, novamente aos empurrões, aos tapas, disputando os pães maiores. E para aquela pequena menina, restou novamente apenas um pão pequeno e fininho, nem a metade dos outros que o restante das crianças levaram para casa. Quando o homem então embrulhou aquele pão pequeno e fininho e deu para que ela levasse para sua casa. Mas quando ela chegou em casa e a mãe abriu o pacote, descobriu que tinham 6 moedas de pratas naquele pacote. A garota, então, correu para devolver ao homem e ele disse: não, minha filha, são suas. Não é engano. Mandei colocar as moedas no menor pão para que, de alguma forma, eu pudesse recompensar você. E com essa lição, né, belíssima, nós devemos nos lembrar sempre de que as pessoas que preferem o menor pedaço, né, a disputarem de forma egoísta e agressiva, a maior parte vão encontrar as bênçãos maiores, muito maiores do que, né, o dinheiro em sua vida. Aquelas pessoas que muitas vezes, em nome da generosidade, renunciam a si mesmas, dão muitas vezes do seu necessário para saciar a fome do seu irmão, privam-se muitas vezes, certamente, aos olhos de Deus, né, terão sempre um grande valor. Existem, né, meus irmãos, muitas almas solitárias no nosso planeta, simplesmente porque não resolveram ainda arrebentar esses grilhões do egoísmo, né, para, de alguma forma, serem úteis aqui na Terra. Então, o egoísmo, para nós, ele deve ser considerado como uma velha e inútil roupa que se conserva, muitas vezes, no lar do orgulho. E o maior antídoto, meus irmãos, para o mal do egoísmo, convenhamos, é a caridade juntamente com o conhecimento da vida espiritual. E é por isso, meus irmãos, que aquilo que os benfeitores espirituais mais nos recomendam nas lições que recebemos dos livros espíritas na casa espírita é o trabalho incessante na nossa reforma interior para destruirmos esses resquícios do homem velho, do homem orgulhoso, do homem preconceituoso, né? Do homem egoísta. A batalha, minha irmã Janete, é árdua, a batalha é difícil, mas de mãos dadas com Cristo, juntamente com o seu evangelho, que é a nossa bússola a nortear o nosso caminho aqui na Terra, com esforço, com perseverança, nós haveremos de avançar, nos tornando criaturas mais fraternas e verdadeiramente mais cristãs.
1: Com certeza. Agradecemos também ali ao pessoal que nos está junto conosco essa noite. Alguém quiser compartilhar algum comentário, alguma opinião, seja à vontade.
0: Nós temos aqui, Janete, nosso irmão Hamilton Passos.
1: Isto. Né?
0: Ele diz assim: boa noite a todos os irmãos. Seguimos firmes no estudo do Evangelho para fortalecer nossa fé. Paz e luz na semana que se inicia. Nós desejamos a ti, meu irmão, e a todos, né? E também, todos tenham uma semana abençoada.
1: A Jane Claire Valdir.
0: Verdade, diz a Jane Claire. Precisamos ter fé para fortalecer a nossa caminhada. É verdade, minha irmã, né? E como nós aprendemos, a fé não se prescreve, ela é conquistada, né? Conquistada pela nossa busca de conhecimento, a busca da verdade, das respostas que vão verdadeiramente, né, fortalecer a nossa fé.
1: A nossa irmã Virgínia, boa noite, que tenhamos uma palestra abençoada e instrutiva. Ela está em Salvador. Que assim seja, Felipe. Obrigada pela companhia dessa noite. A Geni Ramos, ela diz boa noite. Boa noite, irmã. Que a paz esteja com você. O Severino Bento Valdir.
0: Mas nossa alegria, né, reencontrar novamente o nosso irmão Severino. Ele nos diz assim que, ao contrário do egoísmo, o amor é a essência da vida. E realmente, né? O amor é a essência da vida, só que nós, muitas vezes, nós não percebemos isso, né? O amor é um reflexo da presença divina, porque tudo acontece, as leis da natureza, tudo age, né? Tudo transcorre sobre esse amor, o amor do nosso Pai Criador. Um grande abraço, nosso irmão Severino.
1: Então, amigos, vamos para a nossa historinha da noite, tá? A historinha é do livro Conte Mais, o volume 3, tá? E a história é O Portão da Paz. Conta-se em certo lugar, bem pouco conhecido deste mundo, há um belíssimo jardim onde reina o amor. Ali homens, mulheres e crianças viviam em perfeita paz. E ninguém se sente superior aos outros. Muitos que não residem no jardim olhavam através das grades do portão grande num desejo de ali habitar. Porém, os muros são excessivamente altos para serem alcançados e poder-se entrar somente pelo portão chamado Paz. Não há guarda nenhum impedindo a passagem, mas o portão tem um cadeado esquisito. Aí, resolvendo bem ali habitar, um dia um homem de cor branca trouxe uma chave de metal e grande beleza. Empurrou todos para o lado a fim de experimentar a chave, mas não alcançando o resultado desejado, partiu tristemente. Então, aproximou outro homem de cor amarela, tirou de dentro das mangas bem amplas, uma chave de jade de beleza extraordinária. Ele procurou, as oculta, abrir o portão. Porém, também teve de partir sem alcançar a almejada. Aproximou-se em seguida um homem de cor bronzeada, que experimentou a sua chave de ébano, cravada de pérolas. Cheia de vaidade, tinha certeza de que abriria o portão. Contudo, este permaneceu fechado. Depois, aproximou-se um homem de cor negra, com uma chave de marfim. Chegou desconfiado, com receio dos outros, mas, apesar de trabalhar com muita paciência, foi forçado a partir sem conseguir abrir o portão. Finalmente apareceu um homem de cor vermelha, com uma chave em forma de arco, mas essa também não se adaptou ao cadeado e o portão ficou sem abrir. O tempo passou e um dia todos aqueles homens procuraram novamente o portão chamado Paz. Cada um deles aproximou-se devagar e cheio de receoso, temendo que o outro entrasse primeiro e deixasse os demais para lá de fora. Naquele dia, porém, um dos filhos do rei estava passeando pelo jardim e viu aqueles homens todos empurrando-se, desconfiados e infelizes, por não poderem alcançar a realização dos seus sonhos. Olhando compadecido, o filho do rei falou: amigos, nenhum de vocês tem o poder de passar sozinho por este portão. Procurem o meio pelo qual possam entrar juntos. O jardim é muito mais lindo do que podem imaginar. O filho do rei observou-os amorosamente e depois afastou-se. O homem branco, olhou para sua chave e viu que estava escrito trabalho. Colocou-a na palma da mão do homem amarelo, que apresentava a chave com a palavra solidariedade. Coisa extraordinária, as duas chaves tornaram-se uma só. Então, o homem amarelo colocou-a junto com a chave portadora da palavra tolerância, e que estava na mão, não na mão do homem bronzeado. Novamente, as chaves fundiram-se numa única, de grande beleza. Cheio de admiração, o homem bronzeado colocou-a em cima da chave do homem negro, na qual se podia ler a palavra perdão. E, de novo, as chaves fundiram-se, constituindo-se precioso objeto. O homem negro, por sua vez, colocou sobre a chave do homem de cor vermelha, na qual se encontrava a palavra caridade. As duas chaves se transformaram em uma só, e o clarão resultante brilhou como luz que não era deste mundo. Diante daquele esplendor, os homens perguntaram ao mesmo tempo: quem colocará a chave no cadeado para abrir o portão da paz? Ninguém se julgava digno de fazê-lo. Então, uma coisa estranha aconteceu. A própria chave moveu-se de mão em mão, unindo-as fortemente, e juntos caminharam para a frente, e o portão chamado Paz abriu-se para e para em par, maravilhosamente. O homem bronzeado, o homem branco, o homem vermelho, o homem preto e o homem amarelo, correndo e rindo, entraram como irmãos pelo caminho, pelo jardim adentro, para ali habitarem eternamente. Linda mensagem, né, Valdir? História que diz que temos que estar de mão unidas uns com os outros para sermos fortes, né?
0: É, com certeza, né? A razão da nossa existência, do nosso estágio nesse planeta, escola, é em conjunto aprendermos a soletrar o ABCD do amor aqui na Terra. E amor pressupõe, né, auxílio. Não é à toa que uma das leis divinas que nos rege se chama lei de sociedade. Nós viemos à Terra para viver em sociedade, porque na nossa incompletude nós necessitamos dos outros para nos completar, para aprender, para crescer. Essa é a grande lei de solidariedade que nós precisamos exercer aqui na Terra. Sozinhos, muitas vezes, isolados, pouco ou quase nada nós conseguimos. Mas de mãos dadas, com fraternidade, muitos obstáculos, muitas dificuldades da nossa vida são vencidas, né? São vencidas. E, novamente, a história reporta a questão do nosso egoísmo. Dessa chaga que nós precisamos extirpar da nossa vida, principalmente trazendo Deus para o nosso dia a dia, né? Porque se nós nos lembrarmos daquele ensinamento que nos manda amar a Deus como ao nosso próximo, né? Nós vamos nos perguntar, será que nós estamos realmente amando o nosso próximo? E se nós não amamos o nosso próximo, será que nós realmente estamos amando Deus? Será que nós estamos vivendo uma vida como se Deus não existisse, não estivesse presente? Não, nós sabemos que não é assim, né, meus irmãos? Nós sabemos que em tudo aqui na Terra existe um propósito divino. A nossa vida é um propósito divino. E dessa forma, meus irmãos, não existe outro caminho a trilhar. Dentro da nossa compreensão, da pequenez da nossa existência terrena, como ela é curta, né? Como ela passa rápido, que não seja a educação do nosso espírito imortal. Trabalhar dentro de nós aquela bagagem que nós realmente vamos conseguir levar, né, lá para a alfândega espiritual, para o plano espiritual. Ou seja, aquelas virtudes conquistadas, muitas vezes sob lágrimas, mas com as bênçãos do nosso Pai, né? As virtudes. E esse Pai, minha irmã Janete, possa permitir, né, que nós possamos retornar para a pátria espiritual melhor do que quando aportamos aqui na Terra. Mais fraternos, menos egoístas, menos preconceituosos, né? Mais solidários, mais caridosos. É isso que Deus, essa inteligência suprema do universo, que é de nós, o nosso progresso, o nosso melhoramento, através desse grande trabalho de mudança interior, de transformação do homem primitivo, né, ignorante e bruto, numa criatura renovada, numa criatura realmente, verdadeiramente cristã. Que Deus nos abençoe.
1: Que assim seja. Então, amigos, já vamos partir para as irradiações, para todos aqueles que necessitam de orações. Que todos possam pegar a sua água para os nossos amigos espirituais colocarem ali o remédio nutritivo para cada um. E pensando nesse Pai de amor e bondade, vamos agradecer pela dádiva da vida, pela luz que ilumina nossos lares. Pai nosso que estais nos céus, na terra, em todos os mundos espirituais, santificado e bendito seja sempre o vosso nome, mesmo quando a dor e a desilusão ferirem nossos corações. Bendito sejas, o pão nosso de cada dia, dai-nos hoje. Pai, dai-nos o pão que revigora as forças físicas, mas dai-nos também o pão para o espírito. Perdoa as nossas dívidas, mas ensina-nos antes a merecer o vosso perdão, perdoando aqueles que te tripudiam sobre nossas dores, espizinham nossos corações e destrói nossas ilusões, que possamos perdoá-los não com os lábios, mas sim com o coração. Afastai do nosso caminho todo sentimento contrário à caridade, que este Pai nosso seja dadivoso para todos aqueles que sofrem, como espíritas encarnados ou desencarnados, que uma partícula desse Pai nosso vá até os cárceres, onde alguns sofrem merecidamente, mas outros pelo erro judiciário. Que vá até os hospícios, iluminando os cérebros conturbados daqueles que ali se encontram. Que vá aos hospitais, onde muitos choram e sofrem, sem o consolo da palavra amiga. Que vá a todos aqueles que neste momento transpõem o pórtico da vida terrena para a espiritual, para que tenham um guia e o vosso perdão. Que esse Pai nosso vá até os lupanares e erga essas pobres e infelizes criaturas que por ali foram tangidas pela fome, dando-lhes o apoio e fé. Que vá até o seio da terra, onde o mineiro está exposto a grande perigo, e que ele, fim do dia, possa voltar ao seio de sua família. Que este Pai nosso vá até os dirigentes das nações para que evitem a guerra e cultivem a paz. Tende piedade dos órfãos e viúvas, daqueles que até a hora não tiveram um pedaço de pão. Tende compaixão, Senhor, dos que lutam com os vendavais no meio dos mares. Tende piedade da mulher que abre os olhos do ser à vida. Que a paz e a harmonia do bem fique entre nós e estejam com todos. Que assim seja. Agradecidos pela companhia de todos no Evangelho dessa noite. Que todos tenham uma semana de paz e de luz em seus corações e em seus lares. Até o próximo domingo. Que assim seja.
0: Que assim seja. Até mais.
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0: Meu bom dia.
1: Boa noite, boa
2: Boa noite, boa
1: noite,
2: noite.
1: meus irmãozinhos da live. Que
2: Uau.
1: alegria, que maravilha estarmos hoje mais uma vez reunidos, né? Nessa corrente do bem, né? Fazermos esse movimento crístico, porque todo o movimento do Evangelho na oração, na oralidade da prece, logicamente, o movimento crístico. Humildemente, aqui estamos, numa condição de pessoas que estão buscando se conectar com a espiritualidade de maneira mais singela possível com o culto do Evangelho no Lar. São 36 dias, meus amigos, diariamente rogando nessa corrente do bem. E hoje, nesse 36º encontro virtual, uma promoção da União Municipal Espírita de São Borja, né? Hoje trataremos do capítulo 24. 24, né? Não ponhais a candeia debaixo do alqueire. O itens 11 e 12. Esses serão os itens. E o tema do item 11 e 12 é: não são os que gozam saúde que precisam de médico. Não são os que gozam de saúde que precisam de médico. Item 11 e 12 do nosso Evangelho. Esse será nosso tema. Muito bom, muito obrigado por nos acolher no seu dispositivo eletrônico, na sua casa, onde você estiver. E vamos iniciar com oração, o culto do Evangelho no Lar. André, traga-nos a sua oração, meu irmão.

0: Acho que o André travou.
1: Olá, eu falando e com o áudio fechado. Me perdoem, gente. Essa música, ela é uma música bem conhecida no meio espírita e ela se chama Encontro Marcado. Aqui eu tenho uma versão do grupo vocal espírita Toque de Luz, mas muitos grupos interpretam essa música. E ela justamente vem de encontro com aquele primeiro evangelho no lar que foi feito na casa de Pedro, lá em Cafarnaum.

bondade infinita de tuas mãos possa nos alcançar, Senhor. Que o teu conforto, a tua paz, renove as nossas aspirações mais íntimas. E tu, nos conhecendo como ninguém, ampara-nos na caminhada reencarnatória, para que alinhemos as nossas perspectivas de vida com os teus olhos generosos.

0: possibilita o crescimento individual de cada um de nós. Que assim seja.
1: Tivemos a prece de abertura do nosso evangelho com a musicalidade e a prece de André Machioro. E agora vamos convidar a Janete da Rosa para que leia nosso tema. Não são os que gozam saúde que parece preciso de médico, que é o item 11 e 12 do capítulo 24. Não ponhais a candeia debaixo do alqueire. Bem-vindo, minha comadre, minha amiga, minha irmã Janete da Rosa, para a leitura do Evangelho no Lar.
2: Boa noite, amigos. Obrigada mais uma vez por nos receber os seus lares. A reflexão de hoje do nosso Evangelho. Estando Jesus à mesa na casa de Mateus, vieram muitos publicanos e pessoas de má vida, e se puseram à mesa com Jesus e seus discípulos. Os fariseus, vendo isso, disseram aos discípulos: por que vosso mestre come com publicanos e pessoas de má vida? Mas Jesus, ouvindo-os, disse-lhes: não são os que têm saúde que precisam de médico, mas sim os doentes. Mateus, capítulo 9, versículo de 10 a 12. Jesus se dirigia, sobretudo, aos pobres e aos deserdados, porque são eles os que têm mais necessidade de consolações, os cegos dóceis e de boa fé, porque pedem para ver e não os orgulhosos que creem possuir toda a luz e não precisa de nada. Essas palavras, como tantas outras, encontram sua aplicação no Espiritismo. Muitas vezes se admira que a mediunidade seja concedida a pessoas indignas e capazes de fazer um mau uso dela. Tem-se a impressão, dizem, que a mediunidade deveria ser atributo exclusivo dos que têm mais merecimento. Diremos, primeiramente, que a mediunidade depende de uma disposição orgânica, da qual todo homem pode ser dotado, como a de ver, de ouvir, de falar. Não há nenhuma da qual o homem não possa abusar, em virtude do seu livre-arbítrio. Se Deus, por exemplo, não tivesse concedido a palavra senão àqueles que são incapazes de fazer coisas más, haveria mais mundos que falantes. Deus concedeu faculdade ao homem, deixou livre para usá-las, mas sempre pune quem delas abusa. Se o poder de comunicar-se com os espíritos não fosse dado senão aos mais dignos, quem poderia pretendê-lo tê-lo? Onde fica, aliás, o limite da dignidade e da indignidade? A mediunidade é distribuída sem distinção, a fim de que os espíritos possam levar luz a todos os níveis e a todas as classes da sociedade, tanto ao nobre, quanto ao pobre, quanto ao rico, aos sábios para fortificá-los no bem, aos viciosos para corrigi-los. Não são esses últimos doentes que precisam de médico? Porque Deus, que não quer a morte do pecador, iria privá-lo do socorro, quiser tirá-lo do lamaçal? Os bons espíritos vêm, pois, ajudá-lo, e os conselhos que recebe por via direta devem impressioná-los mais vivamente do que os recebe por caminhos indiretos. Deus, em sua bondade, para poupar-lhe pena e ir buscar a luz longe, coloca-a em suas mãos. Ele não se torna mais culpado se não quer vê-la. Poderá desculpar-se por ignorância e ele mesmo tiver escrito, visto com seus olhos, escutando com seus ouvidos e de sua boca pronunciando uma palavra condenação? Então, não aproveitando a oportunidade e que venha a punição com a perda ou a perversão de sua faculdade, da qual os maus espíritos ponderam-se para obsediá-lo e enganá-lo. sem prejuízo das aflições reais com que Deus fere os servidores indignos e os corações endurecidos pelo orgulho e egoísmo. A mediunidade não implica necessariamente em relações rotineiras com os espíritos superiores. É simplesmente uma aptidão para servir os instrumentos mais ou menos maleáveis aos espíritos em geral. Portanto, o bom médium não é aquele que comunica facilmente, mas aquele que é simpático aos bons espíritos e só é assistido por eles. Somente nesse sentido, a excelência das qualidades morais é decisiva ao exercício da mediunidade. Que assim seja.
1: Que tema, hein? Jesus não veio para os sãos, né? Jesus veio para os doentes. Lúcio, o seu comentário sobre esse tema, Lúcio. Bem-vindo, meu irmão. Que alegria. Lúcio,
3: sem
1: o
3: áudio.
1: Microfone está fechado.
3: Boa noite, meus irmãos. Boa noite a todos. É uma alegria muito grande estarmos mais uma noite nessa live. Esse texto é um texto bastante profundo e que traz informações consonantes, né, consoantes à questão daquilo que nós podemos desenvolver, né, com o trabalho que o Cristo espera de cada um ser humano. Na verdade, médium, né, somos todos nós. Eles já nos dizem que todo ser humano é médium. E que nós somos influenciados pela nossa moralidade, por aquilo que nós caminhamos, pelo aquilo que a gente busca, pelo aquilo que a gente procura fazer enquanto estamos nessa jornada terrena. E quando ele se refere a essa questão de que não é os sãos que precisam de médico, é que nós precisamos realmente, e que ele iria tratar daqueles que estavam mais necessitados de luz, mais necessitados de amparo. Né? Por isso ele fala aos republicanos que ele procurou sempre caminhar, né, com aqueles mais humildes, estar com aqueles mais necessitados, amparar aqueles que mais erravam na sua caminhada. Então, nós, trazendo para nós, né, de mediunidade, de moralidade, nós precisamos todos, sim, cuidar das nossas ideias, dos nossos sentimentos, da nossa vida, para que também nós, no caminho do bem, no caminho dentro da doutrina espírita, possamos nos fazer úteis para com os nossos semelhantes, para com os nossos irmãos, amparando, cuidando, encontrando sempre um ombro amigo, né, para que a gente possa estar ao alcance da necessidade de cada um, que não são poucos, são muitos que precisam, né, e nós podemos fazer um pouquinho do que o mestre espera de cada um de nós, sendo esses médicos das almas queridas, né, que batem na nossa porta, ao nosso encontro. Diariamente nós nos deparamos com pessoas precisando de auxílio, de ajuda, de amparo. E é isso que o mestre, na verdade, vem fazer com que todos nós possamos refletir e analisar como nós estamos nos portando, fazendo esse trabalho em conjunto com o que o Cristo fez quando aqui esteve há 2000 anos atrás.
1: Tivemos o primeiro comentário para aqueles que estão nos acessando, estão acessando a nossa live. Ela é uma live que vai todas as noites, às 21 horas. É uma promoção da União Municipal Espírita de São Borja e temos como objetivo, né, levar este evangelho, este culto do evangelho no lar, para que este hábito extraordinário de nos reunirmos com a espiritualidade em nome do Cristo, né, e fazermos a nossa oralidade, nosso contato com Deus, né, semanalmente, diariamente, como tem. Então, é uma atividade da União Municipal Espírita de São Borja. Né? Estamos representando a família espírita da nossa comunidade, porque a grande maioria das casas espíritas ainda estão suspensas provisoriamente, né? Infelizmente, devido a essa pandemia do Covid. Mas em breve estaremos mais presencialmente nas casas espíritas e vamos convidar agora o Valdir, né, para que traga luzes a esse tema também, Valdir. Né? Não são os que gozam saúde que precisam de médico. Bem-vindo, meu irmão.
4: Boa noite, meus irmãos. O nosso querido, amado Mestre Jesus se constituiu e se constitui para nós o nosso grande médico das almas. Né? É por isso que ele esteve entre nós, para trazer a orientação, o auxílio para aqueles que estão enfermos da alma. Né? Obviamente, meus irmãos, as criaturas saudáveis, elas não necessitam de cuidados médicos. Os que precisam de cuidados, dos serviços da medicina, de alguma forma, aqueles que se encontram doentes. Jesus, ele usou essa imagem para mostrar que a sua vinda à Terra trazia a proposta de socorrer especialmente aqueles que ainda não estavam devidamente enquadrados no contexto de equilíbrio. O que, em realidade, ainda nós sabemos, é muito difícil para todos nós, né? E a enfermidade que Jesus se referia, ela vai muito além das anormalidades físicas, abrangendo todas as deformidades, principalmente do nosso espírito. Jesus sempre se prontificou a nos orientar de forma holística para que tenhamos saúde plena. Ou seja, necessário equilíbrio entre as duas naturezas que somos portadores, natureza física e natureza espiritual. Diante dessa condição evolutiva, nós ainda estamos muito distantes da perfeição, nós sabemos disso. Podemos até contar com uma boa saúde física, mas quem terá realmente ampla e total saúde espiritual? Quem está em paz realmente com seu espírito? No momento, por mais que nós nos esforcemos, podemos contar na nossa intimidade com muito mais defeitos do que virtude. Né? Nós temos muito mais defeito a serem virtude do que a serem vencidas e combatidas do que conquistas de virtude. A gente sabe da nossa pequeneza ainda. A medicina, ela oferece medicamento, poções que restabelecem a saúde do corpo, o equilíbrio. Mas os ensinamentos do médico Jesus traz para nós o medicamento que, aliado ao seu evangelho, são capazes, né, de trazer a cura para as enfermidades verdadeiras, que são as enfermidades do nosso corpo físico. Porque nos ajuda, né, a combater o orgulho, que é um comportamento nosso que nos remete a nos pensarmos superiores aos outros. Né? Combater a violência, quando nós nos achamos destemidos em frente aos outros, e aí tem o nascedouro de inimizade, de antipatia, né? Nos ajuda a combater um sentimento do ódio, da raiva, da mágoa. Nos ajuda a combater a preguiça, porque nós entendemos que nós estamos aqui, que temos que obrar, trabalhar, né, para avançar espiritualmente. Nos ajuda a combater o pessimismo que turva o nosso ânimo e nos propõe uma vida de cabeça baixa, amedrontada. Né? Não, nós somos espíritos imortais, nós somos cidadãos do universo, herdeiros do nosso Pai. Nós precisamos nos impor. Né? Assim, as oportunas lições de Jesus nos foram entregues para que tenhamos, meus irmãos, saúde plena, abrangente, holística e que contemos com os recursos imprescindíveis para colher na presente existência física todos os frutos que são possíveis, né, e que estão ao nosso alcance. Jesus é o médico das almas. Ele veio para aqueles que estão enfermos e nós somos os enfermos da alma.
1: Tivemos o segundo comentário do tema, né? Não são os que gozam de saúde que precisam de médico, do capítulo 24, item 11 e 12. Nós gostaríamos agora, nos próximos comentários, de chamar o André Marchioro. André, traga-nos a sua reflexão desse tema, André. Bem-vindo, amigo.
5: Primeiramente, eu quero desejar boas-vindas a todos que estão chegando à live e pedir a sua curtida, né? Para que essa live chegue a mais pessoas, também o compartilhamento nas redes sociais, para que a gente possa, de alguma forma, levar o Evangelho no lar a mais corações. Sobre o Evangelho, eu destaco uma pequena citação que a mim sensibilizou muito, que fala sobre a mediunidade, né? Porque nós sabemos que nos trabalhos do Centro Espírita há incluso também essa luz, né? A luz da mediunidade.

0: André tá sem som.
1: Acredito que o André teve problemas técnicos com a internet.
2: A Cibele está nos ouvindo aí, Pedro. Ela podia continuar o comentário dela, né, enquanto ele não retorna.
3: Posso sim.
1: Pode nos ajudar no comentário, Cibele? Traga-nos a sua
3: Posso.
1: reflexão enquanto o André não retorna. Obrigado, Lúcio.
3: Ok. Boa noite a todos. Eu vou trazer uma reflexão um pouquinho diferente, embora tenha os amigos todos. É diferente, não, o único que ia fa falar um pouco mais sobre a mediunidade era o André, mas eu vou voltar a retomar um pouco do assunto que que o Lúcio e o Valdir comentavam mais, né? Então eu lembro no livro Consolador, que eu citei ontem também, na pergunta 95, não foi a mesma pergunta, o tema é diferente. Emmanuel diz assim: saúde é a harmonia da alma. E o Saulo Sérgio, num programa da FEB TV de fevereiro deste ano, que inclusive Saulo já esteve em São Borja, me corrija, por favor, Pedro, se eu estiver errada, no ano 2017, né? Ele reforça as lições de Emmanuel, reproduzindo ele nesta frase: a saúde é assim como a posição de uma residência, que denuncia a posição do morador. E complementa Saulo dizendo que um corpo em equilíbrio, ele representa as condições do espírito que estabelece os seus mecanismos das atividades diárias, cotidianas, aqueles elementos salutares para o benefício de si mesmo. Ponto. Acontece que a saúde, ela não é somente expressada pelo que vimos, pelo corpo físico. Nós podemos ter mãos perfeitas, braços perfeitos, pernas. O vigor da saúde e o discernimento. Podemos ter tudo isso. Mas se trazemos na alma sérios problemas, comprometemos a nossa saúde espiritual. E é ela que nos diz se realmente somos saudáveis. Nem sempre, quando olhamos para alguém com aparência saudável e até mesmo sorrindo, né, nós podemos enxergar a saúde emocional daquela pessoa. Às vezes habita no espírito daquela ser humano a cólera, acompanhada do rancor ou da inveja, dos ciúmes, né, apegado ao orgulho e à vaidade. Quando estamos com esses sentimentos, o nosso veículo físico vai compensando essas vibrações negativas, que são intensas, que alimentamos no dia a dia. Durante algum tempo, vai aguentando. Nosso corpo físico, por ser mais jovem, ele resiste um pouco mais, né? Sem demonstrar, então, os efeitos. Mas o tempo passa. O corpo físico vai cansando e esse padrão emocional

auxiliam na caminhada do nosso autoconhecimento também. Mas não é o suficiente. É complementar, porque se por dentro os sentimentos, as energias nas quais somos envolvidos continuarem as mesmas, mascarando a verdade com remédios, nos iludindo frequentemente de que estamos bem. Jamais descartemos o auxílio médico, reforço, mas eles, sem a renovação do indivíduo, não solucionam a causa dos males que se originam na alma. Por isso, a necessidade de se conhecer, de persistir na vontade de se melhorar, de orar sempre e de vigiar-se. E como fazer isso? Lendo bons livros, se alimentando adequadamente, fazendo exercícios físicos, evitando aquelas notícias negativas 24 horas por dia, programas onde a dor é o chafariz da audiência, reforçando o pensamento, devemos nós, o pensamento positivo, compartilhando de companhias que nos fazem bem, cuidando de nós, nos amando, sendo voluntário em trabalhos, seja na casa espírita ou qualquer outro tipo de voluntário, na nossa comunidade mesmo, dedicando tempo a uma meditação, a viver o presente sem a ansiedade do amanhã e o demasiado saudosismo do ontem. Pensamentos voltados para os valores mais elevados. Porque ainda que tenhamos o corpo com alguma enfermidade, nós já estamos com as causas um pouco mais equilibradas, se a gente fizer isso, ajustando, assistindo às palestras no Centro Espírita. E hoje nós temos tantas palestras maravilhosas, né, nos nossos centros espíritas. Mas, pessoal, frequentemente nos centros espíritas nós recebemos pessoas que querem tomar passe acreditando que isso vai solucionar as suas angústias e os problemas. E alguns até encontram a solução, mas aí é por uma questão de mérito moral próprio, julgada pela espiritualidade superior. Isso não só acontece só nas casas espíritas, e a gente vê também em outros templos, lugares religiosos, pessoas que procuram o milagre para sua cura física. Mas lembramos mais uma vez e reafirmamos que sem a modificação íntima não há remédio. Estamos doentes e aqueles que não estão preparados para receber Jesus não entenderão. Então Jesus veio e está presente para os doentes. Quem são? Todos nós que ainda não conseguimos compreender e dominar os nossos sentimentos. Os ensinamentos de Cristo são bálsamos equilibradores do nosso corpo espiritual, refletido no nosso corpo físico. Esta carcaça que tem data de vencimento. Mas a nossa alma é eterna. Cuidemos dela. Jesus vem para aqueles que também necessitam dele para continuar. Precisamos dele. E é necessário ser humilde para admitir. Estamos preparados para esse encontro? Se nós estamos aqui hoje, nós que eu digo todos nós aqui envolvidos nesse trabalho, nesse evangelho no lar, é porque já estamos nos preparando realmente para esse remédio, para a nossa saúde espiritual. Particularmente, eu lembro quando eu leio, principalmente o título, né, desse capítulo, os sãos não têm necessidade de médico. Eu me lembrei daquelas senhoras idosas que já estão no fim da sua do seu tempo nesta encarnação, que pouco antes delas desencarnarem, elas falam que vêm os irmãos que já desencarnaram, os parentes, os amigos, os conhecidos, né? E as pessoas falam que fulano já tá indo, já tá gagá, não fala coisa com coisa, vê outras pessoas, mas eu particularmente, e tenho certeza que muitos entendem assim, essas pessoas estão mais do que lúcidas.

0: O corpo delas ainda está ali, resistindo mais um pouquinho, porque não é hora ainda de ir. Mas o corpo espiritual já está lá, né? Quase lá, entre cá e lá. Eu acho lindo, porque ela está aos pouquinhos se desligando daqui e indo para a espiritualidade, conservando o seu corpo físico, que tem a data prevista já para ir, e a saúde espiritual já está, né, partindo. Para finalizar, eu deixo uma dica de um livro muito bom, não está aqui comigo hoje, porque senão eu mostrava, está lá com os meus pais lá fora, que é o livro do José Carlos de Luca, O Médico Jesus, que é maravilhoso, é um bálsamo também consolador para esse entendimento, principalmente desses itens. Eu interpreto assim. Muito obrigada, passo para ti, Pedro.
1: Maravilha, maravilha. Muito bem, Sibeli. Gostaria então agora novamente de chamar o nosso companheiro André, né? Que é que não pôde fazer o seu comentário, deu aquele probleminha técnico ali, né, André? Por favor, repita o seu pensamento, André, por favor.
2: Sim. Então, eu estava comentando sobre a mediunidade, gente. O capítulo 12 aqui ele se refere sobre a mediunidade. E fala especificamente que a mediunidade, ela é como um sentido, como visão, audição, ela não é dada a alguém privilegiado, né? Na verdade, o merecimento não é de você ser médium. Isso não gera nenhum tipo de merecimento. Mas sim, o Evangelho deixa bem claro que há um merecimento daquele que se esforça pela moralidade e assim ingressa em uma mediunidade sadia. Porque nós sabemos que ter mediunidade é um aspecto da vida. Agora, você bem utilizar a mediunidade, aí já nós passamos a um outro estágio, que talvez ainda seja um exercício muito difícil para nós. E veja só, tem uma pergunta aqui que ela faz justamente um despertar de consciências. Olha só, o Evangelho diz: se só aos mais dignos fosse concedida a faculdade de se comunicar aos espíritos, quem ousaria pretendê-la? Né? Se nós todos tivéssemos que alcançar a dignidade para ter a mediunidade, talvez nós, no planeta que nós vivemos, nas condições emocionais, como citadas pela Cibele anteriormente, nós teríamos muita dificuldade de alcançarmos, de lograrmos esse estágio, né, de desenvolvimento moral, ou até, como o próprio Evangelho sugere, a dignidade suficiente para merecê-la. Então, na verdade, sabemos que a mediunidade, ela é esparramada como um sentido. Então, alguns têm o um sentido mais apurado, outros têm o um sentido menos apurado. Mas aí está uma prova, né, de que por trás de toda a mediunidade há um mecanismo inteligente que nos ama muito e deseja a nossa evolução. Porque assim como as nossas dores que nós recebemos para etapa em etapa, cumprirmos o necessário para evoluirmos, também a mediunidade é concedida, assim como as dores, para que de etapa em etapa nós possamos lograr novos caminhos, caminhar em caminhos mais retos, porque de curvas o nosso passado está cheio, não é, Pedro?
1: Exatamente, André. Nós estamos entre as vidas, né, André? Nós estamos lá nesse momento, diante da eternidade, estamos hoje vinculados a uma experiência física. Mas as muitas experiências físicas estão todas dentro de nós, né? Tanto é que André Luiz vai nos trazer muitas informações que durante o nosso estado de sono, nós mantemos todos os relacionamentos, ou alguns relacionamentos, que ainda precisam ser reajustados, né? Ainda durante o período do sono. Os reencontros com alguns personagens nas quais temos vínculo com o passado. Então, viemos compreender que os adoecimentos fisiológicos, eles só são a externalização de todo o adoecimento interno. E o adoecimento externo, interno, está extremamente vinculado ao sentimento adoecido, ou que adoecemos ao vivenciar esses sentimentos. Quais são os sentimentos? O orgulho, o egoísmo, né? A maledicência. Todos esses estados íntimos acabam alterando todo o nosso organismo somático e psíquico, né? Porque nós somos o reflexo interior, é o reflexo físico, é o reflexo interior do que carregamos dentro de nós. E além disso, nós temos toda uma memória, um extrato espiritual das vidas passadas, de todos os excessos que cometemos. E esses excessos que cometemos, né, terão que ser na etapa atual das entrevidas que estamos, teremos que então nos reajustar a esses excessos. Muitas vezes, se nos excedemos fisiologicamente nas vidas passadas, seja qual for a experiência, nós traremos na vida atual alguns resquícios mais profundos de alguma determinada doença. Então, é necessário então entendermos que nós viemos mergulhando em diversas existências, e cada existência que adentramos no novo vaso físico, nas relações que temos, nas vivências que tivemos nas muitas vidas, vai ter uma influência, sim, na vida atual, positiva ou negativa. Então, temos que entender no final, resumidamente, que somos seres espirituais, né? Nesse momento, esse momento, numa experiência no corpo físico. Mas somos tão espirituais que temos que dormir a metade da vida, nós dormimos. E uma outra metade da nossa vida estamos acordados fisiologicamente.

0: Sibeli, com você, Sibeli? Desculpe.
1: Bem, agora eu vou para a gente nos sintonizarmos. Vou pôr uma musiquinha bem no baixinho. E pedir então aos irmãos que possamos colocar em nossa tela mental todos aqueles que queremos as melhores vibrações, a paz no coração, a tranquilidade, o repouso tranquilo, a esperança de um dia ou dias melhores, a fé de que tudo passa e que estamos no caminho da evolução. Pedimos que Jesus e sua pleiade de seguidores do bem possam ir à casa de todos aqueles necessitados dos seus ensinamentos, consolando o coração, os corações de todos os irmãos do nosso planeta, envolvendo-os em sentimentos de muita, muita paz, aceitação pelos momentos difíceis, que a dor da saudade também seja reduzida pela alegria das lembranças dos melhores momentos, daqueles irmãos que estão na espiritualidade, que compreendam que tudo é crescimento e envolvimento. Que saibamos aceitar cada passo que nos chega, que possamos, sim, reconhecer os nossos erros, mas não nos deixar contaminar pela culpa eterna, que não nos traz a compreensão, e sim dor. Que saibamos nós também persistir diariamente a evoluir, aos irmãozinhos que não conseguem compreender os momentos difíceis de sua jornada, que sejam envolvidos pelo teu abraço, Pai, com as melhores energias, que tenham uma noite tranquila e um despertar cheio de luz e de paz, que assim seja.
0: Após a irradiação, a prece Cibele, gostaria de convidar Lúcio. Tu pode fazer mais um comentário, Lúcio? Trazer-nos mais uma reflexão?
2: Olá. Do Momento Espírita, um texto sobre o tema que nós estamos conversando, fraternidade sempre. Algumas pessoas se questionam por que os espíritas se dedicam à assistência e promoção social, já que sabem que as pessoas que nascem na pobreza, em tese, estão resgatando débitos do passado. A resposta nos parece simples. Como cristãos, todos devemos atender aos ensinamentos do Cristo de fazer aos outros o que gostaríamos que os outros nos fizessem. Se é verdade que as pessoas devem resgatar seus débitos junto às leis divinas, também o é que devemos ajudar-nos mutuamente. Jesus afirmou que são os doentes que necessitam de médicos e não os sãos. Assim, quem mais necessita de apoio e fraternidade são aqueles que mais sofrem. Jesus ensinou que somos todos irmãos. Analisando sob esse ponto de vista, quem de nós, mesmo sabendo que um irmão infringiu as leis, não busca todos os meios de ajudá-lo? Ademais, quem garante que pela lei da reencarnação, o sofredor de hoje não é um familiar ou um afeto de ontem? O Evangelho de Jesus ensina que devemos amar uns aos outros, como ele mesmo nos amou. não disse que era para amarmos somente os que são felizes e de nada necessitam. Jesus ensina ainda que tudo que fizermos aos necessitados é a ele mesmo que estamos fazendo. Portanto, dar água a quem tem sede, alimento a quem tem fome, agasalho a quem tiritita de frio, é obrigação de todo cristão verdadeiro. Visitar quem está no cárcere, quem sofre num leito de hospital, nos asilos, manicômios, orfanatos e outros tantos locais de sofrimento, é nosso dever de fraternidade. Se pensássemos de maneira diversa, ninguém de nós visitaria um presídio, por exemplo. Pois, em tese, todos os que estão detidos são devedores das leis e estão cumprindo pena. Como Deus não quer a morte do pecador, mas o seu soerguimento, que sejamos nós a ajudá-lo a se levantar e prosseguir adiante em nome do Cristo a quem dizemos seguir. Jesus sempre exemplificou o amor, mesmo que algum dos seus seguidores não entendesse o fato dele estar com gente de má vida e entre os enfermos de toda a ordem. Assim, se é verdade que a cada um será dado segundo as suas obras, todos estamos recebendo o que merecemos. Mas em nenhum lugar está escrito que não devemos nos ajudar uns aos outros. É esse, portanto, o motivo pelo qual devemos envidar esforços para tornar menos áspera a caminhada daqueles que sofrem mais que nós. Desprezar a fraternidade de uns para com os outros, mantendo a flama do conhecimento superior, será o mesmo que encarcerar a lâmpada acesa numa torre admirável, relegando à sombra os que padecem, desesperados ou que se imobilizam, inermes em derredor. Momento espírita com pensamento extraído do verbete Fraternidade do Livro Dicionário da Alma de Espíritos Diversos, psicografia de Francisco Cândido Xavier, edição da FEB. Um beijo grande a todos.
0: Inspirado nesse belíssimo texto, né? Muito bem narrado pelo Lúcio, trazendo-nos essa mensagem belíssima, psicografada por Chico Xavier. Vamos então agora, meus irmãos, nos posicionarmos mentalmente para as rogativas do passe espiritual. Então, vou convidar o nosso companheiro Valdir para que nos conduza no passe espiritual à distância.
3: Meus amigos, meus irmãos, mais uma vez estamos reunidos para o nosso passe espiritual. Primeiramente, vamos agradecer a Deus e a Jesus por tudo aquilo que Ele tem nos oferecido, pelas suas bênçãos incontáveis que todo dia Ele derrama sobre nós. Mas como eternos pedintes que somos, ó Senhor, ainda enfermos da alma, queremos te suplicar o teu socorro, Senhor, através dos teus mensageiros da luz, para que possam trazer, Senhor, para cada um de nós, o teu auxílio do passe espiritual. Que essas energias benfazejas possam se derramar, Senhor, sobre o nosso corpo físico, sobre o nosso corpo espiritual, se traduzindo em sensação de paz, plenitude, ó Senhor, e libertação. Que essa luz, Senhor, se derrame sobre nós, nos harmonizando, nos fortalecendo, nos libertando de todas as trevas, de todas as maldades, Senhor, e tudo aquilo que é fruto do mau pensamento. Ajuda-nos, ó Senhor, com o teu amor, a construir dentro de nós uma fé vigorosa, uma fé robusta, Senhor, para que possamos suportar as dificuldades da vida, as provações da vida, Senhor, com coragem, resignação e atitude. Mestre de amor e bondade infinita, fluidifica as águas que aqui estão, Senhor, para que se torne um medicamento adequado às necessidades de cada um de nós. Vós que conheceis a fundo as nossas mais secretas necessidades, por piedade, Senhor. Derramai sobre nós a Tua luz. Fortalece-nos mais uma vez, Senhor, a nossa coragem para enfrentarmos, Senhor, os desafios dessa existência terrena. E que essa luz também se espalhe sobre o nosso lar, nossos familiares, trazendo a todos, Senhor, as bênçãos do passe espiritual. Que assim seja, Senhor.

0: busca do passo espiritual à distância. Nós gostaríamos já de convidá-los para amanhã, né, meus irmãos? Amanhã teremos a sequência do 37º encontro virtual, mais um evangelho às 21 horas. Gostaríamos que vocês nos auxiliem lá, clicando no joinha, fazendo o curtir na live, né, André? Isso nos ajuda muito fazer a multiplicação para que todos... Vamos lá fazer joinha, Valdir, Lúcio! Vamos pedir para os nossos amigos fazer joinha aí, ó. Ok, amigos? Apertem no botãozinho ali, isso vai cada vez mais atingirmos. Os nossos números, né, André, são muito bonitos, esses 36 dias. São mais de 23 mil pessoas alcançadas, né, em todo o Brasil. Então, nos deixa isso muito felizes por termos essa oportunidade de atingir tantas pessoas no Brasil hoje. Uns números extraordinários. São 5 destinos, tecnicamente, que transmitimos hoje para 5 canais de internet, e isso nos deu 23 mil, aproximadamente, mais de 23 mil pessoas que conseguimos chegar com essa live. Então, meus amigos, vamos nos preparar para o passe, e para isso nós pedimos...
1: Da
0: prece final, desculpa. Vamos nos preparar para a prece final hoje. Então, vou convidar para a Mari nos conduzir, Mari.
1: Nesse momento, vamos elevar os nossos pensamentos ao Pai, a fim de agradecer por mais um dia de vida na Terra, agradecer por estarmos conectados, agradecer por tudo que Deus nos alcança. Tenhamos paciência a cada momento dos nossos filhos, a fim de compreendermos as situações que se colocam no nosso dia a dia. Obrigada aos amigos da Terra, obrigada aos amigos espirituais, obrigada Jesus, obrigada Maria Mãe Santíssima, obrigada Pai Maior. Que Deus nos abençoe e nos acompanhe hoje e sempre. Que assim seja.
0: Então tá, meus amiguinhos. Tchau, tchau.
2: Obrigado, meus amiguinhos.

0: 21h20.
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0: Muito bem, boa noite, internautas espalhados pelo Brasil, pelo mundo. Que alegria a gente poder estar aqui juntinhos para mais uma edição do Pinga Fogo. Boa noite, Divina.
1: Uai, Rolando, você pôs o microfone.
0: Olha, o microfone tá aí, Divina. Tá aí.
2: Boa noite, Rubens. Boa noite, queridos irmãos. É uma honra, né? Um prazer enorme a gente estar aqui novamente para esse momento do Pinga Fogo.
0: Vamos chamar ele, que está do lado dali. Gostei do quadro aí atrás, hein?
3: Olá, boa noite, Rubens. Boa noite, Divina. É, eu estou aqui hoje na Federação, então isso aqui é a decoração do fundo da sala. Boa noite aos nossos companheiros que estão ligados do Brasil e do mundo, e de Uberlândia, na nossa live de hoje, através da Web Rádio Fraternidade, a emissora do bem, ajudando a construir um mundo melhor. Boa noite para todos nós.
0: Muito bem, seu Jorge, que alegria. A gente vai fazer hoje o programa número 82. Está aqui, ó, os nossos amigos da FEB TV, da Rede Amigo Espírita, da TV7, da Web Rádio Amigo Espiritual, o pessoal do Espiritismo.net, Portal da Luz, TV Secal, a Ede Luz, os nossos amigos também do IDEAC, o nosso carinho, a nossa gratidão por somarem conosco nesta atividade que tem como objetivo propagar essa mensagem do Consolador Prometido. Queria convidar todo mundo para a gente fazer uma prece, agradecendo a Deus imensamente pela oportunidade que nos concede de estarmos aqui realizando este singelo trabalho. Eu sempre digo que nós compreendemos, Senhor, a nossa pequenez, as nossas imperfeições, mas a gente está aqui com muito amor, com muita boa vontade em abraçar a tua causa. E é por isso que nós te suplicamos, Senhor, o teu amparo, a tua proteção, envolvendo todos nós, em especial nosso irmão Jorge, para que ele possa ser intuído pela tua equipe, Senhor, trazendo o esclarecimento, o consolo, falando aos corações dos nossos irmãos. E fica aqui também a nossa súplica por cada internauta espalhado pelo mundo que acompanha a gente agora ao vivo ou a qualquer outro momento, que a tua equipe possa ir ao encontro desses corações, levando o auxílio, o amparo que cada um tiver necessidade. Em teu nome, Senhor, sob a tua proteção, nós vamos iniciar a nossa tarefa da noite de hoje. Que assim seja. Bom, Jorge, o que você preparou para falar para a gente hoje?
3: Hoje, Rubens, eu queria conversar um pouquinho com a gente sobre alguns aspectos que eu considero muito importantes com relação ao momento que nós estamos passando no que diz respeito às nossas provas, às nossas dores, aos nossos dramas. Existem muitas pessoas que estão muito angustiadas, porque muitos dos seus sonhos não estão conseguindo se realizar. Sonhos esses que diz respeito a determinadas expectativas que fizeram com relação à vida, a oportunidade de que determinadas conquistas acontecessem, e estava tudo dando tão certo para que tudo acontecesse do jeito que sonhava, e de repente parece que um sopro aconteceu e levou as nossas expectativas para bem longe. Nossas realizações, as nossas conquistas materiais até, acabaram não se concretizando. A saúde que a gente experimentava ter nesse momento acaba também não se dando. E muitos de nós nos sentimos como que abandonados, como se nós não estivéssemos sendo assistidos pela espiritualidade, porque temos tantos sonhos e de repente os sonhos não se concretizam, como se eles escapassem por entre os nossos dedos. Eu sei que é difícil lidar com a frustração. Eu sei que é muito amargo realizar um sonho, tentar realizar um sonho e isso não se concretizar, quando de repente tudo parecia dizer que daria tudo certo. Mas quando essas circunstâncias acontecerem, Nós não devemos considerar que, de repente, isso é um sinalizador de que a nossa vida está indo para trás, que nós estamos deixando de realizar aquilo que na Terra deveríamos fazer. Porque às vezes nós transferimos os nossos sucessos unicamente para os aspectos da materialidade. E de repente, quando somos frustrados nas nossas expectativas, dói tão fundo dentro de nós a não realização dos nossos sonhos. Mas eu quero lembrar para todos nós que somos almas imortais, que somos espíritos transcendentes à matéria, que esta existência é apenas mais uma entre as múltiplas que já tivemos. E eu pergunto, o que temos hoje das casas, dos tesouros, dos nossos valores amoedados, das nossas propriedades e do poder que já ostentamos no passado? Nada do que nós conquistamos nas outras existências está nas nossas mãos. Tudo que nós conquistamos materialmente ficou para trás. Nós não herdamos as nossas conquistas materiais. Elas são simplesmente circunstanciais, mas nós trazemos dentro de nós todas as conquistas morais e intelectuais que nós fizemos. Tudo aquilo que está depositado no íntimo das nossas almas nos acompanha no curso da vida, mas os bens materiais não. Isso nos significa dizer que nós, ainda que sonhemos com as nossas vitórias do ponto de vista físico, ainda que as nossas almas celebrem com tanta alegria as nossas realizações materiais, não nos frustremos em demasia quando elas não aconteçam, porque, na verdade, não é esse o objetivo maior pelo qual Deus nos convocou para estarmos entre os homens. A grande razão pela qual vestimos um corpo de carne foi para que nós resolvêssemos os dramas que nós trazíamos dentro das nossas almas e não no entorno dos nossos corpos físicos. Então, às vezes, nas dificuldades econômicas, nós vamos encontrar muito mais união dentro do grupo familiar. Vamos encontrar forças indescritíveis na fé quando os nossos sonhos não se concretizam. Quantas vezes nas nossas horas de maior dificuldade econômica é quando nós descobrimos os afetos verdadeiros, a família se une mais e nós encontramos assim o amor que parecia perdido. Nas nossas horas de doença, nas nossas limitações, em todas as circunstâncias que a vida nos convoca para refletir sobre a grandiosidade do existir, de repente as doenças e as limitações podem ser o clarim da vida, despertando o espírito para a necessidade do aproveitamento do tempo. E para aqueles de nós que gostamos da literatura espírita, que nos emocionamos com os romances de Emmanuel, que nos apaixonamos pela personalidade de Alcíone, pela doçura de Célia, pela grandiosidade serena de Lívia e pela angelitude de Abigail, perguntemos a nós quais foram os bens materiais que elas tiveram. Qual foi a riqueza que Alcíone ostentou na terra? Como era seu lar? Quem olhasse do ponto de vista material, veria ela apenas como uma menina abandonada, rejeitada, serva, infeliz, desgraçada, fruto de um casamento infeliz e de uma mãe doente. Mas aqueles que debruçassem os seus olhos pela janela da alma enxergariam um espírito extraordinário, colhendo flores de luz na sua própria amargura, encontrando lenitivo para sua própria alma diante das consolações que ela via na mensagem do próprio Cristo. Não, portanto, coloquemos todas as nossas fichas nas coisas materiais. Inspiremos-nos nessas mulheres extraordinárias dos romances históricos de Emmanuel. Tracemos nas nossas vidas a grandiosidade daquilo que elas deixaram, na singeleza, na parqueza dos seus bens materiais e na riqueza extraordinária dos seus dons espirituais. Aprendamos com elas. E iluminemos as nossas almas na capacidade de sentirmos Deus nos sims e nos nãos que a vida nos concede. Façamos um esforço para não desejarmos apenas as coisas que a matéria pode nos conceder, mas enriqueçamos-nos também dos valores do Espírito, tal como Jesus nos apontava, dizendo: não façais para vós tesouros na terra, mas façais para vós tesouros no céu. Não busquemos tanto a riqueza entre os homens, mas façamos tudo o que pudermos para enriquecermos os nossos corações das virtudes celestiais.
0: Muito bem, acho que bacana essa abertura, viu, Jorge? Vamos seguindo com o programa, programa número 82, 22 de novembro de 2021. A Divina vai trazer para a gente a primeira pergunta da noite. Divina.
2: A primeira pergunta da noite é de Guarabira, Paraíba. A pessoa se chama Maria da Luz. Ela diz o seguinte: no capítulo do Evangelho de número 14, honrai vosso pai e a vossa mãe, diz: certas palavras parecem estranhas na boca de Jesus e contrastam com a sua bondade e a sua inalterável benevolência para com todos. Jorge, poderia falar sobre essa passagem do Evangelho? Desde já, agradeço, nos abençoe hoje e sempre.
3: Olá, Maria da Luz, né?
2: Isso.
3: Olá, Maria da Luz, boa noite para você. É, de fato, a mensagem de Jesus, ela traz como cerne, como ponto central, o amor, o perdão, desprendimento dos bens terrenos, a espiritualização da vida, a transferência das nossas vitórias para o mundo espiritual. Então é toda uma convocação ao sentimento pleno da fraternidade e do amor às criaturas. Mas como o próprio texto de Kardec coloca, e nós vamos encontrar realmente depois no capítulo, se não me engano, é o 22, que é o capítulo da estranha moral, 22 ou 23, nós vamos ali perceber o Kardec tentando exatamente pegar essas falas que parecem descontextualizadas e dando o tratamento que a doutrina espírita nos oferece. E que palavras seriam essas? Aquelas que constituem o capítulo A Estranha Moral. Quando Jesus diz, por exemplo: eu não vim trazer a paz, mas a espada. Como assim? Não veio trazer a paz, veio trazer a espada? São frases que parecem descontextualizadas daquilo que Jesus apresentava. Ou quando ele diz: quem é meu pai? Quem é minha mãe? São aqueles que fazem a vontade do Pai. Quando Jesus amaldiçoa a figueira que não deu frutos fora da estação, então frases como essas, atribuídas a Jesus, como também a situação em que ele expulsa os vendilhões do templo e tantas outras que são citadas dentro de diversos estudos de vários analistas do Evangelho, mostram uma certa dissonância com a mensagem central daquilo que Jesus apresenta para nós. E aí, nessa hora, quando nós estamos diante dessas circunstâncias, a gente diz: ué, mas como que se explica isso? São essas frases que parecem colidir com o edifício doutrinário de Jesus, que o texto se refere e que nós encontramos as análises que são apresentadas por Allan Kardec no próprio livro, O Evangelho Segundo o Espiritismo, capítulos mais à frente, tentando dar a nós um sentido de harmonização dessas frases aparentemente contraditórias que Jesus teria pronunciado.
0: Muito bem, Jorge. Vamos lá, vamos seguindo aqui com o programa. A próxima pergunta é do Maurício. E ele quer saber o seguinte: quanto ao nascimento de gêmeos siameses, principalmente aqueles que são presos na cabeça, qual a explicação desses espíritos nascerem assim?
3: Do ponto de vista da biologia, a gemelitude é um fenômeno absolutamente natural. O que ocorre na gemelitude, você tem dois tipos de gêmeos. A gemelitude falsa, que é aquela em que a mulher ovula duplamente, um óvulo em cada trompa, e aí quando ocorre a fecundação, fecunda dois óvulos, ela vai ter duas crianças que são aparentemente gêmeos, mas têm DNA completamente distinto, são formados de óvulos e, portanto, nunca fará gêmeos siameses, porque eles são oriundos de zigotos distintos. Mas ocorre um tipo de gemelitude que é mais rara, que é a gemelitude verdadeira, os gêmeos monozigóticos, em que um único óvulo e um único espermatozoide é fecundado. Não são dois espermatozoides num óvulo, não é isso. É só um óvulo, só um espermatozoide fecunda. E nas divisões celulares, logo no começo, no período da mórula ou do blastrômero, ocorre uma certa imperfeição, se a gente pudesse assim dizer, no fenômeno de reprodução celular, e aí as duas partes se tornam independentes, gerando crianças distintas, fazendo assim os gêmeos monozigóticos ou verdadeiros, que são do mesmo sexo, muito parecidos, com o DNA praticamente idêntico. Então, quando você tem essa circunstância, você tem a possibilidade de gerar aquela circunstância dos chamados gêmeos xifópagos, ou chamados também de siameses. Eles podem ser ligados por várias partes do corpo, e algumas vezes pela cabeça. O que a doutrina espírita nos apresenta sobre essa circunstância é que esses fenômenos, eles são relevantes demais para que eles possam ser tomados à conta do acaso. Ter uma possibilidade de renascer junto com alguém para disputar o mesmo corpo, na circunstância de não ter um corpo exatamente independente do outro, indica que, de certa forma, essas almas que estão renascendo nesta circunstância hão de ter, do passado, vínculos muito profundos que justifiquem esse tipo de ação. No livro Seara do... No livro Contos e Apólogos, no capítulo 5, há uma página chamada Na Seara do Ódio, em que vai aparecer ali uma circunstância de ódio entre dois espíritos, que em função de estarem no mundo espiritual num processo de ódio recíproco, elas se imantaram tanto pelo ódio, tanto, houve tanto ódio entre as criaturas, que quando elas renasceram, renasceram disputando o mesmo corpo. Pode não ser o ódio, pode ser a paixão, pode ser a intensidade da paixão, então não estou falando amor, estou falando paixão, que pode juntar as criaturas também. São circunstâncias dolorosas, porque vão exigir, muitas vezes, uma negociação durante a vida inteira, porque os corpos nem sempre conseguem separar, e um diz assim, eu quero dormir, mas eu quero estudar. E como que você faz? Porque não tem como eu, um vai, outro não vai. Eu amo fulano, mas eu amo ciclano. Como é que fica? Porque são duas mentes, dois espíritos, duas vontades, e aí tudo tem que ser negociado em virtude da divisão das próprias vísceras, muitas vezes. Então, essa vinculação que você perguntou pela cabeça é apenas uma circunstância. Pode ser por qualquer outra parte do corpo. Quando é possível separar essas crianças para que elas vivam vidas independentes, pode significar que, de repente, em que pese as vinculações que elas possuem, elas têm a possibilidade de se desenvolverem como indivíduos distintos. Mas há casos em que esse vínculo é tão mais estreito que se torna, vou usar uma palavra forte, impossível dividir porque de repente elas têm a parte de cima como dupla, mas apenas duas pernas, não tem como você separar os indivíduos. Então, as vinculações como causas espirituais são as imantações negativas que promovem a vinculação entre as criaturas, exigindo um reajuste entre elas. A paixão e o ódio costumam ser os sentimentos mais comuns nessas circunstâncias.
0: Você estava esclarecendo isso aí, eu me recordei daquela passagem do Evangelho, né? Causas anteriores das aflições. Talvez a gente acabe encontrando ali, né, Jorge?
3: Sim, porque a criança já nasce com um drama. Se a causa do mal está anterior ao efeito, se ela já nasce com esse drama, a causa tem que estar antes do nascimento. Então, portanto, a doutrina espírita aponta as existências anteriores como sendo a causa pela qual determinadas circunstâncias acontecem.
0: Muito bem, esse é o nosso Pinga Fogo, edição número 82. A Divina vai trazer a próxima pergunta para todos nós. Vamos lá, Divina. 18.
2: A próxima pergunta não tem o nome aqui de quem escreveu. Ó. Amigo Jorge, frequento uma casa onde sou responsável pelos estudos. Mas as pessoas não se interessam. A maioria só quer saber de desenvolver a mediunidade, incorporar. E principalmente ser atendido pelas entidades. Só confiam em determinados médiuns. E os outros parecem que não têm importância ali. Há melindres e até desentendimento. Se não são atendidas, até usam a palavra caridade para justificar a vontade egoísta, não satisfeita. As entidades já falaram e falam sempre, orientam, chamam a atenção, mas parece que logo tudo é esquecido. Estou triste porque parece que a casa está se desfazendo nessas energias egoístas. As pessoas só fazem perguntas sobre elas mesmas, de coisas que poderiam buscar por si mesmas, e ocupam um precioso tempo do trabalho. O que você orienta para tentar chamar a atenção das pessoas para o estudo e para ver que a caminhada espiritual é além do desenvolvimento mediúnico e parar para essa dependência de achar que a espiritualidade é obrigada a resolver os seus problemas.
0: Até aproveitando, você fala, você já viu uma charge que tem correndo no meio espírita, em que nós temos duas casas espíritas, uma com um trabalho muito grande de cura, de não que isso não seja importante, mas outra de estudo. A de estudo, uma fila pequenininha. A de fenômeno mediúnico, enorme. É com você, meu amigo.
3: Ah, não é sem razão que Moisés disse que não deveriam achar-se entre os aqueles que eram os judeus, os que adivinhavam pelos mortos. Veja que o termo que está colocado lá são necromantes, as pessoas que adivinham através dos mortos. O que está acontecendo aí é exatamente uma colisão com a proibição de Moisés. O que Moisés proibia era exatamente isso. Esse desejo de se resolver a vida material através dos espíritos. Esse realmente não é um propósito da doutrina espírita. Você está correto na sua apreciação da forma como as coisas estão acontecendo. Essa prática, esse formato de funcionamento, ele foi muito comum dentro do movimento espírita numa certa época da nossa história. Mais especificamente, no período anterior a 1970, havia muitas casas espíritas no Brasil que se circunscreviam apenas duas tarefas, a tarefa assistencial e a tarefa mediúnica. Não havia estudo, não havia palestra, não havia nada, apenas a mediunidade e o socorro aos necessitados. E isso satisfazia as pessoas. E nas reuniões mediúnicas, que frequentemente eram públicas, os interesses materiais predominavam sobre qualquer outra coisa. Ah, se os espíritos benfeitores tivessem desistido de nós nesse período, não teríamos o movimento que temos hoje. Mas eles apostaram na nossa capacidade de transformação. capítulo 4, 5 e 6 do livro Missionários da Luz mostra um grupo exatamente assim, que só está preocupado com suas coisas materiais. E André Luiz, revoltado com a situação deles, e o mentor diz, mas eles já têm até boa vontade de estar aqui toda semana. Eles vão melhorar. Mas é um absurdo, a nossa tarefa é cuidar deles. Eles depois se transformam. Então, já que você quer uma orientação nesse sentido, eu lhe diria que é assim. O ser humano tem uma natureza imediatista, mas nós não podemos desistir da possibilidade que temos de nos transformar. Porque o movimento espírita se transformou, ele que tinha uma característica até bastante predominante desse modelo, hoje está cada vez mais voltado para a prática e a transformação moral, em que pese não tenha abandonado as reuniões mediúnicas. Então, o que fazer nessas circunstâncias? O que fazer? Inspirar-se nos bons espíritos que não desistiram de nós e não desistir da casa. Se você desistir porque ela está dando sinais de que ela está se esfacelando, você apenas vai colaborar para que ela se esfacele mais depressa. Que temos que fazer? Permanecer. Mas não tem opção. Permaneça. Sem ódio, sem criar chacrinhas dentro para dizer, tá vendo, pessoal, esse pessoal aí, não crie um espaço de animosidade, não faça um grupo de oposição à casa, não crie um trabalho de criar um grupo de pessoas polêmicas que ficam apontando o que está errado. Faça o serviço com o desejo de que a melhoria aconteça. Permanecer no trabalho, fazer a parte que nos cabe, derramar amor no que a gente puder. Mas o grupo está todo torto, problema deles. Nós temos que vencer o nosso desamor. E eu venço o desamor exercitando o bem. Vou exercitar o bem, vou continuar indo para casa, ela está torta e eu vou dando bom exemplo, bom exemplo, bom exemplo, para que não morra a boa semente. Daqui a algum tempo, que pode demorar décadas, a casa pode se transformar e nós estaremos dando o nosso contributo. Se você sai, você só colabora para que a casa se desgrace. Então, permaneça junto dos companheiros para manter aceso o ideal da transformação e do verdadeiro objetivo do Espiritismo. E, se você não aguentar, diz, meu Deus, eu não aguento mais. Eu queria tanto participar de um local que fosse diferente. Então participe de dois. Você não é obrigado a estar só numa casa espírita. Você participa em uma para se preencher, para se alimentar, para se fortalecer, para se fortificar, para garantir ainda mais convicção dos seus princípios. E participe da outra doando todas as energias que você foi buscar. Recolhe numa e doa na outra. Mas tanto quanto seja possível, não abandone a tarefa. Porque se você abandonar, você vai fazer aquilo que os bons espíritos não fizeram conosco. Eles esperaram pacientemente que nós despertássemos para o estudo e construíssemos o movimento espírita que nós temos hoje. E hoje, quando a gente fala de centros espíritas apenas de reunião mediúnica e caridade, já ficou para trás, porque a grande massa das instituições espíritas hoje está voltada para o verdadeiro amor e o exercício da compreensão plena da transformação moral.
0: Muito bem, Jorge, ouvintes, internautas que estão conosco. Vamos lá, vamos para mais uma pergunta. A Marilena.
3: Ela quer Marilena.
0: Saber o... Marilena Magri. Ela quer saber o seguinte, Jorge. Eu gostaria de saber a respeito das digitais dos dedos. Se ela, as digitais, nos acompanham no mundo espiritual. Como somos espíritos imortais e as digitais são únicas, gostaria de saber a respeito. Obrigada. Também fiquei curioso.
3: Olha, o que acontece? Quando nós temos gêmeos univitelinos, esses gêmeos que a gente tanto fala, estava falando agora, eles têm o mesmo DNA. DNA de um é fundamentalmente o DNA do outro. Mas as impressões digitais são diferentes. E não é pouco diferente, não. Elas são bem diferentes. O que mostra para nós que determinadas características não estão no DNA, estão em outras circunstâncias que o ser possui. Daí você pega gêmeos univitelinos idênticos, toma a impressão digital deles, não tem nada a ver, nem se parecem, nem parece que é de gêmeos. são completamente distintas. Elas são realmente uma assinatura do indivíduo em si. Na década de 20, no estado do Pará, nós tivemos um grande médium de materialização, Ana Prado. Ela nem espírita era, ela era católica. E no período de 1920 a 1923, ela promoveu uma série de manifestações mediúnicas de materialização, em que as entidades se materializavam, colocavam a mão dentro da parafina quente, não é assim tão quente, é 67 graus, dá para aguentar, mas o objetivo era criar, colocando a mão na parafina e na água, na parafina e na água, repetidas vezes, criar uma luva de parafina. Parafina é a cera da vela. Coloca a mão na parafina, coloca na água, criava uma luva de parafina. E depois eles iam e deitavam essa mão de parafina em cima da mesa. Quando desmaterializava a mão, ficava a mão de parafina feita. Para provar que as manifestações eram legítimas, as mãos ficavam com os dedos fechados, que aí não dá para tirar a luva de parafina, que se ficasse assim, dizendo, ah, depois aqui foi uma pessoa que veio e tirou a luva. Mãos assim, mãos entrelaçadas, que aí não tem nem por onde sair, sai por aqui ou sai por ali, provando que realmente aquelas materializações foram produzidas por uma causa não material. E nessas materializações, as impressões digitais

0: pegava a parafina e mordia. E a mordida que ele produzia na parafina foi depois checada com o dentista dele e perguntou: quem tem essa arcada dentária? E o dentista disse: essa arcada é do padre Isabel. Então, existem sim a continuidade do lado de lá da vida dessas características. E aí alguém poderia perguntar: mas qual o propósito, pelo amor de Deus? As impressões digitais são para melhorar o tato, para você segurar melhor um objeto na mão. Vou ter uma impressão digital lá, para quê, pelo amor de Deus? Para quê? Exatamente para poder deixar a legitimidade dos fenômenos. Não necessariamente os espíritos precisam de impressões digitais no mundo espiritual, mas para deixar a legitimidade do que fazem, eles trazem suas arcadas dentárias, suas impressões digitais, só para deixar a assinatura indelével de que os fenômenos são legítimos.
1: Muito bem, senhor Jorge Alahá. Vamos aprender. Divina, a próxima pergunta você traz para o Jorge.
2: Então, a próxima pergunta. Boa noite, Rubens. Por favor, meu marido é evangélico e eu, espírita. A fé dele é absolutamente cega. Chega ao ponto de acreditar que Jonas realmente foi cuspido por uma baleia. Só para você ter uma ideia. Eu não me importo com isso. E até o acompanhei várias vezes nas cédulas evangélicas do seu grupo. No entanto, ele critica demais a minha condição espírita. Não entendi de forma alguma a Não entende de forma alguma a reencarnação, não entende a minha fé, não aceita que eu creio em Jesus com o fato de fato creio critica Allan Kardec, etc. Às vezes acho que não vou suportar, mas tantos absurdos que ele me fala. A capacidade intelectual dele é bastante baixa. Baixa. E temos diferenças enormes social, profissional, intelectual e até moral. Ele tem crescido muito espiritualmente e eu também. Eu tolero tudo, mas confesso que estou começando a me cansar. Por favor, me orienta como devo agir. Às vezes, não suporto tanta desinteligência.
1: Com você, Jorge.
0: Bom, eu vejo aí que tem dois problemas, né? Existe uma questão do ponto de vista religioso e tem uma outra de convivência, que são dois aspectos distintos, que às vezes a gente tem uma dificuldade religiosa, mas a gente não tem dificuldade de convivência. E às vezes a gente não tem dificuldade religiosa, mas tem dificuldade de convivência. Pelo que está dando para perceber, tem aí as duas coisas. Tem tanto uma dificuldade de incompatibilidade de gênios, como há uma dificuldade do ponto de vista religioso. O que podemos fazer nesse sentido? Não exigir que as pessoas participem das nossas crenças pessoais. Acreditar na reencarnação, ter a compreensão da lei de causa e efeito, não é determinante para ser uma pessoa boa. Procure nas páginas do livro Há 2.000 anos quantas vezes Lívia se referiu à reencarnação em todo o corpo da obra. Nenhuma vez. Não há nenhuma frase dela que fale sobre reencarnação. Tem sobre imortalidade. Tem sobre a visão que ela tinha dos espíritos que apareciam. Mas sobre reencarnação, não há nada. Ela não tem esse tipo de discussão dentro da obra. Mas isso não a impediu de ser um espírito extraordinário. Ao mesmo tempo, na obra, a figura de Araxes, o feiticeiro egípcio que faz todas as perversidades dos bastidores da trama, sabe tudo de reencarnação. Conhece tudo de lei de causa e efeito e é um cruel assassino de Saúde de Horas. Portanto, o conhecimento do ponto de vista estrito, ele não é um instrumento de garantia de condição de nós fazermos o bem. O que é garantia da feitura do bem é a vivência do amor, E isso Lívia tinha de sobra.

0: O que fazer, portanto, no seu lar? Não se preocupar tanto com as negativas dele com relação aos seus instrumentos de fé. Não se agaste tanto pelo fato dele criticar as suas visões de vida, a ideia da reencarnação, o pensamento de Allan Kardec. Compartilhar esse tipo de coisa com ele e esperar o deboche é desnecessário. Então, o que é que a gente faz? A gente diminui a parte de discussão daquilo que é contraditório e avança no que é vertiginosamente mais capaz de promover a harmonia do nosso lar. Falemos mais do amor, falemos mais da fraternidade, da busca daquilo que Jesus propunha para que as criaturas vivessem. Então, se você puder, não avance na tentativa de convencê-lo do que ele não quer ser convencido. Mas demonstre de maneira extraordinária a capacidade de mudança do ponto de vista de ser uma pessoa melhor com o conhecimento que a doutrina espírita tem. Convença-o de que o espiritismo é uma doutrina boa, não pela reencarnação, não pela leitura que Allan Kardec faz da vida, mas pela mudança de pessoa que você vai se tornar, sendo mais amorosa com seus filhos, sendo mais amorosa com todas as pessoas, sendo mais capaz de entender as pessoas que trabalham na sua casa, acolhendo-o de maneira mais efetiva. Mas ele não merece, mas você merece ser mais feliz. Porque ele não merece, você não vai dar e ficam os dois sofrendo. O cravo brigou com a rosa debaixo de uma sacada. O cravo saiu ferido e a rosa despetalada. Então, não adianta a gente querer medir força com o cônjuge. Porque ele não me entrega, eu não vou entregar também. Então eu acabo ficando não merecendente na lei de Deus de coisa melhor. No futuro poderemos receber coisas melhores em termos de cônjuges. Mas para isso, nós precisamos merecer. Seja pela capacidade de mudança que lapida o outro e amanhã nós nos reencontramos em condições mais satisfatórias, ou porque nós nos transformamos, o outro não se transforma e nós passamos a merecer um companheiro mais cúmplice das nossas ideias. Mas se nós não mudarmos, se nós nos mantivermos amargos, arredios, violentos, sarcásticos, nós não estamos merecendo coisa melhor. O que sugiro a você, portanto? Ponto número 1. Pare de discutir sobre Allan Kardec com ele. Demonstre amor. Prove amor na sua vida. Faça mais do que o dever. Entregue-se mais às coisas. Sinta mais prazer de viver. E menos intensamente essa questão de discutir sobre os aspectos doutrinários. Seja mais doce. Esse é o primeiro ponto. Primeiro ponto, discutir menos. Ponto número 2, ser mais doce, ser mais envolvente, entregar-se de maneira resoluta ao bem. E como terceiro ponto, como você está vendo que existem divergências entre você e ele, você está precisando encontrar os instrumentos de admiração. O que alimenta o amor é o dom de nós admirarmos o outro. É da admiração que o amor se alimenta. Então, se você olha para ele e diz, ele tem esse defeito, ele tem esse outro defeito, eu só enxergo os defeitos que ele tem, onde está a minha admiração? Onde está a capacidade de dizer que ele é uma pessoa que tem pontinho, pontinho, pontinho de virtudes? Você conseguiu enumerar várias dificuldades que ele tem. Precisa trabalhar para descobrir agora as virtudes que ele possui, para alimentar o bom sentimento. Para que você se encante com as virtudes que ele tem, ainda que ele seja um homem simples, ainda que sua fé seja a seus olhos ingênua, ainda que ele pareça uma pessoa de cultura menor do que a sua. Isso não importa. Porque mesmo pessoas simples são capazes de amar demais. E se você conseguir trabalhar o sentimento nesse sentido, você pode resgatar uma relação que, se seguir nessa direção, ela vai romper. E aí, para que a gente faça tudo o que puder para trabalhar, a gente tem que se entregar ao máximo possível. Então, se um dia você vier a ter, por conta desses desgastes, ponto número 4, o desejo da separação, não faça antes de ter tentado todas as potencialidades de amor que você tem. Não faça assim, eu não suporto mais, eu vou abandoná-lo. Porque de repente você ainda não experimentou todas as faculdades de afeto que você possui. Antes de um movimento de saída, faça primeiro todos os movimentos de entrega, para que se um dia você tiver que tomar a decisão de sair, a sua consciência não lhe cobre de não haver feito para salvar a relação um único ato que seja para a harmonia do seu lar.
1: Muito bem, Jorge, ouvintes, internautas, quer tomar uma aguinha aí? Pode tomar. Muito bem, tem que se hidratar. Muito bem, esse é o nosso Jorge Pinga Fogo, programa de perguntas espíritas, perguntas e respostas espíritas com ele, senhor Jorge Alahá.
0: As perguntas nem sempre são espíritas.
1: É.
0: São perguntas com respostas,
1: respostas espíritas. É verdade. Ou a luz da doutrina espírita,
0: é,
1: né?
0: É, a luz da doutrina espírita.
1: É, isso mesmo. Jorge, vendo um vídeo de uma palestra espírita sobre o livro de Inácio de Antioquia, o palestrante disse que ele era filho de Sara e Isaac. Engraçado que Sara e Isaac eram do Velho Testamento. Como eles teriam vivido na época de Jesus e tendo Inácio de Antioquia como filho? Estranho. No livro conta que Jesus carregou ele no colo quando era pequeno, naquela passagem onde Jesus falou: deixai vir as minhas criancinhas, porque delas é o reino dos céus. Por favor, eu gostaria que você me explicasse. Eu nem anotei o nome aqui.
0: Pois é. Existe um princípio utilizado por Allan Kardec para a codificação kardeciana chamado universalidade dos ensinos dos espíritos. O que se esconde por trás dessa fala? É que quando um espírito vem e conta uma coisa, é apenas uma notícia, é apenas uma opinião. A gente pega essa opinião, abre uma gaveta e guarda, e fica esperando confirmações ou negações desse princípio. Nós só podemos absorver algo como sendo verdade espírita a partir do momento em que vários espíritos, por diversos grupos diferentes, apresentam o mesmo conteúdo. Até mesmo vir de vários médiuns, mas de um mesmo grupo, não é suficiente, porque o grupo inteiro pode estar dentro de um processo de envolvimento espiritual. É preciso que venha de vários médiuns, de vários grupos distintos, que de preferência não tenham contato entre si. E quando alguém vem e traz essas notícias, fulano foi ciclano, existe isso porque fulano é filho de não sei quem, a gente tem que olhar sempre com estranheza, porque se fosse para a gente saber, a gente nascia sabendo. Se nós não lembramos o passado, é porque realmente isso não é a coisa mais importante. Mas há uma curiosidade muito grande das pessoas, até mesmo no meio espírita, para tentar saber quem é a reencarnação de quem, como se isso fosse a chave dos mistérios da vida. Mas Deus tem tantos espíritos que não tem a necessidade de repetir de maneira tão intensa a vinda dos missionários como se eles fossem um só. Então há muitas entidades que realmente encarnaram várias vezes na Terra. Mas as outras vezes que a gente ouve uma informação que vem de um espírito apenas, não vem de mais de um, e a gente abraça isso como se fosse uma verdade universal, e passamos a repetir essas informações. Só para você ter uma ideia, sim, Sara e Isaac são personagens do Velho Testamento, mas eles são mãe e filho. Sara é a mãe de Isaac, esposa de Abraão. E aí, quando você diz, ele foi filho de Sara e de Isaac, porque não seria de Sara e Abraão, já que eles eram casal do passado? Porque teria que vir de uma relação da mãe que reencarna com seu próprio filho como esposo. Não é esquisito? Então, talvez o palestrante tenha se equivocado na hora de falar os personagens, trocou o nome, falou Sara e era Rebeca, que Rebeca era assim a esposa de Isaac. Ou Abraão e não Isaac, porque Abraão era casado com Sara. E isso demonstra apenas uma grande coisa. Live é muito bom, mas referência doutrinária na obra. Nós estamos tendo a oportunidade de conhecer muita coisa pelas lives, mas a gente não deve tomar como verdade tudo que as lives falam. Porque às vezes o companheiro que está falando aquilo, ele está falando que ele leu numa obra que nem é uma obra segura, ou às vezes ele nem leu em lugar nenhum. Ele concluiu de si próprio e joga na live uma conclusão que nem pertence de fato ao corpo doutrinário da doutrina espírita. Mas como você pede uma orientação nesse sentido, eu lhe diria o seguinte: entre as obras seguras que eu conheço, não há nenhuma referência nesse sentido.
1: Muito bem, Jorge. Acho que o nosso papel é esse mesmo também, de ajudar os nossos irmãos a fazerem esse discernimento. Sim. Né? Como diz Paulo, né? Lê tudo, mas retente aquilo que é bom. Eu acho que não foi à toa que Allan Kardec nos ensinou a passar todas as mensagens pelo crivo da razão. Não importa quem está assinando a mensagem.
0: Não interessa.
1: Porque
0: nem
1: a nossa...
0: o médium.
1: Exatamente. Nem o médium, nem aquele que está assinando a mensagem. Ah, tem uma mensagem do fulano de tal. A primeira coisa que a gente faz é lá ver quem que assinou. Nem passa pelo conteúdo da mensagem. Então é preciso que a gente tenha o discernimento, analise aquilo que é colocado ali. Divina, traz a próxima pergunta.
2: Então, a próxima pergunta é de Franklin de Araújo. Boa noite, Jorge. Poderia nos explicar a evolução do átomo ao anjo? O Livro dos Espíritos não diz que a alma do homem e dos animais são diferentes? Então, como se dá a nossa evolução?
1: Com você, meu amigo.
0: Isso aí está na questão 540 do Livro dos Espíritos, que diz que é assim que tudo serve, que tudo se encadeia na natureza, desde o átomo primitivo até o arcanjo, que um dia também começou por ser átomo. Maravilhosa lei de harmonia que o vosso acanhado espírito não pode entender em seu conjunto. Olhemos o final da resposta. Maravilhosa lei de harmonia que o vosso acanhado espírito não pode entender em seu conjunto. Nós temos obras que se seguiram a essa, como Evolução Anímica de Gabriel Delany e depois a majestosa obra de André Luiz, Evolução em Dois Mundos, cujo único propósito dela é mostrar como é que se deu esse fenômeno de construção da nossa evolução através das diversas espécies. A obra Evolução em Dois Mundos, que é considerada uma das 10 melhores obras espíritas do século XX, vai nos contar esses bastidores do fenômeno da evolução que os espíritos atravessam no curso da sua evolução. E eles vão dizer que, mais ou menos assim, Franklin, nós somos, de certa maneira, os espíritos mais evoluídos do planeta, por isso encarnamos nesse corpo tão complexo. As outras entidades que manifestam-se, cachorro, gato, rato, barata, etc., não têm o grau de complexidade intelectual que nós já possuímos. Então, nós somos, por assim dizer, a aristocracia espiritual do planeta. Nós habitamos nos corpos mais evoluídos que o planeta possui. Então, há 1 milhão de anos atrás, a gente encarnava no que tinha de melhor. O que tinha de melhor há 1 milhão de anos atrás? O Homo erectus. Então, nós éramos o Homo erectus porque era o que tinha de melhor no planeta. Há 150 milhões de anos atrás, o que tinha no planeta? O que tinha no planeta há 150 milhões de anos atrás, que é o surgimento dos mamíferos, dos répteis, esse é o que nós éramos, porque era o que tinha. Então, a evolução anímica vai se dando dessa maneira. Há 350 milhões de anos atrás, o que tinha de mais evoluído eram os batráquios. Há 500 milhões de anos eram os peixes. Então, se a gente estava sempre esteve na crista da onda, nós éramos o que era mais evoluído naquele período. E é assim que a gente vai evoluindo. E aí, tentando chegar um pouco mais próximo daquilo que talvez você deseje, nós evoluímos dentro da espécie. O princípio espiritual, ele não pula de espécie para espécie. Ele evolui dentro da espécie. Então, a gente veio... Se a gente for pegar a história natural, os batráquios surgiram dos peixes, foram desenvolvendo barbatanas e criando uns pezinhos e foram começando a sair das águas para comer o alimento que estava na borda dos lagos. E aí voltava, surgiram os batráquios. Depois eles começaram a ficar com a pele mais grossa, o sol suportando, vieram os répteis e veio a grande e engenhosa invenção do ovo de casca dura, que foi o ovo dos répteis, que permitiu que a vida se espalhasse sobre a Terra. Então, é esse mecanismo muito lento que vai produzindo a formação do indivíduo. E depois da parte dos répteis, nós evoluímos. Uns foram para as aves, outros seguiram na direção dos mamíferos, e a gente foi progressivamente nesse natural fenômeno de evolução, que a própria ciência nos aponta de maneira hoje incontestável pelas teses de Hugo de Vry, que mostra o fenômeno de mutação através do qual as espécies evoluem aos pequeninos saltos. Na época de Charles Darwin, em 1859, a ideia era que a evolução era milimetricamente, ela subia milimetricamente. Depois, em 1900, Hugo de Vry disse, não, a evolução é pequeninos pulinhos, a gente vai avançando aos saltinhos. Uma espécie está aqui, de repente, os filhos nascem com uma mudança, o filho nasce com outra mudança. Então, tem pequeninos saltos de evolução. E a obra Evolução em Dois Mundos diz que esses elos perdidos de Darwin estão no mundo espiritual, estão ali do outro lado, onde os espíritos manipulam geneticamente os corpos, perdão, o perispírito dos animais, para que eles promovam as mutações e avancem no sentido evolutivo. Respondendo, portanto, à sua pergunta, a evolução ela vai se dando lentamente pelo exercício que a gente vai fazendo. Mas já que você tocou na questão do átomo, eu quero só destacar que nas matérias inorgânicas, o espírito não encarna, ele experimenta. Nós experimentamos na matéria inorgânica e essa matéria inorgânica sofreu processos também de transformação até chegar na condição orgânica. Isso é objeto de estudo de Alexander Ivanovich Oparin em 1930, com a teoria heterotrófica da origem da vida, em que ele mostra que a matéria inorgânica, o chamado aminoácido, em função das descargas que aconteciam na nossa atmosfera, juntava amônia, vapor de água e plam, formava aminoácido que caía na água e formava a substância gelatinosa que ficou sobre as águas. Esses aminoácidos se juntavam, faziam as proteínas. Essas proteínas se buscavam dentro dos lagos mornos da época e formaram os coloides, que eram substâncias bem gelatinosas, que depois formaram os coacervados, e os coacervados, que eram um monte de organela celular jogada dentro daqueles mares tépidos, e um dia uma membrana veio, circundou as organelas e fechou, dando origem à célula. Na teoria de Oparin, não aparece Deus nesse fenômeno. Mas quando a gente lê isso na obra Evolução em Dois Mundos e também na obra A Caminho da Luz, no seu primeiro capítulo, nós enxergamos a manifestação do laboratório divino, onde o nosso governador planetário coordena uma equipe muito grande de engenheiros genéticos para produzir da inorganicidade a matéria orgânica que hoje a ciência já valida. Só não sabe como é que se deu esse fenômeno de apontamento na direção do progresso, para que nós chegássemos nessa estrutura complexa que o ser humano hoje representa. É mais ou menos assim, experimentando nessas formas mais primitivas e avançando na evolução, que o princípio espiritual saiu da inorganicidade até alcançar a condição hoje da criatura humana.
1: Muito bem, Jorge, ouvintes, internautas, vamos seguindo com o Pinga Fogo, número 82, 22 de novembro de 2021. A gente sempre disse aqui, né, Jorge, que o nosso programa acaba chegando a pessoas que não são necessariamente espíritas, são simpatizantes, estão chegando agora para conhecer. E aí tem uma pergunta aqui, eu vou pedir desculpa porque eu perdi o nome, né? Mas a pergunta é a seguinte, o Espírito Santo ou são os espíritos superiores, Jorge? Ou seriam?
0: O que dizem as obras doutrinárias é exatamente isso. Nós temos uma obra chamada O Espírito da Verdade, que é através da psicografia de Valdo Vieira e de Chico Xavier. Os dois assinam essas mensagens. Um faz as pares, outro faz as ímpares. E lá tem uma mensagem, se eu não me engano, é a mensagem de número 2 ou é a número 12. Depois dá para dar uma olhada lá. Chama A Rigor. Nessa mensagem A Rigor, eles vão tomar... Os espíritos tomam vários conceitos que são tipicamente bíblicos e dão a reconceituação espírita de cada um deles. E o Espírito Santo está lá. Ali não aparece exatamente como os espíritos superiores. Ele define o Espírito Santo como o espírito que já se santificou. Ele diz que a coletividade de espíritos que estão próximos de Jesus e que colaboram com ele na harmonia e na organização do nosso planeta. Então, traduzindo o que está sendo dito nesse texto, quem é o Espírito Santo? É o conjunto, a equipe dos ministros que estão relacionados diretamente com Jesus e que, junto com ele, estabelecem as diretrizes do orbe. Aqueles engenheiros genéticos que trabalhavam as formas para a evolução anímica fazem parte do Espírito Santo, fazem parte desse grupo de entidades que manipulava a matéria a serviço da evolução.
1: Muito bem, a Divina já vai trazer a próxima pergunta para você, Jorge. Divina, próxima pergunta.
2: É que número?
1: 4-3.
2: Então, boa noite, Jorge. Gostaria de saber como sabemos se estamos cumprindo com o nosso acordo que fizemos antes da reencarnação.
0: Ok. Sim, de fato, nós fizemos um planejamento antes de reencarnar. E às vezes ficamos pensando, será que eu estou cumprindo? Será que eu estou fazendo? Será que eu estou pelo caminho certo? Será que eu estou pelo caminho errado? Realmente, nós não temos um instrumento claro para dizer assim, olha, esse é o seu planejamento, você tinha que fazer isso, isso, isso. Aí as pessoas dizem, puxa, mas é muito chato isso, porque depois eu vou ser cobrado uma coisa que eu nem sei. Chega lá, você era para ser isso e você não foi, então zero para você. Nota final, 2, reprovado. Puxa, mas eu não deveria nascer com uma bula amarrada no meu pé para eu saber o que é? Pois é. O planejamento espiritual, na verdade, não é o nosso destino. É a programação que os espíritos fazem na expectativa de oferecer para nós a compreensão sobre o que é que a vida nos convoca. Então, não é que o que vai acontecer, mas é o que os espíritos olham. Para você, o melhor seria isso. E há, de certa maneira, uma mobilização do mundo espiritual na expectativa de levar com que você alcance esse objetivo durante a existência. Então, vamos lá. Como é que eu posso fazer para saber? Às vezes, a gente quer achar que são as coisas externas. É me formar, casar com fulano e tal. Isso realmente é até bom do ponto de vista do planejamento espiritual. Mas eu posso cumprir todas essas coisas externas e não cumprir nada do interno. Isso é o que salva. O que me salva não é ser médico. O que me salva é ser uma pessoa boa. Porque se eu for médico e for uma pessoa odiosa, adiantou? Eu cumpri meu planejamento, que eu fui o médico que foi programado? Ou eu acerto mais quando eu amo mais? Então, na verdade, a gente poderia dizer que existem dois planejamentos. Um que o mundo vê e um que o mundo não vê. Mas que Deus vê. Aí já, eu tenho que renascer para casar, fazer isso. Esse é o que o mundo vê. Seria muito bom fazer esse. Mas se a gente tropeçar nesse, não é tão grave. Agora, se eu tropeçar no outro, não amar, não fizer de fato em mim as mudanças, aí esse é mais pesado. Então, vamos ficar com o que é mais importante, que são os aspectos internos e não externos. Qual seria, então, a orientação nesse sentido? Amar a Deus, amar ao próximo e amar a mim mesmo. Se eu, em minhas ações, agir de maneira que eu procure amar a Deus, não é no sentido religioso, mas amar a natureza, cuidar dos animais, cuidar do que está à minha volta, não poluir o meio ambiente, me apaixonar pela vida, ser um indivíduo que tem uma conexão com Deus, sentir a sua presença, eu estou indo no caminho correto. Amar ao próximo não é eu ficar beijando as pessoas, mas é eu ter um senso de justiça, preocupação com o semelhante, uma vida coletiva, combater o meu egoísmo, o meu orgulho, viver de maneira participativa, me preocupar com a dor do outro, ser empático com quem padece. E amar a mim mesmo. Ué, como é que eu vou amar a mim mesmo? Ficar me beijando no espelho? Ou vou ter que ficar igual as pessoas dizem, ah, amiga, você tem que largar dele, você tem que se amar, tem que se amar. Não é esse amar ao próximo, amar a si mesmo. Amar a si mesmo é eu me apaixonar por mim mesmo. Nossa, mas isso não é defeito? Depende. Se eu descobrir que eu sou uma alma imortal a caminho da felicidade. Ah, se eu descobrir que eu não estou na Terra para ter apenas vitórias materiais. Se eu descobrir que reencarnei para conseguir vencer as minhas imperfeições. Se eu olhar para mim mesmo e disser, eu sei o que eu sou. Estou aqui de passagem em busca das virtudes. Como alguém que segue num jardim colhendo flores, eu vim para colher virtudes. Se eu descobrir o que eu sou, eu vou me apaixonar pelo que eu sou, porque eu sou uma alma marcada para ser feliz. E eu vou dizer, eu quero a minha felicidade. Não quero mais sofrer. Então eu me amar significa eu lutar insistentemente pela minha transformação moral. Eu me apaixonar pelo aquilo que sou pelas mãos de Deus. Então você pergunta, o que fazer para cumprir, para saber se estamos cumprindo o planejamento? Amar a Deus, amar ao próximo e amar a si mesmo. Se nós trabalharmos esse lado do planejamento, ele é como se fosse um papel que tem duas faces. Se eu do lado de cá arrumar um quebra-cabeça ajeitando para amar ao próximo, amar a mim mesmo e amar a Deus, do outro lado o planejamento de fora se cumpre. Porque eu estarei sintonizado com os espíritos e vão me dar a esposa que eu me programei, os filhos que eu me programei, a profissão que eu me programei. Por quê? Porque o exercício do amor abre as comportas da alma para sentir as intuições e nós naturalmente executaremos o plano de fora. Mas o plano de dentro, esse é o mais importante. Respondendo, portanto, a sua pergunta, amar a Deus, amar ao próximo, amar a si mesmo, porque isso resume toda a lei e os profetas.
1: Muito bem, Jorge Elahá, ouvintes, internautas que estão conosco acompanhando agora o Pinga Fogo, edição número 82. A Divina vai trazer para a gente a próxima pergunta. Divina.
2: A próxima pergunta é de Luísa Campos. Boa noite a todos. Jorge, minha filha sempre me pergunta por que Deus permite a maldade, como o estupro de crianças, assassinatos, guerras. Como podemos fazer ela entender tudo isso?
0: Esses fenômenos que você citou são produzidos pelos homens. É fruto da nossa ignomínia, da nossa imperfeição. As guerras, a violência, as desigualdades sociais, as crueldades, os assassinatos, eles decorrem das nossas imperfeições, do nosso orgulho, do nosso egoísmo. E eles são fruto exatamente das nossas dificuldades de conviver com os outros. O que seria razoável de Deus fazer? Ele deveria, então, nos colocar para viver entre espíritos bons, já que somos assim? Não deveria ele pegar exatamente os espíritos que são difíceis e juntá-los num determinado lugar e dizer, lapidem-se, deixarei a minha lei e estimularei vocês a aprenderem a viver bem. Quando vocês se transformarem, eu vou voltar para recolher vocês. Eu darei toda a instrumentação que for preciso, mas enquanto vocês não aprenderem a amar, não posso levar vocês para um outro cenário, porque os espíritos bons não merecem conviver com pessoas tão difíceis como vocês. Nós somos, portanto, parte do grupo dos espíritos ainda indiferentes ao bem. É por isso que vivemos numa sociedade tão perversa. Poxa, mas eu não sou mau. É, realmente nós não somos tão maus. Mas a gente dorme tranquilamente sabendo que existe uma série de pessoas que morreu de fome no dia de hoje. Nós somos almas sensíveis, mas a gente não se condói com a dor do semelhante. Não diz o mandamento que a gente tem que amar ao outro como a si mesmo? Amar ao outro como a mim mesmo é sentir a dor do outro como se fosse minha. A gente não tem ainda essa capacidade. A dor do outro é a do outro, a dor minha é minha. Eu choro quando eu sofro, mas eu olho o outro, às vezes eu fico até rindo para as pessoas que passam por sofrimento. Até me agrado quando eu vejo pessoas passando por dificuldades. Então isso mostra que nós ainda não somos espíritos capazes de experimentarmos as nossas experiências em mundos melhores. Poxa, mas eu queria tanto vir numa sociedade melhor. Tem duas alternativas para nós. Avançar de maneira muito intensa para que Deus, percebendo o nosso progresso, nos retire e nos coloque num mundo mais evoluído. E a segunda é lutar para melhorar o mundo em que vivemos, para que esse mundo se transforme e a sociedade se torne melhor. Essa possibilidade de sairmos daqui para migrar para outros lugares, ela não acontece nas transições planetárias. Então, essa circunstância, nesse momento, está vedada. A gente vai ter que ficar por aqui. Quem melhorar vai ficar por aqui, para ajudar os demais nesse fenômeno de transição para uma sociedade melhor. Então, diante de todas as dores, das dificuldades que a nossa humanidade atravessa, ao invés de dizermos por que, que Deus não faz nada, a grande pergunta é: por que nós não fazemos algo em nome de Deus para mudar o mundo? Por que queremos que Deus resolva as coisas quando Deus socorre a criatura pela criatura? Por que não nos articulamos para impedir a guerra? Por que não nos articulamos para impedir a violência do estupro? Por que somos tão calados diante das desigualdades? Por que não usamos as ferramentas da transformação social para construir uma sociedade melhor? São essas indicações de indiferença, de tolerância diante do mal, que demonstram que nós somos realmente ainda almas que precisamos de algumas raladuras para que os nossos corações se sensibilizem e digamos de verdade: não suporto mais isso. Preciso sair da minha zona de conforto e fazer algo, porque me dói a dor dos outros. Nós estamos recebendo na Terra uma geração nova, que virá com esses arroubos de renovo e que certamente poderá transformar a humanidade num ambiente muito mais fraterno. E nós precisamos ajudá-los para que esses impulsos de renovação não resvalem nos desequilíbrios do desamor, porque alguns daqueles que poderiam ser grandes elementos de transformação estão tropeçando nas próprias pernas em virtude das loucuras que o materialismo nos indica. Revoltados com uma sociedade injusta como nós temos, ao invés de procurar o amor para harmonizar a sociedade, encastelam-se na crítica, na violência ácida, na crítica nas redes sociais e deixam de arregaçar as mangas para construir um mundo melhor. O que precisa o mundo? Precisa de pessoas que questionem sim essa sociedade, mas arregassem as mangas e ajudem a construir um mundo melhor. Não nos esqueçamos, Deus socorre a criatura pela criatura e boa parte das nossas dificuldades sociais são produzidas por nós próprios. O dia que quisermos, faremos da Terra um lugar melhor.
1: Você viu aí, ajudando a construir um mundo melhor, né? Esse slogan...
0: A Web Rádio Fraternidade tá bem, né? Porque ela não está na crítica ácida.
1: Ajudando a construir um mundo melhor. Vamos lá. Esse é o propósito mesmo. Ô Jorge, tem uma pergunta aqui que chegou para a gente, da Elizabeth. Ela quer saber o seguinte, queria que você tentasse ajudá-la a entender. No capítulo 13 do Evangelho, naquela passagem, não saiba a vossa mão esquerda, né? Não saiba a vossa mão esquerda. No final do item 12, ela tem uma dúvida que é a seguinte, ó. As manifestações espíritas unicamente se produzem para os de olhos fechados e corações indóceis. Ela queria entender isso.
0: É porque, na verdade, nós temos uma série de pessoas que despertaram para o bem sem a necessidade da mensagem espírita. Felizes e bem-aventurados são aqueles que creram sem ver. Quantas almas, em função da fé que possuem, uma gota de informação espiritual transformaram as suas vidas. Alguns biógrafos de Madre Teresa de Calcutá dizem que quando ela tinha 12 anos de idade, ela teve uma visão. Ela viu Maria, mãe de Jesus. E ela teria dito para ela assim, o nome dela na época não era Teresa, né? Mas vou colocar como Teresa. Teresa, cuida dos meus pobres. Só isso. Ela viu Maria e pediu a ela, cuida dos meus pobres. Esta única visão de Maria foi combustível suficiente para mover Teresa de Calcutá durante toda uma existência. Uma visão. Nem teve as descobertas sobre o mundo espiritual que os espíritas possuem, mas fez coisas grandiosas com essa única visão que ela teve. Se isso for verdadeiro, é mais ou menos por aí. E nós? Nós lemos livros, choramos, emocionamos, lemos renúncia ficamos num mar de lágrimas. Mas depois passa aí o efeito e a gente volta a ser como a gente era. Ou seja, nós estamos, de certa maneira, já anestesiados com tanta notícia do mundo espiritual. Daí que as mensagens que o Espiritismo traz são exatamente para aqueles que estão dormindo, porque nós somos, de certa maneira, almas descrentes. Se alguém viesse nos apresentar a fé que muitos se convencem através dela a seguir a Deus, ela não faria efeito em nós. Nós leríamos e diríamos, isso aqui é tudo bobagem, isso aqui não tem nada a ver. O que esse sacerdote está falando? Tudo mentira. Não acredito nada no que ele está falando. Nós somos, de certa maneira, arredios à religiosidade. Então, para nós, almas de coração fechado, de olhos fechados, em termos de espiritualidade, é necessário que venha uma revelação ainda mais forte para que a gente não possa dizer, eu ainda não entendi. Então o Espiritismo vem e rasga tudo de uma vez. O que é que você não entendeu ainda, meu filho? O que é que falta para você mudar? E digo sem medo de errar, que em função da revelação espírita ser como ela é, nós não teremos nenhum tipo de justificativa no mundo espiritual para não termos amado. Eu não estou dizendo que a gente vai ter que chegar no mundo espiritual com uma ficha corrida de creches e postos e não sei o que a gente fez, número de sopas. Não é isso. É ter amado. É dentro de casa. É com o pai que está doente, com a mãe que está com Alzheimer, é a paciência com as pessoas que dividem o lar. Não precisa ser uma coisa estrondosa. Eu vou falar de novo de Alcione. Dá uma olhada nela. Onde foi que ela serviu? O que foi que ela fez institucionalmente? Ela fez alguma coisa? Ela não fez nada institucionalmente. Absolutamente nada. Ela não construiu uma creche, ela não fez uma escola, ela não fez um asilo, ela não fez nada. Mas ela foi genial, porque ela se entregou a amar quem estava bem pertinho dela. A mãe, o pai, a madrasta, a irmã, o padre Damiano e Carlos. Aquele grupo aparentemente pequeno, foi o grande espaço onde ela provou a sua grandeza. Então, aí nós encontramos a excelsitude das almas evoluídas. Nós não precisamos de grandes arroubos transformadores, mas aproveitar as oportunidades que a vida nos concede. Talvez por aí a gente encontre algumas das explicações do porquê que essas mensagens espirituais vieram para aqueles que têm os olhos fechados. Era preciso algo que chacoalhasse o nosso íntimo para que nós saíssemos do nosso sono espiritual e acordássemos, abríssemos os nossos olhos para a realidade do Espírito.
1: Muito bem, Jorge. Você estava falando aí, eu me lembrando aqui do livro e também da radionovela Renúncia, que vou te falar uma coisa. Eu fui ouvir, nós estávamos fazendo uma transmissão, a gente foi viajando, a gente colocou o Renúncia no carro, foi daqui para o estado de São Paulo, não me lembro aonde que era mais não. Mas a gente queria saber o que ia acontecer no próximo capítulo. E aí o próximo capítulo, gente, e agora, o que vai ser? Porque realmente é muito bacana a gente escutar a história, né, desses personagens.
0: É surpreendente.
1: É muito.
0: Alcione é surpreendente. Tem a Carol de Paraíso do Tocantins, que vai fazer uma live conosco sobre as heroínas de Emmanuel, ela pegava muito no meu pé, porque eu dizia que eu não gostava de Renúncia, porque todo mundo dizia que o livro era lindo. Aí depois, então eu não vou ler. Todo mundo ficava, então eu não vou ler. E eu decidi que eu não ia ler. Eu passei 40 anos em doutrina espírita e nunca li. Eu pegava o livro, esse aqui eu não vou ler, porque esse aqui é água com açúcar, hein? Jogava o livro para o lado. Aí eu tive que fazer umas lives sobre os romances de Emmanuel. Nossa. Fui obrigado a ler o livro. E fui fazer uma live com o Paraíso na época que eu estava lendo. Daí ela dizia assim para mim, você tire a zanga do livro. Tire essa zanga que você tem. Digo, não, esse livro eu não vou ler não, vou pular esse. Eu fui ler. Meu Deus. Eu chorei demais. Olha, eu li esse livro, foi em agosto. O psiquismo desse livro ainda está ecoando dentro de mim até hoje. Eu lembro desse livro todos os dias. É uma coisa impressionante as lembranças que eu tenho e o quanto Alcione mexeu com a minha intimidade, sabe? Eu aprendi demais com a obra dela.
1: E é muito interessante, porque no primeiro momento você pode ouvir a radionovela, que existe, mas depois quando você lê o livro, você aprofunda. E você percebe a grandeza desse espírito. E o próprio nome do livro, né? Renúncia. Né?
0: Eu já tinha raiva só do nome.
1: Você entendeu?
0: Será? Nome.
1: Que
0: mas
1: nome?
0: Eu chorei tanto, mas eu chorei tanto. E hoje, quando eu procuro exemplos, a primeira figura que me vem é Alcione. As outras heroínas vêm depois. Célia, eu achava a Célia incrível, mas Alcione realmente é espetacular.
1: Porque, na verdade, Deus permite que esse conteúdo chegue a gente para nos inspirar, né, Jorge?
0: Para nos inspirar.
1: Porque, na verdade, quando nós nos deparamos com um desafio na caminhada, a gente às vezes baqueia. E aí quando a gente vai ver a vida dela, aquele roteiro de novela que você fica assistindo assim, gente, eu tenho que torcer. E você vê como é que ela lidar com a adversidade da vida.
0: De onde ela tirava tanta força, né? Impressionante.
1: Pois é. E Deus permite para que isso venha nos inspirar, para que a gente, nas nossas adversidades, a gente não desanime. Vamos lá para a próxima pergunta? É eu, né, Divina? É você. Vai lá.
2: Qual que é? Aquela que você não é fora. Ah, tá. A pergunta é de Ariel, de São José, do Jacuípe. Não, como é que é? Jacuípe, né?
0: Jacuípe.
2: É, Bahia. É verdade. Gente, vocês me desculpem, eu troquei de óculos, mas tá um terror.
1: Esse é aquele óculos para gente assim, que tem que ter, tem que fazer assim para ver, sabe? Tem dois.
2: É verdade que existe uma possibilidade da versão de que Jesus, quando caminhou entre nós, poderia ser em forma de aparições materializadas por seu perispírito? Por isso, as narrações de suas passagens entre os homens foram em alguns períodos? Apenas curiosidade dessa versão que ouvi, mas sei o que mais vale foi a sua mensagem de amor e de tantas outras que nos deixou. Ariel, né, que fez essa pergunta. Ele está com curiosidade porque ouviu falar dessa outra versão.
0: Boa noite, Ariel. Muitas pessoas trazem essa discussão. Inclusive, isso já foi mais frequente no movimento espírita. Na primeira metade do século XX, havia um grupo até significativo, mais expressivo, de pessoas que tinham isso como uma possibilidade, que Jesus fosse uma aparição entre os homens. Mas isso, de certa maneira, acaba tornando difícil de explicar determinadas coisas. Primeira, se Jesus era uma aparição e, portanto, não tinha um corpo material, o que foi a crucificação? Uma cena teatral? O que significou aqueles cravos no seu corpo? Um fingimento? Como que a gente explica o sangue que escorria dele? Uma falácia? Ele seria, portanto, um mentiroso? Um espírito materializado fingindo dor? Se formos comparar com Paulo de Tarso, que foi um ser humano como nós, que tinha um corpo tão material como o nosso, que enfrentou, segundo as minhas contas, 9 vezes espancamento. Eu contei no livro Paulo Estevão todas as cidades onde ele foi espancado, apedrejado, surrado, jogado no montouro de lixo. Ele pegou 9 peias. Numa dessas, ele apanhou tanto que ele ficou 6 meses de cama para ele poder levantar. Esse homem nunca se acovardou diante das investidas dos que não gostavam da sua mensagem. Se Jesus foi apenas uma aparição, então Paulo é maior do que ele. Porque Paulo era um ser humano como nós, que com todas as suas vicissitudes enfrentou sem temor os dramas que a vida lhe impôs. Então, diante dessas circunstâncias, se Jesus era apenas uma aparição, ele não é modelo e guia. modelo e guia seriam outros, que são realmente um modelo para nós. Ele não pode ser modelo, ele é um espírito materializado. Então, diante de tudo isso, é que se desconstrói a ideia de que ele seja uma aparição. Para que ele, de fato, possa dizer que ele tem autoridade para fazer o que ele falava, para falar o que ele falava e para fazer o que ele fazia, os pés dele têm que encher de poeira. Ele tem que sentir sede, sentir fome de verdade. Tem que andar atrás das pessoas, tem que suar. Ele tem que ser um homem como nós. E apesar de um corpo assemelhado ao nosso, ter a grandeza de amar sem reservas. Então, Jesus, para que ele possa de fato ser admirado como sendo alguém muito especial, ele precisa ter uma natureza semelhante à nossa, senão tudo não passou de uma grande farsa.
1: Muito bem, Jorge. Vamos seguindo com o programa? Vamos lá. Pergunta que chegou da Thaís Elaine, está acompanhando a gente. Ela queria que você pudesse falar um pouquinho ou discernir da importância de Santo Agostinho na codificação.
0: A figura de Santo Agostinho é muito importante, não só como contribuinte na codificação kardeciana, como também na própria estruturação do cristianismo. Ele, que segundo a biografia, né, de Santo Agostinho enquanto Santo Agostinho, teria sido um homem muito torto, com uma série de imperfeições morais, e sua mãe, chamada Santa Mônica, orava muito para que o filho se transformasse. E ele realmente acaba se convertendo ao cristianismo e torna-se um dos grandes pais da Igreja, escrevendo páginas extraordinárias da construção do pensamento cristão na época em que ele viveu. E quando a codificação kardeciana chega, vários daqueles que foram tidos como importantes na edificação do pensamento cristão são reconvocados para uma atualização dessas ideias e a apropriação desses saberes diante da ótica que o Espiritismo apresenta. E Santo Agostinho vai ser um dos mais importantes colaboradores dessa revisão do pensamento cristão sob a ótica daquilo que a doutrina espírita nos aponta. Ele vai aparecer de maneira muito efetiva no livro dos Espíritos e no Evangelho segundo o Espiritismo. São as duas obras em que ele se dá mais frequente. Assina o Prolegômenos e a conclusão de O Livro dos Espíritos é assinada por ele. É Santo Agostinho, ele responde a questão 1009 antes, Santo Agostinho, e depois na conclusão do Livro dos Espíritos, ele vai fazer o texto final, deixando pérolas assim extraordinárias. Inclusive aquela frase que os bons espíritos não estimulam o ódio entre os partidos, que tem muito a ver com o nosso momento atual presente no campo político, é uma frase atribuída ali no livro para uma comunicação dada por Santo Agostinho. Então, o que ele faz? Ele tem ainda o traço do cristianismo, as suas falas são falas cheias do pensamento cristão, mas atualizadas com as ideias da reencarnação e uma leitura filosófica mais aprofundada sobre lei de causa e efeito. E aí ele vai trazer esse banho de atualização dentro da mensagem cristã, oferecendo já no Livro dos Espíritos esse perfil meio cristão que o Espiritismo depois iria tomar à medida que Allan Kardec fosse entendendo os grandes propósitos do Espiritismo. Então ele dá um viés de cristianismo desde o Livro dos Espíritos e depois no Evangelho segundo o Espiritismo aquilo se consolida de maneira mais efetiva.
1: Muito bem, Jorge, vamos seguindo aqui com o programa. A Divina já separou mais uma pergunta ali, vamos lá, Divina.
2: À luz do Espiritismo, há explicação para os medos infantis, padrões de 4 a 7 anos, teria relação com afastamento dos anjos da guarda ou com esquecimento inconsciente das vidas passadas?
0: Os medos infantis, eles são realmente uma circunstância bastante comum. E se nós relembrarmos que as nossas crianças de 4 a 7 anos não são espíritos novos, mas são almas velhas e, portanto, trazem histórias do passado, trazem conflitos de guerra, de escravidão, de violência, de assassínios, de crueldades, de desmandos. estão reencarnados no planeta porque não são almas superiores, são espíritos que vêm para se resolver. É compreensível que, de repente, esses espíritos, ainda que habitando corpos infantis, tenham lampejos das suas histórias do passado, tenham sonhos que remetam às suas histórias pregressas, recebam a visita de determinadas entidades perniciosas que foram seus cúmplices ou seus inimigos de outras eras e que agora reaparecem, tentando de alguma forma reatar os vínculos de afinidade ou reatar os vínculos de ódio que possuíam do passado, produzindo pesadelos, perturbações noturnas que acontecem durante a chamada primeira infância. Segundo aquilo que nós conseguimos coletar na obra de André Luiz sobre os 7 anos de idade, nessa janela que antecede os 7 anos, os espíritos ainda não estão plenamente reencarnados, eles ainda trazem, Emmanuel também fala disso no livro Consolador, os espíritos não estão ainda totalmente conectados no esquecimento do ontem. Então eles, embora já estejam plenamente ligados ao corpo físico, porque isso aconteceu no parto, mas as suas memórias espirituais ainda não se apagaram. Alguns lembram do passado, têm lampejos de memória, que tenderão a desaparecer à medida que vão se aproximando dos 7 anos de idade, sem ser uma data marcada como do aniversário, mas há uma tendência de que com o avançar da infância, as lembranças do ontem elas vão se apagando. No livro Recordações da Mediunidade, Ivone Pereira fala sobre isso, comentando que ela, quando muito criança, dizia: onde estão as minhas roupas? Esse guarda-roupa não é o meu guarda-roupa era outro. Acostumada a ter roupas mais caras, ela não se adapta muito bem com o guarda-roupa simples que a família da atual existência lhe oferecia. Ela queria usar uma peça que era, não sei o nome mais, é aquela luva que não tem, que os dedos ficam para fora. Ela pede, não, e cadê a minha? Aí dá um nome lá. E é uma luva que o dedinho fica fora, só cobre a mão e o antebraço. Ela pede, mas a família dela nem conhecia esse objeto, ela pede. Depois a gente vai progressivamente perdendo, é o amiguinho invisível, amigo espiritual, amigo invisível, sei lá, amigo, me esqueci, que muitas crianças têm, que brincam com esses amigos, amigo invisível que ela tem, e depois, quando cresce, aquilo vai desaparecendo. São as percepções espirituais que às vezes a gente possui e que vão se apagando no curso da nossa infância e que não indicam que seremos médium, mas é o natural processo de acoplamento. Respondendo, portanto, à sua pergunta, esses temores noturnos, pesadelos que acontecem durante a noite com crianças pequenas, pode ser motivado pela visitação dos inimigos, pela visitação dos parceiros do ontem ou simplesmente lembranças dos resíduos das nossas memórias antigas, das nossas dificuldades, dos nós não desatados do ontem, que fazem com que a gente sonhe repetidamente com determinadas cenas dolorosas do nosso passado. Tendência é diminuir com o tempo.
1: Muito bem, esse é o nosso Pinga Fogo, edição número 82, 22 de novembro de 2021. Vamos lá para mais uma pergunta. Ô Jorge, como que se dá o despertamento após o desencarne do espírito na erraticidade? Por que que uns percebem logo o seu desencarne e outros não? Uma dúvida aqui, eu peço desculpa porque eu esqueci de anotar o nome.
0: Você me dá só um minutinho que eu preciso abrir uma porta aqui e já volto.
1: Claro, vai lá. Vamos fazer o seguinte, quando você vai lá, eu vou fazer uma divulgação aqui, vai lá.
0: Tá bom, vai lá.
1: Então, vamos aproveitar que o Jorge está tendo que dar uma saidinha ali e já voltar. Aproveitar para convidar você para já marcar na sua agenda aí, ó, as leis morais. Sábado, agora dia 27 de novembro, 15 horas, o episódio número 10. A Lei da Liberdade. Vai estar o Jorge, vai estar o Álvaro, vai estar o nosso irmão Severino Celestino. O estudo está fantástico. O SEAC de Conchal, de Jequié, fazendo esse juntar, estão trazendo para a gente esse conhecimento fantástico das leis morais. Então fica a dica aí para que vocês possam acompanhar conosco. A gente vai estar retransmitindo também as leis morais, dia 27 de novembro, 15 horas, imperdível. Você acompanhar com a gente. Um abraço para o Paulo e para todo mundo. Jorge, você já voltou,
0: Oi.
1: Né?
0: Então, já, já fui só abrir uma porta ali.
1: Você abriu a porta do céu, não, né? Mas vamos lá. Então vamos seguindo aqui, ó. Como se dá o despertamento, Jorge, após o desencarne do espírito na erraticidade? E por que

0: As jovens têm mais dificuldade e percebe que os que desencarnam bruscamente também têm mais dificuldade de se adaptar. Mas são fatores fracos, porque eu posso ser velho e ter uma enfermidade longa e desencarnar com mais dificuldade, e um jovem que desencarna bruscamente pode apresentar melhores condições, embora estatisticamente haja uma tendência para a idade e o gênero de morte. Um terceiro fator que também ele considera relevante e mais forte do que os dois primeiros é o conhecimento do mundo espiritual. Quem é materialista, quem acha que existe só vida na matéria, tem mais dificuldade de entender o que está acontecendo, o que é muito lógico, porque eu não entendo o que está se dando. Eu sou jovem, eu quero viver, então eu tenho dificuldade de me adaptar. Eu desencarnei rápido, eu tenho dificuldade de entender. Mas quando eu não sei sobre o mundo espiritual, eu tenho muito mais dificuldade de compreender o que está acontecendo. Eu não sei, mas saber que existe vida após a morte ajuda para que essa transição seja menor. Porém, o fator soberaníssimo sobre todos esses, que derruba todos os demais, pouco importa se é jovem, se é velho, se é doente, se não é doente, se conhece o mundo espiritual, se não conhece, é a prática do bem. Aqueles que praticam o bem possuem uma capacidade de adaptação ao mundo espiritual extremamente rápida, porque seus corações cheios de amor recebem um processo de acolhimento do mundo espiritual muito mais intenso e de maneira muito mais rápida retornam para o mundo espiritual. E já que estamos falando das heroínas de Emmanuel, Lívia desencarna bruscamente, conhecimento do mundo espiritual mais ou menos, mas tem uma recepção maravilhosa, porque estava cheia de atos de amor ao próximo. E quando ela chega no mundo espiritual, depois de uma vida de tantos sofrimentos, ela diz: Meu Deus, o que se paga na terra para ter as venturas do céu são migalhas misérrimas. Ela acha que ela não sofreu nada diante do tanto de bem que ela recebeu do lado de lá.
1: Muito bem, Jorge, ouvintes, internautas, quanto conhecimento a gente vai podendo ter acesso quando a gente vai estudando, né? E esse caso que você lembrou de Lívia é fantástico. Quando você lê o romance também, há 2000 anos, você vê que essa intenção, esse amor com que se carrega na atitude, na vivência, né? Na transformação, ela é fundamental. Nunca a gente fica sem o acolhimento da espiritualidade, né? Bom, vamos lá para a próxima pergunta. Deixa eu pegar ela aqui. Ah, vamos lá, vamos pegar a próxima pergunta aqui. Há comunicações de crianças pedindo para reencarnar, mas se elas ainda estão com o psiquismo de criança, elas não teriam muita ideia da reencarnação. Então eu pergunto, como explicar tais fatos?
0: Pelo fato de serem espíritos infantis. O fato de um espírito querer alguma coisa não significa que ele tem mérito para isso. Quantas vezes no mundo espiritual nós encontramos entidades falando certas coisas que elas não têm mérito para receber? Mas em função da capacidade de livre-arbítrio que elas têm, elas opinam: Ah, eu queria tanto sair desse lugar que eu estou. Mas no fundo não tem mérito. E você encontra uma entidade que está no mundo espiritual, ainda investida da condição de criança, ou seja, ainda não retomou a sua condição de ser adulto, ainda não se reconstruiu como pessoa, como espírito nas condições que ele tem, e aí ele está querendo voltar. Mas não é assim. Quantos aparecem na reunião mediúnica e dizem: eu quero voltar, mas não estão em condições. Não basta querer. É necessário uma série de outras condições para que isso aconteça. Então, se eu tenho uma entidade que se manifesta como criança na minha reunião pedindo isso, o mais indicado é que a gente diga a elas: está na hora de primeiro você refletir sobre o que fez. Não é assim que funciona. Precisa retomar a sua condição de adulto, refletir sobre o feito, fazer um novo plano para lá na frente pensar na possibilidade de um retorno. Então, essas condições às vezes vão demorar um pouco mais. Então, não acreditar simplesmente porque uma criança disse que quer voltar, que isso vai ser batido o martelo e ela imediatamente retorna só porque ela assim deseja. Tem muito mais coisa em jogo.
1: Bom, Jorge, nós vamos lá para mais uma pergunta.

0: Pergunta? Vamos ver, adivina.
1: É 67 de Wilson Silva. Ele pergunta o seguinte: o que explica Jesus sendo tentado? Um obsessor sabia algum ponto fraco de Jesus que é tão puro?
2: A chamada tentação de Jesus é entendida na doutrina espírita como uma parábola e não como um fato real. A ótica que o Espiritismo nos traz sobre essa situação seria no sentido simbólico, porque não dá para nós imaginarmos Jesus sendo tentado por alguém. Segundo ponto, nós não possuímos, na visão da doutrina espírita, um ser para ser o demônio, para ser o opositor do Cristo. As três tentações que Jesus passa nessa passagem do deserto representam a vitória de Jesus sobre as imperfeições humanas. Na primeira delas, o Satanás quer que ele transforme pedras em pão, ou seja, interesse material. E ele diz que nem só de pão vive o homem, mas de toda a palavra que sai da boca de Deus. Então, os bens materiais não são o maior atrativo para o Cristo. Vitória sobre os bens materiais. Vitória sobre a primeira das duas chagas da humanidade, o egoísmo. Na segunda das tentações, ele é levado para um ângulo que tem dentro do templo, chamado pináculo, que é o que dá a posição mais alta lá para baixo. Dá 60 metros de altura do ponto do pináculo lá para a parte lá embaixo. Ele leva Jesus para o pináculo do templo e diz: se tu és o filho de Deus, te joga daqui lá embaixo, que os anjos te apararão. E ele diz: não tentarás o Senhor teu Deus. E aí, quando ele diz isso, ele está dizendo para o anjo para não tentar o bem, para o demônio: não me tentes, porque os anjos iriam apará-lo. Ora, qual é a vitória que Jesus apresenta aí? A vitória agora é sobre a segunda chaga, o orgulho. Primeiro, ele venceu o egoísmo, não querer as coisas da terra. Segundo, venceu o orgulho, que era a condição de não querer demonstrar poder diante dos outros. E a terceira das tentações, o demônio então mostra um reino maravilhoso e diz: se tu me servires, tu reinarás sobre tudo isso. Olha essa proposta. Que Jesus vai então dizer: não, eu quero reinar nesse negócio aqui, então me dai que eu quero reinar. Gente, pelo amor de Deus, isso é uma coisa até pueril, imaginar que Jesus ia se seduzir por uma proposta dele tomar conta de uma quantidade imensa de reinos e tal. O que está demonstrando aí é que Jesus sabe o que ele é. Eu sei o que sou. E as propostas que o mal me faz não fazem eco em mim. Então ele é a vitória sobre o egoísmo, a vitória sobre o orgulho e a vitória sobre o autoconhecimento. Jesus, portanto, nessa parábola assim entendida pelo Espiritismo das três tentações, representa que o Cristo era incorruptível, no sentido de que ninguém, nenhuma sugestão do mal, e aí não pensemos numa pessoa, mas o mal como uma força, não era capaz de demovê-lo dos seus ideais superiores.
0: Muito bem, Jorge. Vamos lá para mais uma pergunta aqui. A Kátia, ela pergunta assim: Jorge, realizei uma FIV em janeiro e obtive 5 embriões.
2: Eu não
0: Desse
2: entendi.
0: FIV deve ser uma fecundação, deve ser uma fecundação in vitro, né?
2: Ah, é, FIV.
0: FIV, fecundação in vitro.
2: É,
0: Em janeiro.
2: legal, não conhecia.
0: Eu também não. Me sopraram aqui. Obtive 5 embriões, desses, 4 foram transferidos, mas
2: Ótimo.
0: não geraram gravidez. Há possibilidade de haver espírito vinculado a esse um embrião remanescente, vitrificado, ou o espírito se vinculará somente quando o embrião for transferido para o útero? A Kátia está acompanhando a gente lá de Fortaleza.
2: Oi, Kátia, uma boa noite para você. Estou muito feliz aí com as suas tentativas. Desejo sucesso para você nesse trabalho de fertilização in vitro. Mas olha só, na obra Dias Gloriosos, de Joana de Angeles, ela comenta sobre isso num capítulo sobre embriões congelados. Ela diz que existem três tipos de circunstância para os embriões. Antes disso, uma informação anterior. A fecundação é que determina a vinculação do espírito ao corpo. Então, os espíritos já se encontram vinculados na hora que a fecundação acontece, não é quando implanta. Não é na nidação que o espírito se vincula, porque quando ocorre a nidação, já está no 12º dia de gestação. Uma série de reproduções celulares já aconteceram. Possíveis equívocos genéticos já foram acontecidos. O espírito não pode pular dentro de um corpo que já está em processo de formação sem que ele antes tenha orientado todas as divisões celulares. A primeira divisão acontece com 30 horas. Então ele precisa estar presente para poder gerir o genoma e facilitar com que as divisões celulares que estão acontecendo obedeçam às disposições perispiríticas que ele tem. Trazer um espírito para pular dentro de um embrião que está já com dias de formado, pode fazer com que ele chegue lá e encontre a casa já meio feita. Como se alguém chegasse e dissesse, eu vou dar para você a casa, já está com o alicerce pronto e as paredes levantadas. Agora termina, mas eu não queria assim, queria esse quarto maior. Ah, meu filho, agora já está com o alicerce, não tem como você desfazer. Segue a obra. Então, o espírito tem que receber o material de princípio para que ele construa o corpo como ele precisa que ele seja. Então, a vinculação do espírito ao corpo se dá na fecundação e não depois. Beleza. Segundo ponto, na obra Dias Gloriosos, Joana de Ângeles fala de três circunstâncias para os embriões. Circunstância número 1. Aconteceu a fecundação, mas não aconteceu a concepção. O que significa isso? Fecundou materialmente, mas nenhum espírito se vinculou. Ah, então vai se vincular depois? Não, não concebeu, não conceberá. Se implantar este ovo que não tem espírito vinculado, não vai vingar. Pode até vingar, mas a chance é mínima. Se vingar, vai dar um fenômeno biológico chamado mola idatiforme, com letra H no início. Mola idatiforme. Depois você olha na internet o que é. Mas isso é quando o ovo, que não tem espírito vinculado, é inserido no útero, ele vai se desenvolver e gerar uma coisa que não é uma criança, é uma massa de carne. O mais provável é que, como não tem espírito para organizar o modelo biológico, ele vai se multiplicando de maneira desordenada e acaba não gerando nada. Geralmente, já nas primeiras divisões celulares, ele já demonstra irregularidades. Então, o geneticista olha e diz... Esse ovo fecundado não está se dividindo de maneira parelha. O ovo humano, quando ele se divide bem certinho, metade da metade da metade da metade, quando ele divide assim meio torto, a gente já sabe que não tem um espírito vinculado. Esses já são descartados porque já se sabe que ele não vingará. Então, esse é o primeiro tipo. Tipo número 2, óvulos fecundados e também concebidos, programados para serem implantados. Então, o ovo está fecundado e vai se implantar no útero. Nada garante que eles vão vingar. No seu caso, por exemplo, você fecundou 5, implantou 4. Muito provavelmente, os 4 que foram implantados eram vinculados, porque hoje a ciência tem bastante habilidade para identificar os que estão se reproduzindo bem, e que é um indicativo bastante aproximado da fecundação e da concepção junto. Então, eles, quando já selecionam, já estão bem experimentados nisso. Só que foram entidades que não tinham o mérito de continuar, e acabam que eles fecundam, mas eles não seguem a gestação, porque são espíritos que precisam exatamente desse experimento, que não é para continuar, apenas para fazer esses ensaios de renascimento. E algumas mães maravilhosas recebem essa tarefa de receber essas entidades que não vão ficar apenas para que eles se ensaiem no retorno para a vida orgânica. E há uma terceira situação. Fecundado, sim. Concebido, sim. Mas programados para não serem implantados. Mas como pode, pelo amor de Deus, vai fecundar, vai botar um espírito para não implantar? É. Existem circunstâncias em que eles estão colocados, mas eles não estão previstos para serem implantados, porque são entidades que estão escondidas num ovo. De repente são entidades que são perseguidas, pega esse cara, pendura ali e deixa, porque assim ele para de emitir as energias e seus perseguidores não vão achá-lo. ele vai ficar como que dormindo durante um tempo. E não vai ser implantado, a previsão é de não implantar. A previsão é para ele ficar escondidinho. E se implantar? Se implantar, de repente, a gente desconecta ele e o ovo não prossegue e a mulher perde a gestação, porque o interesse é que não prossiga. É só para esconder determinadas entidades. Então, você pegou 5, implantou 4, tem um que ficou. Tem que saber se o que ficou foi descartado, porque já dava mostras de não ter nada vinculado a ele, ou não foi implantado, porque 4 era um número suficiente para que pelo menos um deles pudessem vingar. E como não aconteceu, o 5º pode estar apto para uma nova inseminação. Aí é uma conversa com o geneticista, com o médico, para ver se é isso mesmo. Mas, se você puder, eu arriscaria mais um. Esse que está aí, de repente, pode ser aquele que vai dar certo, nesse sentido da maternidade que você quer. Mas aí eu queria lhe fazer um pedido. Se tudo der certo, manda notícias para nós. Vou querer saber muito, Kátia, se deu certo a sua gravidez. Tá bom? Uma boa noite para você.
0: Muito bem, a Divina vai fazer mais uma pergunta.
1: A pergunta é da Thelma Neves de Assunção. Tenho uma única irmã. Nós não conseguimos nos entender. Somos diferentes demais. Recentemente, ela fez algo que machucou muito a mim. Não estou conseguindo perdoar. O que eu faço?
2: A primeira coisa que precisa saber é se você tem a necessidade de conviver pertinho dela. Às vezes a gente é adolescente, a gente ainda não está adulto, vive debaixo das asas dos nossos pais. Um tem 16, o outro tem 15, 14, e existem esses machucamentos no lar. Aí é mais complicado, porque a gente precisa de um tempo maior para ganhar asas e seguir as nossas vidas. Mas se nós já somos adultos, se nós já construímos a nossa história, se nós já temos a nossa própria casa, a gente tem menos necessidade dessa convivência, de certa maneira, difícil. Então, se você já tem uma condição de independência econômica e até de moradia, você pode se prevalecer disso para fazer uma atitude de não sofrer tanto, no sentido de, nesse momento, tentar trabalhar a sua intimidade para não carregar tanto o peso da mágoa e do ódio que você possa estar sentindo pela sua irmã. Então, se você percebe que você não está conseguindo digerir certas atitudes que ela fez, não derrame isso sobre ela. Porque você pode, de repente, fazer um passo além do que deve e causar um machucamento que vai ferir seus pais e vai amanhã dificultar a cicatrização dessa ferida que você abre. Se está difícil para você, recua um pedaço. Não é romper com ela, ficar de mal, bloquear a pessoa no WhatsApp, no Facebook, em tudo que é canto. Evitar um pouco mais o contato. Porque se você está muito machucada, está muito ferida, se dê o direito de ficar por um tempo reservada. Se permita sentir isso. Mas a gente se permite sentir para ganhar forças e depois voltar. Não é para cortar o laço e simplesmente ir embora numa direção e largar o outro para lá e dizer nunca mais eu quero. A gente recua para se fortalecer e então poder voltar para fazer o trabalho que a gente gostaria de realizar. Esse é o grande foco que a gente precisa ter. Então, qual é a minha sugestão? Fazer um certo recuo e iniciar um trabalho de movimentação íntima para tentar aceitar um pouco mais o outro. Então, veja só, como que a gente faz do ponto de vista prático? A gente primeiro evita ficar falando para a nossa mãe, para o nosso pai, para os nossos outros irmãos, para o nosso marido e filhos, o que o outro nos fez. Porque toda vez que a gente relembra uma história que nos magoa, a gente revive a história. O coração bate mais forte, a gente chora e reaviva a raiva. Então a gente tem que procurar falar menos dessa história. Mas eu não consigo, então fale, mas menos vezes. Se policie para não ficar contando isso o tempo todo e não ficar de noite relembrando as histórias. Aí ela disse isso, aí eu disse aquilo para ela, ela me disse de novo, eu disse aquilo. Não fique repisando essa história, que isso não faz bem para a gente. Então a gente recua e faz um certo jejum do mal. Faz um jejum para não ficar relembrando todas essas coisas amargas que a gente teve com relação aos nossos entes queridos. E aí, depois da gente fazer esses dois passos, de recuar e o jejum, o terceiro passo é iniciar a nossa terapia, o nosso tratamento. Pode ser com terapeuta? Pode ser com terapeuta, bem legal. Mas existe uma estratégia que a gente pode buscar, chamada visualização terapêutica. Edivaldo Franco tem até alguns CDs que ajudam a gente nisso. A gente se deita, fecha os olhos e acompanha o texto que vai sendo falado para nós. E vai imaginando as cenas, ele vai imaginando que você está num local, e aí você, de repente, nesse local tranquilo, reencontra a sua irmã. Você diz para ela, aí ela se aproxima o tanto que você deixa. Tanto que você deixa, ela chega perto. Você diz para ela tudo que você quer dizer mentalmente, e ouve dela tudo que ela tem para dizer para você. Você descarrega tudo que você tem e deixa ela falar as coisas. Depois ela se afasta e vai embora e você imagina alguém que você muito ama, às vezes aparece Jesus nesses CDs, que vem, se aproxima, nos envolve, nos abraça, nos fortalece e a gente, depois que chorou um pouquinho, se acalma. Vai repetindo esses experimentos por vezes e a nossa tendência é que cada vez mais que a gente vai repetindo, a gente vai percebendo que a gente vai deixando o outro chegar mais perto. O nosso cérebro vai se habituando com a ideia de ver aquele que é o nosso desafeto. A gente vai programando a nossa mente a ter a sensação de ter encontrado com a sua irmã. Você vai programando e vai dizendo, vai repetindo, repete tudo de novo. E você vai perceber que ela vai chegando mais perto de você. Para que a gente faz isso? Para que no dia que você encontrá-la com ela de verdade, seu coração não queira sair pela boca. A gente está com muita mágoa de alguém, quando a gente vê essa pessoa, parece que sobe um vulcão, vuf, dentro de nós, a gente quer pular no pescoço da pessoa. Esse exercício é exatamente para habituar a alma a achar que já viu. Quando você vê-la pessoalmente, você já tem a programação na cabeça de que aquilo já aconteceu. Então a gente até que se assusta, mas menos. Diminui a intensidade da agressividade. E tudo que eu vou querer dizer, eu já falei tantas vezes, eu fico menos ansioso de falar. Eu estou mais calmo para dizer. As ideias estão mais organizadas na minha cabeça. Eu vou chorar menos. O queixinho vai tremer menos para falar o que eu tenho para falar. E isso vai ajudar a gente a poder fazer um processo de reconciliação. E o último passo é perdoar o outro. Mas ela não merece, mas você merece uma vida melhor. Porque ela não merece, você vai se condenar a ficar com ódio. Não faz sentido. Faça o exercício do perdão para desamarrar-se disso e você poder seguir para uma nova história. Porque se você não perdoá-la, é muito provável que ela acompanhe você na próxima existência. Ela vai ser sua irmã novamente? Acho que não vai ser legal. Então a gente trabalha para tirar dos nossos corações esses sentimentos e preparar as nossas almas para aquilo que é inevitável, porque é da lei. A gente vai reencontrar as pessoas. Nesta, se não na outra. Então, reconcilia-te com o teu adversário enquanto estás a caminho com ele. Siga esses passos. Recua, depois jejum, depois terapia da visualização e, quarto, o perdão. Talvez assim você consiga encontrar uma forma de resolver essa questão.
0: Vamos orar?
2: Vamos. Tá na hora, né?
0: Nossa, passou da hora, seu Jorge. Eu tô te segurando aí de castigo. Aliás, se deixasse, a gente ficaria aqui o tempo todo, porque tem umas 150 perguntas aqui.
2: É, quem tá de castigo, na verdade, é o pessoal que deve estar querendo dormir. Aqui ainda são 22 horas e 18. Ainda é cedo.
0: Né? É, mas você tem que ir para casa, né? Sua carona chegou.
2: Mas
0: né?
2: O meu piloto já chegou. Naquela hora que eu fui abrir a porta, era o meu piloto.
0: Então, o seu condutor já está aí, quer ir embora, quer descansar. Então faz a prece para a gente.
2: Então vamos orar. Ó Senhor das nossas vidas. Misericordioso amor que nos sustenta e que nos envolve, que nos oferece as oportunidades de sermos capazes de experimentar os sentimentos que nunca imaginamos que fôssemos capazes de viver. Mas tu, Senhor, majestoso do universo, lapidas as nossas almas com as experiências que vivemos para que o amor brote nos nossos corações e nós nos sintamos teus filhos cada vez que as nossas almas se emocionam diante daqueles que em nosso derredor são ajudados, assistidos e amparados por nós em teu nome. Por isso, Senhor, hoje queremos agradecer-te as chances que tu nos concedes de, através do conhecimento espírita, descobrirmos as formas de sermos úteis, de conseguirmos olhar nos olhos daqueles que nos circundam e capazes, então, de vivermos os dons do amor em torno dos nossos passos. Sabemos que somos almas ainda reticentes com relação ao bem. Reconhecemos a imensidão das nossas fragilidades, mas reconhecemos também os progressos que temos realizado, no sentido de hoje já conseguirmos olhar com misericórdia para aqueles que tu nos concedeste para que aprendêssemos a com eles conviver. Por isso, Senhor, nestes momentos que tu nos concede, para que os nossos corações te busquem, nós queremos te pedir, Senhor, por todos aqueles que tu derramaste em derredor dos nossos passos, para que eles consigam, de alguma forma, encontrarem os instrumentos diante da lei, para que despertem para a vida espiritual. Deita desse modo o teu amor infinito sobre aqueles que nós ainda temos dificuldades de amar. Auxilia de maneira efetiva a todas as almas que, de uma forma ou de outra, tu as trouxeste para a nossa convivência, para que o amor fosse exercitado em nós e também neles. Infunde dessa forma, Senhor dos nossos corações, o dom de despertar a todos esses espíritos que conosco convivem e que exigem às vezes tanto de nós, mas que nós já conseguimos sentir que estamos melhorando, que estamos sendo capazes de aceitá-los e compreendê-los. Que a misericórdia infinita que tu tens por todos os teus filhos alcance essas criaturas, que nós precisamos superar a capacidade de suportá-los e, enfim, conseguir amá-los. Eles são teus filhos, Senhor, e por isso te pedimos por eles. Eles são crianças espirituais e por isso te rogamos que tu ilumines as suas sendas. Que tu auxilies a nós a conseguirmos derramar sobre eles as expressões do teu amor. Transforma-nos assim nos instrumentos vivos para sermos a eles um instrumento de socorro. Fortalece nas nossas almas o propósito de estender-lhes as mãos tantas vezes quantas se fizerem necessárias, para que eles te leiam em nós, para que eles te vejam nas nossas condutas, nas nossas palavras, nas nossas ações de socorro. E ainda que as nossas dificuldades impeçam que consigam mudar, ainda que não consigamos colher os frutos que esperamos, inspira-nos, Senhor, a não desistir do bem. Ensina-nos a acreditar na transformação que essas almas têm para cumprir diante da vida, para que os nossos corações se robusteçam do propósito de não desistir, mas para que, iluminados pelos teus desígnios superiores, não nos cansemos de estender amor e misericórdia ainda diante das nossas fragilidades. Sê a nossa força, sê o nosso arrimo nas nossas horas frágeis, auxilia-nos a não fraquejarmos diante dessas tarefas e infunde-nos sempre e cada vez mais a certeza de que és Tu que governas as nossas vidas, que os nossos corações repousam nas Tuas mãos e que a graça da Tua misericórdia, derramada sobre as nossas vidas, pode não nos conceder o dom de vermos frutificar aquilo que desejamos ver brotar nos corações que Tu nos deste, mas concede-nos a fé para que não desistamos do agora, na certeza do amanhã venturoso que Tu reservas para todos os Teus filhos. Ajuda-nos assim, Senhor. Deita as Tuas bênçãos sobre todos nós. Agasalha-nos no Teu seio divino e protege as nossas almas para que os desígnios superiores, o desejo de servir e de amar, nunca se abrandem nos nossos corações, mas que sejam a chama viva, inspiradas pelo Teu amor e pela Tua infinita misericórdia.
0: Muito bem. Mais uma vez, a nossa gratidão a Deus por permitir esse encontro de tanto aprendizado. Divina, seu boa noite.
1: Boa noite, Jorge. Boa noite aos queridos irmãos, a Rubens, né? Que possamos aproveitar, né, tudo isso que nos foi passado, cada um possa interiorizar, né, todos esses ensinamentos.
0: Seu Jorge.
2: Uma boa noite para todos nós, que Deus abençoe a nossa semana, que tenhamos muito aprendizado, que a gente possa refletir sobre o conteúdo da doutrina e realmente fazer com que seja útil tudo aquilo que nós conhecemos.
0: Eu queria encerrar o programa agradecendo ao pessoal que está ouvindo a gente pela rádio, né? Fui até levantar aqui, o pessoal está lá, está aqui no Brasil, nos Estados Unidos, na França, no Panamá, no Japão, na Itália, na Nova Zelândia, no Equador, na Rússia e outros lugares aqui. Então, a nossa eterna gratidão para que a gente, a partir do momento que a gente absorve esse conhecimento, a gente viva ele e assim compartilhe com outras pessoas. Eu queria encerrar o programa de hoje, que eu falei que eu estou devendo para tocar isso aqui, isso já há um tempinho, porque quando eu escutei esse nosso amigo, Jorge, em comum, declamar esse poema, eu me emocionei. Então a gente encerra o programa com ele. Gente, fica com Deus.
3: Quem foi que fez o sol tão vivificador e sua luz fulgurante cheia de esplendor? Os trilhões de estrelas que cintilam nos céus e as nuvens vaporosas como densos véus, a mecânica celeste, o arcano profundo da eterna ciência que equilibra os mundos, os micro-organismos em desenvolvimento e os orbes gigantescos em deperecimento, o átomo e a nebulosa, a ameba e o serafim, e as origens das coisas que nunca terão fim, a virtude impoluta que não se modifica e a possante energia que a tudo vivifica. Quem foi que fez a chuva, o vento, o raio, o trovão? Fez a primavera, o outono, o inverno e o verão? O perfume das flores, os sons, o ar, os campos, as florestas, a terra, o céu e o mar, o infravermelho e o ultravioleta, e fez a lagarta surgir a formosa borboleta. Quem foi que fez a luz do sol, o cantar do rouxinol? Quem foi que fez as feras bravas, a asa de um inseto, a beleza de um ninho, deu agilidade à incrível pulga saltitante e fez o passo lerdo, tardo do elefante? E o colibri conime a sutileza, sugando o mel das flores com tal delicadeza, o tatu escavando a cova em que se abriga, e a faina inesgotável da minúscula formiga, o inquieto macaco e o fogoso corcel, e a abelha trabalhando na construção do mel. O golfinho, a ostra, o tubarão, a baleia e a engenhosa aranha tecendo a sua teia. E o instinto de conservação como bússola infalível de orientação, guiando com acerto os irracionais, sem nunca transgredirem as regras naturais. As maravilhas do reino mineral, o leito de repouso, o reino vegetal, os prodígios da animalidade, e um elo mais acima, a nossa humanidade, e tantos outros reinos que nós desconhecemos, sistemas de mundo que nós nem nos apercebemos, os gênios tutelares, arquangelicais, imersos nos segredos dos planos siderais. Que maravilha é esta que eu não posso descrever com todo o dramatismo que eu pudesse ter? Artista ímpar e ilimitado, me ponho de joelhos e contemplo abismado e pergunto a mim mesmo com estupefação: quem criou tudo isso com tanta perfeição? Quem dá sem perder nada e paga sem dever e a tudo movimenta sem nunca se mover, formando e transformando, criando e dirigindo, governando e agindo? Quem tem tanto poder? Pergunto às outras vozes: quem me podeis dizer? Eu vos peço, queridos irmãos meus, e as vozes me respondem: foi Deus, foi Deus, foi Deus. Obrigado.
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10: Bem, voltando com o nosso estudo do Livro dos Espíritos, no capítulo 9 da parte 2, nós estamos estudando os pactos. E na questão 549, existe um comentário de Kardec que diz o seguinte: a dependência em que o homem se encontra algumas vezes em relação aos espíritos inferiores provém de sua entrega aos maus pensamentos que estes lhe sugerem, e não de quaisquer estipulações existentes entre eles. O pacto, no sentido vulgar atribuído a esta palavra, é uma alegoria representando uma natureza má que simpatiza com espíritos malfazejos. Então, aqui Kardec confirmando, né? Essa questão de que não é nesse sentido de um pacto para sempre, eterno, e que não possa ser desfeito. Mas vale a pena até lembrar, né, no início mesmo desse capítulo 9, quando nós estudamos sobre a intervenção, né, que os espíritos podem nos fazer de forma oculta, né? Lá na questão 459, quando a gente fala da influência oculta dos espíritos nos nossos pensamentos e nas nossas ações, que nós entendemos que a direção dos nossos pensamentos, às vezes, nós entregamos aos espíritos, por não termos essa vigilância. Então, é muito importante que a gente se lembre disso, tá? É que nós entregamos aos espíritos a direção dos nossos atos. Então, não é assim que a gente deve fazer. Nós somos seres pensantes, conscientes, com livre-arbítrio, e devemos ser os donos das nossas ações, evidentemente, refletindo sobre elas e vendo quanto elas podem ser úteis para a nossa vida. Na questão 550, Kardec se dirige assim aos espíritos: qual o sentido das lendas fantásticas, segundo as quais indivíduos teriam vendido sua alma a Satã para obterem certos favores? Aí aqui a gente vê que ainda é essa ideia de que você se vincula ao espírito do mal e servirá a ele eternamente. E a resposta dos espíritos: todas as fábulas encerram um ensinamento e um sentido moral. Vosso erro está em tomá-las ao pé da letra. Esta é uma alegoria que pode ser explicada assim. Então, os espíritos vão explicar o que tem por trás dessa tal lenda de venda da alma ao diabo, enfim. Aquele que chama em seu auxílio os espíritos para deles obter os dons da riqueza ou qualquer outro favor, reclama contra a providência, renuncia à missão que recebeu e às provas que deve suportar neste mundo, e sofrerá as consequências disso na vida futura. E vale aqui lembrar, né, fazendo uma pausa na resposta dos espíritos, que, infelizmente, por não termos de forma racional o entendimento, ou não ter, consequentemente, uma maturidade moral muito elevada, nós nos iludimos com a vida e achamos que a vida é apenas uma encarnação que se restringe às atividades materiais, quando na realidade ela é muito mais que isso, né? Nosso espírito imortal já viveu anteriormente outras existências, vai continuar após a chamada morte a sua vida no plano espiritual, depois retornará muitas e muitas vezes a outras existências físicas, e a cada existência física Deus proporciona provas, proporciona as ferramentas necessárias ao seu progresso, ao nosso progresso moral, espiritual, intelectual. Então, a gente, quando se rebela contra as situações nas quais nós nos encontramos, as circunstâncias da vida que nos são proporcionadas para o nosso adiantamento, nós eliminamos e optamos por atrasar o nosso progresso espiritual. Então, muitas vezes, aqui ele dá o exemplo de quando nós nos vinculamos a um espírito para querer obter favores materiais, como riquezas, por exemplo. Então, vejam, tem situações em que essa provação, ela se encontra ali porque nós precisamos vivenciar aquilo para o nosso progresso. E quando nós nos rebelamos e nos vinculamos a algum espírito para tentar nos eximir dessa prova, nós estamos atrasando o nosso progresso. Então vejam, por uma ideia falsa de que a vida se restringe apenas à matéria, nós acabamos nos prejudicando, porque a gente acha que o valor fundamental não é o valor espiritual, e sim o valor material. E que é tão fugidio, né? O que é o tempo, a duração de uma existência, comparada à eternidade ou à imortalidade do espírito. E prosseguem os espíritos: isto não quer dizer que sua alma esteja para sempre condenada à desgraça. Aquilo que nós falamos, não existe um vínculo definitivo com o mal. Até porque, né, meus amigos, sabemos que estamos destinados à felicidade. E o quanto isso vai demorar, depende de nós. E prosseguem os espíritos: mas já que, em vez de se desligar da matéria, cada vez mais nela se enterra, o que houver tido de alegria na terra, não o terá no mundo dos espíritos, até que o tenha resgatado através de novas provas, talvez maiores e mais penosas. Pelo seu amor aos gozos materiais, coloca-se na dependência dos espíritos impuros. Há entre estes e ele um pacto tácito que o conduz à sua perda, mas que lhe será sempre fácil romper com a assistência dos bons espíritos, se tiver a vontade firme. E aqui está uma coisa muito interessante, né? Nós não estamos livres ainda, por estarmos num mundo de provas e expiações, e por sermos ainda espíritos imperfeitos, não estamos livres de, em algum momento, nos vincularmos a esses espíritos do mal. Então a gente tem que ter atenção, tem que ter vigilância. E mesmo quando a gente percebe, ih, meu Deus, fiz besteira, acabei me vinculando, acabei me associando a essas questões do mal, então eu quero me libertar. Pode ser difícil, mas não é impossível. E a chave está aqui, a vontade. Precisamos ter a vontade firme. E aí sim, buscar, através da prece, a ajuda dos espíritos bondosos, que sempre estarão dispostos a nos auxiliar. A gente precisa se lembrar que temos o nosso anjo guardião e que em qualquer momento, mesmo que estivermos lá no tal chamado fundo do poço, a gente tem condições de se libertar dessa vinculação com o mal. Basta querermos e nos esforçarmos para isso. Difícil é, mas não é impossível, meus amigos. Precisamos ter essa consciência, porque muitas vezes as pessoas não se esforçam porque acham que já estão perdidas para sempre, que não tem mais jeito, mas sabemos que não é assim. Nenhuma das ovelhas do Cristo se perderá, ele já o disse. E nós precisamos, então, fazer a nossa parte, vinculado a um espírito bondoso que sempre estará disposto a nos auxiliar para que nós consigamos nos libertar do mal. Isso se nós tivermos nos vinculado ao mal, né? Por isso que é preciso a gente ter atenção e esses estudos nos chamam para isso. Que a gente, o máximo possível, se mantenha vigilante e em prece para que não seja necessário perdermos tempo com esses vínculos que nos são desagradáveis e até desnecessários. Muito obrigado pela atenção e até um próximo estudo.
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6: Olá, amigos e amigas do Espiritismo.net. Que o Senhor nos abençoe e nos sustente sempre. Hoje estaremos comentando sobre o capítulo 15 do Evangelho segundo o Espiritismo, Fora da Caridade Não Há Salvação, dos itens 1 ao 3. E vamos à leitura do primeiro item, que é o que preciso para ser salvo, e depois a parábola do bom samaritano. Então, a leitura do primeiro item. Ora, quando o Filho do Homem vier em sua majestade, acompanhado de todos os anjos, sentar-se-á no trono da sua glória, e estando todas as nações reunidas diante dele, separará uma das outras, como o pastor separa as ovelhas dos bodes, e ele colocará as ovelhas à sua direita e os bodes à sua esquerda. Então o rei dirá àqueles que estiverem à sua direita: vinde vós que fostes abençoados por meu Pai, tomai posse do reino que vos foi preparado desde o começo do mundo, porquanto eu tive fome e me deste de comer, tive sede e me deste de beber, tive necessidade de teto e me hospedaste, estive nu e me vestiste, estive doente e me haveis visitado, estive preso e me foste ver. Então os justos lhe perguntarão: Senhor, quando foi que nós te vimos com fome e te demos de comer, ou com sede e te demos de beber? Quando foi que te vimos sem teto e te abrigamos, sem roupa e te vestimos, ou enfermo ou no cárcere e te fomos visitar? E o rei lhes responderá: em verdade vos digo, todas as vezes que fizeste isso a um destes meus irmãos mais humildes, foi a mim que o fizeste. Em seguida ele dirá: àqueles que estão à sua esquerda: afastai-vos de mim, malditos, ide para o fogo eterno, que foi preparado para o diabo e seus anjos, pois tive fome e não me deste de comer, tive sede e não me deste de beber, tive necessidade de abrigo e não me agasalhaste, estive sem roupas e não me vestiste, estive doente e na prisão e não me foste visitar. Então eles responderão: Senhor, quando foi que nós te vimos com fome ou com sede, sem abrigo ou sem roupas, doente ou na prisão, e deixamos de te assistir? E ele lhes dirá: em verdade vos digo, todas as vezes que deixaste de dar assistência a um destes mais humildes, foi a mim que deixaste de ajudar. E estes últimos irão para o suplício eterno, e o justo para a vida eterna. O item 2, queridos, vocês continuarão a leitura e a gente vai passar aos comentários. Esse capítulo, esses itens, onde está inserido praticamente o Sermão do Monte ou o Sermão da Montanha, né? Quando nós nos reportamos à pergunta 886 de O Livro dos Espíritos, onde Kardec pergunta qual o verdadeiro sentido da palavra caridade, assim como a entendia Jesus. E os Espíritos responderam: benevolência para com todos, indulgência para as imperfeições dos outros, perdão das ofensas. E no comentário de Kardec, ele menciona a lei de justiça, onde o amor e a caridade são seus complementos. E desse modo, caridade pressupõe o quê? Caridade pressupõe convivência, relacionamentos, solidariedade, ou seja, condições ou situações onde o outro, nosso irmão, esteja incluído, esteja dentro do nosso contexto. O homem verdadeiramente bom procura elevar o inferior aos seus próprios olhos, diminuindo a distância entre eles. Toda a moral do Mestre Jesus se resume na caridade e na humildade, isto é, nas duas virtudes contrárias ao egoísmo e ao orgulho. Caridade é a condição absoluta da felicidade futura. É difícil ser caridoso? Será que o nosso mundo nos impede de sermos caridosos, de olhar o outro, de ver a necessidade sem que o outro nos aponte suas próprias necessidades? Estamos olhando para o nosso próximo? Como está o nosso relacionamento em família, a nossa solidariedade, a nossa convivência com os amigos? Escutamos quando eles falam? Olhamos dentro dos seus olhos? Já fomos a alguma instituição de caridade? Ser caridoso é se colocar no lugar do outro, é ver as suas necessidades, é ver o quanto que nós podemos ajudar. Então a gente repete aqui: o homem verdadeiramente bom procura elevar o inferior aos seus próprios olhos, diminuindo a distância entre eles. Essa é a moral do Cristo. São virtudes que nós vamos ter que trabalhar dentro de nós. Nós vamos ter que extirpar egoísmo e orgulho e começar a fazer esse trabalho de conhecimento de si mesmo, de remover essas questões que nos deixam tão presos no tocante à questão material. Então, caridade é a condição absoluta da felicidade futura. Passemos à parábola do bom samaritano. Vejamos as personagens da parábola. Um homem que descia de Jerusalém para Jericó, que caiu nas mãos de ladrões. Um sacerdote que desceu pelo mesmo caminho, ou seja, também descia de Jerusalém para Jericó. Viu o homem caído e passou bem longe. Um levita terceiro personagem, que também passou pelo mesmo lugar e, vendo-o, continuou andando. Quarto personagem, um samaritano, que vinha em viagem e, com certeza, não vinha de Jerusalém. E aqui colocamos o seguinte fato: estava se aproximando aquela Páscoa, onde Jesus seria o cordeiro a ser sacrificado. E antes de ir a Jerusalém, ele iria passar na Samaria. E como sabemos, o povo da Samaria e o povo de Jerusalém eram inimigos, apesar de serem do mesmo tronco genealógico, da mesma tribo de Davi. A parábola foi narrada como resposta a duas perguntas de um doutor da lei. A primeira pergunta: Mestre, o que devo fazer para alcançar a vida eterna? Segunda pergunta: e quem é o meu próximo? E aí Jesus perguntou: o que está escrito na lei? O que tu lês? E o doutor da lei respondeu: amarás o Senhor teu Deus com todo o teu coração, com toda a tua alma, com todas as tuas forças e com todo o teu espírito, e vosso próximo como a ti mesmo. Então Jesus disse: faz isso e viverás. O samaritano cumpriu nesta parábola em plenitude a lei de amor, justiça e caridade. Foi diligente, foi rápido e pleno em sua ação. E aí temos duas perguntas para reflexão. Primeira: se eu parar para ajudar esse homem, o que vai acontecer comigo? Se eu não parar para ajudar este homem, o que vai acontecer com eles? Perceberam a primeira pergunta? É uma colocação egoísta. Se eu parar para ajudar esse homem, o que vai acontecer comigo? Eu não estou preocupada com o homem caído. Estou preocupado com o que vão falar de mim. A segunda reflexão: se eu não parar para ajudar este homem, o que vai acontecer com ele? Aí sim, aí é uma atitude caridosa, é uma atitude de compaixão com o outro. Eu não estou preocupada comigo, eu estou preocupada com quem está caído. E aí, senhores, vamos fazer uma pausa e retornaremos.

Prosseguindo no nosso estudo reflexivo sistêmico das obras de Allan Kardec e do Evangelho de Jesus, nós estamos no nosso quarto módulo, a influência dos Espíritos em nossas vidas. No nosso encontro de hoje, nós trabalharemos a obsessão, já dando continuidade aos conteúdos que iniciamos no nosso encontro passado. O objetivo é refletir sobre os indícios para se detectar a obsessão. Vamos meditar inicialmente, fazendo a nossa reflexão. Vamos fechar os olhos. Entre em contato com você mesmo em essência, buscando sentir-se um espírito imortal, encarnado, interagindo com outros espíritos imortais, encarnados e desencarnados, muitos deles bons e outros imperfeitos. Qual o seu grau de consciência dos indícios da obsessão?

Lentamente vamos abrindo os olhos para iniciar as nossas reflexões doutrinárias. Vamos começar as nossas reflexões com a questão 471 de O Livro dos Espíritos. Kardec pergunta: quando experimentamos uma sensação de angústia, de ansiedade indefinível ou de íntima satisfação, sem que lhe conheçamos a causa, devemos atribuí-la unicamente a uma disposição física? Vejamos que essa pergunta ela é de caráter reflexivo, quando Kardec vem e elenca sintomas, tanto que geram desajustes, perturbação, e um sintoma de equilíbrio. Então ele fala de sensação de angústia, de ansiedade indefinível e de íntima satisfação. Então esses sentimentos, essas sensações, elas são fortuitas em nossas vidas? São simplesmente porque a gente comeu alguma coisa diferente, que pesou no estômago, como muita gente fala, uma questão do clima ou uma questão de indisposição orgânica, ou tem uma outra causa mais profunda, né? É basicamente isso que Kardec vem perguntando aqui, né? É por alguma coisa eminentemente fisiológica ou existe uma outra razão para isso? É quase sempre efeito das comunicações em que inconscientemente entrais com os espíritos, ou da que com eles tivestes durante o sono. Então vejamos a resposta muito elucidativa. Então, quando nós sentimos angústia, ansiedade, que se não tem uma causa muito objetiva, podemos aventar a comunicação, né, essa interferência de um espírito imperfeito conosco. Quando acontece uma íntima satisfação, podemos aventar o intercâmbio com um bom espírito, pode ser até um espírito superior, que esteja num intercâmbio psíquico conosco, né? Ou quando nós tivemos desdobrados do corpo durante o sono. Nós vamos trabalhar no encontro futuro exclusivamente a questão do sono. Hoje nós vamos trabalhar no estado de vigília. O que que acontece conosco para que nós, ao sentir isso, nós detectemos os indícios dos processos obsessivos nos níveis que se apresentam os processos obsessivos, né? Então é importante nós termos consciência de que muitas vezes nós sentimos determinadas questões e que nós atribuímos exclusivamente a indisposições nossas, que não são indisposições de ordem orgânica exclusivamente nossa. São sintomas dessas interferências espirituais que acontecem em nossas vidas. Sejam as interferências

0: espíritos menos felizes, sejam as interferências, não a interferência, mas a comunicação com bons espíritos ou espíritos superiores. Tá? Ficou claro isso, gente? Porque muitas vezes nós nutrimos muito sentimento de auto-engano ainda no movimento espírita no que tange aos processos de obsessão. É muito comum as pessoas acreditarem que a obsessão é apenas aquele estado já máximo de subjugação, em que a pessoa fica alienada, que ela não diz coisa com coisa. Isso é o grau da chamada de subjugação, nós vamos ver daqui a pouco. Mas as influências espirituais, elas começam muito sutis e elas vão se aprofundando ao longo do tempo, a partir do momento que nós vamos agasalhando essas influências. Então, quando Kardec fala sensação de angústia, de ansiedade, quem nunca as teve? Então, todos nós, de uma certa forma, temos essas sensações, esses sentimentos. Muitas vezes o processo é primário. Ele começa em nós, por algum motivo, alguma situação que acontece em nossa vida, e nós entramos num estado de angústia, num estado de ansiedade. E aí os espíritos vão se aproveitar desse processo primário que começa em nós. Outras vezes, o processo não começa em nós, começa na interferência deles. E aí nós sentimos aquilo e agasalhamos aquele sentimento. Seja que há pelo um contato durante o sono do corpo físico, seja um contato direto, mesmo no estado de vigília. Tá? Então, por isso que, em se tratando dessas influências, nós vamos trabalhar aqui a primeira parte da questão. Porque os intercâmbios que geram a íntima satisfação, diz respeito ao nosso anjo de guarda, aos espíritos protetores, que nós vamos trabalhar num outro encontro. Hoje vamos trabalhar basicamente com essa sensação de angústia, de ansiedade, muitas vezes indefinível, por que que ela surge, o que que está acontecendo conosco, e desses sintomas vagos para um aprofundamento, é todo um caminho que se segue. Tá? Faz sentido isso, gente? Perguntas? O contato direto no estado de vigília, como que se dá? Pela aproximação, aquilo que nós vimos no nosso encontro passado. Tudo que nós fazemos fica fotografado no nosso, na nossa psicosfera. Né? Tudo que pensamos, aquilo que fazemos, vai criando a nossa fotografia mental, emocional. E gerando todo um estado é extremamente transparente aos espíritos. E aí o que eles fazem? Observando as nossas tendências, eles vão cutucar onde nós temos a tendência desequilibrada. Os espíritos, os bons espíritos, vão nos auxiliar a superar as tendências. E os espíritos imperfeitos vão aguçar em nós a tendência. Isso é feito no estado de vigília e também durante o sono. O sono é muito utilizado nos processos obsessivos, mas nós vamos ver isso no encontro específico. Tal a importância dessa questão que nós vamos trabalhar exclusivamente o sono futuramente. Está perguntando do espírito que sente um estado de aflição. Isso está lá na mensagem Melancolia do Evangelho segundo o Espiritismo. Quando a pessoa se sente prisioneira no corpo, mas por que que ela se sente prisioneira no corpo? Porque ela nutre um sentimento de rebeldia frente à vida. Então, isso é dela. O que que os espíritos imperfeitos fazem? Aguçam isso daí. Para que ela, se ela agasalhar aquela ideia, ela pode chegar até o suicídio, achando que se ela se matar, ela se liberta daquela angústia. Tá? Mas é porque os espíritos, eles, como nós já falamos, eles não criam nada. Eles aproveitam as matrizes em nós. De uma certa forma, todo o processo é primário, do ponto de vista mais profundo do termo. Começa sempre em nós, porque eles vão aguçar algo em nós. Mas muitas vezes nós estamos falando do sintoma. Nós não estamos sentindo uma angústia nem uma ansiedade por algo objetivo que nós estamos passando. Então, se nós não estamos sentindo, é porque isso está vindo de uma outra mente, de uma outra influência externa a nós, né? Então, é um indício de que algo de fora para dentro está acontecendo. Mas por que que está acontecendo? Porque nós estamos alimentando de dentro para fora. Ficou claro? Então, eles não vão gerar sentimentos em nós. Não é possível. Mas estimula os sentimentos que nós já nutrimos. Ficou claro isso? Então, continuemos aqui. Na Revista Espírita, de outubro de 1858, Kardec fala sobre a obsessão. A obsessão jamais se dá senão pelos espíritos inferiores. Os espíritos bons não causam nenhum constrangimento. Aconselham, combatem a influência dos maus e, se não são ouvidos, afastam-se. Então vejamos aqui muito claro a fala de Allan Kardec. Esse é um texto muito simples, que fala de obsessão de uma maneira muito fácil de entender. Espíritos mentores, espíritos bons, nunca vão gerar constrangimento em nossas vidas, né? Eles exercem influência sobre nós, sim, como está lá na questão 459, que nós já estudamos. Todos os espíritos exercem influência. Enquanto que a influência dos espíritos imperfeitos, espíritos pseudo-sábios, até os espíritos totalmente maus, que está lá na escala espírita, é feita a partir de um constrangimento. Os espíritos bons nunca constrangem, eles vão nos auxiliar nas nossas dificuldades, nas nossas deficiências, se nós quisermos ser auxiliados. Como ele diz aqui, eles auxiliam, aconselham, sugerem pontos a nós refletirmos. Se não, nós não os ouvimos, eles vão seguir o caminho deles. Os espíritos imperfeitos, não, eles grudam em nós. Se nós resistimos, é aquilo que nós vimos no nosso encontro passado. Eles se distanciam, mas eles ficam como o gato que tocaia o rato. Lembra do texto literal, gato que tocaia o rato. Então eles ficam à espreita, esperando qualquer brecha para gerar a influência. Continuemos aqui. O grau de constrangimento e a natureza dos efeitos que produz marcam a diferença entre a obsessão, a subjugação e a fascinação. Então, a diferença dos níveis de obsessão, na verdade, tem a ver simplesmente com o grau de constrangimento. A obsessão, chamada de obsessão simples também por Kardec, é um processo de que o constrangimento não é tão intenso, mas há toda uma influência que muitas vezes a pessoa influenciada agasalha. Nós sempre repetimos, a obsessão simples não significa um simples caso de obsessão. O fato de ser simples significa que o constrangimento não é intenso. O espírito é mais sutil, né? Quem já leu a mensagem Influenciações Espirituais Sutis de André Luiz fala muito claro dessa sutileza. Mas é um constrangimento, ela é sutil, na forma, mas é um constrangimento constante, que leva a pessoa muitas vezes a situações muito difíceis. Então vejamos, a obsessão simples é a ação quase permanente de um espírito estranho que faz com que a vítima seja induzida por uma necessidade incessante a agir nesse ou naquele sentido, a fazer tal ou qual coisa. Então vejamos, é um espírito constrangindo a pessoa para fazer algo que não seria habitual dela, ou uma ideia fixa que teima em permanecer na mente dela, ou uma atitude que ela é constrangida a realizar. Só que essa constrição é sutil. Como a pessoa agasalha a ideia sugerida, ela acaba realizando sem perceber que está sendo induzida por um espírito imperfeito. A subjugação é uma opressão moral que paralisa a vontade daquele que a sofre, impelindo-o às mais despropositadas ações e frequentemente aquelas que mais contrariam seus interesses. Então vejamos, a subjugação é a constrição em que a vontade do obsidiado, no caso, ela fica quase que anulada. Não totalmente anulada, porque é impossível anular totalmente a vontade, porque é um atributo divino. Se o espírito fosse capaz de anular totalmente a vontade do encarnado, ele seria onipotente. Isso é impossível, né? Então, quem nos dotou de pensamentos, sentimentos e vontade é o Criador. E o Criador da vida é onipotente. Nós vimos no módulo que trabalhamos a presença amorosa de Deus em nossas vidas. Agora, a constrição na subjugação é tão intensa que ele não anula totalmente a vontade, mas paralisa a vontade. E o espírito passa a agir como o encarnado passa a agir como o espírito deseja que ele aja. Constrição intensa, às vezes constrição até no corpo físico, que Kardec analisa em O Livro dos Médiuns, vários exemplos assim. A fascinação é uma espécie de ilusão, ora produzida pela ação direta de um espírito estranho, ora por seus raciocínios capciosos, ilusão que altera o senso moral, falseia o julgamento e faz tomar o mal pelo bem. Então vejamos, a fascinação não há aquela constrição da vontade do encarnado. O que acontece na fascinação? O espírito, utilizando de argumentos capciosos, como Kardec diz aqui, ele ilude o encarnado, e o encarnado passa a acreditar, por uma alteração do senso moral, como foi colocado aqui, passa a acreditar que aquilo que ele está, as influências que ele recebe, são superiores e não inferiores. Por isso que toma o mal pelo bem. A fascinação é o tipo de obsessão mais trabalhosa de ser superada. Por quê? Por que ela é a mais trabalhosa? Porque ela não dá muitas pistas? Para o dono do problema, não. Para os que estão do lado, ela é mais aberrante de qualquer outra. Não é por isso, não. Hã? Porque ela acredita que ela não está passando por uma influência. Exatamente por isso que a fascinação, a pessoa fica até com raiva de quem fala para ela da possibilidade de ela estar sendo influenciada por um espírito menos feliz. Ela se enche de raiva, às vezes de ódio, por quem tenta alertá-lo. Então, como ela entra nessa ilusão, todo o processo de ilusão de fora para dentro, o que ele faz de fato? O que a ilusão de fora para dentro faz com o encarnado? Ele apenas amplia a autoilusão que o encarnado tem sobre si mesmo. Por isso que a fascinação está intimamente ligada aos dois sentimentos egóicos. Quais são?
1: Vaidade
0: e
1: orgulho.
0: O casalzinho, a dona vaidade e o senhor orgulho. Então a pessoa agasalha isso dentro de si, alimenta esses sentimentos dentro de si. Ao alimentar esse sentimento, o que ela faz? Ela se ilude, como se ela fosse uma missionária, que espíritos superiores estão o tempo todo à disposição dela, para orientá-la, para utilizá-la como instrumento de orientação de outras pessoas. Só que o que ela produz são os mais absurdos e incongruentes conteúdos. Outras pessoas percebem, menos ela. Por quê? Pela vaidade e pelo orgulho que ela alimenta. Ao alimentar esses dois sentimentos, ela se autoilude. O que os espíritos fazem é apenas utilizar dessa autoilusão e ampliar e cada vez mais exercer esse domínio sobre ela. Porque ela, na verdade, lá no fundo, deseja esse domínio. Para aparecer cada vez mais. É o que, infelizmente, nós estamos tendo muito intensamente nosso movimento espírita hoje. Se na fascinação a pessoa acredita que esses mentores estão sempre a orientando, sempre puxando a orelha, fazendo isso ou aquilo, sim. Porque se nós formos lá, nós vamos trabalhar isso mais para frente, como que os anjos de guarda trabalham, como os espíritos bons trabalham, os protetores, nós não vamos ver nada disso. É o que nós vimos agora há pouco. Eles orientam, sugerem. Se são ouvidos, ótimo. Se não são ouvidos, ele deixa. Já o espírito mistificador, o espírito pseudo-sábio, se a pessoa não faz o que ele orientou, ele fica bravo. E ele chama atenção e aí até que a pessoa faça. Né? Porque ela, nossa, o meu guia é forte, porque ele faz isso comigo, ele quer o meu bem, ele elogia. Né? Uma das características que mais marcante da fascinação é o elogio que o espírito faz da pessoa que ele quer fascinar. Então ele é o melhor médium do mundo, ele foi escolhido para realizar aquela tarefa, né? Os outros são menos do que ele, porque ele foi incumbido de tudo aquilo. Isso tudo acontece na fascinação. Vejamos agora um texto do Evangelho segundo o Espiritismo, capítulo 28, item 81. Kardec diz: a obsessão é a ação persistente que um espírito mau exerce sobre o indivíduo. Apresenta caracteres muito diversos, desde a simples influência moral, sem perceptíveis sinais exteriores, até a perturbação completa do organismo e das faculdades mentais. Então Kardec acabou de definir de uma outra forma o que ele colocou na Revista Espírita, e colocando desde a influência sutil, moral, e essa influência moral não tem sinais exteriores, por quê? Porque nós vimos agora há pouco que o espírito não constrange a vontade do encarnado. Né? Ele age de uma maneira sutil, baseado nas próprias tendências do encarnado. Se ele, por exemplo, uma pessoa que nutre um estado de ansiedade, de angústia, ela vai perceber o que é dela, o que é sugerido?
1: Não,
0: não percebe. Ela acha que é tudo dela. A maioria das pessoas acha que é tudo dela. Então, por isso, não é essa influência moral sem sinais perceptíveis. até a perturbação completa, que é a subjugação, que a pessoa chega na alienação mental, chega a ter surtos psicóticos e situações bem mais graves. Os espíritos maus pululam em torno da Terra, em virtude da inferioridade moral de seus habitantes. A ação malfazeja que eles desenvolvem faz parte dos flagelos com que a humanidade se vê a braços neste mundo. A obsessão, como as enfermidades e todas as tribulações da vida, deve ser considerada prova ou expiação, e como tal, aceita. Então, como nós vivemos num planeta de expiações e provas, nesse planeta impera ainda os espíritos inferiores. Como imperam os espíritos inferiores, é natural, né, é esperado, melhor dizendo, que eles exerçam essas influências sobre os encarnados que habitam esse planeta. E aí nós já vimos por que que Deus permite, nós trabalhamos isso no nosso segundo encontro, porque vai servir de aprendizado tanto para o agente, o obsessor no caso, quanto para o obsidiado. A longo prazo, todos aprendem a lição que aquele caminho é equivocado. E, além disso, é efeito de uma causa. Então, por isso, Deus permite a lei de permissão dentro daquilo que está na conta da vida da suposta vítima, Deus permite. Então, por isso que Kardec diz, ou é uma expiação ou uma prova. Né? A expiação é quando a pessoa é devedora do espírito. A prova, quando ela não é devedora do espírito, mas ela está, por exemplo, quem lida no movimento espírita vai sofrer o assédio dos inimigos de Jesus?
1: Vai.
0: Todos os inimigos de Jesus são inimigos nossos?
1: Não.
0: Eles são inimigos da luz, de tudo aquilo que representa uma proposta de transformação da humanidade. Então nós somos os postes, nós não somos a luz, né? Nós somos os postes que carregamos a luz. O que que eles fazem com os postes, já que eles não podem atingir a luz?
1: Tenta derrubar
0: o poste. Então nós vamos receber o assédio. Aí o que que serve para todos nós? De prova. De prova do testemunho da fidelidade ao bem, da fidelidade a Jesus. E aí entra naquela bem-aventurança que Jesus, bem-aventurados aqueles que forem perseguidos em meu nome. Hoje as perseguições maiores não se dão no mundo físico. As perseguições mais intensas que nós sofremos se dão na dimensão espiritual. Dos espíritos que não querem que haja toda uma transformação da humanidade. Do mesmo modo que as doenças resultam das imperfeições físicas que tornam o corpo acessível às influências perniciosas exteriores, a obsessão é sempre o resultado de uma imperfeição moral que dá acesso a um espírito mau. As causas físicas se opõem forças físicas. A uma causa moral tem-se de opor uma força moral. Então, aquilo que nós falamos, os espíritos nunca criam nada. Eles vão aproveitar as matrizes que existem em nós. Então, se existe um espírito mau, um espírito imperfeito, querendo nos assediar, são as nossas imperfeições morais que vão ser a brecha pelas quais eles penetram em nós. E por isso é necessário o desenvolvimento das virtudes, né? Para que nós possamos superar as imperfeições morais. Para preservá-lo das enfermidades, fortifica-se o corpo, para isentá-lo da obsessão é preciso fortificar a alma, pelo que necessário se torna que o obsidiado trabalhe pela sua própria melhoria, o que as mais das vezes basta para o livrar do obsessor, sem recorrer a terceiros. O auxílio deste se faz indispensável quando a obsessão degenera em subjugação e em possessão, porque aí, não raro, o paciente perde a vontade e o livre-arbítrio, dentro daquela relatividade que nós vimos agora há pouco, nunca de forma absoluta, porque o espírito, ele vai ter sempre que coadjuvar, ele vai ser convidado a se coadjuvar a ação, o espírito encarnado, né? Nós estamos falando. Ele vai ser convidado a coadjuvar a ação dos benfeitores e de qualquer processo desobsessivo. Então, vejamos, o Kardec coloca aqui de uma forma muito clara que existem duas formas de libertar. Nas obsessões simples e até nas fascinações, havendo a melhoria da causa, o que vai acontecer com o efeito? Desaparece. Se a causa está nos sentimentos negativos que nós agasalhamos, por exemplo, no caso da fascinação, se a causa é o orgulho e a vaidade, o que é importante que a pessoa desenvolva? Humildade, né? Humildade, simplicidade, é todo um estado de harmonia consigo mesmo. Aí os espíritos não têm como assediá-la. No caso da obsessão simples, que varia os sintomas de forma vária, mas ansiedade, angústia, todo esse estado que nós estamos vendo, é necessário cultivar as virtudes para que a pessoa possa ir trabalhando, por exemplo, transformando serenidade, ansiedade em serenidade. A angústia, que é resultado de uma inadequação frente à vida, que ela vá trabalhando buscando dar um sentido existencial à própria vida. E assim, o que ela vai fazendo? Vai fechando as frestas que a liga aos espíritos imperfeitos. No caso da subjugação e mais ainda na possessão, aqui no Evangelho Kardec retoma o termo possessão, que no livro dos Médiuns ele diz que não existe. Depois ele retoma, tanto no Evangelho quanto em Obras Póstumas, em A Gênese, dizendo que existe possessão, não da forma como nós acreditávamos ser a possessão. Quando ele rejeita o termo possessão, ele estava baseado naquela crendice de que a pessoa era possuída pelo demônio, pelo diabo. Isso não existe, porque não existe demônio, não existe diabo. O que existe são espíritos imperfeitos, que dependendo da intensidade e do tempo de subjugação, pode chegar à possessão. O que é a possessão? É o fenômeno chamado de simbiose, em que o espírito se justapõe de tal forma ao corpo da pessoa que ele passa a coabitar junto com a pessoa o corpo. Tá? Passa a ser dois espíritos. Porque o espírito que é dono do corpo, ele não se afasta. O outro se justapõe e fica ali conectado o tempo todo, 24 horas por dia. Isso que é a possessão. Na subjugação, o espírito pode estar até fora do ambiente, mas psiquicamente ele está ligado ao subjugado. E o subjugado age de acordo com o que o espírito quer, mesmo à distância. Né? Ele age assim. No caso da possessão, a justa posição e não se separa espírito, o encarnado com o desencarnado que está sendo, no caso, entre aspas, possuído, tá? Dois espíritos ocupando o mesmo corpo. Por quê?
2: Corpo só, né? Não...
0: Sim, o encarnado e o desencarnado. O desencarnado se justapõe de tal forma no corpo físico do encarnado que ele passa a obrar pelo encarnado. Só que o outro não sai do corpo dele. Se ele sair, ele desencarna. Né? Então não existe a possessão do ponto de vista original do termo. Porque originalmente o que era a possessão? Ah, o demônio vinha e possuía o corpo da pessoa e passava a viver por ela. E o outro ia embora. Isso não existe.
2: Tá?
0: Se esse processo vai se dando no nível do perispírito, até que ele se justapõe a ponto de conectar com o corpo, exatamente isso. Isso que é possessão. Né? Então, ele entra num estado muito intenso de subjugação. A subjugação não é apenas moral, ela passa a ser eminentemente física. Né? E o espírito suga as energias do encarnado para viver. E os dois passam a utilizar do mesmo corpo, o encarnado e o desencarnado, que passa a ser um espírito que vampiriza, inclusive, as forças do encarnado. Tá? Isso que vai caracterizar a chamada possessão. E aí o que acontece? A vontade, o livre-arbítrio, praticamente quase que se anula. Não se anula de todo, porque é um patrimônio divino em nós, como nós falávamos agora há pouco. Não se anula um patrimônio divino. Porque senão o espírito teria uma força onipotente. Tá? Por isso que nos processos desobsessivos, mesmo na subjugação, é necessário que a pessoa seja orientada a orar, a se conectar com os benfeitores pelo pensamento, mesmo que seja, no mínimo, é necessário isso, para que ela coadjuve os esforços de doutrinação ou de orientação do espírito desencarnado. A pergunta a respeito da história de Ivone Pereira, que no livro Eu e Roberto de Canalejas, ela diz que sentiu uma angústia desde criança e era a presença desse espírito. Na verdade, era um espírito que já acompanhava a Ivone já há alguns séculos. O Roberto de Canalejas, para quem conhece a história, é o mesmo Luiz de Narbonne do livro Nas Voragens do Pecado. Né? É o mesmo Luiz de Narbonne, é o mesmo o Cavaleiro de Numier. Né? E o que acontece? Esse espírito, na última existência, assim como ela, foi suicida. Ela, como suicida, quando ele se aproximava, só a energia dele, ele não aproximava dela por odiá-la, ao contrário, era por amá-la profundamente. Mas pela ignorância dele, das questões da vida, essa proximidade fazia muito mal a ela. Né? Até que ele foi atendido. O que ele foi atendido? Ele foi orientado a não fazer aquilo. Porque senão ele poderia gerar até a própria desencarnação dela, com as energias de ex-suicida, com as energias de ex-suicida dela, poderia gerar um problema sério. Né? Então ele foi orientado e aí ele se afasta, só retorna muito tempo depois, já evangelizado, aí já num outro tipo de energia. E aí ela não sentiu mais nada. Quase sempre a obsessão exprime a vingança que um espírito tira e que, com frequência, se radica nas relações que o obsidiado manteve com ele em precedente existência. Então, aquilo que se o espírito tem uma vinculação direta com o encarnado, a lei de causa e efeito e a lei de permissão permite que ele cobre. Por quê? É o que nós vimos. Serve de aprendizado tanto para aquele que faz sofrer, que ontem sofreu, e aquele que ontem fez sofrer e que hoje está em sofrimento. Então, o algoz do passado se torna a vítima de hoje. E a vítima né, que foi o algoz, aprende que aquilo não se faz. E o próprio vitimizador, que não satisfaz com a vingança, ele vai acabar percebendo que existem outros caminhos para que ele se liberte e que a vingança não vai nunca libertá-lo. E aí todos aprendem com o processo. Por isso, a lei de permissão permite esse fato. Nos casos de obsessão grave, o obsidiado se acha como que envolvido e impregnado de um fluido pernicioso que neutraliza a ação dos fluidos salutares e os repele. É desse fluido que importa desembaraçá-lo. Ora, um fluido mau não pode ser eliminado por outro fluido mau. Mediante a ação idêntica do médico curador nos casos de enfermidade, cumpre-se elimine o fluido mau com o auxílio de um fluido melhor, que produz, de certo modo, o efeito de um reativo. Então, o processo obsessivo, quanto mais intensificado ele vai acontecendo, essa influência deixa de ser apenas intelectual para ser uma influência energética, né? Então, como a Kardec diz, o fluido se torna, ele vai sendo impregnado de um fluido pernicioso que necessita de um fluido melhor para substituir aquele fluido pernicioso. Por isso que o passe no centro espírita é fundamental no tratamento da obsessão. A oração do obsidiado é fundamental. Quando ele ora, ele produz em si mesmo fluidos melhores e capta dos benfeitores, do próprio Criador, esses fluidos. Quando ele vem e toma um passe no centro espírita, aqueles fluidos deletérios vão ser eliminados e substituídos por fluidos salutares. Se o obsidiado vai precisar de um fluido do terceiro, sim, exatamente isso. No caso da subjugação, só por ele mesmo ele não se liberta, diferente da obsessão simples e da fascinação. Na subjugação vai haver a necessidade de ajuda de terceiros. Então, no caso do passe, o que, que o passe faz? Vai substituir os espíritos, os fluidos malsãos, por fluidos sãos. E, ao mesmo tempo, o fluido são, o que, que ele faz com os fluidos malsãos? É um processo, ao mesmo tempo, curativo e profilático. Se o obsidiado mantiver pela oração aqueles fluidos, o espírito vai ter dificuldade de assediá-lo novamente, porque esse fluido repele os fluidos perniciosos. Entendeu? Sim, exatamente. Quando você substitui os fluidos nocivos pelos fluidos salutares, os salutares repelem. Porque um só incompatível, é igual água e óleo, não se misturam. O grande problema, no caso aí, é o obsidiado se manter vigilante, trabalhar. Porque a maioria não coadjuva. Como ainda existe, até no nosso movimento espírita, aquela ilusão de que o processo é unilateral, o que, que as pessoas querem? Querem que tire o espírito e ela vá continuar a fazer o que sempre fez. Crendo que o processo obsessivo é simplesmente tirar espíritos obsessores e a pessoa continuar com as mesmas ações de sempre. Se não houver o processo de coadjuvante do obsidiado, nada vai acontecer. É o que Kardec coloca no próximo texto aqui, ó. Esta ação mecânica, mas que não basta. Necessário, sobretudo, é que se atue sobre o ser inteligente, ao qual se importa se possa falar com autoridade, que só existe onde há superioridade moral. Quanto maior for esta, tanto maior será igualmente a autoridade. Então é aquilo que Jesus fala, para esta casta de espíritos, só com muita oração e muito jejum. Ele não estava falando de jejum do corpo, de comida, jejum moral, que faz com que, no caso das reuniões mediúnicas, em que se Atua sobre a orientação para os espíritos obsessores, no caso. É necessário que aquele que orienta, no caso o espírito, o médium esclarecedor, seja moralmente superior ao espírito. Porque se ele não for moralmente superior, é inócuo o processo. Né? Por isso que Kardec diz, a falar com autoridade, onde é que só existe onde há superioridade moral. Isso no caso da doutrinação do esclarecimento do obsidiado, do obsessor. E não é tudo, diz Kardec. Para garantir-se a libertação, cumpre induzir o espírito perverso a renunciar aos seus maus desígnios. Fazer que nele desponde o arrependimento e o desejo do bem, por meio de instruções habilmente ministradas e evocações particulares, objetivando a sua educação moral. Pode-se então lograr a dupla satisfação de libertar o encarnado e de converter um espírito imperfeito. Então aqui Kardec está falando de que muitas vezes precisa de várias reuniões mediúnicas para a orientação do espírito, para que ele possa desejar o bem e libertar o obsidiado. Né? Nem sempre isso é possível, porque às vezes o processo de vingança e de ódio é tamanho que o espírito não cede. E os espíritos, os benfeitores, jamais vão forçá-lo a ceder. Né? Por isso é necessário que haja participação também do obsidiado. A tarefa se apresenta mais fácil, aqui que ele fala do obsidiado, quando o obsidiado, compreendendo a sua situação, presta o concurso da sua vontade e da sua prece. Então vejam, quando Kardec fala da vontade e da prece, é porque a vontade não foi totalmente anulada. Então se não houver um estímulo da vontade do obsidiado, o processo não se faz totalmente. O mesmo não se dá quando, seduzido pelo espírito embusteiro, ele se ilude no tocante às qualidades daquele que o domina e se compraz no erro em que este último o lança, visto que, então, longe de secundar, repele toda assistência. É o caso da fascinação, infinitamente mais rebelde do que a mais violenta subjugação. Então vejamos. A fascinação, apesar de não ter a constrição intensa que há na subjugação, menos do que a possessão, ela é pior do que a subjugação. Por quê? Porque o encarnado se compraz no processo. E aí ele não coadjuva a sua própria libertação. Ele acredita que os fenômenos que estão acontecendo com eles são equilibrados, são harmonizados. E aí ele não secunda o trabalho para a libertação. E a fascinação realmente é o pior tipo de obsessão que a pessoa pode mergulhar. Porque enquanto a subjugação gera muito mal-estar, na fascinação a pessoa pode, ao se comprazer com o processo, sentir até bem com tudo aquilo, né? Porque como a vaidade e o orgulho estão presentes, ao enaltecer esse sentimento, ela vai se sentindo cada vez mais, né, como se diz, mais tchan, mais realmente que ela é uma pessoa maravilhosa, que ela está aqui para ser instrumento de revelações bombásticas e tudo mais. Como a gente tem visto muitos médiuns hoje em dia em nosso movimento, escrevendo obras e mais obras absurdas do ponto de vista doutrinário, e eles acreditando que eles são reveladores para uma nova postura dentro do movimento. Por isso que todo o processo de fascinação, ele culmina com o estado de subjugação. Ao final da existência, quando o médium já não precisar, não servir mais para nada, o que o espírito faz? Subjuga a pessoa moralmente e muitas vezes até fisicamente. É a pergunta da internet: se o processo obsessivo ele acontece porque a pessoa tem uma energia positiva e atrai os espíritos para atender a necessidade deles. Isso jamais vai gerar um processo obsessivo. Se a pessoa é médium e tem uma energia positiva, ele não vai entrar num processo obsessivo. Ele vai entrar num processo de ajuda ao espírito necessitado de socorro. E aí sim, o médium equilibrado, ele atrai o espírito sofredor necessitado de ajuda, que vai ser levado para uma reunião mediúnica séria e orientado por esse mesmo médium. Mas isso não é um processo de obsessão, é um processo de aproximação que foi conduzido, inclusive, pelos próprios mentores da reunião. Eles trazem, ou muitas vezes levam até para casa da pessoa, mas são médios experientes que não vão se perturbar com esse processo. Quando o médio se perturba, é porque aí sim ele está num processo de obsessão e ele nem tem como ajudar. Porque se ele está precisando dele mesmo ser ajudado, como que ele vai poder oferecer algo que ele não se dá, né? Então jamais é um processo de obsessão isso. Em todos os casos de obsessão, a prece é o mais poderoso auxiliar de quem haja de atuar sobre o espírito obsessor. Então, todos aqueles envolvidos que querem ajudar na desobsessão, a prece é fundamental. Desde aquele que recebe o espírito para o atendimento, no caso do médium, ou médium esclarecedor, e principalmente aquele que está sendo obsidiado. Na questão 660, Kardec aborda a questão da prece. Quando ele pergunta: a prece torna melhor o homem? Nós acabamos de ver que o processo obsessivo, ele nunca é unilateral. Eles aproveitam as matrizes que existem em nós. Então, se eles aproveitam as matrizes que existem em nós, o que nós necessitamos? Fechar essas matrizes. Quando Kardec fala que a prece é o mais poderoso auxiliar para a libertação da obsessão, por que que ela é esse poderoso auxiliar? Na questão 660 tem a resposta. Vejamos o que os benfeitores dizem. Sim, porquanto aquele que ora com fervor e confiança se faz mais forte contra as tentações do mal, e Deus lhe envia bons espíritos para assisti-lo. É este um socorro que jamais se lhe recusa quando pedido com sinceridade. Então, quando nós oramos, o que nós vamos fazer? Nós vamos ficar mais predispostos ao próprio exercício das virtudes e vamos atrair os espíritos bons que vão nos secundar nesse processo, nos orientando aquilo que devemos fazer, seja diretamente pela intuição, seja no estado do sono, que nós vamos ver num próximo encontro. Então, todo esse socorro vai sendo feito a partir da oração como um instrumento para que o espírito se torne melhor. Então, a oração é esse grande instrumento de auxílio para que nós nos modifiquemos intimamente e aí resistamos aos processos obsessivos. No Evangelho segundo o Espiritismo, no capítulo 28, item 16, Kardec também aborda a questão da obsessão. Ele diz o seguinte: os maus espíritos somente procuram os lugares onde encontrem possibilidades de dar expansão à sua perversidade. Para os afastar, não basta pedir-lhes, nem mesmo ordenar-lhes que se vão. É preciso que o homem elimine de si o que os atrai. Os espíritos maus farejam as chagas da alma como as moscas farejam as chagas do corpo. Assim como se limpa o corpo para evitar a bicheira, também se deve limpar de suas impurezas a alma para evitar os maus espíritos. Vivendo num mundo onde esses pululam, nem sempre as boas qualidades do coração nos põem a salvo de suas tentativas. Dão, entretanto, forças para que lhes resistamos. Então vejamos aqui, né? Nós estamos vendo que os espíritos não criam nada, aproveitam as matrizes que existem em nós. Então Kardec faz essa analogia muito interessante. Se nós tivermos uma ferida purulenta na pele, sem cuidado, o que vai acontecer? Vêm moscas, pousam ali, botam seus ovos, daqui a pouco vai estar com uma doença chamada miíase. O termo médico é miíase, é a chamada bicheira, que são as larvas das moscas que ficam ali comendo a pele necrosada e tudo mais. Então, esse é um processo puramente físico. Do ponto de vista espiritual, é a mesma coisa. Os espíritos imperfeitos vão ser atraídos pelas nossas imperfeições. E aí, quando ele fala que, vivendo num mundo onde estes pululam, nem sempre as boas qualidades do coração nos põem a salvo de suas tentativas. Dão, entretanto, força para que lhes resistamos. De que Kardec está falando aqui, gente? Se nós limparmos todas as nossas feridas, os espíritos inimigos da luz desistem de nós? Não. É exatamente disso que ele está falando. Mesmo desenvolvendo as qualidades do coração, o assédio não cessa. Enquanto houver espíritos imperfeitos na Terra, espíritos empedernidos no mal na Terra, vai haver as influências espirituais. O processo de obsessão depende de quem, então?
2: De nós.
0: De nós. Então, o processo de obsessão, quando ele diz aqui, entretanto, dão, entretanto, forças para que lhes resistamos. A influência não cessa. O que vai cessar é daqui para lá. Porque de lá para cá, enquanto a Terra for planeta de expiações e provas, e existirem aqui, como diz Kardec, pululam espíritos dessa ordem, nós não nos libertaremos do assédio. Mas podemos nos libertar hoje, se quisermos, de todo e qualquer processo de obsessão, desde as sutis até os mais graves processos obsessivos. Pergunta, né, do caso dessas práticas, como exorcismo, ou práticas de outras religiões africanistas, que expulsam o espírito como se ele fosse o único causador do processo obsessivo. Na verdade, eles não expulsam, porque não é possível, né? Os exorcismos, essas tentativas de expulsar os espíritos, não ocorrem de fato. E o que acontece é o seguinte: muitas vezes os próprios espíritos que cercam esse tipo de processo fazem acordos com os outros para darem uma trégua e elas acreditarem que foi expulso, para voltarem depois com uma intensidade maior ainda, né? Então, porque são processos de ardis criados pelos espíritos para melhor atingir as pessoas. Porque enquanto eles pensam, o obsidiado pensa que o espírito foi expulso e que não volta mais, o que, que ele vai fazer? Se não foi mudada, se foi apenas espantada as moscas e as feridas continuam. Daqui a pouco vai estar cheio se não for as mesmas moscas, vão ser outras moscas. Né? Então o que, que acontece? A pessoa, inclusive, ela começa a pintar e bordar, fazer tudo aquilo que gerou o processo. E daqui a pouco ela está num outro. Por isso que jamais os espíritos superiores praticam ações desse tipo. de cercear o espírito à força, porque não desvincula do obsidiado, jamais. A desvinculação só vai se dar pela escolha de um ou de outro, ou de ambos. Quando o obsidiado escolhe se melhorar,

de processo. Hoje, dentro do movimento espírita, existe uma corrente, aliás, duas correntes, que fazem esse tipo de processo de cerceamento dos espíritos, em vez de o atendimento dos espíritos, tanto de encarnados quanto dos desencarnados. Então, quando a mudança do encarnado, não foi o cerceamento que gerou, foi a mudança dele. Sempre, porque a mudança é a cura da ferida moral que atrai os espíritos. Se os espíritos não são intrusos, são sócios de dificuldade, sim. Né? O próprio o vingador, ele é um intruso? Não. Ele é um espírito que está querendo dar o troco daquilo que ele recebeu. Se ele foi ferido no passado pela aquele processo da lei de Talião, do olho por olho, dente por dente, ele acha que ao ferir, ele satisfaz a ferida que ele traz dentro dele. Na verdade, não satisfaz, porque quanto mais ele faz o outro sofrer, mais ele sofre também junto, porque tudo é uma questão de causa e efeito, de energias que ele vai acabar sofrendo junto. Qual a diferença da expulsão que Jesus fazia desses exorcismos? Na verdade, Jesus nunca expulsou nenhum espírito. Né? Existem esses termos lá no Evangelho, mas não entendamos aquilo da forma como nós entendemos hoje a palavra expulsão. Jesus não expulsava, porque imagina o espírito crístico, guia da humanidade, para beneficiar um, ele expulsa outros. Né? Ele que falou que nenhuma das ovelhas que meu pai me confiou se perderá. A extrema compaixão que ele tinha por todos. Então não se justifica isso dentro de uma característica do espírito crístico. O que ele fazia? Pela autoridade moral, até os processos que já estavam no nível de possessão, ele fazia com que o espírito deixasse aquela subjugação intensa que ele estava produzindo no encarnado. Por que que ele fazia isso? Não porque ele sentia dó dos encarnados e queria maltratar os desencarnados, por compaixão por ambos. Porque naqueles casos terríveis que ele atendeu, de paralisias que eram geradas por processos de possessão, dessa possessão simbiótica que os espíritos fazem, tanto sofria o obsessor quanto o obsidiado. E por compaixão e amor a ambos, o magnetismo dele desligava. E aí os benfeitores espirituais, ele fazia uma desobsessão instantânea. Os benfeitores espirituais levavam o espírito obsessor, não eram expulsos, eram levados com todo carinho, com todo amor, como acontece nas reuniões mediúnicas de hoje. Né? Nós não vemos espírito nenhum ser expulso, mas sendo atendidos com todo carinho, com toda a compaixão pelos benfeitores espirituais. Então liberta tanto o obsessor quanto o obsidiado. É isso que Jesus fazia. Então esses exorcismos parte do pressuposto que é o demônio, e o demônio tem que tomar surra, né? E aí eles são escorraçados, são xingados, e o espírito fica na verdade rindo de tudo isso, né? Porque essas fórmulas, isso tudo Kardec aborda, essas fórmulas, tudo isso não faz sentido para eles. No Evangelho, também no capítulo 28, item 20, Kardec diz: duas origens pode ter qualquer pensamento mau: a própria imperfeição de nossa alma ou uma funesta influência que sobre ela se exerça. Neste último caso, há sempre indício de uma fraqueza que nos sujeita a receber essa influência. Há, por conseguinte, indício de uma alma imperfeita. De sorte que aquele que venha a falir não poderá invocar por escusa a influência de um espírito estranho,
visto que esse espírito não o teria arrastado ao mal,

se o considerasse inacessível à sedução. Né? Então, esse Kardec, ele cercava de todo jeito, né? Até hoje, no movimento espírita, por falta de estudo, as pessoas têm essa ideia. Não, se eu fiz aquilo porque fui tentado, eu tenho um espírito que me fez gerar aquilo. Na verdade, o que ele coloca aqui, se há uma ação, é porque a pessoa se compraz naquela ação. E aí, se ela se compraz naquela ação, ela apenas, o espírito a utilizou porque ela tinha aquela propensão. Né? Então, não há como nós alegarmos que agimos dessa ou daquela maneira porque havia um espírito nos influenciando. Somos nós, sim, os responsáveis. Quando ele diz aqui, são dois processos. Existem as imperfeições que vêm de nós, existem as influências. Mas as influências só existem por quê? Porque existem as imperfeições em nós. Então, é essa bilateralidade do processo obsessivo, sempre. Né? A bilateralidade é esse movimento. Começa em nós, vai até o espírito, do espírito volta para nós e cria esse círculo vicioso, tá? Até que nós decidamos por mudar tudo isso. Quando surge em nós um mau pensamento, podemos, pois, imaginar um espírito maléfico a nos atrair para o mal, mas a cuja atração podemos ceder ou resistir, como se tratara das solicitações de uma pessoa viva. Devemos, ao mesmo tempo, imaginar que, por seu lado, o nosso anjo guardião, o espírito protetor, combate em nós a influência e espera com ansiedade a decisão que tomemos. A nossa hesitação em praticar o mal é a voz do espírito, é a voz do espírito bom a se fazer ouvir pela nossa consciência. Então, nós vamos ter sempre duas alternativas: o bem ou o mal. Se nós escolhemos pelo mal, é a nossa escolha, mesmo coadjuvada por um espírito inferior. Porque, ao mesmo tempo que existe a influência menos feliz, existe a influência feliz do espírito, do nosso anjo de guarda e dos espíritos protetores. Só que, com a diferença, como ele coloca aqui, o anjo guardião, o espírito, ou algum espírito protetor, depois nós vamos ver detalhes, a diferença e tudo mais, entre um e outro, o que eles fazem? Eles orientam, sugerem e esperam a nossa decisão. Eles nunca constrangem. Você tem que seguir por esse caminho. Se qualquer espírito que se colocar como benfeitor e determinar para nós um caminho a seguir, podemos ter certeza, esse espírito está disfarçado. É um espírito inferior disfarçado de superior. Nunca eles determinam. Aqui fica muito claro isso. Eles orientam e esperam a nossa decisão. Se nós decidirmos o contrário, eles simplesmente lamentam a nossa decisão, assim no sentido de que eles gostariam que nós atendêssemos o convite que eles fizeram para nos auxiliar. Mas se nós recusamos, o que eles podem fazer? São seguir o caminho deles. E nós vamos sofrer as consequências das nossas ações. Então, quando nós hesitamos, podemos ter certeza, é a voz do anjo de guarda junto com a nossa consciência. Agora, se nós passamos por cima dessa voz alerta, aí nós estamos nos envolvendo com aquela situação má. Reconhece-se que um pensamento é mau quando se afasta da caridade, que constitui a base da verdadeira moral, quando tem por princípio o orgulho, a vaidade, o egoísmo, quando a sua realização pode causar qualquer prejuízo ao outrem, quando, enfim, nos induz a fazer aos outros o que não quereríamos que nos fizessem.
Então nós temos sempre as balizas, né? A baliza é o quê? Lei de amor, justiça e caridade. Se nós queremos ser felizes, amemos e sejamos caridosos. O amor é amar o próximo como a si mesmo. Resume a lei de amor. E a lei de caridade é resumida por fazer aos outros aquilo que gostaríamos que fosse feito a nós. Então, quando nós hesitamos, é porque uma voz interior nos fala: não faça a outro aquilo que você gostaria, que não, você não gostaria que o outro fizesse para você. É a voz que vem da nossa consciência, estimulada pelos espíritos benfeitores. Nós vamos ceder ou não, de acordo com o exercício que nós estamos fazendo para nos libertar desses sentimentos aqui: orgulho, vaidade e egoísmo, principalmente. O seu pensamento é o principal de tudo? Não, não é que o pensamento seja o principal. Na verdade, existe uma tríade que gera a energia mental do espírito imortal: pensamento, sentimento e vontade. Um é indissociável do ao outro. Todas as vezes que nós pensamos, nós sentimos e nós vamos realizar uma ação que tem a ver com a vontade. Então, o tempo todo não dá para separar. Nós só separamos didaticamente para entender que existe uma tríade, mas essa tríade é indissociável em nós. Então, o tempo todo, os anjos de guarda, o espírito protetor, os espíritos protetores, eles nos estimulam no nível do pensamento, do sentimento e da vontade. Nos estimulam o bem. E os espíritos inferiores nos desestimulam o bem e nos estimulam pensamentos negativos, sentimentos egóicos e diminuem, influenciam para que a nossa vontade de mudança, de melhoria, seja diminuída ou às vezes até quase que anulada, como nós vimos no fenômeno da subjugação. Então, eles agem principalmente na vontade, mas por quê? Porque no nível do pensamento e do sentimento, nós estamos agasalhando pensamentos negativos e sentimentos negativos. E aí eles vão usar tudo isso, gerando toda uma energia para que a vontade seja cada vez mais anulada em nós, saindo da influência espiritual até chegar na subjugação. Tá? Mas essa tríade é indissociável. Se a ação dos espíritos inferiores pode gerar um desequilíbrio metabólico, energético, que pode influenciar até no corpo, sim, né? E a oração é um instrumento que pode nos auxiliar, sim, também, né? Por quê? Como nós vimos no texto kardeciano, gera todo um fluido pernicioso. Esse intercâmbio energético com os espíritos inferiores forma um fluido pernicioso que nós vamos praticamente ficar mergulhados nesses fluidos. Ao estar mergulhados nesses fluidos, não apenas a nossa mente adoece, mas o corpo também adoece. Então, todo o nosso ser adoece. O espírito adoece, o perispírito adoece e o corpo adoece. A oração é um instrumento de equilíbrio. Não gera equilíbrio por ela mesma. É um instrumento para que os fluidos perniciosos sejam substituídos por fluidos sãos. Assim como o passe magnético também na casa espírita, o passe substitui os fluidos perniciosos por fluidos sãos. Agora, são dois grandes instrumentos que, se não for coadjuvado pelo esforço de transformação do encarnado, eles acabam sendo inócuos em si mesmo. Se a água fluidificada ajuda, a água fluidificada tem a mesma ação que o passe. Ela é um elemento que
é impregnado de fluidos salutares, e esses fluidos salutares no nível do perispírito vão substituir os fluidos doentios, tá? Da mesma forma que o passe magnético no centro espírita. Mas são recursos, é importante que a gente, nunca um processo de desobsessão se modifica de fora para dentro. São recursos de auxílio, ele só vai se transformar de dentro para fora. Então a prece é um instrumento, a água fluidificada, o passe, são dois outros instrumentos que vêm de fora para dentro. A prece é de dentro para fora, porque ela só funciona quando é sentida. Mas ela é um estímulo à mudança do espírito, não realiza a mudança por ela mesma, né? Porque tem muita gente que acha que de tanto orar vai mudar só de tanto orar. Não é por aí, né? Não é pela quantidade de oração, é pelo esforço de transformação. E a oração é um instrumento que faz com que o espírito se acerene dentro de si mesmo para poder trabalhar aquilo que necessita. Ok? Vamos para a nossa avaliação reflexiva. Feche os olhos, entre em contato com você mesmo em essência, buscando sentir o conteúdo estudado nesse encontro. O que você entendeu do conteúdo, que se aplique à sua vida?

conteúdo estudado mudou a forma como você entende o processo obsessivo? Caso positivo, que mudança foi essa?

Neste encontro, refletimos sobre a obsessão em seus vários graus. A partir das leis divinas, somos convidados a desenvolver discernimento, cooperação e a compaixão pelos obsessores, bem como discernimento e a vigilância para resistir ao processo obsessivo. Como você se sente desenvolvendo essas virtudes? Como é para você realizar esforços continuados, pacientes e perseverantes para desenvolvê-las?

Como você sente a sua vida aplicando o conteúdo estudado? Você sente que ele pode melhorar a sua vida em sua busca de autotransformação e nas as suas atividades na prática do bem?

Sinta-se agora um espírito imortal que traz em si mesmo a determinação divina de evoluir até a perfeição relativa pelo conhecimento pleno e cumprimento das leis divinas, pela prática das virtudes e pela busca da unidade com Deus. Mergulhe profundamente nessa verdade espiritual. Sinta, veja se desenvolvendo todas as virtudes essenciais da vida ao longo do tempo, buscando o poder real em si mesmo, sentindo a presença amorosa de seu mentor espiritual em sua vida. Busque sentir a presença dele ao seu lado, lhe oferecendo todo o carinho, todo o amor, toda a assistência necessária à sua transformação interior.

prosseguindo o nosso estudo reflexivo sistêmico das obras de Allan Kardec e do Evangelho de Jesus, nós estamos no módulo 3, a presença amorosa de Jesus em nossas vidas. Trabalharemos o nosso terceiro encontro deste módulo, Jesus e a humanidade terrestre, parte 2. O objetivo é refletir sobre o papel de Jesus para a humanidade terrestre. Vamos começar meditando sobre a presença de Jesus em nossas vidas, fechando os olhos. Entre em contato com você mesmo em essência, buscando sentir-se filho, filha de Deus, tendo como guia e modelo Jesus. Como você sente essa realidade? Você a sente de modo a se entregar plenamente a Deus, às leis divinas e aos ensinamentos de Jesus?

Deixe fluir os seus pensamentos e sentimentos, evitando qualquer mascaramento num processo de auto-engano. Seja verdadeiro, verdadeira com você, analisando-se com autenticidade.

Lentamente vamos abrindo os olhos, voltando ao estado de vigília para as nossas reflexões. Nós iniciamos a fazer um estudo reflexivo do Evangelho segundo João e já trabalhamos vários versículos e vamos dar continuidade no nosso encontro de hoje. Primeiramente, vamos recordar a tríade: eu, Espírito Imortal, as leis divinas e Deus, que temos refletido, em que, a partir dessa tríade, nós somos convidados a dois exercícios: a entrega e a ação. A entrega a Deus e as leis divinas, e a ação do Espírito Imortal que somos. A ação do Espírito Imortal é exatamente o exercício das virtudes que nos competem. A presença amorosa de Jesus em nossas vidas está principalmente como o modelo e guia para que nós possamos exercitar as virtudes. É fundamental a entrega a Deus e as leis divinas presentes na nossa consciência e a utilização do modelo e guia das nossas vidas para que nós possamos desenvolver as virtudes essenciais da vida no espírito que somos. Então é uma entrega que age e uma ação que se entrega o tempo todo. Agimos desenvolvendo as virtudes em nós e nos entregamos às leis presentes na nossa consciência para nos aproximarmos cada vez mais de Deus, nosso Criador. E Jesus é o caminho, a verdade e a vida que nos conduz a Deus, como ele nos ensina. Ninguém vai ao Pai senão por mim. Para que nós possamos ter Jesus como modelo e guia, é fundamental o foco nas virtudes. Então, neste encontro, nós vamos trabalhar quais as virtudes que nos possibilitam a entrega a Jesus, nosso guia e modelo, o caminho da verdade e da vida que nos conduz a Deus. Então, quais são essas virtudes? Uma interrogação que deve ficar na nossa mente para, em cima do texto de João, nós irmos descobrindo essas virtudes. Estão todas no texto de João. Então, nós vamos começar com o capítulo 17, versículo 4. É uma das conversas mais sublimes do Evangelho de Jesus. É uma conversa direta entre Jesus e Deus. Uma das poucas registradas no Evangelho. Porque quase sempre Jesus ou estava conversando com um dos seus discípulos, com alguém do povo necessitado de auxílio, e algumas vezes ele conversou diretamente com Deus. Como ele diz, eu e o Pai somos um. Então essa unidade de pensamento entre Jesus e Deus possibilitava essa conversa diretamente ao Criador. Então vejamos esse texto como a conversa de Jesus com Deus, para nós entendermos bem o significado desse texto e o sentido dele nas nossas vidas. Eu glorifiquei-te na terra, tendo consumado a obra que me deste a fazer. Esta conversa que Jesus tem com Deus é um pouco antes da crucificação. Então, depois dos 3 anos do messianato dele. Então, ele está falando
exatamente do messianato que ele tinha, estava prestes a consumar. E quando ele diz, eu glorifiquei-te na terra, porque qual é o grande objetivo de Jesus ter estado encarnado entre nós? Qual é, pessoal? Para nos aproximarmos de Deus, exatamente. Então, o que ele fez o tempo todo? Nos ensinou os caminhos para chegar ao Pai. Nos aproximou intensamente de Deus, como nunca antes na história da humanidade. Nunca antes na história da humanidade, alguém aproximou a criatura do Criador, como fez Jesus. Por isso ele chamava Deus do Pai, e o colocando próximo da criatura e vice-versa, nos ensinando a ir ao encontro do Pai, a também termos essas conversas diretamente com o Pai. O tempo todo ele nos ensinou isso. No versículo 5, mesmo capítulo, João narra, e agora glorifica-me tu, ó Pai, junto de ti mesmo, com aquela glória que tinha contigo antes que o mundo existisse. De que Jesus está falando aqui, gente? Ele está falando da condição dele, a condição de espírito crístico antes do mundo, do nosso planeta, existir. Então, a condição de espírito crístico em sintonia plena com o Pai. Então, nessa sintonia plena com o Pai, glória no Evangelho não é a glória que nós estamos acostumados. Porque a glória que nós chamamos, o que nós chamamos de glória, é um movimento puramente egóico. A glória que está no Evangelho de Jesus, nos Evangelhos canônicos, que Paulo de Tarso também fala nas epístolas, essa comunhão plena com Deus. Então ele está falando aqui da condição dele antes da existência do nosso planeta, do nosso sistema solar, inclusive, porque na verdade o sistema solar, Jesus foi um dos co-criadores do sistema solar. Então, é essa glória que ele, já como Espírito Crístico, antes de tudo isso existir, ele já era um Espírito Crístico. Exatamente isso que ele está falando aqui. Faz sentido? Isso dá a entender que ele estava um pouco afastado? Não. Isso dá a entender que ele estava encarnado e que antes desencarnado, por mais que um Espírito, mesmo um Espírito Crístico, o fato de estar encarnado, ele se torna um tanto limitado, pelo fato de estar encarnado. Então, diferente do espírito desencarnado, imaginemos a condição do espírito crístico desencarnado. Ele vai aonde ele quer, com toda a liberdade possível. Enquanto que ele encarnado, ele está circunscrito a um momento, claro que durante o sono desdobrado do corpo, ele agia como espírito livre, mas mesmo assim com limitações de um ser encarnado. Então, por isso ele diz, glorifica-me tu, ó Pai, junto de ti mesmo, com aquela glória que tinha contigo antes que o mundo existisse. Com toda aquela pujança de identificação plena com Deus. Tá? Exatamente isso que ele está querendo dizer aqui. No versículo 6, ele diz, manifestei o teu nome aos homens que do mundo me deste. Eram teus e tu mos deste e guardaram a tua palavra. De que Jesus está dizendo aqui, gente? O que ele está falando aqui no versículo 6? Se fomos criados por Deus e fomos colocados sob a tutela de Jesus, exatamente isso. Então, manifestei o teu nome aos homens. É a glória do versículo anterior, né? Que ele que
nos ensinou a amar profundamente a Deus. Moisés nos ensinou a temer Deus. E Jesus nos ensinou a amar a Deus. Então, manifestei o teu nome aos homens que do mundo me deste. Então, que mundo é esse? O planeta, né? O nosso planeta, que foi dado a ele. Além do planeta que foi dado a ele, quem foi dado a ele? Todos nós. Toda a humanidade terrestre foi dada a ele para quê? Para quê, gente? Para que ele não fosse o nosso modelo e guia. Não é o que nos diz a questão 625 do Livro dos Espíritos? Então, ele é o modelo e guia desde a nossa entrada no reino nominal. Podemos refletir isso. Porque Deus cria e espíritos crísticos que já alcançaram essa condição cocriam, no caso, conduzindo humanidades inteiras. A função de Jesus é conduzir a humanidade inteira, a humanidade aqui da Terra, pelo menos o que nós temos conhecimento. Essa humanidade, como ele diz, eram teus e tu nos destes e guardaram a tua palavra. O objetivo de nos conduzir ao Verbo, o Verbo Pai, ele que é o Verbo no sentido do que é aquele Espírito uno com o Pai encarnado para nos ensinar tudo isso. É o primeiro versículo que nós estudamos no nosso primeiro encontro. E o Verbo se fez carne. É o próprio Cristo encarnando aqui na Terra. Ele já é um Espírito Crístico encarnando entre nós. Para que o Verbo Pai pudesse ser entendido por nós. Recentemente, no nosso grupo mediúnico, um Espírito Protetor se comunicou e nos deu essa mensagem que o mentor Honório nos solicitou que colocasse para explicitar melhor esse versículo do Evangelho de Jesus. Esse mentor, ele colocou que os corações humanos o chamam de Cristo, mas ouvi e senti neste instante a sua presença solar vem muito antes da personalidade que traz o nome de Jesus. Escutai e percebei no vosso coração a estrela solar de primeira grandeza. A irradiação do seu amor movimenta as células mais profundas do teu pensamento. Nesse instante, em fonte de misericórdia, reata-lhe as aspirações nobres, consagra-lhe o ideal dignificante. Então, esse benfeitor, ele vem nos colocando sobre a presença de Jesus em nossas vidas e o significado dele para as nossas vidas. Então, sua presença solar, no sentido de que dá a entender que ele é, como Joana de Anjos também coloca, que ele é o rei solar, é o governador não apenas do nosso planeta, mas de todo o sistema solar, vem muito antes da personalidade que traz o nome de Jesus. Porque ele encarnou já sendo o Espírito Crístico, e esse nome Jesus foi a partir do momento que ele esteve encarnado entre nós. Antes ele tinha outro nome, nós não sabemos que nome ele tinha, mas era já o Espírito Crístico comandante de todo o nosso planeta. E como ele, o benfeitor também diz, a irradiação do seu amor movimenta as células mais profundas do teu pensamento. Células no sentido simbólico, né? Toda a vibração de Jesus penetra profundamente em todos nós. Quer nós acreditemos nele, quer nós confiemos nele ou não. A repercussão desse pensamento vai depender de nós, se nós estamos realmente em sintonia ou não. Esta estrela de amor conhece-te pelo nome,
e sabe o teu destino profundo, analisando o teu passado espiritual. Sente por ti o amor dos erros da eternidade, antes mesmo de adentrares na fase humana, e acompanha-te com amor incomensurável, projetando o teu futuro glorioso para as dimensões da angelitude sem fim. Entregai-vos a este sol fecundo de amor, o Cristo sideral, que emana a supremacia do amor de Deus através do seu coração, realizando o compromisso de juntar todos os filhos num único aprisco. Vejamos o teor do texto. Conhece-te pelo nome. Isso nós já tínhamos uma referência nesse sentido do livro Boa Nova, quando Joana de Cusa chega até Jesus sem nunca ele tê-la visto, e ele simplesmente pede: entra, Joana. E ela redargui: mas Senhor, o Senhor me conhece pelo nome? Eu conheço o nome de todas as minhas ovelhas, ele responde. Então ele nos conhece todos indistintamente pelo nome, e sabe o nosso destino profundo, analisando o nosso passado espiritual e o nosso vir a ser. Sente o amor por nós desde todos os erros, desde o início do nosso processo evolutivo, antes mesmo de adentrares na fase humana. Então vejamos, o que nós entendemos é que quando o princípio inteligente que está evoluindo no animal, ele chega no máximo como animal, em grupos, nessa transição entre o animal e o hominal, nós somos entregues a um espírito crístico para que ele comande os nossos destinos até a crucificação. É o que do texto de João dá a entender, e desse texto, que foi uma mensagem psicofônica, também dá a entender. Então nós somos seres em evolução, chegamos na condição entre o reino animal e o reino nominal, e aí temos um modelo e guia. Faz muito sentido, como nós vamos lá no Livro dos Espíritos, que nós estudamos na presença amorosa de Deus em nossas vidas, que o espírito no seu início ele é totalmente tutelado. E por quem ele vai ser tutelado? Por um espírito crístico com os seus auxiliares, que são os espíritos superiores, que vão velar por essa humanidade desde o início da sua evolução. Como ele diz aqui, acompanha-te com amor incomensurável, projetando o teu futuro glorioso para as dimensões da angelitude sem fim. Então nos acompanha desde a formação da nossa, no instante da nossa humanização até a nossa cristificação. E uma mensagem que vai ser publicada no livro Dias Felizes, o irmão Doutor Honório coloca que a aliança com Cristo é imperecível. Quando nós alcançarmos a condição de espíritos crísticos, ele será o Cristo Mestre também nos assessorando no processo também para todo sempre. É belíssimo isso, não é? É muito grandioso e muito belo toda a programação do Criador, desde o instante do nosso início evolutivo como seres humanos, já temos um espírito crístico nos conduzindo e nos guiando, né, servindo de modelo para todos nós. E aí ele nos convoca, né, entregai-vos a este sol fecundo
fecundo de amor, o Cristo sideral que emana a supremacia do amor de Deus através do seu coração, realizando o compromisso de juntar todos os filhos num único aprisco. Das ovelhas que meu Pai me confiou, nenhuma se perderá, disse ele. Então, independente de exílios, de sair de um planeta e ir para outro, porque com certeza nós não começamos a evoluir no planeta Terra. E independente dos planetas que nós já passamos e dos que nós passaremos, a nossa aliança com Cristo é para sempre. Continua o mentor. Nenhuma das ovelhas do Pai se perderá. Ele possui esse poder de convidar os transviados ao amor. Não vos inquieteis com o mal, nem deis guarida à sombra da perversidade. Sob a tutela do amparo do Cristo sideral, com a força que governa os mundos, que movimenta as galáxias, que multiplica a vida em cada instante, convosco se faz presente. Acreditai, sentindo agora a presença de Deus, hoje e sempre. Um espírito protetor, mensagem psicofônica recebida pelo médium Afro Stefanino II, na reunião mediúnica da FEENTE em 15 de 10 de 2012. Então essa é a condição de Jesus nas nossas vidas. Essa presença amorosa que nos convida, nos convoca ao amor, sem nos inquietarmos com o mal, nem dar guarida à perversidade, para que nós possamos seguir intimorados na direção dele. Voltemos a João. No capítulo 17, nos versículos 7 e 8, ele diz: agora já tem conhecido que tudo quanto me deste provém de ti, porque lhes dei as palavras que me deste, e eles as receberam, e têm verdadeiramente conhecido que saí de ti, e creram que me enviaste. De que virtude Jesus está falando aqui, gente? Uma virtude fundamental para que nós possamos tê-lo como modelo e guia. Fé. De que tipo? Convicta. Porque vejamos, olha como ele diz: agora já tem conhecido que tudo quanto me deste provém de ti, porque lhes dei as palavras que me deste. As palavras que Jesus nos ensina, que são as leis divinas, fazem o que conosco? O que nós somos convidados a desenvolver? Que atributo do Espírito Imortal? Quem participou do seminário sábado? Hã? Tem a ver com ela. A autoconsciência é uma das virtudes. Atributo do Espírito Imortal. Razão. Né? A razão, que é o intelecto e a intuição unidas na mesma direção. Então, como é que é construída a fé convicta? Não é pelo raciocínio, pela reflexão e pelo sentimento? Se nós não raciocinarmos primeiro para entender as leis divinas, nós vamos amá-las? Vai ser possível você amar alguma coisa que você não conhece? Então, o primeiro passo é o compreender, porque lhes dei as palavras que me deste. Aí, a partir do momento que nós raciocinamos e refletimos para compreender as leis, aí abrimos o campo para amá-las e respeitá-las, sentindo-as no coração. Então, Jesus está falando aqui da fé convicta, dessa fé profunda. Então, por isso ele diz: e tem verdadeiramente conhecido que saí de ti e creram que me enviaste. Aqueles que não creram naquele momento estão crendo agora. Os que não estão crendo agora vão crerão no futuro.
não importa o tempo que vai durar, crerão no futuro. No versículo 9, ele diz: eu rogo por eles, não rogo pelo mundo, mas por aqueles que me deste, porque são teus. Aqui, novamente, ele vem falando daqueles que foram dados a ele, que somos todos nós, a humanidade terrestre. E todas as minhas coisas são tuas, e as tuas coisas são minhas, e nisso sou glorificado. Ele diz no versículo 10: tudo que existe no universo é para Deus ou é para as criaturas? É para as criaturas. E as criaturas, quando chegam numa condição do Espírito Crístico, tudo que existe no é para o Espírito Crístico ou para as criaturas que ele tutela? Para as criaturas que ele tutela. Porque o Espírito Crístico paira acima de qualquer coisa material, mas ele cria com tudo aquilo que é material. Então, um dia, Jesus projetou o nosso planeta, projetou toda a evolução do nosso planeta até a consumação dos erros na Terra, até que o planeta deixe de existir, porque um dia ele vai deixar de existir. Mas ele planejou tudo isso pelo fato de ser um Espírito Crístico. Então, os acontecimentos que estão previstos na grande transição, tudo foi projetado e programado por Jesus. Porque, como ele diz aqui, as minhas coisas são tuas e as tuas coisas são minhas. E nisso sou glorificado, né? Essa sintonia plena com Deus, com as leis divinas. A pergunta se com tudo que Jesus falou no Evangelho de Mateus, no capítulo 24, na condição de Espírito Crístico, ele tinha condições de prever tudo isso há 2000 anos, não só de prever, mas de programar tudo isso. Não é uma previsão, é uma programação. A programação no aspecto do desaparecimento da iniquidade na Terra. Tá? Do desaparecimento da iniquidade, que ele coloca muito claro no capítulo 24 do Evangelho de Mateus, ou no capítulo 13 do Evangelho de Marcos, que ele fala do sermão profético. A supressão total do mal, de toda e qualquer iniquidade na Terra. Então, essa é uma programação. Todas as questões humanas ligadas ao mal é uma previsão. Uma previsão muito fácil de ser realizada para um espírito crístico, porque ele conhece o nosso passado e, pelo nosso passado, sabe, projetando o que nós vamos produzir no futuro. Então, ele conhecendo um a um toda aquela humanidade, toda a humanidade que ele conduz, ele soube muito bem prever o que poderia acontecer nesses 2000 anos. E que de fato aconteceu, e como tem acontecido tudo que ele coloca no capítulo 24 do Evangelho de Mateus. Tudo, sem exceção. Nada do que está ali deixou de acontecer ou que está acontecendo às nossas vistas. Basta ter olhos e ver. Se é o desenvolvimento do atributo da onisciência, sim. Da onisciência, da onipotência, da onipresença. Tudo aquilo que nós estudamos da presença amorosa de Deus em nossas vidas, que todos nós somos convidados a desenvolver, o Espírito Crístico tem de forma relativa. Aquilo que nós temos em desenvolvimento, ele já tem desenvolvido de forma relativa. Não como Pai, como Deus, mas de forma relativa como Espírito Crístico. Então, para a humanidade que ele orienta, ele tem uma onisciência relativa, onipresença relativa, uma onipotência relativa. Aí que entra a imagem e semelhança, de uma certa forma sim, porque Deus nos criou a sua imagem e semelhança, e todos nós somos essencialmente energia, espíritos, como Deus é espírito, o próprio Cristo ensina,
no encontro terapêutico com a samaritana no poço de Jacó, e que nós somos espíritos, no caso nosso, em evolução. O espírito crístico é o espírito que alcançou a unidade com Deus. Nós estamos exercitando essa unidade. No versículo 11, ele diz: e eu já não estou mais no mundo, mas eles estão no mundo, e eu vou para ti. Pai Santo, guarde em teu nome aqueles que me deste, para que sejam um, assim como nós. O que ele está querendo dizer aqui, gente? Ele está nos ensinando exatamente o que nós estudamos, esse atributo da unicidade com Deus. Eu e o Pai somos um. Nós somos convidados a eu e o Cristo sermos um, como Paulo de Tarso nos ensina. Já não sou eu quem vive, mas o Cristo que vive em mim. Nessa unidade com Cristo interior e com Cristo cósmico, Jesus. Todos nós somos convidados a isso. Quando ele diz, eu já não estou mais no mundo, significa o quê? Que ele, como espírito crístico, ele paira para acima de qualquer questão material. Isso aqui rebate todas aquelas falas que Jesus evoluiu no planeta, que teve várias encarnações aqui, que aprendeu na Índia, aprendeu com os essênios, o que ele é o espírito crístico desde antes da formação do nosso planeta. Então, ele paira acima de qualquer questão material. Então ele diz, mas eles estão no mundo, que somos nós, e eu vou para ti, no sentido de voltar à condição de espírito liberto e em sintonia plena com o Pai. E aí ele faz esse apelo, né? Aqueles que me deste para que sejam um, assim como nós. Então ele continua como modelo e guia para que nós possamos entrar em unidade com ele, e por sua vez a unidade com Deus. Daí vem a fala do apóstolo Paulo: tudo posso naquele que me fortalece. Sim, porque quando nós refletimos que o nosso compromisso é a unidade com Deus, nós vamos entrar no movimento de autoconsciência e vamos trabalhar em função do fortalecimento para que nós desenvolvamos as virtudes essenciais da vida em nós. E aí, para chegar o momento que nós alcançamos aquela consciência cósmica, em que já não é mais eu que vivo, mas o Cristo que vive em mim. Se guarda em teu nome, tem a ver com, no início era o verbo, na verdade, tem a ver com a nossa criação, né? Porque quem criou, quem nos criou, foi Deus. Ele fala, guarde em teu nome aqueles que me deste. Então, Deus cria. Então, quem é responsável diretamente por nós é Deus. O Cristo é corresponsável por nós. O nosso modelo e guia é corresponsável. Então, guarde em teu nome, porque quem nos guarda, aí entra aquilo que foi falado inicialmente, a previdência e a providência divinas, que nós estudamos no primeiro módulo do nosso curso. No versículo 12, ele diz, estando eu com eles no mundo, guardava-os em teu nome. Tenho guardado aqueles que tu me deste, e nenhum deles se perdeu, senão o filho da perdição, para que a escritura se cumprisse. Então, tem a

e nenhum deles se perdeu, senão o filho da perdição, para que a escritura se cumprisse. De que ele está falando aqui, gente? Está falando de Judas? Será que o espírito crístico ele falaria de um espírito especificamente, colocando esse espírito como perdido? Se Judas, quem estudou aqui conosco a prática da mediunidade com Jesus, sabe que Judas se redimiu na condição de Joana d'Arc no século XV. Então, não é de Judas que ele está falando. Porque Judas não se perdeu. Nenhuma das ovelhas que meu pai me confiou se perderá. Então, de que ele está falando aqui? É de um processo de perdição para todo sempre ou de um processo transitório de perdição? Um processo de transitório, não é? Porque já que a perdição do ponto de vista do espírito imortal não existe. Nenhuma das ovelhas que meu pai me confiou se perderá. Então, do ponto de vista da evolução transcendente do ser, ninguém vai ficar perdido, no sentido de que vai ficar sem evoluir. Então, mas por que que tem o filho da perdição e para que a escritura se cumprisse? O que é a escritura? No Evangelho fala duas vezes, fala algumas vezes das escrituras. Tem hora que fala da escritura e tem hora que fala a escritura dos profetas. A escritura dos profetas tem a ver com as profecias de Isaías e outros. A escritura é algo mais profundo. As leis de Deus que estão onde? Escrita na consciência. Não é o que Kardec pergunta? Onde está escrita a lei de Deus? A resposta, na consciência. Então nós trazemos o que dentro de nós? A escritura divina. Todos nós, sem exceção, trazemos a escritura divina. Então, fazendo a comparação com uma escritura de uma casa, nós moramos numa casa que tem uma escritura, né? Então, nós moramos numa casa também, que é o espírito imortal que somos, que tem uma escritura divina dentro de si. E essa escritura, o que nos convida? Vamos lembrar da questão 115 do Livro dos Espíritos? Nós estudamos várias vezes no primeiro módulo do curso, nos aproximar de Deus, né? E aí, nesse processo de aproximar de Deus, todo mundo se aproxima igual? Uns aceitam submissos à meta que lhes foi assinada. Onde? Na escritura, na consciência. Outros só a suportam murmurando. Dá para entender que uns se acham primeiro do que aqueles outros se perdem no meio do caminho. Quando nós murmuramos, o que acontece? Nós nos perdemos no meio do caminho. Não quer dizer que nós não vamos nos encontrar depois. Nós nos encontramos depois. É a parábola do filho pródigo. A parábola do filho pródigo ensina que o filho que estava perdido se achou, não é? Ele estava perdido porque ele enveredou por um caminho do mau uso do livre-arbítrio. É uma lei divina que comanda isso ou não? Não está na escritura que você pode cumprir a escritura de bom grado ou deixar para depois, se rebelar, porque a lei de liberdade é para valer para todo mundo. Faz sentido, gente? Ficou claro o que é se perder? Então, se perde momentaneamente, como o filho pródigo se perdeu momentaneamente e depois retornou para a casa do pai. Cedo ou tarde, nós vamos retornar para a casa do pai. Nós vamos retornar ao aprisco, de onde nós fugimos momentaneamente. Faz sentido? Então, não existe perdição eterna. Momentânea, sim. A ovelha que se desgarra, ela um dia vai voltar para o aprisco, mas enquanto se desgarrou, ela vai sofrer as consequências.

consequências desse processo. Se quando nós fomos no átomo primitivo, nós fomos criados pelo Cristo, por Deus, fomos criados por Deus. É Deus que cria, nenhum espírito crístico cria. Tá? A criação de tudo que existe no universo é divina. Ele co-cria. Agora, ele co-cria a partir do momento que ele o princípio inteligente precisa de um modelo e guia. O átomo primitivo precisa de um modelo e guia. Enquanto o princípio inteligente está evoluindo no mineral, no vegetal, no animal, que é puramente um processo de evolução automatizado, que pelas leis físicas e biológicas criadas pelo Criador. O princípio inteligente precisa de um modelo e guia? Quando é que ele precisará de um modelo e guia? A partir do reino, a entrada no reino nominal. Aí sim que o Espírito Crístico assume a humanidade para ajudar na evolução. Porque não faz sentido dar a um Espírito Crístico um chimpanzé para ele tomar conta. Ele nem entende o que é um Espírito Crístico. Agora, um ser que está iniciando a sua fase de humanidade, ele já vai precisar de um modelo e guia. Claro que não é o Cristo que vai estar diretamente orientando esse ser primitivo. Outros espíritos, sob a supervisão do Cristo, o tutelam. Mas é o Cristo planetário que vai estar enviando todo o seu amor para tutelar aquela criatura recém-saída no reino animal e entrada no reino nominal. Para sempre, até que ele se torne Espírito Crístico, e depois disso, em situações inimagináveis para nós. A pergunta da questão dessas primeiras fases seria a questão do que o mentor Honório coloca da gestação no útero divino, fazendo analogia com o útero humano. Na verdade, é a gestação do princípio inteligente. Do princípio inteligente, sim. Antes dele entrar, dele ir animar um átomo primitivo. É uma metáfora. O útero divino é no sentido de que é toda a criação divina que em algum momento Deus decide nos criar. Não decide? Porque nós não somos eternos, somos imortais. Então, em algum momento, ele decide criar e instala aquele princípio inteligente no átomo que vai se tornar um anjo um dia. Como Deus faz isso? Acho que nem os espíritos sabem. Vamos continuar aqui. No versículo 13, ele diz: "Mas agora vou para ti e digo isto no mundo, para que tenho a minha alegria completa em si mesmos." Que lindo isso, não é? Vou para ti e digo isto no mundo, para que tenho a minha alegria completa em si mesmo. De que ele está falando aqui? A felicidade que nos espera. Qual que é a felicidade que nos espera? A pura e eterna felicidade. Está lá na questão 115. Né? Então ele vou para ti, no sentido de que ele retorna ao seio de Deus em sintonia plena. E digo isto no mundo para que tenho a minha alegria completa em si mesmo. Ele está falando do nosso porvir, de um dia nós estarmos na plena alegria da pura e eterna felicidade junto com ele. Tudo que eu isso tem a ver com aquilo que ele fala, tudo o que eu faço, vós podeis fazer e até mais se quiserdes, sim, porque ele é um modelo e guia para que nós nos tornemos também espíritos crísticos. Não é para que a gente fique apenas idolatrando ele, como a maioria faz, mitificando e simplesmente passivamente acreditando que vão para um céu de beatitude eterna, simplesmente porque mitificou. Né? Ele é o modelo para que nós cheguemos à condição de espírito crístico como ele o é. Porque estando em união com o Pai, ele está na pura, eterna, verdadeira felicidade, exatamente isso. Porque essa plena identificação
com o Criador do Universo. No versículo 14 ele diz: dei-lhes a tua palavra e o mundo os odiou, porque não são do mundo, assim como eu não sou do mundo. O que ele está falando aqui? Aqueles que seguiram Cristo de verdade foram odiados? Os que seguimos o Cristo no século 21, 20 o século depois, somos odiados? Os cristãos de verdade, não se faz de conta. Somos odiados ou não? Se não tivermos um encarnado nos odiando, pelo menos tem uma coleção de desencarnados que nos odeia pelo fato simplesmente de seguir o Cristo. Então ele está falando exatamente dos cristãos sinceros, que enquanto houver iniquidade no planeta, serão odiados. Só não vão mais ser odiados quando a iniquidade desaparecer do planeta, quando ele se tornar planeta de regeneração. Por quê? Porque o bem ainda não é deste mundo. No versículo 15, ele diz: não peço que os tires do mundo, mas que os livres do mal. O que ele fala aqui? Tem a ver com o versículo anterior, né? Não peço que os tires do mundo, porque é no mundo, mesmo com esses contrastes, principalmente com o ódio daqueles que não querem o bem, é que nós vamos nos libertar do quê? Do mal. Do mal que existe dentro de nós, para que libertemos o mundo do mal que existe fora, que é consequência da libertação do mal que há dentro. E é no mundo, nesses contrastes todos, é que nós vamos exercitar isso. Faz sentido? No 16 ele diz: não são do mundo, como eu do mundo não sou. A mesma coisa, né? Não são do mundo de iniquidade, como ele também não é do mundo de iniquidade. Então, à época, nós estávamos muito provavelmente do lado da iniquidade. Hoje já queremos estar do lado do bem. E todos, cedo ou tarde, vão estar do lado do bem. Isso tem a ver com viver no mundo sem ser do mundo? Sim. Viver nesse mundo de iniquidade, buscando os ideais cristãos, é viver no mundo sem ser do mundo. Não é possível estar, ser do mundo no sentido do mundano do termo, e vivenciar os ideais cristãos. Por isso que os verdadeiros cristãos se sentem um ET, né? Como se estivesse fora do mundo, porque estão fora do mundo mesmo, do mundo de iniquidades. Se a pessoa não se sentir fora do mundo, é porque ela não desenvolveu o espírito verdadeiramente cristão. Se ela é mais um no mundo, basta refletir um pouco que ela ainda não desenvolveu os valores cristãos. Porque a hora que ela começa a desenvolver os valores cristãos, ela deixa de ser do mundo para vivenciar os valores cristãos. Se isso tem a ver com o que ele disse, ninguém serve a dois senhores, sim. Não dá para servir a Deus e a Mamon simultaneamente. Ou se escolhemos um ou outro. Não dá para ser do mundo e sermos cristãos. Então, o verdadeiro cristão vai ser, inclusive, mal visto. O ódio do versículo anterior tem a ver com isso. Porque aqueles que não vivem o verdadeiro cristianismo, ou vivem de faz de conta, ou não vivem de jeito nenhum, eles vão odiar todos aqueles que vivem. Seja um ódio explícito, seja um ódio implícito, eles vão odiar. Por isso que todos os verdadeiros cristãos são olhados como esquisitos, como pessoas estranhas. Porque não há como ser do mundo e ser cristão. De verdade, não. De faz de conta, sim. De verdade, não. Pode acontecer de estar dentro da nossa própria casa, sim. Né?
Isso acontece com muitos espíritas cristãos verdadeiros que são mal vistos até dentro de casa. São vistos como seres secundários ou seres sem propósito ou coisas assim. Essa é uma das medidas para a gente saber se estamos internalizando os valores do Cristo ou não. Sermos odiados no mundo, sermos mal vistos pelo mundo. Se isso não acontecer, é porque nós somos do outro lado ainda. Se o ódio que está aqui é o ódio que nós entendemos, é o ódio que nós entendemos sim. É a raiva, o ódio, ele tem várias gradações. Existe desde aquele ódio mortal, que as pessoas chamam, tem o ódio mortal de fulano, até a irritação, a raiva, o desprezo, tudo isso são manifestações do ódio que a criatura pode manifestar. Tá? Então o cristão verdadeiro, no mínimo, ele vai ser desprezado pelos outros falsos cristãos, ou pelo não cristão. E quando nós falamos de cristão, nós não estamos falando de sectarismo. O cristão, aquele que segue as orientações do Cristo, pode ser até um ateu. Existem muitos cristãos ateus por aí, no sentido de que eles cultivam os valores cristãos, os valores éticos e morais do Cristo, sem serem dessa ou daquela religião. Enquanto que muitos religiosos que batem no peito Senhor, Senhor, não vivem nada dos valores cristãos. Então essa questão dos valores cristãos é porque Jesus é o modelo e guia da humanidade inteira, independente da pessoa acreditar nele ou não. Todos recebem o seu influxo para cultivar o amor, a ética, o bem. Então, aqueles que estão nesse movimento, independente do rótulo religioso ou da ausência do rótulo religioso, é o verdadeiro cristão. E eles vão ser mal vistos, sim, pelos outros que não cultivam esses valores. No versículo 17, ele diz: santificai-os na verdade. A tua palavra é a verdade. O que ele está querendo dizer aqui? As leis. A verdade são as leis, não é o que está na questão do 115, que nós fomos criados simples e ignorantes e temos um compromisso de conhecer a verdade para nos aproximarmos de Deus. A verdade são as leis divinas, que nós somos convidados a conhecê-las, entender o seu funcionamento, para amá-las e respeitá-las. Se é uma pessoa que o discurso está em sintonia com a atitude, isso é consequência, não é a causa. A causa é exatamente a sintonia com as leis e o exercício das virtudes. Quem faz isso vai ter como consequência essa plena sintonia entre a fala, o discurso e a ação, como consequência. No versículo 18, ele diz: assim como tu me enviaste ao mundo, também eu os enviei ao mundo. O que ele está dizendo aqui? Se assim como Deus envia Jesus ao mundo, ele também envia todos aqueles que estão em sintonia com ele ao mundo. É exatamente isso. Para que sirvam de exemplos também de modelos e guias no nível menor de todos aqueles outros. É o que ele fez com Paulo de Tarso, com Pedro, com os discípulos da primeira hora, com os discípulos que vieram depois, com todos, para que possam, no mundo, ensinar que o reino dele não é deste mundo. No 19 ele diz: por eles me santifico a mim mesmo, para que também eles sejam santificados na verdade. E o que, que ele está dizendo aqui, gente? Colocar em prática as leis divinas na consciência. De que forma que a gente coloca em prática? Desenvolvendo as virtudes, exatamente. Como que se pratica, se ama e pratica as leis divinas?
se santificando é simplesmente praticando as virtudes dentro de nós. Faz sentido? E por eles me santifico a mim mesmo. O que ele está falando aqui? Não é da condição dele de modelo e guia, de mestre de virtudes, né? Então o modelo e guia é o quê? É o modelo de virtudes, de santificação. E para quê? Para que todos nós busquemos a santificação na verdade. Ele deu exemplo de virtudes. Para quê? Para que nós amemos e pratiquemos as leis divinas, exercitando as virtudes em nós. É o conceito de santo lá do que Jesus nos ensina, porque depois foi deturpado esse conceito de santo. Criou-se um ícone de santo para mitificar pessoas. Não é essa a proposta de Jesus. A proposta de santificação é o quê? Qual é a proposta de santificação? E santo, nos primórdios, nos 300 anos do cristianismo verdadeiro, era chamado todas as pessoas que faziam o quê? Praticavam as virtudes ensinadas pelo Cristo, não é? Faziam exercícios para trazer as virtudes do Cristo para dentro das próprias vidas. Não foi o que ele ensinou? Não são aqueles que dizem Senhor, Senhor que entrarão nos reinos dos céus, mas aqueles que fazem a vontade do Pai que está nos céus. Qual é a vontade do Pai? Que nós exercitemos as virtudes cumprindo as suas leis. Essa é a vontade do Pai, para que um dia nós estejamos lá na plena felicidade. Não é a vontade do Pai? Então o que ele veio nos ensinar é isso. Então santificar na verdade é esse movimento nosso de desenvolver as virtudes no coração, para que nós possamos agir como ele agiria. Faz sentido, gente? Continuemos. No versículo 20 ele diz: eu não rogo somente por estes, mas também por aqueles que pela sua palavra hão de crer em mim. O que ele está falando aqui? Os que se identificaram com ele imediatamente começaram a trabalhar no desenvolvimento das virtudes. E os que, como nós, muito tempo depois, estamos ainda fazendo exercícios árduos de praticar as virtudes, né? Então, os que imediatamente, como Maria de Magdala, Paulo de Tarso e outros, e os que vieram depois, e os que virão depois e depois, até que nenhuma ovelha reste sem a salvação. Para que todos sejam um como Tu, ó Pai, o és em mim e eu em Ti, que também eles sejam um em nós, para que o mundo creia que Tu me enviaste. Que belíssimo esse versículo, né? O que ele está falando aqui? Hã? Novamente da unicidade com Deus. A unicidade com Deus, que é feita com a unicidade com Ele. Nós com Ele e Ele com Deus. Então, para que todos sejam um como Tu, ó Pai, o és em mim e eu em Ti. Eu e o Pai somos um. Então, aquela plena identificação com o Pai. Quando nós chegamos na condição de um Paulo de Tarso que diz: já não sou eu quem vive, mas o Cristo que vive em mim, o que ele alcançou? A unicidade com Cristo, que todos nós somos convidados a também desenvolver. Para que nessa unicidade com Cristo, na unidade com Cristo, nós sejamos um com o Pai. E novamente ele fala da crença, da fé. Da fé convicta. É mais do que
uma simples crença, mas a convicção de que tudo isso é verdadeiro. Faz sentido? Continuemos. E eu dei-lhes a glória que a mim me deste, para que sejam um como nós somos um. A mesma coisa, mesmo sentido do anterior. Eu neles e tu em mim, para que eles sejam perfeitos em unidade, e para que o mundo conheça que tu me enviaste a mim e que tens amado a eles como me tens amado a mim. Então, nesse versículo 23, ele explicita melhor o grande amor de Deus por nós. E eu neles e tu em mim, para que eles sejam perfeitos em unidade. O que ele está falando aqui, gente? Da nossa futura condição de seres crísticos também. O que é um ser perfeito em unidade? Um espírito puro que se tornou perfeito em unidade com Deus. Faz sentido? É exatamente isso que é um espírito crístico. Se tornou perfeito em unidade. E aí ele fala desse grande amor de Deus que nos une a todos, por todo sempre. No versículo 24, ele diz: Pai, aqueles que me deste, quero que onde eu estiver, também eles estejam comigo, para que vejam a minha glória que me deste, porque tu me has amado antes da criação do mundo. Então aqui novamente ele reforça a condição dele de espírito crístico antes da criação do mundo, tendo co-criado o nosso mundo. Agora, anteriormente ele fala de nós estarmos com ele, para que vejo a minha glória que me deste. E o que ele está falando aqui, gente? Da aliança imperecível com ele, por todo sempre. Ó, Pai, aqueles que me deste, quero que onde eu estiver, para sempre, também eles estejam comigo, para que vejam a minha glória que me deste, porque tu me has amado antes da criação do mundo. Independente do mundo que nós estamos, de todos os mundos que estaremos, de todas as condições que estaremos, nós estaremos com ele. É isso que ele está dizendo aqui. Nos amando e nós a ele já nessa condição, com toda certeza. É bonito isso, né? No 25 ele diz: Pai justo, o mundo não te conheceu, mas eu te conheci, e esses conheceram que tu me enviaste a mim. O que ele está dizendo? A condição de caminho, verdade e vida. Ninguém vai ao Pai senão por mim. Ele é o modelo e o guia que nos conduz. Por isso que nós conhecemos Deus. De que forma? O Deus que Jesus nos ensina é diferente do Deus de Moisés, por exemplo, que era o mesmo Deus. Mas há uma diferença muito grande, que Jesus nos ensina o Deus amoroso, terno, amigo, que está junto conosco. E Moisés, aquele que era preciso temer, porque senão haveriam sanções até a quarta geração. Então, Pai justo, o mundo não te conheceu, mas eu te conheci, e esses conheceram que tu me enviaste a mim. Então eu sou o caminho, a verdade e a vida. Ninguém vai ao Pai senão por mim. No 26 ele diz: E eu lhes fiz conhecer o teu nome, e lhe farei conhecer mais, para que o amor com que me tens amado esteja neles
e eu neles esteja. É uma reafirmação do anterior, né? Então, e eu lhes fiz conhecer o teu nome e lhe farei conhecer mais. Por que mais? Ele disse tudo o que tinha a dizer? Não, ele mandaria o Consolador, que iria dizer mais coisas que ele não tinha como ter dito. Nós vamos estudar em um dos próximos encontros Jesus e o Consolador e o significado do Consolador nas nossas vidas. Para que o amor com que me tens amado esteja neles e eu neles esteja. Porque a partir do momento que nós nos identificamos profundamente com o amor, o que vai acontecer? Qual é o nosso grande destino? Não é autonomia para ser feliz? Autonomia. Não é? Então, se nós temos amado e nós estamos com Cristo dentro de nós, Cristo proposta, porque somos um Cristo interno, né? Trazemos o Cristo interno, e estando nessa proposta crística, ele não está conosco e nós com ele, para que alcancemos a autonomia e evoluamos até essa condição de espírito puro. Então vamos fazer um resumo que nós vimos até agora. Então, voltando à tríade: eu, espírito imortal, as leis divinas e Deus. Somos convidados à entrega e ação, à entrega a Deus e às leis divinas, e por que não dizer a entrega ao Cristo cósmico? Para quê? Para desenvolver as virtudes em nós mesmos. Então, a partir de todas as reflexões realizadas nos versículos estudados, como Jesus se insere nesta tríade, gente? Ele é o caminho. Para quê? Para que nós possamos nos entregar a Deus e às leis divinas. E para que nós possamos agir em nós mesmos, desenvolvendo as virtudes que ele já desenvolveu. Desde antes da formação do mundo, desde o momento que nós entramos no reino nominal, ele já era virtuoso, como nós devemos ser. Então ele é o grande caminho, é a verdade e a vida que nos conduz a isso. Na verdade, ele é mais do que entrega, né? Porque o Espírito Crístico, ele já não se entrega. Ele é uno, tá? Quem se entrega é o Espírito em evolução. E quem age também é o Espírito em evolução, porque ele ainda não desenvolveu as virtudes na intensidade, na pureza que deve ser. O Espírito Crístico já não age mais no caso de desenvolver virtudes, porque ele já é virtuoso. Ele age já, aí ele age cocriando, auxiliando outros a fazer o mesmo. Esse é o papel. Ele movimenta as leis e auxilia aqueles outros, somos nós, a nos entregarmos e agirmos praticando as virtudes. Então, voltando à pergunta: quais as virtudes que nos possibilitam a entrega a Jesus, nosso guia e modelo, o caminho da verdade e da vida que nos conduz a Deus? A fé convicta, né? A fé raciocinada, refletida e sentida. Que mais? A submissão, que poderíamos dizer que é um processo de fidelidade à proposta do Cristo, que envolve a humildade. Então é uma série de virtudes. Resumindo, é fundamental o desenvolvimento das virtudes, da fé convicta, da autoconsciência, da fidelidade, do dever consciencial, para que haja uma conexão profunda com o nosso Cristo interno e nessa conexão estejamos em sintonia plena com o Cristo consciencial, co-criador planetário e nosso condutor desde o princípio dos tempos.
de modo a que possamos realizar o desenvolvimento intraconsciencial de nosso Cristo interno até a plenitude, por ser o Cristo Jesus, o caminho, a verdade e a vida. Faz sentido isso, gente? Então, é um resumo das virtudes que nós estudamos no nosso encontro de hoje. Vamos fazer a nossa avaliação reflexiva. Fechemos os olhos. Entre em contato com você mesmo em essência, buscando sentir o conteúdo estudado nesse encontro. O que você entendeu do conteúdo que se aplique à sua vida?

conteúdo estudado, mudou a forma como você sente a presença de Jesus em sua vida? Caso positivo, que mudança foi essa?

neste encontro, refletimos sobre o significado de ter Jesus como construtor do planeta Terra e nosso condutor desde o princípio, de modo a que nos esforcemos para desenvolver as virtudes da fé convicta, da autoconsciência, da fidelidade e do dever consciencial, para sentir incondicionalmente essa realidade. Busque sentir a possibilidade de desenvolver essas virtudes. Como você a sente? Como realizar esses esforços para você?

Você compreendeu a necessidade de fazer esforços para modelar Jesus, tornando o seu caminho para a verdade, para a vida, construindo o reino de Deus dentro de si mesmo?

como você sente a sua vida aplicando todo esse conteúdo. Você sente que pode melhorar a sua vida em sua busca de autotransformação para as suas atividades na prática do bem?

Sinta-se agora um espírito imortal que traz em si mesmo a determinação divina de evoluir até a perfeição relativa, pelo conhecimento pleno e cumprimento das leis divinas, pela prática das virtudes e pela busca da unidade com Deus. Mergulhe profundamente nessa verdade espiritual. Sinta, veja-se desenvolvendo todas as virtudes essenciais da vida ao longo do tempo, desenvolvendo também o poder real em si mesmo, sentindo a presença amorosa de Jesus.

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Hoje nós vamos conversar sobre um termo que é muito comum, na verdade já caiu no popular. Então hoje é muito comum nós ouvirmos a palavra complexo. Quando não, até dizemos aos nossos amigos ou ouvimos as pessoas dizerem: fulano é complexado, fulano é complexada. Mas esse termo, apesar de na maioria das vezes nós não conhecemos a sua origem, ele surgiu por volta de 1900-1901. E foi Carl Gustav Jung que, de fato, trouxe esse termo para a psicologia e para a psiquiatria. Através de um estudo que ele fazia no hospital em que trabalhava, ele construiu um teste chamado teste de associação de palavras. E nesse teste de associação de palavras, ele fazia uma lista com palavras aleatórias, chamava o paciente e ele dizia aquela palavra, por exemplo, verde. E ele, com detectores de batimentos cardíacos, com monitoramento, com relógio, ele ia registrando o tempo de resposta daquela pessoa. A intenção do teste era: associe essa palavra que você ouve a qualquer outra palavra. Então ele ia, no decorrer daquele teste, com aquelas palavras, 100, 200 palavras, ele ia o tempo todo contando o tempo de resposta daquela palavra. E esse teste ia sendo repetido por algumas semanas, e depois ele fazia a comparação do tempo de resposta. O que Jung vai perceber com isso é que algumas palavras geravam na pessoa uma resposta demorada, um tempo de resposta demorado. A pessoa, depois de determinada palavra, ela ficava tão alterada emocionalmente que ela não conseguia mais manter o seu tempo de resposta. E com isso, Jung começa a perceber que o caminho para o inconsciente não era o que Freud chamava, né, e dizia que eram os sonhos, mas sim os complexos. Então é a partir de mais ou menos 1900 que Jung vai se dedicar ao estudo dos complexos. É a partir desse nó psíquico que ele vai desvendando todo o processo inconsciente. Então ele vai dizer: os complexos são os caminhos que nos permitem chegar ao inconsciente. Até então, até esse momento, o caminho para o inconsciente era feito a partir dos sonhos. Então, o paciente levava o sonho e o terapeuta, analisando os sonhos, tentava desvendar e perceber quais eram os elementos do inconsciente. Mas foi a partir da descoberta dos complexos que esse inconsciente consegue ser percebido de forma mais profunda. Principalmente porque no núcleo de cada complexo existe um arquétipo. Então era a partir da constelação desse complexo que era possível chegar ao inconsciente profundo, ao inconsciente coletivo, porque lá residia o núcleo daquele complexo. Continuando com Jung, os complexos são agrupamentos de conteúdos psíquicos carregados de emoções. Quanto maiores são a emoção e o campo de associação, mais forte é o complexo. Os complexos contêm o poder impulsionador da vida psíquica. Bem, quando Jung chama a atenção que os complexos são agrupamentos carregados de emoções, o que ele está dizendo é que o complexo é composto de emoção, de afeto. Os complexos começam a se formar na infância. Então, a partir das experiências que nós vamos vivendo no decorrer da nossa vida, esses conteúdos são colocados, vamos imaginar, em bolsas. Então, eu tenho uma bolsa que vai acumular toda a experiência que eu tive com a minha mãe, uma outra bolsa que vai acumular todas as experiências que eu tive com meu pai, a outra bolsa que acumula as experiências que eu tive de perda e assim por diante. Porque não há um número exato de complexos. Vão existir tantos complexos quanto arquétipos. E como arquétipos são as minhas tendências a viver as experiências, então nós temos muitos complexos.
Então, a partir desse ponto, toda a minha experiência, a partir do meu nascimento, no sentido psicológico, mas no sentido do espírito, todas as minhas experiências já vividas vão compondo essas bolsas, conforme os temas. Por isso que ele vai dizer que ele é carregado de emoções. O complexo em si é neutro, então ele nem é positivo, ele nem é negativo, ele só vai acumular as experiências que eu tive. E aí ele continua, que quanto maiores são a emoção vivida pela experiência e o campo de associação, mais forte é o complexo. Como o complexo forma um núcleo energético, imagine um campo de força. Então, imaginando que uma pessoa, muito cedo na sua existência, começa a ter experiências com a perda. E aí a sua sacola de perdas acumula muitas emoções, muitos afetos. Quanto mais experiências eu tenho naquele tema, maior é o campo de atuação do meu complexo de perda, de abandono. Então, como um campo de força, como um campo magnético, toda experiência que eu vivo é atraída para a sacola daquele complexo. Então, a gente termina tendo uma reação na consciência conforme o meu complexo, que tem um campo de força maior. Por isso ele vai chamar a atenção que quanto maior esse campo, mais forte é o complexo. E os complexos contêm, então, o poder impulsionador da vida psíquica. Marie-Louise von Franz diz que se nós não tivéssemos complexos, nós estaríamos mortos. O complexo, por ser uma quantidade muito grande de energia psíquica, Jung vai dizer que ele é um impulsionador justamente porque quando nós começamos a trabalhar o complexo, essa energia que está acumulada, ela é liberada para o nosso processo de individuação. Então, o processo de individuação, muitas vezes, ele não flui e não acontece naturalmente, justamente porque nossa vida está toda ela direcionada para um complexo. Continuando com Jung. Todo mundo tem complexos. Então, a partir de hoje, não podemos mais xingar ninguém chamando de complexado. Porque todo mundo é complexado. Todos nós temos complexos, né? Eles são pontos focais ou nodais da vida psíquica, que não devem faltar, pois, de outra maneira, a atividade psíquica chegaria a uma paralisação fatal. Por isso, a neutralidade do complexo. Então, ser complexado não é uma coisa ruim. Ser complexado significa que nós temos atividade psíquica acontecendo todo o tempo. Eles tornam-se patológicos apenas quando pensamos não possuí-los, porque é então que eles nos possuem. Então, não adianta achar que não tem complexos. E Jung vai chamar muito a atenção disso, porque a partir do momento em que eu passo a acreditar que não tem um complexo, esse complexo passa a viver a minha vida. Isso pode parecer complexo, porque complexo é complexo, né? Mas para vocês entenderem, o complexo, ele tem uma vida autônoma, né? Então, ele tem uma força. E por conta de todo o conteúdo que ele acumula durante toda a nossa existência, ele age independente da nossa vontade. Então, quando eu começo, ou eu mostro que estou negligente com a pessoa que sou, quando eu não cuido do meu inconsciente, quando eu não observo a minha sombra, quando eu não me proponho a um trabalho de autoconhecimento, é muito provável que, em vez de mim, sejam os meus complexos que estejam fazendo as escolhas na minha vida, justamente por conta da minha negligência. Então, voltando àquele exemplo que eu dei do tema da perda, né, do abandono. Então, se a pessoa passa uma vida inteira, né, e não percebe que o seu complexo de abandono é grande, é gigantesco, é muito provável que essa pessoa, ou seja, que o complexo a possua. Imaginando, trazendo uma forma figurada. Vamos pensar que o nosso ego, sendo o porteiro, né, aquele que vai guardar e eleger quais são os conteúdos que vão entrar e sair da nossa consciência, ele é um ego franzino, mirradinho, pequenininho. E aí nós estamos dando uma festa na nossa consciência.
E aí os conteúdos que foram convidados estão todos lá chegando, né, trajados devidamente para a nossa festa. E o nosso ego franzino está lá na porta, verificando o crachá, verificando os nomes. E de repente chega um conteúdo de 2 metros de altura por 2 de largura, muito musculoso, olha para o nosso ego e diz assim: eu vou entrar. E o ego, mirradinho, pequenininho, vai deixar ele passar, porque senão ele não dá conta daquele conteúdo imenso que chegou. E esse conteúdo imenso é o complexo. Por isso que o complexo tem vida autônoma. Porque dependendo da sua força, dependendo do seu conteúdo, ele faz com que o ego se sinta muito pequeno. Então o ego não dá conta disso. Por isso que ele constela. E é isso que Jung vai chamar a atenção, porque se eu penso não possuir o complexo, eu estou correndo um grande risco de que o complexo me possua. E em vez das minhas escolhas serem atuadas pela minha consciência, elas acontecem a partir das escolhas do meu complexo. Então, uma pessoa que tem um complexo de abandono e não cuida, não percebe o seu complexo, não percebe a força do seu complexo, pode muitas vezes direcionar toda a sua vida para o tema do abandono. Então, todas as suas relações vão ser pautadas na possibilidade de ser abandonada. Então, a gente começa a imaginar que todas as escolhas dessa pessoa vão acontecer sempre tentando evitar o abandono. E como a pessoa vai fazendo com que sua vida toda gire em torno do seu medo de ser abandonada, o seu processo de individuação fica interrompido. Porque energia psíquica é demais sendo colocada em um único tema, então essa pessoa não consegue caminhar com fluidez no seu processo. E Jung vai dizer que os complexos interferem nas intenções de vontade e perturbam a performance consciente. Eles aparecem e desaparecem de acordo com suas próprias leis. Numa palavra, os complexos se comportam como seres independentes. Está vendo como eles são terríveis, esses complexos? O complexo interfere, e aí eu vou dar um exemplo que todo mundo aqui com certeza já viveu essa experiência. Ato falho. O ato falho é sinal de um complexo que constelou naquele momento. Você vai dizer uma coisa e sai uma outra coisa. O famoso branco. De repente você não consegue lembrar o que você vai dizer. Não consegue lembrar o nome de uma pessoa. Muitas vezes é um complexo que constela naquele momento e rouba a consciência. E você fica atordoada. Um tema que você vai falar, uma situação que você vai vivenciar e que você fica atrapalhado, fala coisas que não queria falar. É muito comum, às vezes, os apaixonados dizerem isso, que quando está no momento que vai falar, ensaia tanto em casa, mas na hora H não consegue dizer absolutamente nada, porque o complexo toma conta e aí vem com aquela sensação que falou um monte de bobagem, né? É o complexo também que atua. Então, quando Jung fazia o teste de associação de palavras, o que ele percebia é que muitas vezes algumas palavras desencadeavam uma reação emocional na pessoa, e se a pessoa mantinha, por exemplo, um tempo de 15 segundos entre a palavra e a sua resposta, ela passava às vezes 1 minuto para colocar uma outra palavra. E depois dessa palavra, todo o seu tempo de resposta ficava alterado. Porque era o tempo exato que o complexo ainda estava ali atuando na psique. Então é isso que ele chama, vai perturbar a performance. Quantas vezes nós estamos vivendo algumas situações e você tem uma resposta que você para e diz assim: não fui eu, estava fora de mim. Não é isso? Tem uma reação exageradamente agressiva ou emotiva e você diz: não, não é possível, não era eu naquele momento. É o complexo. Então, o complexo entra em ação e a pessoa responde, né, a partir daquele complexo. Então, não é surpresa, às vezes, conhecidos nossos, por exemplo, que são calmos, são tranquilos e, de repente, uma situação simples e a pessoa tem uma reação e você olha e diz assim: não é possível. E aí, nós espíritas vamos dizer o quê? Era o obsessor.
né? O obsessor tomou e a pessoa agiu pela ação do obsessor. E, na verdade, o obsessor se chama complexo, né? O complexo vem à tona. Se eu não cuido disso, se eu estou desprevenida, ele vai tomar a atitude. E é claro que isso também vai abrir campo para uma influência espiritual. Mas a atuação é desse complexo. Por isso que Jung chama a atenção que isso vai perturbar a performance consciente. Por que consciente? Porque o complexo, ele normalmente é contrário à minha atitude consciente. Então, se na minha atitude consciente, muitas vezes eu tenho uma ação de muita

dizer que nas personalidades instáveis, normalmente os complexos psicológicos assumem as responsabilidades pelas ocorrências problematizantes. Né? Então, todo o nosso desequilíbrio emocional, toda a nossa instabilidade emocional é decorrente do processo dos complexos. Como eu falei anteriormente, não dá para numerar a quantidade de complexos. Mas nós sabemos, principalmente na terapia, que existem complexos que eles aparecem com mais frequência, eles constelam com mais frequência. Quais são eles? Complexo materno, complexo paterno, porque todo mundo tem pai, todo mundo tem mãe, né? Então, complexo materno, complexo paterno, complexo de poder, complexo de inferioridade e de superioridade. Esses são os complexos mais comuns, esses aparecem com muita frequência. E uma hora ou outra, todos nós já constelamos esses complexos em nossa vida, né? Naquele momento em que eu sou tomada pelo poder e quero controlar a vida de todo mundo, quero controlar o mundo. Aquele momento onde eu quero ser mãe de todo mundo ou quero que todo mundo seja minha mãe. Então a gente vai percebendo a atuação desses complexos na nossa vida. Como ele é neutro, a experiência que eu vivi é que vai dar a tonalidade desse complexo. Para dar um exemplo, o complexo materno, por exemplo. Imaginando que uma criança, ela nasce em um ambiente extremamente saudável, onde encontra uma mãe muito bondosa, carinhosa, e essa criança vai crescendo em um ambiente onde ela é muito bem acolhida pela mãe. O pai está ali presente sempre, mas essa mãe é aquela mãe extremamente dedicada. E essa criança, na sua experiência com o materno, começa então a desenvolver o seu complexo a partir dessa primeira experiência com a mãe de forma positiva. E essa criança nasce, cresce, 2, 3, 5, 6 anos. E essa criança agora começa a sua vida escolar. Né? Ela precisa sair de casa, ela vai enfrentar a escola, ela vai para o mundo, uma outra sociedade, encontrar a professora, os coleguinhas. Essa saída de casa da criança é um sofrimento inicial para ela. Mas supondo que ao chegar na escola, ela encontre uma professora extremamente bondosa, acolhedora. Então essa criança continua tendo o seu contato com o materno de forma positiva. Ela cresce e agora é uma adolescente. E o seu primeiro desafio na vida é escolher qual a profissão vai fazer no vestibular, né? Qual vai ser a sua escolha no vestibular. E essa criança, que agora é um adolescente, se mostra extremamente inseguro. Não sabe o que fazer, né? E essa mãe que está ali o tempo todo tentando ajudar essa criança, e essa criança, que agora é um adolescente, na dúvida do que fazer. Faz um vestibular, não porque era a sua escolha profissional, mas porque era o melhor, porque a família escolheu, ou seja, qual foi a opção. E começa, a partir de então, a mostrar dificuldades nos seus relacionamentos afetivos. Essa mãe começa agora a mostrar que tem uma dificuldade imensa de deixar que esse filho ou essa filha namore, conheça pessoas, viaje, saia só. Então, aquele complexo materno positivo, agora na adolescência, vai começar a ser um complexo materno negativo. Porque aquele excesso recebido na infância, agora é um excesso na adolescência. E como teve um excesso do complexo materno, é muito provável que tenha ocorrido uma ausência do paterno. Porque a função do paterno na psique é justamente tirar a criança do paraíso materno e jogar essa criança para as experiências do mundo externo. E se essa mãe era uma mãe super protetora, que a gente chama de mãe povo, né? Porque segura de todo jeito, e esse pai não conseguiu chegar ou não quis chegar, essa criança agora, que tinha toda uma experiência positiva do complexo, na fase adulta da vida, vai se mostrar inseguro ou insegura, vai mostrar dificuldade nos afetos, se for homem, principalmente, porque as mulheres vão precisar ter o lugar dessa mãe, né? Essa mãe arquetípica, e toda uma dificuldade.

dificuldade de emprego, de concluir as coisas, começa e não termina, né? E aí a gente vai vendo que o complexo é neutro por isso, né? Então ele vai começar positivo na vida de uma pessoa, mas pode terminar de forma negativa, dependendo, claro, da personalidade da pessoa, mas a gente vai percebendo a neutralidade do complexo nesse sentido. Então, quando o Joana vai chamar a atenção, que é justamente essa personalidade instável que vai fazer com que toda a minha vida, às vezes, seja e gire em torno dos problemas, a gente também vai percebendo o quê? Quantas vezes nós ficamos na queixa, né? E aí, por isso, ela chama tanta atenção para a queixa. Então, muitas vezes, o queixoso queixa-se sempre da mesma coisa. E aí, já é uma pista para a gente descobrir os complexos. Qual é a minha queixa persistente? Né? A partir dessa queixa persistente, eu já começo a perceber que esse pode ser o tema do meu complexo. E aí, Joana chama a atenção. Nesse empreendimento de ascensão inevitável, o ser depara-se com as construções do seu passado nele esculpidas, que se exteriorizam a miúde, afligindo, limitando. E aí nós começamos a pensar, bem, os complexos ficam no inconsciente pessoal. Então, por que Joana vai chamar a atenção para o passado? O núcleo do complexo é um arquétipo. E o arquétipo está no inconsciente coletivo. Estando no inconsciente coletivo, ele registra todas as nossas experiências. Então, é possível que nesta vida eu traga à tona uma emoção ou eu reaja a determinadas situações, não só com base na minha experiência dessa vida, mas também com base nas experiências passadas, sim. Justamente porque nós somos herdeiros de nós mesmos. Então, a história que eu já construí passada também vai refletir nessa vida. Então, a partir do momento que essa criança nasce e ela recebe todo o seu conteúdo de educação, de amor desses pais, é possível, por exemplo, às vezes nós ouvimos a pessoa que nunca viveu uma experiência, por exemplo, de, vou continuar com o tema do abandono, e ter sempre uma sensação de abandono. Então, a experiência vivida em uma outra existência que tenha sido muito traumática pode fazer com que o arquétipo, né, do abandono ainda, vamos dizer, alimente um complexo, que não tem atuação tão forte, mas pode ser sim que isso apareça ainda por conta das experiências vividas. Não só as experiências provocadas por outras pessoas, mas também por aquelas experiências vividas por mim. Então, às vezes, a gente pode justificar uma mulher, uma mãe que tem um complexo materno exacerbado, ela ter vivido em uma outra vida, ela ter abandonado os filhos. Então, é possível que nessa ela venha exacerbada no seu papel de mãe, né? Exerça isso com muita intensidade. Se o complexo é tocado, reagimos de modo exageradamente emocional. Demonstramos uma superreação, porque não reagimos apenas à situação atual, mas sim a todas as situações semelhantes que tivemos no decorrer da vida. Eu sempre, quando falo disso, eu gosto de dar o exemplo, até porque assim, isso não acontece, é um exemplo aleatório, né? Mulher, principalmente, não faz isso também. Assiste o final da novela e chora horrores, né? Chora, assiste o filme já com lençol do lado, porque aí vai derramar todas as lágrimas. E aí, às vezes, principalmente a novela, que todo mundo já sabe como é o final. E aquelas lágrimas, muitas vezes, não dizem respeito ao tema, mas sim são as minhas lágrimas não choradas. São as minhas questões que não foram vivenciadas ou que foram vivenciadas de forma sombria, que naquele momento que meu complexo constela, eu aproveito, sem saber que estou aproveitando, para viver a emoção, o afeto que aquele complexo me traz. Então, toda vez que o meu complexo é tocado, eu vou ter uma reação exagerada para a situação. Por isso que a gente vai dizer assim, mas foi a gota d'água, né? Então, assim, você foi aguentando, aguentando, aguentando. Normalmente, a gota d'água é com a pessoa que fez menos.
Então você acumula, acumula, acumula, alguém olha para você com a cara estranha e aí sai a onça, o hipopótamo, tudo de dentro de você atropela a pessoa, né? Por causa do exagero. Então toda vez que eu perceber que estou tendo uma reação exagerada a uma situação, pode parar na hora e dizer complexo, muito prazer, prazer, né? E vá se apresente a ele, porque é ele que está chegando na sua consciência. E é importante a gente pensar nisso, porque isso vai acontecendo no nosso dia. Se você observar, é muito provável que no nosso dia, da hora que acordamos à hora que vamos dormir, dois, três ou até mais complexos constelem na nossa vida. Eu lembro muito de uma experiência que tive com uma paciente, e ela é extremamente racional, né? Uma pessoa da área da lógica. Então, tudo muito metódico, tudo muito arrumado. E chegou um dia, ela chegou no consultório e ela estava alteradíssima, né? Falando alto, agitada, que não era o comum. E eu olhando para ela, terapeuta tem isso, né? Então a gente olha e diz assim, mas aconteceu alguma coisa da hora que ela saiu de casa até chegar aqui. Aí eu comecei a perguntar, você veio como? Veio sozinha hoje? Ela morava só, ela não brigou com ninguém dentro de casa, a não ser que seja o cúmulo da rebeldia, ela brigou com ela no espelho, né? Então não era esse o caso. E comecei a perguntar, e aí ela chegou para mim e fez assim, cheguei um pouco atrasada porque estava engarrafado. Eu disse, foi, você se irritou por causa do engarrafamento? Não me irritei não. Eu disse, não, você não está irritada? E aí ela, claro, né, falou bem alto que não estava irritada. Eu disse, e qual era o carro que estava na sua frente? Porque eu tinha que achar qual era a causa. Aí disse, ah, era um ônibus. Eu disse, ah, um ônibus comum, um ônibus, né, de empresa, um ônibus comum, lá com aquela propaganda de panela. E aí quando ela falou propaganda de panela, os olhos encheram de lágrimas. Eu digo, opa, panela. Né? Aí eu disse, propaganda de panela, ah, que interessante. Panelas como assim, de aço, de inox, panela, aquelas propagandas que não fazem sentido, aquela família feliz com panelas. E ela não resistiu e as lágrimas começaram a descer. E ali a gente percebia o complexo constelado, né? E aí podemos trabalhar a partir das panelas, podemos perceber o complexo afetivo que estava por detrás. Então, a pessoa que trazia uma racionalidade, que dizia que não queria casar, que família não era importante, que tinha saído, abandonado a própria família para ter uma vida independente, na verdade, tinha um grande complexo, porque ela tinha muito medo de não casar, de não ser mãe. E aí, naquele momento, a propaganda de panelas faz com que esse complexo constele, né? Então, é esse excesso, esse exagero de reação que vai apontar, né, onde está o meu complexo. Então, a próxima vez que vocês chorarem com a novela, já sabe, né? Comece a pensar qual é o meu complexo e por que eu estou chorando mesmo. Bem, então Joana traz que esses conflitos que permaneciam adormecidos assumem o comando da personalidade, produzindo dificuldade no paciente para conseguir um edificante relacionamento entre o ego e o self, a prejuízo dos anelos superiores do pensamento. Então, imaginando essa pessoa, que eu trouxe o exemplo, que a panela faz com que o seu complexo constele. Quando ela não aceita, quando ela não percebe, quando ela não assume de fato o que está por detrás daquela seu excesso de racionalidade, o que vai acontecendo com ela é que ela vai se distanciando cada vez mais da essência que ela é. Então, a relação ego-self vai ficando cada vez mais distante. E o processo de individuação, o processo de crescimento da pessoa fica totalmente comprometido. Então, muitas vezes a gente pode racionalmente ajustar um ego, racionalmente acreditar que estamos bem, estamos equilibrados, mas se o complexo continua atuando na minha vida, essa sombra continua densa. E a minha energia psíquica está ali, paradinha, acumulada naquela sacola que tem um campo de atuação ainda muito grande.
E se a gente prestar bem atenção, até a nossa fala é pautada nisso. Os nossos medos, os nossos amores, tudo na nossa vida é pautado sempre com o mesmo tema. É interessante, às vezes, principalmente quando a gente fala do complexo materno, né? É, como algumas pessoas direcionam toda a sua vida, e é interessante porque ela é mãe de todo mundo, né? Ela é mãe dos filhos, mãe do marido, mãe da mãe, mãe do vizinho, mãe do chefe, então ela é mãe. E todo o tempo ela atua na vida como mãe. E aí quando você às vezes observa uma pessoa que tem esse complexo, no caso uma mulher, mas pode ser um homem também, essa pessoa tem uma dificuldade imensa de ser acolhida, de ser ajudada, nunca pede ajuda. E aí a gente vai percebendo que se essa pessoa não trabalha esse complexo e percebe que ela é mãe dos filhos dela e que se os filhos já cresceram agora, ela precisa deixar que o ninho fique vazio, essa pessoa todo o tempo vai ficar presa nesse processo. Né? Então ela entra muitas vezes no processo de vitimização, ela entra muitas vezes nesse processo de sempre estar substituindo os filhos, né? Então, em vez dela cuidar da própria vida, ela está sempre cuidando de alguém. E aí o seu crescimento psíquico fica interrompido, não evolui, como Joana vai chamando a atenção. Porque os nossos pensamentos, as nossas atitudes, o nosso comportamento, todo ele é recheado pelo tema do complexo, ou dos complexos também. Então, toda essa energia de que é portador inconsciente pode ser canalizada para a edificação de si mesmo, superação dos medos e perturbações, dos fantasmas do cotidiano, que rompem pela insegurança e pelo desequilíbrio emocional do indivíduo. Como aquela frase logo do início que Jung traz, essa energia que está contida no inconsciente, ela tem que ser usada e canalizada para a nossa edificação, para o nosso crescimento. Então, essa energia psíquica que está ali, eu vou trazer um exemplo. Quantas vezes nós estamos vivendo uma dificuldade, né? E aquela dificuldade que você dorme e acorda, e aquela situação não sai da sua cabeça. Então, quando nós conseguimos superar essa situação, há uma sensação interna de que nós podemos agora enfrentar muito mais do que isso. É exatamente essa sensação de que eu agora posso enfrentar mais, que é essa energia psíquica que fica disponível. Então, aquela energia que está ali contida naquele tema o tempo todo, quando eu conheço esse tema, ela agora está disponível para o meu processo de crescimento. Aí vocês podem me perguntar, sim, mas como é que eu faço para trabalhar um complexo? Né? Porque é tão complexo o complexo, como é que eu faço para trabalhar o complexo? A gente costuma dizer que a gente precisa amarrar o complexo ao ego. Como é que se amarra um complexo ao ego? O primeiro passo é conhecer o complexo. Eu preciso perceber. Por isso que o processo de autoconhecimento é importante. Então eu tenho que estar atenta à minha vida, às minhas atitudes, à minha fala, ao meu comportamento. Então, se eu começo, por exemplo, a perceber que toda pessoa que, para mim, necessariamente a pessoa não tem que ser, né? Porque a gente tem que lembrar que a gente projeta as nossas questões no outro. Que, para mim, aquela pessoa passa uma imagem de autoridade, por exemplo, e quando aquela pessoa se aproxima, eu já me sinto menor do que uma formiga, é muito provável que eu tenha algum complexo ou de superioridade ou de inferioridade, por exemplo. Então, as imagens de autoridade vão ser sempre complicadas para mim no meu dia a dia. Aí eu tenho que perceber o quê? Como é que eu reajo quando essa pessoa ou essas pessoas ou situações aparecem na minha vida? Eu enfrento, porque se eu enfrentar é possível que seja superioridade. Ou eu me submeto, porque se eu estou me submetendo, é possível que seja de inferioridade. Então, imaginando que eu percebo que eu me submeto. O que é importante da gente observar é que, às vezes, a outra pessoa nem é autoritária. Mas, por algum motivo, eu posso ter associado àquela pessoa uma imagem de autoridade. Supondo que o meu pai é uma pessoa muito autoritária e que tem um tom de voz muito grave, é muito provável que todas as pessoas com voz grave eu acredite serem autoritárias. E aí eu já me submeto à pessoa, mesmo que a pessoa não peça. Então, nesse exercício que eu faço e percebo que eu me submeto,
O que é que eu faço? Toda vez que eu tiver que encontrar com aquela pessoa que provoca a sensação de inferioridade, ou eu percebo que aquela pessoa me passa um ar de autoridade, eu automaticamente preciso, e aí entra a minha consciência, pensar, bem, ele está vindo, eu vou encontrar com fulano, eu não preciso me submeter. Porque é assim que a gente vai trabalhando o complexo. A única forma de trabalhar um complexo é enfrentando o complexo. É como a gente imaginar voltando para o nosso porteiro mirrado, né? O porteiro é mirrado, o complexo tem 2 metros de altura por 2 de largura. O que é que o complexo tem que fazer? Musculação. Tem que fazer musculação para poder se preparar para o complexo, né? Não precisa correr do complexo. Ele não tem 2 de altura por 2 de largura, mas pelo menos tem 1,5, 1,5. Né? Então, eu tenho que me preparar até o momento que eu perceba que o grandalhão que chega está de salto alto e de roupa de enchimento, e que não é tão grande assim. Então, o complexo sempre vai existir, mas a força de atuação dele diminui a partir do momento que o ego, que é o centro da consciência, começa a tomar posse, começa a tomar consciência, se torna consciente de que aquele ponto era para mim um ponto de dificuldade. Então, o grande desafio da existência humana está na capacidade de explorar esse mundo desconhecido, dele retirando todos os potenciais que possam produzir felicidade e autorrealização. E essa é a proposta do processo de individuação. Essa é a proposta que a mentora traz na sua obra quando ela vai chamar a atenção para o autodescobrimento, né, para o autoconhecimento. Então, é esse o nosso desafio. Não adianta a gente ficar simplesmente estacionado, se queixando da vida. Porque um dia fui abandonado, porque um dia ninguém acreditou em mim, por isso e por aquilo. Né? Porque se a gente ficar preso no tema, a gente vai condensando energia ali e aquela energia, de certa forma, paralisa. Então, ela vai fazer com que a minha potencialidade para o crescimento não se realize. E aí, voltando para o que Jung chama, atenção. Bem, se o complexo é uma condição e um caminho para o meu inconsciente, isso com certeza vai proporcionar a mim um autoconhecimento, uma possibilidade maior de ampliação da minha consciência da pessoa que sou. Então, em vez de estacionar diante do complexo e correr, eu preciso aprender a enfrentá-lo, eu preciso aprender a conhecê-lo. No início é difícil, você vai ter reação física até, sudorese, palpitação, vontade de sair correndo, vontade de desmaiar, náuseas, tudo isso a gente sente quando um complexo chega, uma situação traz um complexo. Mas se eu for persistente no meu trabalho, no meu experimentar a atitude e a situação, com o tempo eu começo a perceber que isso já não vai mais aparecer na minha vida. Para fechar, eu vou trazer um exemplo que é muito comum. Medo de falar em público. Né? Muita gente apresenta o medo de falar em público. E na maioria das vezes, quando você vai examinando a situação, tem ali complexos fortíssimos. Porque a pessoa está sujeita à crítica, sujeita ao julgamento. Às vezes a pessoa tem um complexo de superioridade muito grande, pode parecer ser inferioridade, mas às vezes é superioridade. Então ela não admite errar, ela não admite ser julgada, ser criticada. Então qual é a única forma de vencer isso? Falando. Falando, errando, gaguejando, esquecendo a palavra, lendo no papel, tremendo. Porque enquanto não fizer isso, não vai conhecer a potencialidade do seu complexo. Vai sempre achar que é um outro motivo. E é nesse experimentar da situação que eu começo a perceber. Bem, na verdade eu tenho medo quando alguém me olha, eu acho que está me julgando. Quando alguém não presta atenção e eu quero que preste atenção. E é assim que a gente vai se conhecendo. Então, como a mentora coloca na sua frase, esse é o nosso grande desafio. Então, a partir de agora, que sejamos complexados e felizes. Muita paz e até a próxima aula.

Saudações a todas as amigas, todos os amigos aqui presentes, os que nos acompanham pela tvsei.com. Segue as nossas vibrações de paz. Hoje daremos continuidade aos conceitos que fazem parte da série psicológica da obra da benfeitora Joana de Ângeles. Porque o desenvolvimento da personalidade é um grande desafio para o ser. Fazer despertar as nossas potencialidades íntimas, fazer despertar o self de que somos formados, é o grande desafio que nos está colocado. Mas muitas vezes nessa trajetória nos deparamos com conflitos, nos deparamos com impulsos, nos deparamos com obstáculos. Esses obstáculos devem servir para as nossas reflexões profundas. Quais são os fatores que me fazem deter na marcha? Quais são os complexos, os conflitos, as forças conflitantes em minha personalidade que ainda fazem que, nada obstante eu deseje me transformar, me alterar, ainda permaneça preso nas paisagens sombrias do meu próprio psiquismo? É porque, como diz James Hollis, um analista junguiano, o eu que eu conheço é ainda muito pequeno para saber que desconhece a grande personalidade de que somos formados. E a benfeitora Joana de Ângeles, na obra Encontro com a Paz e a Saúde, ela diz que o desabrochar das potencialidades internas do ser fazem-se muito lentamente. Enquanto as vivências orgânicas da sobrevivência, da manutenção do corpo, do repouso e da reprodução prevalecem assinalando com vigor a vilegiatura humana nas repetidas reencarnações. Então todo esse processo, esse transitar da consciência para ativar os recursos da personalidade que nos irão libertar, é um processo muito lento. Historicamente, somos recém-saídos da barbárie. 1000 anos para toda a história da humanidade é muito pouco. Se pensarmos que há 10 mil anos atrás éramos os homens e as mulheres da caverna, veremos que historicamente temos muito que ainda caminhar. Mas parece que o avanço tecnológico, o avanço da ciência, nos dá uma percepção equivocada do nosso desenvolvimento psíquico. Pensamos que somos senhores e senhoras do mundo, que podemos dominar tudo e todos. Mas se ainda não dominamos as nossas próprias emoções, se ainda não controlamos os nossos impulsos, os nossos desejos, as nossas paixões, será que somos tão senhor de nós mesmos quanto pensamos? Ou temos que, a pouco e pouco, verificar quais são essas vivências orgânicas que a benfeitora nos fala através da obra Encontro com a Paz e a Saúde? Quais são todas essas tendências de manutenção do corpo, do repouso? Quais são os instintos que ainda nos prendem muito à matéria? O que ainda nos faz reter no círculo estreito do ego, sem verificarmos a personalidade maior do que somos formado? Os nossos conflitos chamam a atenção para essa natureza. E Sigmund Freud, estudando a psique humana, ele acreditava que nós tínhamos certas pulsões, que ele estabelece como pulsões de morte e pulsões de vida. As pulsões de morte, diria ele, estão voltadas para a autodestruição da psique. Não sei se fica claro para cada um de nós aqueles momentos que nós temos impulsos destrutivos da nossa própria natureza. Mas, por outro lado, em outros momentos, somos tomados por forças harmoniosas, que são as pulsões de vida. E ele se utiliza de Eros e Thanatos, dois seres da mitologia grega, para estudar essas pulsões. Então, um dos conceitos que é utilizado na teoria freudiana é o conceito de id. Ele fala de id
dizendo que o id constitui o polo pulsional da personalidade. Os seus conteúdos, expressão psíquica das pulsões, são inconscientes, por um lado, hereditários e inatos, e por outro, recalcados e adquiridos. Então, imaginemos que nessa nossa natureza espiritual, nós contemos, por outro lado, uma natureza animal, instintiva, que traz e retrata todas essas pulsões estudadas por Freud. Jung pensava de maneira um pouco mais... Ele não usava essa terminologia de id, mas ele reconhecia que isso fazia parte também do mundo inconsciente, principalmente quando ele estuda a sombra. Na sombra estarão as manifestações também, que se tornam inconscientes e trazem todas essas pulsões. É por isso que esse homem, essa mulher de alta tecnologia, de alta ciência, vê as páginas dos jornais e se espanta com a violência, se espanta com a criminalidade, se espanta com o desregramento de que é formada a sociedade, porque desconhecemos os impulsos e as pulsões que nos habitam. Desconhecemos, na linguagem freudiana, o id que faz parte do nosso ser, o id que faz parte da nossa essência e que tentamos domar através do ego e do superego que iremos ver adiante. Tentamos domar essa natureza, mas se não existe um ego estruturado, se não existe um trabalho moral para a criatura humana, fazendo todo o esforço de transformação, fica difícil lidar com toda essa carga de conteúdos que nós desconhecemos. E nós podemos transformar aquilo que desconhecemos? É possível transformar aquilo que nós não conhecemos em nossa natureza? Certamente que não. Por isso que, reiteradamente, a doutrina espírita chama a atenção para a necessidade do processo do autoconhecimento. É a ferramenta que faz com que verifiquemos como anda mesmo a estruturação do ego. Como podemos lidar com essas forças e tantas são as pulsões, tantos são os instintos que vêm à tona na nossa personalidade e nós não nos damos conta. Às vezes é até interessante observar que certas pessoas que têm um comportamento calmo, tranquilo, de uma hora para outra se transformam em bichos e desconhecem a si mesmo. Eu tenho uma colega de trabalho, ela parece uma freira, né? A voz mansa, calma, né? Ela mal fala, ela sussurra quando chega, dá um bom dia, você mal ouve. Mas um dia eu vi, né, a freirinha, como todos chamam no trabalho, a freirinha chegou muito agitada. E aí as pessoas logo perguntaram, mas o que houve, freirinha? Você sempre chega em paz, sempre chega muito tranquila, sempre chega dando um sorriso, um bom dia. E aí ela chegou ofegante naquele dia. Ela disse que se desconheceu. Ela estava indo a caminho do trabalho, quando de repente se aproximou um assaltante. O assaltante pegou o braço dela e quando ia tomando o relógio dela, né, a freirinha simplesmente pegou a unha e cravou no braço dele e gritou alto para ele soltar o relógio dela. E o ladrão ficou tão espantado com aquele movimento que ele saiu correndo. E aí a freirinha caiu em si. Que foi que eu fiz? Desconhecemos muitas vezes esses impulsos da nossa natureza que nos levam a ações do homem e da mulher primitiva que habita em nós. Então, de certa forma, Freud tinha razão quando observava que em nossa natureza existem pulsões, existem conteúdos herdados do inconsciente, que ainda não estão sob o governo da psique, que ainda não estão sob o governo das leis morais que nós temos que abraçar para fazer a devida transformação. E Joana de Ângeles, em O Despertar do Espírito, a esse respeito irá dizer: o remanescente dos instintos, dos impulsos, do desejo e do prazer, que procedem do id
exteriorizando-se na forma do ego, permite o controle e a constatação consciente da realidade, como herança dos registros mais profundos da psique. Então, Joana, de certa forma, confirma toda essa trajetória dos instintos que fazem parte da nossa natureza, que se apoderam, às vezes, do ego. O ego tenta dominar. O ego tenta se mostrar diferente. Quantas vezes nós fazemos isso? Estamos com raiva, com muita raiva, e queremos negar a nossa natureza. Mas eu, uma pessoa tão tranquila, com raiva? Ou então nós dizemos, eu, espírita, com raiva, como se espírita não tivesse raiva. Como se não fosse uma emoção muito natural do psiquismo e que nós ainda sentimos. A diferença, o que faz a diferença não é ter ou não ter raiva. Todos temos raiva, mas é a maneira que canalizamos essa raiva. Se transformamos essa raiva numa indignação positiva, uma força de mudança, uma força de transformação, ela se transforma numa força positiva, porque vai estruturar tanto o nosso ego, como até mesmo a sociedade. Quantas e quantas mudanças são feitas a partir da raiva? Agora, se essa raiva eu canalizo de maneira sombria, ela se torna destrutiva, porque eu vou destruir tanto o outro como a mim mesmo, porque isso vai se transformando num veneno. Então, a diferença que faz é a forma como o ego constata essa realidade que Freud chama de id. Como eu lido com aqueles sentimentos controversos? Como lido com as forças que habitam em mim e que eu ainda não sei transformar? Se eu as nego, as recalco, as deixo escondidas embaixo de um tapete, aí fica muito difícil, porque o ego vai criando mecanismos conflitivos para lidar com algo que é muito natural da nossa essência, que faz parte da nossa essência. Imaginemos a nossa personalidade, a nossa psique como um todo, formada de energia. E que para se transformar, para se tornar pleno, nós temos que utilizar todas essas energias que somos formados. Deixando parte dessa energia na sombra, conseguiremos ser plenos? Certamente que não, porque faltará parte. Então, se nós desconhecemos essas pulsões, desconhecemos nossos instintos e queremos simplesmente negá-los, parte dessa energia que deve ser colocada a serviço do todo, a serviço do self, não está sendo utilizada para o processo de individuação, que nós vamos ver daqui a pouco, o processo de transformação. Essa essência que vai se transformando e que vai se realizando no ego. E ao lado do id, Freud se utilizou de um outro conceito. Ele vai chamar essa instância psíquica de superego. E ele diz o seguinte: o seu papel é assimilável ao de um juiz ou de um censor relativamente ao ego. Freud vê na consciência moral, na auto-observação, na formação de ideais, funções do superego. O superego, a parte que contra-age ao id, representa os pensamentos morais e éticos. Então ele considerava o seguinte: bom, nós temos todas essas pulsões, esses instintos herdados que habitam o nosso mundo interno. Mas com o processo educacional, quando nós passamos a conviver em sociedade, quando somos educados na família, esses impulsos vão sendo contidos pela estrutura coletiva e pelo senso de direcionamento que o próprio ego vai formando. Bom, quando nós somos pequenos, muitas vezes mamãe e papai dizem: isso é bom, isso não é bom, assim você fica feio, assim não fica feio. Então imaginemos a criança formando a noção do que é positivo, do que é negativo, do que ela pode fazer, do que ela não pode fazer, de acordo com o contexto familiar, de acordo com o contexto social que ela vive. Então isso ajudaria a formar um sensor psíquico que controlaria
por outro lado, as pulsões do id, os instintos e pulsões. E tudo isso, quem faz o intermediário é o ego. O ego intermedia todo esse processo de lidar com suas pulsões e, ao mesmo tempo, verificar o que o sensor diria se eu fizesse isso. Então, nós vamos criando essa censura de acordo com as nossas atitudes. Mas o ideal é que essa censura não seja uma censura exacerbada, que não seja somente o esconder das nossas atitudes, mas principalmente uma postura educativa, não de castrar a personalidade, mas de treinar, de exercitar, de verificar onde as próprias pulsões necessitam ser treinadas, para que não precisemos exacerbar tanto a forma como o superego lida com a instância do ego. E Joana de Ângeles, continuando no Despertar do Espírito, irá dizer: o ego, predominando em a natureza humana, utiliza-se de muitos mecanismos para ocultar os seus conflitos, expressando-se como diversos tipos de fuga da realidade. Trata-se de uma exacerbação do superego para manter a sua identidade e permanecer soberano, impedindo as manifestações superiores do self. Então, o que acontece? Bem, de um lado nós temos as pulsões, de outra, toda essa atividade sensorial do superego. Mas quando o ego não lida bem com isso, ele cria mecanismos conflitivos, os chamados mecanismos de defesa, que nós vamos estudar no nosso próximo módulo. Os mecanismos conflitivos são aquelas forças que ainda não foram trabalhadas e que, de certa forma, a gente tenta esconder em nossa natureza. A gente tenta negar. Então, por exemplo, se eu não conheço o mal que existe em mim, é muito provável que esse mal eu veja em outra pessoa e me incomode quando outra pessoa muito parecida comigo surja e tem aquele tipo de atitude. É o que nós chamamos de projeção, que é um desses mecanismos. Ou seja, eu não lido com esse mal em mim. Quando ele se apresenta no outro, eu aponto, eu pontuo, eu me incomodo. É por isso que é comum ouvirmos em psicologia que quando a gente se incomoda demais com alguma pessoa, a gente deve voltar o olhar para nós mesmos, para verificar o incômodo, porque o incômodo é meu. Não quer dizer que eu seja igual à pessoa, não, eu não sou igual à pessoa, mas tem algo nela que é parecido em mim, que se encontra em minha sombra e que eu não lido bem, muitas vezes por conta de uma exacerbação do superego, aquele sensor. Então, quando eu critico demais a postura de alguém, devo ficar vigilante. Vocês conhecem alguém que incomoda vocês bastante? Tem alguma atitude dessa pessoa que causa o que os baianos chamam de gastura, causa gastura? Eu ouço muito isso. Pessoa inconveniente, pessoa inadequada, como é que faz isso? Então, pegue esse incômodo, verifique em você a raiz desse incômodo. E muitas vezes nós encontramos na nossa sombra psíquica atitudes muito parecidas com a da pessoa ou natureza nossa que nós negamos por conta do processo educacional. Muitas vezes nós vamos sendo castrados nas nossas manifestações sem que sejamos educados para lidar com ela, o que é diferente. A castração não educa, não tira a força que existe em alguém. Simplesmente vai moldando. Mas às vezes nesse molde nós não percebemos como esse sensor coletivo vai se transformando num grande algoz. Sabe por quê? Porque nós não nos damos conta das manifestações superiores do self. O self precisa se realizar como um todo. E para se realizar como um todo, não precisamos aceitar as forças que fazem parte da nossa natureza? Então, uma dica: peguem esse incômodo para vocês, tragam de volta a energia desse incômodo.
e usem essa força a serviço do próprio processo de individuação. E todo esse processo, ele trabalha o desenvolvimento da personalidade. Personalidade, dirá Carl Gustav Jung, é o conjunto de características psíquicas e modos de ser que formam um conjunto de particularidades do caráter e das atitudes. A personalidade se desenvolve no decorrer da vida, a partir de germes, somente pela nossa ação é que se torna manifesto quem somos de verdade. Na linguagem popular, muitas vezes, é comum verificarmos algumas pessoas falando: mas fulano tem personalidade. Bom, de certa forma, todos temos características na nossa personalidade. Mas às vezes usamos inadequadamente a palavra personalidade, porque muitas vezes significa uma pessoa mal educada, uma pessoa embrutecida, que não sabe lidar com o outro e parece que tem personalidade. Um ponto importante nessa definição de Jung é que ele traz que tudo isso é um processo em desenvolvimento. Então, nós não temos uma personalidade estática. Temos características no nosso modo de ser que nós transformamos e que precisamos transformar, senão ficaríamos estagnados no nosso desenvolvimento psíquico. Precisamos transformar características que se encontram inadequadas na nossa forma de ser, na nossa forma de tratar o outro, na nossa forma de ver o mundo. É por isso que é positivo, sim, modificar certas características. Mas como já trazemos uma bagagem de outras vidas, então determinadas formas de ser vão ser mais difíceis de ser transformadas. Ou então já fazem parte da nossa essência. Já fazem parte da nossa conquista. Então tudo isso vai sendo aprimorado ao longo do tempo. E é interessante quando ele traz que somente pela nossa ação é que se torna manifesto quem somos de verdade. Então, não é necessária somente a reflexão. A reflexão é um processo inicial. Mas se essa reflexão não se transforma em ação, em uma modificação, uma transformação na forma de ser, não há mudança de personalidade. E aí, muitas vezes, nós ficamos presos nos transtornos de personalidade. Como se vários eus habitassem o nosso mundo interno. Quando a gente não sabe quem é, qualquer imagem que nos derem serve. Aí Joana trabalha a chamada pessoa espelho. A pessoa espelho é aquela que reflete a conveniência dos outros. Como eu não sei quem sou, eu posso ser qualquer um. Então, qualquer ambiente, eu vou me moldando de acordo com as características do ambiente. Quando correto será desenvolver a personalidade, a individualidade, de acordo com as características que fazem parte da minha essência, sem estar muito preocupado com a opinião dos outros, sem estar muito preocupado com a expectativa que os outros fazem de mim, porque muitas vezes isso é um fator impeditivo do próprio desenvolvimento da personalidade. E Joana de Ângeles complementa em um ser consciente. A personalidade é transitória e assinala etapas reencarnacionistas, definidoras de experiências nos sexos, na cultura, na inteligência, na arte e no relacionamento interpessoal. Cada pessoa reencarna com as características herdadas das experiências anteriores e submete-se aos condicionamentos de cada fase, por ela transitando com seus sinais tipificadores. Olha como amplia a noção de personalidade a partir de um olhar transpessoal. A psicologia espírita, trazendo para si o conceito, o princípio da reencarnação, vai nos dizer: bem, personalidade não é somente a formação de uma vida. Eu não trago a educação somente que os meus pais e que a escola me deu nessa existência. Eu não trago somente as características
que os próprios genes foram colocando na minha personalidade, na minha forma de ser. Não, eu trago uma bagagem mais ampla e que fica arquivada no meu inconsciente, pronta para agir, pronta para interagir à medida que eu me transformo. Então eu necessito verificar quais são mesmo essas características. Quais são as características que estão já inadequadas e eu preciso transformar? E olha que ela coloca outros elementos. Se eu tive uma experiência, por exemplo, em um outro sexo, eu trago também a bagagem. Como somos espíritos e em espírito não temos sexo, vamos adquirindo características tanto do masculino quanto do feminino no desenvolvimento da personalidade. Então, isso traz por água abaixo aquela imagem do homem embrutecido e da mulher totalmente frágil, porque nós vivenciamos também polaridades diversas, até mesmo para nos tornar seres completos, seres integrais. Isso é necessário para que observemos a outra polaridade e possamos construir o ser em individuação ao qual estamos destinados. E depois, nós temos um outro conceito, que é o conceito do arquétipo de ânima e ânimos, que de certa forma complementa a questão do trânsito em sexos variados nas encarnações. Jung vai dizer o seguinte a respeito desses arquétipos que estão presentes na série psicológica. O arquétipo da ânima constitui o lado feminino da psique masculina. O arquétipo de ânimos compõe o lado masculino da psique feminina. São as qualidades do sexo oposto, não somente no sentido biológico, hormonal, mas também no sentido psicológico das atitudes e sentimentos. Então Jung, mesmo não acreditando na reencarnação, embora tivesse um olhar profundo a respeito da psique humana, ele observava que homens tinham no seu inconsciente determinadas características do feminino que lhe impulsionavam. Assim também as mulheres detinham características do masculino que eram impulsionadores. Isso funcionava como uma complementaridade para que o ser se tornasse um ser íntegro, um ser uno. Porque se estivéssemos somente contidos numa polaridade, seria difícil ter determinadas percepções. Então, o feminino, normalmente, é associado ao sentimento, à espiritualidade, à maternidade e a determinadas características que tipificam mais fortemente as mulheres, embora não lhes sejam exclusivas. Quantos e quantos homens nós vemos que trazem também uma carga profunda de sentimento, de espiritualidade e até mesmo uma atuação maternal no sentido de acolhimento. Por outro lado, quantas mulheres também nós conhecemos que são duras, enérgicas e que enfrentam situações como uma fera enfrenta? Mexa com uma mulher quando ela está com seu filho. Aquele sentimento de tanta ternura que a maternidade provoca por um lado, traz também um componente masculino, o ânimos, que defende sua cria a todo custo. Não duvide de uma mulher, né? Principalmente mulher baixinha. Vocês já viram mulher mais ousada do que mulher baixinha? Né? Bota o peito adiante e aí marido sai de baixo. Né? Então, nós verificamos essa força nas mulheres. Elas têm à disposição o ânimos. Normalmente, quem é que manda em casa, senão a mulher, né? Os maridos, coitados, sofrem. Eu costumo brincar dizendo que vou fundar um sindicato dos maridos para protegê-los um pouco mais, porque eles sofrem na mão dessas mulheres. Mas essa força, ela fala do ânimos, a natureza masculina, que está associado normalmente a ir ao mundo do trabalho, o mundo do logos, o poder, o discernimento, normalmente são características associadas ao masculino, que não quer dizer que seja de homem e de mulher. Estamos falando de masculino e feminino, que são características psíquicas
presentes em todos nós, sejamos homens ou mulheres, porque precisamos desenvolver todas essas características na nossa personalidade. E complementando os arquétipos de ânima e ânimos, Joana de Ângeles irá dizer: porque assexuado, o espírito mergulha no corpo físico, ora exercendo uma polaridade, e em ocasiões outras diferente, diferente expressão anatômica, que caracteriza como feminino ou masculino. O comportamento vivenciado em cada anatomia e função sexual irá responder pelo arquétipo ânima, ânimos, ambos tornando-se parceiros invisíveis. É por isso que Jung enxergava essa presença psíquica, porque nós trazemos no arcabouço das nossas experiências também essas expressões reencarnatórias de homem e de mulher em outras oportunidades. E fomos desenvolvendo tanto o sentimento quanto a coragem, a bravura, para que ao fim do nosso ciclo de individuação possamos ter todas essas forças equilibradas no nosso mundo psíquico. É por isso que às vezes vemos conflitos, e é uma das explicações espirituais dos conflitos, dos transtornos de personalidade, quando não se aceita a polaridade em que reencarnamos. Quantas e quantas pessoas, desde pequeno, nascem numa polaridade, mas parece que estão encarnadas em um corpo diferente. Sentem dificuldade de expressão daquela natureza. É porque muitas vezes vivenciaram determinadas experiências em um sexo e agora sentem dificuldade quando reencarnam num outro sexo. Tem dificuldade em observar o corpo masculino quando reencarnou reiteradas vezes num corpo feminino. Lógico que nem sempre é assim, porque isso é um processo natural da evolução. Isso é até mesmo necessário. Essa maneira conflitiva de lidar com isso mostra que a própria essência está em conflito e não sabe lidar ainda com esse processo. Mas todos estamos aprendendo. Todos precisamos aprender a lidar com a essência, tanto masculina quanto feminina, que habitam em nosso mundo íntimo. E também em nossa personalidade, um outro conceito muito importante na formação da personalidade, um outro arquétipo estudado por Jung, é o arquétipo da persona. A respeito da persona, Jung irá dizer o seguinte: a persona é um complicado sistema de relação entre a consciência individual e a sociedade. É uma espécie de máscara destinada, por um lado, a produzir um determinado efeito sobre os outros e, por outro lado, a ocultar a verdadeira natureza do indivíduo. Jung vai dizer o seguinte: o termo persona, ele foi retirado dos gregos. É um termo grego que simbolizava a máscara utilizada pelos atores para mostrar o personagem que eles estavam atuando. Jung vai dizer que nós temos persona e que, de certa forma, nós precisamos da persona. Mal, ruim, destrutivo não é ter persona. Se torna algo destrutivo quando nós pensamos que somos essa persona. Aí sim estamos num processo complexo. Porque para o trânsito na sociedade nós precisamos de determinadas máscaras, que ele chama de papéis. Então, por exemplo, se eu sou um médico, no meu consultório eu tenho que ter uma postura de médico. Imaginemos chegando a um consultório médico e lá chegando encontramos um médico de bermuda, né, de chinelão, de camiseta, fumando. Confiaríamos na postura desse médico? A maioria de nós não, né? Se tivermos um pouco de juízo, a gente sai correndo de lá quando abre a porta. Então, toda aquela atitude do médico que lhe impõe determinada veste, determinada forma de ser, é como a construção de uma persona. E isso é positivo para que a sociedade crie laços de confiança. Mas eu preciso ser médico, no caso do médico,
Ele precisa ser médico o tempo todo, estar vestido como médico, falando e fazendo consulta nas pessoas.

Não é todo o tempo que eu tenho que usar aquela persona. E isso serve para outros papéis também. O papel de mãe, o papel de pai. Quantas pessoas querem ser mães de todo mundo? Querem cuidar, abraçar, trazer comida e ter um cuidado todo especial para todas as pessoas? Lógico que ser carinhoso, afetuoso é positivo, mas às vezes o excesso é patológico. Eu estou vestindo determinada persona para ser aceito e não porque isso faz parte da minha personalidade. Se trata de um conflito e que eu preciso cuidar. Então as personas servem para estabelecer um elo entre o eu que eu sou e a sociedade que precisa lidar com determinadas características. Funciona de certa forma também como um sensor. Se lembram do conceito de superego? A persona também funciona como um sensor. Porque vamos moldando às vezes a criança como se comportar. Olha, você já vai chegar na casa de fulano, vai ficar quietinho. Só vai comer quando lhe oferecerem. E aí a mãe vai dando aquela lista de... Normalmente é a mãe, né? Eu falo da mãe, coitada. Como se fosse a única culpada. Normalmente é a mãe que faz, mas os pais fazem. Então aquela lista de coisas que a criança tem que fazer. E a criança, sim, sim, quando chega lá faz tudo diferente. Né? Porque faz parte da essência, da natureza dela. Mas se for uma criança adaptável, vai condicionando determinadas características, formas de ser, e se não tomar cuidado, se transforma numa persona rígida, numa pessoa sempre socialmente correta, polida, mas que muitas vezes não lida com seus próprios instintos, com seus próprios impulsos. E continuando, Joana de Ângeles irá dizer a respeito da persona. Sob a máscara da personalidade, encontram-se expressões insuspeitáveis da realidade, que somente a largo tempo e com o auxílio das lentes da percepção profunda consegue identificar. Aí fica a pergunta para você. Qual é a persona que você usa mais constantemente? Qual é a característica que você faz questão que as pessoas percebam em sua natureza? Como é que você se define? Normalmente, a forma como nós nos definimos trazem algumas características da persona que nós vestimos. Ah, eu faço questão que as pessoas me vejam como alguém muito educado, muito polido, ou muito culto, muito intelectual. Normalmente são características formadas na persona. Mas que por trás da máscara, nós temos atitudes, pulsões, desejos, qualidades também, que às vezes nem imaginamos, sequer nos damos conta de tão rígida que a persona vai ficando às vezes em nossa cara e nós não conseguimos tirar. É por isso que é necessário, com o auxílio das lentes, aprofundar a percepção de si mesmo. Modificando as nossas lentes, colocando lentes mais profundas no nosso psiquismo, vamos observando essa nossa natureza profunda. E todo esse processo de desenvolver o si mesmo se chama individuação. Individuação é um conceito que Carl Gustav Jung trouxe e ele vai dizer o seguinte a respeito desse conceito. O objetivo do processo de individuação é fazer o indivíduo tornar-se a pessoa que realmente é. É um processo de diferenciação, no qual o ser desliga-se dos complexos e dos padrões coletivos, das expectativas de papéis, daquilo que os outros esperam dele, para tornar-se um ser único. Imaginemos que em nossa essência habita o self. Somos regidos pelo self. Somos regidos por esse arquétipo, a imagem divina em nós, que quer fazer todo o processo de transformação. Mas que ao longo da nossa jornada nós vamos construindo ao redor da nossa personalidade complexos, vamos transformando a sombra densa, vamos tendo esses impulsos que fazem parte do ID, vamos criando

sensores, conflitos, mecanismos de defesa, vamos estabelecendo personas rígidas que criam como se fosse uma névoa em torno desse eu que sou. Então o ego não consegue perceber, por conta da sombra que faz parte da sua natureza, o eu que ele verdadeiramente é. E todo esse processo de transformação daquilo que eu sou em essência, para que venha a ter uma vivência efetiva no ego, se chama individuação. A individuação não é regida pelo ego, mas ela se concretiza através do ego. A individuação é um processo que se dá naturalmente ao longo das reencarnações. Quando vamos reencarnando em culturas diferentes, em sexos diferentes, em posições sociais diferenciadas, vamos adquirindo características, desenvolvendo potencialidades, vamos tirando o véu da sombra que faz parte da nossa natureza, ou seja, vamos nos individuando. E trazendo o conceito espiritual, Joana de Ângeles irá dizer a respeito da individuação. É o momento da conquista da consciência. Não a consciência enquanto aquele campo restrito do ego, mas a consciência maior. Do discernimento, claro, da conscientização do si mesmo. Si mesmo é sinônimo de self. Então, muitas vezes nós vamos ver o nome si mesmo, outras vezes vamos ver o nome self. Esse processo pode dar-se naturalmente ao longo das encarnações ou através de cuidadosa psicoterapia. Graças a essa conquista, é possível separar a personalidade individual do coletivo. Ao tempo em que se adquire consciência de responsabilidade social e humana pelo coletivo. Então, quando trazemos à tona o olhar espiritual, nós vemos que o processo de individuação é possível, porque numa só existência não nos seria concedida a oportunidade de trazer à tona todos esses conteúdos. Jung percebia esse conceito, percebia esse processo, mas por não deter o olhar espiritual profundo, ele achava que isso se tratava de um movimento, quase um movimento para o qual a psique se direcionava, mas que nunca se concretizava. Mas em espírito sabemos, esse processo se concretiza. Se concretiza com a nossa vontade, com a determinação, com um alto olhar profundo, com um discernimento cada vez mais claro, nós podemos nos desvincular das estruturas coletivas. Ou seja, não é mais necessário olhar tanto a expectativa que temos do outro. Não é importante o que os outros achem de mim. O importante é que eu esteja nesse processo desenvolvendo as minhas características peculiares. O importante é que a cada passo eu verifique quais são as influências da estrutura coletiva em mim que já não tem mais espaço. E quando Joana fala de estruturas coletivas, ela fala de família, ela fala de cultura, ela fala de sociedade. Não é porque minha família toda faz de um jeito, gosta de determinada coisa, que eu tenho que gostar também. Eu tenho minhas próprias características. Não é porque todo mundo gosta de uma música ruim que eu preciso também gostar dessa música e achar normal porque faz parte do coletivo. Pode ser até normal no sentido de ter muitas pessoas que fazem isso. Mas a questão que eu tenho que fazer para mim mesmo é a seguinte: é saudável? É saudável isso para mim? Por isso que o próprio Jesus já dizia: aquele que quer vir após mim, ou seja, aquele que quer me seguir, deve me amar mais do que pai e mãe. Em outro momento ele pergunta: quem são meus irmãos? Quem é minha mãe? Então esse processo de individuação também é um desvincular do coletivo para que a nossa participação seja mais efetiva ainda no coletivo. Desenvolvimento da personalidade. O eu que eu conheço conhece muito pouco para saber do eu que eu sou.
efetivamente. Então, todo esse processo de individuação é um convite para nós. É um convite para a transformação. Todos esses conceitos não são apenas conceitos para serem lidos e entendidos, mas principalmente para serem vivenciados em nossa essência, para verificarmos os pontos que nós nos encontramos presos e fazer a trajetória da individuação que aguarda a todos nós. Abraços, votos de muita paz para todos vocês e até o nosso próximo encontro.

Prosseguindo com o nosso estudo reflexivo sistêmico das obras de Allan Kardec do Evangelho de Jesus, vamos trabalhar mais um encontro do módulo 3, a presença amorosa de Jesus em nossas vidas. Na noite de hoje, nós trabalharemos o tema Jesus, o Bom Pastor, uma parábola do Evangelho de João, muito profunda, sobre todos nós. O objetivo é refletir sobre a parábola do pastor e das ovelhas e a condição de Jesus como bom pastor em nossas vidas. Vamos fechar os olhos, entrar em contato com você mesmo em essência, buscando sentir-se filho, filha de Deus, tendo como guia e modelo Jesus. Como você sente essa realidade? Você a sente de modo a se entregar plenamente a Deus, às leis divinas e aos ensinamentos de Jesus? Deixe fluir os seus pensamentos e sentimentos, evitando qualquer mascaramento, um processo de auto-engano. Seja verdadeiro, verdadeira com você, analisando-se com autenticidade.

0: Lentamente vamos abrindo os olhos para as nossas reflexões. Inicialmente vamos recordar a tríade: eu, Espírito Imortal, leis divinas e Deus, que nós somos convidados à entrega e à ação. A entrega a Deus e às leis divinas e a ação no Espírito Imortal que nós somos. Como, onde Jesus se insere nessa questão? Ele se insere como sendo o caminho, a verdade e a vida que nos conduz a Deus. Ele nos trouxe os ensinamentos sobre as leis divinas e ele é o grande modelo das virtudes essenciais da vida que nós somos convidados a desenvolver. Então, Jesus é esse grande espírito que é convidado, que Deus colocou na nossa vida para ser modelo e guia de todos nós, para que nós possamos saber como agir, desenvolvendo as virtudes superiores da vida em nós, nos entregando ao próprio Criador e às leis divinas. Então, nós estamos trabalhando nesses encontros as virtudes que nos possibilitam a entrega a Jesus, nosso guia e modelo, que é o caminho da verdade e da vida que nos conduz a Deus. Quais as virtudes nós somos convidados a desenvolver? E no nosso encontro de hoje nós trabalharemos uma parábola bastante profunda do Evangelho de João, no capítulo 10, que João aborda essa parábola, que tem a ver com a questão egóica e essencial em nós mesmos. Então, no capítulo 10, versículo 1, vamos ler toda a parábola, depois nós vamos voltar versículo por versículo, fazendo a exegese dela. Na verdade, vos digo que aquele que não entra pela porta do curral das ovelhas, mas sobe por outra parte, é ladrão e salteador. Aquele, porém, que entra pela porta é o pastor das ovelhas. No versículo 3 ele diz: a este o porteiro abre, e as ovelhas ouvem a sua voz, e chama pelo nome as suas ovelhas e as traz para fora. No versículo 4 ele diz: e quando tira para fora as suas ovelhas, vai adiante delas, e as ovelhas o seguem, porque conhecem a sua voz. No 5, mas de modo nenhum seguirão o estranho, antes fugirão dele, porque não conhecem a voz dos estranhos. Então, antes de fazer a exegese dos versículos, vamos estudar o significado dos símbolos transpessoais utilizados na parábola para facilitar a nossa compreensão. Então, é uma parábola muito curta do capítulo 10 do Evangelho de João, versículos 1 a 5. Então, nós temos alguns símbolos muito profundos que somos convidados a refletir sobre eles para que possamos entender a parábola como Jesus nos propõe. Então vejamos, as ovelhas simbolizam na parábola todas as virtudes que trazemos em latência no ser essencial que somos. Então, nessa parábola, Jesus fala das ovelhas. Todos nós somos espíritos crísticos em potencial. Nós trazemos em nós o Cristo interno, o ser essencial, onde todas as virtudes se encontram em estado de latência. Assim como as leis divinas se encontram também dentro de nós, as virtudes correspondentes a todas as leis divinas se encontram íncitas em nós, que no caso da parábola são as ovelhas. O aprisco das ovelhas representa o cultivo das virtudes. O aprisco, que é o curral, é o lugar onde as virtudes, ovelhas, estão todas unidas. Na época de Jesus, era um lugar murado em que as ovelhas ficavam protegidas e recebiam cuidados. Então, o aprisco é um curral de murado de mais ou menos 1,20 metros, e ali as ovelhas ficavam protegidas e elas passavam a noite no aprisco, eram soltas, em alguns lugares dali do Oriente ainda é assim, eram soltas durante o dia para pastar e à noite recolhidas no local chamado aprisco. Então Jesus usa o aprisco das ovelhas como símbolo do movimento do ser humano cultivar por ele mesmo, por esforço próprio, as virtudes. Elas todas estão em latência dentro de nós, mas nós somos convidados a desenvolvê-las uma a uma. Nós, como nós estamos estudando, nós cumprimos as leis divinas desenvolvendo as virtudes. As leis, elas estão íncitas em nós, como a lei de amor, justiça e caridade, a lei de liberdade, lei de responsabilidade, lei de solidariedade. Todas elas, cada lei corresponde uma virtude, ou mais do que uma virtude, e somos convidados a cultivar essas virtudes. Subir por outra parte significa, na parábola, ela representa o personismo. É a atitude do ego mascarado que tem interesse em possuir as virtudes tomando-as à força, isto é, falseando-as, como na postura de um ladrão que tem o interesse de tomar algo que não lhe pertence por direito. Porque nós vamos ver na parábola que existe, no aprisco tem a porta. E se entra no aprisco pela porta e não pulando o muro. Então na parábola Jesus mostra alguém entrando, subindo pelo muro e não entrando pela porta. Então representa no nosso psiquismo o ego mascarado. Porque o ego mascarado, ele quer o quê? Ele quer aparentar algo que ele não é. Então, o ego mascarado é exatamente, em vez do cultivo às virtudes, a pessoa entra no personismo, que é o culto à persona, cultuando as pseudo-virtudes. Então a pessoa entra no movimento pseudo-virtuoso em vez de desenvolver as virtudes essenciais da vida. O ladrão ou estranho é o ego mascarado, que vem a subir por outra parte que não a porta de entrada, que é o normal, onde o pastor entra. Ele entra pela porta de entrada, não sobe por outra parte, que é próprio do ego mascarado. A porta representa o dever consciencial de evoluir até a plenitude. Então, o aprisco tem uma porta. Se é dentro do aprisco que as ovelhas ficam guardadas, ficam protegidas, simbolizando as virtudes, então, a porta é exatamente o dever consciencial que nós trazemos íncito na nossa consciência, é essa virtude que tem a ver com a lei do dever que trazemos na nossa consciência, e que nos convida a evoluir até a plenitude do ser. O pastor do rebanho representa o próprio ser essencial, ou também chamado Cristo interno ou Deus interno. Tem vários sinônimos para representar o ser essencial, também chamado na psicologia junguiana o self. É essa estrutura psíquica que todos nós, na verdade, somos e temos um ego. Então, o ser essencial, o Cristo interno, é o único capaz de guiar todas as virtudes e ser ouvido por elas. Então, é o pastor do rebanho, né, que vai conduzir as ovelhas para onde elas precisam ser conduzidas, desenvolvendo as virtudes. O porteiro representa o sentimento essencial presente em nossa consciência, que aceita a chegada do pastor das ovelhas e abre a porta para ele. Então, vejamos, é o sentimento essencial presente na nossa própria consciência. Então, aquela estrutura em nós que um dia desperta para a realidade essencial. Então, por isso que aceita a chegada do pastor das ovelhas e vai abrir a porta para o pastor, para que haja todo o processo a partir do despertar consciencial de desenvolvimento das virtudes. Então vamos ver versículo por versículo. Então vejamos: na verdade vos digo que aquele que não entra pela porta no aprisco das ovelhas, mas sobe por outra parte, é ladrão e salteador. O que Jesus está querendo dizer aqui? Nós já vimos o significado dos símbolos. Agora vamos decodificar, fazer a exegese de cada versículo, trazendo para a nossa realidade. Porque o objetivo do nosso estudo reflexivo é trazer para a nossa realidade. O que tem a ver conosco isto? Jesus conta essa parábola para que nós possamos refletir. Ela é uma parábola muito profunda e simbólica, como nós acabamos de ver, né? E diz respeito aos nossos movimentos internos. Então, aqui ele está querendo dizer o quê? Na verdade vos digo que aquele que não entra pela porta no aprisco das ovelhas, mas sobe por outra parte, é ladrão e salteador. Ele está falando do ego mascarado. De que movimento ele está falando? Então, Jesus começa a parábola colocando sobre o personismo, aquilo que nós estudamos na presença amorosa de Deus em nossas vidas, que é aquele movimento, né, de criar a persona. Né? Nós temos três movimentos: dois desequilibrados e um equilibrado. Um dos desequilibrados é o personismo. Vamos lembrar qual é o equilibrado? Qual é? Recordação. É ligado qual atributo divino, o personismo? Né? Aliás, ele é uma fuga de um atributo divino. Está ligado... Unicidade. Na unicidade divina. Então, nós somos convidados a... Vamos lembrar o movimento essencial, qual é? Existe o personismo, que é o movimento do mascarado do ego. A desumanização, que é o movimento evidente do ego. E no equilíbrio, qual é? Individuação. A individuação, que é aquele movimento em que nós vamos gradualmente desenvolver as virtudes do coração, as virtudes essenciais da vida. Então nós vamos cada vez mais individualizando o Cristo interno, Isso é chamado, em psicologia, de individuação. O personismo é o movimento falseado do ego. E a desumanização, o movimento evidente do ego. Quando a pessoa cultua esse movimento, ela entra num processo de fixação de situações menos felizes dentro de si. Tá? Então, quando Jesus começa a parábola dizendo: na verdade vos digo que aquele que não entra pela porta no aprisco das ovelhas, mas sobe por outra parte, é ladrão e salteador. De que ele está falando, gente? Não é no aprisco das ovelhas não estão todas as virtudes? Porque as ovelhas, nós vimos, simboliza as virtudes. Então, as ovelhas simbolizam as virtudes que estão lá no aprisco. Então, o movimento de individuação, o que é? Não é o movimento de fazer, despertar para o exercício de desenvolvimento das virtudes? Não é isso? Então, o entrar pela porta no aprisco é um movimento essencial. Subir por outra parte é um movimento mascarado do ego, em que ele entra para roubar as ovelhas. Que simboliza, o que significa roubar as ovelhas? Desenvolvendo pseudo-virtudes, não é? O que é aparente? A pseudo-virtude. O personismo parece, mas não é. Então eu culto a persona, o parecer em detrimento do ser. Então, em vez de proteger as ovelhas, fazendo com que elas se desenvolvam, a pessoa entra num processo de roubar as ovelhas. Então, roubar as ovelhas significa o movimento de falsear as virtudes. Então, em vez de desenvolver humildade, por exemplo, desenvolve pseudo-humildade. Em vez de desenvolver a caridade, desenvolve a pseudo-caridade, e assim por diante. Então, as ovelhas simbolizam as virtudes essenciais e o aprisco, o cultivo dessas virtudes. Simbolicamente, é no aprisco que as ovelhas, virtudes, se reúnem sob o cuidado do pastor, que é o ser essencial, que sempre entra pela porta do dever consciencial, a partir do momento em que o espírito desperta a sua consciência, adquirindo o comportamento consciencial de se esforçar para desenvolver as virtudes essenciais e evoluir até a plenitude. Então vejamos, aqui tem algumas questões importantes também para refletirmos. Então, o entrar pela porta significa o despertar da consciência. Então, qual é a lei divina que está ligada a isso? Quais são as leis, melhor dizendo? Lei do trabalho, que mais? Lei de liberdade, que mais? Lei do progresso, que mais? Lei de responsabilidade, que está intimamente ligada à lei de liberdade, que mais?
1: Amor, justiça e caridade.
0: Amor, justiça e caridade está em todas, porque ela é a lei maior, está em todos os movimentos. Lei do trabalho já foi falado, está faltando uma importante. A lei do dever. Então, nós trazemos em nós incita em nós, na nossa consciência, o dever de cultivar as virtudes. Como nós vimos, elas ficam, todas as virtudes ficam em latência, assim como as leis. A partir do momento que a pessoa desperta para entender as leis de uma forma plenamente consciente, o que, que ela começa a realizar também? Entrega e ação, né? O despertar é o quê? Da consciência. Um movimento ligado a quê? Entrega. A quê?
1: Às
0: leis divinas. Nós estamos só fazendo uma reflexão didática, né? Ele é uma entrega, mas imediatamente o que que começa? A ação, que é o movimento de aí já cultivar as virtudes essenciais correspondentes às leis que nós despertamos em nossa consciência. Faz sentido? Então é exatamente isso que o versículo, o primeiro versículo dessa parábola, Jesus está aí nos ensinando. Porque vai criar, a partir do despertar consciencial, nós passamos a ter um comportamento consciencial. Que comportamento é esse? De se esforçar, de nos esforçarmos, no plural, né? Nos esforçarmos para desenvolver as virtudes. Então desperta, e aí o despertar é aquele início de um processo. A partir desse início, nós somos convidados a ter um comportamento que é a ação, né? O comportamento está ligado à ação. A ação de, o tempo todo, fazermos esforços para desenvolver as virtudes. Ao dizer que, em vez do pastor que sempre entra pela porta, surge o estranho, que é ladrão e salteador, e sobe por outra parte, Jesus está falando do ego mascarado, que, focado no parecer em detrimento do ser, tem por interesse possuir as virtudes tomando-as à força, isto é, falseando-as como faz o ladrão ao intentar tomar algo que não lhe pertence. Então, todos nós temos o dever consciencial de entrar pela porta. Jamais pular o muro do aprisco, porque isso simboliza exatamente o movimento do parecer perfeito, de parecer bom, de parecer puro, de parecer virtuoso, em detrimento do ser virtuoso, do ser uma pessoa em aperfeiçoamento. Então, nós somos convidados ao desenvolvimento das ovelhas, né, das virtudes do coração. A postura do espírito que vitaliza o ego mascarado é a de parecer bom, de parecer humilde, de parecer caridoso, de parecer qualquer virtude essencial da vida. Em vez de se esforçar para, de fato, desenvolver a bondade, a humildade, a caridade, etc. E por que que se desenvolve pseudo-virtudes ao invés das virtudes?
1: É mais fácil.
0: É mais fácil, exatamente. Não é mais fácil roubar dos outros do que trabalhar para conquistar com esforços próprios? Por isso que Jesus usa o símbolo do ladrão. O ladrão não faz esforço nenhum para conquistar. Ele vai lá e rouba aquilo que o outro fez esforços enormes para conquistar. Então é exatamente essa postura do ego mascarado, né? Por ser mais fácil desenvolver pseudo-virtudes, muitos de nós entramos nessa falácia de achar que desenvolver pseudo-virtudes nos satisfaz, nos harmoniza. Né? Alguns fazem isso com segundas intenções, porque associado ao personismo existe um vício egóico muito nocivo da criatura. Qual é? O interesse pessoal é o próprio processo do personismo, mas é uma... tem um nome. Quando a pessoa usa da pseudo-virtude para aparentar algo que não, ela não é, Que movimento se chama isso? Hipocrisia, exatamente. Então, a hipocrisia, que é o movimento, né, que Jesus, ele várias vezes ele se referiu à hipocrisia, né? Túmulos caiados por fora, cheios de podridão por dentro, né? Raça de víboras, até quando vos suportareis? Se a luz que há em ti são trevas, quão grande serão essas trevas? Tudo ele estava falando da hipocrisia, do parecer em detrimento do ser. Sempre vai ser em detrimento do ser mesmo. Porque enquanto a pessoa está cultuando essa persona no chamado personismo, e ela parece que é boa, parece que se esforça, parece que é humilde e assim por diante, o que que vai acontecer com ela? Alguns fazem isso sabendo que é falso, mas a hipocrisia é o parecer para conseguir aquilo que ela deseja. Outros fazem porque é mais fácil, acreditando que é verdadeiro, num processo de auto-engano. Então, o que que vai acontecer com pessoas que fazem isso? Querem se mostrar. Quando estão no movimento da hipocrisia, elas querem se mostrar. Isso é verdade. Mas as pessoas que fazem isso no nível subconsciente, que ela nem se dá conta, achando que estão fazendo corretamente, que ela está, em vez de entrar pela porta do curral das ovelhas para desenvolver as ovelhas, que são as virtudes, ela pula o muro como o ladrão. O que que acontece com elas? A estagnação, exatamente. Então elas ficam estagnadas, acreditando que estão desenvolvendo virtudes. Nos movimentos religiosos, estão cheios de pessoas assim, inclusive dentro do movimento espírita, né? Pessoas que, ao invés de fazer esforços de desenvolver virtudes, facilmente, entre aspas, desenvolvem pseudo-virtudes. Porque não dá trabalho desenvolver pseudo-virtudes. Já as virtudes exigem, pede de nós muitos esforços continuados, pacientes e perseverantes. É o esforço do pastor. Então essa parábola ela é extremamente metafórica e muito profunda nesse aspecto. Porque o pastor, o que ele faz? Todos os dias ele vai lá, tira as ovelhas do aprisco, coloca para pastar, no final do dia inteiro cuida delas, ao final do dia recolhe todas as ovelhas e traz de novo para o aprisco. Faz isso todos os dias, trabalhando em função das ovelhas. O que que o ser essencial deve fazer? Exatamente a mesma coisa. Esforços de autotransformação. Quando a pessoa, em vez de trabalhar essencialmente no desenvolvimento das virtudes, entra no curral, no aprisco, como pulando o muro, ela age como alguém que quer simplesmente levar a vantagem fazendo, desenvolvendo a pseudo-virtude. Existem muitas pessoas que têm uma intenção positiva com isso, porque acham que estão corretos, mas a direção está inadequada, porque não é dessa forma. Não é se forçando um processo, porque entrar, pular o muro do aprisco é um processo artificial, não é? Então, é exatamente o movimento do ego mascarado. Artificialmente produzir virtudes que não são próprias para... que não são próprias porque esse movimento é falseado em si mesmo. Aquele, porém, que entra pela porta é o pastor das ovelhas. Que Jesus está querendo dizer aqui? O dever consciencial é o processo todo Né? Agora existe, nós vimos que existe um movimento aí, né? Porque toda porta tem o quê? Esse curral de Jesus era bem chique. Porque tinha porteiro. Não sei se os currais antigamente tinha porteiro, mas nesse daí tem, porque ele é bem chique. Né? Então o porteiro, né, ele abre a porta para o pastor. Né? Então a porta é o dever consciencial. O pastor é o ser essencial. Né? Então o ser essencial vai entrar naturalmente pela porta do dever. Porque existe o quê? O porteiro representa o quê? O sentimento essencial. Vamos ver daqui a pouco, nós voltamos à questão do porteiro. Vamos ver aqui alguns detalhes. Então, o ser essencial, que é o pastor, sempre entra pela porta, pois traz a virtude do dever consciencial. Sentimento essencial, que é o porteiro, presente em sua própria consciência, como a meta assinada desde a sua criação, de evoluir pelo conhecimento da verdade para se aproximar de Deus. Essa parábola tem tudo a ver com o que nós trabalhamos nos outros encontros. Esse versículo especialmente. O que nós trabalhamos na presença amorosa de Deus em nossas vidas, quase que todas os nossos encontros nós trabalhamos isso. Sim, é uma questão do Livro dos Espíritos. Qual é? A questão 115 do Livro dos Espíritos. Né? Então esse versículo está intimamente ligado à questão 115. Por quê? Todos nós fomos criados de que forma? Simples e ignorante. E todos nós trazemos uma meta assinada na nossa consciência. Que meta é essa? De evoluir pelo conhecimento da verdade para nos aproximarmos de Deus. Como que se evolui dessa forma? Esforço pessoal para crescer, mas de que forma? Desenvolvendo as virtudes. Então não é no curral que as ovelhas estão. As ovelhas simbolizam as virtudes. Então nós desenvolvemos essa meta assinada na nossa consciência pela prática das virtudes, né? Uns aceitam submissos, outros só murmurando. Lembra que nós trabalhamos isso? A submissão às leis e o murmúrio, que é a revolta contra as leis. Quando a gente murmura, nesta parábola, o que significaria o murmúrio? Virar o ladrão para pular por outra parte, em vez de entrar pela porta. Esse é o murmúrio. Né? Estarmos submissos é fazer o esforço continuado, paciente e perseverante, como o pastor das ovelhas faz, diariamente entrando pela porta para cuidar das ovelhas. Tá? Tá dando para fazer sentido com os outros módulos do nosso trabalho, gente? Nós estamos nesse encontro de hoje fazendo uma reflexão retrospectiva do primeiro módulo, que foi a presença amorosa de Deus em nossas vidas, e do segundo módulo, que é o significado das leis divinas em nossas vidas. Essa parábola tem tudo a ver com tudo o que nós trabalhamos até agora. Então ela serve de recordação para todos nós. Se o sentimento essencial, aquele impulso que nos leva ao despertar consciencial, é exatamente isso. Tá? Deus já nos criou com o sentimento essencial, só que ele permanece latente. Tá? Chega um momento que desperta. Nós despertamos, porque quando o ser humano alcança o reino nominal, o que, que ele chega a no nível de quê? Do nível da razão e que mais? A aquisição do livre-arbítrio. Né? Então, a lei de liberdade passa a agir, porque até o início do reino nominal não há lei de liberdade. O animal age por instinto, por impulsos das próprias leis divinas, de uma forma automatizada. Chega no nível, no reino nominal, nós alcançamos o livre-arbítrio. Para quê? Dever consciencial é o processo, né? Para quê, gente? Para fazer, para vivificar o sentimento essencial. Essa é a meta assinada na nossa consciência, não é? Nós não fomos criados simples e ignorantes, e cada um traz uma meta na consciência. Que meta é essa? O sentimento essencial. Uns aceitam submisso à meta, dizem os benfeitores, outros só a suportam murmurando. Não é? Então, quando nós assumimos submissos, significa que nós usamos bem o livre-arbítrio. Quando nós murmuramos, nós não queremos evoluir pelo cultivo das virtudes, nós queremos roubar as virtudes em vez de cultivar, o que nós fazemos? Nós nos afastamos do sentimento essencial. Aí entra o sofrimento. O sofrimento, ele vem como uma consequência do ser que afastou-se do sentimento essencial. Que aí vai se afastar também do propósito existencial e de uma série de coisas, do próprio dever consciencial. Quando nós vamos ao encontro do sentimento essencial, aí o porteiro, que é o sentimento essencial, abre a porta para o ser essencial fazer os exercícios necessários para cultivar as virtudes. Faz sentido, gente? Porque esse sentimento é a meta, é o divino dentro de nós. Não tem como apagar esse divino dentro de nós. O que nós podemos fazer é o quê? O que nós podemos? Usando o livre-arbítrio, já que temos o livre-arbítrio. Podemos abafar e adiar o despertar, mas nunca impedir o despertar. Porque o sentimento essencial vai permanecer dentro de nós, abafado, como disse o Neuber, bloqueado, mas vai permanecer. Né? Então, aquilo que os benfeitores falam, as eternidades vão ser maiores para esses que murmuram. Então, o espírito que envereda pelo caminho do mal, usando mal o seu livre-arbítrio, o que ele faz para ele mesmo? Ele cria o sofrimento, né? Quando a pessoa está sofrendo, não dá impressão de eternidade de sofrimento? Dependendo da intensidade de sofrimento, parece que nunca vai acabar. Então, e pode a pessoa levar até milênios sofrendo as consequências de não vitalizar o sentimento essencial presente na sua própria consciência. A este, o porteiro abre e as ovelhas ouvem a sua voz e chama pelo nome as suas ovelhas e as traz para fora. O porteiro, nós já vimos quem é. Quem é o porteiro? O sentimento essencial, né? Ele abre a porta a quem? Ao pastor. O pastor é o ser essencial. O ser essencial, ele tem o quê? Ele é o pastor das ovelhas. As ovelhas são as virtudes. As virtudes são o que para o ser essencial? São, elas estão em estado de latência. Então, o que, que elas são dele? Hã?
1: O divino.
0: São propriedades dele, não é? O ladrão não tenta possuir as ovelhas à força? O ladrão, as ovelhas não pertencem a ele. Elas pertencem ao pastor. Por que que as ovelhas ouvem a sua voz e ele chama pelo nome as suas ovelhas e as traz para fora? O que, que é trazer para fora e chamar pelo nome as suas ovelhas?
1: Vivenciar
0: cada virtude, exatamente. Agora, chamar pelo nome, o que significa? Que nós trazemos em latência as leis divinas e as virtudes todas. Nós sabemos quais são e qual é o nosso compromisso com elas. Faz sentido, gente? Exatamente isso que Jesus quis dizer aqui. Então, nós, enquanto essência divina, já sabemos, no nível mais profundo de nós mesmos, ainda não desenvolvido na plenitude, é claro, as leis já estão íncitas e as virtudes também. Por isso que ele chama pelo nome. Então vai ter uma ovelha chamada humildade, outra ovelha chamada caridade, outra ovelha chamada dever, outra chamada solidariedade e assim por diante. Tá? As ovelhas que são as virtudes essenciais da vida. Então ele conhece uma por uma pelo nome e tem o compromisso de trazer para fora, de fazer, de vivenciar as virtudes, praticando-as, porque a partir do momento que ele vivencia as virtudes, o que, que ele está fazendo? Se aproximando de Deus, de que forma, humilde? Amando e praticando as leis. Né? Então nós estamos... Está dando para compreender todo o processo na prática e a parábola como uma metáfora mostrando isso. Então nós vamos nos aproximar de Deus de que forma? Exercitando as virtudes, cumprindo as leis. Então é isso que é o porteiro que abre, as ovelhas ouvem a sua voz e chama pelo nome as suas ovelhas e as traz para fora. Todo esse processo que está lá no Livro dos Espíritos, de uma forma bem não metafórica, aquilo que está de forma metafórica. Como as virtudes já existem em latência, em forma de sementes divinas, o ser essencial conhece todas pelo nome e com profunda intimidade. Por isso, o porteiro abre a porta para ele, simbolizando o sentimento essencial de evoluir adquirindo o comportamento consciencial do pastoreio, isto é, do esforço constante para desenvolver as virtudes, evoluindo até a perfeição. Tá? Então, é dessa forma que se evolui, o esforço do pastoreio. Então, o pastor, ele representa aquele que se esforça para cuidar diariamente das ovelhas, para que elas se desenvolvam e se torne cada vez mais evidente dentro de si, né? As ovelhas, as virtudes. Somente o ser essencial tem condições de chamar as virtudes pelo nome e de levá-las para fora do aprisco. Colocá-las para fora significa consolidá-las a partir de três ações fundamentais: saber, sentir e vivenciar. Por que essa tríade aqui? Saber a verdade, sentir a verdade e vivenciar a verdade. Conhecereis a verdade e a verdade vos libertará. Ensina Jesus. Então nós vamos trabalhar para saber as leis, para senti-las no coração e vivenciá-las. De que forma? Cultivando o que, Lanil? As virtudes, exatamente. Então, se vivencia as leis divinas, cultivando as virtudes, tratando bem das ovelhas. Esse colocar as ovelhas para fora diz respeito à questão que começa em nós, do amor a nós mesmos e do amor ao próximo. Exatamente isso. Porque se a pessoa se insula em si mesma, ela entra num processo de se fechar, o que acontece? Ela vai se tornar virtuosa de fato? Não tem aquelas pessoas que se trancam em mosteiros

irritadas com pessoas exigentes, dentro de casa, fora de casa, no trabalho, em qualquer área, nós vamos, aí sim que nós desenvolvemos virtudes, e não nos insulando em nós mesmos. A pergunta se, no caso de Paulo de Tarso, que se retirou durante 3 anos para conhecer o Evangelho, seria esse processo? Não. Nesse caso de Paulo de Tarso, ele não se retirou para fugir das pessoas. Ele se retirou para fazer um mergulho dentro de si mesmo, num processo de iniciação ao próprio movimento profundo do cristianismo dentro dele. Então, o movimento é ligado às três ações: saber, sentir e vivenciar, diferente do isolamento que a Cristina colocou. Ah, com esse aqui. Ah, sim. Com o saber, sentir e vivenciar, é exatamente isso que ele fez. Então, saber o Evangelho para senti-lo no coração, para vivenciá-lo, e aí ele passou 30 anos vivenciando no dia a dia, até sendo apedrejado, chibateado pelo amor ao Evangelho. Se esse processo de saber, sentir e vivenciar é a mesma coisa que a ação consciencial, o comportamento consciencial, é exatamente isso. Porque é o movimento em que o comportamento consciencial é o movimento de você agir no eu, espírito imortal, desenvolvendo as virtudes, colocando as ovelhas para fora. O primeiro passo no processo de desenvolvimento de uma virtude é o saber, atitude na qual adquirimos o conhecimento da sua dinâmica. Como é essa virtude chamada humildade? O que ela representa? O que é verdadeiramente caridade? No movimento espírita, nós não temos tanta gente que confunde caridade com simples esmola, com assistencialismo. A pessoa nem no nível do saber sabe o que é a caridade. Agora, imagina se ela nem sabe o que é, vai ser possível ela sentir no coração e vivenciar? Claro que não vai ser possível. Então, o primeiro passo, conhecer a dinâmica do que é verdadeiramente a virtude. Depois, nós somos convidados a fazer exercícios para senti-la no coração. Porque não basta saber, é preciso sentir no coração, e só por meio de exercícios que nós fazemos isso. E a partir desses exercícios podemos vivenciá-la em nosso dia a dia, fazendo todo um trabalho de saber, sentir e vivenciar. Por isso que o símbolo do pastoreio é extremamente adequado, porque é um esforço cotidiano, todos os dias. O pastor não leva as ovelhas para pastar de vez em quando. Ou, não, domingo não precisa, elas não precisam comer. Todos os dias, de segunda a segunda, inclusive no sábado, eles punham as ovelhas para pastar. Não tinha como, não, elas não precisam comer hoje. Todas. E quando tira para fora as suas ovelhas, vai adiante delas e as ovelhas o seguem, porque conhecem a sua voz. O que Jesus está querendo dizer aqui? Então, é o ser essencial na direção, mas significa o quê? Que ele tem o quê em relação às ovelhas? Legitimidade. Não é? O ladrão é o quê? Não é o que falseia, que faz de conta? O ser essencial, ele tem legitimidade com relação às ovelhas. Por isso que ele tira para fora, vai adiante delas, porque ele é o legítimo condutor das ovelhas. As ovelhas o seguem porque conhecem a sua voz. Então, tem a profunda legitimidade para desenvolver as virtudes. O ego mascarado, o que que ele faz? Ele tem legitimidade? Não. Ele é o ladrão salteador que sobe, não entra pela porta, ele pula o aprisco. Então ele não tem a legitimidade, as ovelhas não ouvem a sua voz. Tá? Faz sentido, gente? Então, uma virtude muito ligada a qual outra virtude? Que nós já trabalhamos aqui. A autenticidade.

seja o seu dizer sim, sim, não, não, que passa disso é de procedência maligna. Então nós estamos vendo uma série de virtudes que formam uma espécie de uma colcha, né, de uma rede, de uma teia, que vão fazer com que nós realmente utilizemos Jesus como nosso modelo e guia. Então ele é o modelo e guia para quem? Para os seres essenciais que todos nós somos, para que nós façamos com legitimidade o desenvolvimento das virtudes. Quando nos tornamos conscientes para desenvolver verdadeiramente as virtudes, elas são guiadas pelo ser essencial que as sabe conduzir da melhor maneira e sempre estará à frente para guiá-las, exatamente pela legitimidade que ele traz em relação a elas. As virtudes podem ser desenvolvidas em nível do saber, do sentir e do vivenciar, somente quando o espírito ouve as vozes alerta em sua consciência. Só nessas condições, em que ele está atento às vozes alerta, aí ele faz vivificar o porteiro e aí todo o processo evolutivo vai se dar. O que são vozes alertas? São as falas que nós trazemos dentro de nós, da nossa própria consciência, que nos fala: olha, você está sendo convidado a isso, você tem o dever de agir assim, assado. Então a pessoa entra no movimento ligado ao dever quando ouve as vozes alerta. Quando a pessoa, em vez de ouvir as vozes alerta, abafa, ele está entrando no movimento do ladrão, do salteador. Essas vozes alerta o levam a praticar o dever consciencial e adquirir o comportamento consciencial. Por isso Jesus disse que as ovelhas somente conhecem a voz do pastor e, portanto, o seguem. Então, todo o movimento ligado ao pastoreio, ao trabalho, ao esforço continuado, paciente e perseverante. Mas de modo nenhum seguirão o estranho, antes fugirão dele, porque não conhecem a voz dos estranhos. O que ele está falando aqui? O que Jesus está falando? Então ele está falando do processo ilegítimo do ego mascarado, que tenta fazer com que as ovelhas o ouçam. Mas elas vão ouvir? Se o movimento é ilegítimo, então, se o movimento é ilegítimo, as ovelhas fogem dele, porque não conhecem a voz dos estranhos. Né? Por isso que acontece, não tem muita gente que diz assim, não, a pessoa faz assim, aí de tanto fazer ela fica virtuosa. Não tem gente que diz assim, que diz isso? Que de tanto, por exemplo, fazer assistencialismo, a pessoa acaba virando caridosa? Será que seria possível isso? Como que é possível um movimento ilegítimo se tornar legítimo de tanto ser repetido? Faz sentido? Não faz sentido. Então essas ideias que as pessoas... Não, faz assim até acostumar. Né? No movimento espírita nós temos muito essa falácia. Não, faz, repete, vai forçado, faz assim mesmo, porque aí você acostuma e aí fica virtuoso. Senão, aí seria o processo do ladrão ilegítimo de... Por um movimento de forçar um processo, ele se tornar legítimo exatamente por isso. Que é diferente do labor-terapia. O labor-terapia é o processo do pastor. O pastor não sai de segunda a domingo para levar as ovelhas para pastar. Então, esse é o processo legítimo, esforço continuado, paciente e perseverante. Quando a pessoa se força, ela está nesse movimento? Continuado, paciente, perseverante? Como que é o processo do forçar-se? A vontade dela qual é?
A vontade dela é ficar quieta num canto. Mas aí ela vai, não, mas eu tenho que fazer, porque eu tenho que fazer, porque eu... E aí o que ela faz? Ela sobe o muro e rouba a ovelha. Né? Tenta fazer com que ela o siga à força. Né? Então elas fogem dele, porque não conhece a sua voz. É. De tanto repetir uma mentira, ela se torna uma verdade, uma falácia, né? O de tanto repetir um trabalho na marra, por obrigação, você acaba acostumando e vai gostar. Vai funcionar? Não. O que que acontece no movimento espírita muitas vezes? A pessoa fica lá 30 anos e ela faz até de cara amarrado o trabalho, com raiva. Mas ela faz, porque senão, aí tem os senões, né? Senão o obsessor vai pegá-la, senão ela, não, ela vai para um umbral depois que desencarnar, porque senão bom, vai, não vai ter bônus hora e assim por diante. O estranho representa o ego mascarado, que não está focado nas vozes alerta da consciência, mas em parecer virtuoso num processo de personismo. Por estar assim, as ovelhas fogem. Então, em vez de haver a individuação, está havendo o culto à persona. Então, se é apenas uma persona, tudo é falseado. Então, não há ovelha ali. Há um processo falso. É o lobo vestido com pele de ovelha. Quando o espírito vitaliza o ego mascarado, em vez de ouvir as vozes alerta da consciência, está preocupado em parecer virtuoso para os outros, desenvolvendo as pseudo-virtudes que seguem a voz do estranho, ego mascarado. Isso, porém, jamais acontecerá com as virtudes. Então, as pseudo-virtudes, os lobos disfarçados de ovelha, seguem o ego mascarado. Porque o ego mascarado, o que que ele faz? Usando o símbolo do lobo. Quando o lobo, essa figura evangélica também, que usa a pele, são lobos disfarçados de ovelha. O que que é o lobo? Lobo é o ego evidente. O ego mascarado, o que que ele tenta? Fazer com que o lobo fique disfarçado de ovelha. Então, a pseudo-virtude, o que que é? Nada mais é do que uma tentativa de fugir do vício egóico, de acobertar o vício egóico, de parecer aquilo que não é. Faz sentido, gente? Ficou claro? As pseudo-virtudes são resultado da postura de quem busca conquistar valores essenciais pulando o muro do aprisco. Essa é uma atitude egóica mascarada. De modo algum, as virtudes essenciais poderão desenvolver-se por meio de interesses do ego mascarado. Pelo contrário, quanto mais o indivíduo buscar falsear uma virtude, mais longe dessa virtude ele estará. Conforme Jesus diz, elas fugirão, pois não conhecem a voz dos estranhos. Então, o movimento da pseudo-virtude, por que que ele afasta mais ainda da virtude? Por que que ele se afasta mais? A pessoa que está desenvolvendo a pseudo-virtude, a máscara do ego, ele está mais afastado do ser essencial do que aquele que está cultuando o ego evidente, por exemplo. Porque ele se vê como alguém virtuoso. E o virtuoso precisa desenvolver virtudes? Se ele já pensa que é virtuoso, então ele não precisa desenvolver virtudes. Já está pronto. Então a estagnação no nível da pseudo-virtude é muito maior do que no ego evidente. Por que que no ego evidente isso não acontece? Quando a pessoa está totalmente envolvida com o ego evidente. O que que acontece quando a pessoa cultua o ego evidente e que é adiado no ego mascarado? Ela vai cair em si mais rápido. Mas por que que ela cai em si mais rápido?
porque ela entra em sofrimento mais rápido do que o outro. No outro, ela adia o sofrimento, porque ela fica anestesiando as próprias feridas. Né? O processo do mascaramento, usando a ferida como uma metáfora, é um processo de anestesiar a ferida. No ego evidente, a ferida já dói imediatamente, então ele quer se libertar da dor da ferida, e aí ele vai buscar realmente desenvolver as virtudes. Enquanto está anestesiada, ele simplesmente adia as possibilidades de se superar. Né? A parábola do filho pródigo mostra bem isso. A postura do irmão mais velho, que adia o seu despertar, e o filho mais novo, que é o filho pródigo, que depois de cultuar o ego evidente, sofre tanto que ele já deseja se libertar imediatamente. Volta para a casa do pai para se libertar. Enquanto que o outro não, fica lá só no parecer, adiando as possibilidades. Muitas vezes o processo de mascaramento é tão intenso que a pessoa acredita ser verdadeiramente virtuosa. Quando isso acontece, ela se distancia mais ainda das virtudes, que fogem, pois ele as mantém na inanição, sem levá-las para pastar. Então ele já pensa que ele tem as ovelhas. Então elas já estão gordinhas, então ela não precisa pastar. Então, em vez de levá-las para pastar, ele mantém as ovelhas em inanição, porque ele está lá com os lobos disfarçados de ovelhas. Então, voltando à tríade e fazendo um resumo, né? Nós temos o eu, o espírito imortal, as leis divinas e Deus. Cabe a nós a entrega e a ação. A entrega a Deus, as leis divinas e a ação para desenvolver as virtudes do coração no espírito imortal que nós somos. Então, Jesus é o grande, é o mestre, é o modelo para que nós possamos desenvolver essas virtudes. No encontro da semana que vem, nós vamos estudar aí já a segunda parte desse capítulo do Evangelho de João, em que Jesus se declara o bom pastor. Então, nós temos dois pastores. O pastor com P minúsculo é o ser essencial. E o bom pastor com P maiúsculo é o Mestre Jesus. Então, nós vamos ver nas falas dele todas as relações que ele tem para que nós possamos, tem conosco, para que nós possamos desenvolver as virtudes. Então, a partir das reflexões realizadas nos versículos estudados, quais as virtudes nós podemos somar às que nós já refletimos? Quais as virtudes que mais nós trabalhamos hoje? Autenticidade, que é mais dever consciencial, esse nós já tínhamos trabalhado, responsabilidade, legitimidade. Basicamente assim, se nós pudéssemos sintetizar numa virtude, seria legitimidade, que nós ainda não tínhamos trabalhado em outros encontros. A legitimidade do ser essencial, do espírito, quando o espírito imortal se percebe ser essencial. Porque todos nós somos espíritos imortais, mas tem gente que não tem a noção de que é uma essência divina num processo de evolução. E isso é importante, nós só adquirimos essa legitimidade quando nós vitalizamos o sentimento essencial. A vitalização do sentimento essencial que nos dá essa legitimidade. Ficou claro, gente? Então, resumindo, a parábola do pastor e das ovelhas é um convite ao desenvolvimento das verdadeiras virtudes a partir do despertar consciencial do espírito, em conexão profunda com Cristo interno, em sintonia com o bom pastor, o Cristo Jesus, que nós vamos trabalhar no nosso próximo encontro. Vamos fechar os olhos, fazer a nossa avaliação reflexiva. Entre em contato com você mesmo em essência,
buscando sentir o conteúdo estudado nesse encontro. O que você entendeu do conteúdo que se aplique à sua vida?

conteúdo estudado mudou a forma como você sente a presença de Jesus em sua vida? Caso positivo, que mudança foi essa?

Neste encontro, refletimos sobre a parábola do pastor e das ovelhas, que nos convida ao esforço para desenvolver as virtudes essenciais da vida, tomando Jesus como nosso guia e modelo. Os que sentiram a possibilidade de desenvolver essas virtudes, como você as sente? Como é realizar esses esforços para você?

Você compreendeu a necessidade de fazer esforços para modelar Jesus, tornando o seu caminho para a verdade e para a vida, construindo o reino de Deus dentro de si mesmo?

como você sente a sua vida aplicando o conteúdo estudado. Ele pode melhorar a sua vida em sua busca de autotransformação para as suas atividades na prática do bem.

Sinta-se agora um espírito imortal, que traz em si mesmo a determinação divina de evoluir até a perfeição relativa, pelo conhecimento pleno e cumprimento das leis divinas, pela prática das virtudes e pela busca da unidade com Deus. Mergulhe profundamente nessa verdade espiritual. Sinta, veja-se, desenvolvendo todas as virtudes essenciais da vida ao longo do tempo. Desenvolvendo o poder real em si mesmo, sentindo a presença amorosa de Jesus em sua vida.

0: Bom dia mesmo a você que está se conectando, a você que já está aqui esperando para nós iniciarmos esse programa que é o Pro Dia Nascer Feliz. Bom dia mesmo a você. E nós estamos na edição número 800. Olha só, gente, 800. E hoje é domingo, dia 11 de dezembro de 2022. Você é nosso convidado para este que é um programa da TV de Luz. E eu sou voluntário aqui da TV de Luz, estou no Rio Grande do Sul. Hoje os voluntários, né, eles podem estar em qualquer parte do Brasil. Você está sendo convidado também com muita frequência no programa. Eu, aqui, André Carlos, estou no Rio Grande do Sul, mas eu estou acompanhado de dois queridos irmãos que estão também em outras regiões do nosso Brasil. Querido, amado, Baronil. E eu vou saudar o meu querido Gil. Bom dia, que está lá em Minas Gerais.
1: Bom dia, André. Bom dia, minhas amadas irmãs e meus amados amigos. Que o dia continue assim a iluminar, né, essas energias salutares, nos envolver nesse dia maravilhindo. E vamos sempre sermos felizes. Only, only emotion. Tamo junto, gente. Aqui em Montes Claros, viu? Com muitas
0: Isso mesmo.
1: emoções. Vamos galgando aí.
0: E ele que está lutando com o áudio, não sei se está tudo certo aí, o Severino Bento, que está em Aracaju, no Sergipe. Está me ouvindo bem aí, meu amigo?
2: Bom dia, pessoal querido. Muita paz, muita alegria neste dia que o sol está aqui brilhante, nos ajudando. Eu sou voluntário do Grupo de Trabalho Caminho da Redenção. Estou aqui junto com André Carlos, Gil. Todos juntos para começarmos esse programa com muita alegria.
0: É isso mesmo, o Severino estava tentando aí aquecer o computador e agora deu tudo certo, viu só, Severino? Na hora certa
2: É,
0: conseguiste aí
2: eu estou mendigando a internet aqui.
0: também. Olha
2: Estou
0: só.
2: mendigando aqui a internet. Está aqui pertinho aqui.
0: Então,
2: Vou dar um
0: que
2: passo
0: você possa
2: nele.
0: receber essa alegria, essa entusiasmo, a possibilidade que nós temos de acessar a mensagem do Espiritismo, já desde cedinho. Nesse domingo, que ele possa realmente representar ao seu coração uma renovação, que você possa realmente iniciar com a gente já o dia com espiritualidade. E quando a gente inicia com espiritualidade, já inicia bem. A gente já tem a proposta de que um dia vai ser mais feliz. Esse é, na verdade, o intuito de nós todos aqui, nos reunirmos para que, ligados ao Espiritismo, estejamos nós cada vez melhores. E a gente, iniciando o dia, a gente consegue com certeza esse link, né? Essa conexão tão importante que se estabelece entre nós e os bons espíritos. E eu, nesse início de programa, quero fazer a descrição da nossa tela. Nós estamos numa tela florida, linda, onde existem várias tulipas de cor lilás ou roxas, né? E aí tem, na verdade, são três banners, quatro banners. Um no topo, que diz para o dia nascer feliz, e o feliz é grandão. Bom dia mesmo, que é a nossa saudação. E o feliz, ele está dentro de um facho de luz. Logo à direita, mas ainda acima, também, todos os dias, às 6 horas, feliz domingo. E os dois olhinhos das 6 horas são duas carinhas sorrindo. No lado direito, um banner vertical, o nosso segundo banner, que diz: na produção TV de Luz, coprodução Web Rádio Amigo Espiritual e opa, gente, acho que caiu meu áudio aqui, mas tô de volta. Então, na produção a TV de Luz, na coprodução Web Rádio Amigo Espiritual e no apoio a TV7, a Rede Amigo Espírita, a Rádio Portal da Luz e a Web Rádio Fraternidade. No banner, nós temos também um girassol no coração e a frase Celebre a Vida Fixa. E outra que está passando num banner rolante, que também é junto com esses dois banners do rodapé, eles se alternam no curso do programa. E esse banner, o último do rodapé rolante, fala: inscreva-se na TV de Luz, um sinal de curtir. Marque esse vídeo como gostei e compartilhe. E é isso que eu já quero falar com você, para você compartilhar, né? Quando você compartilha no início do programa, a chance da gente aumentar a família até o final é muito maior. Então, quando você compartilha, mais pessoas podem acessar e a gente estar juntos aqui, aprendendo junto, né? Estudando junto o Espiritismo, com essas lições maravilhosas que foram separadas com muito carinho pelos nossos voluntários. Então, se você puder aí, compartilhe nas suas redes sociais, carimba, né? Carimba, como diz a Sinara, para que mais pessoas possam também estar juntos aqui, marcando a sua presença e a gente aumentar essa família maravilhosa, a família do Espiritismo. E um segundo recado que eu vou pedir para você é: separa um copo de água, uma garrafinha com água aí, porque a gente vai iniciar já esse programa já conectado com a espiritualidade em uma prece. Severino, tudo pronto aí, querido amigo?
2: Tudo ok, está me ouvindo certinho?
0: Muito bem.
2: Então vamos que vamos, né? Vamos pedir agora aos nossos irmãos que coloquem sua garrafinha, seu squeeze, sua quartinha. E vamos agradecer e também pedir, né, como eternos pedintes que somos, ao nosso Criador que possa fluidificar essa água para todos nós. Mestre amado Jesus, nesse momento, Senhor, estamos aqui a pedir para que possas colocar vossas mãos nesta água, para que sirva de medicamento para todos nós. Que as bênçãos, Senhor, do nosso Pai Criador, possa sobrecair essa água, que nós possamos, todos nós, nesse momento, estarmos em sintonia com o Pai Criador, nosso Pai Celestial, e que nós possamos, nesse momento, estarmos aqui, junto à natureza, às matas, à água. E nesse momento, Senhor, agradecendo também pelas vossas dádivas neste dia de tranquilidade e de muita alegria. Fica conosco, Senhor, agora, hoje, amanhã e sempre, e que Deus seja louvado. Assim seja.
1: Assim seja.
0: Que assim seja, meus amigos. Eu tive um pequeno corte aqui no meu áudio, espero não ter perdido nada. Não perdi, né, Gil? Tá tudo certo aí, amigo?
1: Tá tudo certinho, amigo. Vamos nós.
0: Tudo certo. Um cheiro na alma para esse querido amigo que está aqui conosco também. E a gente fica feliz, né? Feliz em poder estar contigo. E feliz por contarmos com muitos dos voluntários que aqui na TV de Luz se dedicam. Doa um pouquinho do seu coração e você consegue perceber isso. Por quê? Porque nós temos um roteiro, nós temos uma programação, nós temos pessoas contribuindo também com as mensagens, temos pessoas contribuindo com os bastidores na programação virtual aqui de todos os programas, e a gente fica muito feliz, a gente abraça esses queridos por eles existirem. E eles, muitos dos voluntários, iniciaram como ouvintes, né? E com o tempo eles passaram a ajudar. E fica o convite para você também. Se você quiser ajudar, o telefone a gente sempre deixa aqui na tela, né? Logo, logo eu vou trazer para vocês aí, que é o telefone da Valda Xavier, para que você também possa ingressar como voluntário desse programa. E a gente fica muito feliz em poder contar com esses voluntários e sempre agradece a eles. Agradece a Deus por essa interação. Gente, olha, é tão bom a gente poder contar com amigos, né? Amigos são uma bênção que Deus nos possibilita. E diz até um ditado, eu nem sei qual é a autoria, mas diz nas redes sociais que os amigos, eles são a família que a gente escolhe. E eu acredito que seja assim mesmo, né? A gente acaba escolhendo membros para a nossa família. Eu não sei o autor, tu sabe aí, Gil, o autor dessa frase maravilhosa?
1: Querido André, eu não sei o autor, mas é uma frase verdadeiríssima, e eu ainda assim gostaria de acrescentar nessa frase que amigo é um reencontro, né, de almas, né, reencontro de pessoas que na minha concepção já se encontraram em outras vidas, e quando se olham é como assim, eu conheço você de algum lugar. Eu tenho certeza que alguns amigos nossos aqui já tiveram essa sensação, né, de realmente.
0: Fala aí, Gil.
1: Reencontrar.
0: E tu conhece o Beto Leite? Já se reencontrou com ele, será ou não?
1: Oh, Beto Leite é Only, Only Emotion. Gente, nosso querido Beto Leite, ele chegou aqui 5h27 da manhã. Ele realmente abre essa escola de aprendizado. E ele sempre vem com a sua belíssima mensagem. Bom dia, alunas amadas. A escola está sempre aberta para a entrada da luz. Que tenhamos um domingo de muita paz. Gratidão sempre! E coloca aqui as figurinhas do desenho das escolas. É uma coisa mais linda. Beto, sinta o nosso carinho, as nossas vibrações, meu querido, para você e sua família. E um domingo maravilhoso para você, querido. Tudo de bom.
0: Severino, olha só. Mais uma queridona que começou bem cedo com a gente.
2: Ah, é a Roberta Zaninelli. Ela está aqui maravilhosa aí, sua mãe, maquiando-a, deixando ela muito mais bonita. E que ela diz aqui para nós, bom dia, queridos irmãos. E aqui, com muita alegria, nós devolvemos essa alegria de coração a coração e um cheiro na alma dessa querida. E assim, André, os amigos são aqueles irmãos que não saíram de mãe. Verdadeiro amigo é um irmão querido.
0: Ah, peraí. Deixa eu entender isso. Como é que é a história? Que não saíram de mãe. Ah, entendi. Entendi.
2: Das entregas de mãe. Entendeu? Verdadeiro amigo é aquele irmão que não saiu das entranhas da mãe, da nossa mãe.
0: Entendeu? Adorei. Essa eu vou gravar aqui. Já até anotei aqui, Severino, não quero passar adiante.
2: Porque esse amigo, ele sempre está conosco. Na dificuldade, no choro, em todos os momentos ele está. Na alegria, ele é dobrado, entendeu? A gente, eu me lembro que quando a gente estava na escola, tinha vários, não né? Era chamado de coleguinha, mas eram os amigos que chegavam e a gente dividia aquela cocada para 4, 5, mas todo mundo comia, era uma maravilha.
0: É isso mesmo, Severino. Desculpa, gente. E nós temos também um outro amigo aqui, que é um amigo querido, chamado Felipe de Souza. Ele traz um bom dia, família querida, irmãos, amigos do Pro Dia Nascer Feliz. Gratidão, amados, por mais uma oportunidade de ouvi-los nessa escola amada e bendita de Feira de Santana, na Bahia. A gente abraça você, Felipe, e a todos que estão na Bahia também, juntos. A gente pode, com certeza, nos tornarmos melhores. É uma força, é um estímulo de melhoria, de transformação. Você está aqui com a gente, já muda tudo, viu, Felipe? Gratidão por tua presença, gratidão pela tua audiência, gratidão pela tua amizade também. Gil, Edila Maria.
1: Eita, Edila também é uma participante que sempre está conosco, hein? É maravilhosa ela sempre estar aqui com a gente. E ela nos diz, bom dia, muita paz, saúde. Ô, Edila, que coisa maravilhosa, minha querida, receber aí o seu bom dia com muita alegria, envolvido nessa paz. E é claro, né? Essa paz que nos vai dar essa saúde, essa energia para seguirmos firmes na caminhada. Carinhoso abraço, Edila. Tudo de bom para você e sua família.
0: É isso mesmo, Severino. Chegou a Denise Bruno.
2: Opa, Denise Bruno. Tem aqui uma... Alô?
0: Agora é tudo certo. Está um pouco atrasado o seu áudio, mas nós te ouvimos muito bem. Pode falar.
2: Sim. Ok, então a Denise Bruno está aqui, com a foto aqui, a natureza, uma águia, né, voando aqui. E aqui ela diz, bom dia, lembre sempre. Tudo retorna a você. Tenha pensamentos e atitudes positivas. Ame o próximo, a vida. Exatamente. Esse é o remédio. Amar as pessoas, como Jesus colocou. Amar o próximo como a si mesmo se ama. Um abraço, Denise. Tudo de bom para você e sua família. De coração a coração.
0: É o nosso amigo Jesus. Estávamos falando de amizade. Não podemos deixar jamais de lembrar desse que é o maior amigo, nosso amigo de todas as horas, o querido e mestre Jesus, como a Denise Bruno trouxe para nós aqui também. E nós temos a Elacy Melo aqui, Gil.
1: Ah, ela sim, né? Ela nos diz o seguinte: bom dia a todos, irmãos, paz e luz. Jesus Cristo e Maria Santíssima nos abençoe. Vibrações para mim, meus familiares. A Elaci, gente, está lá em Salvador. Que coisa boa. A Elaci, continue a sentir essas vibrações, minha querida, que todos nós aqui do estúdio, os nossos, né, colegas, amigos aí que estão no chat, com certeza estão nessa vibração de amor. E quando nós estamos aqui, Elaci, com certeza nós já estamos assim envolvidos nessa paz que o nosso Cristo nos proporciona nessa manhã. Receba aí todas as vibrações, minha querida. Tudo de bom para você e sua família.
0: E temos também a nossa Gláucia, Gláucia McAtee. Acho que é assim, parece até americano o teu nome, viu, Gláucia? E é mesmo? Onde é que você está? Comenta com a gente. Esteja onde você estiver, receba as nossas melhores vibrações. Que Jesus esteja envolvendo a tua família, os teus amigos. Que tudo de bom possa acontecer contigo nesse domingo e a gente possa realmente estar juntos, né? Juntos celebrando com muita alegria a vida. E aqui esse programa, ele serve para isso, para a gente celebrar a vida. Uma das frases muito comuns aqui no banner, né? É celebre a vida. Vamos celebrar, vamos agradecer a cada momento. E a você e a sua família, Gláucia, também desejamos tudo de bom. E Severino, vamos fechar essa manhã desses queridos que nos saudaram, ou melhor, trouxeram seu comentário, muito antes do amanhecer, né? Olha, Gláucia, a Gláucia está falando aqui antes de eu passar para ti, Severino. E é mesmo, olha só, é o sobrenome americano, imaginei que fosse, ó, Chicago, Estados Unidos. E ela tá, olha só o horário, gente do céu, 13h21 da manhã. Gláucia do céu, tá cedo aí, hein?
1: Gente, ela abriu mesmo a escola primeiro que Beto Leite. Gláucia, você é ótima, querida.
0: Severino, saúda a nossa querida Encarnação também, querida amiga.
2: Ah, eu vou saudar com muito prazer, com muita alegria a nossa Encarnação Morena, essa maravilhosa, essa criatura que nos anima, nos traz suas mensagens maravilhosas a todos. Meu abraço, mas você em especial, Encarnação. Ela diz: bom dia, meus irmãos, um domingo com a graça de Deus para todos nós. Para você e sua família, Encarnação, que Jesus proteja todos vocês e que estejam bem de coração a coração, é a nossa vibração. Tudo de bom!
0: É isso, gente. Esse povo lindo que nós trazemos aqui, eles comentaram muito mesmo antes do programa iniciar. Então, a nossa alegria por todos estarem aqui conosco, trazendo o seu comentário, trazendo a sua impressão. Essa construção é uma construção coletiva, né? É tão bom a gente aprender espiritismo, mas quando é junto, quando é coletivo, com certeza o sentido, ele se amplia. Nós temos a possibilidade de também confrontar nossas ideias. É muito importante isso, não é verdade? Então, estudar o espiritismo sozinho, a gente pode às vezes ficar com dúvida ou mesmo cair no equívoco. E quando nós estamos juntos, celebrando a vida, agradecendo a Deus pela possibilidade e ainda mais aprimorando o nosso pensamento através da mensagem, nós, com certeza, juntos, nós somos melhores. Então, a gente agradece a você a possibilidade de estarmos juntos aqui nesse programa da manhã para celebrar a vida e todas as possibilidades que ela nos oferece. E falando em celebrar, eu acho que a gente celebra a vida com poesia, né, Gil? Porque a poesia é de certa forma, um hino de gratidão à vida, não é verdade, amigo?
1: Oi, se é verdade, André. E essa poesia, ela nos traz assim, aquele bom dia mesmo, com alegria. E essa poesia belíssima, que vem com o título Tempo e Vida. Depois da morte é que vemos, quando a luz se... Desculpe, gente. Depois da morte é que vemos, quando a luz se nos revela. Quanta sombra e bagatela guardamos no coração. Quantos lamentos inúteis complicavam-nos a vida. Quanta palavra perdida, quanto tempo gasto em vão. Quantas horas desprezadas de espírito desatento nos enganos de um momento que o próprio tempo desfaz. Quanta contenda improvícua quanto disfarce no rosto, que se transforma em desgosto, furtando a esperança e a paz. Alma querida, não creias, seja a morte o fim de tudo. O tempo, esse sábio mudo, concede-nos voz e vez. Acompanha-nos o passo, age segundo a segundo, e nos conhece o mundo, tudo aquilo que se fez. Ama, esclarece, abençoa, sofre e luta, mas não temas. Ninguém vive sem problemas, onde estiver e onde for. Vida é lavoura perfeita. Morte é o abraço que a preserva, que só replanta ou conserva o que se faz por amor. Gente, esta belíssima poesia, Tempo e Vida, é da autoria, né, do espírito queridíssimo Maria Dolores, esse espírito encantador, e foi psicografado por o querido, maravilhoso Francisco Cândido Xavier. E essa linda poesia está no livro Coração e Vida. Gente, olha, falar de Maria Dolores me emociona muito, porque as poesias dela, assim, me incomovem. Desde que eu entrei na doutrina, eu lembro, né, a primeira vez que eu estive na Federação Espírita Pernambucana, em 1989, faz pouco tempo, hein?
0: Only Motions.
1: E na abertura, né, tivemos a prece, logo em seguida, após a prece na reunião de juventude, eu tive o prazer de ouvir pela primeira vez uma poesia de Maria Dolores, e me comove muito, porque ela vem aí com sua sabedoria, né, com sua delicadeza, falar do tempo e da vida. Esse tempo que realmente, né, nós só nos adetemos, né, vamos analisar, podemos assim dizer, e nos despertar muitas vezes quando nós desencarnamos. Porém, ela nos dá ainda uma força, nos dá uma clareza em colocar esse tempo que também vai levar uma vida eterna. Essa vida que nos revela, essa vida que vai nos dizer claramente, através da nossa consciência, o que fizeste em tua vida material. E quando a gente chega lá, né, chegamos do outro lado, vamos refletindo e vemos que em alguns momentos nós, né, perdemos um tempo, mas ao mesmo tempo nós podemos perceber que nos aprimoramos. E através desse aprimoramento nós conseguimos ter, né, a clareza do fortalecimento que é o amor. Nós sentimos esse amor que vai superando a dor, né, daqueles realmente que muitas vezes sofre, que muitas vezes está a passar por dificuldades, mas quando você se deixa envolver por esse amor, você consegue vencer. E ela deixa bem claro aqui, gente, como é maravilhoso ela deixar aqui esse recado de que quando a morte, né, é o braço que a preserva, porém, só replanta ou conserva através do amor. Então, vamos, gente, fazer, desenvolver esse amor. Porque a morte, ela, vamos ver, ela não existe, porque nós temos uma vida eterna. Então, por é para nós continuarmos a galgar com muito fortalecimento, vamos desenvolver esse sentimento do amor. Gratidão, nossa querida Maria Dolores. Gratidão a Chico por esse momento maravilhoso de reflexão sobre o tempo e vida. Vamos nós, meus amigos, que coisa boa. Muito emocionado aqui com essa poesia, viu? Vou deixar um pouquinho com vocês para me recompor.
0: É tempo e vida. É tempo e vida a poesia maravilhosa de Maria Dolores mesmo, que nos faz pensar muito. Gratidão a ela, e é inconfundível, né? A marca dessa poetisa é inconfundível. Quando ela fala alma querida, eu já digo, ah, é da Maria Dolores, né? Ela traz essas marcas, né, tão pessoais dela, que marcam, na verdade, esse espírito que é muito querido por todos nós. E falando em pessoas queridas, eu quero ver você colocar aí no chat se tem alguém querido da sua família ou se você está de aniversário. Eu quero saber, eu quero saber. Coloca aí que eu vou ler uma mensagem na sequência, já vou chamar aqui o Severino para me ajudar a parabenizar todos esses queridos que estão de aniversário hoje. E eu vou trazer agora o comentário aqui da Georgia, que na verdade nós estamos em poesia. Eu achei que esse comentário aqui, viu, Georgia, é quase poesia para os meus ouvidos. Ela fala, tudo que há na superfície da terra é um presente do Criador, como as flores são sagradas, dádivas de Deus, Pai bom e amoroso. Bom dia, amigos. É coisa boa de ouvir isso, viu, Georgia, você trazendo seu comentário e nos alegrando aqui com a sua presença amiga. E também temos aqui a Ineida. Deixa eu entender aqui o que a Ineida trouxe aqui. Estou tentando entender a tua mensagem, mas ela trouxe aqui para nós, vamos ver. Ela trouxe um bom dia, família, amigos. Eu reencontro um monte de gente assim. Ah, quando a gente falava de amigos, né, Neida? Agora isso. Entendi. E que não é um reencontro... E aqui não é um reencontro de amigos? Ela faz uma pergunta, o programa. Não é um reencontro de amigos? Gratidão ao Clube do Bolinha. Gratidão a você, Neida, por o teu... O que tu achou dessa aí, Gil? O Clube do Bolinha da turma da Mônica. Eu acho que veio pro dia de ser feliz. E ela traz, e vocês já notaram que para cada ocasião diferente, temos diversos amigos e irmãos para nos ajudar? E parece que, né, aquela pessoa aparece, né? Aleatoriamente, parece aleatório, mas na hora mais precisa. Então a gente sabe, claro, com certeza, Eneida, que há a mão divina, né? Há esse impulso do bem que ocorre no planejamento de todas as nossas vidas. Não estamos a esmo nem ao acaso, com certeza, vivendo, porque há um planejamento, há certeza de que nós estamos sendo tutelados por esse amor maior. E nós ficamos muito felizes em poder contar também com a tua amizade, com tua presença, com tuas mensagens lindas aqui. Bom, agora que eu trouxe a mensagem, eu estava esperando aqui para ver se alguém colocava que está de aniversário. Eu não vi ninguém aqui, amigo Severino, mas tu pode já abraçar esses queridos que estão de aniversário hoje, nessa manhã de domingo.
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0: Aniversário, bom dia, gente linda e gente maravilhosa. Parabéns, você mereceu renascer. Neste dia glorioso que o nosso Pai nos doou, mais uma volta em torno do sol. Então, pule, dance, grite, aproveite esse dia com seus familiares, com muito amor, com muita alegria, com pão de queijo, bolinhos, essa maravilha que é o É ser feliz a vida, celebrando essa bênção do nosso aniversário, do seu aniversário, o aniversário de todos vocês. A todos os aniversariantes, o meu abraço de coração a coração e muita alegria.
1: Fica o nosso abraço, a nossa certeza de que todos que estão de aniversário estão sendo abraçados pelos irmãos espirituais, pela família maior que com certeza está em nossos lares, trabalhando nos nossos corações para que a gente possa realmente acessar, né? Acessar o que tem de bom a vida e aproveitar a nossa reencarnação. É por isso que a gente celebra tanto aqui os aniversários, porque assim a gente se aproxima daquela ideia e primordial do espiritismo, né, que os espíritos nos trazem, de que a reencarnação é uma bênção, gente. Vamos aproveitá-la ao máximo e vamos celebrar também, né? Vamos celebrar a vida. E falando em celebração de vida, lá atrás, num tempo recuado, lá teve nas nossas efemérides espíritas alguns destes queridos que com certeza fizeram toda a diferença para nós. Para que recebamos o Espiritismo da forma como a gente recebeu, né? Então, nós temos aqui, no dia 11 de dezembro de 1761, nasceu a Sora Joana Angélica. Quem sabe quem é a Joana Angélica, gente? Ó, em Salvador, na Bahia, uma das reencarnações de Joana de Ângeles. É isso mesmo, ela que tanto contribui com o Espiritismo, são inúmeras obras que foram ditadas desse Espírito, né? Ao médium Divaldo Franco. Então, a nossa gratidão à Joana Angélica, um cheiro para ela, um cheiro para a Joana Angélica, que com certeza teve uma vida aqui que nós agradecemos, né, pela possibilidade desse espírito ter reencarnado aqui pertinho de nós, em Salvador, na Bahia, né? E em 1847, a família Fox transfere-se para Hydesville, passando a morar na casa que seria o palco das memoráveis fenômenos dos efeitos físicos. Isso mesmo, em 1847 acontece, né, aqueles fenômenos físicos que marcaram, né, a história do Espiritismo, muito mesmo antes da criação, né, das obras básicas, já se estudava o Espiritismo. Aí, é claro, Allan Kardec veio na sequência e trouxe para nós tudo como conhecemos através das obras básicas. Em 1847, então, a família Fox vai para Hydesville, lá onde aconteceram os fenômenos daquele espírito que se comunicavam com as irmãs. Em 1855, nós temos Allan Kardec recebe a revelação de Zéfiro, o seu espírito, ele recebe a revelação de que o Zéfiro é o seu espírito protetor. Isso em 1855. Fica sabendo, então, Kardec, que está amparado por esse querido, né? Que Jesus abençoe essa equipe, né, de luz do Cristo. E em 1888 desencarna José Maria Fernandes Cola Vida, em Barcelona, na Espanha. Olha ali, gente, um personagem que eu vou ter que conhecer mais, porque ele é espanhol, né, e foi tradutor das obras de Allan Kardec. Eu não conheço ainda a foto, a fisionomia do José Maria Fernandes. Logo, logo eu vou para a internet aí para consultar, para ver quem é esse querido que ajudou a gente também lá em 1880. Olha só, 1888. E em 1904 é fundada a Federação Espírita Pernambucana, em Recife, Pernambuco. Olha, você que está em Recife, nós temos o Gil aqui, que é um representante.

0: também pode acessar esse trabalho maravilhoso. Vou deixar aqui a dica. Lá no YouTube, existem várias informações no YouTube lá, Federação Espírita Pernambucana, você pode acessar, né? E lá você vai encontrar muitas lives do trabalho que é realizado na divulgação virtual dessa federativa. Não só dela, como de muitas do Brasil, né? Que estão trabalhando ativamente para a divulgação da boa mensagem. Nossa gratidão. Gil, tu quer deixar um abraço para esses queridos aí, Gil?
1: Ô, André, que abraço eu quero deixar, porque foi a minha primeira casa, foi o primeiro, né, local onde eu conheci a doutrina, no caso, através de um grande amigo, George. Então, George, olha, cheiro, George, para você, amigão. Foi ele que me conduziu até a Federação Espírita, né? E lá, interessante, André, que no, na primeira aula, né, podemos dizer assim, que eu tive da juventude, foi sobre o fenômeno do Radesville.
0: Olha só.
1: Gente, olha, é como diz, nada é por acaso. Então, imagina, a primeira vez eu indo à Federação Espírita, comecei, né, a ouvir a poesia de Maria Dolores, que me encantou, e logo em seguida veio um estudo sobre os fenômenos das irmãs Fox lá em Radesville. Então, foi tudo de bom. Eu tenho que agradecer muito, né, a esses colaboradores da Federação Espírita Pernambucana. Parabéns a todos. Recebam nosso carinhoso abraço e continuem nessa caminhada, levando essa mensagem do Cristo através da doutrina espírita, que é maravilhosa. E eu falo sinceramente com vocês, toda a minha folga que eu vou em Recife, né? Meu filho Nicolas frequenta a federação, né? Ele vai sempre à evangelização e eu sempre vou lá, sempre reservo meu tempo de ir, né, à federação, assistir a palestra, levar a Nicolas. Então é muito bom reencontrar os amigos, trocar as informações. Gente, é maravilhoso. Cheiro a todos e vamos mantendo essas vibrações de amor para todas as federativas. E parabéns especial aí à nossa Fepi. Vamos juntos, gente. Carinhoso abraço.
0: Gratidão, gratidão. E a gente vai falando também, Gil, aqui de um teto maravilhoso, já que tu tá falando tão bem da federativa, são muitas emoções, acho, para ti, né? Porque a gente fala de Maria Dolores, já tem lembrança, fala também da federação, você tem lembrança. E eu tenho um carinho muito especial, porque a federação tem uma, de Pernambuco, tem um evangelho pelo Google Meet. Eu faço com eles quando eu posso, é no domingo. Eu ligo, não sei se tu tá junto, viu, Gil? Acho que não, mas é bastante gente, então a gente une os nossos corações e a gente acaba com certeza estreitando esses laços de amizade e de alegria. Que Jesus abençoe todos os trabalhadores, todas essas pessoas que estão envolvidas na divulgação do Espiritismo, nesta que é a federativa que está de aniversário. E eu vou convidar você, Gil, para continuar essa conversa, porque a gente está falando também de um projeto maravilhoso, que é um projeto de escuta, que é o SOS Preces. E aí eu quero que você fale um pouquinho para nós como é que funciona o SOS Preces, porque talvez tenham pessoas que não conheçam esse projeto. E se você já conhece, ajuda a gente a divulgar, né? Porque o SOS Preces, junto com a Escutatória, eles estão ajudando aí, contribuindo com essa escuta que o Gil vai trazer para vocês.
1: Gente, é uma parceria maravilhosa entre o Projeto Escutatório e o SOS Preces. Então, em 2020, eles se uniram, né? O Projeto Escutatório, ele começou em Recife. As pessoas iam até a beira-mar da Praia de Boa Viagem, praia belíssima. Gente, hoje é only on the motion falar de Recife, né? Então, eles se reuniam na parte da tarde, finalzinho de tarde, pegavam uma mesinha, né? Colocavam assim à beira-mar, num calçadão, cadeiras, e quem quisesse ali sentar para conversar, estavam ali os voluntários. E o SOS Preces é um projeto que foi fundado em São Paulo, onde as pessoas ligavam, né, para ouvir orações, e no período da pandemia eles sentiram a necessidade de estarem juntos, porque o escutatório não poderia mais ter o contato, né, direto mais com as pessoas. Porém, eles uniram-se e, diante dessa união, estão aí, gente, oferecendo uma escuta sensível, afetiva e respeitosa 24 horas.

0: horas por dia, 7 dias da semana. Gente, é um trabalho realizado por voluntários, né? Onde os voluntários realmente eles transmitem uma mensagem de fé e esperança através da prece e das palavras do Cristo. Então, é um momento realmente que você pode ligar, as pessoas vão estar ali para ouvir você e, além de ouvir, oferecer uma mensagem, né? É um trabalho, gente, de coração para coração. E os pilares desse trabalho são a escuta e a oração. Algo muito bom ainda é o seguinte: é um trabalho de atendimento ecumênico e todos podem encontrar aí um ombro amigo. Então não é um trabalho espírita, é um trabalho cristão, né? É um trabalho onde as pessoas estão ali para ouvir quem precisa desabafar. Gente, olha, muitos corações angustiados se recompõem quando explicam a alguém compadecido as dores que carregam consigo. Então, muitas vezes, é aquela pessoa que não consegue desabafar com alguém em casa ou com um amigo, tem um receio, né? Aí ele é meu amigo, né? Mas eu não queria desabafar isso com ele, né? Porque não vou me sentir à vontade, né? Mas lá no escutatório você pode entrar. Você pode falar, você pode pedir ajuda, né? E nós estaremos lá. Eu digo nós porque eu também sou voluntário e nós estaremos lá para lhe acolher através de uma mensagem amiga. Gente, olha, esse trabalho é o coração que escuta ajudando. Então nós estamos lá para escutar vocês, né? E quem precisar é muito fácil, olha. A ligação é um custo de uma ligação local, né? Então você pode. Tem algumas operadoras que pedem seu código, né? Tem pessoas, tem operadoras que não. Então vocês, ó, se a operadora pedir o código, coloca o código da operadora, em seguida coloca o DDD 31 e o número 33349700. Gente, vou repetir, ó. DDD 31 e o número 33349700. Gente, a escuta e a prece clareiam o caminho. Então, divulguem esse número. Como sempre nós falamos aqui, às vezes diante de uma conversa onde nós estivermos, na fila do banco, às vezes podemos reencontrar alguma pessoa e percebemos que aquela pessoa está um pouco triste, mas não quer falar. Você de repente diz: gente, olha, fulano, você já ouviu falar do projeto escutatório do SOS Prece? Gente, é tudo de bom. E tem um detalhe, viu, gente? Não é um projeto, né? Não é você ligar só para desabafar. De repente você quer fazer uma prece para alguém, pode ligar que nós estaremos lá juntos fazendo essa prece. Então é um momento muito bom, é um momento que nós estaremos escutando e você falando e juntos aí levando essa mensagem do Cristo. Vamos divulgar esse número: DDD 31 33 34 9700. Vamos todos juntos aí, gente.
1: E não esquece, né, gente? Na
2: Gratidão aí,
1: fila do pão. Fala aí, Severino.
2: gratidão a esses irmãos queridos que conhecem o verdadeiro tesouro, né? Que nenhum cofre é capaz de guardar, que é o amor que eles têm por todos, atendimento sem preferência, a arte de ouvir, como diz Joana de Ângeles, que é uma bênção, e abraçando também os nossos irmãos do CVV, Centro de Valorização da Vida, que também faz esse trabalho com muito carinho, com muito amor. Mas vamos que vamos, continuando e abraçando esses queridos.
1: E tu viu, Severino? Tu viu, Severino, que o Gil falou que até na fila do pão dá para lembrar de divulgar o SOS Prestes. Eu gostei, viu, Gil? Na fila do pão não esqueça.
0: Meu querido, eu já fiz, André, isso. Na padaria,
2: Ele
0: minha
2: não
0: gente.
2: perde tempo, não. Aí é o Gil. Na fila da padaria, na fila do banco. Na
0: Ai,
2: fila do banco,
0: Jesus.
2: futuca o outro. Ei, você conhece o projeto escutatório? Não. Ligue, olha aqui. Dá para usar uma camiseta, né, com o telefone nas costas.
1: Eu acho que está faltando mesmo. A gente precisa fazer essa camiseta aqui para poder divulgar, com certeza.
2: Frente e verso.
1: Isso. É maravilhoso. É isso aí. Para a pessoa da frente ser beneficiada e a pessoa de trás também, né? Daí a fila fica tudo certo. Gratidão, viu, meu irmão? Obrigado por essa imagem maravilhosa.
2: É só bater a foto, não precisa nem. Isso. E a pessoa não precisa nem falar, né? Hoje com o celular todo mundo bate uma foto do telefone. Uhum. E diz, ah, deixa eu ver o que é isso. Aí de repente, pronto. Se desmancha na paz, na harmonia.
0: Oh, coisa boa. É isso mesmo.
1: Mas na verdade a gente trouxe de uma forma humorada, mas é para que a gente possa realmente lembrar você de que a divulgação é importante, né? Se não for a divulgação, aqui no Rio Grande do Sul, não é tão conhecido não, viu gente? Não é tão conhecido não. Eu acho que a gente precisa sim dar esse impulso na divulgação para que mais pessoas possam ter acesso a esse serviço. Tanto que na pandemia as pessoas ficavam, meu Deus, e agora? Onde é que a gente vai procurar um apoio fraterno? A Casa Espírita não tem, né? E as pessoas às vezes desconhecem que existem instituições, eu não sei se posso falar assim instituição, mas eu acho que dá para dizer, né? Existem instituições que estão com certeza vinculadas a esse voluntariado maravilhoso, como o CVV, como o SOS Preces também. E eu vou seguir agora para as nossas dicas culturais. Eu fico tão feliz em trazer essas dicas, porque a gente une o nosso coração a mais corações nesses momentos. E hoje eu vou falar para vocês do Pensamento, Sentimento e Vontade, que é o consultório do afeto número 37. Esse programa que você encontra aqui na TV de Luz e nos demais parceiros também. Ele fica gravado, tá, gente? Fica gravado. Ele é gravado no sábado e aí você pode acessar em qualquer momento. Esse aqui a gente vai falar no número 37, que teve a participação do Emmanuel Chakra e o Valci Silva, esses dois queridões, né? E nesse vídeo, Valci Silva recebe o Emmanuel Chakra para uma conversa sobre relação entre pensamento, sentimento e vontade. Nosso intuito nesse programa é auxiliar pessoas a entender e superar as dores da alma, oferecendo caminhos e possibilidades para a superação dos desafios no campo das emoções e das dependências, sejam elas químicas ou não. Lembrando, né, gente? As dependências, elas se ampliam quando a gente começa a olhar com um olhar mais apurado. Porque não é só a questão da drogadição em si, né? Quando a gente fala de dependência, a gente está falando de emoções também. E aí, emoção, eu vou falar uma coisa para vocês. Não tem como reencarnar e não ter emoções. Não é possível, né? Então, a gente passa também a pensar, a ter mais consciência, a ter mais entendimento sobre o que passa no nosso mundo íntimo. E você, se você é espírita, você já deve ter ouvido falar na reforma íntima, né? Uhum. E o que será, né, essa dita querida reforma íntima, se não uma revisão interior, né, das nossas emoções? E esses programas nos ajudam a perceber como está a nossa postura ante a vida. Então, eu deixo aqui para você a dica e já vou colocar no chat também, porque o nosso querido amigo Gil vai me ajudar aqui. Enquanto ele fala, eu coloco no chat para você este, que é o Pensamento, Sentimento e Vontade, o consultório de afeto número 37, enquanto o Gil traz para você os nossos livros maravilhosos aqui, como dica também, Gil.
0: Gente, olha...
1: Desculpa, gente, é Severino. Desculpa, Severino, né, Gil?
0: Severino primeiro. Severino, lindão! Cadê Severino?
1: Câmbio, Terra falando com o nosso amigo Severino. Agora sim, comigo, Severino.
2: Comigo, chá comigo. Então, dicas do livro do Clube Espírita e o livro que estamos aqui apresentando é Caminho Iluminado, de Francisco Cândido Xavier, pelo Espírito Emmanuel. E a mensagem é a seguinte: valiosas mensagens revelando o profundo conhecimento da alma humana e suas reais necessidades e dificuldades, servindo de apoio nas dúvidas de conduta e posicionamento nas diversas situações do cotidiano. Alguns temas: obreiros do progresso, servir é um privilégio, obstáculos como momentos de renovação, discernimento, mudança interior, conversação útil, trabalho edificante, dentre outros. E o nosso livro segundo é Correnteza de Luz, do Dr. Raul Teixeira, médium, pelo Espírito Camilo, E Camilo desenvolve ensinamentos importantes de O Livro dos Médiuns com simplicidade e profundidade ao mesmo tempo. Leva as reflexões muito felizes sobre pontos poucos explorados na mediunidade, fenômenos produzidos pelas propriedades do perispírito, influência do organismo na mediunidade, a inconsciência dos médiuns, regressão nos médiuns e nos desencarnados. Aponta ainda aspectos novos acerca de questões bastante conhecidas: animismo, atendimento fraterno nos centros espíritas e medo dos espíritos. Então, essas obras são maravilhosas. Nós temos aqui essa obra, né, Caminho Iluminado, do nosso Chico Xavier, que é valioso e profundo, revelando o conhecimento da alma, as necessidades que devemos, que nós temos, e o posicionamento que nós devemos encarar ou enfrentar ou caminhar com mais segurança. E temos também o nosso irmão Raul Teixeira também apresentando Correnteza de Luz, né, que desenvolve o trabalho edificante pelo Espírito Camilo, esse grande espírito, o amigo, que fala sobre o Livro dos Médiuns com mais simplicidade, com profundidade ao mesmo tempo, relatando o animismo, né, a inconsciência, a regressão nos médiuns e nos desencarnados. Então, ele mostra essa obra, esse trabalho muito dignificante, e nós devemos pesquisar e estudar, porque ler só é passar a lente, né? Mas estudar é aprofundarmos num trabalho de muita alegria. Então, vamos ao Clube do Livro, vamos trabalhar esses temas dentro de nós, no nosso coração, e entender que o livro é um presente de amigo e o livro espírita é um presente de irmão. Um abraço a esses queridos, que eles possam sempre continuar sempre nos apresentando esse amor que eles sentem por nós.
1: Hein, Severino? Eu tô achando esse povo do chat meio tímido hoje. Será que é domingo? Como é que é essa história? Porque tem muita gente conectada aqui, mas o chat não tá andando muito. O que tá acontecendo? Será que esse pessoal tá indo na cama porque é domingo? O que acontece?
2: Eu não sei na localidade deles aí, mas na época de manga, o pessoal acorda cedinho para chupar manga. Eles podem estar aí no aí, se deliciando aí. Um pouco
1: não tem como levantar. Digitar e chupar manga ao mesmo tempo, né, Severino?
2: Né? Mas vamos chegar lá. Devagarinho, quando eles lavar a mão, eles voltam.
0: É only on the emotion, hein, Severino?
2: Only, only, é muita emoção, é.
0: Agora, André, tá tendo uma interação assim, né? Geórgia com Roberta, Zaninelli, com Eneida, tudo aí. E Eneida, assim como sempre, né, dando algumas dicas aqui, né, em relação à importância, né, da gratidão que ela tem, né, a Kardec, a Joana, a Divaldo, a Hermance, a Maria Dolores, né? Realmente ela coloca aqui uma gratidão.
1: Achei que era que eu que estivesse dormindo, mas achei o comentário aqui, viu, meu irmão? A gratidão a você, Neida. Ela traz, né? Gratidão a todos que trazem luz ao nosso caminho. Kardec, Joana, Divaldo, Hermance, Maria Dolores, etc. Estamos numa fase boa dos espíritos. É isso mesmo, querido. Vamos aproveitar esse bem, né, que verte, que vem, né, com toda a força e com todo o amor para nós da espiritualidade. Tem pessoas aqui pedindo prece também. A gente, com certeza, a gente vai vibrar juntos logo, logo. E temos também aqui a Joanice, deixou um comentário para nós aqui. A Joanice Jesus. A Joanice, gente, a Joanice é da onde, será? Comenta aí, Joanice, eu quero saber qual é a tua cidade. A Joanice Jesus comenta. Roberta, em resposta a Roberta, né, que Jesus te assista em sua necessidade. A Roberta está com dor de cabeça, né, Roberta? A gente está juntos aqui vibrando. Isso, é uma enxaqueca, né? Para que passe essa tua dor de cabeça. Com certeza, ligar o pensamento à mensagem do Cristo já é um certo remédio que você está recebendo, querida. Muita luz na tua vida. A Marlene também, né, que ela está trazendo, né? que está passando pelo Covid. A gente ora também por ti, querida, e por todos, né, que estão passando nesse momento por esse desafio também, porque a gente sabe que em algumas cidades o Covid tem voltado, né? Aqui em São Borja ele deu uma se mostrou novamente. A gente precisa ter cautela, né? Novamente vamos com cuidado, né? Para que a gente não tenha novamente o que a gente teve nesses últimos anos. Aí a Encarnação também traz para nós aqui num comentário que é: que bom que fica gravado, dependendo do horário, o sono vem e não consigo acompanhar ao vivo. Eu tô junto, viu, Encarnação? Eu durmo cedo. Eu corro com o Larrá também.
2: Aí, Valdir, cadê? Tá acordado? Eu digo, bateu.
0: Eita, Severino, fala.
2: Ei, bateu.
1: Severino, olha isso, Severino. É só pra ti, Severino.
2: Ah, Severino.
1: Consegue ler aí?
2: Vontade. Vou caçar, tô vendo. Ah, Severino, agora deu vontade. Vou caçar uma manga por aí. E vai achar. Nem que seja verde, mas você acha.
0: Gente, aqui em Montes Claros tá ótimo de manga, viu?
2: É. Aqui também. Aqui tem manga rosa aqui no quintal.
0: Ai, que maravilha.
2: Tem dia que eu fico assistindo aqui. Assistindo. Eu digo, aí você, Madureira, sei que eu vou pegar você. Aí, pronto. É ligeirinho. Então, é assim, né? O sono, às vezes, a gente está tão cansado que não consegue. Eu tenho um colega que roda de Uber, estendia que ele disse, ó, só vai até 18, não tem como ir mais. Aí para o carro e digo, você faz muito bem, querido. E enquanto essa moça aí, que diz que está com enxaqueca, um exercício respiratório também ajuda, se ela puder. Entendeu? Respira, inspira. É, cheirando a flor, soprando a vela, respira, respira, e a dor de cabeça vai aliviando. É um remedinho da gente, que a gente sempre tem, né? Quando não tem um comprimido da farmácia.
1: É isso aí, Robertinho. Receba a sabedoria do nosso filósofo Severino, e é verdade, a respiração ajuda mesmo, com certeza. E eu vou trazer o comentário da Eneida aqui também. A Eneida, ela tá rindo e diz, estou devagar, ontem um encontro com ex-alunos casados, com filhos, de barba, risos. E eu abracei como se fossem meus meninos e meninas. Gratidão, Jesus. Esse momento deve ser lindo, né, Eneida? Eu também trabalhei como professor e às vezes a gente tem cada surpresa quando encontra os alunos, né? É, ou seja, num encontro programado como o teu, ou não, às vezes ocasionalmente na rua a gente encontra e fica muito feliz, né, em poder lembrar dessa interação maravilhosa que é a vida. Nós temos também a Eva da Silva Guilherme, e ela está lá em Tocantins, em Porto Nacional, em Tocantins. Ela traz para nós a sua alegria aqui através do comentário. Gratidão a você também, Eva, e a todos que estão contigo. A Robertinha agradece aqui ao Severino, e nós temos também um comentário da Edila Maria. Melhor a todos. É isso mesmo, querida. A gente fica unido em prece, né? Mas logo, logo, lembrando, a gente vai entrar em vibração pelo planeta, pelas pessoas que estão passando pelos desafios da vida. E esse é um momento muito especial do programa, que é o momento que a gente pode se doar um pouco, né? A gente, é claro, que está estudando, aprendendo espiritismo, mas existe um momento que é um momento especial, que é o momento que, finalizando o programa, a gente dirige o pensamento a Deus e, com certeza, se doa também, porque a espiritualidade aproveita esses recursos, né? Aproveita esses recursos para poder fazer esse trabalho tão importante, que acontece no plano invisível da vida, que por mais que não vejamos, né, nós estamos participando também. Por mais que a gente nem acredite e está participando também. Então é importante que a gente, de alguma forma, nós espíritas, conscientes dessa realidade maior, nós entreguemos o nosso coração e, com certeza, essas bênçãos são redistribuídas em nos lugares que a gente jamais imaginou. E nós vamos seguindo agora, falando um pouquinho...
2: Abraço a todos vocês, meus queridos. A Topic já chegou, o Altar de Souza está me chamando. Um abraço, estou saindo. Deus abençoe.
1: Um abraço, bom trabalho a você, querido irmão. Muita alegria nessa atividade do domingo que você realiza aí. E nós vamos seguindo um pouquinho para falar um pouquinho do Clube do Livro do Luz da Verdade. A gente estava falando aí dos livros, né, que iluminam. 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Através desse telefone você vai ter todas as dicas com a nossa querida Valda de como você ingressar, como é que funciona, quanto custa, qual é o melhor, como é que se diz, categoria, lembrei, qual é a melhor categoria de livros que você quer, se quer livros infantis ou não, aí você acerta com a nossa querida Valda, né? E o propósito do Clube do Livro é estimular a leitura e o estudo. E é claro, com certeza também existe a manutenção desse programa permanente Levando Amor ao Sertão, que se dá através dessa atividade também. Então você ganha por vários ângulos, né? Por várias perspectivas, se juntando ao Clube do Livro, que é, na verdade, dois livros que são entregues pelo correio, na sua casa, na comodidade do seu lar, a cada 2 meses. 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E vou publicar no chat também formulário, tá? Para que você possa, de alguma forma, entrar em contato e aí, sim, com certeza, saber mais informações sobre o Clube do Livro. E o livro Ilumina, Gil, como é que é essa história de livro espírita? Por que que o espírita fala tanto de livro? Será que tem importância? Vamos, quero que tu deixe as tuas impressões aqui, amigo.
0: Ah, gente, olha, como disse o Irino, né? A gente, quando recebe um livro de um amigo, né? É muito bom. Mas quando a gente recebe um livro espírita de um amigo, é um presente de irmão. E realmente o livro vem nos esclarecer, nos iluminar as nossas mentes, né? Que importância maravilhosa podermos ter e compartilhar, né? Uma boa leitura com alguém com quem nós gostamos. E, gente, existe algo também muito especial aí que o Luz da Verdade faz, minha gente, porque é através, né, desse Clube do Livro, é através lá da livraria que nós conseguimos, né, poder compartilhar com os nossos irmãos do sertão, né, algo para eles. Então, a gente compra um livro e já está fazendo uma ação de solidariedade. Então, analisa a importância de nós compartilharmos um livro, né? Porque você compra, fica mais sabido e, além disso, fica solidário. Então, é um projeto maravilhoso podermos ter as vendas dos livros pela livraria, que você pode pedir à nossa amiga Valdinha e também poder ser sócio do Clube do Livro. Então, essa participação nossa de podermos comprar e podermos ajudar nessa campanha permanente, né? Levando Amor ao Sertão, é algo maravilhoso. Por isso que é um livro de luz. Cada livro que você compra é uma luz que você está levando a uma pessoa necessitada. Então, vamos lá, gente. Quem tiver a oportunidade, mesmo que não queira se associar, mas de vez em quando compre um livro, que você vai estar ajudando muitas pessoas carentes lá no sertão. E essa campanha também, nós temos a oportunidade de fazê-la sempre em dezembro. Eu não tive ainda a oportunidade de ir, mas sempre tem uma caravana que vai até o sertão, levando lá alimentos, levando roupas usadas ou novas, né, em boas condições quando usadas, e também levando as gotinhas da gota do infinito. Gente, é tudo de bom. Levamos os florais para também poder ajudar espiritualmente esses irmãos. Então, é uma equipe maravilhosa que o Luz da Verdade tem em levar esse amor ao sertão, a 1.500 famílias que precisam muito do nosso apoio, gente. Tanto nessa época, principalmente assim, né? Nessa época que chove, eles também sofrem muito, porque a área lá de Buíque, né? Ela tem um declive muito grande, né? É uma parte muito montanhosa, então quando chove vem toda aquela enxurrada, né? E os acessos ficam totalmente ilhados. Então é aquela questão: quem está do outro lado da ponte, nossa, quem está dentro não sai, e quem está fora não entra. Então É uma ajuda que nós temos que fazer, esses irmãos. Então, vamos colaborar nessa campanha permanente em levarmos o amor ao sertão. É muito importante, né, meu querido André?
1: Sim, todos nós podemos ajudar. Você é convidado também, se não materialmente ou com o Clube do Livro, com uma prece. A gente sempre fala isso, que é importante. Se você puder, de alguma forma, orar para que esse trabalho ele continue coeso, que as pessoas possam ter ânimo de dar seguimento, né, de dar prosseguimento. A gente fazendo uma prece, com certeza, você contribui também, você ajuda também. Não é só materialmente que a gente espera, mas sim também de todas as formas. E uma prece, com certeza, vai ajudar, vai contribuir para que esses trabalhadores, assim como também todos os assistidos, eles possam estar cada vez melhores, né? Melhores na questão da situação do próprio desenvolvimento local, que é uma das preocupações desse projeto, campanha permanente levando amor ao sertão. E o telefone é código 81 981 17 41 10, esse mesmo telefone para você contribuir. Ele também serve para você se manifestar o teu interesse de ser um voluntário. Também, um cheiro na alma para todos de Buíque, um cheiro na alma para você que já é voluntário, um cheiro na alma para você que contribui, que está no outro lado também, ajudando materialmente ou até com os recursos da espiritualidade, com a sua prece, com sua oração. Gratidão a você. Vou dar uma olhadinha no chat, porque eu acho que tem gente comentando aqui. Eu vou de baixo para cima aqui, que fica mais fácil para mim, viu, Justo? Não me perco todo esse chat aqui, começa a pipocar.
0: Ô, Andrezinho, antes de você começar, a nossa querida amiga Elia, ela colocou aqui, logo no início, o aniversário da sobrinha dela, Glícia, que está fazendo 43... Olha, 43 voltas ao redor do sol. Ô, Elia, que maravilha. Transmita aí para a Glícia nosso carinhoso abraço de muitas felicidades. Olha, hoje vai ser bom demais, hein? Vai ter bolo, vai ter salgadinhos, doces. Vai ser tudo de bom poder comemorar o aniversário aí de Glícia, a sobrinha da nossa querida Elia. Cheirão, lindona. Olha, gente, não é para todo mundo não, viu? Dá 43 voltas ao redor do sol. André, tem que ser uma pessoa muito especial, né? Tantas pessoas especiais hoje fazendo aniversário. É tudo de bom, meu amigo. Vamos nós, né?
1: Vamos. Um abraço a você, então, Glícia. Glícia, né? A sobrinha. Sim. Da Hélia Soares também. A Hélia também receba todas as bênçãos. A gente achou aqui. Que bom que tu garimpou aqui, viu, amigo? Eu estava procurando essas mensagens e eu acho que essa me passou batida aqui enquanto eu estava publicando o Clube do Livro Espírita. Gente, essa é uma das finalidades da gente exibir as mensagens no final, é que a gente possa ler com cuidado cada uma dessas mensagens que nos é entregue. Às vezes a gente passa, né, alguma mensagem daí no final. Se você acompanha até o final do programa, você vai perceber que a gente passa todas as mensagens. Por quê? Porque às vezes acontece de uma pessoa comentar e a gente não enxergar mesmo, passa, né? E aí a gente dá uma olhada com mais cuidado, talvez, se for possível, se for algo que careça, a gente entra em contato também, tá? Para poder, de alguma forma, ter esse contato mais pessoal naquilo que nos passa, né? A tecnologia é uma bênção, mas, ao mesmo tempo, acontecem muitas coisas aqui simultâneas e pode passar realmente alguma mensagem. Um cheiro para você, querido, um cheiro para todos que estão conectados aqui no programa. A gente cuida, a gente olha, a gente zela para que todos possam ser vistos. E aí a maior parte das mensagens a gente traz, mas algumas acaba passando mesmo, viu? A Elia está com as mãozinhas aqui agradecendo. Nós agradecemos a você pela presença aqui também. E nós temos a Fátima, Fátima Silva, que chegou lá de Olinda. E eu conheci a Olinda, né? Eu falei, Olinda, é linda mesmo, gente. É um lugar muito belo, colorido. O povo, olha, coisa mais boa está aí, viu, Fátima? Eu conheci uma igreja lá que, assim, ó, gente, é quase uma coisa de cinema. Ela está num alto, assim, numa... Como é que diz? É um morro, né? Mas é uma... Uma igreja maravilhosa.
0: É no Alto da Sé, André, que é o ponto mais alto. Alto da Sé. A igreja da Sé, gente. Only on the motion. É porque eu sou suspeito de falar do meu Pernambuco, do meu Recife, de Olinda, hein?
1: É isso aí, é lindo. É, ó, linda, né? Linda, é. Linda mesmo, coisa mais linda essa cidade. E é você, Fátima, representando a todo o povo pernambucano, a gente abraça hoje, que está de aniversário aí, a Federativa. Por isso a ênfase que a gente está dando tanto a esse estado maravilhoso, que com certeza abriga, né? O Espiritismo, abriga a Federação, que está ali desde 1904, se eu não me engano, né? Nesse isso, trabalho tão maravilhoso. E hoje está de aniversário. A gente fica tão feliz, um parabéns, né? A bênção, todas as bênçãos do Senhor, a nossa Federativa e a tantas outras que estão também trabalhando pela divulgação do Espiritismo, por essa mensagem que todos nós acreditamos. E nós vamos trazer aqui também, vamos ver, a Isnalda Berger. Fala aí, Isnalda, onde é que você está falando, Isnalda? Qual é a cidade que você traz a tua mensagem? Mas a gente já está aqui vibrando junto contigo, viu? Para que a gente possa tomar as melhores decisões no caminho a seguir. Eu confesso para ti, viu, Isnaldo, que quando eu vou nessa oração que a gente faz para ti, nessa vibração positiva, a gente vibra para a gente também, porque decisão a gente toma o tempo inteiro, né? Que a gente possa escolher com sabedoria, com assertividade. Que Jesus te abençoe. Mas comenta aí, Isnaldo, qual é a cidade que você está falando, qual é o local que você traz a sua mensagem. E temos mais aqui... vamos lá, vamos seguindo aqui. André, achei uma mensagem aqui, ó, que é da Eneida. A Eneida traz Clube de Bênção, livros maravilhosos, de qualidade, maravilhosos, de qualidade, e a gente lê e depois presenteia. Valda é uma linda, e já arrumando as remessas. Gratidão, Ai de Luz. É verdade, Eneida. Eu liguei para a Valda para saber qual era a voz da Valda, porque a Valda trazia todos os dias, todos os dias aqui um bom dia com Jesus, e eu queria saber como é que era esse bom dia com Jesus pessoalmente. Se você está curioso, que nem eu tive, liga para a Valda e já fica sabendo como é que é. Ela é uma queridona mesmo, vale muito a pena. É, e o Gil teve uma satisfação tripla, né? Porque além de conhecer virtualmente, conhece presencialmente e tem uma importância na vida também do Gil. Essa querida Valda, não é verdade?
0: Valdinha é um encanto, ela nos envolve, né, com muito amor, né, no luz. Quando eu cheguei, né, a minha amada sogra Rosilda já frequentava um bom tempo o luz, e foi através da minha sogra que eu conheci o Luz da Verdade. E Valda tem aquele acolhimento, gente, é maravilhoso. Você tem que ligar para sentir essas vibrações de Valdinha, porque Valdinha é only emotion. Olha, eu, Amanda é a filha do coração de Valdinha, né? E olha, gente, Valdinha é aquele coração de mãezona. Ela é tudo que há, não tem pra onde. Faltam-me elogios pra falar de Valda, viu? Valdinha, cheiro pra você, lindona. Tudo de bom, viu?
1: E eu já sabia, a Isnalda é da Bahia. Olha só, até rimou, viu, Gil? Eu já sabia que essa querida era lá da Bahia. Um cheiro para você, e a gente abraça todos os baianos também com muita alegria, né? Que é um povo que nos traz, transborda, né? De alegria, de espontaneidade. Isso, com certeza, é uma marca registrada. A vocês, o nosso abraço. A Eneida falou que a Valda mandou uns áudios para ela, ó, e ela ficou apaixonada e dá risada aqui. Muito bem, gente.
0: Eneida Eneida, minha amiga de lá do SOS Press. Eneida, cheirão, viu? Tu é demais também, lindona.
1: Gratidão. Então a gente segue agora nosso programa por uma parte muito especial. É a parte que a gente vai... Eu penso que seja uma parte que é o coração, né? A mensagem do Cristo que chega até nós. E nós estamos falando agora, o Gil vai trazer para vocês o nosso Quem Reflete Brilha.
0: Gente, e vamos brilhar com esta mensagem linda que tem um título, Fazendo o Sol. Amanheceste chorando pelos que te não compreendem. Amigos diletos richaram contigo. Nos mais amados viste o retrato da ingratidão. Aspiravas a desentranhar o carinho nos corações queridos, com a pureza e a simplicidade da abelha que extrai o néctar das flores sem alterá-las. E por que não conseguiste? Queres morrer? Não te encarceres, porém, nos laços do desespero. Afirmar-te à procura do amor, mas não te recordas daqueles para quem o teu simples olhar seria assim como o sorriso da estrela descerrado nas trevas. Mostram a cabeça encarnecida, a feição de nossos pais. São irmãos semelhantes a nós, ou são jovens e crianças que poderiam ser nossos filhos. Contudo, estiram-se em leitos de pedra ou refugiam-se em antros fincados no solo, quais se fossem próscritos atormentados. Não te pedem mais que um pão, a fim de que lhes restaurem as energias do corpo enfermo, ou uma palavra de esperança que lhes console a alma dorida. Não percas o tesouro das horas na aflição sem proveito. Pode ser, ainda hoje, o apoio dos que esmorecem, desalentados, ou a luz dos que jazem nas sombras. Podes estender o cobertor agasalhante sobre aqueles a quem a noite pede perdão por ser longa e fria, aliviar o suplício dos companheiros que a moléstia carcone, ou dizer a frase calmante para os que enlouqueceram de sofrimento. Sai, pois, de ti mesmo para conhecer a glória de amar. Perceberás, então, que a existência na terra é apenas um dia na eternidade, aprendendo a iluminá-la de amor, como quem ainda fazendo sol nos caminhos da vida, e encontrarás, mais tarde, em cânticos de alegria, todos aqueles que te não amam agora, amando-te muito mais por te buscarem a luz no instante do entardecer. Gente, essa belíssima mensagem, Fazendo o Sol, é do espírito Meimei e foi psicografado pelo nosso querido Francisco Cândido Xavier e está no livro O Espírito da Verdade. Gente, como Meimei deixa bem claro aqui, né, diante, né, das lástimas que nós fazemos em não sermos compreendidos por alguém ou não termos a atenção de alguém, quando nós nos olhamos em volta e vemos pessoas que sofrem muito mais que nós e nós, com todas as condições de podermos ajudar, não fazemos porque queremos o carinho, o afago do outro. Meus amigos, né? Um aprendizado assim que eu levo sempre e eu procuro compartilhar, né? É o seguinte, a gente não pode olhar, né? Como diz no popular, assim, com todo respeito, não olhar só para o nosso umbigo, né? Nós temos que olhar o que está à volta. É claro que é muito bom termos a atenção daqueles que nós gostamos, daqueles que nós amamos, né? Porém, muitas vezes as pessoas não estão preparadas para oferecer aquilo que nós desejamos, né? Então, enquanto isso, por que nós não nos prepararmos, né? E esse preparar, gente, não é você ficar tempo e tempo refletindo, não. É você ir na ação de poder olhar o próximo, de poder agasalhar uma criança que está na rua, de poder dar um pedaço de pão ou até um alimento àquele que pede à sua porta. Quando nós fazemos isso, gente, nós estamos galgando para esse sol brilhar. Fazendo o sol brilhar é o desenvolver da nossa capacidade de amar, como deixa bem claro aí, né, a nossa irmã Meimei. Então, gente, vamos agasalhar os necessitados, vamos também nos perdoar.
1: Eu acho que nós perdemos contato com o Gil aqui, o Gil falando maravilhosamente sobre a mensagem da Meimei fazendo o sol, né? E aí, nessa mensagem, nos levando na direção do outro, de fazer o bem. E não seria diferente com o nosso O bem é notícia. E hoje, na TV de Luz, né, onde o bem é notícia, nós temos uma notícia muito legal, que é um ato aleatório de bondade desencadeou uma década de doações de uma família
0: para
1: durante a
0: série. Muito...
1: O Gil acho que está com algum problema na internet. Eu perdi contato aqui, viu, gente? Eu não sei se vocês estão ouvindo bem, mas eu estou seguindo aqui, Gil. Se tu está me ouvindo aí, eu estou seguindo para a notícia, que é uma notícia que traz um ato aleatório de bondade desencadeou uma década de doações de uma família durante as férias. Essa notícia é de 5 de dezembro de 2022. 12 anos atrás, um estranho pagou pelo corte de cabelo de 3 filhos de Krista e Jeff. Sem saber, esse gesto de carinho provocou mais de uma década de atos de bondade na família de New Hampshire. O dinheiro estava apertado para a família em 2010. Krista estava desempregada e Jeff trabalhava 80 horas por semana com o departamento de polícia de Exeter para sustentar seus 3 filhos pequenos. Dependíamos da nossa igreja para nos ajudar com os presentes de Natal e recebíamos cestas de alimentos deles, disse Krista em entrevista ao jornal USA Today. Krista economizou dinheiro suficiente para cortar o cabelo dos meninos e ficou emocionada a saber que todos os cortes de cabelo foram pagos integralmente por um estranho. Olha só, gente, que notícia maravilhosa. Eu poderia ter ficado com o dinheiro e provavelmente deveria ter ficado com o dinheiro, disse ela, mas não o fez. O ato de bondade do homem desconhecido inspirou a mãe e seus filhos a realizar seus próprios atos de bondade naquele dia e em todas as festas de fim de ano. Naquele mesmo dia, Krista levou seus filhos a um supermercado local e comprou 3 vales presentes. Ela deu a cada um dos filhos um cartão e os instruiu a caminhar junto para a loja para encontrar pessoas que lhes achavam que poderiam usá-los, que estavam necessitados. Um dos destinatários era uma mãe com 2 filhos. Eles necessitavam de tudo. Ela, os filhos continuavam indo pelo corredor pedindo coisas, lembrou Krista sobre a mulher que parecia visivelmente chateada, preocupada. Ela, a mãe, disse aos filhos: "Não, não podemos conseguir isso esta semana." Os filhos de Krista deram a ela o cartão presente e desejaram um Feliz Natal. Quando Krista perguntou por que eles a escolheram, eles responderam: "Porque ela nos lembrou de você." "Foi um momento incrível", disse Krista. Uma vivência que ela nunca esqueceria. Desde então, o ano passado, a família realiza atos aleatórios de bondade durante as festas do fim de ano por 25 dias. E a partir de 1º de dezembro, a família escolhe algo legal para fazer alguém todos os dias antes do Natal. Pode ser simples, diz ela, né? Pode ser simples quanto ajudar alguém, segurar uma porta, pegar um café. Geralmente tentamos pegar pelo menos uma refeição de uma família, recompensamos aos servidores públicos com comida e guloseimas, entregamos coroas de flores decoradas, enfeites de Natal, ou refeições para vizinhos ou estranhos. Nós nos esforçamos muito para ir a lugares onde as pessoas não nos conhecem e apenas aproveitar a espontaneidade de tudo, porque acho que significa mais para as pessoas quando é um estranho fazendo algo legal para ela, disse a Krista. Não sei por que faz a diferença, mas acho que para as pessoas... Não sei por que isso faz diferença, mas acho que para as pessoas faz. E esse link está no sunnyskyz.com. Essa é a fonte dessa notícia maravilhosa, que a gente está chegando no Natal e já a gente vai se inspirando, né, nessas ações. 28 dias... Olha que interessante, né? A família vai fazendo atos de bondade aleatórios a pessoas desconhecidas. Será que se todos nós fizéssemos, o mundo seria melhor? A resposta é sim. Então, basta que a gente possa realmente colocar o nosso coração no lugar certo, né? na bondade, nos atos de bondade. E se é conhecido, pode fazer? Sim. Mas se é desconhecido também, né? Já pensou a gente receber algo de alguém desconhecido? Isso mostra realmente a nossa verdadeira humanidade, aquilo que nós estamos buscando também com o Espiritismo, né? Essa força, né, que se estabelece pelo amor, pela caridade, pela benevolência, pela indulgência, pelo perdão, assim como Jesus nos ensina. Então é tão bonito, né, Gil? Nós termos esses exemplos para nos inspirar. A gente está chegando na finalização do programa, né? Uhum. Eu queria ouvir teu comentário, meu amigo, mas na sequência a gente já vai para a irradiação, que é um momento muito especial para os nossos corações. É contigo, Gil.
0: Oh, querido, realmente é um momento muito especial. Nós podemos nos doar, né? Aí a gente releva mais um pouco essa mensagem de Meimei, né? Que nos desperta fazendo o sol, né? Esse sol interior que nós temos, gente, para iluminar e aquecer a tantos que necessitam. Então, uma ação como essa, né, da Krishna e dos seus filhos, é uma ação de iluminar aquele ser necessitado. Então, não vamos apenas esperar, né? Não vamos apenas querer receber, e sim vamos doar, que é importante demais. Quando a gente doa, a gente vai preenchendo, né, o nosso vazio, porque muitas vezes a nossa carência nos leva a cobrar muito das pessoas. Então, gente, ao invés de cobrar, vamos nos doar, vamos fazer algo, né, em prol daquele necessitado. Ah, Gil, mas eu não tenho dinheiro. Gente, um sorriso, né, um olhar carinhoso, né, é tudo de bom. Nós podemos olhar o próximo, mais próximo de nós, né, e não temos aquele distanciamento. Então, diante disso, gente, vamos juntos, né, nos manter nessa vibração de amor e vamos pedir, né, continuarmos a pedir a proteção do nosso Pai Criador. Hoje nós vamos pedir, mas também vamos agradecer. Quem não está aí com a água, dá tempo ainda de trazer seu copo com água, sua garrafa, sua squeeze, e juntos vamos fazer a nossa prece. Senhor Jesus, Mestre dos Mestres, neste momento, Senhor, que estamos, né, no mês de dezembro, relembrando, né, o teu nascimento, a tua presença entre nós, que nós possamos, Senhor, nos deixar ainda mais envolver pelo teu amor. Que nós possamos, Senhor, através desse amor que tu nos ensinou, podermos compartilhar com tantos irmãos necessitados. O importante é sabermos que não podemos fazer apenas nesse mês de dezembro, mas podemos fazer todos os meses. Mas que esse mês de dezembro seja mais um início do desenvolvimento da nossa luz interior, em podermos brilhar, em podermos também fazer com que o outro brilhe em busca do seu bem-estar. Senhor Jesus, gratidão pelas nossas vidas, gratidão, Senhor, pela oportunidade de enxergar, pela oportunidade de caminhar, pela oportunidade de sentir os alimentos e podermos pegar um objeto. Como somos gratos, Senhor, por podermos respirar e, diante dessa respiração, podermos ter a calma em nossos corações. Oh, Senhor Jesus, como é bom sentir a Tua presença, sentir que Tu estarás sempre conosco através dos nossos amigos espirituais, desses emissários divinos. E que através dessa luz, Senhor, que essa mesma luz chegue até aqueles que estão nos hospitais, estão nos orfanatos, nos abrigos de idosos, estão na rua sem ter um lar. Que Tua luz envolva todos eles, como também, Senhor, a cada um dos nossos amigos que estão aqui no chat, a cada um dos nossos irmãos que estão aí compadecido, mas com certeza estão sendo envolvidos pelo teu amor. Muito obrigado, Jesus. Muito obrigado, Maria Santíssima, por mais uma bênção de luz em nossas vidas. Assim seja.
1: Assim seja, queridos amigos, um ótimo domingo. A gente tem encontro marcado, né? Hoje à noite, às 21 horas, com o Evangelho no Lar. Você está sendo nosso convidado nos canais parceiros também aqui na TV de Luz. Você recebe também o Evangelho no Lar. Vamos juntos, vamos orar, vamos carregar as nossas energias espirituais para esta semana. Um cheiro na alma, até a noite ou até amanhã.
0: Um cheiro a todos e até mais tarde no Evangelho. Eu vou estar com o Andrezinho e com o Severino, viu? Cheiro, gente. Um bom domingo a todos. Até amanhã.

dedicar-se a si, tratar de se higienizar a sua mente, o seu sentimento, para que pudéssemos assim estar naquela condição que Jesus nos orienta, que Jesus passa para nós. Porque, na verdade, hoje, depois da doutrina espírita, temos consciência da vida futura. Hoje temos consciência das necessidades das nossas reencarnações. Até costumamos dizer assim: ah, eu estou tão distante de Chico Xavier, basta eu ter umas 800 reencarnações para chegar a Chico. Na verdade, costumamos dizer isso assim brincando, não sabemos quanto tempo falta para chegarmos a Chico, e Chico para chegar ao tão desejado Espírito Puro. Não temos essa noção, não. Mas sabemos que estamos distantes. E sabemos também que, se a estrada é longa, não podemos parar. Porque temos que chegar lá. Temos que caminhar sem parar. E caminhar no bem, porque esse é o objetivo da doutrina. Quando Kardec traz para nós, nos lembra dessa bem-aventurança, os que têm o coração puro, ele está dizendo a nós: cuidado com o que você pensa. Porque tem mais um ensinamento de Jesus: a boca fala do que o coração está cheio. A boca fala do que a sua mente comanda. A mente comanda para o cérebro, e o cérebro emite através da nossa voz, emite aquilo que nós somos verdadeiramente. Então, para eu desejar ter o coração puro, eu tenho que primeiro observar os meus pensamentos. Porque agora eu já sei que a caminhada é longa e eu vou ter que passar por vários obstáculos, por várias dificuldades. Mas eu desejo crescer. É como o rapaz, a pessoa que está no esporte, o atleta, que deseja ir ao pódio. Ele quer levantar aquela taça. Quanto sacrifício, quanto esforço ele faz para chegar lá. É a mesma coisa para nós. Renúncias daquilo que nos dava uma alegria aviltante, daquilo que nos tirava da nossa seriedade, daquilo que nos tirava da nossa boa conduta. Lembrando mais uma vez, um espírito protetor, ele relembra as palavras de João Batista, no dizer de Jesus: deixai vir a mim os pequeninos, porque eu possuo o alimento que fortifica os fracos. Que alimento é esse? Que alimento é esse que Jesus nos prometia? Que alimento é esse que ele nos diz assim: deixai vir a mim aquele que é temeroso e frágil, porque eu possuo esse alimento. O alimento é o amor, o alimento é a vibração, o alimento é a energia, o alimento é a certeza, o alimento é a coragem. Sim, meus irmãos, precisamos ter coragem para caminhar no bem. Precisamos ter coragem para renunciar àquelas coisas que nos dão prazer. Aquela porta larga, aquilo me dá prazer. Eu gosto de viver assim, mas não posso, mas não devo, porque isso não deixa meu coração puro, não deixa meu sentimento melhor. E como vou reencarnar? Trazendo aquelas marcas, novamente, aquelas marcas que me deixaram sofrer ainda no mundo de provas e expiações. Muitas das vezes nós dizemos assim: ah, esse mundo não me merece, não estou no mundo certo para mim. Esquecemos que estamos sim, porque ainda não conseguimos curar o nosso coração, curar as nossas feridas, feridas essas que a todo instante nós deixamos sangrar pela nossa rebeldia. E o Espírito Protetor

0: Doutor, ele nos fala sobre Jesus, ele diz, eu lhes ensinarei o grande remédio para aliviar os males da vida e o segredo para curar as feridas. Qual é esse remédio? Qual é esse segredo? É o trabalho no bem. É o trabalho, é o amor ao próximo. Quem é o próximo? Aquele que se aproximou de nós, aquele que precisou de nós, aquele que está ao meu lado, aquele que eu tenho condições para ajudar. Porque, da mesma forma que nós precisamos de Jesus, Jesus também conta conosco. Somos instrumentos da grande seara de Jesus. E o Espírito continua, o irmão protetor continua dizendo assim para a gente. Qual é, meus amigos, esse bálsamo poderoso que possui tanta virtude? Esse bálsamo que se explica sobre todas as chagas do coração e consegue curá-las. Ele confirma para nós, é o amor, é a caridade. Se tiver esse fogo sagrado, esse fogo divino, o que podereis temer? Então, não temeremos a mais nada a partir do momento que sentimos essa grandeza em nós. E ele ainda diz mais adiante, nós diremos assim, meu Pai, que seja feita a vossa vontade, não a minha. Se vos agrada experimentar-me pela dor e pelas atribulações, sede bendito, porque é para o meu bem. Eu sei que a vossa mão pesa sobre mim. Se vos agrada, Senhor, ter piedade de vosso frágil, da vossa frágil criatura, dar o seu coração às alegrias permitidas, sede ainda bendito. Essas são as palavras que ele nos traz de conforto, de orientação. É o caminho, porque nós sabemos, já conhecemos as parábolas de Jesus, já conhecemos os ensinos de Jesus. Em que momento vamos colocar em prática? Em que momento vamos realmente desejar essa modificação? Em que momento vamos sentir a pureza do nosso coração? Em que momento vamos dizer, obrigado, meu Deus? Obrigado, Jesus, porque conheço agora o caminho do bem, porque já sei como fazer. E nessa oportunidade, vamos agradecer também a Kardec, porque se hoje estamos aqui estudando sobre os ensinamentos de Jesus, sentindo de perto a orientação desses espíritos amigos e dos evangelistas, é porque Kardec trouxe para nós, carinhosamente, com muito trabalho, nos orientando para que pudéssemos seguir um caminho melhor. E ele repete para nós, se tiveres amor, tereis colocado o vosso tesouro lá, onde os vermes e a ferrugem não pode atacá-lo, e vereis desaparecer de vossa alma tudo o que possa marchar a sua pureza. E aí sentireis o peso da matéria diminuir dia a dia, e como um pássaro que plana nos ares e não se lembra mais da terra, subireis incessantemente, subireis, sempre até que a vossa alma inebriada possa saciar-se da verdadeira vida no seio do Senhor. E aí nós vamos agradecendo a atenção que todos nos deram, o espiritismo.net, e vamos deixando assim para vocês um grande abraço e esse ensinamento do Cristo. Vamos desejar ser essas crianças puras, simples, do futuro. Que Jesus nos abençoe.
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2: Bom, nós estamos aqui falando do capítulo 1, não vem destruir a lei. A gente já falou da missão de Jesus, que não veio destruir a lei. A gente já falou da lei mosaica e a gente vai agora falar por que é que Jesus disse ao final desse nosso estudo de hoje, ele termina com a anotação do estudo dizendo assim: portanto, em verdade vos digo que o céu e a terra não passarão sem que tudo o que se acha na lei esteja perfeitamente cumprido, enquanto reste um único iota e um único ponto. É interessante porque, em verdade vos digo que o céu e a terra não passarão. Isso é muito bonito, que demonstra que tanto a parte espiritual quanto a parte material da terra não vai mudar enquanto a lei não esteja perfeitamente cumprida. Seja quando o meu espírito esteja fora do corpo, seja quando ele esteja no corpo, né? Enquanto restar um único iota e um único ponto, a Terra não passará de um planeta de provas e expiações para a regeneração. É isso que Jesus fala com relação a isso. Quer dizer, todos os espíritos que estão na Terra, encarnados ou não, que vivem aqui e não praticarem a lei de amor, enquanto não houver essa prática da lei do amor, a gente não tem condição de passar para um planeta de regeneração, né? Por isso que Jesus diz que a lei poderia toda ela ser resumida em dois mandamentos: amar a Deus acima de todas as coisas, amar ao próximo como si mesmo. Se a gente quisesse fazer o resumo do resumo do resumo, nós teríamos o verbo amar. Enquanto não aprendermos a amar, a gente não tem condição de mudar de um planeta de provas e expiações para a regeneração. Porque a gente terá descoberto muita coisa, a parte tecnológica estará bem desenvolvida, mas estaremos ainda a braços com situações que nós mesmos, hoje, vivendo na Terra, com todo esse aprimoramento, com toda essa variedade de tecnologia, nós nos espantamos que ainda há sentimentos bastante difíceis. A gente ainda se impacta com determinadas atitudes, com determinadas situações, e que você pensa, meu Deus, quanto que aquela pessoa não entendeu ainda a necessidade de exercitar o amor. Isso não quer dizer que a gente a ame perfeitamente, claro que não, mas nós, algumas atitudes nossas, nós já não fazemos daquela forma. Aí, o que é que nós devemos fazer? Não é criticar, porque a crítica não leva a nada, né? Até parece que a gente está tentando se enaltecer com isso. Na realidade, o que nós devemos fazer é mudar o nosso pensamento, enviando pensamentos de paz, de tranquilidade, de equilíbrio, para que esses espíritos, como nós, encontrem um momento, uma situação, uma direção em que eles possam também se modificar. Então, a atitude é totalmente contrária, infelizmente, do que a gente vê na nossa mídia, nas nossas divulgações. O comportamento é contrário. Ao invés de nós criticarmos, ao invés de nós fazermos, nós devemos imaginar: Senhor, tem piedade dessa criatura que ainda não entendeu o objetivo de estar na Terra, porque nós estamos encarnados aqui exatamente para isso. Agora, a doutrina espírita, ela tem um papel importantíssimo. Ela é a última revelação de Deus à Terra. A gente não tem mais nenhuma revelação, tudo já foi explicado, tudo já foi mostrado, a gente não tem mais nada para dizer, olha, o caminho é esse. Nós já estamos com todas as situações, todas as possibilidades diante do que a gente tem para fazer. O que a gente presta atenção é que a doutrina espírita, sendo essa terceira revelação, sendo o consolador prometido que Jesus nos disse que ficaria conosco até o final dos tempos, né, porque até que seja o último iota, ela vem apressar, ela vem acelerar essa nossa transição, esse nosso processo de amadurecimento. Então é preciso que a gente faça a nossa parte. Como? Botando em prática os ensinamentos de Jesus. Não adianta decorar, não adianta saber. É até bonito a pessoa falar do versículo tal, mas isso não funciona, porque os judeus, eles sabiam tudo isso de cor e salteado. Eles tinham por hábito rezar nas praças públicas, em altas vozes, fazer jejum, tudo que era para mostrar que eles tinham conhecimento. Mas você vê que quando Jesus fala com eles, Jesus fala, chama os de hipócritas, porque na realidade as atitudes deles não tinham nada a ver com os conhecimentos. Essa é a nossa tarefa dentro da casa espírita, dentro da doutrina espírita, é olhar não para o outro com sentido de crítica, mas olhar para nós mesmos e ver aquilo que é que está faltando do conhecimento que eu tenho da doutrina espírita para mudar isso dentro de mim. Porque, como Jesus disse, ninguém está aqui para destruir nada, e Kardec disse, a doutrina espírita não vem destruir nada, muito pelo contrário. Quando nós chegamos à casa espírita, que pegamos o Evangelho segundo o Espiritismo, o que está escrito ali? Exatamente todas as passagens de Jesus, apenas explicadas com o entendimento que a gente tem hoje. Então, essa é a nossa tarefa, de divulgar a doutrina espírita. É muito bom que a gente divulgue, mas que cada um de nós possa estar fazendo o esforço indispensável para essa transformação. Às vezes a gente escuta aquela frase belíssima, né? Reconhece o verdadeiro espírita pela sua transformação moral. E a gente fica um pouco triste porque estamos ainda bastante distantes dessa transformação. Mas a espiritualidade amiga continua a frase dizendo: reconhece o verdadeiro espírita pela sua transformação moral e pelos esforços que faz para domar as suas tendências más. Aos poucos a gente vai educando o nosso espírito. Como a gente fala, o Leonini fala nos ensinamentos dele, a gente vai educando a nossa vontade. E a gente lembra Paulo, né? Nosso querido Paulo: todas as coisas me são lícitas, mas nem todas as coisas me convêm. Quem sabe o que me convém sou eu. Às vezes nós escutamos as pessoas dizer assim: mas isso todo mundo faz. Todo mundo menos eu, já diz a frase, né? Todo mundo menos eu. Porque se eu tenho um entendimento que aquilo não me convém, eu não vou fazer, porque todo mundo faz, né? E isso só a doutrina espírita traz para nós. A doutrina espírita tem uma diferença de todas as outras religiões. Por isso, ela não destrói a lei de Deus, ela não destrói nenhum dos mandamentos e não destrói nada do que Jesus falou. A doutrina espírita nos faz conscientizar do nosso desejo sincero de transformação. E essa transformação, diferente das outras religiões, é exatamente de dentro para fora. Não é a quantidade de vezes que eu vou à casa espírita, não é a quantidade de livros espíritas que eu leio, não é a quantidade de citações que eu faça desse ou daquele autor espírita, mas é principalmente o desejo sincero de mudar determinadas atitudes, e a gente sabe o que é que precisa mudar. Tanto que a gente sabe o que é que precisa mudar, que quando alguém vem para nós e nos diz esse ou aquele defeito, a gente fica um pouco aborrecido, não é verdade? Então, que nós possamos fazer a nossa parte, e a nossa parte é lembrar que o Brasil pode ser o coração do mundo, a pátria do Evangelho, pode ser. É uma proposta da espiritualidade maior, mas sem que a gente faça a nossa parte, vai ser difícil, vai ser praticamente impossível. É uma proposta, não é uma imposição. Mas vamos aceitar essa proposta. É tão bonito e vai nos dar tanto prazer, né, meus amigos? Que Jesus nos ampare a todos, que possamos imaginar sempre a grande possibilidade de estarmos encarnados nessa encarnação com o entendimento e com a possibilidade de estudar a doutrina espírita. Muita paz ao coração de todos vocês.
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3: Amigos da Rádio Espiritismo.net, estamos felizes em mais uma vez estudar o livro O Céu e o Inferno, ou A Justiça Divina segundo o Espiritismo. Agora, no capítulo 7 da segunda parte, onde Kardec enumera uma série de exemplos que nos auxiliam a compreender a lei de causa e efeito, a relação entre o mundo físico e o mundo espiritual, e que este capítulo 7 trata dos espíritos endurecidos. E o espírito que vamos estudar hoje chamava-se Angele em sua última encarnação. Angele se apresentou espontaneamente ao médium em Bordeaux no ano de 1862. Pelo que podemos deduzir do seu depoimento, das coisas que ela relatou, teve uma vida isenta de dores, divertiu-se na juventude, casou-se, teve filhos e empregados tanto para cuidar da casa quanto dos filhos. A situação que Angele passou em vida e o que passa na erraticidade faz lembrar as palavras da Condessa Paula sobre os perigos da prova que Paula passou. E ela nos diz: não me lembro de haver passado por um verdadeiro desgosto. Ela relata ainda que, durante várias existências, passou por provas do trabalho e da miséria, mas restava ainda uma para suportar, a mais perigosa de toda, a da fortuna e do bem-estar material sem mistura de amargura. E é nessa falta de amargura que residia o maior perigo em vivenciar essa prova. Paula arremata dizendo que muitos sucumbem por escolhê-la sem estar suficientemente fortalecidos. Angele foi um desses espíritos que sucumbiram às seduções das aparentes facilidades da vida. Na questão 922 de O Livro dos Espíritos, Kardec busca informações sobre a felicidade terrestre, uma medida de felicidade comum a todos os homens. E a resposta dada pelos espíritos é que, em relação à vida material, é a posse do necessário. Nesse quesito, Angele não tem o que reclamar. Ela teve uma vida em que as necessidades materiais foram satisfeitas. E ela, ao avaliar essa condição, diz que teve uma condição mediana. Mas mesmo no meado do século XIX, ela tinha condições de manter empregados para manutenção dos afazeres domésticos e cuidado dos filhos, né? E, na continuação da resposta da 922, o espírito acrescenta que, com relação à vida moral, né, a consciência é tranquila e a fé no futuro. Como Angele pode ter a consciência tranquila? Como pode ter fé no futuro em função das escolhas que fez perante as situações da vida, as oportunidades em que ela teve de praticar o bem, né? Condessa Paula também teve responsabilidades e até mesmo muito maiores, tanto do ponto de vista material e dos relacionamentos sociais. E os cumpriu todos os compromissos com zelo. As oportunidades da juventude, Angele utilizou apenas para diversão. As responsabilidades da maturidade negligenciou. A chave entendiante, não só o marido, como também os filhos. E quais eram as suas ocupações? Ela mesma diz: nenhuma. Já a Condessa descreve a felicidade daqueles que estão em seu patamar evolutivo. E ela diz: é movimento, é vida, é atividade. Ninguém tem tempo de se entediar por um segundo. E essa consciência de que a vida, tanto encarnado quanto desencarnado, a verdadeira vida, a vida de espírito, é vida, é movimento, é atividade, que Angele precisa compreender ainda, né? E nesse processo de atendimento que foi feito em Bordeaux, em 1862, Angele é convidada a ajudar os espíritos culpados que estão à sua volta, com conselhos e preces, e ela confessa não saber orar. O médium, compreendendo a necessidade desse espírito, se propõe a orar junto com ela para que ela aprendesse, e mesmo assim ela recusa o convite. E a sua recusa tem a seguinte justificativa: porque cansa. Nas orientações do guia do médium do caso Ximene, há o relato de que é grande o número de espíritos que, como Ximene e Angeli, sem procurar fazer o mal, continuam atrasados por causa de orgulho, indiferença ou apatia. E acrescenta que esses espíritos, por sua falta de energia, por sua falta de vontade, são mais difíceis de serem conduzidos ao caminho do bem. Eles precisam de muitas encarnações para que, vencidos pelo tédio, busquem uma distração numa ocupação qualquer, que para eles se transformará mais tarde em uma necessidade. Na questão 909, também de O Livro dos Espíritos, fica patente o resultado da apatia quando Kardec pergunta se o homem poderia sempre vencer seus maus pendores, suas más inclinações, através de seus esforços. A resposta dos espíritos, quando eu tenho contato com ela, quando eu leio, é como se fosse um imenso puxão de orelha. É uma resposta simples e direta: sim. E o espírito ainda acrescenta, e algumas vezes, através de pequenos esforços, é a vontade que lhe falta. E ainda lamenta: que pena, quão pouco dentre vós esforçam-se para isso. É, amigos, é um senhor puxão de orelha. Precisamos fazer a reflexão acerca das oportunidades que temos em vida, verificar as nossas verdadeiras necessidades para não nos iludirmos com as necessidades aparentes que acabam nos trazendo os tormentos voluntários, né? E verificar as nossas escolhas quando o próximo se apresenta em nosso caminho com alguma necessidade. Estamos fazendo o que gostaríamos que fosse feito a nós? Aproveitamos todas as oportunidades que se apresentam em nossa caminhada? Dentre os espíritos em condições medianas, nós vemos alguns relatos em que, da mesma forma que Angeli e Ximene, não houve a prática do mal, mas o espírito lamenta por ter perdido oportunidades ao longo da vida. Tem um espírito, Hélène Michel, que fala: rogo a Deus voltar a essa terra para reparar ali o tempo que perdi voluntariamente. Então vamos refletir, conhecer a nós mesmos, para que ao chegarmos ao plano espiritual, ao sermos confrontados com as escolhas que fizemos ao longo da vida, não repitamos essa reflexão que Hélène Michel faz, de olhar para o passado e ver que perdemos voluntariamente alguma oportunidade que se nos apresentou. Vamos agora ao intervalo.
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4: Hoje o episódio que nós vamos editar é sobre o livro O Céu e o Inferno, capítulo 6, Criminosos arrependidos. Hoje nós vamos contar para os irmãos da Rádio Espiritismo Net sobre o irmão Benoist. Isso ocorreu na França, em Bordeaux, em março de 1862. Um espírito apresenta-se espontaneamente ao médium sobre o nome de Benoist, dizendo ter morrido em 1704 e padecer terríveis sofrimentos. Que foste na terra? Pergunta o médium. Frade sem fé. Foi a descrença a vossa única falta? Só ela é bastante para acarretar outras. Fui pobre e indolente. Ordenei-me para ter uma posição sem pendor, aliás, para encargo desta natureza. Inteligente, consegui essa posição, influente, abusei do meu poderio, vicioso, corrompi aqueles que tinha por missão salvar, cruel persegui aqueles que me pareciam querer verberar os meus excessos, os pacíficos foram por mim inquietados. A tortura da fome de muitas vítimas eram extintas a miúde pela violência. Agora sofro todas as torturas do inferno e as vítimas me ateiam fogo que me devora. A luxúria e a fome insaciáveis perseguem-me, abrasa-me a sede, os lábios escaldantes, sem que uma gota caia neles como refrigério. Orai pelo meu espírito. As preces feitas pelos finados deverão ser atribuídas a vós como a outros? Acreditais que sejam edificantes, e no entanto elas têm para mim o valor daqueles que eu simulava fazer. Não executei o meu trabalho e assim recebo o salário. Nunca vos arrependestes? Há muito tempo, mas ele só veio pelo sofrimento. E como fui surdo ao clamor de vítimas inocentes, o Senhor também é surdo aos meus clamores. Peço justiça. Reconheceis a justiça do Senhor? Pois bem, confiai na sua bondade e socorrei-vos do auxílio deles. Os demônios berram mais do que eu. Seus gritos sufocam-me. Enche-me a boca de betume fervente. Eu o fiz grande. O espírito não pode escrever a palavra Deus. É interessante aqui analisarmos que esse irmão, ele fez todas as atrocidades quando quando ordenou-se, né, um frade. E ele desconhecia totalmente qualquer consequência que ele viesse a ter. Então, isso acontece com muitos espíritos, né, que estão no mundo e depois do seu desencarne, tem uma surpresa. Até mesmo, no caso, uma obra muito falada ao nosso lar, quando a surpresa de André Luiz estar no mundo espiritual, e só o dia mesmo que ele orou para Deus, né, que passou 8 anos no umbral, ele conseguiu se desvencilhar aos poucos daquela situação. Então, quando cometemos atrocidades no plano da Terra, que desconhecemos a doutrina, né, ou temos uma pálida ideia do que possa acontecer do outro lado, porque nós temos a situação de que existe o céu e o inferno. Isso aí é uma situação que muitos de nós, né, conhecemos, o inferno de Dante, que é a Divina Comédia. E também tem um livro de Joana de Ângeles, né, que foi psicografado por Divaldo Pereira Franco, Em Busca da Felicidade, né, a psicografia de Divaldo Pereira Franco. Ela diz que, nesse livro aí, ela diz que o céu e o inferno está dentro de nós. Então, o céu e o inferno, ele vem dizer para a gente que todas as consequências, né, dolosas que nós cometemos na vida, né, ou seja, quando nós queremos, quando nós sabemos, então nós vamos arcar com essas consequências. Nós praticamos esses atos. Então, a grande síntese é que você, a oportunidade da encarnação, ela veio para que você viesse melhorar o seu progresso material e espiritual. Tem ali no Livro dos Espíritos uma questão interessante, que é a questão 132, né, que fala qual o principal objetivo da encarnação. É a questão 132 do Livro dos Espíritos. Então, nós encarnamos, né, no plano da Terra para que nós possamos vir e tem um plano no espiritual. Nós fazemos um plano, nós fazemos uma meta que vamos alcançar, a nossa espiritualidade, os nossos guias espirituais participam desse nosso plano, né? E aí a gente vai conseguir, né, se desenvolver, progredir intelectualmente, moralmente. Hoje, nós temos, por exemplo, nós temos uma notícia de Divaldo Pereira Franco sobre as crianças que estão encarnando no plano Terra, que são as crianças índigos, né? São aquelas que estão intelectualmente, né, bem atreladas a todas as atividades, computador, desenvolvimento, mas moralmente elas perdem, porque elas não têm uma moralidade ainda. Né, são inteligentes, mas não têm a moralidade. Então, aí tem um ganho e uma perda. São inteligentes, mas moralmente não têm um avanço. E as crianças cristais são aquelas que realmente elas já detêm a inteligência e a moralidade, né, que é uma questão, né, que vem tendo uma discussão de alguns irmãos que ainda não leram sobre o tema. Então, nós temos esse tema na internet, pelo Divaldo Pereira Franco, né, e nós temos ali, né, a divisão das águas, ou seja, a gente pode estudar, entender melhor esta situação. Agora, voltando a essa situação do Benoste, né? Então, ele conta, né? O espírito médio pergunta: quando estáveis na terra, temias esses demônios? Então, o Benoste responde: não, absolutamente, visto que só cria em o nada. Os prazeres, todo o transe, constituíam o meu culto. E já que lhes consagrei? Essa pergunta a gente vai fazer no próximo bloco, né? E vamos agora a um breve intervalo.
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Prosseguindo com o nosso estudo reflexivo, sistêmico, das obras de Allan Kardec e do Evangelho de Jesus, nós continuaremos trabalhando o módulo 6, o significado da lei da reencarnação em nossas vidas. Vamos trabalhar na noite de hoje, último encontro do módulo 6, estamos trabalhando o tema reencarnação e evolução espiritual. Hoje será a quarta parte desse tema. O objetivo é refletir sobre a reencarnação como instrumento para a efetivação da lei de evolução. Como habitualmente, vamos meditar sobre a reencarnação e o significado dela em nossas vidas. Feche os olhos, entre em contato com você mesmo em essência, buscando sentir-se um espírito imortal, momentaneamente encarnado em um corpo físico. Qual é para você o significado de saber-se um espírito imortal em evolução, momentaneamente reencarnado para poder evoluir?

os seus pensamentos e sentimentos fluírem, evitando qualquer mascaramento num processo de auto-engano. Seja verdadeiro, verdadeira com você, analisando-se com autenticidade.

Gradualmente vamos retornando ao estado de vigília para as reflexões doutrinárias. Nos nossos encontros passados, nós temos trabalhado o tema encarnação e evolução espiritual, e nós temos visto nesses encontros anteriores que o ser humano, diante das questões da vida, tem sempre três opções para lidar com elas: duas egóicas e uma essencial, espiritual profunda. As duas egóicas são a exigência de perfeição, que nos gera o sentimento de culpa, composto de três sentimentos: auto-julgamento, autocondenação e autopunição. No outro extremo, nós temos a negligência do aperfeiçoamento. Na negligência do aperfeiçoamento, é um processo de desculpa na qual a pessoa dá vazão às questões egóicas e entra num processo também de julgamento, de justificativa e de tentativa de fuga da responsabilidade sobre os seus atos. Tanto uma situação extrema quanto a outra gera para o espírito um estado de estagnação frente à vida. Essa estagnação, no nível da exigência de perfeição, por mais que haja uma intenção positiva, que é o próprio aperfeiçoamento, a direção é inadequada, porque a pessoa, nesse processo de exigência da perfeição, ela não respeita a sua condição primordial, a sua condição existencial. No outro extremo, também há a estagnação, porque a pessoa também nega a sua condição existencial. E qual é essa condição? Então, nós temos visto também, nós vimos nos três módulos anteriores, que essa condição existencial é a condição de filho de Deus, aprendiz da vida, criado para evoluir de forma gradual e suave. Esta é a condição existencial do ser. Nós somos, em algum momento, criados por Deus. E nesse momento que Deus nos cria, nós fomos criados, Deus deu ao universo uma dádiva, um presente, que somos nós. Porque o universo já existia e nós fomos criados para existir nesse universo, para vivenciar plenamente as questões da vida a partir da nossa criação, do nosso desse ato de amor do Criador. Então, essa é a condição primordial do ser. Dádiva divina para o universo, espírito imortal, aprendiz da vida, que foi criado para evoluir e crescer até a sua perfeição. Quando nós tomamos consciência dessa realidade, a pessoa nem vai se exigir perfeição, nem vai negligenciar o aperfeiçoamento. Vai utilizar de todos os recursos que ela traz em si mesma, inclusive as questões instintivas e egóicas que ela traz em si mesma, para evoluir e crescer, para aprender com essas
questões circunstanciais que existem nela, para que ela possa evoluir como espírito imortal, aprendiz da vida que é. E aí todo um trabalho interior vai ser feito nessa direção. Para que isso aconteça, é necessário que o espírito tome consciência de si mesmo e entre no movimento de que envolve uma tríade. Que tríade é essa? A partir do momento que o espírito toma consciência de que ele é filho de Deus, aprendiz da vida, e que ele deve ter com seus erros, não um ato de exigência de não tê-los, nem de negligência em relação a se acomodar com eles, o que, que ele deve, que tríade ele deve buscar? Tem a ver com a lei da reparação, mas são três movimentos. Quais movimentos são, meu? Quais são, Adriano? Arrependimento. Arrependimento, expiação e reparação. Então, esse é o movimento daquele que se sente aprendiz. Errar, sim. Faz parte do nosso processo de aperfeiçoamento. Porque nós somos criados simples e ignorantes. E como somos criados simples e ignorantes, não vai ser possível não errar. Nem tampouco nós estamos aqui apenas para errar. Então, nem exigência, nem negligência. Aperfeiçoamento constante. E o aperfeiçoamento a partir dos erros se dá a partir disso. Arrepende, expia, repara. Dentro da lei da reparação, que é a lei que nos convida a nos reabilitar perante a nossa própria consciência. Então, em síntese, o que nós trabalhamos nos nossos encontros anteriores foi isso. Nós vamos concluir na noite de hoje essas reflexões com base em algumas questões acerca do arrependimento, da expiação e da reparação, como que isso se processa. Quais são os mecanismos bem práticos, como nós temos trabalhado em todo estudo reflexivo, sempre trazendo tudo isso para as nossas vidas, para que os conceitos não fiquem na nossa mente de forma teórica, sem colocá-los de forma viva dentro de nós. Para isso que serve o estudo reflexivo, trazer esses conteúdos para nós. Então, nós vamos começar com algumas questões do Livro dos Espíritos. Depois, nós vamos também trabalhar um texto do livro Céu e Inferno. Vamos começar com a questão 994. O homem perverso, que não reconheceu suas faltas durante a vida, sempre as reconhece depois da morte? Qual seria a resposta? Nem sempre. Exatamente isso, nem sempre. Vamos ver. Sempre as reconhece, então mais sofre porque sente em si todo o mal que praticou ou de que foi voluntariamente causa. Contudo, o arrependimento nem sempre é imediato. Há espíritos que se obstinam em permanecer no mau caminho, não obstante os sofrimentos por que passam. Então, vejamos, do ponto de vista amplo, sempre vai haver um reconhecimento. Esse reconhecimento vai acontecer cedo ou tarde, mas vai acontecer. Agora, do ponto de vista mais estrito, nem sempre, como foi colocado. O arrependimento nem sempre é imediato, às vezes o espírito vai permanecer mesmo no mundo espiritual, já conhecendo a verdade, já tendo passado pelo dia do juízo, ele permanece muitas vezes no mau caminho. Não obstante os sofrimentos por que passam, como diz o texto. Continuando aqui com a resposta. Porém, cedo ou tarde reconhecerão errada a senda que tomaram, e o arrependimento virá.
para esclarecê-los, trabalhe os bons espíritos, e também vós podeis trabalhar. De que Kardec está, Kardec não, aqui, de que os benfeitores estão falando? Quando o texto é entre aspas, não é de Kardec, é dos benfeitores espirituais. De que eles estão falando aqui? Da própria lei do progresso, né? O progresso ele pode ser retardado, mas nunca impedido de ser realizado. Então, cedo ou tarde, o espírito vai se arrepender do erro praticado. Agora, nessa última frase, o que eles estão querendo dizer aqui? O que é trabalhar? O que é trabalhar aqui? Também vós podeis trabalhar. Trabalhar pelo quê? Pelo nosso próprio arrependimento. Arrependimento, expiação e reparação, dentro da lei da reparação. Então, nós não temos visto que a lei do progresso anda em conjunto sempre com a lei do trabalho? Sem o amor profundo à lei do trabalho, não vai ser possível o progresso? É o que nós temos visto, né? Então, eles estão falando exatamente das duas leis aqui. Lei do progresso e lei do trabalho. Não vai ser possível essa... Porque não é um processo mágico. Porque cedo ou tarde reconhecerão errada e a partir do reconhecimento do erro, trabalha-se em função do quê? Do arrependimento, da expiação e da reparação. Então, enquanto não houver esse reconhecimento, o espírito tem a eternidade. Mas, cedo ou tarde, ele vai tomar consciência de si e vai se arrepender e trabalhar para se reabilitar. Sim. A Antônia coloca aqui que, além disso que nós falamos, com a nossa própria mudança, nós podemos auxiliar os espíritos a se arrepender e também trabalhar? Também podemos. Porque nós sempre vamos atrair os espíritos semelhantes a nós. Pela lei da atração, semelhante atrai semelhante. Então, se nós tivermos um processo de preguiça moral, nós vamos atrair, as nossas companhias vão ser espíritos ainda voltados para o mal. A partir do momento que nós tomamos consciência e começamos a trabalhar para o bem, esses espíritos, se quiserem continuar na nossa psicosfera, vão necessitar ampliar o seu estado de consciência junto conosco. E aí que eles se modificam a partir da nossa modificação. Exatamente isso também acontece. Questão 995. Haverá espíritos que, sem serem maus, se conserve indiferentes à sua sorte? E aí? Há esse tipo de espírito ou não? Sim. Hã? Há espíritos que de coisa alguma útil se ocupem, estão na expectativa. Mas nesse caso sofrem proporcionalmente. Devendo em tudo haver progresso, neles o progresso se manifesta pela dor. O que os benfeitores estão querendo dizer aqui? Quem são esses espíritos que se conservam indiferentes à própria sorte? Os que estão envolvidos pela preguiça moral, exatamente. Quer estejam encarnados, quer estejam desencarnados. Então, o espírito que está na preguiça moral, o que vai acontecer com eles? Vão sofrer as consequências. Né? E qual é o fator que vai estimular, já que eles não estão em sintonia com as virtudes essenciais da vida? A dor. A dor vai ser o aguilhão. Se o espírito, a partir da dor, vai transformá-la em sofrimento ou vai colocar o amor sobre a dor para se libertar dela, vai depender da escolha que ele faça. Quanto mais rebelde frente à vida, mais ele sofrerá. Quanto mais dócil se fizer a partir da dor,
mais cedo ele vai se libertar desse mecanismo. Porque esse mecanismo ele é secundário. Qual é o primeiro mecanismo que Deus utiliza para a nossa evolução? O amor. O amor só é possível quando a pessoa não se movimenta na preguiça moral. Faz sentido? Se ela está realmente querendo desenvolver as virtudes, a partir do exercício do amor, especialmente do auto-amor, ela segue avante. Agora, se ela não estiver disposta a isso, aí vem o mecanismo da dor. Nós continuemos aqui. Na questão A, não desejam esses espíritos abreviar seus sofrimentos? E aí? Aquele que está passando por uma dor ou por um sofrimento, não deseja superar isso? Abreviar? Ele quer se libertar, mas se permanecer na preguiça moral, é claro que não vai acontecer.

da vontade divina. Por isso que ele diz, desejo se libertar do sofrimento, mas a energia para a conexão da sua força de vontade com a força da vontade divina não está sendo exercitada. Porque muita gente não diz que os problemas que elas têm é maior do que elas. Muita gente diz isso. Isso é verdade? Não é verdade. Por que que não é? Como que problemas que nós criamos pode ser maior do que nós? É que para o preguiçoso moral, qualquer problema é maior do que ele, porque a preguiça que faz com que ele não movimente a vontade de mudança, faz com que ele se acomode no problema. E acomodado no problema, o que acontece? Acomodados no problema, ele fica estagnado no próprio problema. Por quê? O que está faltando é o esforço da vontade para que haja a solução. Se ele busca, nesse caso, um ganho secundário, pode ser. Ele pode buscar um ganho secundário da autopiedade, por exemplo. Ele é um coitado e ele não tem capacidade de mudar a própria vida. Esse é um grande ganho secundário, muito comum, inclusive. Em que a pessoa se coloca como incapaz de superar os próprios problemas, porque, coitada, ela não é capaz, ela não dá conta, ela não consegue. E aí, claro, enquanto ela não resolver essa questão da autopiedade, do ganho secundário, do coitadinha de mim, ela vai permanecer ali. Somente quando ela reconhecer que ela é responsável pela própria vida e que ela carrega em si toda a capacidade para ser feliz, enquanto ela não reconhecer isso, ela vai ficar focada no movimento secundário da autopiedade. Normalmente, o processo da culpa, ele pode incluir esse quarto elemento. A pessoa se julga, se condena, auto-julgamento, autocondenação, autopunição e autopiedade. Então, ela própria se pune, criando mecanismos punitivos para sofrer, e aí, quando ela sofre, ela se sente uma coitada por estar sofrendo no mecanismo de autopiedade. Pode acontecer esse quarto sentimento ou não. Às vezes a punição é tão forte que a pessoa ela entra num processo nem de se permitir uma máscara do ego. Mas a realidade nua e crua, extremamente dura, que não é da lei divina, é a criação dela própria. Tá? Se o problema é maior que a força de vontade dele, não, porque a força de vontade é divina. Se a força de vontade é o divino dentro de nós, como que pode ser um problema maior que a força de vontade? É maior do que a ausência de exercícios para mobilizar a força de vontade. É diferente. Porque a força de vontade, ela não é dada pronta para nós. Ela é dada, como usando uma metáfora, como uma semente. Mas ela é divina. E tudo que é divino em nós, advém do quê? Advém de Deus. Se é divina, é de Deus, né? Não é possível ser diferente. Mas advém do quê? O que que está imanente àquilo que é divino? Hã? Os atributos de Deus, né, gente? Deus é onipotente? Então, se ele cria algo em nós, nós temos o poder de anular esse algo criado por Deus? Não. Então, é a força de vontade que é menor do que o problema? Não. É o exercício que não se faz da força de vontade, por causa da preguiça moral, que torna o problema grande. Não é a ausência. Porque se admitíssemos a ausência, admitiríamos também, deveríamos admitir que Deus não é onipotente. Ele não foi capaz de criar em nós os mecanismos para nos tornar felizes. Isso não é real.
todos

nós trazemos os mecanismos dentro de nós, que são as leis divinas, que são as virtudes em latência, e os próprios atributos do Criador também estão latentes em nós. O que nos cabe é o quê? Desenvolver as virtudes, cumprindo as leis para manifestar os atributos de Deus em nós. É o que nós vimos no módulo 1 do nosso estudo reflexivo, a presença amorosa de Deus em nossas vidas. Continuemos aqui. Vamos entrar num texto do livro Céu e Inferno. Capítulo 7. A respeito disso que nós estamos falando. Quantas pessoas têm esse chavão de dizer que a carne é fraca? Então vejamos. A carne só é fraca porque o espírito é fraco. O que inverte a questão, deixando aquele a responsabilidade de todos os seus atos. A carne destituída de pensamento e vontade não pode prevalecer jamais sobre o espírito, que é o ser pensante e de vontade própria. Então aqui o texto muito claro sobre a questão da vontade. Muita gente usa esse chavão para dizer que o fato de estar no corpo faz com que ele possa se permitir toda espécie de licenciosidade, simplesmente porque a carne é fraca. A carne sobrepuja o espírito, no caso. As questões instintivas sobrepujariam o espírito. Na verdade, é o espírito que está se fazendo de fraco. Ele não é fraco no sentido amplo do termo, porque senão admitiríamos novamente a fraqueza divina que nos criou fraco. Na verdade, o espírito, num processo de preguiça moral, ele se faz de fraco, atribuindo os seus próprios problemas morais às necessidades do corpo. E como Kardec diz aqui, a carne destituída de pensamento e vontade não pode prevalecer jamais sobre o espírito, que é o ser pensante de vontade própria. Então, se as manifestações puramente instintivas estão tomando conta de nós, significa o quê? Que nós é que estamos permitindo isso. Não é o corpo que está mandando no espírito. O espírito que está permitindo porque se compraz naquilo. Então, a partir do reconhecimento dessa verdade, o espírito tem um alerta consciencial para saber que ele é que vai dominar o corpo e não o contrário. O espírito é quem dá à carne as qualidades correspondentes ao seu instinto, tal como o artista que imprime à obra material o cunho do seu gênio. Então, toda e qualquer questão egóica, instintiva, que nós invertermos o termo, porque tem gente que dá, meu corpo, meu cérebro é fraco, aí usa isso para se irritar, né? Quantas pessoas, por exemplo, usam os hormônios para dizer que não, o problema não é ela, coitada, são os hormônios que deixam a pessoa maluca, né? Por exemplo, as mulheres com a tal da TPM, né? A TPM, o que que é? São os hormônios, ela não tem nada a ver com a história, os hormônios que tomam conta das mulheres e elas ficam malucas em 3-4 dias por mês. E que elas têm o direito de ficar maluca. É exatamente essa questão da carne ser fraca. Então é o hormônio que manda no espírito e não o espírito mandando no hormônio. Então hoje nós temos, mais do que no passado, uma série de chavões. A mulher quando menstrua é o problema da menstruação. Depois entra na menopausa, não, aí já a menopausa traz uma série de loucura para a mulher. Que vai ficar maluca, vai ficar isso, vai ficar aquilo. Né? Agora já tem a andropausa para os homens, porque o homem também entra na andropausa e o corpo dele vai mandar nele. E ele vai ficar meio pancada da cabeça. E tudo tem a ver com essa questão aqui. Né? É o espírito quem dá à carne, o corpo, as qualidades correspondentes ao seu instinto.
tal como artista que imprime a obra material ao cunho do seu gênio. Um espírito dócil não vai ter andropausa, nem menopausa, nem TPM, nada disso. O espírito ainda rebelde, o espírito ainda cheio de imperfeições, aí vai ter o problema atinente aos hormônios, mas não é por causa dos hormônios, é porque o espírito ainda está na indocilidade. Se a maioria das mulheres são indóceis, sim, porque senão não estaria no planeta de expiações e provas. Com certeza em Júpiter não tem TPM, nem andropausa, nem menopausa. Por que será, né? Por que será que no planeta superior não tem essas coisas? Porque os espíritos já não são mais indóceis como nós ainda somos. É, e o espírito pode encarnar tanto homem quanto mulher. Então, né, os corpos são diferentes, mas os espíritos são os mesmos. Questão 997. Vêem-se espíritos de notória inferioridade, acessíveis aos bons sentimentos e sensíveis às preces que por eles se fazem. Como se explica que outros espíritos, deveramos supor mais esclarecidos, revelam um endurecimento e um cinismo dos quais coisa alguma consegue triunfar? Então, por que existem esses contrastes, né? Vamos ver a resposta. A prece só tem efeito sobre o espírito que se arrepende. Com relação aos que, impelidos pelo orgulho, se revoltam contra Deus e persistem nos seus desvarios, chegando mesmo a exagerá-los, como fazem alguns desgraçados espíritos, a prece nada pode e nada poderá, senão no dia em que um clarão de arrependimento se produza neles. Então aqui volta a questão do arrependimento. Orar pelos espíritos é um dever? É. Agora eles só vão ser beneficiados na hora que se arrependem. Isso é válido para encarnados e desencarnados. Vejamos agora um comentário de Kardec muito significativo. Não se deve perder de vista que o espírito não se transforma subitamente após a morte do corpo. Se viveu vida condenável, é porque era imperfeito. Ora, a morte não o torna imediatamente perfeito. Pode, pois, persistir em seus erros, em suas falsas opiniões, em seus preconceitos, até que se haja esclarecido pelo estudo, pela reflexão e pelo sofrimento. Então vejamos. Kardec coloca uma tríade muito clara aqui. Estudo, reflexão e sofrimento. Nós temos trabalhado que nós somos espíritos imortais e que nossa condição hoje é do espírito imortal no corpo. O fato de, por exemplo, nós termos uma vida condenável no passado, desencarnamos, reencarnamos, muda de figura a nossa vida. Por exemplo, aqui Kardec diz aqui, não se deve perder de vista que o espírito não se transforma subitamente após a morte do corpo. Depois que ele tomou consciência e reencarna, ele muda subitamente porque reencarnou? Não. Também não. Todo e qualquer mudança se dá de uma forma paulatina, de uma forma suave e leve. Senão não será mudança. Não existe mudança abrupta. O que existe é mascaramento abrupto dos problemas. Então nós temos aqui uma tríade. Podemos refletir que essa tríade é válida para encarnados e desencarnados? É para o espírito imortal. Não importa se ele está encarnado ou desencarnado. Vamos nos ater a essa tríade que Kardec coloca. Veja bem, ele fala da persistência nos erros, em suas falsas opiniões, em seus preconceitos. Essas falsas opiniões,
esses preconceitos existem também no corpo? O que nós temos estudado ao longo desses vários módulos, mas principalmente neste módulo? Que nós temos um processo milenar de preconceitos atávicos ligados ao processo da culpa. Temos ou não temos? Que vem de processos religiosos deturpados, judaicos, cristãos deturpados, que Jesus nunca ensinou, mas que no cristianismo deturpado foi ensinado. Questão de pecado mortal, questões de vendas de indulgências, uma absolvição pela graça, simplesmente pela pessoa arrepender superficialmente. É uma série de ideias preconcebidas, preconceituosas, falsas opiniões, que estão impregnadas na mente ocidental. Liberta-se disso de uma hora para outra, gente? Veja bem, tanto o espírito desencarnado quanto o encarnado tem essas falsas opiniões, preconceitos? Tem. Então, em se tratando de movimento correto, liberto da exigência e da negligência. Veja bem, nós temos visto que exigência é o quê? É a pessoa que se exige perfeição com base em quê? Por que que ela se exige perfeição? Qual é a base disso? Hã? Ela não se permite errar, sim, é óbvio. Mas qual é a base disso? Hã? Não estou perguntando de sentimento. Qual é a base disso? Está no texto, gente. Os preconceitos, as falsas opiniões, porque está dentro das leis divinas isso? Não está. Não foi criado ao longo do tempo toda uma ideia falsa de que a pessoa tem que se portar dessa ou daquela maneira, porque senão vai acontecer sanções, ela vai para o inferno, e se ela não pagar a absolvição, ela vai para o inferno, né? Deus vai punir e tudo mais. Não foi criado tudo isso na sociedade ocidental? Então, por que que as pessoas morrem de medo de errar? Veio do nada isso? Não veio do nada. Isso tudo vem dos próprios erros, claro, porque o erro não faz... erro faz parte da nossa evolução, mas nós não fomos criados para errar eternamente. Nós fomos criados para evoluir. Mas a partir dos erros, o que acontece? As falsas opiniões, os preconceitos, que fazem com que a pessoa que errou no passado reencarna. E aí o que ela quer? Ela quer não errar. Se fosse acertar sempre, seria bom. Porque é não errar. Então ela fica focada em sair de um extremo e vir para outro extremo, não se permitindo errar em momento algum. E aí ela morre de medo de errar. Por que que ela morre de medo de errar? Medo da punição divina. Nós estudamos isso no primeiro módulo, daquele o temor de Deus, que é milenar na cultura, na nossa cultura. O temor a Deus e não o amor a Deus, como deve ser. Então a pessoa morre de medo de ser punida por Deus. E aí ela não quer errar para não ser punida. Mas Deus pune. Deus não pune. Deus educa e nos reeduca de todas as formas possíveis, a partir do mecanismo amoroso ou da dor expiatória. Ele vai nos convidar a educar, a nos educar ou nos reeducar. Agora, nós não vamos ser punidos nunca por Deus, porque Ele é amor. Então, com base nesses preconceitos, nós vemos que o processo da culpa não faz sentido algum. E a desculpa?
A desculpa é aquela pessoa que também traz uma ideia preconcebida de que, ah, tanto faz. Para o materialista, que acha que morreu, acabou, que a gente é justificável até qualquer erro, porque ele não se vê como um espírito imortal. Para aquele que se vê como espírito imortal e que vai ter a eternidade para evoluir, também é um processo preconceituoso e falseado. Como que nós podemos nos libertar definitivamente disso? Kardec dá a tríade. Para nos libertar, porque tanto um movimento quanto o outro, o que vai gerar para nós? A exigência e a negligência vai gerar sofrimento. Sofrimento, não dor. Sofrimento. Porque é o movimento da rebeldia do espírito que cria o sofrimento para ele. A dor já é a expiação, que é o mecanismo divino de reabilitação. Então vamos nos ater à tríade aqui. Kardec coloca sofrimento, estudo e reflexão. O espírito em sofrimento, o que ele é convidado a fazer? Que estudo é esse que Kardec está dizendo aqui? Eu vou matricular numa escola para estudar o quê? Hã? É numa escola que isso vai se dar? O estudo aqui é o autoconhecimento. Só isso, Vinícius? O autoconhecimento e o estudo, que é a investigação das leis divinas. Onde estão as leis divinas? Na consciência. Mas elas estão, assim, disponíveis na nossa consciência com todas as letras? Não. Então, o que nós vamos estudar? O Evangelho de Jesus, que é uma perfeita síntese das leis divinas. As obras kardecianas, outra grande síntese das leis divinas. Em todos os tempos, seres humanos, espíritos superiores, reencarnaram para oferecer as leis divinas. No Oriente, nós tivemos Lao Tse, Krishna, Buda. No Ocidente, Sócrates, Platão, antes de Jesus. E todos vieram ensinar, claro, os precursores de Jesus de uma forma parcial e o próprio Cristo de uma forma total, as leis divinas. Então, como que se faz isso? Estudando a si mesmo e estudando as leis. Para quê? Como que vai ser feito esse estudo? Reflexivo. Mais uma questão que Kardec coloca, o estudo reflexivo aqui, ó. E muita gente está dizendo que nós é que estamos inventando estudo reflexivo. O estudo deve ser reflexivo. O que é o estudo reflexivo? O que nós somos convidados a analisar aqui, nessa tríade? O que nós somos convidados? Hã? Vamos evitar as respostas prontas que saem da nossa boca sem refletir. Vamos refletir sobre o sentido disso prático nas nossas vidas. Porque caso isso aconteça, nós temos refletido isso, nós vamos só trocar os conceitos decorados puramente intelectuais por os conceitos hoje um pouco mais elaborados, mas que continuam sendo só intelectuais. Vamos trazer para dentro da nossa vida. O que significa essa tríade na nossa vida, aqui no arroz com feijão, no dia a dia? Para entender o arroz com feijão, o que significa essa expressão arroz com feijão? Dia a dia. Dia a dia. Então, no dia a dia, o que você faz? Em que momentos que vai acontecer essa tríade aqui? Quando você experimenta um sentimento de sofrimento,
O que, que você é convidado? O sofrimento, nós já vimos, ele é causado ou pela exigência de perfeição ou a negligência do aperfeiçoamento. Os dois movimentos sejam consecutivos, num movimento pendular, seja um deles mais intenso do que o outro. Mas quase sempre nós temos os dois. Eles vão gerar sofrimento. Por quê? Porque nós nos afastamos do sentimento de aprendiz. Não é isso? Na hora que surge, seja nós estivermos desencarnados ou encarnados, o que, que a vida está nos convidando naquele momento que nós experimentamos o sofrimento? O que, que a vida nos convida? A nos estudar, aí entra as leis divinas, com base nas leis divinas, a nos estudar. O que está acontecendo comigo? Que eu estou sofrendo isso aqui. Que eu estou passando por essa constrição. Que eu estou sentindo essa angústia aqui no meu peito. Que eu estou sentindo essa constrição aqui na minha garganta. Que eu estou sentindo esse mal-estar, essa sensação de inadequação. Tudo isso é bem prático, do dia a dia. O que está acontecendo comigo? É isso que é o estudo de si mesmo. Autoconhecimento. Nós vimos no nosso módulo anterior, com base na questão do Santo Agostinho, a 919 e 919A. Então a pessoa faz o quê? Um trabalho de estudo de si mesma. Faz o contraponto com as leis divinas. O que, que ela vai, depois disso, o que, que ela faz? Reflete o sentido disso na própria vida. Eu quero permanecer nesse sofrimento ou eu quero mudar isso? Faz sentido, gente, essas perguntas? São perguntas reflexivas para nós mesmos. Eu quero permanecer nisso daqui ou eu quero mudar isso? Eu quero que a minha vida seja essa vida sem sentido ou eu quero mudar? Eu quero sentir essa angústia que eu estou sentindo ou eu quero mudar? Veja bem, a pessoa se conhece, ela não vai atribuir a fatores externos. Porque enquanto nós estamos no movimento de auto-engano, o que, que acontece? A gente culpa até a comida que comeu. Está com uma baita de uma sensação desagradável aqui na boca do estômago, fruto de um problema no terceiro chakra do poder, e foi aquilo que ela comeu na hora do almoço. Não é cômodo, nesse movimento de auto-engano, nós ficarmos buscando bodes expiatórios fora de nós? É. Mas por que o estudo reflexivo? Para que você se libere do auto-engano gerador de sofrimento. Aqui nós estamos com base na liberação do sofrimento. Eu quero me libertar do sofrimento ou eu quero permanecer nele? É claro que se eu quero me libertar do sofrimento, eu necessito me libertar das causas do sofrimento. Faz sentido? E as causas são exigência de perfeição, negligência do aperfeiçoamento. São as causas. Então só vai ser possível um único caminho para libertarmos do sofrimento. O caminho é único, em que nós chegamos nele de várias formas. Cada um tem o seu sofrimento particular a ser libertado. A partir do momento que nós tomamos consciência disso, nós chegamos aqui no caminho que vai conduzir à reparação e à libertação do sofrimento, que é o arrependimento. O espírito só se arrepende quando ele faz esse nível de reflexão, de estudo de si mesmo, traz para ele mesmo a causa do sofrimento e não para fora dele. Então ele se estuda as leis que ele está defraudando e reflete se ele quer se libertar ou se ele quer manter.
Se ele reconhece que ele está em sofrimento por livre escolha, ele pode manter isso ou não? Pode. Qual é a diferença daquele que estuda e reflete sobre si mesmo e daquele que não estuda e reflete nessa questão? Um está em vias de começar a se libertar, outro ainda nem pensa no assunto. Essa é a diferença. Aquele que reflete, ele não vai ficar com a sua consciência alertando de que ele está negligenciando algo que ele já pode começar a trabalhar. Porque aqui é a negligência. A pessoa percebe a causa e continua negligenciando. Aí o que, que ela faz? O que, que ao refletir, ela permanece sentindo aquele sofrimento. Só que ela já tem plena consciência de como aquele sofrimento surge nela. É diferente de não saber nada? Aí entra aquilo que nós vimos no nosso encontro passado, os três níveis de ignorância a ser superados. A ignorância do não saber, do não sentir e do não vivenciar. Veja bem, este esquema aqui está primordialmente em que nível de consciência? Hã? A ignorância do não saber. A partir do momento que o espírito toma consciência do sofrimento, se estuda para ver a causa daquele sofrimento, estuda as leis, reflete tudo isso, ele começou a superar a ignorância do não saber. A do não sentir pode ainda não ter sido superada. Por isso que muitas vezes a pessoa, mesmo refletindo, permanece causando o próprio sofrimento. Por quê? Porque ainda não fez os esforços necessários para superar tudo aquilo. Faz sentido, gente? É necessário que o nível de reflexão aprofunde cada vez mais, porque a reflexão, qual é o grande objetivo da reflexão? Sentir. A reflexão é a grande ponte entre o saber do estudo e o sentir no coração. O estudo proporciona o saber, o estudo das leis, o estudo de si mesmo. Mas você vai refletindo isso o tempo todo na sua vida. Por isso que o mecanismo para desenvolver o propósito existencial é diário. O tempo todo a pessoa vai trabalhar com isso. Ao trabalhar com isso, o que, que ela vai fazendo? Cada reflexão que ela se proporciona, o que, que gera nela? Pode gerar um alívio ou não, mas vai proporcionar para ela o sentir vontade imensa de definitivamente libertar-se daquilo. Gradualmente ela vai superando a ignorância do não saber e do não sentir. Porque tudo aqui, todo o exercício que ela fizer fica como um alerta na sua consciência. Faz sentido isso, gente? Por isso que nós vamos evoluir como aprendizes nesses três níveis de consciência. A consciência do não saber, do não sentir e do não vivenciar. Então nós vamos tomando consciência, sabendo, sentindo e aí vivenciando. Enquanto nós não sentirmos como espíritos imortais a necessidade premente de nos libertarmos definitivamente do sofrimento, nós não vamos mobilizar a força de vontade necessária de superação das causas. Ficou claro? Faz sentido? Perguntas sobre isso? A Jéssica faz uma pergunta aqui interessante, baseada na parábola dos dois filhos. A pessoa que está refletindo é aquela que reconhece o erro e volta para a casa do pai? Exatamente. Ela volta se sentindo indigna, buscando a sua dignificação. Então ela volta, de que forma? Arrependida. Quando o filho pródigo cai em si, é o momento do arrependimento. Quando ele volta para a casa do pai, é o movimento da expiação.
Quando ele pede para ser um trabalhador do Pai, é o movimento da reparação. Então, ali, nessa parábola, Jesus coloca os três movimentos. O arrependimento, a expiação e a reparação. O filho mais velho, que está no movimento de máscara, achando que o problema dele está no outro e não nele mesmo, o que ele faz? Ele entra num processo de simplesmente sofismar a verdade. Né? Ao sofismar a verdade, ele permanece no sofrimento dos movimentos egóicos, sem admitir que ele próprio é causador disso. Então ele não passou pelo estudo, nem pela reflexão. Ele permanece no sofrimento, mas ele atribui o sofrimento ao irmão que voltou, e não a ele mesmo. Tá? Isso no caso da máscara, né? E o sofrimento da primeira etapa do filho pródigo é o sofrimento da negligência. Do seu irmão mais velho é o da exigência de perfeição. Porque ele era tudo bonitinho, mas tudo falso nele mesmo. E na primeira etapa do irmão, do filho pródigo, é a negligência do aperfeiçoamento que Jesus mostra. Tá? Pergunta, gente? Todo mundo está acompanhando? Esse esquema aqui, resumido de tudo aquilo que nós falamos, é a base para nós entendermos tanto a negligência, a exigência, a negligência e o processo do aprendiz. Então, o aprendiz ele vai passar, vai repetindo para sedimentar. Ao reconhecer qualquer nível de sofrimento dentro de si mesmo, o espírito aprendiz da vida, o que ele vai fazer? Ele vai propiciar para si mesmo um estudo do que está acontecendo com ele. Então, o que está acontecendo comigo? Autoconhecimento. Para que eu saiba o que está acontecendo. Ele vai propiciar para ele mesmo o estudo da verdade, das próprias leis divinas. E com base em qual lei principal aqui para que ele possa fazer tudo isso? Amor, justiça e caridade. Então a lei de amor, justiça e caridade, que é a lei maior, em conjunto com a lei da reparação, ele vai entrar em sintonia. Bom, permanecer nesse sofrimento não é nem amoroso, nem justo, nem caridoso comigo, nem com a vida. Reconhecendo isso, ele vai se aproximar da lei. Como que se faz para se aproximar da lei? Refletindo sobre o sentido da lei na sua vida. Refletindo sobre aquele afastamento da lei de amor, justiça e caridade que gerou sofrimento, porque o que gera sofrimento é o afastamento da lei de amor, justiça e caridade, seja do passado espiritual mais remoto, seja das escolhas do aqui e agora. Então, a pessoa refletindo isso tudo, a própria consciência vai fazer o que com ela? Ela reflete que o sofrimento foi gerado pelo afastamento da lei. O que a consciência sugere para ela? Que ela se aproxime da lei. Que ela se aproxime de Deus, aí entra a tríade, Deus, Espírito Imortal, leis divinas. Ele se aproxime, haja se aproximando de Deus e das leis divinas da sua própria consciência. E haja arrependido do erro, buscando a expiação e a reparação. Vejamos aqui a questão 998. A expiação se cumpre no estado corporal ou no estado espiritual? Corporal ou espiritual? Corporal? Quem dá mais? Nos dois, não é só no corporal. Vejamos. A expiação se cumpre durante a existência corporal mediante as provas a que o espírito se acha submetido e na vida espiritual pelos sofrimentos morais inerentes ao estado de inferioridade do espírito.
Então, todo aquilo que o Espírito sofre e propicia o arrependimento dele já é um processo expiatório? Já é? Ou é um convite? É um convite, porque para que haja expiação é preciso acontecer o que primeiro? O arrependimento. Nós não acabamos de ver que o sofrimento nem sempre gera o arrependimento? Não é possível começar a expiação sem haver o arrependimento. Mas o sofrimento favorece o espírito cair em si, se arrepender e já no mundo espiritual expiar. Quando ele vem para o corpo físico, ele traz todo o processo expiatório para o corpo físico, ou seja, das provas que ele vai ser submetido para realizar as ações que lhe cabe frente à vida. A expiação se cumpre durante a existência corporal mediante as provas a que o espírito se haja submetido. E na vida, aqui ele não fala, e na vida espiritual pelos sofrimentos morais inerentes ao estado de inferioridade. Então o fato dele se sentir inferior, o que que acontece com o filho pródigo depois que ele cai em si? Ele se sente indigno. Isso é um sofrimento? É. Isso é doloroso para o espírito? Esse sentimento de indignidade que Jesus coloca na parábola do filho pródigo, ele acontece no mundo espiritual, que depois o espírito traz para o mundo físico para que ele possa gradualmente trabalhar pela dignificação. É esse sentimento de indignidade que vai propiciar a expiação, porque enquanto o espírito estiver se sentindo indigno, ele estará expiando. É um mecanismo doloroso, tá, para o espírito, quer ele esteja fora do corpo ou no corpo. Quando ele reparar totalmente, buscando a sua dignificação, o sentimento de indignidade vai desaparecer completamente. Aí ele não terá mais expiações, apenas provações. Se é o que aconteceu com o irmão Jacó no mundo espiritual, é exatamente isso. Ele teve sofrimentos morais porque não fez tudo aquilo que deveria fazer quando estava no corpo físico. O sentimento de indignidade, ele provém do próprio, a partir do arrependimento. O que que é arrependimento? O que é esse ato para o espírito? Reconhecer o erro. E o erro, dentro dessa visão profunda, o que ele é? Todo ato de quê? O que que gera o erro? Hã? Contrário às leis divinas. Qual a lei principal, Heitor? A lei de amor, justiça e caridade. Então, todo ato de desamor, de injustiça e de descaridade consigo mesmo ou com o próximo é um erro, do ponto de vista profundo. Então, quando o espírito reconhece que defraudou a lei maior, e se defrauda a lei maior, defrauda todas as demais, que ele defraudou, o que que ele faz? Esse ato de reconhecimento é o arrependimento. Quando ele sente esse arrependimento, vem o sentimento de dignidade ao mesmo tempo ou não? Vem ao mesmo tempo. O sentimento de dignidade de ter praticado atos indignos das leis que ele já traz na consciência. Porque o espírito precisa passar pelo mal para evoluir? Precisa passar pela ignorância. Ignorância não significa defraudar as leis divinas. Está lá no livro dos Espíritos. Mas se ele defraudou, o que que ele necessita? Necessita reconhecer esse ato. E esse reconhecimento é o próprio sentimento de indignidade. É doloroso isso ou não? É. Porque ele vai reconhecer em si mesmo
que ele defraudou as leis que existem dentro dele para que ele seja feliz. Não é isso que é o reconhecimento, o arrependimento? Ele reconhece que nós reconhecemos, né, trazendo para nós, reconhecemos que nós defraudamos as leis que nos levará, que existem em nós para nos levar à felicidade. Então isso é doloroso. A partir do momento que o espírito reconhece isso, o que a consciência o convida? A reparar, para se dignificar. Então ele se sente indigno e vai buscar reparar, oferecendo melhor a vida, já que ele tirou da vida aquilo que o levou a agir de forma desamorosa, injusta e descaridosa. Agora ele vai ser convidado a agir de forma amorosa, justa e caridosa, reparando, porque a reparação não é pela dor. A reparação é pelo sentimento profundo das virtudes em sintonia com as leis. Sem desenvolver virtudes não se repara nada. A expiação basta a dor daquilo que nós fizemos, do contrário daquilo que nós fizemos, basta essa dor. E aí com essa dor, se nós colocarmos, acolhermos essa dor, nós estamos expiando. Já a reparação é diferente. A reparação é eminentemente ativa. Ficou claro, Jéssica? Então continuemos aqui. Nós temos algumas questões ainda importantes para entender esse mecanismo todo. Basta o arrependimento durante a vida para que as faltas do espírito se apaguem e ele ache graça diante de Deus? Nós acabamos de comentar, né? O arrependimento não basta. Então, ainda hoje é pregado que basta o arrependimento para a pessoa se melhorar. Não basta. Né? Que o arrependimento, o auto-perdão, o que significa? Como que se dá o auto-perdão? É uma graça divina? É um mecanismo ligado a que lei, o auto-perdão? O auto-perdão é uma virtude que faz com que a gente pratique uma lei divina. Que lei é essa? A lei de reparação. Não é lei de misericórdia, não. Lei de reparação. Porque auto-perdão, o que que é? Arrependimento, expiação e reparação. Isso que é auto-perdão. Você se permitir isso. Permitir se arrepender, expiar e reparar. Então veja bem, o arrependimento concorre para a melhoria do espírito, mas ele tem que expiar o seu passado. Então, não é possível, eu arrependi e por uma graça divina, pronto, sou ungido lá com os anjos, como se prega de forma religiosa, as religiões deturpadas. O arrependimento, ele vai iniciar todo um processo de auto-perdão, que não basta por si mesmo. Na questão 1000, já desde esta vida poderemos ir resgatando as nossas faltas? Nós vamos resgatar faltas só no mundo espiritual ou já no mundo físico? O tempo todo, né? O espírito imortal resgata o tempo todo, se quiser. Sim, reparando-as. Mas não creais que as resgateis mediante algumas privações pueris, ou distribuindo em esmolas o que possuirdes depois que morrerdes, quando de nada mais precisais. Deus não dá valor ao arrependimento, a um arrependimento estéril, sempre fácil e que apenas custa o esforço de bater no peito. Então não é esse arrependimento inoperante, é o arrependimento do espírito reconhecer os seus débitos para expiar e reparar. A perda de um dedo mínimo quando se esteja prestando o serviço apaga mais faltas do que o suplício da carne suportado durante anos com objetivo exclusivamente pessoal. Se só por meio do bem se repara o mal e a reparação nenhum mérito apresenta se não atinge o homem nem no seu orgulho, nem nos seus interesses materiais. Então como que se repara?
novamente, desenvolvendo as virtudes, cumprindo as leis. Já que o que gerou o erro é a ausência das virtudes e o descumprimento das leis. Se na expiação é preciso um reflexo moral, sim, sempre. Porque para expiar é preciso extrair a pureza. E não é sofrendo no corpo que se expia, né? É bem sofrendo no corpo, fora do corpo, que se expia. E bem sofrer é necessário colocar o amor sobre a dor. Aí sim, o sofrer deixa de ser sofrimento para ser um processo expiatório, doloroso sim, mas que resulta no aprimoramento do espírito, em que ele vai humildar o seu orgulho, vai desenvolver o sentimento de aprendiz e tudo mais. Vamos voltar agora para o céu e inferno. Não é para o inferno, para o céu e inferno, o livro. No capítulo 7, item 17. Vejamos. Agora nós vamos ver a definição plena do que é o arrependimento, a expiação e a reparação. O arrependimento pode dar-se por toda parte, em qualquer tempo. Se for tarde, porém, o culpado sofre por mais tempo. Aqui nós mudaríamos, nós colocaríamos responsável, né? O responsável sofre por mais tempo, que esse é o sentido da palavra. Então, arrependimento dá-se em qualquer momento, seja no momento o espírito esteja encarnado, desencarnado. O arrependimento, ele pode acontecer nas pequenas faltas que nós temos no dia a dia? Sim, né? Tanto serve para as grandes faltas quanto para as pequenas faltas. A pessoa se arrepende e aí ela expia e busca reparar o erro. Até que os últimos vestígios da falta desapareçam, a expiação consiste nos sofrimentos físicos e morais que lhe são consequentes, seja na vida atual, seja na vida espiritual após a morte, ou ainda em nova existência corporal. O arrependimento é reconhecimento do erro. A expiação é sentir na pele aquilo que nós produzimos. Então, se nós produzimos um ato de injustiça, de desamor e de descaridade, nós somos também convidados a experimentar em nós a injustiça, o desamor e a descaridade. Né? Da forma como ocorreu o delito passado. Por exemplo, uma pessoa que não valorizou a própria família, abandonou filhos, abandonou pais, fez alguma coisa nesse sentido. Ele pode, numa outra existência, experimentar o abandono. Abandono na infância, abandono na terceira idade, e assim a pessoa sente na pele que isso não se deve fazer. Então é o sofrimento não apenas moral, mas físico também. E essa questão do sofrimento físico depende das faltas. Se elas forem físicas, o sofrimento vai ser físico também. Por exemplo, uma pessoa que cegava outras pessoas pode renascer com problemas nos olhos e inclusive cegueira? Pode. Então, sofrimento físico e moral ao mesmo tempo. E a reparação? Vamos ver agora detalhes de como que se dá a reparação. A reparação consiste em fazer o bem àqueles a quem se havia feito mal. Quem não repara os seus erros numa existência por fraqueza ou má vontade, achar-se-á numa existência ulterior em contato com as mesmas pessoas que de si tiveram queixas, em condições voluntariamente escolhidas, de modo a demonstrar-lhes reconhecimento e fazer-lhes tanto bem quanto mal lhes tenha feito. Então, todo mal que nós fazemos ao próximo, como que nós vamos reparar? Fazendo bem
na mesma intensidade que nós fizemos o mal. Não necessariamente as mesmas pessoas. Por quê? Hã? Porque se as pessoas nos perdoarem, elas se libertam de nós e seguem o caminho. Às vezes, até a nossa falta serve para que elas acendam. Agora, nós vamos reparar para a vida e para outras pessoas aquilo que nós fizemos, porque é da lei que seja assim. E em se tratando das questões morais, como que se repara? Em relação à relação interpessoal, nós acabamos de ver. E as questões morais, como que se repara? Desenvolvendo as virtudes correspondentes ao movimento egóico que nós trazemos. Vamos ver a segunda parte do texto de Kardec. Nem todas as faltas acarretam prejuízo direto e efetivo, no caso de outras pessoas. Em tais casos, a reparação se opera fazendo o que se deveria fazer e foi descurado, cumprindo os deveres desprezados, as missões não preenchidas, praticando o bem em compensação ao mal praticado, isto é, tornando-se humilde se se tem sido orgulhoso, amável se se foi austero, caridoso se tem sido egoísta, benigno se tem sido perverso, laborioso se tem sido ocioso, útil se tem sido inútil, frugal se tem sido intemperante, trocando em suma por bons os maus exemplos perpetrados, e desse modo progride o espírito aproveitando-se do próprio passado. Então vejamos, o texto de Kardec é fantástico e muito profundo. Voltando ao feijão com arroz, do dia a dia. Como é que nós vamos nos libertar pela reparação dos erros do passado? Veja bem, olha o que Kardec diz aqui. Desse modo, progride o espírito, aproveitando do próprio passado. Aproveitando-se do próprio passado. O que ele está querendo dizer aqui? Tudo é aprendizado com erro, tudo é cumprir as leis divinas, desenvolver virtudes. Como que é isso na prática, no dia a dia? Quando você percebe a tendência, o que você faz com ela? Vamos supor que você, que uma pessoa... Não vou falar de Azeira, vamos falar de todos nós. Quando é que nós vamos trabalhar, por exemplo, o orgulho? Quando o orgulho se manifesta em mim, o que eu vou fazer? Nós já estudamos agora há pouco. Já. Hã? Eu vou... O orgulho gera sofrimento para mim? Gera. Vamos voltar lá no esqueminha que nós acabamos de ver. Eu vou me estudar o que gerou aquela manifestação de orgulho. Não é isso que eu vou fazer? Esse feijão com arroz que eu estou perguntando. Para que a gente trabalhe de forma prática, do dia a dia. Então eu vou me olhar, me observar. Por que que eu fiquei tão melindrado naquela hora que fulano falou aquilo? Por causa do orgulho que se manifestou naquele momento. Aí o que, que eu fiz? Eu soltei os cachorros em cima da pessoa, porque o meu orgulho falou tão alto que eu acabei agredindo a outra pessoa por causa desse orgulho. O que, que eu estou fazendo com isso? O que, que eu estou fazendo? Me estudando. Estudando o que acontece comigo na hora que eu manifesto o orgulho. Porque se eu não olhar para o orgulho, o que vai acontecer? Eu finjo de morto. Não, foi uma reação só, mas ele mereceu mesmo. Não é fácil dizer isso? Ele mereceu que eu soltasse os cachorros mesmo. Então, isso é fingir de morto, fazer de conta que não existe. Se eu estou no movimento de arrependimento, de expiação e, sobretudo, de reparação... Eu vou sempre olhar para os meus sentimentos egóicos. Olha o que Kardec colocou aqui. Ó.
tornando-se humilde se se tem sido orgulhoso, amável se se foi austero, caridoso. Mas como que é isso na prática, no dia a dia? Porque o que nós temos trabalhado no projeto Espiritizar é como aplicar isso

fazer? Você vai refletir se você quer permanecer com aquilo ou não. Então você reflete, porque você já estudou porquê, o que aconteceu com você, né? E aí você vai fazer as escolhas refletidas. Porque nós vivemos agindo de forma impulsiva, são poucas pessoas que agem de forma reflexiva. Para você agir de forma reflexiva, você é necessário se auto-questionar. Eu quero ficar alimentando esse orgulho em que me faz tão mal, essa mágoa que me faz tão mal, esse melindre que põe o meu bico desse tamanho e fico ali dando gelo nas pessoas, gelo no meu cônjuge, gelo nisso, naquilo. Eu quero permanecer assim, sofrendo as consequências desse sentimento, ou eu quero mudar isso? Para que serve essa pergunta? Para que a pessoa cada vez mais se conscientize. Se ela não quer pagar o preço pela mudança, o que vai acontecer? A consciência fica alertando. Você não está querendo fazer os esforços para humildar o seu orgulho. Ponto. A consciência vai ficar sempre lá, aguçando como um alerta. Você não está fazendo os esforços necessários. Se quisermos fazer os esforços, nós vamos, a cada manifestação do orgulho, nós vamos fazer o exercício para humildar. E aí nós vamos lá, se tivermos magoados com alguém, vamos chegar lá, vamos conversar com a pessoa, vamos pedir desculpa, vamos humildar o orgulho. Ah não, se ele não tomar a iniciativa primeiro, eu não faço. Humildou o orgulho? Ampliou o orgulho. Então, é necessário consciência de si, como diz Kardec, trocando em suma por bons os maus exemplos perpetrados, os maus sentimentos que nós estamos manifestando. E aí, a partir da própria deficiência, porque não é possível a gente pegar, porque tem gente que acha que funciona assim. Eu vou pegar minhas deficiências, vou colocar aqui de lado. Aí agora eu vou trabalhar as leis divinas e as virtudes. Olha que eu tiver com as leis divinas e as virtudes todas preenchidas em mim, aí eu vou lá, pego os sentimentos negativos e dou um jeito de sumir com eles. Como? É por tudo aquilo que nós trazemos. O que representa o passado aqui no texto? Tudo que nós trazemos dentro de nós, que nós manifestamos até um minuto atrás. Quando nós fazemos essa reflexão, nós estamos trabalhando, depois do acontecido, aquela situação, aquele sentimento que nós demos vazão naquele momento. E aí nós não vamos nem exigir de nós não sentir orgulho, nem negligenciar o orgulho. Mesma coisa para a questão do egoísmo, da inutilidade, qualquer sentimento. Você não se exige de si, não se exige não tê-lo, não negligencia o seu aperfeiçoamento e você faz um esforço de aperfeiçoar-se sempre, todas as vezes que aquele sentimento se manifesta. Se você não estiver fazendo o esforço suficiente, com base na vontade que nós trabalhamos agora há pouco, a sua consciência reconhece isso e fica lhe passando a mensagem. Você não está fazendo os esforços de vontade suficiente. Significa o quê? Que você necessita fazer um esforço a mais, trabalhar um pouco mais, refletir um pouco mais, para trabalhar no nível do sentimento a necessidade de realizar essa ação. Então, a partir daí, nós vamos gradualmente utilizar a oportunidade reencarnatória para evoluir e crescer. Quando você busca uma leitura, você está no estudo. O estudo deve ser reflexivo. No estudo da verdade, você só vai conseguir refletir sobre a verdade e torná-la prática na sua vida se você estudar. Então você vai estudar no Evangelho de Jesus, você vai estudar nas obras básicas, quer

de Quianas, como nós estamos fazendo aqui. Você vai estudar nas obras complementares, idôneas. Quando você estuda isso, reflete sobre isso na sua vida, você tem mais elementos para se autotransformar. Tudo que Kardec coloca aqui é o processo da autotransformação. Você se conhece, autoconhecimento, autodomínio, autotransformação. Aí todo movimento de vida se faz. E é aquilo que Jesus ensina. Eu vim para que tenhas vida e vida em abundância. Então essa é a vida em abundância que está à nossa disposição. Que esteve sempre à nossa disposição. E nós utilizamos ou não a abundância da vida por nossa escolha. Mas ela vai estar sempre disponível para cada um de nós. Se nós não escolhermos a abundância da vida, nós temos o sofrimento. O sofrimento que é aquele aguilhão que cedo ou tarde vai nos conduzir à abundância da vida. Porque ninguém gosta de sofrer. Nós concluímos o nosso estudo reflexivo sobre a reencarnação. Nós vamos começar um módulo novo, que é o processo da desencarnação em nossas vidas. A gente sabe que falar de morte é um verdadeiro tabu para muita gente, porque muitos de nós acreditamos que não vai acontecer nunca, né, na nossa vida. Porque quando fala-se de morte, Deus me livre, vira essa boca para lá, né? A pessoa acha que não vai acontecer com ela. Mas essa é a única certeza que nós podemos ter na vida, é essa. Que cedo ou tarde vai acontecer conosco. Então nós vamos trabalhar todas as questões atinentes à desencarnação para que nós não tenhamos medo da morte, mas que nós trabalhemos para ter uma boa morte. Essa vai ser a nossa reflexão. O que nós podemos realizar, que ações nós podemos realizar para que a nossa morte seja digna e não seja uma morte do corpo com uma desencarnação extremamente dolorosa. Porque morrer é fácil, desencarnar não é tão fácil assim. Muita gente morre diariamente no planeta. São milhões e milhões de pessoas que morrem diariamente. Nem todos esses, aliás, a maioria dos que morrem diariamente não desencarna tão cedo. Há muita gente passa, inclusive, pela putrefação do próprio corpo, pelo sensualismo, não é só suicida, não, pelo sensualismo que praticava na vida. Então nós vamos ver tudo isso nesse próximo módulo, baseado nas obras básicas, no Evangelho de Jesus também, para que nós possamos entender tudo isso e poder canalizar adequadamente as nossas vidas para uma preparação, porque todos os dias nós somos convidados a nos preparar para a morte. Porque numa parábola do Evangelho de Jesus que nós vamos estudar, ninguém sabe o dia da sua. Então todos os dias deve ser o dia. Se hoje nós morrermos, como nós vamos chegar no mundo espiritual? Tudo isso nós vamos estudar no nosso próximo módulo. Vamos fazer a nossa avaliação reflexiva. Feche os olhos, entre em contato com você mesmo em essência, buscando sentir o conteúdo estudado nesse encontro. O que você entendeu do conteúdo que se aplique à sua vida?

O conteúdo estudado mudou a forma como você entende o processo da reencarnação. Caso positivo, que mudança foi essa?

neste encontro, refletimos sobre a conexão entre a lei da reencarnação e a lei do progresso. E que a evolução é um processo gradativo e suave, na qual o espírito imortal se desenvolve como aprendiz da vida por meio do cumprimento das leis divinas e do desenvolvimento das virtudes, sem exigências e negligências, trabalhando consigo a partir do arrependimento, da expiação e da reparação. Um processo amoroso consigo mesmo, retornando definitivamente à prática da lei de amor, justiça e caridade, consigo e com o próximo. Como você se sente aproveitando essa dádiva divina para conquistar a sua evolução de forma suave e leve? Busque sentir-se neste momento filho de Deus, aprendiz da vida, dádiva do universo, presente do universo. E veja com que suavidade, com que leveza, essa realidade se faz presente em sua vida. Eu, espírito imortal, filho de Deus, aprendiz da vida, presente do universo. Sinta-se assim, veja-se assim. Ouça-se nessa realidade imortal.

busque sentir, aplicando esse conteúdo estudado. Imagine-se no futuro que começa agora, aplicando os exercícios refletidos, sobretudo no encontro desta noite. No dia a dia, buscando desenvolver as virtudes do coração a partir das suas próprias limitações. Busque com todas as forças dentro de você mesmo, conectando a sua força de vontade com a força da vontade divina, a sua autotransformação pela prática do bem operante dentro de si e para o seu próximo e para a vida. Vá sentindo cada vez mais a sua condição de espírito imortal que traz em si mesmo a determinação divina de evoluir até a perfeição relativa pelo conhecimento pleno e cumprimento das leis divinas, pela prática das virtudes e pela busca da unidade com Deus. Mergulhe profundamente nessa verdade espiritual. Sinta, veja-se cumprindo as leis divinas e desenvolvendo todas as virtudes essenciais da vida ao longo do tempo, sentindo plenamente o objetivo pelo qual você está reencarnado. Dádiva para que você evolua cada vez mais, praticando tudo que tem estudado, tudo que tem aprendido em sua vida.

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1: Olá, meus amigos. Felizes estamos por estarmos de volta. E hoje vamos estudar curas, que se encontra no capítulo 15 da Gênese, os milagres do Evangelho. São os itens 10 ao item 13. Então, começamos assim. Perda de sangue. Então, uma mulher que padecia de uma hemorragia há 12 anos, que muito sofrera nas mãos de vários médicos e que, tendo gasto todos os seus bens, não conseguira nenhum alívio, mas se encontrava sempre pior de seu mal, tendo ouvido falar de Jesus, veio na multidão por trás dele e tocou as suas vestes, porquanto ela dizia: se eu puder apenas tocar nas suas vestes, ficarei curada. No mesmo instante, a causa da perda de sangue cessou, e ela sentiu em seu corpo que estava curada daquela enfermidade. Meus irmãos, nesse primeiro parágrafo, nós vemos a verdadeira fé que essa moça, que essa senhora, tinha, né? Porque ela afirma de todo o seu coração: se eu puder apenas tocar nas suas vestes, ficarei curada. E desta forma, a gente encontra o primeiro ponto importante para que ocorra a cura: uma fé, uma vontade viva de ser curada. Vamos continuar. Logo, Jesus, percebendo em si mesmo a virtude que havia saído dele, se voltou no meio da multidão e disse: quem tocou minhas vestes? Seus discípulos lhe disseram: vês que a multidão te aperta de todos os lados e perguntas quem te tocou? Ele olhava tudo em torno dele para ver quem o havia tocado. Nesse segundo parágrafo, a gente vê que Jesus pergunta, né? Quem me tocou? Quem tocou minhas vestes? E dessa forma, a gente encontra uma outra verdade, né? Um outro ponto importante. A cura, ela pode ocorrer mesmo que o curador, né? O médium de cura, não tenha vontade, não tenha noção ou aquela imposição de mãos em um doente. Porque a fé da senhora foi tão grande que ela conseguiu atrair para ela todo aquele fluido curador, mesmo que Jesus estivesse alheio à situação. Porque vamos imaginar Jesus andando naquelas cidades, uma população enorme em torno dele, e alguém encosta na roupa dele. Na verdade, são várias pessoas, né? Ombro a ombro, pele a pele, estavam encostando nele. Então, naquele momento, aquela senhora, com a sua fé, conseguiu atrair todo aquele fluido. Imaginemos também a abundância de fluido curador que Jesus possuía, né? Com aquele amor dele, conseguiu atrair esse fluido para ela e fazer com que cessasse aquele sangramento. Então, vamos continuar no terceiro parágrafo. A mulher, que sabia o que se passara com ela, sendo tomada de medo e pavor, veio se lançar aos seus pés, aos pés de Jesus, né? E lhe declarou toda a verdade. E Jesus lhe disse: minha filha, tua fé te salvou. Vai em paz e fica curada da tua enfermidade. Então, percebendo as palavras "percebendo em si mesmo a virtude que havia saído dele", são significativas, né? Muito significativa, porque ele percebeu que alguma coisa saiu dele, que um fluido saiu dele, aquele fluido curador saiu dele, mas ele estava alheio à situação. Então, mais uma vez, fica confirmada que a fé da senhora realmente fez com que aquele fluido fosse em direção a ela. Então, vamos analisar esse tópico, esses tópicos que já lemos. Existe o médium curador e existe o assistido, né, que precisa da cura, seja ela sendo física, psicológica, espiritual, seja qual for, tá? Para que exista a cura, temos que analisar alguns fatores. O médium tem que ter um fluido característico curador. Isso é o primeiro ponto. O assistido tem que estar com a fé viva, querendo realmente ser curado. E acima de tudo isso, Deus tem que permitir essa cura. Né? Porque eu posso ter uma fé, eu posso ter um médium curador, mas Deus vendo que a gente precisa passar por determinada dificuldade para aprendermos, a doença, a dificuldade permanecerá. Não por maldade, porque está vendo além, né? Na Gênesis, no futuro, a gente vai estudar a presciência. Deus consegue ver o nosso futuro. Nós, pela nossa limitação, a gente vê apenas um futuro aqui, ó, algumas horas, alguns dias à frente. Não, Deus sabe da nossa vida passada, sabe da nossa vida futura, nossas tendências, o que é melhor, o que é pior para a gente. Então, às vezes a gente até fica meio revoltado, né? Por que Deus isso está acontecendo comigo? Mas porque a gente tem essa limitação, né? Esses olhos limitados para a gente conseguir ver o nosso futuro. Então, Deus tem que permitir para que ocorra a cura. Tendo a fé viva de ser curado e tendo o médium para poder transmitir esse fluido, e Deus permitindo, é óbvio, existe a cura, tá? Mas não são em todos os casos que tem que existir os dois pontos principais. Por quê? Se existir um médium com uma capacidade tal, fluídica, ele pode curar aquele doente, mesmo que ele não tenha uma fé tão viva. Mas Deus está vendo que ele chegou um ponto que ele precisa ser curado para continuar seu caminho. Então o médium vai conseguir curá-lo. Tá? E também, a capacidade mediúnica do médium pode ser até um pouco menor do que outros, mas a fé é tão viva do assistido que ele pode conseguir a cura, né? Pegando o fluido daquele médium, de outro médium que esteja próximo. Enfim, existem os espíritos também que manipulam, que ajudam nessa cura, porque tem o fluido magnético dos encarnados e o fluido espiritual dos desencarnados. Então a fé é tão viva que ela consegue agregar esses fluidos de uma tal maneira que vai chegar na cura, ok? Então não precisa ser as duas coisas acontecendo ao mesmo tempo. Tendo uma ou outra, com a permissão de Deus, ocorre a cura. Ah, meus irmãos, vocês podem perguntar, Jesus estava ali na multidão e não eram todos que eram curados. Por que alguns são curados e outros são curados? Por que alguns vão no centro espírita receber o passe de cura, são curados rapidamente, outros precisam de anos para serem curados? É o que eu já falei. Deus sabe das coisas. Deus, através de seus espíritos de luz, né, nossos mentores espirituais, nos conhece às vezes muito mais do que nós mesmos, porque a gente não tem nossa lembrança das vidas passadas, a gente não sabe qual... Sei, a gente analisar tudo bem, mas a gente tem uma certa limitação para entender qual é a nossa proposta reencarnatória. Então, determinada doença, determinada dificuldade temporária, às vezes é um empurrão, né? É uma alavanca para o nosso crescimento espiritual. Então, alguns precisam passar por algumas dificuldades, sim, mesmo que isso traga uma certa revolta, uma certa incompreensão. Mas isso é problema nosso, né? Na nossa limitação. Deus não está muito preocupado com isso, não. Sejamos sinceros, porque o principal é que a gente cresça, que a gente evolua. Se a gente ficar batendo perna dentro de casa, no trabalho, isso é problema nosso. Nós estamos retardando o nosso crescimento. Nós estamos retardando a nossa cura espiritual. Porque também, o que pode acontecer? A gente acabar gostando das nossas próprias dores. Então, a gente acaba alimentando essas dificuldades, porque a gente não quer sair, porque a gente está acomodado, a gente tem medo por diversos fatores. Então, temos que ter certeza. Se determinada coisa está acontecendo, nós temos que procurar o quê? Vencer esses obstáculos. Se estamos tentando realmente vencer, se estamos realmente tentando a cura, e mesmo assim existe alguma dificuldade para sairmos, de repente temos que continuar com essa dificuldade, porque isso vai o quê? Nos tornar mais fortes, né? Tem até o ditado popular que serve realmente para isso, né? A dificuldade nos torna mais fortes para próximas batalhas, batalhas íntimas principalmente, as mais complicadas. Então esse é dia a dia. O nosso crescimento tem que ser dia a dia, observando realmente se estamos melhores do que ontem, se vamos, o que vamos fazer para amanhã sermos melhores do que hoje, tá? Então, a cura acontece pelo curador e pelo assistido, pela vontade viva, pela fé viva, tá? E tudo isso com a permissão de Deus. Vamos voltar daqui a pouco, meus amigos.

Vamos dar continuidade à nossa aula sobre o sofrimento. Hoje nós vamos falar sobre a finalidade do sofrimento. Talvez seja difícil, no momento em que estamos sentindo ou estamos sofrendo, que possamos parar e nos perguntar qual a finalidade do nosso sofrimento. Jung já fazia uma proposta que, em momentos difíceis, nós não deveríamos nunca perguntar o porquê. Porque muitas vezes perguntar o porquê nos leva a muitas outras perguntas sem respostas. Mas aí ele propõe, para quê? Para que sofremos? E é nessa pergunta do para que sofremos que podemos entrar em contato com a verdadeira finalidade desse sofrer. Para a psicologia analítica, o sofrimento é um sintoma da alma. Aquela alma que se encontra machucada, que se encontra ferida, e por isso ela tem um sintoma, um efeito no sofrimento. Na sociedade que nós vivemos hoje, nessa sociedade moderna, nessa sociedade da tecnologia, nessa sociedade onde tudo é tão rápido e vivemos acelerados no mesmo ritmo quase da velocidade da informação e da comunicação, o sofrimento também vem tomando uma nova dimensão. Então, hoje, nós não sofremos só das questões físicas, orgânicas, mas também sofremos, e sofremos muito, e principalmente pelas questões emocionais e psíquicas. Mas por que isso acontece? Isso é decorrente também da mudança de necessidades, de desejos e de anseios. Hoje, é muito comum nós pegarmos uma criança ou até mesmo se pararmos um pouco para avaliar a nossa vida, as nossas necessidades mudaram. Então, a necessidade de um homem ou de uma mulher há 40, 50 anos atrás, um homem por volta de 30, 40 anos, há 50 anos atrás, as necessidades desse homem não se comparam nunca às necessidades do homem de 30, 40 anos do mundo moderno. Então, hoje, nós sofremos não só pelo desgaste orgânico, não só pelas nossas próprias questões do nosso mundo interno, mas também sofremos pelos nossos falsos desejos, por tudo aquilo que eu anseio, por tudo aquilo que o coletivo cobra de mim e que eu não consigo atender, ou que desejo, mas não consigo alcançar. Então, Joana de Ângeles, em Plenitude, ela traz: o homem, desde as suas origens sociais, aprende a ter medo, a conservar mágoas, a desequilibrar-se por acontecimentos de só menos importância, desarticulando o seu sistema energético. Passa de um aborrecimento para outro, cultivando vírus emocionais que facultam a instalação dos outros, degenerativos, responsáveis pelo agravamento das suas doenças. Nunca foi tão comum hoje em dia chegarmos nos consultórios médicos e ouvirmos os médicos dizerem assim: virose. E aí nós temos sintomas, mas isso agora tem nome de virose. Então é muito comum você observar que de tempos em tempos a sociedade é tomada por essas viroses. E aí nós vamos adoecendo. Mas essas viroses só têm lugar hoje no indivíduo porque antes, como Joana afirma, nós abrimos espaço para uma outra virose, que é a virose emocional. Então, como ela vai trazendo? Esse homem, hoje, que aprende desde muito cedo a ter medo. Então, hoje, as crianças, elas já começam a ter uma preocupação que nós não tínhamos quando crianças. Eu ontem passeava, tinha ido fazer um remédio, e escutava uma criança conversando com a mãe. E ela estava muito nervosa. E a mãe pedia à criança, de mais ou menos 8 ou 9 anos, calma. E a fala do menino era: mãe, você não vê no jornal? A rua é muito perigosa. Então, essa criança aqui com 8, 9 anos apresentava um sintoma de fobia, um sintoma quase de pânico, por conta dos noticiários e que provavelmente ele escuta em casa, o que vai deixando que ele se torne cada vez mais inseguro. Então, em uma sociedade onde nós aprendemos a não confiar no outro, a não ter mais uma relação social saudável, amável e significativa, essa sociedade começa então a adoecer. E esse adoecimento psíquico, emocional, esse afastamento também de uma relação saudável com o outro, também gera no ser humano sofrimento. E aí Joana continua, né? Nesse aprender a ter medo, nós começamos a conservar também mágoas.
Porque muitas vezes, pelo verniz social, nós aprendemos também que não devemos fazer, ser ou ter determinadas atitudes e comportamentos. Então, nesse processo também de uma valorização excessiva da persona, a mágoa termina ganhando campo no ser humano. Quando eu não me percebo, quando eu não me relaciono intimamente comigo mesma, eu também vou abrindo campo para todos os gigantes da alma, né? A mágoa, o ressentimento, a culpa, tudo mais. Bem, e com isso, né, o que vai acontecer? Vai desequilibrando-se. E por estar desequilibrado internamente, ele começa agora a ir se envolvendo de um problema para outro. Então, muitas vezes, situações que poderiam passar tranquilamente, essa pessoa, por já estar afetada, né, seus complexos já estão ali atuando, essa pessoa começa a sofrer por situações que, como Joana coloca, de só menos importância. Então, tudo passa a ser muito grave, tudo passa a ser muito significativo, porque essa pessoa já está contaminada pelo vírus, né, emocional, pelo vírus psicológico. Então, a mentora continua. A frustração, por sua vez, responde por sofrimentos que seriam evitáveis, não fossem as exageradas esperanças do homem, as suas confusas ideias de automerecimento, que lhe infundem crenças falsas nas possibilidades que não lhe estão ao alcance. E aí nós vemos, quanto maior a expectativa, é o anseio por algo, maior é a minha frustração. É na mesma proporção. Claro que a grande questão aí, geradora do sofrimento, é o ego, para amadurecer, precisa ser frustrado. Então, quanto mais as negativas acontecem na nossa vida, quanto mais eu digo ao meu filho e dou a ele os limites e ensino a ele a disciplina, mais eu possibilito a essa criança que no passado tempo seu ego amadureça. Mas nesse processo, como ela vai afirmar, onde eu acredito merecer muito mais do que de fato mereço, esse ego vai se frustrando e por não estar estruturado, por não estar maduro o suficiente, ele sofre. Então, o que nós vamos percebendo aí é que nos meus desejos, que não são tão importantes, vamos dizer, as minhas necessidades são necessárias, na frustração, na decepção que esse ego sofre, o que vai acontecendo também, eu vou adquirindo uma nova qualidade ou quantidade de sofrimento. Então, hoje, além de todos os motivos importantes e necessários para o ser, que vai gerar sofrimento também, o que vai acontecendo é que eu sofro agora se eu não tenho o celular do momento, se eu não tenho aquela roupa, se eu não tenho aquele carro, se eu não moro naquele apartamento. Então, essa falsa necessidade também vai me gerando sofrimento. Mas o que é importante a gente perceber é que o sofrimento é percebido pelo ego. Então, toda vez que o meu ego é frustrado, eu sofro. Então, quando eu começo a perceber que toda vez que o meu ego é frustrado, o sofrimento aparece, eu também começo a perceber que o sofrimento tem uma finalidade. Ele é importante, porque o ego precisa ser frustrado para que ele amadureça. Então, se o sofrimento é gerado, é sentido como fruto de uma frustração, então é importante sim que eu pare e questione, avalie e me perceba dentro daquela situação que me causa sofrimento. Porque se o meu ego se sentiu frustrado, provavelmente ele estava tentando impor ou estava querendo muito que algo fosse atendido para ele, né? Então, Joana vai continuar. Em alguns casos, o sofrimento em si mesmo ainda é a melhor terapia para o progresso humano. Enquanto sofre, o homem menos se compromete, demorando-se em reflexão, de onde partem as operações de reequilíbrio. É comum a mudança de comportamento para pior quando diminuem os fatores afligentes. E aqui a gente já começa a perceber a primeira importância desse momento do sofrimento. Muitas vezes a gente vai dizer à pessoa assim: olha, você está passando por isso agora, então viva isso, sinta isso. Porque no momento em que eu estou passando pela situação, onde meu ego está sendo frustrado, onde eu estou decepcionada, onde eu percebo que algo me impede de atuar narcisisticamente ou egoisticamente,
É uma oportunidade para que eu possa não me comprometer tanto. É mais ou menos assim, de uma forma bem figurada. Já pensou se tudo que nós pedimos a Deus acontecesse? Ia ser uma tragédia, porque ia ter mar no lugar errado, ia ter deserto no lugar errado, ia ter carro demais na rua, ia ter rico demais na rua, ia ter gente desaparecendo do nada, porque de repente você olha para aquele sujeito que te incomoda e diz assim, mas meu Deus, mas nem para sumir, pum, a pessoa desaparecia. Então ia ser uma confusão, provavelmente o ser humano já estaria extinto. Então, quando isso não acontece, eu sou automaticamente frustrada. Então eu preciso entrar em contato com esse sofrimento, porque nesse momento que eu estou ali sofrendo, estou percebendo, como nós dizemos, estamos remoendo a situação, Joana coloca o quê? Nesse momento você não se compromete tanto, porque você está reavaliando a situação vivida. Então é muito comum a gente perceber, naqueles momentos onde estamos despreocupados, né, tranquilos, vamos dizer assim, estamos também invigilantes. E por estarmos invigilantes, nos comprometemos. E aí vamos gerar sofrimento. Às vezes a gente tem a sensação que precisamos viver no sofrimento justamente para ter a atenção devida no nosso processo. O que não é verdade, né? Senão seria um processo masoquista. A questão toda é, se alguma situação aconteceu na minha vida, e não precisa ser nada muito grave. Às vezes você se programa para chegar em determinado lugar em um período de hora e você pega um trânsito difícil. E isso é o suficiente muitas vezes para te deixar angustiado, ansioso. Às vezes é um compromisso muito importante. Então você vai chegar no lugar, às vezes tem que se explicar. E isso gera um desconforto, uma frustração. Por que frustração? Porque o ego entende que tudo aquilo que ele deseja fazer, que ele anseia por realizar, quando não consegue, ele se sente frustrado. Então é preciso que em uma situação simples como essa, a gente possa parar um pouco e dizer, mas para que eu estou sentindo isso agora? Qual é a finalidade dessa situação agora na minha vida? E aí vamos tendo a possibilidade de encontrar nessa situação simples ou numa situação muito maior, o significado e a importância para o nosso ego, para o nosso processo de individuação daquela situação de sofrimento. Então, James Hollis traz, sem o sofrimento, que parece o requisito epifenomenal para o amadurecimento psicológico e espiritual, permaneceríamos inconscientes, infantis e dependentes. E é interessante pensar que sem isso, ficaríamos então imaturos, emocionalmente, psicologicamente e espiritualmente. Bem, sem o sofrimento, que parece, como ele vai dizer, um requisito epifenomenal, não cresceríamos. E não cresceríamos por quê? Bem, quando acontece um episódio na minha vida e eu me frustro e sofro, o sofrimento não é a causa maior. E nós ficamos todo o tempo parados e observando o sofrer. Por isso ele vai dizer que isso é um epifenômeno, é algo da superfície. O sofrimento é só uma consequência de uma causa muito maior. E aí nós voltamos para a proposta de Jung de perguntar para que sofremos? Para que essa situação aconteceu agora na minha vida? É como se nós pudéssemos imaginar que colocamos uma peça no meio da sala, apagamos a luz e todas as pessoas que passam ali batem com a peça e machucam a perna. Não adianta eu ficar no escuro massageando a perna. Eu preciso acender a luz e ver o que está acontecendo naquele espaço e tirar a peça do caminho. Então o sofrimento termina sendo para nós como um tumor que sinaliza que algo maior está acontecendo no nosso organismo. Como uma febre que indica tem uma inflamação em algum lugar. Investigue. Então quando eu sinto aquela necessidade, aquela angústia, que muitas vezes me traz um vazio interior, se eu paro para ficar só presa no sofrimento, eu não cresço. Mas se eu começo a me adentrar e perceber por que eu estou sentindo toda aquela angústia, todo aquele vazio, o sofrimento agora passa a ter uma finalidade maior, que é a possibilidade de gerar para mim um crescimento emocional, psicológico e espiritual.
Então eu começo agora a construir uma nova estrada na minha vida, porque aquela situação do sofrimento me gerou um aprendizado. É como dizer, sofrer ajuda você a crescer. Mas só ajuda você a crescer se você de fato aprende com aquele sofrimento. Porque senão você fica só sofrendo. E sofrendo a gente não consegue caminhar. É como você imaginar que você está com uma dor terrível e você não toma nada, não investiga o que é aquilo, mas acha que a dor vai estar purificando você para você chegar no mundo espiritual mais rápido. Vai porque vai morrer, né? Então vai chegar lá bem rápido. Mas você precisa cuidar, precisa ver a causa daquilo, porque senão a dor não vai te proporcionar nenhum crescimento. Bem, e aí Joana vai trazer que existir sem o contributo da luta, dos desafios contínuos, é permanecer em estágio automatista do processo da evolução, não alcançando o significado psicológico maduro que diferencia os indivíduos e os promove. Quando James Hollis traz que o sofrimento gera o crescimento, nós vamos ver em Joana, no Despertar do Espírito, que sem a luta não haveria evolução, sem a luta não haveria crescimento. E não podemos imaginar que um herói entra num campo de batalha e vai sair de lá ileso, sem sequer um arranhão. Então, nesse processo nosso, nessa jornada evolutiva, nesse processo nosso da vida, nós vamos viver, sim, situações difíceis, situações complicadas, situações kármicas também, porque somos espíritos comprometidos com nós mesmos. Somos espíritos que, em alguns momentos da nossa existência, causamos situações e, pela lei de causa e efeito, vamos sofrer também com essas consequências. Então, não existe vítima, né? Somos todos responsáveis pelos nossos atos, sejam eles da vida presente, sejam eles da vida passada. Face à sensibilidade de que é constituído o ser humano, também experimenta a purificação mediante a dor, que gera os sofrimentos psicológicos, físicos e morais, que o properem ao aceleramento do esforço de sublimação na qual conseguirá a plenificação. Bem, como Joana vai colocar, nós vamos passar pelo processo, né, também de dor, como forma purificadora. Claro que a dor vai gerar sofrimento, mas isso só acontece, como eu estava falando há pouco, porque somos seres comprometidos. E aí vale pararmos um pouco, muitas vezes eu diria, para refletirmos se não estamos muitas vezes valorizando em excesso situações que na realidade não merecem tanta atenção. Será que não estamos às vezes hipervalorizando situações da nossa vida que estão ali acontecendo para o nosso crescimento, para o nosso desenvolvimento, e que de repente passaria como mais uma lição a ser aprendida, e que muitas vezes eu interrompo todo o meu processo de crescimento porque eu fico valorizando uma situação, porque não quero aceitar que na minha vida possa aparecer uma situação difícil ou uma situação complicada. E pior do que isso, pior do que não perceber isso, é também construir situações que nos geram um sofrimento desnecessário. Eu assisti a um documentário muito conhecido, Quem Somos Nós, e nesse documentário, em um determinado momento do trabalho, eles fazem uma pergunta. Então, os cientistas começam a mostrar lá todo o desenvolvimento do ser, todas as nossas conquistas e possibilidades, e a pergunta que eles geram é o seguinte: por que, diante de tantas possibilidades que temos, nós fazemos as mesmas escolhas? Escolhemos os mesmos empregos, os mesmos relacionamentos, os mesmos problemas. E essa pergunta me ficou realmente na cabeça. Por que será que fazemos isso? Diante de tantas coisas que a vida nos traz, o universo nos oferece, diante de tantos conhecimentos que a própria doutrina espírita nos traz, por que ainda continuamos sofrendo pelas mesmas coisas? Por que ainda continuamos desejando as mesmas coisas que muitas vezes nos trazem sofrimento? Aí alguém pode dizer assim: teimosia, né? É porque a pessoa é perseverante, ela quer aquilo e não vai desistir nunca, porque ela é brasileira e não desiste, coisas desse tipo. Mas será que isso não nos mostra muitas vezes e nos aponta a nossa imaturidade,
né? A teimosia, muitas vezes, parece muito mais um comportamento de uma criança birrenta que não aceita um não. Então, será que eu também não preciso gerar para mim mesma alguns nãos e perceber que eu termino causando para mim situações desnecessárias e que não me levam à sublimação, não me levam ao meu processo de plenitude, de individuação. Pelo contrário, me prendem a uma situação e aí ficamos todo o tempo vivendo ainda na roda das reencarnações. Não que isso não seja importante e necessário, mas reencarnamos e reencarnamos às vezes para viver as mesmas histórias, para viver os mesmos problemas, onde poderíamos, até porque já temos recursos para isso, sair de uma situação muito mais maduros, muito mais crescidos, muito mais preparados para enfrentar uma nova vida, um novo desafio. O sofrimento, por outro lado, está vinculado à sensibilidade de cada um, variando, portanto, e adquirindo dimensões diversas. A dor do bruto apresenta-se selvajada e perturbadora, explodindo em agressividade e loucura. O sofrimento do esteta e do santo se expressa como anseio de libertação e crescimento íntimo. E Joana, quando chama a atenção para isso, é muito interessante. Porque quando eu pensava nessa diferença do sofrimento, né? Claro, nos comparando, e precisamos fazer sempre isso. Então eu imaginava o sofrimento do santo e me perguntava, talvez eu vendo o santo sofrendo, eu entenda como sofrimento. Mas será que o santo percebe o sofrimento como um sofrimento? Será que para ele, toda aquela situação onde o meu ego entenderia como sofrimento terrível, será que para ele ali não é mais uma situação que ele precisa passar para se purificar cada vez mais? E isso não é uma visão nem um desejo masoquista. É simplesmente uma compreensão muito mais ampla, uma consciência muito maior de que a vida nos traz situações para o nosso crescimento, para o nosso aprimoramento. É como você imaginar que passaria pela vida inteira como se estivéssemos de férias. Mas se pensarmos nas nossas férias, elas são tão tranquilas assim, às vezes essas férias são períodos tão conturbados porque você vai viajar. Só em organizar uma viagem já é um transtorno, muitas vezes. Se você vai de avião, então, nem se compara, né? Porque tem um atraso e tudo aquilo. Então, será que a vida passaria para mim desta forma? Bem, a razão nos diz que não. Mas por que buscamos isso? Buscamos uma vida onde eu não teria que tomar nenhuma decisão, eu não teria que fazer nenhuma escolha, eu não teria que errar. As coisas aconteceriam para mim de uma forma extremamente positiva, Deus ia gostar mais de mim do que de todo mundo, os bons espíritos estariam 24 horas comigo, me dando avisos, intuições, impedindo que o mal acontecesse comigo. Então, provavelmente, não se estaria vivo, não se estaria vivendo, né? Porque todo momento, a partir do momento em que eu acordo, eu preciso fazer escolhas. E nesse fazer escolhas, eu tenho a possibilidade de acertar 50% e de errar 50%. Se eu acertar, ótimo, mas isso também não é uma garantia que eu vou acertar sempre. E se eu erro, eu aprendi que esse caminho não é o bom e agora eu preciso fazer o outro caminho, preciso fazer uma outra caminhada. Então, Joana vai chamar a atenção para isso, que o sofrimento está vinculado à sensibilidade de cada um. Então, se o sofrimento está vinculado à sensibilidade de cada um, começamos a perceber que o tamanho do meu sofrimento vai ser exatamente o tamanho que eu dou a ele. E para isso, algumas questões pessoais e individuais precisam estar atreladas. Então, às vezes, alguém te conta uma situação de ela estar sofrendo muito e você pode ouvir e dizer assim, não me parece que é tão grave assim. Mas para aquela pessoa, aquele sofrimento é muito grande, é muito doloroso. E aí eu vou mais profundamente. O sofrimento vai ter o tamanho e intensidade da maturidade do meu ego, da condição que o meu ego tem de perceber as coisas, da minha aceitação. Ou melhor, o sofrimento vai ter o tamanho e a dimensão conforme a minha capacidade de ir além do ego, de perceber muito mais do que isso. Então, quando aquela frustração aparece e eu me sinto extremamente injustiçada, eu preciso de fato perguntar, será que eu não estou me sentindo importante demais? Será que eu não acho que eu mereço muito? Será que eu não me coloco muitas vezes em uma condição
E nós espíritas, às vezes, nos comportamos assim, que achamos que os bons espíritos precisam estar à nossa disposição 24 horas por dia. Então, eu preciso, de fato, confrontar com a minha incapacidade de aceitar as minhas imperfeições. E aí nós voltamos para o nosso trabalho de todos os dias, que é trabalhar a sombra, reconhecer seus medos, reconhecer suas imperfeições, não valorizando, mas reconhecendo para que eu possa transformá-la. Toda vez que eu topar com uma situação e que eu me sinta ali injustiçada, eu me sinta ali desmerecida ou diminuída, antes de qualquer coisa, eu preciso me perguntar se eu não estou querendo muito mais do que de fato eu mereço ou já posso suportar naquele momento. Então, a própria dor faz parte do processo que integra a criatura num contexto da sociedade, sem cujo contributo desapareceriam os esforços para o autoaprimoramento, a iluminação pessoal, o progresso geral. Então, Joana, em Amor Imbatível Amor, ela vai trazer a importância de se viver isso até num contexto social, né? Então, a própria dor possibilita que o ser humano se integre no contexto social. Por quê? Porque senão a nossa vontade seria todo o tempo estaria para nós o tempo todo prevalecendo. Daí a gente perceber a importância da lei, da ética, da moral. Porque senão seríamos todos nós, como num jardim de infância, querendo que o meu brinquedo seja o melhor, que o brinquedo seja só meu. Então imagina só no trânsito, se nós pudéssemos agir livremente, seria uma loucura, né? Porque passaríamos um por cima do outro, iremos passar por cima dos pedestres. Então, é essa dor, essa frustração que eu sinto também me ajuda no meu processo de integração ao espaço coletivo. Quando alguém me diz que eu não posso entrar em um casamento, participar de um evento social com trajes de banho, e eu queria muito fazer isso, aquela frustração que pode me causar um sofrimento tem uma importância, porque faz com que a minha persona se aprimore nessa relação social. Quando a criança recebe um não e chora porque os pais estão impedindo que ela faça algo que ela queria muito, isso é um contributo para que a persona dessa criança que está em formação saiba agora conviver em sociedade. Que esse ego que vai se manifestar no mundo aprenda a lidar com todas as dificuldades que ele vai encontrar pela frente. E aí ela continua. Sem isso, né, esse contributo da dor, todos os nossos esforços de autoaprimoramento, de iluminação pessoal, provavelmente não ajudariam no progresso geral. E aí nós vemos por que o sofrimento tem uma finalidade. Aí nós vamos percebendo por que a lei de destruição é necessária. Por que tudo precisa, em um momento, ser destruído, deixar de existir, ser modificado. Toda vez que eu me confronto, que eu me defronto com uma situação impeditiva, esse é um momento, é uma oportunidade ímpar para que eu possa reavaliar todas as minhas questões e, provavelmente, e de preferência, transformá-las, sublimá-las, para que eu possa ser um ser humano melhor. A dor, porém, não é uma punição, como pode parecer. Antes, revela-se um excelente mecanismo da vida a serviço da própria vida. Então, como pode parecer muitas vezes, e aí nós vamos, né, ouvir as pessoas muitas vezes queixando que Deus esqueceu de mim, que não é possível que alguém tenha que vir para a vida sofrendo tanto processo de dor física ou dor moral. Mas essa dor, como Joana traz na introdução do livro Plenitude, ela é um excelente mecanismo da vida a favor da própria vida. Quando nós estamos, às vezes, em contato com pessoas com sofrimento físico, né, eu vou trazer o sofrimento físico porque todos nós temos em um determinado momento. E aí eu lembro de uma experiência que eu vivi. Eu estava sentindo muita dor por conta do meu processo na coluna. E aí no meio dessa dor, era uma dor que a dor da coluna anda, né? Então cada hora estava doendo um lugar.
E eu estava parada me perguntando por que eu tinha que ter tanta dor. Porque as pessoas normalmente vão, quando a gente comenta, aí fala assim, ah, na outra vida você deve ter sido terrível, você deve ter, né, batido em muita gente, quebrado a coluna. Já me disseram até que eu andei partindo gente no meio, mas tudo bem. E aí eu fiquei me perguntando, tinha que fazer esse processo também, mas será que eu saí partindo alguém no meio, meu Deus? O que será que eu fiz para essa coluna doer tanto? E aí estava lá, comecei a ficar com pena de mim mesma. Já estava me sentindo a pior da espécie, uma pessoa muito má. E parei, me lembrei de Jung. E eu disse, não, mas peraí, eu estou fazendo a pergunta errada, eu preciso perguntar para quê? E aí comecei, para que essa dor? E aí fiquei, passei um dia inteiro, uma semana inteira, e a coluna não parava de doer, eu para quê, para quê, para quê. Mas um certo momento, eu estava em uma situação que não tinha, não era consultório, nada, e aí eu conversava com uma senhora e dizendo a ela que eu estava com muita dor na coluna, né, e ela também com dor, e as duas começaram a fazer a lamúria uma da outra. Mas aí ela olhou para mim e fez assim, minha filha, mas tem uma coisa importante quando a gente tem uma dor como essa, a dor da coluna. Eu disse, é, e qual é, minha senhora? Ela disse, olha só, quando eu estou indo além do que eu posso, a minha coluna sinaliza. A minha coluna não me mostra só quando vai chover, não. Mas toda vez que eu estou fazendo algo, esforço físico ou emocional, que está além do que eu dou conta, ela trava. E aí é meu freio. E então eu fui para casa me perguntando se não seria também para a minha coluna um freio. Se não seria também a coluna uma forma de me mostrar assim, olha, você está indo muito além, está esticando a corda, como a gente diz, e a corda um dia pode partir. Desse dia em diante, toda vez que a coluna dói, eu vou lá e começo a questionar se eu não estou me esforçando demais, seja fisicamente ou emocionalmente, se eu não tenho que estar observando alguma outra questão que eu estou negligenciando. Coincidência ou não, a coluna tende a parar de doer. Tem um problema físico, que está lá, instalado, que eu sei que não vai, né, não tem cura, mas as dores têm também um efeito emocional e psicológico, muitas vezes. Por quê? É o meu ponto fraco. Então, se eu tenho o meu ponto fraco no estômago, na cabeça, qualquer situação que acontece comigo emocional, qual é o ponto que dói? A cabeça, o estômago, as pernas. Então, o sofrimento, a

nos coloca assim, você vai sofrer bastante. Então, eu já me convenci que eu não saí quebrando ninguém na outra vida, né? Algum outro motivo fez com que a minha coluna doesse. A mesma coisa, e é interessante porque simplificamos muito as coisas às vezes. Então, eu começo a ver tudo como karma. Então, se eu tenho um problema de saúde, é karma. Se eu tenho um problema familiar, é karma. E sofro isso como se eu tivesse que sofrer o karma para poder me purificar. E não é o sofrer o karma, é crescer com o karma, né? É passar por ele, aprendendo com ele. Assim eu vou estar evoluindo no meu processo existencial. Até porque eu não tenho certeza se eu realmente passei ou gerei alguma situação lá atrás, porque pode ser algo que eu me comprometi aqui, nessa existência, e não que eu tenha trazido de uma outra existência. Então, Joana vai chamar a atenção para isso. Primeiro, não é imposto por Deus. Então, se não é imposto por Deus, não é algo que ele, você tem que passar por isso, nós começamos então a voltar bem. Mas por que ele acontece? Por que acontece? Se não é imposto por Deus, por que é que eu sofro? Por que eu preciso passar pelo sofrimento? Para que o sofrimento existe na minha vida? Bem, primeiro nós temos um inconsciente. E no meu inconsciente coletivo está lá armazenado, impresso, guardado, tudo o que eu já vivi em todas as minhas existências. Tem lá um lugar. Quando eu reencarno, como tudo surge do inconsciente, o meu inconsciente pessoal, que está ali começando a trabalhar e desenvolvendo o meu ego e a minha persona, que vão sendo desenvolvidas nessa encarnação, vão acessar os conteúdos que eu já experienciei. Então, eles vêm, vão subindo. Bem, eu já vivi histórias, mas Deus não impõe a mim o sofrimento. E nessa existência eu reencarno com o pai, com a mãe, com familiares, que também já passaram por existências e que provavelmente já passaram por existências comigo. E que também, por conta dos seus inconscientes coletivos, pessoal, ego e persona, também têm atuação na vida, reagem à vida, agem de determinada maneira. E nesse processo de educação que eu vou passando, essas pessoas com suas deficiências morais, com suas questões pessoais, me educam. E ao me educarem, interferem no meu processo pessoal, que eu já vivi, no meu comprometimento. Então, quando eu vou desenvolvendo a consciência nessa existência, eu termino trazendo à tona questões que são minhas, que eu me comprometi com a lei divina. Não que Deus impôs, mas que eu me comprometi. E como a lei de Deus está na nossa consciência, então ela vem para que eu possa vivenciá-la e resgatá-la. Não como castigo, mas como um processo de crescimento e aprendizado. Então, o homem tem de lutar com o problema do sofrimento. O oriental quer livrar-se do sofrimento, expulsando. O ocidental procura suprimi-lo com remédios. Mas o sofrimento precisa ser superado. E o único meio de superá-lo é suportando. Aprendemos isso com ele, o Cristo. E Jung vai trazer essa frase, que é extremamente profunda e que serve muito para nossas reflexões. Bem, primeiro ele diz que precisamos, nós, homens e mulheres, precisamos lutar com o problema do sofrimento, não com o sofrimento, mas com o problema do sofrimento, com a causa e não com o sintoma. Se eu tenho uma dor de cabeça, não adianta tomar um analgésico, porque a dor de cabeça, se ela for causada por uma outra doença, ela volta. Então não adianta eu ficar medicando o sintoma, eu preciso achar a causa. Então ele já começa dizendo isso, precisamos lutar com o problema do sofrimento. Então ele vai avaliar, o homem oriental, ele quer livrar-se do sofrimento. Esse é o papel que muitas vezes a gente vai ver em todas as correntes orientais. Livrar do sofrimento, expulsando. E aí nós vamos ver o quê? Diminua os seus desejos, reavalie suas necessidades, deseje só o que realmente é importante. E a gente realmente vai perceber que isso é um gerador de muitos sofrimentos, quando eu desejo coisas que não são de fato importantes. O ocidental, que somos nós, procuramos

assimilo, tomando remédios. Não que Jung fosse contra as medicações, até porque ele era médico. A nossa questão toda é que hoje, se na farmácia ele vendesse pílula para felicidade, pílula para alegria, iríamos lá comprar com certeza. A coisa mais comum de se escutar em consultório, na casa espírita, no atendimento fraterno, é a pessoa chegar e dizer assim, mas não tem uma coisinha para tirar esse sofrimento? Nem reza braba tira, né? Não adianta. Então, assim, se tivesse uma coisinha, tomaria, com certeza. Mas só que existe mesmo, de alguma forma, a ilusão de que as coisinhas vão sair se a gente toma medicação. Então, hoje, terminamos vivendo em uma sociedade onde sofre quem quer. A questão é, a gente só trata o sintoma. E a causa? Onde fica a causa desse sofrimento? Onde ficam as minhas mazelas morais, as feridas da minha alma? Porque o remédio não cura, ele só mascara. Faz uma maquiagem bonita e eu começo a acreditar que aquilo não existe. E aí Jung continua. Mas o sofrimento precisa ser superado. E o único meio de superá-lo é suportando. E nós aprendemos isso com ele, o Cristo. Então o sofrimento que está na minha existência hoje, as questões que me causam sofrimento, precisam ser superadas. E a única forma que eu tenho de superá-las é suportando-as. Não de forma masoquista, mas crescendo com elas. Buscando a finalidade desse sofrimento. Achando a causa e indo até a causa dessa angústia, dessa dor, dessa frustração que me causa. Tanta angústia e tanto sofrimento também. E provavelmente, ao mergulhar na causa, iremos encontrar ali as nossas resistências, a nossa rigidez, a nossa inflexibilidade, a nossa imaturidade de lidar com os problemas da vida. Então somos adultos, somos homens e mulheres crescidos, mas que muitas vezes nos comportamos e respondemos à vida como pequenas crianças, que não aceitam não, não aceitam as dificuldades, não aceitam simplesmente que a nossa vontade prevaleça. Então precisamos, além de encontrarmos a finalidade do sofrimento, precisamos nos perguntar todos os dias, qual é o tamanho do meu egoísmo? Muita paz.

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1: Olá, queridos ouvintes, estudantes da doutrina espírita. Estamos dando aqui continuidade a esse livro fantástico, ao estudo desse livro fantástico, que é o Livro dos Espíritos, primeiro livro da codificação kardeciana. E nós estamos no capítulo 10, na segunda parte, onde Kardec e a espiritualidade vêm nos falar sobre ocupações e missões dos espíritos. Já devem ter percebido por aulas anteriores que aquele ditado "morreu, descansou" é uma fantasia que nós, ocidentais e oriundos, né, de uma educação judaico-cristã, a gente traz como atavismo de longas e longas reencarnações. Porque, querendo ou não, a gente tem um vício, né, uma predisposição a achar que felicidade é ócio. Vou ser feliz, não vou mais trabalhar, não vou mais me esforçar, não vou mais me cansar, vou descansar. E a gente chega e começa a estudar a doutrina espírita e descobre que não é nada disso. Embora a gente não vai dizer que a religião, os religiosos, né, desde o tempo de Moisés, nos passaram essa ideia com o intuito de mentir, de enganar, de ludibriar. Não foi nada disso, tá? Essa ideia nos foi passada com a melhor das intenções. Como até hoje, quem acredita, acredita firmemente que nós vamos descansar. Mas a espiritualidade diz que não é isso, não. A gente até descansa, sim, no momento que a gente desencarna e é acolhido no plano espiritual. Acabou o período de refazimento, né, de tratar das feridas, do susto, da confusão mental, com certeza, o que mais nós podemos fazer é trabalhar. Mas não é trabalhar para ganhar dinheiro, não. É trabalhar para ganhar virtude, coisa imaterial. Dinheiro é algo material. E é nesse ganhar virtudes, desenvolver virtudes, é que a gente vai treinando a nossa caridade para com os outros. Se a gente já tem essa prática aqui na Terra, muito mais fácil quando chega do outro lado. Agora, se a gente não tem, é o momento certo de começar a desenvolver esse sentido da caridade, que é o amor em movimento. O amor ao próximo, como disse o mestre. E na questão 568, Kardec pergunta aos bons espíritos: os espíritos que têm missões a cumprir, as cumprem no estado errante ou no estado de encarnação? Bom, estado errante vocês já devem ter descoberto que é, né? Estado errante é o estado que o espírito se encontra entre uma e outra encarnação. Em outras palavras, o período que ele está no plano espiritual. Então, Kardec quer saber se as missões dos espíritos se dá no plano físico ou no plano extrafísico. Respondem os amigos espirituais: podem tê-la num e noutro estado. Para certos espíritos errantes, é uma grande ocupação. Isso aqui, a gente para pensar e descobre que, para quem sabe ler, um pingo é letra, né? Então, para certos espíritos errantes, quer dizer, desencarnados, é uma grande ocupação. Não? Na 569, em que consistem as missões que podem ser encarregados os espíritos errantes? Quer dizer, eles podem fazer o quê lá no plano espiritual? Olha as respostas. Elas, as missões, são variadas, são tão variadas que seria impossível descrevê-las. Aliás, há alguns que não podeis compreender. Os espíritos executam as vontades de Deus, que não podeis penetrar em todos os seus desígnios. Bom, vamos explicar isso aí. As missões são variadas, tão variadas como são os desígnios de Deus. Nós sabemos hoje em dia que quando a gente fala plano espiritual, plano físico, plano isso, plano aquilo, na verdade nós estamos falando de dimensões. Então, os antigos clérigos chamavam que Deus morava no sétimo céu. Era o estado puro de êxtase. Então, você pare, se ele está no sétimo céu, é porque tem o primeiro, o segundo, o terceiro, o quarto, o quinto e o sexto. E cada um, né, dessas ideias de céu, podemos articular com dimensões. Então, como são várias dimensões no plano espiritual, várias são as missões. Mas vamos ficar aqui na primeira dimensão, mais ou menos aqui da que a gente viu o filme do Nosso Lar, ou a gente leu o livro Nosso Lar, que é um grande aprendizado. Ali na colônia de Nosso Lar, né, o nosso herói André Luiz tinha mil maneiras de começar a desenvolver sua missão. Porque ele era o típico espírito errante que não sabia fazer caridade. Não treinou a caridade. Ah, mas eu não gosto disso, eu não gosto daquilo, eu não gosto daquilo outro, eu não gosto de sentir cheiro assim, eu não gosto de sentir cheiro assado, eu não gosto de ver pessoa suja, eu não gosto disso. Você vai aprendendo. Você vai aprendendo aos poucos. Ó, tem mãezinhas de primeira vez que não conseguem nem limpar a fralda de fezes do seu filhinho num primeiro momento. Porque ela nunca fez isso. Aí tem sempre alguém a ajudar, que é um bom espírito encarnado, e vem ajudar essa mãezinha a ter a prática. E aos pouquinhos, essa mãezinha vai tirando o asco, o nojo que ela sente daquele procedimento. E assim somos nós também no plano extrafísico, no estado errante. E ele diz, né, que pode ser dos dois jeitos. E os espíritos executam as vontades de Deus e não podeis penetrar em todos os seus desígnios. Por quê? Eles querem nos esconder os desígnios de Deus? Não. Porque nós não temos ainda capacidade mental, intelectual, para perceber o que acontece em outras dimensões. Então a gente tem que ficar restrito ao nosso. Nós somos seres que vivemos num planeta de provas e expiações muito materializado. É difícil, às vezes, a gente até abstrair alguma coisa fora do material. Quando Jesus falava, perdoai ao seu inimigo 70 vezes 7 vezes a mesma ofensa, ele não estava pedindo para você ir lá contar, não. Ele estava falando de um número imaginário, né? Um número longo, se referindo a muitos anos, e não importando quantas vezes. Se perderia essa contagem no processo de encaminhamento do tempo, em que o perdão se faz necessário, tornando isso um exercício de perdão. Quando você chegasse lá, se você quiser contar, no 70 vezes 7 vezes, quando você chegasse no último, você já não teria nem mais mágoa da pessoa, de tanto que você já havia feito. Tudo a gente aprende. E nós estamos aprendendo como é o plano espiritual, né? E Kardec diz assim para a gente, porque Kardec, como professor, ele também, no Livro dos Espíritos, ele coloca a opinião dele, né? E ele põe a opinião dele como bom mestre que ele era, nos dizendo, nos explicando mais. As missões dos espíritos têm sempre o bem por objetivo. Olha só, vou repetir. As missões dos espíritos têm sempre o bem por objetivo. Então a gente pensa assim, então ninguém foi criado para fazer o mal? Não. E nós vamos falar um pouquinho disso mais tarde. Continuando. Quer como espírito, quer como homens. Nós não somos criados e nem nascemos para fazer o mal. Por enquanto, vamos refletir sobre isso e dar continuidade depois do intervalo.
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6: Olá, amigos. Estamos aqui, mais uma vez, para o estudo do livro O Evangelho segundo o Espiritismo, de Allan Kardec. E hoje nos cabe, ainda dentro do capítulo 10, Bem-aventurados os que são misericordiosos, estudar os itens 19, 20 e 21, que tem como título: É permitido repreender os outros, observar as imperfeições dos outros, divulgar o mal dos outros? Muita gente já se balançou aí na cadeira, né? Porque quantas vezes que naturalmente nós não fazemos essas três coisas de forma tão natural que a gente nem se dá conta, não é mesmo? Então, vamos tentar ver o que a doutrina espírita nos informa sobre essas questões? Vejam bem, nós estamos no capítulo que trata da misericórdia. Então, será que nós, num momento em que nos deparamos com esse tipo de situação, nós vivenciamos a misericórdia, nós externamos o amor em forma de misericórdia? E Kardec, ele traz para a gente aqui, lembrando que essa é a parte final do capítulo, então estamos nas instruções dos Espíritos. Em particular, Esses três itens foram perguntas que Kardec dirigiu aos espíritos, e as três respostas foram dadas pelo espírito de São Luís em Paris em 1860. Vamos ver, são questões e respostas curtas, nós vamos lê-las na íntegra e vamos comentando dentro das nossas possibilidades e do nosso entendimento, e do entendimento que o Espiritismo nos traz. A primeira pergunta, que é o item 19, é a seguinte: ninguém sendo perfeito, segue-se que ninguém tem o direito de repreender seu semelhante? Então veja só, aquela questão de eu ter a credibilidade na hora de fazer um julgamento e na hora de chegar para alguém e repreender esse alguém, porque eu vejo que ele cometeu algo, fez alguma coisa que não era correta, ou que pelo menos eu não considerei correta naquele momento. Então, entenderam o porquê dessa pergunta? Porque veja, se eu não sou perfeito, como eu posso analisar que aquele ato praticado pelo companheiro está efetivamente correto ou não? E o que é correto na ação de uma pessoa é também correto igualmente se outra pessoa praticar o mesmo ato? A gente nunca se lembra completamente de levar em consideração de que somos espíritos imortais numa jornada sem fim, teve início, mas não terá fim, em busca da perfeição e aquilatando valores morais e intelectuais com vistas ao nosso progresso espiritual. Então, com isso, em algum momento, eu estarei convivendo com pessoas que, na realidade, são espíritos encarnados, mas que cada um está na sua faixa de evolução e que cada um, dentro da sua faixa evolutiva, já conquistou algumas virtudes, mas ainda não conquistou outras, tem um percentual de uma determinada virtude, mas não tem muito de percentual de outra, e de repente eu já possuo mais do que ele tem pouco, e vice-versa. Por isso que a gente convive, meus amigos. A gente, se tirar assim de um modo geral, a grande maioria das pessoas que se encontra encarnada no planeta Terra, nós somos da mesma faixa evolutiva, nós estamos no mesmo bojo. Muitas vezes aquilo que nós repreendemos ou reclamamos que uma determinada pessoa comete, a gente só não cometeu porque não teve oportunidade. Já paramos para pensar nisso? Existiu uma pesquisa que foi feita relacionada ao trânsito, né? Onde se chegou à conclusão, através das respostas das pessoas que foram entrevistadas, que o que eu reclamo do comportamento do pedestre quando eu sou motorista é exatamente o que eu faço quando eu sou pedestre. E aí, quando eu sou pedestre, eu reclamo do comportamento do motorista, mas que é exatamente o mesmo comportamento que eu tenho quando eu sou o motorista. Então ainda tem essa questão também. Eu reclamo do que o outro faz, mas quando o outro faz, e eu não perdoo, né? Eu sou rigoroso no meu julgamento. Mas quando acontece comigo, eu sempre tenho milhões de desculpas. Então vamos ver o que os espíritos falaram? Vamos repetir a pergunta de Kardec. Ninguém sendo perfeito, segue-se que ninguém tem o direito de repreender seu semelhante? E a resposta: certamente não, porque cada um de vós deve trabalhar visando ao progresso de todos, sobretudo daqueles que estão sob a vossa dependência. E essa é mais uma razão para o fazerdes com moderação, com um fim útil, e não como se faz na maioria das vezes, pelo prazer de denegrir. Nesse último caso, a censura é uma maldade. No primeiro, é um dever que a caridade manda que se cumpra com todos os cuidados possíveis. E ainda mais, a censura que se faz a outra pessoa deve ser endereçada ao mesmo tempo a nós mesmos para vermos se não a merecemos. Ah, essa é uma resposta de um espírito superior, né? Veja só, o cuidado que nós devemos ter na hora de repreender o outro. Então, muitas vezes, essa repreensão é feita com um sentimento de raiva, com um sentimento de ódio, e a gente até extrapola, exagera, a gente coloca uma pitada a mais da verdade, né? Na realidade, a gente aumenta um ponto, não é assim que a gente diz? Quando a gente conta um conto, aumenta um ponto. Então, quando a gente está com aquele sentimento de raiva, porque o outro fez alguma coisa contra nós que a gente não gostou, ou contra uma outra pessoa, a gente vai repreender, mas com um sentimento ruim. E na realidade, não é assim que a gente deve fazer, porque o que, que ele diz? Que se for assim, a censura é uma maldade. Então, na realidade, eu não estou querendo ajudar a pessoa a descobrir que se encontra em erro, e não, nem estou querendo defender uma outra terceira pessoa que de repente foi vítima daquela. Na realidade, eu estou usando daquele sentimento de condenação, né? De julgamento, e que faz com que o outro fique numa situação muito ruim. Mas não é por isso que eu vou deixar de conversar com ele, né? Jesus mesmo não recomendou: se eu tenho algo contra o meu irmão, primeiro eu vou em particular com ele, converso com ele, para depois sim tomar a devida decisão mais acertada. E aí ele fala, São Luís, daqueles que estão sob a nossa dependência. Então veja só, são aqueles parentes, principalmente os nossos filhos, são aqueles irmãos nossos, às vezes que têm menos experiência, às vezes são aquelas pessoas, o educador, por exemplo, os alunos, né? A gente não vai deixar os alunos fazer o que quiserem se causarem distúrbio, perturbação. A gente vai chamar a atenção, mas chamar a atenção com amor no coração, com aquele sentimento de quem pensa assim: puxa vida, ele é um espírito que está na minha vida, está sob os meus cuidados, não é à toa. Então eu preciso orientá-lo para o bem. E aí eu vou fazer isso com muito amor, com muito carinho, como eu gostaria que fizessem conosco no momento que nós estivéssemos em erro. Não é verdade? Então, é muito importante. Às vezes a gente tem também aquelas pessoas que estão sob a nossa orientação no local de trabalho. Então, a gente precisa chamar a atenção se tiver errado, mas chamar a atenção com carinho, com vistas ao progresso, com vistas à melhoria daquela situação. Então, não é fechar os olhos ao que esteja errado, mas a gente precisa repreender o outro, chamar a atenção do outro com carinho. E assim a gente sabe, né, amigos, que a gente conquista, a gente vai fazendo com que o outro tenha o respeito por nós, porque eles veem que nós os tratamos com respeito também e com carinho. Se a gente for ríspido, a gente afasta, né? A pessoa vai ter mais ódio da gente ainda. Bom, vamos fazer agora um intervalo e daqui a pouquinho a gente retorna com o estudo de hoje.
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7: Queridos companheiros, dando continuidade ao estudo sobre a introdução do livro dos Espíritos, hoje vamos estudar a introdução 17ª, que Kardec então vai finalizar, fechar o raciocínio em torno das ideias introdutórias para que aquele que tiver as mãos do livro dos Espíritos compreenderem, estarem assim bastante embasado diante de tudo aquilo que estarão estudando e trazendo aos seus raciocínios. Ele inicia o estudo lembrando para todos nós, ainda uma vez, que há aqueles que ainda descreem da doutrina ou se mantêm com uma visão cética, a maioria deles tem algum interesse pessoal nesse processo. E vamos lembrar, isso já foi estudado anteriormente, que a maioria deles geralmente são ligados, vinculados a outras ideologias, sejam elas religiosas, sejam elas filosóficas, sejam elas científicas, aqueles que se prendem às suas próprias ideias. Ele também diz que muitas vezes essa descrença vem do conhecimento ainda incompleto de todos os fatos que os espíritos, que a ciência espírita à época e ainda hoje mostrou e mostra a todos aqueles que desejam estudá-la por esse aspecto científico. Mas adiante ele vem lembrando para a gente que a ciência espírita compreende duas partes, que é a experimental, onde se prende todos os fenômenos. Hoje em dia poderemos dizer que a parte experimental da doutrina espírita está associada às reuniões onde existe o tratamento espiritual, onde se trabalha o fluido, ao recebimento dos irmãos do mundo espiritual nas reuniões de tratamento fraterno aos espíritos, que denominávamos mais antigamente desobsessão. Por que ainda é experiência? Porque precisamos observar o médium, precisamos observar como esse médium vai desenvolver o seu trabalho dentro do objetivo maior, que é dar mais qualidade possível ao atendimento a esses corações. Por isso se torna também científica, porque há de se observar o médium de cura, de tratamento espiritual, há de se observar o médium que recebe os espíritos. À época de Kardec, ainda se prendia-se muito aos fenômenos mesmo, os fenômenos de transportes, os fenômenos de, fossem também de cura, fosse os fenômenos de escrita direta, fosse como fosse. E ele também nos diz que a outra parte da ciência é a ciência que traz a parte que traz a filosofia, a parte filosófica, onde acontecem as manifestações inteligentes, ou seja, onde há sempre uma informação, através de um fenômeno, havendo uma informação inteligente. A gente aqui vai dar um exemplo muito interessante que encontramos no livro Problema do Ser do Destino, na segunda parte. Eu não me lembro agora qual é o capítulo especificamente, mas um caso interessante, uma senhora viúva, casada pela segunda vez com esse companheiro que veio a falecer, e ele possuía muitos bens. A família não era muito a favor do enlace, e com isso ele vindo a falecer, ela viria a ficar numa situação muito constrangedora, materialmente falando. E, por ter bons sentimentos, ela não se envolve com a família a nível de requerer direitos, mas ela tem um sonho com o seu esposo, no caso, e diz a ela que procurasse uma pessoa que ela confiasse e que procurasse numa escrivaninha que era sua, no fundo falso que havia de umas gavetas, que ali estava toda uma documentação favorecendo a companheira. Então, veja bem, houve o processo e o documento é encontrado. No mesmo livro, O Problema do Ser, há um outro fenômeno em que um espírito solicita, ele também quer dar declarações com relação a questões materiais, e ele vai, pede-se que reúna-se os médiums, e colocando-se o grafite, não é mesmo, e os papéis dentro de uma gaveta, acontece um fenômeno de escrita direta. Ou seja, é a ciência, é o processo científico, trazendo uma informação a nível intelectual, a nível filosófico, que iria de alguma forma ajudar as pessoas, trazer uma informação às pessoas. Mais adiante, Kardec vai falar para todos nós que o objetivo maior de tudo isso, daqueles que viessem a ler o livro dos Espíritos, é a compreensão do sentido da vida. O sentido da vida. Ele vem dizendo para a gente assim: se nós observarmos a distância que vai do ser mais inferior, não é? Do ser mínimo, do ser unicelular até o homem, a grande distância que vai no processo de em todos os sentidos de complexidade, e do homem a Deus, como ficaria? Kardec vai nos trazendo essa ideia, esse raciocínio, para que nós imaginássemos. E ele diz, ele propõe aquele que vai ler o livro, a pessoa que vai ler o livro dos Espíritos, ela vai ter um acesso de informações que foram todas trazidas pelos Espíritos, e a qual só um estudo sério e aprofundado vai lhe dar todas as respostas em cima do que ela precisa compreender, de onde veio, para onde vai, por que está na Terra. E nós vamos aqui, então, colocar, não é? Aquele que pretenda conhecer a doutrina espírita, é importante ouvir os estudos, como agora está acontecendo conosco? Sim, é muito importante, porque temos acesso aos primeiros passos, às primeiras informações sobre a doutrina. Mas muito importante é buscarmos os estudos em grupo, os cursos, participarmos de eventos onde vamos ouvir a opinião de diversas pessoas, fechando sempre com o conceito espírita, sempre baseado nos raciocínios que os Espíritos trouxeram a Kardec, e o nosso próprio Allan Kardec também, muitas vezes, no livro dos Espíritos, vamos encontrar diversos momentos em que Kardec vai fechar uma conclusão, um raciocínio em torno de uma ideia, de um capítulo do livro dos Espíritos, e percebemos todo esse raciocínio claro, muito objetivo. Podemos também citar a questão 222, quando ele vai fechar a teoria sobre a reencarnação. E ele claramente vem dizendo, ainda que a ideia da reencarnação não tivesse vindo dos Espíritos, ele próprio Kardec, após um longo tempo de maturidade de ideias, ele percebe a logicidade da ideia da reencarnação. E nos traz um exemplo muito prático, ele nos lembra como se fossem assim dois patrões, dois senhores, vamos usar a expressão dos patrões, e cada um tem lá a sua forma de agir com os seus empregados. Desses dois patrões, dois empregados vêm agir de forma assim, irresponsável, trazendo prejuízo ao seu patrão. O primeiro imediatamente o dispensa e não quer mais saber daquele que lhe causou prejuízo, não lhe dá nenhuma oportunidade. Já o segundo o chama e diz, é certo que causaste-me um prejuízo, mas ficarás aqui. E conforme ele for trabalhando, ele vai pagando em horas de serviço o prejuízo que ele haveria causado ao seu patrão. E Kardec pergunta, qual o mais justo? Como nós gostaríamos que ele tivesse agido conosco? Então vamos perceber que Kardec também, em muitos momentos, em suas conclusões, traz o raciocínio em que muito se aproxima daquelas ideias que os Espíritos estavam trazendo para ele no momento. Daí, então, a importância de estarmos fazendo um estudo metodizado, né? Um estudo onde, a passo e passo, vamos avançando nos raciocínios. Muitas vezes, equivocadamente, quando adentramos uma casa que vai nos oferecer os cursos, uma casa séria que vai nos oferecer os cursos, isso acontece muito na casa espírita a qual frequentamos, o Centro Espírita Leon Denis, e a pessoa empolgada pelos estudos, ela quer fazer 3 cursos de uma vez, porque o horário dela permite. E houve uma orientação muito clara da espiritualidade. Não, a pessoa vai dar os passos certos. E após ela concluir a codificação, os 5 livros da codificação, aí sim ela poderá, dentro das suas possibilidades, fazer outros cursos. Por quê? Para não darmos saltos no raciocínio, na compreensão da doutrina. Porque não tem como adentrarmos os estudos doutrinários sem passarmos por esses passos. E o livro dos Espíritos nos traz todas essas fases de compreensão. O capítulo sobre Deus, o capítulo sobre o mundo espiritual, as leis morais e depois as penas e gozos futuros, não é? Que é a quarta parte das esperanças e consolações. Então, o nosso Allan Kardec vem dizendo para todos nós da importância de nós fazermos esse estudo profundo, um estudo sério e continuado da doutrina. Sem esse estudo, não temos compreendê-lo o suficiente para podermos melhor divulgá-la.

as nossas saudações às amigas, aos amigos aqui presentes, nossas saudações àqueles que nos acompanham pela TVCEI, para hoje reflexionarmos a respeito da inteligência emocional e inteligência espiritual. Narram as tradições da mitologia grega que quando Minos, rei de Creta, teve por vitória e conquistou o reino de Creta, ele decidiu fazer uma homenagem a Deus Poseidon. E disse ele que faria o sacrifício de um touro, um belo animal. Mas como aquele animal era muito belo, Minos de última hora desistiu de fazer a oferenda, substituindo por um outro animal menos valioso. E os deuses ficaram possessivos àquela altura. Os deuses da mitologia grega tinham muito das paixões humanas. E Poseidon então decide castigar Minos, fazendo com que sua esposa, Pasífae, ficasse apaixonada pelo próprio touro. E daquele amor nasceu o conhecido Minotauro. Quando o Minotauro nasceu, era uma fera desgovernada, que Minos teve tanta vergonha do ocorrido, que decidiu pedir a Dédalo, que era um excelente escultor e arquiteto, para que construísse um labirinto. O touro deveria ficar escondido no labirinto, e aquele labirinto seria impossível de alguém sair. Assim foi feito. Somente que, depois de uma guerra com Atenas, e sendo a cidade de Atenas derrotada, foi instituído um tipo de pensão que Atenas deveria pagar para o reino de Creta, onde durante 9 anos seguidos, 7 jovens masculinos e femininos seriam levados como um tributo pago à Creta. E Atenas não se conformava com aquilo. Até que no 3º ano daquele resgate, daquele prêmio, surgiu um herói destinado a modificar o rumo daquilo. Era Teseu. Teseu não se conformava com aquele tributo, porque será que 7 homens e 7 mulheres, jovens, deveriam morrer todos os anos para alimentar o Minotauro? Isso não deveria continuar assim. E munido de uma força heróica interna, Teseu decidiu partir com aquela embarcação de Atenas até o reino onde governava Minos. Lá chegando, a filha de Minos, Ariadne, apaixonou-se pelo jovem herói e disse a ele: é impossível que alguém se adentre e consiga sair do Minotauro, do labirinto do Minotauro, vitorioso. Mas Teseu era insistente. Ele sabia que deveria haver alguma forma de enfrentar o Minotauro, de lidar com aquela força que devorava as pessoas. Ariadne então teve uma ideia. Ela elaborou um fio pelo qual Teseu conduziria, adentrando-se pelo labirinto, e munido de uma espada, ele mataria o Minotauro e conseguiria sair novamente, seguindo os passos por onde o fio estava marcado. E assim foi feito. Teseu, com um heroísmo incomum, conseguiu desfechar o golpe fatal no Minotauro, resgatando a própria honra de Atenas e trazendo de volta aqueles jovens que deveriam ser sacrificados. O mito segue por outras vertentes, mas por ora pararemos a análise nesse ponto, porque de certa forma temos em nós uma natureza desgovernada. Somos talvez como um Minotauro. Parte de nós é humana, mas parte de nós ainda faz parte dos instintos animais. Metade homem, metade touro, como era o Minotauro. Somente que, como a cabeça do Minotauro era de touro, ele não tinha ainda a luz da razão, do discernimento, de saber lidar com o próprio campo emocional e matava as criaturas. E quantas criaturas ainda se encontram na Terra, desgovernadas por seus instintos?
desgovernada pela própria força emocional, a raiva, o medo, o ódio, a amargura, a tristeza, vão se assenhorando do nosso campo racional e vão nos fazendo tomar decisões inusitadas. Quantas vezes nos sentimos fora de nós mesmos? E nós, homens e mulheres de alta tecnologia, perdemos o controle por pequenas situações. Munidos de raiva, somos tomados por um impulso e não sabemos lidar com a ocasião. É por isso que certa feita, Carl Gustav Jung disse o seguinte: a despeito da nossa orgulhosa pretensão de dominar a natureza, ainda somos suas vítimas, pois não aprendemos nem a nos dominar. E o que deveremos fazer para nos dominar? O que deveremos fazer para aprender um pouco mais a respeito da nossa própria natureza? Como construir em nós esse herói interno, tal qual Teseu, que possa desfechar o golpe no Minotauro, mas saber fazer o caminho de volta, andando pelo labirinto de nós mesmos? O labirinto pode significar a nossa própria psique, aqueles quartos escondidos dentro do nosso mundo interno, aquelas gavetas trancadas que muitas vezes nos adentramos, mas não sabemos como sair. A força dos nossos próprios complexos, que agem de forma autônoma na nossa psique, e se não tivermos uma vontade férrea, o discernimento, a luz da amorosidade, a luz da sabedoria que vá se assenhorando de nós, muitas vezes ficamos e nos deixamos ser levados por essa força desgovernada e destrutiva. Como o Minotauro era destrutivo para Atenas, que tinha que pagar um alto tributo de jovens, onde vidas eram ceifadas. Qual é o Minotauro que se encontra em meu mundo íntimo? O que é que me faz perder o controle, perder a razão, agir de maneira impulsiva, ou ser dominado pela emoção do medo e nada fazer quando deveria tomar uma atitude? Qual é o meu Minotauro? Qual é o impulso da minha razão? Porque durante muito tempo a humanidade pensou que deveria estimular cada vez mais a inteligência do intelecto. A razão deveria falar mais alto. Binet e Simon, na França, elaboraram o famoso teste de QI. E inicialmente tinha bons motivos para fazer aquilo. Eles desejavam aprimorar a educação. Desejavam fazer com que cada aluno tivesse um direcionamento adequado a partir da capacidade lógica de se destacar em problemas, de resolver desafios. Mas somente que esse lado racional nosso consegue conquistar, consegue administrar as nossas próprias emoções? E a benfeitora Joana de Ângeles nos recorda: por longos anos, e particularmente durante o século XX, se acreditava na existência de apenas uma inteligência, que seria denominada intelectual, encarregada da análise das coisas, dos cálculos, do conhecimento generalizado, e que, mediante testes bem elaborados, podia ser medida. Então, isso no início do século XIX, século XX, acreditava-se que o QI era essencial para desenvolver bons cidadãos. Então, vamos ensinar muitas coisas, vamos ensinar a resolver problemas, vamos tratar bem esses que têm alto QI, porque podem solucionar os enigmas da humanidade. Mas como já asseverava e chamava a atenção o próprio apóstolo Paulo, será que sem o acompanhamento do amor, da emoção, do sentimento profundo, conseguiremos conduzir a razão de forma equilibrada? Será que somente a inteligência, o consciente intelectual nos basta
para equacionar as nossas próprias incógnitas internas? Quantas vezes a própria inteligência, o próprio discernimento, fica obnubilado, fica cercado de sombra, como diz a benfeitora, por conta das nossas emoções virem à tona? E quando vem à tona, nós perdemos a razão. Por que muitas pessoas falam que estão fora de si? Porque parece que a emoção, como ela é um disparo, ela toma conta de todo o nosso organismo e até mesmo das conexões cerebrais. Os neurotransmissores e os neuroreceptores, ficam, de certa forma, encharcados daquela emoção e não conseguem discernir, não conseguem fazer um raciocínio lógico dentro de uma situação que pode parecer uma situação simples. E com o avançar dos estudos do consciente intelectual, percebeu-se, muitos homens, muitas mulheres tinham um alto QI, mas porque não eram portadores de valores morais, porque não sabiam lidar com situações do dia a dia, dos desafios existenciais, nem sempre conseguiam ser pessoas bem-sucedidas na vida. Então existia algo errado. Não é somente o QI separadamente que irá solucionar os problemas da educação, os problemas da coletividade, os problemas da sociedade, porque muitas vezes a alta inteligência, destituída da emoção, cria monstros. Como vemos nos atentados terroristas, esses monstros de alta inteligência cognitiva elaboram planos ardilosos, elaboram assassinatos em série, sem conseguir serem detidos a tempo de causarem estragos profundos. Mas porque não têm associado uma moral, um comportamento ético, não podem ser considerados bons cidadãos. Não podem ser considerados pessoas de bem, porque agem ainda puramente com a razão associada ao instinto natural, ao instinto selvagem que fala mais alto, ao instinto do poder. E como o próprio Jung recordava, quando somos dominados pelo poder, não conseguimos fazer fluir a força do amor em nós. As relações de poder não têm amor e precisamos elaborar a força da amorosidade para que consiga nos conectar de forma mais profunda com a alma. E Jung terá a oportunidade de dizer: o homem gosta de acreditar-se senhor da sua alma. Mas enquanto for incapaz de controlar os seus humores e emoções, ou de se tornar consciente das inúmeras maneiras secretas pelas quais os fatores inconscientes se insinuam nos seus projetos e decisões, certamente não é o seu próprio dono. Quem é dono de si mesmo? De que forma poderemos ser donos de nós mesmos? Somente desenvolvendo a inteligência num só prisma, numa só ótica? E aí a psicologia avançou enormemente para perceber. Não bastava um autoconsciente intelectual. E nos dirá Aristóteles, já na filosofia antiga, que qualquer um pode zangar-se, pois isso é fácil. Mas zangar-se com a pessoa certa, na medida certa, na hora certa, pelo motivo certo e de maneira certa, não é fácil. Não é fácil direcionar as emoções de forma positiva. E isso não tem inteligência cognitiva racional que nos faça fazer isoladamente. Se não temos um comportamento emocional equilibrado, se não temos valores, quando a raiva se assenhoreia, tomamos medidas destrutivas para fora e para dentro. Ou então, dominados pela emoção do medo, nada fazemos, o que também é um erro, porque muitas vezes nós precisamos da raiva. O correto, o positivo, seria transformar essa raiva numa indignação que mobilizasse e modificasse o estado das coisas. Quantas vezes precisamos, sim, de um pouco de raiva, não para
pegar e esgoelar o outro, para colocar as mãos no pescoço do outro, porque isso foi na época do homem e da mulher da caverna. Mas para tomar atitudes, para corrigir determinados comportamentos, para dar limites no processo educacional. Porque, imaginemos, enquanto pais, se nós não colocamos limite na relação com os nossos filhos, se não usamos da nossa indignação para orientá-los, para colocá-los de castigo, isso sem precisar de violência, quem é que vai fazer esse papel? Se nós não aprendemos a lidar com essa raiva e transformá-la e canalizá-la de maneira positiva, se esses jovens não são educados, serão os futuros delinquentes que gerarão confusão na sociedade, porque não tiveram pais atentos, que soubessem lidar com esse processo. E aí adentra-se a questão de Aristóteles, nem o excesso para um lado, nem para o outro. Nem a ação exagerada, nem a falta de ação. Então, ter raiva e saber de canalizá-la, ter medo também e saber se direcionar mesmo com esse medo, ter afetos, a emoção da paixão que vem à tona, e saber direcioná-la de maneira correta, tornou-se um desafio para todos nós. É o nosso desafio atual. Porque se não saímos como pessoas desgovernadas, que não têm controle, nos deixamos dominar pela ira, pelo medo, nos deixamos dominar pelo ódio e vamos transformando as nossas relações em um campo de guerra. E vamos transformando o nosso corpo em um receptáculo de lixo emocional, porque não sabemos.

chegou à conclusão de que não bastava o quociente intelectual. Era necessário desenvolvermos também a inteligência emocional. Inteligência emocional não significa que de uma hora para outra nos transformaremos todos em monges e ficaremos no estado de meditação o tempo todo, sem nos perturbar. Não, isso seria provavelmente uma fuga do mundo, uma ilusão, porque senão Deus criaria para cada um de nós uma caverna. E aí teríamos a nossa caverna de meditação, cada um viveria isoladamente. Mas enquanto seres sociais que somos, devemos participar do mundo e com as nossas emoções, com o nosso arcabouço de minotauro ainda, trazendo à tona as nossas pulsões. Porque, como bem lembraram os espíritos a Kardec, nós devemos intelectualizar a matéria, trazer a razão ao lado instintivo, fazer com que razão e emoção se encontrem e ir se adentrando também pelas outras funções psicológicas, a sensação, a intuição, para que todo esse movimento se dê de forma equilibrada. Porque se não houver equilíbrio dentro dessas instâncias que fazem parte de nós, nós não seremos seres equilibrados. Por maior domínio que tenhamos das forças da natureza, por maior domínio da tecnologia que nós tenhamos, se não sabemos governar a nós mesmos, se não entendemos as nossas emoções, se não as respeitemos, não as respeitamos e dialogamos com elas, fica difícil se conhecer mais profundamente. E temos que ter tempo para dialogar com as nossas emoções. Parar para conversar um pouco mais. Quando elas chegam à tona, saber qual é a mensagem. Se é o medo, o que o medo quer nos dizer? É uma paralisia ou é algo que nos impõe uma cautela? Se for cautela, tenhamos cautela, mas não nos detenhamos perante o medo. Porque as pessoas, além do medo natural, vão tendo medos que se tornam patológicos. O medo de amar, o medo de se relacionar com os outros, o medo de ter um diálogo saudável, o medo de ter conquistas também, não somente as conquistas do ego, mas principalmente as conquistas do self, da alma, do ser que somos em essência. E quantas vezes o medo paralisa as nossas melhores intenções. Temos a necessidade de um diálogo com o outro e vamos postergando porque temos medo da reação do outro. Certa feita, eu tomei uma atitude que depois eu me arrependi. Um diálogo que tive mais áspero com a pessoa e resolvi pedir desculpas a ela, porque minha atitude não havia sido correta, embora eu achasse que a atitude da outra pessoa também não havia sido adequada. Mas eu tinha que fazer a minha parte. Então procurei essa pessoa, ele passava por uma calçada e eu falei, bom, é uma oportunidade de conversar com essa pessoa. E quando ele chegou próximo, ele não tinha me visto ainda, eu chamei pelo nome. Mas ele entendeu errado a forma como eu chamei e pensou que eu queria brigar com ele. Mas esse homem saiu correndo pelo meio da rua e chamou um táxi para parar. E aí eu fiquei, quase que eu sorrio na hora, né? Não sei se ele ficou com medo de estabelecermos uma briga ali. E aí eu chamei novamente, calma meu amigo, calma. Eu vim lhe pedir desculpas. E aí foi que ele caiu em si. Ele caiu em si, olhou para mim e também tomou uma atitude inesperada porque ele me abraçou. Ah, me desculpa também, e bateu nas minhas costas. Eu agi de maneira impulsiva. E ali naquele momento eu percebi como muitas vezes nós somos dominados por emoções e a razão não se dá conta do processo que está acontecendo, do processo que está em curso. Ali se tratava de uma tentativa de um diálogo, mas o que ele decodificou foi uma tentativa de agressão. E como a emoção que deve ter vindo à tona para ele foi o medo, ele decidiu correr, porque é assim que nós fazemos no reino animal. Ou corremos, ou nos paralisamos, ou então enfrentamos. Ainda bem que ele não decidiu enfrentar, porque senão ia ser uma situação desastrosa. Mas para ver como muitas vezes esses homens e mulheres de alta razão têm dificuldade emocional.

0: E uma das grandes dificuldades da emoção é quando ela nos detém na força do amor e desistimos de amar. Encontramos mil desculpas. Falamos que as pessoas não são confiáveis. Falamos que não existe ninguém disposto a um bom relacionamento. Falamos que as pessoas são difíceis. Mas deixamos de olhar para a nossa própria dificuldade, para também nos momentos que nós somos pessoas difíceis de trato, difíceis de lidar. E quando aprendemos a lidar com a nossa própria sombra, as nossas próprias limitações e dificuldades, fica mais fácil compreender o outro. E esse é um caminho também para a construção da inteligência emocional. Aprenda a dialogar com suas emoções. Joana de Ângeles vai dizer: graças a essa conquista e entendimento dos valores, o ser humano mais se enriqueceu mediante o desenvolvimento do seu QE, consciente emocional, desenvolvendo recursos e aptidões adormecidos que lhe dão amplitude para o relacionamento humano e social, bem como para o equilíbrio das emoções. Então, Joana de Ângeles, ela confirma, corrobora a importância dessa inteligência emocional para que aprimoremos esse nosso lado humano de se relacionar primeiro conosco, porque a inteligência emocional tem que partir de nós. Conversar com minha raiva, conversar com meu orgulho, meu medo, conversar com meu ciúme, minha insegurança, o que é que há? O que é que está acontecendo? Não somente negar essas forças, porque, como nós vimos nos mecanismos de defesa, tudo aquilo que fica reprimido na nossa psique vai alimentando a sombra. E quando alimenta a sombra, sai de maneira destrutiva. Mas quando eu dialogo, quando eu estabeleço uma conversação, entendendo que essas forças emocionais são forças importantes do espírito, são energias que devem ser direcionadas à individuação, à conquista de si mesmo, e não ficarem retidas e aprisionadas. E aí as pessoas perguntam: como que nós devemos fazer isso? E como eu dizia, Daniel Goleman contou um relato muito interessante no livro a respeito da experiência que fizeram com crianças na escola. Eram crianças de quinta série e eles passaram alguns ensinamentos básicos a respeito de como lidar com a própria emoção. Porque viam que as crianças muitas vezes brigavam, chegavam chateadas, não sabiam lidar com determinadas dificuldades deles e dos pais. E aí começaram a conversar com aquelas crianças, já na pré-adolescência, dizendo o seguinte: olha, existe uma maneira de controlar os impulsos. Primeiro, sinal vermelho. Sinal vermelho é quando a emoção vem à tona. E a emoção causa de certa forma um incômodo na gente, e a gente não sabe nem pensar direito porque é movido por aquela força química. E Daniel Goleman dá a seguinte receita: olha, pare, se acalme e pense antes de agir. Pense, porque é o momento em que toda essa conexão cerebral, essa conexão química, ela vai se acalmando. Quando nós tomamos umas medidas impulsivas, somos governados pela emoção em descontrole. E normalmente tomamos atitudes que nos arrependemos, às vezes por longos anos. Como diz uma frase, o impulso é muito rápido, o arrependimento pode ser muito longo. O impulso vem rápido, porque a emoção vem à tona. Causa o desconforto. E se nós não tivermos um filtro, ele toma aquela medida de sopetão, de maneira impulsiva, e muitas vezes os desastres são imensos. Então pare um pouco, se acalme, respire, porque às vezes a ansiedade ela não oxigena as nossas células, não oxigena o nosso cérebro, e não conseguimos raciocinar direito. Sinal amarelo, depois que tiver um pouco mais calmo, diga o problema e como você se sente. Inteligência emocional não significa de maneira alguma negar as nossas emoções naturais. Não é negando que iremos conquistar a nós mesmos. Temos que reconhecer, Não, eu estou com raiva. Eu estou com medo nesse instante. Não, eu estou confuso. Porque as emoções fazem isso com a gente, nos tornam confusos. Então, o reconhecimento é como se dessemos a identidade para essa emoção. Pare. Pense, perceba como você está. E se for possível naquele momento, de alguma forma, expresse essa emoção. Porque muitas vezes temos dificuldade disso. Ou pela educação deficiente, ou porque a cultura não aceita, ou porque o momento é inadequado, e vamos como se fôssemos engolindo aquela emoção sem digeri-la, sem conseguir digeri-la. Então o diálogo, esse reconhecimento, permite que de certa forma canalizemos aquele impulso. Chame alguém para conversar, um amigo, converse com alguém que possa orientá-lo, ou se for possível, diálogo com a pessoa, se for uma situação a dois, dialogue no momento em que estiver mais calmo. Olha, a sua atitude me deixou de tal e tal forma. Uma das dicas terapêuticas é o seguinte: quando falar das suas emoções, não tente não falar julgando a pessoa, mas fale da atitude e de como você se sentiu. Olha, com aquela sua atitude, eu me senti de tal forma. Olha como é diferente do que você falar para o outro: você me faz sentir somente assim. Você é uma pessoa ruim, você é mal, você não me deixa em paz. Não julgue a pessoa. Fale da atitude. A sua atitude me faz ter determinado tipo de reação. E eu não gosto de ter essa reação. É uma maneira de se respeitar e de possibilitar que a relação cresça, porque estabelece um diálogo com o outro. Ao mesmo tempo que você reconhece a sua emoção, pode estar melhorando as suas relações também. Estabeleça uma meta positiva. A partir dessa emoção que você tem, você pode estabelecer uma meta. Olha, eu gostaria de uma próxima vez, isso internamente, ter um determinado tipo de atitude. Lógico que você não pode saltar de um tipo de atitude e ir para o outro extremo. Eu gostaria de não mais sentir raiva. Isso não é possível. Porque a raiva é uma emoção humana básica. Nós sentiremos. Agora, nós podemos programar um novo tipo de atitude a partir da raiva. Bom, a próxima vez que eu sentir isso, eu vou conversar com a pessoa, eu vou dialogar, eu vou buscar um conselho, eu vou tomar tal ou tal atitude. É como um diálogo interno que nós fazemos conosco. Muitas pessoas querem romper de uma hora para outra com próprio padrão comportamental. E a evolução não dá saltos. Quando nós temos um padrão, é como se estivéssemos acostumados dentro daquele tipo de comportamento. E para romper é necessário uma vontade muito firme, é necessário que desejemos bastante modificar aquele processo. E aos poucos nós vamos conseguindo. Bom, eu continuo sentindo medo, mas eu vou caminhar um pouco mais. É como treino, é interessante uma pesquisa que fizeram a respeito do medo. Sabe qual é o maior medo que as pessoas têm? De falar em público. Falar em público mexe com as pessoas, às vezes, muito mais que o medo da morte. Porque ela pensa que se for falar em público, vai morrer. Bom, eu não conheço casos, né, da pessoa morrer porque estava falando em público. Pode até ter tido um mal orgânico. Mas é porque por trás disso, muitas vezes, vem outros medos. Vem o medo de ser julgado, vem o medo de cometer um erro, dar um branco e a pessoa não saber o que fazer. E nós trazemos isso arraigado. Então, às vezes, não, o medo de falar em público é somente a fachada. Está por trás, às vezes, uma autoestima muito baixa, porque eu me considero uma pessoa que não tem muitos recursos. Não é que todos nós precisemos falar em público e desenvolver tal habilidade, mas precisamos lidar quando isso se transforma numa trava para as nossas vidas. Isso se transforma no medo e saber o que está por trás. Eu me recordo das primeiras vezes que fui convidado para falar em público e meu coração parecia uma escola de samba, né? Que ia para um lado, ia para o outro. E aí eu estabeleci uma meta. Eu falei, bom, vai continuar batendo, porque faz parte do meu processo orgânico. Agora, ele bata ou não bata, eu vou falar. E aí estabeleci como meta que ia seguir adiante. E o coração, ele foi entrando num compasso menor. Hoje ele toca uma valsa, né? Às vezes ele dá uma acelerada, um pouquinho, dependendo do ambiente, porque ainda existe a insegurança interior em algumas situações. Isso é natural, porque vamos treinando com as próprias emoções e vamos estabelecendo desafios, cada vez passos um pouco adiante. Não precisamos andar todos os passos de uma vez só. Passo a passo, estabelecendo o limite. Bem, a minha emoção me faz tomar determinada atitude. Qual atitude melhor eu posso tomar numa próxima vez? Como é que eu posso agir a partir de determinado evento, se ocorrer novamente? E aí vamos estabelecendo metas. E aí, como o próprio Daniel Goleman diz, pense em muitas soluções. Deixe sua mente ser criativa, porque também as emoções em desgoverno nos limitam à criatividade. Não pensamos em outras formas de ver a coisa, de sentir, de elaborar soluções, e vamos deixando que as emoções nos governem, para finalmente, depois de adiantar-se às consequências, prevendo o que pode acontecer, termos o sinal verde. Siga e tente o melhor plano. Daniel Goleman e outros pesquisadores perceberam que com o desenvolvimento emocional teríamos grandes avanços. Mas será que a criatura é somente o seu intelecto e as suas emoções? Será que são somente essas duas partes que fazem o contexto todo funcionar e, de alguma forma, direcionar melhor os seus esforços? Com o avançar das pesquisas, e nos anos 90, fizeram vários experimentos com pessoas que tinham alguma conexão religiosa. Fizeram escaneamentos cerebrais em determinados indivíduos, quando meditavam, quando oravam, quando pensavam em Deus, e perceberam. Esses indivíduos parecem ter, além de um melhor funcionamento orgânico, porque são dotados de melhor saúde, eles têm um maior controle perante as suas emoções. Maior controle não é detê-las, mas são indivíduos que sabem lidar com suas emoções, porque também interagem com sua essência espiritual. Então, Dana Zohar chegou à conclusão de que havia, além do consciente intelectivo, do consciente emocional, havia inteligência espiritual. Se o homem não sabe governar a sua relação com Deus, se ele não se adentra na essência do Espírito que é, pode até ter um certo nível, um certo padrão de controle emocional, lidar bem com as emoções. Mas se ele não se adentra na essência do que é, ele não pode ser considerado um ser total. É por isso que a inteligência espiritual também deve conectar-se à nossa inteligência emocional, porque traz a questão dos valores, traz a questão da ética, do padrão e da relação com nossa unidade cósmica fundamental. Porque, como diz Dana Zohar, nem o QI, nem o QE, separadamente ou combinados, são suficientes para explicar a enorme complexidade da inteligência humana, nem a riqueza imensa da alma do homem e de sua imaginação. Inteligência espiritual. Inteligência espiritual não é ter uma religião, mas é ter um profundo senso de religiosidade. Não é simplesmente frequentar uma sessão doutrinária, porque muitos vêm para uma doutrinária por um contexto social. Outros vêm porque tem uma energia tão boa que dá vontade da gente dormir, como alguns estão fazendo aqui. O olho vai fechando, a pessoa vai virando a cabeça para trás, né? Tem um deus da mitologia, que é o deus Hipnos, que adora a sessão espírita, ele adora. Ele fica nas cadeiras e vai puxando as cabeças, hein? Aí você só vê a cabeça balançando para trás. A pessoa olha, acorda atenta, como se tivesse. Então não é exatamente frequentar uma religião, mas qual é o senso de ligação que eu tenho com Deus? Como eu converso com esse Deus interno e com Deus do universo? Como é que minha essência, o ser espiritual que eu sou, se conecta a essa outra essência. Porque também saber lidar com as emoções, saber lidar com minha natureza, é perceber que existe um plano divino para cada um de nós. Existe uma finalidade precípua para cada alma. Existe um ser latente em mim que quer vir à tona, mas enquanto eu não faço minha jornada, ele permanece preso nas amarras do mundo, permanece preso nas próprias emoções. E Joana de Ângeles, em Triunfo Pessoal, diz que ante essa imensa crise de valores e a crescente onda de vazio existencial, descobriu-se que existe um outro tipo de inteligência, que é o de natureza espiritual, aquela que permite situar a vida e os sentimentos em um contexto mais extenso e significativo. É preciso, é necessário que cada um descubra o seu fio de Ariadne. Qual é o fio que irá me conduzir adentrando-me no labirinto de mim mesmo? Qual é a emoção que vem à tona desse minotauro que eu ainda não sei domar? E quem construiu o labirinto foi Dédalo. Dédalo, um arquiteto com a sua sabedoria, um escultor famoso de Atenas, havia sido exilado na ilha de Creta, porque pensaram que ele tinha matado seu próprio sobrinho, quando na realidade houvera ocorrido um acidente. Mas ali, depois de participar da construção do labirinto, quando Minos soube que ele também ajudou Teseu a adentrar-se pelo labirinto junto com Ariadne, ele foi punido e foi colocado dentro do labirinto no lugar do Minotauro. E ali ficou preso junto com seu filho Ícaro. E os dois ficavam olhando para aquele labirinto e Dédalo sabia que era impossível sair. Não havia como sair. Então, finalmente, um dia, ele olha para o sol e percebe. Havia uma maneira de sair. Olhando para o alto, ele percebeu que deveria construir asas. E, de certa forma, ali havia também o símbolo da inteligência espiritual que nos possibilita construir essas asas. Mas como o próprio Dédalo advertiu a Ícaro, meu filho, não voe nem tão alto, porque senão o sol irá derreter a cera das asas, e nem tão baixo, porque senão a água do mar irá pesar as nossas asas e não conseguiremos voar. O mito de Dédalo, seguindo, depois que conseguem sair do labirinto, parece também demonstrar a tragédia de Ícaro, que não ouvindo os conselhos do pai, segue muito alto e o sol derrete. É por isso que devemos ter sempre a sabedoria de que somos humanos. Não somos isentos de emoção. A despeito de adentrarmos uma religião, nós continuamos sendo seres emocionais. Continuamos tendo raiva, continuamos tendo medo, continuamos participando de toda a série de pulsões, instintos que precisam ser educados. Com as nossas asas, não podemos seguir muito distante desses instintos no sentido de negá-los, mas podemos sim voar, sair do labirinto que governa as nossas vidas e fazer como Dédalo. Voar num nível seguro para que não estejamos muito rasteiros, porque senão os instintos nos governam. E nem negando as nossas emoções, mas educando-as para que estejam a serviço da vida. Então a vida nos convida para que desenvolvamos sim o nosso intelecto, a nossa razão, sem esquecer do nosso lado emocional e principalmente estando cada vez mais certos de que somos espíritos. E enquanto espíritos deveremos estar conectados com a força maior da vida. Desejamos votos de muita paz para todos e até o nosso próximo encontro.
1: Boa tarde, irmãs e irmãos encarnados e desencarnados do nosso grupo do Evangelho do Lar, da Sociedade Espírita Luz e Caridade. Eu sou a Maristela e hoje vamos ler uma mensagem do livro Recados do Meu Coração, psicografado por José Carlos de Luca. E é uma mensagem do Dr. Bezerra de Menezes. Vamos colocando um copinho do lado com água para, no final do Evangelho, essa água estar fluidificada, para que possamos tomar toda essa água com a energia divina de Jesus. Então, a mensagem de hoje, aberta ao acaso, é meditar com Jesus. Filhos, alimentemos a nossa alma com as palavras do Evangelho do nosso Senhor. Aquele que lê e medita nos ensinos de Jesus e faz isso de maneira constante, fortifica-se espiritualmente, adquirindo sabedoria e resistência moral para transpor quaisquer obstáculos que surjam no caminho. Intentemos o estudo permanente da mensagem evangélica e, se fizermos isso com amor, humildade e devotamento, lograremos atingir, ainda que de forma rudimentar, os raios emanados do incomensurável psiquismo de Jesus, sorvendo incontáveis bênçãos em nossa caminhada. Meditar com Jesus é dialogar diretamente com o Divino Amigo de nossas vidas. E isso está acessível a todos nós, filhos amados. Jesus está cada vez mais próximo de nós, mais do que supomos. Mas será que estamos também nos aproximando dele? É preciso pensar em Jesus, sentir Jesus e viver Jesus. Então, com essa mensagem de muita luz, que possamos nos envolver nessas energias de Jesus. E nesse momento, vamos agora passar para a nossa irmã Luana, que vai ler o Evangelho, depois para nossa irmã Soninha, que vai explicar o Evangelho, e depois para nossa irmã Solange, que vai fazer a irradiação e o passe virtual. Que a luz divina permaneça em todos os nossos corações. Que assim seja.
2: Vou ler o trecho do Evangelho que saiu para nós essa semana, que foi o capítulo 17, item 11, Cuidar do Corpo e do Espírito. Consistirá na maceração do corpo a perfeição moral. Para resolver essa questão, apoiar-me-ei em princípios elementares e começarei por demonstrar a necessidade de cuidar-se do corpo, que, segundo as alternativas de saúde e de enfermidade, influem de maneira muito importante sobre a alma, que cumpre e se considera cativa da carne, para que essa prisioneira viva se expanda e chegue mesmo a conceber as ilusões da liberdade. Tem o corpo de estar são, disposto e forte. Façamos uma comparação. Eis que se acham ambos em perfeito estado. Que devem fazer para manter o equilíbrio entre as suas aptidões e as suas necessidades tão diferentes? Inevitável parece a luta entre os dois e difícil achar-se o segredo de como chegarem ao equilíbrio. Dois sistemas se defrontam: o dos ascetas, que tem por base o aniquilamento do corpo, e o dos materialistas, que se baseiam no rebaixamento da alma. Duas violências quase tão insensatas uma quanto a outra. Ao lado desses dois grandes partidos, formiga a numerosa tribo dos indiferentes, que, sem convicção e sem paixão, são mornos no amar e econômicos no gozar. Onde então a sabedoria? Onde então a ciência de viver? Em parte alguma, e o grande problema ficaria sem solução. se o Espiritismo não viesse em auxílio dos pesquisadores, demonstrando-lhes as relações que existem entre o corpo e a alma e dizendo-lhes que, por se acharem em dependência mútua, importa cuidar de ambos. Amais, pois, a vossa alma, porém, cuidai igualmente do vosso corpo, instrumento daquela. Desatender às necessidades que a própria natureza indica é desatender à lei de Deus. Não castigueis o corpo pelas faltas que o vosso livre-arbítrio o induziu a cometer e pelas quais é ele tão responsável quanto o cavalo mal dirigido, pelos acidentes que causa. Sereis, porventura, mais perfeitos se martirizando do corpo. Não vos tornardes menos egoísta nem menos orgulhosos. E mais caritativos para com o vosso próximo. Não, a perfeição não está nisso. Esta toda nas reformas, porque fizeres passar o vosso espírito. Dobrai-o, submetei-o, humilhai-o, mortificai-o. Esse o meio de o tornardes dócil à vontade de Deus e o único de alcançardes a perfeição. George, Espírito Protetor, Paris, 1863.
3: Olá, meus queridos irmãos e irmãs do nosso Evangelho da quarta-feira. Continuando aqui então com o nosso Evangelho virtual, para não perdermos essa conexão, nosso contato amoroso, sempre cheio de esperança, de força, de coragem, e persistindo sempre para continuarmos nessa nossa caminhada. Então, após a leitura do Evangelho pela nossa irmã Luana, que ela leu do capítulo 17, item 11, cuidar do corpo e do espírito, vem alguns questionamentos à nossa mente. Então, vamos rapidamente fazer um breve questionamento. É válido ao homem maltratar o próprio corpo para buscar a purificação da sua alma? Será que nós temos que maltratar o nosso corpo para buscar a purificação da alma? Não, né? Pelo contrário. Como o corpo é um instrumento da alma, para que esta pratique o bem e evolua. Então, é necessário que ele esteja na melhor forma possível. Então, se a alma, né, ela se ocupa, ela se usa, ela se utiliza do corpo para evoluir, né, para evoluir, para fazer o bem. Mas se o corpo não está bem, como que essa alma vai trabalhar? Como que essa alma vai evoluir dentro desse corpo, né? E outro questionamentozinho. O corpo exerce, assim, alguma influência no desempenho da atividade do espírito que o anima? Né? O corpo exerce alguma atividade, vai dizer, não, o corpo não, é só a alma. Mas não, sim. E muito, né? O corpo exerce muita influência. Daí, porque a gente conclui que tudo o que fizermos para comprometer a nossa saúde física será prejudicial à nossa alma, que terá um instrumento defeituoso para executar uma tarefa. Então, da mesma forma que o nosso corpo influi sobre a alma, esta influi sobre o corpo. Doença do corpo pode acarretar doença da alma e vice-versa. Então, pensemos bem nisso, né? Cuidar do nosso corpo é uma bênção. É Deus que nos deu. Cuidar o melhor possível. E como devemos, então, cuidar desse corpo e do espírito para estabelecer o um equilíbrio entre ambos? Do corpo, nós cuidamos segundo as normas de saúde, higiene, de que dispomos, né? Com o que é dado, que nos é dado conhecer. Por exemplo, agora, com essa pandemia, qual é as normas? Fazer todos os protocolos que estão sendo colocados para nós, né, que estão sendo sugeridos para nós fazermos. Se não fizermos isso, então estamos correndo algum risco. Então não podemos nos queixar depois. Então isso temos que pensar bem. Então essa é a maneira que cuidamos do nosso corpo. Do espírito, então como cuidamos? Segundo os postulados do Evangelho, que nos estabelece a medida do nosso comportamento diante da vida. Então, é através do Evangelho, do estudo, do conhecimento, da reflexão das palavras do Evangelho. Então, se nós não atender às necessidades que a natureza indica, é desatender a lei de Deus. Tá? Então, vamos pensar bem nisso. E como explicar o comportamento que tem por base o aniquilamento do corpo, mesmo que a pretexto de purificação? Que é aquela linha dos ascetas, né? Que a nossa irmã Luana leu. que eles acham que tem que maltratar, que tem que o corpo para poder purificar a alma. Então, eles maltratavam o corpo, eles se açoitavam, se flagelavam, né? Então, como que explicar esse comportamento por base do aniquilamento? Isso reflete um desconhecimento do verdadeiro sentido das leis divinas e da real finalidade deste envoltório físico, bem como da sua importância para o progresso do espírito. Então, a gente desconhece, às vezes a pessoa não sabe bem por que que eu tenho esse corpo. Eu não queria assim, eu queria assado, a gente sempre está se queixando do nosso corpo, mas ele é uma bênção de Deus. Ele está em envoltório do nosso espírito, que nos está facilitando, nos possibilitando desenvolver muitas coisas que precisamos ainda, né? Evoluir, fazer o bem. Né? Então, dessa forma, como é que o Espiritismo contribui nessa questão? Então, ele vai demonstrar, através dos seus ensinos, as relações que existem entre o corpo e a alma e o papel que cada um exerce, objetivando assim a evolução do homem. Não? Então, todos esses conhecimentos revelados pelo Espiritismo, aliados à ciência, propiciam melhor compreensão dessas relações. Então, é isso aí que o Espiritismo contribui nessa questão. Né? Ele vai, através dos ensinos, da relação que existe entre corpo e alma. Então, é através desses ensinamentos que o Espiritismo contribui para essa questão. Né? Por que valorizar o nosso corpo? Por que cuidar? Infringe a lei de Deus quem não cuida do corpo, alegando ser este de secundária importância. É hora de secundária importância, como que não vai ser, né? Claro, ele infringe a lei de Deus, pois o nosso corpo pertence a Deus, que nos deu emprestado para, através desta reencarnação, cumprirmos missões evolutivas no plano físico. Então, isso é um empréstimo de Deus. Esse é o nosso corpo, Jesus, meu corpo, meu, tudo é meu. É emprestado. Quando nós formos, quando desencarnarmos, vamos deixar ele aí, vai virar pó. Então, para que tantos orgulhos, tantas, né? Tudo bem que se cuide, como nós estamos dizendo, tem que cuidar. É um presente de Deus. Mas para quê? Ele está nos emprestando para cumprirmos uma missão evolutiva, né? Ele é indispensável para nós podermos estar aqui na Terra e evoluir. Então, e como buscar, então, no final das contas, essa tal perfeição? Através das reformas, porque fizermos passar o nosso espírito, impondo assim a ele, isto sim, e não ao corpo, duras privações no sentido de dominar o orgulho e todas as mazelas que ainda lhe são características. Então, este é o meio de tornarmos dócil à vontade de Deus. É o único de alcançarmos a perfeição. Então, domando, como diz no Evangelho, domando as nossas más tendências, as nossas más inclinações. Ele fala domando, veja só o termo, né? Tá? Então, isso aí nós temos que... É a maneira de buscar a perfeição. Então, nós temos que fazer algumas reformas no nosso espírito, não no corpo. Ah, não, mas o meu corpo tem isso, tem aquilo, os defeitos, tem algumas coisas que eu não gosto. Vou fazer uma plástica, vou fazer um botox, vou fazer não sei o quê. Não é isso aí. O que Deus espera é o quê? Que nós façamos algumas reformas no nosso espírito, não o corpo. De que maneira? Nos privando, às vezes, de algumas coisas, dominando esse nosso orgulho milenar. Junto com o orgulho vem todos os parentes dele, né? E o orgulho, a vaidade, a inveja, toda essa parte aí, né? A soberba. Ó, tudo isso aí vem são da família do orgulho, né? O egoísmo, então nem se fala, são primo e irmão. Né? Então, vamos pensar bem nisso, queridos irmãos. É isso que nos leva a evoluir, é isso que é a maneira de encontrarmos essa tal perfeição, o progresso espiritual. É isso que nós estamos procurando, essa reforma aí, é através daí. Né? Então, é isso aí, Deus nos deu esse corpo para evoluirmos, né? Enquanto estamos aqui encarnados. Muito bem, irmãos, depois dessa reflexão, então agora vamos passar a nossa irmã Solange, que vai fazer a irradiação e também já o passe virtual, hoje com a colaboração dessa querida irmã, que faz parte da nossa casa há muitos e muitos anos, e também trabalha, né, faz parte dos grupos mediúnicos, e muito, muito legal da parte dela também, se prontificou neste momento de nos ajudar. E assim os irmãos vão ouvindo cada vez uma vozinha diferente, que isso é bom também, né, irmãos? Tá? Então, muito obrigada, fiquem com Deus, continuem se cuidando, que a paz de Deus, nosso Pai, de Jesus, nosso irmão e mestre, continue conosco e que assim seja.
4: Vamos agora dar início à nossa irradiação do nosso Evangelho de hoje. Então, respirando profundamente, vamos nos sintonizar aos bons espíritos que nos assistem nesse momento, formando ao redor de nós uma grande corrente de amor e doação. Que o nosso coração nesse momento seja amoroso e nossa mente seja aberta para os bons pensamentos e que possamos ser condutor de positividade para todo o nosso planeta Terra, lar temporário emprestado por Deus, onde nos é dado a oportunidade de evoluir como ser espiritual. Emanamos nesse momento amor, carinho e muita paz para todos os seres que vivem e fazem parte desse universo abençoado, onde vivemos e buscamos incessantemente a nossa evolução. Vamos também abraçar a nossa cidade Palmeira das Missões e emitir o grande apreço que temos e deixar fluir do nosso coração a energia da gratidão por ela nos acolher e nos dar a oportunidade de fazer parte de sua sociedade. E assim, nessa mesma sintonia, vamos levar até nossos lares esse amor, essa energia de carinho e dizer a todos os nossos familiares: muito obrigado por permitirem que façamos parte de suas vidas. E agora, finalizando a nossa irradiação, rogamos aos nossos irmãos espirituais que derrame sobre nós a energia do passe e que nosso corpo físico e corpo espiritual receba nesse momento a saúde, o equilíbrio e a paz de espírito que tanto buscamos. Obrigado, Senhor, por mais esse dia, por mais esse momento maravilhoso, onde aprendemos um pouquinho mais dos teus ensinamentos. Que a paz de Jesus permaneça entre nós. Que assim seja.
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Hoje nós estamos no nosso 8º encontro do estudo reflexivo sistêmico das obras de Allan Kardec e do Evangelho de Jesus. Nós estamos estudando o módulo 1, a presença amorosa de Deus em nossas vidas. Neste 8º encontro, nós vamos estudar a forma de manifestar os atributos amorosos de Deus em nossas vidas. O objetivo do nosso encontro de hoje é refletir sobre os atributos amorosos de Deus em nossas vidas, de modo a que possamos manifestá-los em nós. Como nós estamos vendo desde o nosso primeiro encontro acerca do tema Deus, é fundamental que nós entremos em sintonia com os atributos divinos e nessa sintonia com os atributos divinos nós possamos fazer os exercícios de amar a Deus de todo nosso entendimento, de todo o coração e de toda a nossa alma. A maneira como nós vamos trabalhar esse amor é a partir do cumprimento das leis divinas naturais já presentes na nossa consciência e a manifestação gradativa dos atributos divinos em nós até que nós nos tornemos espíritos crísticos, que vamos passar a manifestar de uma forma relativa todos os atributos, sendo instrumentos de Deus na cocriação do universo. Essa é a destinação de todos nós, mas a destinação que começa pela nossa decisão aqui e agora. No nosso encontro de hoje, nós trabalharemos exatamente o mecanismo para chegar a essa decisão. Inicialmente, vamos fazer a nossa reflexão habitual sobre os atributos amorosos de Deus. Vamos fechar os olhos, buscar o contato com a essência divina que somos. Busque nesse contato com a essência divina que você é sentir Deus dentro de si. Como você o sente? Qual o seu nível de percepção dos atributos amorosos de Deus em sua vida? Você tem dificuldades de entrar em contato com Deus no cotidiano de sua vida ou não? Caso tenha, quais são as dificuldades? Você sente, em algum nível, temor a Deus? Ou você já consegue senti-lo em seu coração amorosamente? Faça uma avaliação bem objetiva dessa realidade em si mesmo. Deixe fluir os seus pensamentos e sentimentos, evitando qualquer mascaramento num processo de auto-engano. Seja verdadeiro, verdadeira com você, analisando-se com autenticidade.

lentamente, abrindo os olhos, buscando novamente a realidade objetiva. Inicialmente, vamos fazer alguma recordação a respeito dos atributos de Deus, que nós já vimos anteriormente, mas de uma forma mais rápida. Hoje nós vamos nos deter em cada atributo, refletindo sobre cada um deles. Nós extraímos esse texto do Livro dos Espíritos, na questão 13, e de A Gênese, no capítulo 2, itens 8 a 16. Kardec diz: não é dado ao homem sondar a natureza íntima de Deus. Para compreendê-lo, ainda nos falta o sentido próprio, que só se adquire por meio da completa depuração do espírito. Mas se não pode penetrar na essência de Deus, o homem, desde que aceite como premissa a sua existência, pode, pelo raciocínio, chegar a conhecer-lhe os atributos necessários. Porquanto, vendo que ele absolutamente não pode ser, sem deixar de ser Deus, deduz daí o que ele deve ser. Então aqui a colocação de Kardec muito clara. Para nós, no nível evolutivo que estamos, ainda falta o sentido para entender Deus na sua inteireza. Que vamos adquirir essa condição por meio da completa depuração. Na verdade, essa depuração é um dos atributos divinos que nós somos convidados a manifestar. Qual deles? Deus é imaterial. Né? Deus não é imaterial? Como que nós vamos depurar o espírito? Não é pela, cada vez mais, por um processo de desmaterialização do espírito? Não é? Quando nós vamos pela lei de evolução progredindo, nós vamos cada vez mais nos desmaterializando, nos fazendo todo um trabalho de depuração da matéria, até que chega o momento que o perispírito se confunde com o espírito. Isso é o processo da desmaterialização. Então, quando o espírito se torna um espírito crístico, ele se desmaterializou completamente. Então, ele se torna mais, toma uma identidade mais próxima do próprio Pai, do próprio Criador. Faz sentido, gente? Então, é um dos atributos. Nós vamos ver depois como desenvolver esse atributo em nós. Mas só para ficar essa ideia, que para entender Deus na sua inteireza, é preciso que um dos atributos dele seja plenamente desenvolvido em nós. Então vejamos os atributos extraídos do livro A Gênese. Deus é a suprema e soberana inteligência. É o que está também na questão número 1 do Livro dos Espíritos. Não existe outra inteligência no universo superior à de Deus. Deus é eterno, isto é, não teve começo e não terá fim. Se tivesse tido o princípio, teria saído do nada. Ou então, também teria sido criado por um ser anterior. É assim que de degrau em degrau remontamos ao infinito e à eternidade. Então, esse atributo da eternidade. Nunca teve começo, nunca terá fim. Existe de toda eternidade. Deus é imutável. Se tivesse sujeito a mudanças, as leis que regem o universo nenhuma estabilidade teriam. Então, se houvesse mínima de mutabilidade em Deus, o universo estaria num caos, porque estaria em constante mudança no sentido das leis. O universo está em constante mudança, mas o universo material,
as leis divinas são imutáveis, porque elas provêm dessa característica do Criador de imutabilidade. Deus é imaterial, é o atributo que nós estávamos refletindo agora há pouco. Quer isso dizer que a sua natureza difere de tudo que chamamos matéria. De outro modo, ele não seria imutável, porque estaria sujeito às transformações da matéria. Nós vamos ver no nosso curso, do estudo reflexivo, como desenvolver essa imaterialidade em nós. E a partir de alguns atributos humanos que vão se tornar divinos com o passar do tempo. Deus carece de forma apreciável pelos nossos sentidos, sem o que seria matéria. Dizemos a mão de Deus, o olho de Deus, a boca de Deus, porque o homem, nada mais conhecendo além de si mesmo, toma-se próprio por termo de comparação para tudo que não compreende. Então, todas essas colocações, tipo olhar de Deus, a mão de Deus, né, boca de Deus, deve ser visto no sentido metafórico, simbólico, nunca no sentido direto, porque Deus não tem olhos para olhar, nem tem boca para falar, nem mão para apontar o dedo. É tudo no aspecto simbólico, estar nas mãos de Deus, no sentido de estar sob a ação da providência divina, e não que tenha mãos para nos carregar. Porque Deus é tudo menos matéria. E para ter órgãos, é preciso ter matéria. Para ter mãos, olhos, é preciso que haja matéria para dar uma forma àquela energia que está condensada sobre a forma de matéria. São ridículas essas imagens em que Deus é representado pela figura de um ancião de longas barbas e envolto no manto. Tem inconveniente de rebaixar o Ente Supremo até as mesquinhas proporções da humanidade.

Esse Deus vem até time, que vai definir qual é que vai ganhar e qual que vai perder. Dentro dessa visão antropomórfica e ridícula, como Kardec coloca aqui. Muito infantil. Tem muita gente que ainda acredita nisso. Aliás, a maioria, infelizmente. Deus é onipotente. Se não possuísse o poder supremo, sempre se poderia conceber uma entidade mais poderosa e assim por diante, até chegar-se ao ser cuja potencialidade nenhum outro ultrapassasse. Esse então é que seria Deus. Então, se ele é um ser que organiza todo o universo, essa energia só pode ter um poder supremo. Deus é soberanamente justo e bom. A providencial sabedoria das leis divinas se revela nas mais pequeninas coisas, como nas maiores, não permitindo essa sabedoria que se duvide da sua justiça nem da sua bondade. Então, em tudo Deus tem um grau máximo, em amor, em bondade, em sabedoria, não existe nada mais do que ele. A soberana bondade implica a soberana justiça, porquanto se ele procedesse injustamente ou com parcialidade numa só circunstância que fosse, ou com relação a uma só de suas criaturas, já não seria soberanamente justo, em consequência, já não seria soberanamente bom. Então, todo critério de parcialidade, de privilégio, não tem nada a ver com Deus. E quanta gente ainda se acha privilegiada por Deus, porque é da raça tal, porque é da cor tal, porque é da religião tal, porque faz determinadas orações decoradas tais, aí ela é privilegiada, ela é especial aos olhos de Deus, como se diz, né? Deus é infinitamente perfeito. É impossível conceber-se Deus sem o infinito das perfeições, sem o que não seria Deus, pois sempre se poderia conceber um ser que possuísse o que lhe faltasse. Para que nenhum ser possa ultrapassá-lo, faz-se mister que ele seja infinito em tudo. Deus é único. A unicidade de Deus é consequência do fato de serem infinitas as suas perfeições. Não poderia existir outro Deus, salvo sob a condição de ser igualmente infinito em todas as coisas. Visto que se houvesse entre eles a mais ligeira diferença, um seria inferior ao outro, subordinado ao poder desse outro, então não seria Deus. Se houvesse entre ambos igualdade absoluta, isso equivaleria a existir de toda a eternidade um mesmo pensamento, uma mesma vontade, um mesmo poder. Confundidos assim quanto à identidade, não haveria em realidade mais que um único Deus. Se cada um tivesse atribuições especiais, um não faria o que o outro fizesse. Mas então não existiria igualdade perfeita entre eles, pois que nenhum possuiria autoridade soberana. Então essa doutrina do Deus único já é milenar, que começou em Israel e depois Jesus confirma, e a doutrina espírita explicita a questão do Deus único. Ainda existem povos politeístas, mesmo em pleno século XXI, que acreditam em vários deuses, né, que cultuam deuses animais, deuses de pedra, deuses mitológicos, porque ainda tem a ver com a imaturidade do ser humano, ou o fato de cultuar vários deuses. Há mais dois atributos divinos que não foram listados acima, mas que se encontram inseridos indiretamente nas obras básicas.
no frontispício.

0: início de a Gênese está a onisciência. Quando Kardec diz, para Deus, o passado e o futuro são o presente. E a onipresença que nós estudamos no nosso encontro anterior. Vários textos, principalmente no Evangelho de Jesus, falam da onipresença de Deus. A onipresença divina está implícita quando são abordadas as duas forças divinas que nós já estudamos, a providência e a previdência, já estudadas em várias questões de O Livro dos Espíritos. Nós estudamos textos do Livro dos Espíritos, de A Gênese, que fala dessas forças. E nós, no nosso encontro anterior, nós estudamos a questão 963 do Livro dos Espíritos, que nós vamos recordar novamente, porque nós vamos aprofundar um pouco mais esse conceito no nosso encontro de hoje. Quando Kardec pergunta, com cada homem pessoalmente Deus se ocupa, não é ele muito grande e nós muito pequeninos para que cada indivíduo em particular tenha a seus olhos alguma importância? O que nós podemos tirar dessa pergunta de Kardec, gente? É uma pergunta muito interessante, né? Ela remete alguns conceitos em voga no século XIX e ainda em voga no século XXI. Que conceito é esse? A distância de Deus, exatamente. Deus é muito grande e está tão distante de nós que ele não se ocupa dos seres aqui na Terra, que estão aqui meio perdidos no tempo e no espaço, né? Porque Deus é grande. As pessoas não dizem, Deus é grande, Deus é grande. Hã? É, e normalmente Deus é grande é um velho lá no meio do céu, não sabe, que a gente não sabe bem onde que é. Então, a questão de Deus, nessa questão que Kardec coloca, o que nos remete? A uma ideia muito em voga na época, que ainda está acontecendo em nossos dias. Vejamos a resposta que os benfeitores dão. Deus se ocupa com todos os seres que criou, por mais pequeninos que sejam. Nada para sua bondade é destituído de valor. O que nós podemos tirar aqui desta resposta, gente? Essa resposta tem um valor muito significativo, tem algo muito significativo. O que é? Todos temos um valor intrínseco. Por quê? Tem a ver com a nossa própria criação. Quando Deus nos cria, o que Ele cria, gente? Um presente para o universo, não é? Que será um co-criador junto com ele no universo. O presente para o universo tem valor, gente? Todos temos valor. Isso gera o que em nós? Aliás, isso deve gerar o que em nós? O sentimento de pertencimento, que é resultado do sentimento do alto valor. Porque Deus nos dá valor. Se nós não nos sentirmos autovalorizados, nós vamos ter essa conexão? Vamos? Não. Nós não vamos sentir a conexão. Nós não vamos nos sentir pertencendo ao universo. Apesar de sermos presentes do universo, nós não nos sentimos pertencendo a ele, se nós não nos darmos valor. Porque esse valor é imutável, é um dos atributos do Criador, exatamente. Esse valor que o Criador dá às suas criaturas, é um dos atributos que as criaturas são convidadas a manifestar. É imutável esse valor. da parte de Deus e da parte da criatura. Por quê? Onde nós trazemos esse valor em nível mais profundo? Na essência divina que somos. É possível mudar a essência divina? A essência divina é a centelha divina, é a imagem e semelhança do Criador. Então, se a imagem e semelhança do Criador é o que existe de divino em nós, é imutável. Ele é evoluível, mas imutável. Tá? Ela vai evoluindo, se tornando cada vez mais evoluída até a pureza espiritual, que é fruto da completa desmaterialização do espírito. Mas ela é imutável em si mesma. Então esse valor, ele começa onde? No átomo primitivo. Né? O arcanjo de hoje começou pelo átomo. Então, esse valor, a partir do momento que Deus cria o princípio inteligente que anima o átomo primitivo, ele já cria um presente para o universo repleto de valor. Esse princípio inteligente vai evoluir até o momento em que ele se torna plenamente consciente de si, quando ele se torna humano, e nessa humanização ele vai cada vez mais manifestar a consciência de si mesmo, até a plena consciência do espírito puro. Então, esse é o processo de valorização do ser. Nós, que estamos num nível intermediário, um nível de evolução, já não estamos no princípio, no reino nominal, mas ainda estamos muito distante do angelical. O que nós somos convidados, nesse nível evolutivo que estamos? Nos valorizarmos como seres valorosos, filhos de Deus, aprendizes da vida, sinceros e verdadeiros. Se nós não fizermos isso, nós nos enchemos de culpas e de desculpas, fugindo pelo processo do auto-engano a essa própria transformação. Nós podemos fugir dessas duas maneiras: ou nos culpando por não termos a evolução que nós gostaríamos, que o nosso orgulho gostaria que nós manifestássemos, ou nos desculpando, fugindo do aperfeiçoamento. Por quê? Porque nós não estamos nos dando o valor que nós temos. O valor que nós temos neste nível evolutivo, qual é? É o valor do aprendiz. Do aprendiz que tem essa condição imutável de filho de Deus. Se a condição de filho de Deus é imutável em nós, a condição do aprendiz é imutável? Não. Porque vai chegar um momento que nós vamos deixar de ser aprendizes. Quando? Quando nós nos tornamos mestres. Né? E essa é mutável, a condição de aprendiz. Agora, só tem valor para Deus os mestres? Todos. Por isso que o texto coloca. Desde os mais pequeninos, desde o átomo até o arcanjo, todos têm valor. Faz sentido, gente? Não é só ser humano que tem valor para Deus. Toda a sua criação tem valor para Ele. Agora, quem pode sentir esse valor? Quem são? Os seres humanos têm consciência desse valor. É convidado a fazer um trabalho de mão dupla, não apenas o valor de Deus para nós, mas de nós nos valorizarmos como filhos de Deus, aprendizes da vida. Isso é a base da autoestima, da autoaceitação, da autovalorização, da autoconfiança e do autorrespeito. Esses cinco sentimentos básicos que gera o autoacolhimento amoroso, fundamental no processo evolutivo do ser. Existe uma característica que é imutável no espírito imortal, que é o progresso. Por quê? o aprendiz, ele vai se tornar mestre, vai se tornar um espírito puro. Mas o espírito puro que alcança a perfeição relativa, ele estará sempre se aproximando do Criador, que tem a perfeição absoluta. Tem como alcançar a perfeição absoluta? Como a perfeição absoluta ela é infinita, a evolução do espírito imortal vai parar um dia? Nunca. Então o espírito crístico, o espírito puro, ele não para de evoluir. Essa é uma outra condição imutável do espírito imortal. A condição de aprendiz é mutável, porque chega um momento que a gente deixa de ser aprendiz. A condição de filho de Deus é imutável. A condição de progredir sempre é imutável. Então, quando nós exercitamos esse valor como aprendiz, como filhos de Deus, aprendizes da vida, o que, que nós estamos fazendo? Que atributo nós estamos desenvolvendo? A própria imutabilidade, porque se eu me sinto filho de Deus, né, eu estou exercitando voluntariamente esse atributo, que é imutável. Porque ser filho de Deus, todo mundo é. Se sentir filho de Deus não é voluntário, não é? É um exercício, você se sente ou não se sente. Quem não se sente, não deixa de ser. Porque nunca vai deixar, do ponto de vista divino, nunca vai deixar de ser. Mas não está exercitando voluntariamente esse atributo. Qual o outro atributo? Passa, por tudo passa pela imaterialidade, que é o processo de depuração. Mas esse processo de depuração nos leva a quê? À perfeição. Não é outro atributo de Deus que nós somos convidados a desenvolver? Quando nós temos plena consciência de que nós somos filhos de Deus, aprendizes da vida, nós não estamos trabalhando voluntariamente pela nossa evolução? Então, nós estamos fazendo aquele exercício que Jesus nos ensina: sede perfeitos, como perfeito é vosso Pai que está nos céus. Nós entramos num processo de aperfeiçoamento, diferente do perfeccionismo que gera a culpa. O perfeccionismo é o culto à perfeição, que faz com que a pessoa se distancie do aperfeiçoamento. Ela fica como se tivesse um carro atolado com as quatro rodas. Fica estagnada, patinando no mesmo lugar. Porque ela exige de si mesma perfeição aqui agora, por orgulho. Mas quando eu me sinto filho de Deus, aprendiz da vida, eu estou num movimento de aperfeiçoamento. Então eu estou manifestando um atributo de Deus em mim, de uma forma de aprendizado, como aprendiz, né? Não é a forma como Jesus manifesta, que já é mestre, mas da forma como um aprendiz pode manifestar. Faz sentido, gente? Então, isso que é manifestar os atributos do Criador em nós. É um exercício. Quando você voluntariamente, por um mecanismo de autoconsciência, resolve por exercitar esse atributo. Até esse momento da autoconsciência, esse atributo existe em nós. Mas existe do Criador para nós, e não de nós para o Criador. A questão do espírito crístico, que alcançou a perfeição relativa. Como a perfeição é infinita, podemos fazer uma reflexão que Jesus, que hoje governa um sistema planetário, está evoluindo para se tornar, por exemplo, um governador de uma galáxia? Com toda certeza, né? Porque, baseado nas próprias informações da literatura espírita, cada espírito recebe a incumbência de acordo com a sua capacidade. No mundo espiritual não tem quem indica nem nada disso. É evolução espiritual, né? Então, por exemplo, desde um governador como um governador de nosso lar, só governa nosso lar o espírito mais evoluído que mora naquela colônia, que tem capacidade de governar a colônia. Governa um país, por exemplo, o espírito que tem capacidade de governar um país, não quem elegeu o dito cujo, muitas vezes totalmente incapaz de governar o país. Então, no mundo espiritual, as coisas funcionam assim. Se funciona para o menos, é claro que vai funcionar para o mais. Né? Nós não temos relatos disso, mas o próprio bom senso, e fazendo uma analogia, que o governador de uma galáxia, é claro que vai ser um espírito crístico muito mais evoluído que um espírito governador de um sistema planetário. Ainda mais que esse sistema planetário é um dos mais ínfimos da própria galáxia, né? Então, pressupõe-se que há, porque o processo dos espíritos crísticos é infinito. E a nossa galáxia, por exemplo, é uma das menores do universo, conhecida aqui na Terra. Né? Então, imaginemos o que pode haver. Vamos fazer uma recordação de um texto de A Gênese que também nós estudamos. Para facilitarmos a compreensão à nossa inteligência, figuremo-lo sob a forma concreta de um fluido inteligente que enche o universo infinito e penetra todas as partes da criação. A natureza inteira mergulhada no fluido divino. Ora, em virtude do princípio de que as partes de um todo são da mesma natureza e têm as mesmas propriedades que ele, cada átomo desse fluido, se assim nos podemos exprimir, possuindo o pensamento, isto é, os atributos essenciais da divindade, e estando o mesmo fluido em toda parte, tudo está submetido à sua ação inteligente, à sua previdência, à sua solicitude. Então, esse texto de A Gênese que nós estudamos quando trabalhamos a questão da providência e da previdência divinas, Kardec faz uma comparação muito interessante. Deus como sendo um fluido inteligente que preenche, que enche o universo infinito. É muito interessante esse dado do século XIX, porque hoje os espíritos superiores, como Joana de Ângeles, chamam Deus de a grande luz. Em várias obras de Joana, ela faz a referência a Deus como sendo a grande luz. Então é uma grande luz que todo o universo está imerso. Kardec, nessa época esse termo não foi colocado, ele chama desse fluido inteligente. E faz essa analogia. É importante que a gente veja esse átomo aqui, não como átomo de matéria, porque Deus não é matéria, mas no sentido analógico apenas. Tudo está imerso no fluido divino. O termo grande luz, que hoje os mentores têm usado, ele é um termo mais próprio para designar Deus. Porque se Deus é imaterial, ele não é matéria, ele é energia, é luz, né? Então essa luz que é diferente da luz que nós, por exemplo, essa luz do holofote que está nos iluminando aqui, é uma luz divina, né? É a grande luz, que os benfeitores usam esse termo. Mas tudo está sob a ação da previdência e da providência divinas, a sua solicitude. Nenhum ser haverá, por mais ínfimo que o suponhamos, que não esteja saturado dele. Achamo-nos, então, constantemente em presença da divindade. Nenhuma das nossas ações lhe podemos subtrair ao olhar. O nosso pensamento está em contato ininterrupto com seu pensamento, havendo, pois, razão para dizer-se que Deus vê os mais profundos refúgios do nosso coração. Estamos nele como ele está em nós, segundo a palavra do Cristo, que nós estudamos no nosso encontro passado, aquele texto do Evangelho que Jesus fala: eu estou no Pai e o Pai está em mim, e nós somos convidados a fazer o mesmo. Outro conceito importante, porque esses conceitos nós vamos trabalhá-los até o final do nosso, desse módulo sobre a presença de Deus em nossas vidas. Outro conceito que nós vimos já no nosso segundo encontro é a missão do Espírito Imortal. A missão do Espírito Imortal é cumprir o propósito existencial de se aproximar de Deus, pelo conhecimento da verdade e com isso alcançar a pura e eterna felicidade. Onde está exarado isso, gente? Questão 115 do Livro dos Espíritos. Então vejamos aqui um conceito muito interessante. Aproximar de Deus pelo conhecimento da verdade. Onde está a verdade? Na nossa consciência. O que é essa verdade? Imaterial. Então, quando nós estamos buscando o conhecimento da verdade, que princípio divino nós estamos manifestando? A imaterialidade. Então, nós estamos manifestando esse princípio em nós. E, ao mesmo tempo, qual outro princípio? Se nós estamos buscando o conhecimento da verdade, e o conhecimento da verdade é o conhecimento no nível mais profundo do termo, não é o conhecimento puramente intelectual, é o conhecer, refletir, buscar trazer para dentro da própria vida, sentir e vivenciar. É isso que é esse conhecimento da verdade aqui. Quando nós estamos fazendo isso, que nós estamos, qual outro princípio que nós estamos desenvolvendo em nós? Perfeição, exatamente. Então, quando nós fazemos esse exercício de conhecer a verdade, nós vamos nos desmaterializando, nos aperfeiçoando como filhos de Deus, aprendizes da vida, até alcançar a pura e eterna felicidade do espírito completamente desmaterializado, que se torna um espírito puro. Essa é a grande missão que nós trazemos íncita na nossa consciência. O caso de Francisco de Assis, que tinha todo o desprendimento das questões materiais, se isso tinha a ver exclusivamente com as questões materiais, exatamente tinha a ver com os atributos divinos. É principalmente esses dois, da perfeição e da imaterialidade, que somos convidados a desenvolver. Né? Porque se nós valorizamos o material, entramos no materialismo. O que é o materialismo? Literalmente falando, o culto à matéria. Quando nós cultuamos a matéria, o que que nós fazemos? Nos distanciamos da proposta divina, da missão do espírito imortal. Olha como é sério isso. O que que é cultuar a matéria? Valorizar a matéria em detrimento do quê? Do espírito imortal. Então, quando Francisco vem e nos ensina, ele não ensinou o desprezo à matéria, aos bens materiais. Ele nos ensinou o quê? O desapego aos bens materiais, para valorizar o tesouro que tem valor real. Qual é o valor, tesouro que tem valor real? Aquele que o ladrão não rouba, que as traças não destrói, que a ferrugem não corrói. Não foi isso que Jesus ensinou?
1: Que é totalmente material.
0: Mas... Que são os tesouros materiais, que podem ser destruídos. O tesouro interior, esse nunca vai ser destruído. Então, quanto mais valor nós damos enquanto espíritos imortais, o que que nós vamos, em relação à matéria, o que que nós vamos fazer? Nós vamos nos desmaterializando, literalmente, desmaterializando do ponto de vista do espírito. O próprio corpo vai se tornando mais sutil, o corpo vai recebendo os benefícios dessa desmaterialização e vamos dando valor real à matéria, como instrumentos, apenas do uso do espírito encarnado. O espírito encarnado precisa da matéria para poder até evoluir e crescer. Mas ele é um, a matéria é algo secundário na vida do espírito imortal. Então, esse é o compromisso que nós temos, que tem a ver com a missão do espírito imortal. Vejamos agora outro conceito que nós trabalhamos no nosso encontro passado: submissão. O espírito imortal que faz esforço para desenvolver em si mesmo as virtudes da humildade, mansidão, obediência e resignação, se entrega submisso às leis de Deus. Isto é, submete-se ao dever consciencial de realizar a missão que traz íncita em si, aproximando-se gradualmente do Criador, até poder dizer como Jesus: estou no Pai e o Pai em mim, adquirindo o direito de usufruir a pura e eterna felicidade da onipresença amorosa de Deus em si mesmo. Então, a submissão é um instrumento de cumprir o propósito do espírito imortal, o propósito existencial do espírito imortal, desenvolvendo em si mesmo as virtudes da humildade, mansidão, obediência e resignação, se entregando submisso às leis divinas. Para quê? Para amá-las, respeitá-las e vivenciá-las na própria vida. Esse é o grande compromisso que nós temos. O murmúrio é o processo circunstancial de revolta insubmissa ao propósito existencial, que pode durar mais ou menos tempo e ter diferentes graus de manifestação, desde o vazio existencial, passando pelo abandono existencial, podendo chegar até o estágio do isolamento existencial, ao ponto de tentar perseguir Deus em si e principalmente nos outros, numa tentativa vã de negar os mandamentos que Jesus nos ensinou, processo este gerador da crueldade. Nós vimos em detalhes a questão do murmúrio no nosso encontro passado. Então, recordando esses conceitos, vamos entrar agora na questão 964 do Livro dos Espíritos. Mas será necessário que Deus atente em cada um dos nossos atos para nos recompensar ou punir? Esses atos não são, na sua maioria, insignificantes para Ele? E aí, o que nós podemos tirar dessa pergunta? Essa pergunta tem a ver com a questão anterior do Deus grande. Deus é tão grande que os pequenos atos das suas criaturas não têm valor para Ele. É isso, é essa a realidade? Não. Para Deus, todos nós temos valor. Agora, de que forma que Deus acompanha os nossos atos mais insignificantes? Através das suas leis. Vamos ver como que isso funciona. Deus tem suas leis a regerem todas as vossas ações. Se as violais, vossa é a culpa. Indubitavelmente, quando o homem comete um excesso qualquer, Deus não profere contra ele um julgamento, dizendo-lhe, por exemplo: foste guloso, vou punir-te. Ele traçou um limite às enfermidades e muitas vezes a morte são a consequência dos excessos. Eis aí a punição e o resultado da infração da lei. Assim em tudo. Vamos refletir um pouco nessa resposta aqui e comentar algumas questões dos termos usados no século XIX. Aqui nós temos dois termos que no século XXI não se usa mais. Os benfeitores como Joana de Ângeles, os mentores do projeto Espiritizar, por exemplo, eles não usam mais esses termos culpa e punição. Por quê? Por que que os mentores modernamente não usam e os mentores no século XIX usaram? Por causa da referência própria do século XIX, era uma transição entre uma ideia de um Deus punitivo, de uma sociedade toda calcada na culpa e na punição. Então, toda a sociedade no século XIX estava focada nisso. Havia, inclusive, as punições, a doutrina das punições eternas, que existe até hoje. Mas a maioria das pessoas já não acredita muito nessas punições eternas. Mas, na época, haviam até embates. Na Revista Espírita, Kardec várias vezes analisa embates em relação às chamadas bulas e encíclicas colocadas pelos padres para rebater a doutrina espírita, e ele faz verdadeiros debates na revista sobre alguns textos que abordavam essa questão das penas eternas, das punições eternas. Não dava para dar um salto da doutrina da punição e da culpa para uma visão do espírito responsável e da observação das leis divinas, em termos de terminologia, porque a própria humanidade vai evoluindo. Mas se nós adentrarmos no conceito que está aqui, os benfeitores estão falando realmente de punição? O estômago tem consciência para punir a pessoa, o dono dele? Não. Então, se o estômago vai punir a pessoa, não faz sentido. O que é, na verdade, essa questão da punição? É a consequência de uma causa, lei de causa e efeito. Se a causa é a submissão às leis, quais serão os efeitos? Harmonia, equilíbrio, né? Se houve submissão às leis, o resultado é harmonia e equilíbrio, porque as leis não existem para que haja equilíbrio no universo, para que haja harmonia do universo, a começar de nós mesmos. Elas existem para isso. Então, se há submissão, o resultado é harmonia. Se há uma tentativa de violação, qual é o efeito? A desarmonia, o desequilíbrio, que vai desde uma simples indisposição estomacal até situações mais graves, morais e problemas outros que acontecem por essa insubmissão, por essa rebeldia às leis. Então nós temos a submissão e o murmúrio. Todas as vezes que houver o murmúrio, que é a insubmissão rebelde às leis, o que vai acontecer? As leis vão nos punir? Nós mesmos vamos produzir as consequências a essa tentativa de infração. Faz sentido, gente? Então é sempre causa e consequência. Não existe uma lei de punição. Existe? Existe uma lei de culpabilidade? Também não existe. Então, por isso que essas palavras é preciso que a gente veja de forma relativa, próprias para o século XIX e já não próprias para o século XXI. Tá? Se entra a questão da dor para nos proteger de nós mesmos, sim. Porque todas as vezes que nós violarmos a harmonia, ou tentarmos violar, porque na verdade nós não conseguimos violar, se nós tentamos violar a harmonia, o resultado vai ser desde dores físicas até dores morais, como uma consequência. Se mesmo assim nós ainda tentarmos violar, o que, que vai acontecer? Sofrimento. Aí a dor se aprofunda em sofrimento, como uma consequência à rebeldia contumaz do espírito, tentando violar as leis. Tudo isso é para que nós voltemos ao movimento da submissão, ou iniciemos a submissão. Porque se é para proteger de nós mesmos, é para que nós aceitemos submissos às leis. E aí nos encaminhemos em direção à felicidade. Existe uma mensagem de Paulo no final do Livro dos Espíritos que ele explica a questão da, dados termos culpa e punição a partir da lei de causa e efeito, das próprias leis divinas naturais. E realmente é muito interessante essa pergunta, essa resposta de Paulo. Nós vamos estudar ainda nesse módulo do nosso curso, mostrando essa questão de que a questão, o importante é você ver o espírito da letra. Da mesma forma que o Evangelho de Jesus, ele foi, se nós não formos no espírito da letra, nós nos perdemos. Nas obras do século XIX, se nós não formos no espírito da letra, também nós podemos nos perder. Então é preciso ver o sentido que os benfeitores colocaram lá. Porque nós trazemos ainda muito forte o atavismo da culpa e da punição. Se nós não cuidarmos, nós não ressignificamos na prática esses conceitos, porque isso não é próprio da lei divina. É uma linguagem própria de um século que hoje já é vista de forma diferente. Vejamos um comentário de Kardec. Todas as nossas ações estão submetidas às leis de Deus. Nenhuma há, por mais insignificante que nos pareça, que não possa ser uma violação daquelas leis. Se sofremos as consequências dessa violação, só nos devemos queixar de nós mesmos, que desse modo nos fazemos os causadores de nossa felicidade ou da nossa infelicidade futuras. É o que nós acabamos de refletir. Então, se nós submetemos às leis, as consequências serão a felicidade. Se nós tentamos nos insurgir contra as leis, o resultado é a infelicidade. Esta verdade se torna evidente por meio do apólogo seguinte. Então, o Kardec coloca esse apólogo muito interessante. Vejamos o sentido dele. Um pai deu a seu filho educação e instrução, isto é, os meios de se guiar. Cede-lhe um campo para que o cultive e lhe diz: aqui estão a regra que deve seguir e todos os instrumentos necessários a tornares fértil este campo e assegurares a tua existência. Dei-te a instrução para compreenderes esta regra. Se a seguires, teu campo produzirá muito e te proporcionará o repouso na velhice. Se a desprezares, nada produzirá e morrerás de fome. Dito isso, deixa-o proceder livremente. Não é verdade que esse campo produzirá na razão dos cuidados que forem dispensados à sua cultura e que toda negligência redundará em prejuízo da colheita? Na velhice, portanto, o filho será ditoso ou desgraçado, conforme haja seguido ou não a regra que seu pai lhe traçou. Deus ainda é mais previdente, pois que nos adverte a cada instante de que estamos fazendo bem ou mal. Envia-nos os Espíritos para nos inspirarem, porém não os escutamos. Então vejamos, né? O apólogo é muito interessante. Fala da questão da previdência humana. Se a pessoa for previdente e fazer aquilo que deve, ela vai ter os proventos necessários. Se ela for imprevidente, não terá. No caso da lei divina, é mais profundo. Por quê? Além de toda a providência divina nos amparando, nós temos o quê também? A previdência divina. Além da providência, existe a previdência. A previdência é o quê? As leis divinas na nossa consciência. E Deus nos advertindo pelas próprias leis divinas em cada momento de nossa vida. Quando nós estamos enveredando por caminhos equivocados, Deus diretamente, a partir das suas leis, é uma voz que fala dentro da nossa consciência. E também, além disso, envia-nos os Espíritos, os nossos anjos de guarda, Espíritos protetores, a nos inspirarem. Agora, o que acontece? Nós não os escutamos. Nós calamos, muitas vezes, a voz da nossa consciência. E aí, claro, nessa insubmissão rebelde, o resultado vai ser o quê? a infelicidade, a desarmonia, a dor, o sofrimento. Há mais essa diferença. Deus faculta sempre ao homem, concedendo-lhe novas existências, recursos para reparar seus erros passados, enquanto o filho de quem falamos se empregou mal o seu tempo, nenhum recurso resta. Então nós temos quantas existências forem necessárias para realizar todo o trabalho que nos compete. É mais um recurso que Deus nos oferece. Vejamos agora um texto do Evangelho que tem tudo a ver com a questão dos atributos amorosos de Deus em nossas vidas. Mateus 5,16. Assim resplandeça a vossa luz diante dos homens, para que vejam as vossas boas obras e glorifique o vosso Pai que está nos céus. E que Jesus está falando aqui, gente? Manifestarmos os próprios atributos de Deus nas nossas atitudes. As atitudes são o quê? A ação. A ação passa primeiro pela razão e pela emoção. Então, razão, emoção e ação. A partir do momento que nós vamos fazendo exercícios de trazer as virtudes, os atributos de Deus para dentro das nossas vidas, o que nós desenvolvemos? Acabei quase dando a resposta. Nós vamos desenvolvendo as virtudes. As virtudes vão ser refletidas, sentidas e manifestadas. Nós não vamos fazendo luz na nossa vida? E o que vai aparecendo em nós? Quando nós fizemos o raciocínio no nosso encontro passado, Deus precisaria ter criado o universo? Se ele é absoluto, ele é o absoluto? Não precisaria. Mas como é que Deus se manifesta? Através do universo. Então, se Deus se manifesta por meio do universo, e no universo, quais são as criaturas que manifestam plenamente o Criador? Os espíritos humanos, que é nessa espécie, diz o Livro dos Espíritos, que Deus escolheu para encarnar os espíritos com consciência de si. Então Jesus está falando de quem aqui? De quem que ele está falando? De todos nós, filhos de Deus, aprendizes da vida. Faz sentido? Ele não está falando do espírito crístico aqui. Ele está falando do aprendiz da vida que somos nós. Assim resplandeça a vossa luz diante dos homens, dos outros iguais a nós, para que vejam as vossas boas obras e glorifique o vosso Pai que está nos céus. O que ele está falando? Em essência, da nossa transformação moral. Faz sentido, gente? Que quando nós fazemos esse exercício de transformação moral, vai resplandecer o quê? A nossa luz. Que atributos nós vamos trabalhar em nós? A imaterialidade e a perfeição. Se a culpa é um movimento contrário a isso, a culpa é um movimento rebelde que obstaculiza esse movimento de resplandecer a luz. Porque quando a pessoa se culpa, é um processo de revolta insubmissa à própria condição de aprendiz. É muito grave o processo da culpa. Por isso que não é esses termos que estão no século XIX não se refere a esse sentimento que hoje ainda é cultuado da culpa. Tem a ver com consequência, com lei de causa e efeito. Porque a culpa é muito nociva, muito. É uma revolta insubmissa do espírito à sua condição de aprendiz. Aprendiz da vida sincera e verdadeira. Por quê? O que o espírito imortal quer para se culpar? Ele quer ser perfeito sem passar pelo aperfeiçoamento. Na questão 116, Kardec pergunta: haverá espíritos que se conservem eternamente nas ordens inferiores? Vejamos a resposta. É não, realmente. Não. Todos se tornarão perfeitos. Mudam de ordem, mas demoradamente. Porquanto, como já da outra vez dissemos, um pai justo e misericordioso não pode banir seus filhos para sempre. Pretenderias que Deus, tão grande, tão bom, tão justo, fosse pior do que vós mesmos? Então a resposta é muito clara, né? Todos se tornarão perfeitos, porque um pai justo e misericordioso não pode banir seus filhos para sempre. Agora a pergunta: quais atributos divinos estão implícitos nesta questão que nós somos convidados a manifestar? Imutabilidade, a perfeição, outro atributo, que mais? Todos se tornarão perfeitos. Isso é onipotente. Deus nos criou para isso. Isso se chama o quê? Determinismo. Isso é determinista. Por quê? Porque é imutável. Essa é outra característica de imutabilidade. Deus criou todos para a perfeição. E essa determinação divina é onipotente. Ninguém pode mudar isso. É imutável. Tá? Então nós temos já imutabilidade, onipotência, perfeição. Que mais está faltando? Imaterialidade. Que mais está faltando? Mais. Hã? Soberanamente justo e bom. Né? Um pai justo e misericordioso não criaria espíritos para ficar infelizes para sempre. Todos foram criados para a felicidade. Falta um atributo que ainda não foi colocado. Unicidade. Nós todos somos criados iguais? Sim. Simples e ignorantes, não é? Diz a questão 115. Agora, cada espírito tem uma missão: chegar na pura e eterna felicidade, pelo conhecimento da verdade. Cada espírito vai buscar isso igual ao outro? Cada um trilha o seu caminho de maneira única. Olha como interessante isso. Deus nos cria iguais, sem exceção, todos, têm a mesma origem. Mas cada espírito vai trilhar um caminho único. Pode ser um espírito criado no mesmo momento, o princípio inteligente no mesmo momento. Cada um vai trilhar um caminho único. Isso é a unicidade do Criador se manifestando. Esse critério também é o quê? Imutável. Porque todos nós passamos por experiências únicas. Faz sentido? Por isso que uns vão mais rápido, outros menos rápido. Mas mesmo os que forem na mesma velocidade, hipoteticamente falando, forem na mesma velocidade, no mesmo tempo, não vai ter cada um trajetórias únicas, experiências únicas? Exatamente isso. Transformando-se mais tarde em espíritos puros únicos, crísticos únicos. Porque cada Cristo tem uma experiência de vida e manifesta as leis divinas em si mesmo e os atributos do Criador em si mesmo de maneira única. Todos eles. Exatamente isso. É a questão da individuação. O processo de individuação é da autoiluminação do espírito imortal. De maneira única, cada um com a sua própria experiência. Vejamos aqui, Deus manifesta a sua onipotência absoluta sobre as criaturas de que forma? Nós já respondemos essa questão. Pelo determinismo de suas leis. O que é determinado por Deus e nenhuma criatura tem o poder de impedir essa determinação? Nós já vimos também, a evolução até a perfeição. Agora, onde entra a lei do livre-arbítrio nesse âmbito? Cada um escolhe o caminho de uma maneira única, o tempo de uma maneira única. Qual outro atributo também está implícito aí? A eternidade. Porque nós somos espíritos imortais, temos a eternidade para realizar esse caminho. Então, o eterno também está afeto a essa questão. Vejamos a questão 117. Depende dos espíritos o progredirem mais ou menos rapidamente para a perfeição? Certamente, eles a alcançam mais ou menos rápido, daí a unicidade, conforme o desejo que tem de alcançá-la e a submissão que testemunha a vontade de Deus. Uma criança dócil não se instrui mais depressa do que outra recalcitrante? Então é muito claro, né? O caminho é único e depende da submissão. Quanto mais submissos, mais rápido, mais felicidade, mais harmonia e uma completa desmaterialização do espírito nesse processo de aperfeiçoamento. No uso do livre-arbítrio, aparece a onipotência, onipresença e onisciência de Deus? Sim. Por quê? Na onipotência, Deus nos criou para a perfeição. Na onipresença, Ele está presente em nós pela providência e pela sua previdência nas leis divinas dentro de nós. Na onisciência, Deus está ciente pela sua sabedoria de tudo o que nos acontece. E como nós vimos agora há pouco, nos adverte em todas as situações, nos orientando o livre-arbítrio. Então, esses três atributos do Criador estão o tempo todo nos norteando para que, mesmo transitoriamente, nós façamos mau uso do livre-arbítrio, esse mau uso vai ser sempre transitório. Exatamente por causa dessas três forças complementares: onipotência, onipresença e onisciência do Criador, nos encaminhando à perfeição, sempre. Nos encaminhando nesse processo imutável de desmaterialização de nós mesmos, nos aproximando dele. Então, o tempo todo, os atributos divinos, de maneira absoluta, nos norteando a desenvolver em nós mesmos os atributos do Criador. Faz sentido, gente? É todo um processo de sinergia, de complementaridade de uma energia, de uma força com a outra. Para concluir aqui, vamos só ver do Evangelho segundo o Espiritismo, no capítulo 13, no item 10, tem um texto do Espírito Protetor que oferece esse texto. Ele nos diz o seguinte: dizem outros de vós, ora, somos tão numerosos na terra que Deus não nos pode ver a todos. Escutai bem isto, meus amigos. Quando estáis no cume da montanha, não abrangeis com olhar os bilhões de grãos de areia que a cobrem? Pois bem, do mesmo modo vos vê Deus. Ele vos deixa usar do vosso livre-arbítrio, como vós deixais que esses grãos de areia se movam ao sabor do vento que os dispersa. Por que que Deus nos deixa usar o nosso livre-arbítrio? Tem a ver com isso que nós acabamos de refletir. Por causa da sua onipotência, da sua onipresença e da sua onisciência. Tudo nos, num primeiro momento, nos tutelando. Num segundo momento, quando nós nos tornamos autoconscientes, nos direcionando à perfeição, à destinação que todos nós trazemos íncita em nós, que é a pura e eterna felicidade. Apenas Deus, em sua misericórdia infinita, vos pôs no fundo do coração uma sentinela vigilante, que se chama consciência. Escutai-a, que somente bons conselhos ela vos dará. às vezes conseguis entorpecê-la, opondo-lhe o espírito do mal. Ela então se cala, mas ficais certos de que a pobre escorraçada se fará ouvir

que não precisaríamos, mas o remorso já é a consciência no estado de ansiedade, porque nós entorpecemos, chega um momento que, por causa da onipotência, da onisciência e da onipresença do Criador em nós, é impossível entorpecê-la para sempre. E aí, cedo ou tarde, a criatura cai no remorso, que não precisaria se ouvisse sempre a voz da consciência. Então, esse é o mecanismo para que nós aceitemos submissos, ouvir a voz da nossa consciência, buscar auscultá-la e senti-la dentro de nós, para podermos, aí sim, nos conduzir com as leis divinas íncitas na nossa consciência. Vejamos agora, só para a nossa conclusão, a nossa avaliação reflexiva. Feche os olhos, entre em contato com você mesmo em essência, buscando sentir o conteúdo estudado neste encontro. O que você entendeu do conteúdo que se aplique à sua vida?

o conteúdo estudado mudou de alguma forma suas possibilidades de sentir e vivenciar os atributos amorosos de Deus, de modo a se esforçar para desenvolver em si mesmo esses atributos divinos? Caso positivo, que mudança foi essa?

Neste encontro, refletimos também sobre a necessidade de ouvir a voz da consciência, para podermos aceitar submissos à meta de cumprir o nosso propósito existencial. Em contato com você mesmo em essência, busque sentir as virtudes da humildade, da mansidão, da obediência e resignação necessárias à prática do dever consciencial de cumprir o propósito existencial de aproximar-se de Deus ouvindo a voz da consciência. Como você as sente? A partir do entendimento mais profundo do sentido da missão do Espírito Imortal, houve uma ampliação da vontade de desenvolver essas virtudes? Como é isso para você?

Sinta-se agora mergulhando no fluido divino, sentindo-lhe a onipresença amorosa em sua própria consciência. Usufrua dessa força que lhe impulsiona a evolução, submetendo-se à missão de se aproximar de Deus pelo conhecimento da verdade, a fim de alcançar a pura e eterna felicidade. Como é isso para você? Busque sentir em si mesmo essa verdade.

Você compreendeu a necessidade de fazer esforços para desenvolver os atributos divinos em sua intimidade, construindo o reino de Deus dentro de si mesmo? Como você sente a sua vida aplicando esse conteúdo? Como ele pode melhorar a sua vida em sua busca de autotransformação e nas suas atividades na prática do bem?

Lentamente vamos voltando ao estado de vigília, trazendo fixado na mente, no coração, essas reflexões amorosas, buscando a sintonia plena com elas em nossas vidas.

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1: Voltando do nosso pequeno intervalo, nós estamos falando do capítulo 11º de A Gênese, sobre a gênese espiritual, os itens sobre a união do princípio espiritual e da matéria e da hipótese sobre a origem do corpo humano, que é do item 10 ao item 16 do capítulo 11º. Mas como nós estávamos falando, nós, com as nossas vivências, sempre num sentido de aprendizado, nós vamos marcando o perispírito e nós vamos jogando para dentro do espírito, né, essas informações. E o perispírito, ele é o modelo organizador biológico do corpo. Então, se numa encarnação eu tenho determinadas experiências e coloco esse conhecimento e essa vivência, ou seja, eu coloco para dentro do espírito e do perispírito, marcando o perispírito, essa vivência, a minha tendência é ir conhecendo mais, me aperfeiçoando mais e, logicamente, estando mais apto numa próxima existência a um aprendizado mais profundo. Na medida que a gente vai adquirindo novas aptidões, nós vamos colocando isso para dentro e numa próxima existência isso vai se refletir nas nossas atitudes, nas nossas atividades. O corpo, em realidade, ele não passa, por assim dizer, de uma ferramenta nossa, né, do espírito, para o contato com o mundo material. E a finalidade, eu estou repetindo bem isso, eu sou muito chato nesse negócio de ou aprende ou acostuma, né? Nós temos que deixar de lado a ideia de que a gente está aqui para sofrer, nós estamos aqui para aprender. Por isso é um aprendizado constante, né? Então, o nosso corpo, em realidade, ele não passa de uma ferramenta, de um envoltório que nós, como espíritos, utilizamos para o nosso aperfeiçoamento, para o nosso aprendizado. Na questão da nossa origem como corpo, né, existe a ideia darwiniana da evolução das espécies, né, e é uma hipótese também de Kardec, exatamente sobre como é que nós surgimos como seres humanos. Então ele levanta a hipótese de que realmente possamos ter vindo do macaco, porque nada se assemelha mais ao corpo humano do que o corpo dos macacos, né, dos símios. E os macacos superiores, né, chimpanzé, o gorila, na nossa época agora, não é? Nós precisamos imaginar que será que o gorila existia como ele existe hoje? Será que ele existia milhões de anos atrás? Então, a hipótese é de que nós possamos ter vindo de um corpo de macaco. E como é que isso poderia ter acontecido? Como espíritos e perispírito junto, isso é indivisível, é divisível assim só para efeito de estudo, mas em realidade espírito e perispírito, segundo os espíritos, esses dois elementos estão sempre juntos. O espírito, já carreando no perispírito determinadas características, ele volta por questões de justiça divina, ele volta a um planeta, a um mundo mais atrasado, necessitando dessa evolução. Então, ele vai reencarnar junto a, que é a hipótese, né, mais plausível para nós, vai reencarnar junto aos macacos, em corpos de macacos. Só que pelo perispírito já ter determinadas características, e ser o modelo organizador biológico, ele vai passar no novo corpo de um macaco características de maior evolução. E através dos milhares de anos, né, essas reencarnações se cruzando, vários espíritos habitando vários corpos, mais progredidos, né, de um macaco, eles se cruzando, eles vão cada vez mais trazendo para esse corpo características mais humanas. E é assim, não é, que nós podemos entender a questão da nossa evolução como animais, mas também como individualidades espirituais. Né? Todos nós conhecemos a questão da vinda dos espíritos de capela, né? Esses espíritos, ainda muito envolvidos num atraso moral muito grande, envolvidos com o que nós conhecemos, né? O nosso dia a dia, a todo momento está no noticiário, né, as chacinas que acontecem. Esses espíritos que ainda não têm uma condição moral de evolução, eles são levados para um outro país, para um outro mundo primitivo, onde eles irão encontrar corpos mais apropriados à reencarnação deles, e que num outro mundo pode ser que existam macacos, sim, né? E eles comecem a habitar esses novos corpos, impregnando esses novos corpos de um progresso material. E é assim que Kardec vê, não é, essa nossa evolução. E cada vez que a gente vai reencarnando, nós podemos ver que os próprios macacos, né, no nosso mundo, eles já conseguem aprender uma porção de coisas, já conseguem fazer, laborar uma porção de coisas. Se naquele corpo está habitando um espírito que já tem noção de individualidade, já tem colocado em si determinados conhecimentos, eles irão cada vez mais se aperfeiçoando. É o que nos diz Kardec no item 16 da hipótese sobre a origem do corpo. Por efeito da atividade intelectual do seu novo habitante, o envoltório se modificou, embelezou-se nos detalhes, conservando sempre a forma geral do conjunto. Não é? Hoje, quando nós nos olhamos e olhamos um gorila, existe uma diferença imensa. Mas quando nós prestamos atenção nos detalhes, até detalhes de mão, de pé, a postura, não é, a compreensão física, é muito parecida com a do ser humano. Por isso essa ideia de que os macacos lá, muitos, milhares de anos atrás, milhões de anos atrás, tenham sido os nossos ancestrais, permitindo que nós viéssemos a adquirir a evolução. Mas nós estamos chegando no final do nosso estudo. Recomendo que nós possamos estudar esse capítulo para entendermos melhor essa nossa união de espíritos com os corpos que hoje nós habitamos e que estão em constante aperfeiçoamento. Deixo aqui um abraço gostoso, um beijo nos corações, até uma próxima oportunidade.
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2: Olá, meus amigos, quem vos fala é Luana novamente. Nós hoje iremos conversar sobre o período que Kardec chama de período diluviano, que faz parte do capítulo Esboço Geológico da Terra, né, do livro A Gênese. Então, para esclarecer, né, para deixar claro para todos nós, né, na escala do tempo geológico, corresponde à época Pleistoceno, no período quaternário da Era Cenozoica, né? Que nós já estudamos anteriormente essa primeira parte da Era Cenozoica, né? Que ele chamou de Terciário. Então, é uma época bem distinta do Pleistoceno. Essa época corresponde ao período de 1,8 milhões de anos atrás até 11 mil anos atrás, né? Então, ela findou-se a 11 mil, aproximadamente, 11.500 anos atrás. Então, nós temos esse período aí, o Pleistoceno, dito por Kardec, período diluviano. Então, Kardec ele começa a falar desse período diluviano, vulgo Pleistoceno na literatura atual, né, da escala do tempo geológico, com um período de grandes cataclismas, como, por exemplo, é um período de grande dilúvio mesmo, que dá o nome a esse período, né, que foi um período de deglaciação do planeta Terra, em que as águas invadiram os continentes, né? E tem até referências bíblicas sobre isso, sobre esse período. Mas para entender esse período diluviano com essas águas, a gente tem que entender de fazer um retrocesso no tempo geológico. Por que isso? Porque nos períodos anteriores teve um grande processo de glaciação, de extinção de espécies e grandes transformações do planeta Terra, que os nossos amigos já conversaram no período terciário, né? Que é a Era Cenozoica, né? Que foi uma era em que surgiu grandes mamíferos, que surgiu as plantas com flores. Foi nesse período anterior que se formou o Himalaia, né? A cordilheira do Himalaia, que a Índia se uniu à porção asiática, né? Que a formação do Colorado, né, na América, os grandes Alpes na Europa, formação dos Andes na América do Sul. Então, teve grandes surgimentos rochosos de montanhas e, com isso, colaborou também para esse grande período de glaciação. Esse período de glaciação, os cientistas também relacionam com a diminuição do CO2 na atmosfera e, com isso, a diminuição do efeito estufa. Outras teorias também explicam essa glaciação devido ao fato da alteração da inclinação do eixo da Terra. Então, depois, na Era Cenozoica, desse grande período de glaciação, deu-se início, nesse período diluviano conhecido como Pleistoceno, essa deglaciação, ou um período interglacial, que os cientistas chamam, em que todas essas calotas polares, todos esses icebergs e crostas de gelo derreteram, né, como a gente pode dizer na nomenclatura vulgar, né, descongelaram e tomou conta dos continentes. E Kardec ele fala sobre isso. Ele fala sobre a extinção das espécies. Inclusive, algumas se isolaram em certos pontos da Terra e não conseguiram mais se transportar e ali elas ficaram, né? Como, por exemplo, algumas espécies da Austrália que ali ficaram e não mais se desenvolveram no resto do planeta. Outras se extinguiram e teve esse grande avanço dos mares e tudo mais nesse período, né? E um dos traços mais marcantes, né, que a geologia, né, deixa sua marca dessa fase da história, né, do planeta Terra, são grandes blocos rochosos, né, que o Kardec até chama de blocos erráticos, né, faz referência como blocos erráticos, são blocos graníticos, blocos de rochas imensos, que estão em terrenos completamente sedimentares, quer dizer, litologias completamente diferentes que foram arrastadas, alavancadas pela grande extrema força das águas. Grandes estrias, né, nas rochas mostrando arrastamentos. Então, como a gente já tinha falado anteriormente, as rochas são os livros que contam a história do nosso planeta. E esse período diluviano está referenciado nas rochas. Está, então, elas contam para nós que isso realmente aconteceu no nosso planeta e Kardec também faz uma referência sobre isso, sobre esse fenômeno que aconteceu nesse período. E uma coisa que é muito interessante, né, que a gente, continuando, logo após o Kardec fala dessa grande invasão dos mares sobre os continentes, né, ele fala também, logo após, num período que Ele falou logo após, assim, do período de congelamento, em que o gelo avança, crosta de gelo avança. O que aconteceu? Depois desse dilúvio, aconteceu um outro período de glaciação. E o que, que a gente entende, como é que a gente vai entender isso? Essa é a característica desse período pleistocênico. Grandes variações do clima. De períodos de 10 mil anos a 100 mil anos, houve uma variação muito grande do clima. Então, é o que os cientistas chamam de glaciação e período interglacial. Então, sucessivos períodos, glaciação interglacial, glaciação interglacial. E como é que os cientistas viram isso? Pelas variações do nível do mar, pelo estudo da variação do nível do mar. Então, tem algumas características nas rochas que a gente observa que dão os indícios que um dia o mar estava ali e outro dia o mar não estava mais ali. Isso é consequência de alterações climáticas, de alterações da temperatura da Terra. Então, uma hora estava congelado, o mar recuou. Descongelou, o mar avançou. E aí, tem-se o registro disso nas rochas. E os cientistas estudam. Então, o período diluviano não foi só caracterizado por grande quantidade de água. Também foi caracterizado por grandes períodos de frio, de gelo, congelamento das calotas polares. Depois descongelava e congelava de novo. Uma coisa interessante que a gente vê é que esses estudos de variação do nível do mar, você vê assim, bem no interior do continente a gente vê conchas, vê resquícios de animais marinhos, né, que estavam ali, né, e aí pegam-se essas carapaças, né, desses moluscos, dessas conchas, fazem a datação por carbono 14 e descobrem idades de 10 mil anos, de 5 mil anos, e mais ou menos isso mostrando que o nível do mar estava naquela posição naquele período. Vale lembrar também, vou abrir um parênteses aqui, vou falar mais tarde sobre a evolução, né, dos primeiros hominídeos. Esses grupos de hominídeos, né, viviam na beira dos mares, acumulavam ossos, pedaços de pedra, objetos bem na beira do mar. E às vezes, aí os arqueólogos encontram esses restos em regiões bem no interior do continente, que eles chamam esses sítios arqueológicos, eles denominam de sambaquis. Se vocês se interessarem, depois pesquisem sobre sambaquins, na região de Cabo Frio e na região de Arraial do Cabo, a gente tem esses sambaquins mostrando que naquela época o nível do mar era ali, bem no interior. Você vai andando, não na praia, mas para o interior, você vai ver, a água estava batendo ali e a água não bate mais ali. Então, também, não só por datação, por geocronologia, por arqueologia, também pode-se comprovar essa variação do nível do mar, mostrando que esse período foi um período de grandes transformações, né? Como o Kardec disse, cataclismos, mas de variações do nível do mar, de glaciações e interglaciações. E que a gente chama, né, da Era do Gelo, né? E se vocês forem ver, né, o próprio filme A Era do Gelo mostra isso, né? Essa é a referência que Kardec tem sobre esse período da Era do Gelo, né? Se o início do filme mostrava os bichinhos lá no sol, brincando, e de repente tudo foi tomado por gelo. Esse é o período pleistocênico, é uma característica marcante desse período, que a gente chama de Era do Gelo. Agora nós vamos parar um pouquinho para o intervalo e daremos continuidade sobre esse período pleistocênico diluviano, segundo Kardec.
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Boa noite. Um dos questionamentos que normalmente nós nos fazemos é por que adoecemos? Apesar da medicina ter avançado tanto e a tecnologia ter chegado à possibilidade da cura de doenças que algum tempo atrás não se tinham respostas, nós ainda adoecemos. Então é interessante pensar um pouco ou tentar entender por que o nosso corpo nos traz alguns sintomas. Se pensarmos que a psique fala a partir do símbolo e através do símbolo, e que podemos analisar os nossos sonhos, as nossas fantasias, e tentar entender um pouco de nós a partir desses símbolos, será que a doença também não é uma forma do corpo mostrar para o eu, o ego, que algo pode estar acontecendo de errado com a nossa psique? Ou talvez, será que não poderíamos pensar na própria doença como um caminho ou uma forma para que pudéssemos ou que possamos nos conhecer um pouco mais e compreender um pouco mais da nossa própria história? E pensando que a própria doença em si, a doença física, que nos causa um desconforto, uma dor, ela também nos traz uma consequência emocional e psicológica, um desconforto emocional e psicológico, e isso gera em nós um conflito ou uma ruptura interna. E pensando também através da possibilidade desse conflito ser uma manifestação somática ou emocional dessa doença, será que não estamos de fato saindo do nosso caminho e a forma que temos como um freio talvez seja a doença em si? Essa é a nossa proposta hoje, que possamos pensar e repensar um pouco através dos sintomas ou dos símbolos que a doença pode significar para nós. Um funcionamento inadequado da psique, traz em Jung, pode causar tremendos prejuízos ao corpo, da mesma forma que, inversamente, um sofrimento corporal pode afetar a psique, pois a psique e o corpo não estão separados, mas são animados por uma mesma vida. É impressionante observarmos que duas pessoas podem apresentar o mesmo sintoma. Vamos supor, uma dor no braço. Mas uma pessoa lida com essa dor no braço de uma forma, e aquela outra pessoa, ela não reclama, não fica chateada por estar com aquela dor. Então, é importante percebermos que um desconforto emocional, algo que eu reprima internamente em mim, pode se manifestar a partir de uma dor. Talvez uma sensação ou uma vontade de ter uma determinada ação violenta, sendo reprimida, me cause uma dor no braço. Mas para uma outra pessoa, uma dor no braço é simplesmente uma dor no braço. Então, quando começamos a pensar no processo da doença e do adoecer e por que adoecemos, vamos observando que simplesmente resolver ou tentar tratar o sintoma não resolve na profundidade a causa da doença. Porque se investigamos com mais intensidade, perceberemos que a causa se encontra muito mais internamente e intimamente no portador da doença, no paciente. Isso explica, muitas vezes, a diferença de que cada pessoa lida com a doença. A dor de cabeça para uma pessoa pode significar muito mais do que um câncer para uma outra pessoa, no sentido de como essa pessoa se adapta às suas situações de vida, a partir do momento de como essa pessoa faz a leitura das suas próprias emoções e da sua própria forma de perceber o mundo. Então, uma das questões que começamos a observar no processo da manifestação da doença e do seu sintoma é que existe ali uma dificuldade ou uma facilidade maior daquela pessoa de adaptação ao próprio meio que ela vive. Uma pessoa que manifesta um sintoma alérgico, por exemplo, ela mostra claramente a dificuldade dela de adaptação àquele produto, àquele objeto ao qual o seu corpo reage, transformando aquilo em algo que a causa uma intolerância tal que o seu corpo manifesta como uma doença, uma coceira, um incômodo maior. Nós somos as únicas criaturas na face da Terra capazes de mudar nossa biologia pelo que pensamos e sentimos. Nós, seres humanos, nós, homens e mulheres, somos os únicos na face da Terra
que modificamos a biologia, o funcionamento do nosso corpo através do nosso pensamento e dos nossos sentimentos. Vivemos hoje em um mundo de muitas tribulações, um mundo de muito estresse. E quando nós vamos perceber no nosso dia a dia, e todos nós, né, homens, mulheres, jovens, todos nós vivemos esse nível de estresse muito elevado. Nós podemos perceber isso mesmo em uma criança, já ainda muito pequena, que tem atividade praticamente todos os dias, durante toda a semana. Então, esse nível e esse excesso de estresse, essa correria dos dias atuais, termina trazendo para o homem moderno uma quantidade de sintomas que até bem pouco tempo, há 20 anos atrás, podemos dizer assim, não existiam ou não se apresentavam nessa intensidade como se apresentam hoje. Então, o que nós vamos percebendo é que os homens e as mulheres do mundo moderno hoje somatizam muito mais do que se somatizava, talvez, algum tempo atrás. Mas precisamos estar muito atentos, não só à correria e ao estresse do dia a dia, mas exatamente à qualidade do que penso. Toda vez que eu penso ou que eu produzo um pensamento, aquele pensamento tem uma carga tal, energética, que ele tem a condição e a capacidade de modificar o funcionamento biológico e fisiológico do meu corpo. Toda vez que uma emoção me invade e que eu não sei lidar com essa emoção, por exemplo, a raiva, e essa raiva que se apresenta ali, ela causa um desconforto tão grande internamente em mim que pode modificar o funcionamento biológico e fisiológico do meu ser. E isso, claro, inicialmente é uma forma adaptativa daquele estresse momentâneo, o corpo reage e se adapta. Mas quando eu vou vivendo isso com intensidade, quando eu vou vivendo isso todos os dias, e eu não libero essa emoção, eu não lido bem com essa emoção, isso começa então a construir em mim uma forma real. E aí o que a gente chama da somatização. Então o meu corpo começa agora a dar sinais de que aquele conflito interno, que eu não lido com ele, que eu não sei trabalhar com ele, agora ele vai se manifestar a partir do meu corpo, a partir do eu, a partir do soma. Por isso hoje falamos das doenças psicossomáticas, né? Se pensarmos de uma forma mais intensa, diremos que todas as doenças são psicossomáticas. Mas a psicossomática poderia ser traduzido na forma do... O que a psique não traduz de forma intensa, o corpo, então, recebe aquilo e aparece a partir de um sintoma, através de um sintoma que vai, a partir de uma vivência intensa, vai se tornando agora uma doença. As relações da pessoa com o mundo e com ela mesma tem sido a maneira mais didática de refletir sobre os efeitos emocionais da vida sobre a pessoa. Algumas pessoas adoecem devido à maneira desarmônica de se relacionar com o mundo. A grande maioria dos estudiosos da psicossomática afirmam que a dificuldade de adaptação do ser ao mundo real, à sua vida real, tem sido o grande causador hoje das doenças. Então é possível perceber, como Geraldo Balloni afirma, que algumas pessoas adoecem devido à maneira desarmônica de se relacionar com o mundo. Então quando vivemos ou nos colocamos de uma forma onde fazemos uma escolha de uma vida totalmente voltada para fora, uma vida onde só o ego busca realizar-se em termos de desejo, quando passamos a maior parte do nosso tempo ocupados e preocupados com a tentativa de controlar o fluxo natural da vida, temos uma tendência de que a própria energia psíquica, ou a libido, como Freud intitulou, nos chame a atenção e, retendo essa energia para o mundo interno, que é o mundo do sentido real, possamos, a partir disso, ter como forma de chamado uma doença. Tentando explicar de uma forma mais clara. Vamos imaginar que uma pessoa adulta, jovem, adulta, passe toda a sua vida tentando satisfazer os desejos do ego.
profissionalmente, tentando acumular riquezas, tendo toda uma vida voltada para fora, tentando alimentar a imagem que a própria que foi construída a partir da sua persona, tentando estar todo o tempo atendendo uma demanda coletiva do que tem que ser, de como tem que ser, da forma como deve ser ditada pelo coletivo. E essa pessoa que busca ser atendida dessa forma tão superficial, quando chega em casa, sente um vazio, sente uma sensação de solidão ou de tristeza. Mas como isso incomoda e não é o comum para essa pessoa entrar em contato com este vazio, ela então busca algum outro recurso, uma TV, um som, uma bebida, um cigarro. E essa pessoa vai sempre substituindo aquela sensação que ainda é muito pequena internamente por algo que é, então, externo, superficial, ou que vai anestesiá-la a partir de uma droga lícita ou ilícita. Mas com o passar do tempo, né, com esse excesso dessa busca externa, com essa tentativa que muitas vezes é muito do ego de controlar a vida e manter a vida sob o seu comando para que ela tenha uma sensação de segurança, essa pessoa começa então a ter falta de ar. Ela está muito bem conversando, falando, mas tem uma sensação de que falta o ar. Então ela chega em casa e vai buscar o médico, e o médico faz todos os exames e vai dizer a ela: você não tem nada, o pulmão está bom, você não tem uma gripe, não tem nada. Mas aquela sensação agora vai aumentando. E com mais algum tempo, a pessoa é capaz de dizer assim: eu tenho uma sensação de que tem uma pata de elefante no meu peito, me tira o ar. É como se a caixa torácica estivesse sendo comprimida. E passando então, e continuando nessa demanda dessa vida externa, sem se voltar para de fato o que aquele símbolo pode estar te dizendo, o que será que me oprime tanto o peito? O que será que me tira o ar? Que me tira o fôlego? Essa pessoa vai passando então o tempo e não se dá conta que o medo de viver a própria vida livremente, a tentativa de manter as coisas sob o seu controle, o medo de se relacionar profundamente com as pessoas, faz com que o seu corpo sinalize para ela a importância de voltar para o seu caminho verdadeiro. E aí nós podemos imaginar um sintoma que hoje é tão comum, a própria depressão. E ao perceber-se deprimida, então, a pessoa busca a ajuda necessária para que aquele sintoma desapareça. E é muito provável que, buscando a sua ajuda, ela seja medicada devidamente, adequadamente, como tem que ser. Mas essa pessoa continua percebendo que, anestesiada agora pela medicação, aquele vazio permanece. Então, precisamos entender que é exatamente a minha necessidade de entrar em contato com algo maior e verdadeiro em mim que pode trazer um sintoma. Então, a medicação é extremamente importante, extremamente funcional, mas ela vai aplacar só o sintoma. Ela não vai na causa profunda que, na maioria das vezes, reside no próprio portador da doença. É a minha dificuldade de entrar em contato com a realidade da minha vida, a minha dificuldade de entrar em contato com o mundo que eu vivo, a minha negação da realidade que sou, a minha negação da própria sombra que habita em mim, que faz com que a minha psique, por uma necessidade de plenitude, faça com que um sintoma saia para que eu possa agora olhar para mim verdadeiramente. Não é de estranhar, afirma Joana de Ângeles, pois, que a intoxicação emocional transforme-se em enfermidades aparentes ou reais, em face das infecções que se instalam no organismo em decorrência da perda imunológica sob o bombardeio contínuo da mente enfermiça. Não é de estranhar-se, pois, que a intoxicação transforme-se em enfermidades aparentes ou reais. Eu lembro de uma pessoa muito próxima que ela começou a ter uma série de eventos que aparentemente coincidiam, mas que tinham um significado extremamente profundo na vida daquela pessoa. Ela quebrou a perna 8 vezes, a mesma perna. Em um intervalo muito curto, em menos de um ano, ela teve o acidente na mesma perna 8 vezes.
E na sexta vez que isso aconteceu, nós duas conversávamos e eu perguntava para ela o que aquele sintoma poderia significar. Então ela me disse que o médico tinha dito a ela que, pela fragilidade de tantos acidentes na mesma perna, aquela perna agora era uma perna frágil e que isso poderia começar a acontecer com uma assiduidade maior. Mas essa resposta era muito vaga, mas ela preferiu ficar com isso. E 2 meses depois do sexto acidente, ela descia a escada da sua casa e mais uma vez ela torceu o pé. E aí houve de novo mais uma necessidade de engessar e de ficar durante 15 dias de novo paralisada, engessada. Então, nessa sétima vez, conversávamos nós duas e eu tornei a perguntar para ela: mas você acha que realmente é tão comum uma pessoa se acidentar na mesma perna, da mesma forma, durante por 7 vezes? Então ela trouxe para mim a sensação que ela começava a perceber. Ela disse: bem, o que eu percebo é que, na verdade, durante esse quase um ano, eu tive que ficar muitas vezes sozinha comigo mesma. Eu tive que ficar muitas vezes engessada, literalmente, né, paralisada, para poder pensar um pouco na minha vida. Talvez, disse ela, eu estivesse realmente precisando disso. Talvez eu tenha pensado pouco em mim. Mas trazendo a própria situação que a mentora nos traz, né, essa mente enfermiça que vai trazendo situações que são reais ou talvez não sejam reais, será que ela não precisava aprofundar-se um pouco mais na qualidade do seu pensamento, dos seus sentimentos, das suas emoções? Porque ela precisava quebrar literalmente a perna, e na oitava vez, no oitavo acidente, ela estava saindo de casa e aí ela vai e quebra de novo a perna. E aí dessa vez foi muito mais grave a situação, teve que pôr pinos na perna. Então conversávamos de novo. E antes que eu fizesse a pergunta a ela, ela olhou bem para mim e disse assim: bem, na verdade tem um fator em comum além da perna quebrada. Eu disse: qual é o fator em comum? Ela disse: todas as vezes que eu quebrei a perna, eu havia discutido antes com meu marido e havia pensado em ir embora de casa. E a perna quebra e ela fica então paralisada em casa. Então, esse processo dessa situação mal resolvida dentro de uma relação conjugal e além da relação conjugal, todo esse processo mal resolvido dentro dessa pessoa, todos os seus conteúdos emocionais e sentimentais que ela desconhecia ou que ela tentava de alguma forma projetar no seu esposo, causando nele, ou diretamente ou não, a culpa da sua imobilidade, se realizou a partir de uma imobilidade real quando a perna dela fica engessada, né? Então a perna engessada, segundo essa minha amiga, representava exatamente o que ela fazia com ela todos os dias. Ela tinha toda uma vontade de modificar a sua vida, mas ela preferia então paralisar-se literalmente e culpar o seu marido pela sua inércia, pelo seu não crescimento pessoal. Então, essa é a forma, muitas vezes, que a doença vem dizer para nós: esse é o seu momento, esse é o momento para que você olhe para você profundamente e possa, como diz a mentora, sair dessa condição de intoxicação emocional e começar a fazer, talvez, uma própria limpeza do nosso meio emocional, do nosso campo sentimental e, principalmente, melhorar a qualidade do que pensamos e de como sentimos a própria vida. Então, somatizar acaba sendo um tipo de sofrimento emocional que se manifesta sob a forma de queixas físicas. E muitas vezes nós conhecemos pessoas, e quem lida, quem trabalha na área de saúde, né, até tem termos bem específicos para essas pessoas, mas no nosso dia a dia, na nossa família, nós conhecemos aquelas pessoas que todo dia estão com uma dor diferente. Ela sempre tem uma queixa física: dói o dedo, dói o olho, dói o nariz, dói a unha, dói tudo, né? Essa pessoa sempre é chamada da poliqueixosa, aquela pessoa que sente dor pelo corpo inteiro. E que muitas vezes nós fazemos pouco caso, porque a gente já está tão acostumado com as queixas daquela pessoa, mas é importante que a pessoa em si, é claro, e nós tenhamos o cuidado de perceber que, na verdade, essa queixa física é a manifestação do sofrimento emocional daquela pessoa, que, por não saber fazer a leitura do que está sentindo, o seu corpo
como uma extensão da própria psique, manifesta os seus incômodos a partir dessas situações. Então, o corpo dói porque a alma em si dói. O corpo dói porque é um sofrimento tão grande em mim que eu não sei lidar com isso. E isso faz com que o meu corpo manifeste, chamando a atenção para o que eu necessito. É como uma criança que muitas vezes diz que está doente para não ir à escola. E os pais tratam isso de uma forma muito fria às vezes, porque acreditam que a criança simplesmente não quer ir à escola. Mas quando muitas vezes aprofundamos nessa investigação do comportamento infantil, vemos que a criança não quer só não ir à escola. Ela quer muitas vezes ser cuidada e acarinhada, porque esse pai e essa mãe às vezes negligenciam o cuidado. E quando ela está doente, ela recebe carinho. Então é dessa forma que muitas vezes aprendemos a adoecer para receber a atenção, para receber o cuidado que nós não sabemos ainda interpretar, né, no nosso processo emocional e psíquico. A somatização da doença é consequência da perda de contato com o conflito patogênico, cujo acesso à consciência foi impedido. O corpo vai mostrar um sintoma, uma doença, justamente porque existe um conflito inicial, uma ferida inicial, que não consegue ser percebida, que não consegue ter acesso à consciência, que o ego não consegue interpretar. Então, há uma necessidade muito profunda que quando aquele sintoma é persistente, quando eu estou adoecendo muito, que eu tenha realmente a curiosidade ou cuidado comigo mesma de tentar chegar próxima à origem desse conflito. A mitologia grega nos traz um mito muito belo e que traduz, de certa forma, a importância, né, de reconhecer a ferida que existe em nós. Né? O mito de Quíron, o mito do curador ferido. Aquele centauro, metade homem, metade cavalo, aquele que é inicialmente, logo no, bem no começo da sua vida, rejeitado pelos seus pais, porque ele era uma aberração e a mãe não tinha condições, né, não aceitava o fato de ter colocado no mundo um filho tão mal formado. Esse que vai ser adotado por Apolo, o deus do conhecimento, do saber, Quíron vai então desenvolvendo-se, buscando construir em si todo o saber e se torna então o conhecedor das ciências ocultas, da medicina. Ele curava, ele tinha o poder da cura pelas mãos. Quíron que vai ser o mestre de todos os heróis na mitologia grega, respeitado por todos os deuses. Mas que em determinado momento da sua história, um dos seus alunos preferidos, um dos seus pupilos, Hércules, o grande herói da mitologia grega, em uma festa, um pouco embriagado pelo vinho que havia tomado, e brigando com outros centauros, ele flecha Quíron com uma flecha envenenada. E Quíron, por ser imortal, não morre com o veneno da flecha, mas abre ali uma ferida imensa, dolorosa, que aquele ser que sabia curar e que tinha o poder da cura pelas mãos e conhecia a medicina, não consegue curar a sua própria ferida. E a partir da própria análise da mitologia grega, vemos a importância do processo da dor, do conhecimento da dor original. E na mitologia, quando vemos e tentamos fazer essa análise psicológica do mito de Quíron, vemos que Quíron, como mestre e sabedor das ciências, ele precisava reconhecer em si a sua própria ferida. Aquela ferida do início da sua vida, do abandono dos seus pais, a dor da orfandade que ele viveu, de ter sido rejeitado pela mãe e pelo pai, precisava ser visto por Quíron. Esse era o seu conflito patogênico. Essa era a sua dor inicial. E Quíron, a partir do olhar dessa dor que ele sentia, dessa ferida que não parava de sangrar, ele vai ficar agora dentro de uma gruta, de uma caverna, fazendo o seu trabalho. Ele continua treinando, continua ensinando o seu saber a todos os que buscam conhecer mais, a todos os heróis, mas agora ele é diferente. Ele agora não cura sem saber o que é de fato a dor. Ele agora cura com uma intensidade muito maior, porque agora ele conhece a sua ferida. Agora ele conhece a sua dor. Então precisamos, a partir do sintoma
Precisamos chegar no ponto inicial do nosso conflito. Precisamos ter a coragem de vencer com a dor. Independente, claro, é normal e muito natural que a partir de uma doença busquemos a cura da doença. Mas como os próprios gregos já faziam a proposta quando se falava de cura, o importante não era curar o corpo, mas curar a alma. Então o importante é que mesmo que aquela doença venha levar ao desencarne, o corpo ele vai deixar de existir, mas a alma sai muito mais purificada e muito maior daquela experiência. E esse realmente deve ser o significado de buscar a resposta a partir da doença, a partir da própria dor. Então o homem adoece porque oculta de si mesmo a história cujo significado lhe é insuportável. Eu conversava com uma mulher... Eu converso com muitas mulheres, vocês podem perceber isso. E ela tinha uma dermatose. E essa dermatose já durava mais de 4 anos. Mas depois de tanto tempo em que aquela pele ficava tão machucada e tão, né, tão atritada por conta da coceira que causava, a pele estava extremamente frágil. E agora era na mão direita, na mão esquerda, desculpa, que ela tinha dermatose, essa pele agora estava tão frágil que a mão parecia uma mão de um bebê. Qualquer coisa podia realmente machucar e aquela pele sangrava muito. E essa mulher que já havia buscado todos os recursos da medicina, já tinha partido para todos os recursos da medicina também alternativa, ela agora estava exausta, porque ela acreditava realmente que ela estava passando por um processo kármico, um castigo de Deus. E diante de todo um processo, ela vai participar então de um grupo terapêutico. E nessa conversa entre mulheres no grupo terapêutico, em que ela se sentia muito mais à vontade, como ela mesma dizia, e ela dizia que ali era um momento onde ela podia ser ela mesma, ali era o único lugar, durante o dia dela, que a mão não coçava, que a mão não doía e que a mão não sangrava. E quando ela relatou isso para nós no grupo, nós começamos então a observar a importância daquele momento para ela, porque ali ela se permitia ser livre, ser independente, ficava totalmente à vontade. Mas certa feita no grupo, houve uma mudança no tema que estava sendo proposto. E a instrutora do grupo nesse dia então trouxe um tema novo. E nessa temática nova, ela falava da repressão. E na conversa da repressão, da relação com os pais, da relação com os companheiros, com os maridos, já que era um grupo só de mulheres, essa minha colega e companheira de grupo começa então a coçar sua mão. E ela coçava a mão, coçava, coçava, e ela não se dava conta do quanto ela coçava a mão. E a instrutora, muito atenta àquela situação, parou o assunto e trouxe uma outra situação, um outro tema, que ela parou de coçar a mão. Então a instrutora, com seu olhar extremamente aguçado, volta para o assunto e ela volta então a coçar a mão. E o que é mais impressionante, que essa mulher que não conseguia perceber de fato, porque ela escondia dela uma história extremamente delicada, vai chegar à conclusão de que a sua mão esquerda, a mão que carregava a aliança do seu casamento, era o único lugar no seu corpo que manifestava a intolerância, a dor que ela sentia de um processo todo de castração que ela viveu durante toda a sua história e que se repetia agora na sua vida conjugal. Então, o fato de ter escondido de si a sua dor, de ter escondido de si uma dor que estava muito, muito atrás e muito além do próprio casamento, vai fazer com que em um determinado momento o símbolo maior do seu casamento, no sentido físico, que era a aliança, começasse a causar nela uma alergia tão grande que estava corroendo a mão. Então é importante, e nós vemos o que Aldo Carol Tenuto nos propõe, que o homem perceba a história cujo significado para ele é insuportável. Porque mais insuportável vai ser não entrar em contato com esse processo. Muito mais sofrimento...

outro e não consigo perceber que, na verdade, todo aquele processo, toda essa forma que a psique está trazendo para mim é um chamado para que eu me conecte de novo com a parte divina que existe em mim. Toda vez que direcionamos a nossa vida unicamente para o atendimento das necessidades do ego, para as ânsias do ego, para a ânsia coletiva, caímos no vazio. Mas esse vazio, e podemos dizer assim, o fundo do poço, na verdade, pode estar o tesouro da nossa existência. É justamente nesse processo do sofrimento e da dor que muitas vezes encontramos com Deus. Mas não precisamos chegar a esse ponto para encontrarmos com Deus. Então é necessário que busquemos a todo momento viver dentro de um processo onde a minha consciência do espírito que sou, da imortalidade da alma, esteja presente na minha vida e que eu paute toda a minha vida, o meu dia a dia, as 24 horas do meu dia, na proposta de viver inteiramente e ligada inteiramente com Deus. Entendendo que assim como um corpo que vai adoecer porque ele é perecível, mas que a minha alma não precisa ficar enferma, que a minha alma não precisa carregar as máculas que o meu corpo apresenta. Então é justamente nessa condição de perceber a minha essência, a minha origem divina, que eu posso parar de saltar de um sintoma para o outro e aí sim entrar em contato com a realidade do meu ser. Então, aprofundar-se a sonda investigadora das causas das aflições humanas no cerne do ser constitui dever de todos, de modo a encontrar-se as causas profundas e predominantes, geratrizes da conjuntura perturbadora, erradicando-as e substituindo-as por outras de caráter dignificante. Quando Quíron não suportava mais a dor daquela ferida causada por Hércules, ele então começou a desejar a morte. Ele era imortal e isso era para ele impossível. Então Hércules, muito comovido e preocupado com o amigo, buscou Zeus, o deus dos deuses. Zeus, que é traduzido como nosso próprio self. E esse impulso heróico que existe em nós agora acessa o self. E o comando dado por Zeus é que, se Quíron aceitar trocar de lugar com Prometeu, que estava preso no Cáucaso, numa rocha, e que todo dia um abutre ia, comia o seu fígado e durante a noite o seu fígado era recomposto, se Quíron aceitar trocar de lugar com Prometeu, ele então vai ter a morte. E ele daria a sua imortalidade e a chance de Prometeu continuar na vida. E quando Hércules leva essa proposta até Quíron, Quíron a aceita. E Quíron, tão adorado por todos os heróis, é levado então ao Cáucaso por Hércules e lá há uma troca. Prometeu sai do Cáucaso e Quíron agora ganha a liberdade através da morte. E Zeus, agradecido e comovido ao mesmo tempo, dá a Quíron a constelação de Sagitários. Quíron agora brilha nos céus do Olimpo. E traduzindo e observando a própria proposta mitológica, o que nós vemos é que naquele momento em que Quíron reconhece a sua ferida, que Quíron reconhece que tem uma dor profunda no seu ser, é essa dor que proporciona a ele agora a possibilidade da transformação. Quíron era imortal. Mas se percebermos e fizermos a leitura da imortalidade também como um estado de permanência, de não mudança, de não renovação, vemos que a imortalidade não era interessante para aquele que agora reconhecia a sua dor. Então, a partir dessa ferida, Quíron aceita, Quíron a serviço do self, agora aceita passar pelo processo da transformação. Então ele precisa morrer. E é exatamente o que significa o símbolo para nós. Todo sintoma é uma proposta de morte. Todo sintoma é uma morte iminente. Mas se pensarmos no sentido não da morte real, mas da possibilidade da transformação. Então, todo sintoma físico é uma possibilidade de uma leitura nova do ser que sou, da possibilidade de me transformar em uma pessoa diferente, na possibilidade de, conversando com aquela dor,

conversando com a doença, eu possa perceber que eu posso, assim como Quiro, trazer de volta o meu impulso heróico, buscar de volta a força para a vida, e então eu consegui chegar às alturas e ganhar uma constelação e brilhar verdadeiramente, não mais ocupada e a serviço do ego, mas agora totalmente a serviço do self, agora totalmente a serviço do crescimento e do desenvolvimento pessoal que deve ser a nossa busca. Então, muita paz e até o nosso próximo encontro.

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1: Dando prosseguimento, então, ao nosso programa Gestos de Amor, hoje estudando o Livro dos Espíritos, a segunda parte, capítulo 9, da intervenção dos Espíritos no mundo corporal, estamos da pergunta 484 a 488A. Né? Então, no primeiro bloco, falamos das duas perguntas iniciais e agora vamos dar prosseguimento, então, ao nosso estudo. Na pergunta 486, o codificador perguntou aos benfeitores espirituais: interessam-se os espíritos pelas nossas desgraças e pela nossa prosperidade? Afligem-se os que nos querem bem com os males que padecemos durante a vida? Vamos ver então o que os espíritos superiores responderam a Kardec. E eles disseram assim: os bons espíritos fazem todo o bem que lhes é possível e se sentem ditosos com as vossas alegrias. Então, olha que coisa boa, né? Esses benfeitores que nos amam, que trabalham muitas vezes silenciosamente para a nossa ajuda, ficam felizes com as nossas alegrias, alegrias verdadeiras, né? Alegria, sim, com principalmente dessa manifestação do bom sentimento, do trabalho no bem. Então, os bons espíritos ficam ditosos com as nossas alegrias e fazem todo o bem que lhes é possível, porque sabemos que tudo passa pela permissão de Deus, né? Então fazem o que é possível, porque também respeitam o nosso livre-arbítrio. Isso é fundamental. E prossegue os benfeitores: afligem-se com os vossos males, quando os não suportais com resignação, porque nenhum benefício então tirás dele, assemelhando-vos em tais casos ao doente que rejeita a beberagem amarga que o há de curar. Então, o que os benfeitores estão dizendo? Da mesma forma como os bons espíritos ficam felizes com as nossas alegrias, ficam aflitos também quando os males da vida ocorrem e a gente não suporta com resignação. E a necessidade dessa resignação. Natural que temos que diferenciar resignação de acomodação. Resignar-se é fazer tudo o que a gente pode para modificar uma situação. E aceitar, sem revolta, algo que não podemos mudar. E acomodação? É simplesmente cruzar os braços e muitas vezes ficar na revolta e na lamentação por aquela situação, por aquela causa de nosso sofrimento. Então, os benfeitores ficam, né? Afligem-se quando a gente não suporta as nossas dificuldades, as vicissitudes da vida, com resignação, porque a gente não tira nenhum benefício dele. Lembramos dos nossos anjos guardiães, dos espíritos protetores, familiares ou simpáticos, que a gente também encontra aqui no Livro dos Espíritos, na pergunta 489 a 421, onde esses benfeitores queridos ficam sempre ao nosso lado, nos incentivando a trabalharmos, né, a suportarmos as nossas dificuldades com essa resignação e aproveitamento, já que houve um planejamento reencarnatório e muitas das questões que nós reclamamos, fomos nós mesmos que solicitamos para o nosso aprimoramento moral. Na pergunta 487, Kardec questiona: dentre os nossos males, de que natureza são os de que mais se afligem os espíritos por nossa causa? Senão os males físicos ou os males morais? E os benfeitores trazem: o vosso egoísmo e a dureza dos vossos corações. Daí tudo decorre. Então, a gente vê, companheiros, né, que é da natureza moral, são desta natureza que mais os espíritos verificam, né, as situações que nos afligem, porque das situações materiais tudo passa. E como os benfeitores falam para nós, o egoísmo e a dureza dos nossos corações é daí que decorrem os nossos males. Quando Kardec também perguntou, na pergunta 785, o maior obstáculo do progresso, e os benfeitores falaram, o nosso orgulho e o nosso egoísmo. Então, é dessa natureza, né, que mais se afligem os espíritos, os benfeitores queridos, quando o nosso egoísmo e o nosso orgulho atrapalham a nossa vida. É a base de toda a situação. O egoísmo, quando é primeiro eu. E o orgulho, que é derivado do egoísmo, né? falei de forma equivocada. Egoísmo é eu quero tudo para mim. E o orgulho, que é o derivado do egoísmo, é primeiro eu, segundo eu e terceiro eu também, quando a lei é de sociedade. Quando Jesus fala ao próximo como a ti mesmo, aonde estamos em pé de igualdade, nenhum à frente do outro, né? Então, essa necessidade. Então, os benfeitores se afligem quando vê que estamos embrulhados, atrapalhados nessa situação moral de orgulho e egoísmo, derivando daí todos os males que a gente possa viver na Terra. E ainda dá uma nota de Kardec, quando Kardec diz assim: então, ao passo que os bons nos levantam ao ânimo no interesse do nosso futuro, e os outros nos impelem ao desespero, objetivando comprometer-nos, né? Então, os benfeitores estão sempre levantando o nosso ânimo para a gente melhorar, pensando no interesse do nosso futuro, que é um futuro espiritual. A nossa natureza é uma natureza espiritual. Estamos aqui, não somos daqui. Agora, companheiros ainda inferiores, tão quanto nós, ainda numa situação muito equivocada, nos impele muitas vezes ao desespero, objetivando comprometer-nos. Então, a gente tem que ser firme, né? Precisando melhorar cada vez mais para que possamos prosseguir. Na pergunta 488, Kardec questionou: os parentes e amigos que nos precederam na outra vida, maior simpatia nos votam do que os espíritos que nos são estranhos? E os benfeitores respondem: sem dúvida, e quase sempre vos protegem como espíritos de acordo com o poder de que dispõem. Então, isso é bastante importante, né? Então, os nossos parentes e amigos que nos precederam à pátria espiritual, eles, sem dúvida, vão nos proteger, mas de acordo com o poder de que dispõem. Né? Sempre vão estar ali como os espíritos simpáticos, os familiares, vão nos auxiliar. Mas a gente tem que ter cuidado, não é porque aquela nosso parente desencarnou, né? Nossa avó, nossa tia, nosso pai, que a gente vai ficar fazendo prece, pedindo a eles situações que muitas vezes eles não possam dar para nós. Sempre vamos pedir aos benfeitores, né? Espirituais, e esses nossos companheiros, vamos sempre rezar por eles, pedindo ajuda, pedindo luz, mas se a gente... eles vão nos ajudar de acordo com o poder, com a elevação moral do que dispõe. Lembramos um caso lá no livro Nosso Lar, pela psicografia de Chico Xavier, pelo espírito André Luiz. Quando André Luiz vem visitar a Terra, depois, né, desencarnado, ele vem visitar a Terra e vê que a sua esposa já está casada com Ernesto, né, um outro rapaz, e Ernesto está muito doente, um problema pulmonar. E André Luiz, desencarnado, através de uma outra benfeitora, vem ajudar este companheiro. Então, a gente vê como podemos, esses irmãos desencarnados, podem nos auxiliar. E agora, na pergunta 488A, Kardec pergunta: são sensíveis à afeição de que lhes conservamos? E os benfeitores respondem: muito sensíveis, mas esquecem do que não se lembram deles, né? Então, esses espíritos, eles se lembram sempre das pessoas que o amam, que estão através de preces, dessas solicitações. E aqueles do qual não lembram dele, acabam também esquecendo, como todos nós, né? Não muda, companheiros. É como aqui, encarnados em verdade, é uma cópia, né, infiel da pátria espiritual. Como todos nós, lembramos daqueles que sempre estão fazendo contato, que nos mandam mensagem, que ligam para a gente, estão sempre mandando e-mail, e daquelas outras pessoas que só passaram em nossas vidas, em qual não mais ao contato, acabam esquecendo. Então, esses benfeitores queridos, né, precisamos sempre lembrar deles, esses que já estão na pátria espiritual, companheiros que temos afeição, com muita prece, não esperar a época de finados para que a gente possa orar. Não há problema algum em orarmos em nossa casa. Agora, precisamos ter o cuidado para não ficarmos com as lamentações, não é isso? Ficar pedindo coisas que não sabemos se eles têm condições de dar. É como alguém que viajou para um outro país, está numa outra atividade agora e também precisa de paz para dar continuidade à sua caminhada. E que nós possamos, através do nosso comportamento e do nosso sentimento, prosseguirmos firmes também em nossa caminhada. E assim, queridos companheiros, hoje estudamos então o Livro dos Espíritos, essa segunda parte, aonde fomos da pergunta 484 a 488A. E ficamos felizes pela oportunidade. E agradecemos muito ao Espiritismo.net e outra vez retornaremos com o programa Gestos de Amor.

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1: Olá, estamos aqui para mais uma videoaula, cujo tema é Cura Espiritual da Depressão. Nós trabalharemos dois grandes enfoques na videoaula de hoje: as perdas e a depressão, e a culpa relacionada ao processo depressivo. Inicialmente, vamos trabalhar as perdas. As perdas, para a psiquiatria, é considerada um fator exógeno para a depressão. Dentro de uma visão psicológica profunda, transpessoal, na verdade, as perdas são apenas essas perdas são fatores coadjuvantes no processo depressivo. Em nossa cultura, nós temos um movimento muito de muito apego a determinadas coisas, situações, pessoas. E como nós temos esse apego às pessoas, às coisas, à posição social, todas as vezes que nós tivermos alguma dificuldade em relação à perda de algo que nós detínhamos, há uma tendência das pessoas entrarem em depressão. Então, a psiquiatria classifica a depressão por perdas em secundária, e a depressão primária são aquelas originadas de fatores endógenos. Endógenos quer dizer aquilo que diz respeito à própria pessoa. Nós vimos na videoaula anterior as causas, os sintomas, tudo que diz respeito à depressão. Aquele trabalho que nós fizemos na videoaula anterior diz respeito a essa depressão primária. Hoje nós vamos trabalhar um pouco dessa depressão secundária. Mas nós vamos ver que a causa básica da depressão secundária ainda é o sentimento de rebeldia que nós trabalhamos na videoaula anterior. Então, nós temos vários tipos de perda que podem gerar depressão, como a perda de um ente querido, perdas financeiras, de posição social, frustrações amorosas, desemprego, divórcio, aposentadoria, até a menopausa pode proporcionar perda. Por exemplo, a mulher que menstrua todo mês, quando chega na menopausa, pode sentir falta, apesar de que para muitas é um incômodo, outras podem sentir muita falta da menstruação mensalmente. Essas situações todas e outras mais vão gerar uma perda de algo que a pessoa detinha. Todas elas são situações nas quais a pessoa é convidada a uma mudança em relação ao estado anterior. Então, ela é convidada a um processo de mudança. Como grande parte das pessoas é resistente a mudanças, todas as vezes que ela é convidada pela vida para uma mudança, seja de uma forma natural, como a menopausa, por exemplo, ou de uma forma abrupta, como a perda de um ente querido por um acidente, numa situação qualquer, a pessoa é convidada a aceitar aquela condição. Agora, muitos não aceitam essa condição e aí entram em depressão secundária a essa perda. Se nós formos avaliar dentro de uma visão profunda, essas perdas são provas que propiciam convite ao desapego, mas que, devido ao despreparo diante da vida, da predominância dos valores materiais em detrimento dos valores essenciais e transcendentes, levam a pessoa a experimentar uma situação bastante comum e frequente, que é a não aceitação daquela perda movido pela rebeldia. Então, nós estamos percebendo aí que a causa básica da depressão está mantida, que é a rebeldia. A pessoa tem a perda e se rebela contra a perda. Ela não gostaria de ter aquela perda, mas, como é inevitável, ela se rebela, e a rebeldia, com todos os fatores que nós trabalhamos bastante na videoaula anterior, vai proporcionar a própria depressão. Então, esses fatores exógenos, que são as perdas, nada mais são do que fatores desencadeantes da rebeldia já existente no espírito, mas que aumenta de intensidade nesse momento, fato que gerará a depressão reativa. Então, nós estamos percebendo que essa depressão exógena, na verdade, não é exógena de fato. Ela é endógena, porque a rebeldia é do espírito. E quando o espírito, diante de uma situação que ele não pode mudar, ele se rebela e por isso se deprime. Por quê? Passar por perdas e sofrer e ficar triste é natural. Agora, se deprimir já não é natural. Normalmente são as pessoas extremamente rebeldes, apegadas àquela situação que era confortável para ela, e pelo fato de ela ter aquela perda, ela se rebela e aí entra no estado de sofrimento que poderia não acontecer, caso ela se dispusesse a aceitar as condições da vida como ela é. Então, nós estamos vendo agora na tela que as perdas podem gerar duas situações: a inaceitação e a aceitação. Quando a pessoa não aceita aquilo que ela perdeu, movida pelo apego, o que vai acontecer? Ela vai entrar num sentimento de desespero, de angústia. Tem pessoas que entram em profundo desespero pelo fato de ter perdido, principalmente no caso de perda de entes queridos, que na verdade não é nenhuma perda, né? Porque quando alguém desencarna, essa pessoa vai para a dimensão espiritual e não há uma perda real. Mas para a pessoa que está apegada à matéria do ente querido, aquilo é uma perda que pode gerar um profundo desespero. E esse desespero acaba produzindo a depressão. Nas pessoas que buscam fazer esforços de equilíbrio, esforços de aceitação da vida como ela é, o que acontece no caso de perdas? Ela tem um processo de aceitação, ela faz esforços de aceitar aquela perda como uma provação, como uma necessidade de aprendizado. Isso faz com que ela exercite o desapego. Ela detém aquilo que é uma dádiva divina, e tudo que Deus nos oferece, em determinado momento, nós podemos perder. Se a pessoa vê a vida dessa maneira, ela cultiva o desapego. E aí, numa situação de perda de um ente querido, em perda de uma posição social, emprego, financeira, qualquer perda, a pessoa, se sai bem do processo. Ela não entra em desespero com uma pessoa que está apegada. Por que que ela acontece isso? Porque ela faz esforços de autoconfiança e de confiança em Deus. Ela confia nas suas possibilidades e confia que Deus é amor. E que, se Deus é amor, ele não colocaria uma provação superior às forças dela. Então, ela confia em si mesma, que ela pode superar aquela provação, e confia que a providência divina estará velando por ela. Então, nesse caso, as perdas não produzem depressão. A pessoa fica triste naturalmente, como todo mundo, mas logo em seguida ela se recupera. Ela não chega a caracterizar a depressão, porque a depressão, nós vimos na videoaula anterior, que ela só é caracterizada como uma doença quando a tristeza ultrapassa um período de 2 semanas. Então, a depressão secundária é uma depressão que acontece a partir de uma perda, que a pessoa leva, às vezes, até meses, algumas pessoas, anos, para se recuperar. Quando se recuperam, porque tem muitas pessoas que vão e ficam a encarnação inteira dessa maneira, depressivas, deprimidas, por causa de uma perda de um ente querido, por exemplo, que a pessoa não aceita aquela condição. isso tudo piorando muito a situação dela. Então nós vemos pelo esquema, né, que podemos não aceitar e podemos aceitar. Se não aceitamos, o resultado vai ser muito ruim para nós. Se aceitamos as condições da vida, nós vamos evoluir, nós vamos crescer, apesar daquela perda momentânea, daquela perda transitória. A perda que mais gera processo depressivo é a perda de entes queridos. Como nós falamos, nós colocamos aqui na tela perda entre aspas, porque na verdade não é uma perda. Mas para pessoas materialistas, por exemplo, quando um ente querido desencarna, é como se ele morresse para sempre. Morreu, acabou, como muita gente vê ainda assim. Porque essas pessoas ainda estão envolvidas pela ignorância do não saber. Em relação à perda, nós podemos ter sempre três níveis de ignorância. Aliás, em qualquer situação da vida. A ignorância do não saber, do não sentir e do não vivenciar. A pessoa materialista, a pessoa que não tem uma visão espiritual profunda da vida, está ainda envolvida com os três níveis de ignorância. Ela não sabe que quando nós morremos, o corpo morre, o espírito continua vivo. E como ela não sabe isso, o desespero, a angústia, a perturbação, a depressão de pessoas que têm um ente querido que desencarna numa situação qualquer, vai proporcionar um estado de muito sofrimento. Agora, existem as pessoas que já superaram a ignorância do não saber, mas mesmo assim entram em depressão quando um ente querido desencarna. Por que isso acontece? Porque elas superaram a ignorância do não saber. Elas já sabem que quando morre uma pessoa, só o corpo morre, o espírito continua vivo. Isso acontece com muitas pessoas que são religiosas, pessoas que acreditam em Deus, que acreditam na vida após a morte. Mas o crer só está no nível do saber. Ainda a pessoa não sente no coração. Muitos espíritas se encontram nessa categoria. A pessoa já sabe, às vezes a pessoa tem um médium que vê espíritos, que trata com espíritos cotidianamente, sabe que a vida continua, mas ainda não sente profundamente isso no coração. E como não sente, se acontece de um ente querido desencarnar, a pessoa entra em depressão porque ela não superou ainda a ignorância do não sentir. Ela superou já a ignorância do não saber, mas a do não sentir permanece. O terceiro nível de ignorância é a ignorância do não vivenciar. Nós só vamos vivenciar verdadeiramente que o espírito é real quando nós sabemos e sentimos essa realidade. Isso tem muito a ver com a aceitação que nós vimos agora há pouco. Quando nós aceitamos a vida como ela é, quando nós vemos a vida como uma dádiva, a pessoa sabe e faz exercícios para sentir tudo isso no coração. O resultado é a pessoa aceitar a vida como ela é, e ao aceitar a vida como ela é, ela supera com relativa rapidez as situações como perda de ente querido. Ela, claro, vai sentir como nós já falamos, mas não vai entrar em depressão por causa disso, porque ela já superou esses três níveis de ignorância: a do não saber, do não sentir e do não vivenciar. Então ela vivencia a espiritualidade plenamente dentro de si mesma. Ela vivencia os valores do espírito. Quando nós vivenciamos esses valores do espírito, as perdas não gerarão nenhum problema de depressão em nós. Não gerarão nenhuma dificuldade maior para nós, porque nós já realmente fizemos os esforços necessários para superar esses três níveis de ignorância. Essa reflexão que nós fizemos com relação aos entes queridos serve para todas as outras perdas, como financeira, de posição social, né? Qualquer perda que a pessoa tenha na sua vida. Se ao recebermos com rebeldia, iremos nos desesperar e fatalmente entraremos em depressão. Se as encararmos como convites para reflexão e transformação, passaremos pela dor natural da perda, mas logo a superaremos, pois estaremos exercitando o amor à vida e as questões essenciais da vida. Então a escolha sempre será nossa, a escolha do que nós queremos para a nossa vida. Nós queremos nos desesperar, nos angustiar e nos perturbar com o processo depressivo? Ajamos com rebeldia. Claro, com toda certeza, ninguém quer isso. Só que muitas vezes nós, o tempo todo, estamos agindo assim, agindo com rebeldia frente às leis divinas, como se Deus fosse um carrasco que tira, por exemplo, o ente querido em tenra idade e nos leva para uma situação insuportável. Se isso aconteceu conosco, é porque nós podemos suportar. É uma provação. Algum motivo existe para isso. Deus é Pai, é sábio, é soberanamente justo e bom. Então, se nós aceitarmos essa condição, a condição de que nós estamos sendo provados em algo que nós não sabemos o porquê, mas que pela lei de causa e efeito, com certeza existe um motivo para aquilo, nós permaneceremos em paz e estaremos em equilíbrio. Ao contrário, se agirmos com rebeldia, nós entraremos no estado de desespero, de angústia, de perturbação, e a depressão pode nos levar, nós podemos levar meses para nos recuperar da depressão e às vezes até anos, e às vezes não recuperar a encarnação inteira, voltando para o mundo espiritual como um suicida indireto. Acontece isso muitas vezes. Pessoas que após a desencarnação de um ente querido, que apenas desencarnou, não morreu, e às vezes que há pessoas até que acreditam na vida após a morte, mas que agem assim, numa rebeldia frente à vida, e morrem psicologicamente para a vida, praticamente apenas vegetando até o final da sua existência. E muitas vezes abreviam a própria existência por causa desse comportamento. Numa futura videoaula nós vamos trabalhar a questão do suicídio ligada à depressão, que tem muito a ver com processos assim. No próximo bloco, nós trabalharemos a questão da culpa e depressão. Por que a culpa é tão nociva e é um grande fator gerador de depressão?
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0: Continuaremos agora abordando o sentimento de culpa e a depressão.
1: A pessoa depressiva, normalmente, ela é atormentada por um sentimento de culpa muito grande. Essa culpa pode ter origem em um fato bastante objetivo, por exemplo, um aborto cometido, uma traição, um assassinato, etc. Ou pode ter origem em algo subjetivo. A pessoa sente culpa sem saber por quê. Esse sentimento de culpa ele tem como raiz situações criminosas cometidas no passado espiritual da pessoa. Então, vamos focar primeiramente essa questão da culpa por um motivo bem definido. Certa vez, nós atendemos em nosso consultório uma senhora de 36 anos, que aos 16 anos havia feito um aborto. E essa senhora nos chegou com um sentimento de culpa muito intenso e num estado depressivo, já beirando uma depressão grave, moderada para grave. E o estado emocional dela era muito significativo. Por quê? Aos 16 anos, engravidou do namorado. O namorado não quis assumir a criança. E com medo da reação dos pais, principalmente do pai, que era um senhor muito rígido, ela resolve conseguir um recurso financeiro e fazer o aborto. Segundo ela, após esse fato, nunca mais a vida dela foi a mesma. Quase que diariamente, essa senhora sonhava com o próprio filho todo ensanguentado, todo esfacelado, e o sentimento de culpa que ela passou a nutrir foi enorme. Nós sabemos que processos assim têm muito a ver com o espírito reencarnante que foi abortado, que passa muitas vezes a obsidiar a própria mãe, que seria a mãe dele, e pode gerar com isso processos depressivos muito graves a partir do fenômeno obsessivo que começa após o aborto. É relativamente comum a relação que existe entre obsessão, aborto e depressão. Traições, por exemplo, também nos recordamos de uma senhora também que traiu o esposo e 30 anos depois nos buscou para um tratamento e ela não havia se perdoado a partir daquele momento que ela traiu o esposo uma única vez. Isso é muito comum, principalmente para as mulheres. Como a nossa cultura é muito permissiva para os homens normalmente não se sentem culpados com as traições. Apesar de que a consciência é igual para todos, é igual tanto para o homem quanto para a mulher. Mas normalmente, pela cultura permissiva, o homem não se sente culpado. Mas a mulher tem um peso enorme, principalmente se ela acaba tendo um relacionamento mais afetivo, além do sexual, que é mais comum na mulher. Então, esses processos acabam produzindo a culpa. E a culpa está intimamente ligada à depressão. Os outros fatores são fatores prévios, anteriores, de encarnações passadas. São crimes cometidos no passado que não foram justiçados, que a justiça humana não conseguiu de alguma forma corrigir aquela ação e a pessoa entra em culpa. Nós nos lembramos de um fato muito marcante, que inclusive está registrado no nosso livro Saúde Espiritual, que é o caso da Maria, um pseudônimo de uma outra pessoa real, que também nos buscou uma certa vez para um tratamento para uma depressão. E a Maria tinha um ódio muito grande do seu pai. E, ao mesmo tempo que ela tinha um ódio muito grande do seu pai, pelo fato do seu pai ter sido uma pessoa extremamente castradora, e esse ódio era recíproco do pai para com ela e dela para com ele, e também tinha um sentimento de que, a qualquer momento, ela ia sofrer uma ação qualquer, porque ela se sentia culpada por um crime. Um crime que na existência atual ela nunca tinha cometido. Ela era uma pessoa muito retraída, muito tímida, muito fechada em si mesma. Nunca havia cometido crime algum na atual existência. Mas o sentimento dela era de que ela era culpada por um crime e por isso ela merecia sofrer. E entrou num estado de depressivo muito intenso. Dentre as técnicas utilizadas para o tratamento da Maria, nós usamos a regressão de memória. Porque numa situação como essa, em que a pessoa se sente culpada por um crime que ela não cometeu na existência atual, é a técnica mais efetiva. É claro que, fazendo um parênteses em relação à regressão de memória, muitas pessoas têm uma visão equivocada da regressão de memória. Algumas acreditam que a regressão de memória tira todos os problemas. Basta saber aquilo que foi no passado que os problemas vão ser resolvidos. Outras são contra a regressão de memória porque acreditam que a regressão de memória vai desvendar todo o passado da criatura. Na verdade, a regressão de memória é uma técnica extremamente eficaz. A mentora Joana de Ângeles, em suas obras, na coleção psicológica, ela fala da eficácia dessa técnica, que é uma técnica que veio do mundo espiritual para a Terra. No livro Memórias de Suicida, por exemplo, mostra vários casos de terapêutica regressiva com os suicidas. É uma técnica que surgiu no mundo espiritual e veio para a Terra. Então, ela é muito útil e ela não desvenda todo o passado da pessoa, mas situações pontuais, situações traumáticas vividas pela pessoa. Então, em situações como essa, nós quase sempre levamos, quando o paciente tem maturidade para tomar contato com o passado, nós utilizamos desse recurso. E o que o passado da Maria revelou é que numa existência anterior, ela tinha esposo e 4 filhos. E ela se namora de uma pessoa aventureira e foge com essa pessoa para longe da sua cidade, deixando o esposo e os filhos abandonados com o esposo. Ele se torna alcoólatra, desencarna algum tempo depois e os 4 filhos se tornam órfãos de pai e órfãos de mãe viva, que não estava ali junto com eles, e sofrem bastante as consequências do ato dela. O esposo, depois de desencarnado, a persegue no mundo espiritual, e quando ela desencarna, ele, utilizando de recursos com outros espíritos hipnotizadores, a hipnotizam para que ela repita uma frase: o que eu fiz não tem perdão, nunca mais mereço ser feliz. Então, o que acontece com a Maria? O que aconteceu com a Maria é um fato que acontece com muitas pessoas que têm processos depressivos. A pessoa se sente culpada por algo que ela não sabe o porquê. E a causa é anterior, a causa é do passado espiritual. O pai da Maria, o pai atual, era o antigo esposo que reencarnou para que aprendesse a amá-la e ela a amá-lo e respeitá-lo. Mas, infelizmente, ele não quis saber de realmente nutrir o carinho e sentimento amorável por ela. Depois de todo esse trabalho, a Maria conseguiu perdoar o pai, que era o esposo e obsessor do passado, e se renovou e se libertou do processo depressivo. Então nós vemos com esses exemplos o quanto o sentimento de culpa está relacionado à depressão. Então a pessoa com tendência depressiva, ela quer que ela própria e o universo à sua volta estejam em conformidade ela acredita ser de forma perfeita, resultado de um sentimento de onipotência que ela gostaria de ter, movido pelo seu orgulho, para fazer com que tudo que ela desejasse ser diferente, que assim fosse. Então, a pessoa quer um mundo perfeito. Agora, como que num planeta de expiações e provas, nós vamos ter um mundo perfeito? Nós temos as nossas imperfeições, as pessoas que convivem conosco também têm as suas próprias imperfeições, e nós vamos conviver nesse caldo de imperfeições nossas e dos outros. Se nós quisermos um mundo perfeito, o resultado é culpar os outros e nos culpar. E a depressão é consequente a isso tudo. Então percebamos que dessa forma que nasce o sentimento de culpa, pois as imperfeições que ela traz em si e as que existem à sua volta, nas pessoas com que ela convive e no mundo, não são aceitos por ela, que acaba se rebelando contra essas imperfeições, tanto as reais quanto as imaginárias, ou aquelas que ela traz do seu passado espiritual. Então as imperfeições, elas geram os erros em nós mesmos e nos outros. Nós todos temos imperfeições, mas a pessoa depressiva, ela não aceita essas imperfeições. Então, como ela não aceita, ao não aceitar, ela entra numa revolta surda por causa disso. Então, ela não pode mudar as circunstâncias internas nem externas, da forma como ela desejaria. Criar por autodecreto um mundo perfeito. E aí, o que acontece? Ela sente uma impotência enorme e o resultado, o processo depressivo. Isso, essa questão gera grandes conflitos interiores. Agora, vamos refletir qual a importância do conflito no processo depressivo. Quando a pessoa tem um conflito, o resultado do mundo não ser perfeito como ela gostaria, qual é a importância disso no processo depressivo? O conflito é um convite ao crescimento da criatura. É claro que é importante que nós não aceitemos as imperfeições, mas aceitemos as pessoas imperfeitas, tanto nós quanto nos outros. Porque se nós não aceitarmos, as imperfeições, seria uma acomodação. As nossas imperfeições, por exemplo, seria uma acomodação, e no caso do outro, seria uma conivência com as imperfeições dos outros. Então, todo o processo de imperfeição gera um conflito. A questão aí é aceitar a pessoa que tem a imperfeição, no nosso caso, e as pessoas que nutrem imperfeições, que convivem conosco. Quando a pessoa age assim, o que vai acontecer? Ela vai trabalhar no seu autoaperfeiçoamento, se libertando das imperfeições gradualmente, aceitando-se como ela é, e aceitando os outros como eles são, ajudando, de acordo com as suas possibilidades, na mudança do outro. Quando isso acontece, o conflito é dirimido. A pessoa vai se resolvendo, vai trabalhando os conflitos e se libertando deles. No depressivo, acontece algo diferente. No depressivo, o conflito traz uma tormenta. E muitas vezes a pessoa não quer sentir aquela convulsão de pensamentos e emoções desencontrados. E por isso busca uma zona de conforto psicológico. A culpa é a zona de conforto daqueles que se rebelam contra o conflito. Os culpados normalmente se tornam rebelados surdos. São os que nutrem uma rebeldia velada, demonstrada em forma de culpa. Então, o que acontece com a pessoa com tendência depressiva? em vez de pegar o conflito motivo, é causado pelas próprias imperfeições, pelas imperfeições do mundo. Em relação ao mundo, só nos cabe aceitar a vida como ela é, que nós vamos conviver com pessoas imperfeitas. Nós não aceitamos as imperfeições delas, mas vamos conviver com as pessoas imperfeitas. Podemos auxiliá-las a modificar, a mudar se quiserem. Agora conosco, cabe a nós transformarmos essas imperfeições. No conjunto de videoaulas sobre saúde espiritual, que nós já trabalhamos no outro bloco de conhecimento, nós mostramos como fazer isso. É importante que a pessoa aceite, mas a pessoa depressiva normalmente ela não aceita. Então isso cria uma tormenta, e para fugir da tormenta, ela entra num estado de culpa. Então, como funciona isso? Como o conflito é um convite à mudança, para tentarem se livrar deles, elas entram no sentimento de culpa. As pessoas com esse movimento acreditam que não podem fazer nada para mudar as suas condições de vida, e só lhes restam se culparem pelas suas imperfeições e aquelas que existem à sua volta. Por isso se deprime como um movimento de autopunição pela culpa. Então elas acreditam que elas não podem mudar nada. O mundo é cruel, as situações da vida são cruéis e ela não pode mudar nada. Ela entra num estado de impotência e acabam produzindo a culpa, que tem três movimentos básicos: autojulgamento, autocondenação e autopunição. A depressão é um próprio processo de autopunição. Elas se julgam, se condenam a um sofrimento e se punem se deprimindo com esse sofrimento. O que acontece com o depressivo nessa situação? Essas pessoas, elas se culpam, mas continua tendo as mesmas atitudes equivocadas que acham que não deveriam ter tomado, e se penitenciam com a culpa. Essas pessoas repetem exaustivamente expressões como: eu não deveria ter feito isso, eu deveria ter feito de forma diferente. Então ela fica no eu devia, eu deveria, e fica nesse processo, que cria um círculo vicioso muito perturbador. Elas se penitenciam com a autopunição, que é a própria depressão, mas permanece tendo as mesmas ações, sem aproveitar as imperfeições para se autotransformarem, utilizando as imperfeições como oportunidade de crescimento interior. Em vez de ela usar como crescimento interior, elas usam tudo isso para se punirem. Então, essas pessoas, elas estão sempre focadas no passado, naquilo que fizeram ou no que deixaram de fazer. Tudo isso gera conflitos, mas que em vez de gerar mudanças, produzem mais culpa. Elas repetem essa conduta de errar, se culpar, errar novamente, num círculo vicioso. Podemos viver assim? Podemos, mas não nos convém. O que nos convém é sempre ter uma atitude amorosa em relação ao erro. Se eu pratiquei uma ação equivocada, eu sou convidado a aprender com esse erro para poder crescer com ele e depois repará-lo. Não, na pessoa depressiva isso não acontece. Ela erra e aí ela se lamenta por ter errado, logo em seguida ela erra novamente, se lamenta e fica nesse processo que culmina nos estados depressivos, às vezes muito graves para a pessoa. Então é fundamental que nós aceitemos o conflito proveniente do erro para não entrar em culpa, mas em arrependimento e reparação. O arrependimento é salutar. Por que que ele é salutar? Porque o arrependimento é um instante do reconhecimento do erro gerador do conflito. a pessoa reconhece que não agiu bem. Ao reconhecer que não agiu bem, arrepende-se e passa a buscar um modo de reparar o erro. Então ela percebe que ela não agiu bem, arrepende-se e busca aprender com o erro para depois repará-lo. Uma pessoa que busca superar a rebeldia frente à vida age assim. Já a pessoa rebelde frente à vida, ele quer ser perfeito, mas como ele não dá conta de ser perfeito, ele acaba se punindo com a culpa, entrando num processo extremamente pernicioso e que não auxilia em nada. Então, o que nós devemos? Todas as vezes que tivermos num conflito motivado pelas imperfeições, o conflito é o momento que antecede o arrependimento. É o momento em que a nossa consciência, na qual está inscrita a lei de Deus, sinaliza que há alguma coisa errada. Isso acontece para que haja o reconhecimento do que está errado, nos arrependamos e nos responsabilizemos pelo erro e o reparemos, porque nós somos co-criadores da divindade. Nós nascemos para, fomos criados para sermos felizes, fomos criados para evoluir até a plenitude e não para ficar chafurdando no erro. Acontece que errar faz parte do nosso processo evolutivo, mas acertar é a nossa meta maior, até a completa purificação espiritual. Então, errar faz parte, porque nós somos criados simples e ignorantes. Agora, nossa meta final é o acerto e não o erro. Quando a pessoa se culpa pelo erro, ela fica apenas reprisando o mesmo comportamento. Então, esse mecanismo natural da vida está pervertido na pessoa depressiva, pois a sua atitude rebelde não permite isso. Ela já quer ser perfeita por autodecreto e não quer ir se aperfeiçoando aos poucos, como todo mundo. Todos nós fomos criados para nos aperfeiçoar num processo de constância frente à vida. A pessoa depressiva quer se aperfeiçoar por autodecreto. A partir de hoje eu sou perfeito e o mundo à minha volta é perfeito. É claro que isso não é possível de acontecer. E aí a depressão vem em consequência disso. Então o depressivo, com isso, ele se acomoda na culpa, que acaba produzindo o processo do auto-julgamento, da autocondenação e da autopunição, como nós já falamos. Mas juntamente com a autopunição existe um outro mecanismo, que é a chamada autopiedade. A pessoa sente a culpa e se pune pelo fato cometido, seja do nível consciente ou subconsciente. E depois disso, ela se acha a pior das pessoas. A pessoa mais coitada é aquela que a gente chama de síndrome CDM, coitadinho de mim, ou PBM, pobrezinho de mim. Então a pessoa erra, faz as coisas que não devia e depois se culpa, se pune, se entra no estado extremamente depressivo, de mal com ela mesma, e aí ela se acha coitada.

isso, que ele perceba que esse processo é uma muita energia gasta em esforços vãos que não vão auxiliá-lo ao equilíbrio. Todo esse processo de autopunição o leva a achar que não merece ser feliz, que tem que sofrer para pagar o delito cometido. Esse pensamento leva à depressão, que funciona como uma sentença, cuja pena ela mesma se impõe. Ela se vitima e sofre. Podemos agir assim? Podemos, mas não nos convém. Então a pessoa continua fazendo a mesma coisa e se penitencia com a culpa. Repete sempre isso indefinidamente, até cair em si e se cansar desse movimento vão. Podemos agir assim, mas não nos convém agir assim. O que nos convém é mudar de uma vez por todas esse círculo vicioso de auto-julgamento, autocondenação, autopunição e autopiedade. Ter pena de nós mesmos, ficar com dó de nós, não resolve problema algum. Muito pelo contrário, cria mais problemas. Muitas vezes a pessoa nessa situação entra naquilo que a gente chama de ganho secundário, porque ela vai produzir também pena, dó nos outros. E tem gente que se alimenta disso. Quanto mais ela se sente coitada, mais os outros vêm e passam a mão na cabeça dela e ela fica catando migalhas da vida enquanto ela tem à disposição um banquete para viver verdadeiramente e ser feliz. Então, todos nós somos convidados a ter uma visão da vida de forma diferente. Nós somos convidados a desenvolver a nossa saúde emocional, libertando-nos da depressão. Para isso é necessária a liberação da culpa pelos erros cometidos. Quem se culpa não assume a responsabilidade pela sua vida, porque é mais fácil se culpar. É um movimento de fuga, uma situação cômoda. É mais fácil sofrer e se sentir um coitado do que tomar nas mãos a responsabilidade por construir a própria felicidade. Pois isso só acontece com esforço pessoal. Então, construir a felicidade é um processo que dá trabalho. Não se faz de uma hora para outra. Então a pessoa fica naquele movimento de se sentir culpada, como se, ao se sentir culpada, sofrer as consequências punitivas, produzindo depressão para si mesma e outras doenças, às vezes até doenças no corpo físico, para se livrar de todo esse mecanismo, faz com que a pessoa entre num estado de satisfação mórbida. Podemos agir assim? Podemos. Como nos ensinou o apóstolo Paulo, todas as coisas nos são lícitas, mas nem todas as coisas edificam. Tudo nos é lícito, mas nem tudo nos convém. Então, se tudo nós podemos, mas nem sempre nos convém, o que acontece com a pessoa depressiva que cultiva o sentimento de culpa? Ela simplesmente permanece nesse processo de realizar ações inconvenientes. Podemos usar o nosso livre-arbítrio para agir assim, com toda certeza. Deus nos criou com essa capacidade de liberdade de ação. Mas por que usar toda a nossa energia contra nós, se nós podemos usar toda essa energia a nosso favor, indo ao encontro da vida? Errar faz parte da vida, de todos nós, faz parte da minha vida, da sua vida, de todos nós que estamos no planeta Terra, que somos espíritos ainda com uma profunda ignorância, como nós vimos, ignorância.

0: do não saber, do não sentir, do não vivenciar, o amor em plenitude. Todos nós temos essas dificuldades. Nós somos convidados a assumir a responsabilidade pelos nossos erros, arrependendo-nos de tê-los cometido. Eu não devia ter feito, mas eu fiz. Seja um aborto, seja um adultério, seja uma situação de vida anterior, qualquer situação. É claro que o ideal é não realizar a ação, mas uma vez realizada, não adianta entrarmos em mecanismos autopunitivos, porque não vai resolver o erro. Nós vamos tentar substituir um erro com outro erro, sobrepondo outro erro em cima. Se eu fiz mal a alguém, entrando num sentimento de autopunição e me sentindo coitado por causa disso, eu vou apenas cultivar o desamor por mim mesmo, ao invés de superar o erro cometido. E nós somos convidados a aprender com o erro para depois repará-lo. Então a reparação se dá não com a depressão, a culpa e a depressão. A reparação se dá pela alegria de viver, por nos tornarmos pessoas que realmente querem fazer diferença significativa, uma diferença positiva no planeta. Então, assumir sim, eu errei, realizei essa ação, aborto, adultério, crimes de abandono no passado, como nós citamos esses casos aqui na nossa videoaula de hoje. Qualquer situação. Hoje, adquiro consciência de que não deveria ter feito, mas eu fiz. Hoje tenho mais consciência do que no passado. E com essa consciência que eu adquiri, eu vou utilizar os meus recursos ao meu favor. Porque ao me tornar uma pessoa mais amorosa, mais feliz, o que vai acontecer comigo? Eu vou me tornar uma pessoa de bem com a vida. E se eu estou de bem com a vida, eu vou irradiar esse bem-estar em torno de mim. Se eu me torno uma pessoa mais feliz, eu vou irradiar a felicidade em torno de mim. O depressivo, o culpado que se deprime, se autopune com a depressão, ele faz exatamente o contrário. É uma atitude profundamente egoísta, egocêntrica. Ele se torna uma pessoa infeliz, amarga, irradia amargura em torno de si, irradia infelicidade em torno de si. E como que ele vai reparar o erro se ele está irradiando ainda infelicidade? Somente podemos nos libertar do erro fazendo exatamente o contrário. Então, se eu agir com desamor para o outro, é fundamental agir com amor para comigo mesmo primeiro. Porque não é possível oferecer amor ao outro se eu estou agindo com desamor para comigo mesmo. Então nós vamos agir com amor para conosco, e aí ao nos enchermos de amor, de felicidade, nós vamos irradiar esse amor e essa felicidade em torno de nós. Com isso nós reparamos os nossos débitos. Então, vale a pena. Vale a pena construir essa ação, nos libertando de uma vez por todas da culpa, da autopunição, da depressão consequente a ela. Porque na nossa frente existem muitas pessoas que estão nos esperando com muito amor. E todos nós merecemos o amor, o bem, o bom e o belo. Muita paz a todos.
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1: Olá, amigos. Vamos dar continuidade ao estudo do Livro dos Espíritos. Hoje, nas questões 90 a 92. E aqui quem vos fala é Carlos Cunha, médium do Centro Espírita Leon Denis. Então, continuando o nosso estudo sobre forma e ubiquidade dos espíritos, nós vamos lá para a questão 90, em que Kardec pergunta se o espírito se transporta de um lugar para o outro, se ele tem consciência da distância que percorre e que atravessa, ou se ele é subitamente transportado de um lugar para o lugar para onde ele quer ir. Bem, os espíritos nos respondem que isso acontece das duas formas, das duas coisas. Por quê? Porque se o espírito quiser, é claro, e se ele também puder, ele pode ter essa noção e essa visão da distância do qual ele está percorrendo. E aí os espíritos dizem para nós que essa distância, ela também pode ser para ele algo assim que não seja muito importante, algo irrelevante. Por quê? Vai depender da vontade e da natureza mais ou menos depurada que ele possui. Aí a gente se imagina estando no mundo espiritual, na condição de espírito desenfaixado do corpo, desencarnado, né? Será que eu tenho condição de me transportar? Um ente querido nosso, que tenha já partido para o mundo espiritual e através de uma rogativa nossa, de uma prece, será que ele consegue vir se aproximar até nós? Como é que isso se dá? Será que ele presta atenção que isso está acontecendo com ele? Aí é isso que os espíritos respondem para Kardec aqui. Porque para alguns, eles irão prestar atenção sim, nesse tempo, nesse espaço, nessa distância que ele percorre. Para outros não, como se fosse num piscar de olhos. Pensei num determinado local e lá me fiz presente. E lá estarei. Então, para o espírito, por isso que ele faz essa correlação do grau de depuração entre eles. Quando o espírito ele está num estágio, num patamar de evolução mais um pouco maior, né? Mais depurado, ele, pela sua vontade, pelo seu pensamento, pela sua intenção, ele num flash, né? Em milésimos de segundo, ele se aproxima, enquanto que outros necessitam ser transportados. Nós temos na própria literatura espírita exemplos de espíritos que precisam se deslocar de um local ao outro em regiões do próprio mundo espiritual, onde eles são ou levados pelos seus guias ou transportados em um determinado meio de locomoção. Temos o exemplo do Aeróbus, lá na cidade espiritual, nosso lar. É um equipamento, um meio de transporte, que faz esse deslocamento de espíritos que ainda não estão em condições de volitar, de moto próprio, fazer esse transporte de si mesmo. Agora, interessante que tem outros espíritos que não são tão evoluídos, tão depurados, e conseguem fazer esse tipo de transporte. Aí entra o domínio do pensamento. A ação do exercício da vontade, muito embora esses espíritos não conseguem ir a qualquer lugar, porque também dentro da lei maior, dentro da lei divina, existe um certo limite, porque senão seria muito fácil qualquer um desejar para ir onde quiser, chegar lá com o pensamento e conseguir se deslocar. Então, há regiões também do mundo espiritual, assim como do mundo físico, do mundo material, que são interditadas a determinadas espécies de espíritos, a determinados espíritos que estão num grau evolutivo não tão nobre assim, né? Porque onde há um ser com um pensamento mais depurado, com um sentimento voltado para o alto, na região, no meio onde esse ser se encontra, seja ele encarnado ou desencarnado, ele cria uma espécie de proteção ao seu derredor, que isso dificulta a intromissão de espíritos que, embora queiram, não consigam adentrar naquele ambiente. Aí na questão 91, Kardec faz a pergunta se a matéria põe obstáculo aos espíritos, que aí dando continuidade a esse raciocínio, não é? E os espíritos respondem que não, porque eles penetram em tudo, no ar, a terra, as águas, até o fogo, lhes são igualmente acessíveis. E aí vamos abrir um outro parênteses aqui. Nós sabemos que o espírito, ele consegue ultrapassar, ele consegue permear os elementos materiais. Então, não adianta eu fechar uma porta e dizer assim, olha, aqui não vai entrar ninguém. Bem, o encarnado não pode entrar, mas o desencarnado, muitas das vezes, entra. Agora, nesse meu fechar as portas, eu posso também, claro, permitir ou não a entrada de determinada ordem de espíritos. Por exemplo, estou no ambiente, estou dentro do meu lar. E aí, claro, dentro da minha casa, relativamente nós nos sentimos protegidos. Então, eu tranco as portas, eu fecho a janela, por exemplo, nenhum malfeitor, nenhum ladrão, nenhum assaltante, de uma maneira assim mais simples, consegue entrar num ambiente hermeticamente fechado. Mas existem aqueles que têm algumas habilidades, algumas técnicas e adentram naquele ambiente. Vamos levar isso para o lado espiritual, para o mundo espiritual. Os espíritos, eles conseguem atravessar parede, eles conseguem atravessar portas, eles conseguem atravessar janelas, conforme disse aqui. Não há elemento, obstáculo material que os impeçam de atravessar. Porém, o espírito, na condição de desencarnado, ele tem um envoltório. E esse envoltório, que nós vamos até estudar logo mais adiante, que é o perispírito, é um elemento material que o envolve, que o circunda. E quando eles tentam adentrar num ambiente, e esse ambiente físico, material, esse ambiente, ele é composto não somente de todos os elementos materiais, mas de vibrações renovadoras, de vibrações harmoniosas, de vibrações elevadas, essas vibrações formam uma espécie de barreira de proteção, impedindo a ação desses espíritos malfeitores. Então, por exemplo, dentro da nossa casa, nós, ao fazermos o culto no lar, é uma das formas de proteger o ambiente material dessa intromissão, dessa invasão espiritual perniciosa. Por quê? E é interessante que há espíritos que dizem assim, mas eu tentei, eu não consegui abrir a porta, ou então eu não consegui atravessar aquela parede, por conta dessas vibrações renovadas. Então, quando eles falam que a matéria em si, o elemento material palpável, não o impede, mas existe estado de matéria quintessenciada, fluido, que emana do fluido cósmico universal, que pode ser trabalhado pelo pensamento, isto pode embarreirar a ação de determinadas ordens de espíritos. Como também pode facilitar o acesso de espíritos de ordem elevada. Porque também, num caso contrário, muitos espíritos elevados, eles têm até condições de estar num determinado ambiente, mas a matéria fluídica que envolve aquele ambiente é tão densa que o ambiente em si não oferece espaço para aquele espírito lá estar. Não que ele não possa estar, ele pode. Mas, na verdade, é como se nós estivéssemos expulsando aquele ser para próximo de nós, para perto de nós. Então, por isso o cuidado que nós temos que ter é com tudo aquilo que emana de nós, com o pensamento, com o sentimento que emana do nosso coração. Para quê? Porque é através desse pensamento, desse sentimento, dessas ações harmoniosas que vão permitir a presença de espíritos bons junto a nós. Bem, meus amigos, o nosso tempo está se esgotando e nós vamos dar um pequeno intervalo para voltarmos a falar deste assunto.
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2: Olá, amigos. Nós estamos iniciando o nosso estudo sobre o Livro dos Espíritos. Esses estudos que nos ajudam a esclarecer tão bem estes ensinamentos que a doutrina espírita nos traz. E hoje nós estaremos refletindo, estudando sobre as questões 213 e 214, dentro do capítulo que vai falando das parecências físicas e morais, lá no capítulo 4, na segunda parte. Na questão 213, Kardec pergunta o seguinte: pois que nos gêmeos os espíritos encarnam por simpatia, de onde provém a aversão que às vezes se nota entre eles? Então, a pergunta que Kardec faz é com relação a estes espíritos que encarnam, então, como gêmeos simpáticos, não é? O que que acontece com eles, né? Mas ele pergunta aqui, de onde provém a aversão que às vezes se nota entre eles? Quer dizer, nós vemos realmente aqueles que nasceram colados, não é? Ou pela cabeça, ou pelo tórax, mas nós temos visto muitos assim, né? São vários os casos. E vemos também, não é, a preocupação da ciência em separar estes espíritos, esses corpos, né? E vemos então, mais uma vez concretizada, esta questão da justiça divina, fazendo com que estes filhos, né, se aproximem através da vibração. Ora, vejam bem a pergunta. Esta pergunta tem a seguinte resposta dos bons espíritos: não é de regra que sejam simpáticos os espíritos dos gêmeos. Acontece também que espíritos maus entendam de lutar juntos no palco da vida. Olha que resposta interessante. E vamos sempre vendo, né? O espírito mau é aquele espírito que ainda não conseguiu vislumbrar a importância e o caminho do bem. Mas há um determinado instante na vida deles que eles vão, então, fazer a sua opção. Então, aquele espírito que foi muito mal, que foi rebelde, ele, em chegando ao plano espiritual, ele tem uma série de anotações na sua, vamos dizer, na sua ficha, né? E eu estou falando ele para não dizer todos nós. Temos essas anotações na nossa ficha. E com isso, então, nós vamos procurando, né? Vamos fazendo os nossos esforços no sentido de melhorar. Desta forma, precisamos encarnar juntos, não é? Quer dizer, há uma necessidade, dependendo da situação em que a gente foi envolvido, que nós precisamos, então, vir colados. Olha só, né, meus irmãos? É uma situação. E, muitas das vezes, são os inimigos. E aí a pergunta aqui de Kardec, né? Nós, de onde provêm esses espíritos? Não, mas se não existem laços de amizade com eles, se existem só laços de tensão, de traição, o que, que vai acontecer? Bom, é bom lembrar da ação dos anjos guardiães, que estarão ali atentas para que as pessoas, nós espíritos, não percamos as nossas condições de viver, de nos esforçarmos. Então, o empenho deles, nossos anjos guardiães, é muito grande no sentido de nós não desanimarmos. Então, por isso, toda esta orientação da nossa vida. Então, se nós não temos perto de nós espíritos simpáticos, não é? É porque nós precisamos ainda lutar com essas condições poucas na nossa vida, mas para vencer. Então, aqui na 213, o que os espíritos vêm nos dizer, né? Que com relação aos gêmeos, podem ser simpáticos ou antipáticos, podem ser espíritos maus que vão lutar eles sozinhos pelo palco da vida. Olha que interessante, né? Quer dizer, ele é tão voltado para ele mesmo que ele não percebe em torno dele, né? Existem muitas pessoas e justamente aquelas que também deverão ajudá-lo, né? Mas a sua situação de condição espiritual não permite. Então, daí nós encontrarmos espíritos gêmeos que a gente percebe pelo olhar, né? Que são assim espíritos já de uma certa evolução, que querem se melhorar. Ao lado disso, nós encontramos aqueles, né, que só estão voltados para ainda as suas imperfeições. Então, Deus os liga dessa forma para que eles, em vivendo 40, 50, 60 anos, né, ligados ao outro, né, que eles assim possam crescer. A pergunta 214 é a seguinte: que se deve pensar dessas histórias de crianças que lutam no seio materno? E Kardec dá a seguinte pergunta, dá a seguinte resposta. Ele diz: olha, é lenda. Quer dizer, isso é história da carochinha. E ele diz assim: para significado quão invertido era o ódio que reciprocamente se votavam, figuram-no a se fazer sentir antes do nascimento delas. Em geral, não levais muito em conta as imagens poéticas. Então, vamos entender o que os espíritos dizem aqui a Allan Kardec, quando ele vem falando: olha, tinha uma lenda, não é? Que as crianças, não é, lutam no seio materno, não é? Quer dizer, o que é isso? E aí ele diz assim: olha, isso é lenda. Para significarem quão inveterado era o ódio que reciprocamente tinham, né, se votavam, eles figuravam-no no sentido de fazer antes do nascimento dela. Em geral, não levais muito em conta as imagens poéticas. Então, isso quer dizer o seguinte, queridos companheiros, essa questão do ódio, né, entre os espíritos, ódio. O ódio significa o amor que foi traído. Então, nesta hora, o que nós vamos percebendo, né? Existem ódios tão acirrados que a forma de reaproximar aquelas almas é trazendo-as para que elas sejam obrigadas, entre aspas, a conviverem um certo tempo e, a partir desta convivência forçada, esses espíritos reaprender a amar, reaprender a respeitar o outro. Vejam, então, quando se diz que essas crianças que lutam, que brigam no seio materno, nós vamos entender de outra forma. Existem aqueles espíritos, não é, que desde o ventre, na condição de espíritos inimigos, aí estão, aí retornam para um recomeço. Eu tenho a impressão que esta é uma informação preciosa. Até breve.
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1: Estamos de volta, companheiros, a estudar sobre o momento de dormir, né? Esse momento tão importante, mas que muitas vezes a gente não para para pensar. Então, como o Espírito, falávamos que o Espírito se sente prisioneiro nesse corpo, ele precisa muito, né, desses cuidados. E se lembramos agora que Santo Agostinho, no Evangelho segundo o Espiritismo, não é no Evangelho, é no Livro dos Espíritos, na questão 919, né, nos ensina sobre essa questão de nós fazermos uma rememoração do nosso dia. Quer dizer, isso não é a prece ainda, mas é o se preparar para dormir também. Ao mesmo tempo que a gente se prepara para a vida física, com essas coordenadas que ele nos dá, nós nos preparamos para descansar o corpo e trabalhar, né, essas faculdades que são próprias do Espírito e que ele precisa desse momento de liberdade, né? Nós, quanto Espírito, precisamos desse momento de liberdade para esse adiantamento. E até para domarmos os nossos maus instintos. É o que Santo Agostinho está nos propondo. Vamos parar para pensar no dia, como foi, como que realizamos as tarefas, se realizamos tudo o que nos propusemos naquele dia, de que maneira, como nos comportamos com as criaturas que estão à nossa volta, com aqueles que participaram das atividades que estamos rememorando, né? Nos conscientizando do que fizemos, isto é, pensamos na essa conscientização, vai passar pela questão de termos avaliado se foi bom ou não. E se sinceramente achamos que não foi bom, pensarmos, se fosse comigo, eu gostaria que fizessem desse jeito que eu fiz, porque às vezes a gente fica na dúvida, a gente acha que fez bem, não foi tudo bem o meu dia, eu fiz tudo como devia fazer. Mas se eu paro para pensar de uma forma mais detida, numa análise mais sincera, profunda mesmo, eu vou acabar identificando que algo ficou meio falso, né? Meio assim, no ar, precisando de algo mais. Então é preciso que se ache conscientemente dessa verdade, para que nosso pensamento se eleve. E aí eu vou dormir, vou me preparar para estar nessa relação espiritual de forma produtiva. E ainda tem outro detalhe, quando eu peço ajuda aos espíritos, a esses amigos, né, e peço que me ajude a relembrar, a manter, né, isso tudo de salutar que eu pude aproveitar na espiritualidade, eu preciso estar tão conectado a isso para que esse bem-estar ele fique na minha lembrança de tal maneira que eu me sinta mais forte contra forças de um mal que possa advir, de uma adversidade, se sentir mais encorajado diante da adversidade. Então, todas as nossas solicitações serão atendidas, serão ouvidas e vamos domando as nossas más tendências, porque vamos descobrindo em nós mesmos aquilo que não está bom e que pode ser modificado com essa avaliação sincera, com essa determinação de estar vivendo num novo plano por alguns instantes, e ao estar nesse novo plano, estar fazendo algo que vai ser produtivo para mim e que eu vou trazer de volta para o meu dia a dia, que vai ser produtivo. Então, eu, conhecedor do que existe no plano espiritual, segundo até a própria literatura espírita, que é vasta, que é rica, nós já podemos até solicitar aonde gostaríamos de estar, que tipo de trabalho gostaríamos de estar desenvolvendo, que tem a ver com algum trabalho material que a gente já desenvolve, ou mesmo que seja algo do nosso interesse na vida profissional, nós podemos solicitar o amparo, né, ou como falávamos antes, das nossas relações, muitas vezes mal resolvidas, podemos nos encontrar com esses companheiros com os quais não estamos conseguindo resolver nossas questões na vida material e produzir uma relação melhor ao acordarmos. E tudo isso pode ser concedido a todos nós. E ao acordar, nós sentiremos muito mais preparados para enfrentar as nossas lutas, porque não há quem não tem lutas, né? Todas as lutas que existem em torno de nós, elas fazem parte desse nosso aprendizado, de vivermos de uma forma considerável, de uma maneira sempre bem pensada, trabalhando esse aperfeiçoamento moral que é preciso estar em sintonia com o aperfeiçoamento intelectual. Então, se nós temos essa capacidade, nós podemos conjugá-las para obter aquilo que realmente é bom para nós e que é bom também para aqueles que estão ao nosso redor, porque também não vamos pensar só em nós. Ao pararmos para descansar o nosso corpo, e quando nós nos decidimos no que gostaríamos de fazer na espiritualidade e receber dessa espiritualidade amiga o apoio, porque é preciso desejar isso, né? De verdade, porque se não é desejado, não vai acontecer. Não vamos receber e não vamos reter. Mas para retermos e conservarmos isso conosco, e ainda tem a parceria do anjo guardião, né? Que vai estar, que está participando de tudo. Então, ao longo dos dias, ele pode favorecer isso para nós, porque ele participou também daquela atividade que nós escolhemos enquanto estivéssemos no descanso do corpo, mas na batalha, né, desse aperfeiçoamento moral, que continua a acontecer quando nós estamos também com o corpo no descanso, mas o espírito trabalhando essas atividades que vão facilitar as atividades materiais. Então, para que tudo isso realmente seja produtivo, é preciso abrir as nossas mentes para ouvirmos os conselhos, para estarmos realmente ligados com esses amigos. Porque nós é que precisamos fazer com que essa conexão seja feita, né? É preciso que nós elevemos os nossos pensamentos para que os pensamentos desses amigos invisíveis mais avançados se aproximem dos nossos e nós possamos realmente reter isso tudo, conservar, né, ao acordar. Até essa relação com o anjo guardião, precisamos mantê-la ao longo do dia, antes de como falávamos no início, quando acordamos e agradecemos, né, a Deus por estarmos no mais um dia vivenciando as experiências, ou até novas experiências, é a oportunidade de nós darmos testemunho de que nós estamos acreditando que estamos envolvidos, que queremos esse envolvimento. Então, agradecer a Deus por mais um dia, mas também chamar o nosso anjo guardião para que fique juntinho de nós, para que nos acompanhe ao longo daquele dia, para que nos acompanhe nas tarefas que vamos desempenhar, para que sintamos as alegrias do que vamos fazer, para que fiquemos firmes e aparecer alguma situação complicada, para que sintamos coragem, para que tenhamos fé. Então, enfim, tudo aquilo que já sabemos que é bom para nós, que é bom para o nosso entorno, que é bom para aqueles que estão à nossa volta, ou até mesmo aqueles que estão distante de nós, também nesse momento de dormir e de acordar, né? São dois momentos de muita gratidão que devemos ter a Deus por termos tido novas experiências e que vão servir ao longo do dia a dia, do nosso cotidiano. Isso é que faz a gente alavancar o nosso processo evolutivo, é que faz a gente entender a dor, a nossa própria dor, entender a dor do outro, saber ir em busca do outro, não ficarmos voltados só para a nossa própria dor, porque temos material suficiente para recursos que vão nos ajudar a favorecer os que precisam de nós e que aparecem no nosso caminho e que muitas vezes a gente recusa porque não está preparado para colaborar, porque não se preparou. Porque a espiritualidade está sempre ao nosso redor, nos oferecendo, através da intuição, esses recursos. Que nós possamos ficar atentos, né, voltados a esses conselhos que nos chegam, e com certeza nós poderemos dormir bem melhor e acordar melhor também. Que Jesus a todos abençoe. Graças a Deus.

as nossas saudações às amigas, a todos os amigos aqui presentes e os que nos acompanham via TVC, ficam os nossos votos de muita paz. Hoje vamos falar um pouco a respeito dos relacionamentos. E os relacionamentos são, de certa maneira, a medida da nossa saúde psíquica, da nossa saúde emocional. A capacidade que temos de nos relacionar com o mundo à nossa volta, com as pessoas, com as coisas que nos cercam e, em última instância, conosco mesmo, da dimensão da nossa elevação espiritual, da dimensão da nossa inteligência emocional e da capacidade que temos de nos articular com as pessoas e com tudo o que nos cerca. A vida, em verdade, significa relacionar-se, pois mesmo que estejamos sozinhos ou pensemos estar sozinhos, o mundo que nos cerca é vibrante, porque estamos cercados de espiritualidade por todos os lados. Então, mesmo naqueles momentos em que pensamos estar isolados, estamos nos relacionando com a realidade espiritual da vida. Estamos nos relacionando com o universo através da força dos nossos pensamentos. E que tipo de emanação eu lanço para o universo através dessa força geradora da vida? Como anda o meu relacionamento com a vida, com as pessoas, comigo mesmo? Como eu meço a minha própria energia que circula ao redor de mim mesmo e retorna através da forma como as pessoas dizem que eu as trato e da forma como eu percebo também todo esse relacionar-se da vida, que pode ser tanto um processo que nos faz crescer, como também um processo conflitivo. E hoje verificamos, não somente no atendimento terapêutico, mas também nas casas espíritas e também em outros locais, certamente, como é difícil às vezes se relacionar com as pessoas. Quantas queixas as pessoas têm da forma como os outros se relacionam com elas e da forma como o mundo recebe as suas atitudes. Mas será que o problema é simplesmente dos outros? Será que o problema é simplesmente da forma como os outros vêm até mim? Ou eu também devo perceber a forma como me relaciono com os outros? Porque diz muito da minha realidade emocional. Porque em nossos relacionamentos entram em pauta tanto a luz que já alcancei, a consciência que já tenho, mas também aquilo que eu não consegui despertar em mim mesmo, a sombra. E quantas vezes pessoas que se desconhecem, em primeiro lugar de si mesmos, e outros também desconhecidos vão se relacionar, e dentro desse campo de relacionamento age uma grande área sombria. Qual o resultado de tudo isso? A insatisfação, a violência, as queixas constantes de pessoas que, desconhecidas de si mesmos, tentam manter um relacionamento. E quantas vezes, mesmo dizendo terem um sentimento profundo uma pelas outras, vão se destruindo aos poucos. Vão se deteriorando e fazendo escolhas equivocadas, porque não têm o direcionamento correto de como agir para consigo e para com o outro. E vão minando as próprias forças vitais. O problema não está nos relacionamentos, porque na condição de seres gregários, de seres sociais, devemos sim e temos até mesmo a necessidade de se relacionar com o mundo e com as pessoas. O problema está à medida que eu não consigo equacionar os meus próprios conflitos ou não tento equacioná-los, e aí esses próprios conflitos viram campo de batalha nos relacionamentos. A benfeitora Joana de Ângeles, na obra O Despertar do Espírito, diz que as construções mais complexas são resultado do relacionamento das partículas, cujas moléculas se identificam
na mesma vibração de força cósmica, sempre constituídas de microformas que se diluem na energia primitiva que constitui a unidade básica. Então, desde o reino mineral, desde as formas ainda não animadas pela consciência, as forças das partículas já começam a se relacionar entre si. Como se dessem um exemplo àquela consciência que ainda vai ser desperta ao longo do seu processo evolutivo, como se dissesse, aprenda a se relacionar. Elétrons, prótons e outras partículas subatômicas começam a relacionar-se entre si e dar forma às tantas formas de vida que nós conhecemos. Tudo por conta do relacionamento que vai sendo exercitado. No reino vegetal, já vemos isso de maneira mais clara na sensibilidade das plantas, que sentem até mesmo a própria vibração humana. Tem alguém aqui que costuma falar com suas plantas? Calma, não fiquem preocupados, não se trata de uma psicopatologia. Certa feita, eu chegava em casa, estava no quarto em casa, e aí só ouvi uma voz. Como estava sozinho e ouvi uma outra voz, mas vi que a pessoa não conversava comigo, era a minha secretária lá de casa. E quando cheguei, bem de mansinho na sala, lá estava ela conversando com as plantas. Oh, minha beleza, minha bonitinha, como vai você? E abria a janela e conversava com as plantas. Eu, ô Neuzinha, você está ficando doida? Teve algum problema? Não, seu Cláudio. É porque conversar com as plantas faz bem para a gente, faz bem para ela. Então eu comecei a notar se aquilo tinha um resultado efetivo. Mas não é que ela estava certa? Porque hoje as próprias pesquisas comprovam que as plantas têm sim uma sensibilidade que percebe o nosso direcionamento emocional, a nossa vibração que é direcionada a elas e que captam e fazem com que elas cresçam melhor ou então sintam a vibração negativa que lhes é dirigida e também sofram, e também murchem, também deteriorem. Eu não sei como é em outros estados, mas na Bahia nós temos em algumas casas as pimenteiras. As pimenteiras servem como uma proteção. Quando chega alguém com uma vibração negativa, as pessoas dizem, mas chegou alguém aqui com um olhar de seca pimenteira. Não se trata de magia ou de uma força desconhecida, mas da própria interação da energia da pessoa que é captada pelo meio ambiente. Então as plantas também se relacionam, como se o princípio ativo da consciência fosse treinando a partir dali a própria sensibilidade. E o que não falar do reino animal? Quando os instintos já começam a agir de maneira mais forte, mais intensa, e os animais também têm sua própria linguagem, que de acordo com o Livro dos Espíritos, é muito mais profunda do que nós conseguimos perceber. Então eles têm a sua forma de comunicação e também encontramos algumas pessoas que falam com seus animais. Minha sogra, por exemplo, ela não está aqui, eu posso falar dela. Minha sogra costuma dar tchau. Minha filhinha, isso é a cadelinha dela, a cachorrinha. Mas eu não digo que é a cachorrinha na frente dela, porque ela diz que é filha dela. Minha filhinha, mamãe já vai e volta já, tá bem? E segundo ela, ela dá um latido que está dizendo que sim, está bem minha mãe. Né? Como se respondesse. Porque os animais também já têm essa percepção de sensibilidade. Já têm a percepção da amorosidade ou das emoções em desalinho que lhes são direcionadas e começam a treinar também a forma de se relacionar entre si e consigo mesmo. E complementa Joana de Ângeles. Entre os seres humanos é que surgem os grandes desafios psicológicos, aqueles que decorrem do nível de consciência individual, do seu desenvolvimento de sentimentos, do estágio de maturidade em que cada qual se encontra. Então nós fomos fazendo um treino, desde o reino mineral, passando pelo vegetal, o reino animal, até chegar no humano.
E no humano teria que ser tudo às mil maravilhas, não é verdade? Mas por que será que não é assim? Porque nós temos a consciência ainda a ser desenvolvida. Nós temos a estrutura do ego que vai sendo formada a cada reencarnação e que traz os seus valores, traz as suas questões, traz as suas dificuldades. E muitas vezes, ao invés de nos centrarmos no self, nas qualidades que nós temos por desenvolver, nos agarramos ao ego como se fosse a coisa mais importante. E quando eu só penso em mim, em primeiro lugar, depois em mim, e depois, se sobrar um pouco, nos meus, os que estão próximos, e nada mais para o relacionamento com os outros, isso vai gerando cada vez mais uma área de conflito nos relacionamentos. Porque cada qual está pensando somente nos seus interesses. E quando esses interesses estão pautados em valores egóicos, quando esse relacionamento ele está pautado numa área sombria muito grande, ou seja, naquilo que eu desconheço em mim mesmo, a área de atrito vai crescendo cada vez mais. E aí, novamente, nós chamamos a atenção. Por isso é tão grande a necessidade do processo de autoconhecimento. Por isso é tão grande conhecer a minha própria sombra, para que essa área de conflito seja cada vez mais amenizada, diminuída, diminuída a sua intensidade, para que eu saiba lidar com o outro, porque à medida que vou aprendendo a lidar com a minha sombra, com a minha dificuldade, eu aprendo também a lidar um pouco com a dificuldade do outro. E somente há legítimo relacionamento, que poderá ser considerado saudável, quando as pessoas ou os seres que intercambiam as expressões de afetividade ou de interesse comum, mesmo que discordando de ideias e posturas tomadas, agem em clima de agradável compreensão, ensejando o crescimento interior. E aí vem um grande ensinamento. Porque relacionar-se com o outro, e claro, quando falamos em relacionamento, vem à tona logo os relacionamentos conjugais, os familiares, os relacionamentos amorosos, não significa ser igual ao outro ou pensar igual ao outro, mas pelo menos ter civilidade, pelo menos ter respeito, pelo menos ter dignidade de saber dialogar a respeito das diferenças e das divergências, que antes de ser um lado negativo, devem ser o lado saudável. Porque se eu não consigo ver a vida de maneira integral, é importante que eu tenha também uma outra visão, um outro ponto de vista, um outro referencial, para que possamos crescer em conjunto. Mas aí existe a necessidade da abertura para o

esforço para me aproximar do outro, eu não percebo, às vezes, os conflitos que estão por trás das suas próprias atitudes. E hoje nós temos uma lacuna que é criada justamente pelo avanço da tecnologia, pelos tempos modernos que avançam numa velocidade e que nós, na condição de pais e educadores, temos a obrigação, de certa maneira, de acompanhar. Não precisamos estar envolvidos em tudo que a juventude faz, mas entender que por trás de todo esse processo existe uma coisa chamada busca de identidade. E que se nós também não adentramos nesse mundo moderno de certa maneira, temos dificuldade de compreender os nossos filhos. E existem pessoas que negam tudo isso. Ah, não quero saber de nada da era moderna. Certo? Você não precisa estar infiltrado nas redes sociais ou mergulhado na internet o tempo todo. Mas se o seu filho se comunica dessa forma, procure saber, procure se inteirar. Procure criar mecanismos para se aproximar da linguagem do jovem, dos educandos, para que esse relacionamento possa se aprofundar, porque estamos criando um hiato muito grande. E esse hiato, ele faz com que os jovens não nos tenham mais como referenciais. E eles vão buscar nos iguais, que também não têm muita experiência de vida. E onde fica nisso tudo o processo educacional? Muitas vezes nos perdemos nesse contato e precisamos resgatar essa capacidade de se relacionar, de se inteirar. E acho muito interessante isso, porque certa feita, depois de adulto, já minha mãe me dizia: filho, quando você ia para as festas e dormia, eu ia no seu armário, abria sua gaveta, colocava a mão no seu bolso, via tudo o que acontecia, procurava saber dos seus amigos. E eu nem me dava conta de tudo isso. Será que era alguém tentando somente saber da minha vida? Ou alguém que educava, que cuidava, que se aproximava? E às vezes falta isso nos educadores, nos pais, não de maneira agressiva, mas de maneira sutil, tentar uma aproximação. Isso acontece também da dificuldade que temos de compreender o mundo masculino e feminino. E aí vem as grandes queixas. Ah, homem, os homens são bagunceiros, os homens não prestam. E aí vem as mulheres com tantas queixas dos homens. Coitados de nós homens, né? Criaturas tão bondosas. E aí nós nos lembramos do mito da criação. Quando Deus criou primeiramente o homem, né? Deus cria o homem e deixa o homem no paraíso. E aí eu acho que Deus chegou à conclusão de que não ia dar certo um homem sozinho no paraíso. Talvez Deus tenha pensado: esse homem bagunça tudo, não deixa as coisas no lugar, não faz nada correto, vamos trazer uma figura para que possa acompanhá-lo. E Deus, com grande sabedoria, criou a mulher. Mas aí o que tinha que acontecer? A mulher tinha que trazer a tentação para o homem. E a partir daí aconteceu o que todos vocês já sabem. Então os conflitos de relacionamento já iniciam desde os mitos bíblicos, nos chamando a atenção de que temos que agir em clima agradável de compreensão, ensejando o crescimento interior, mesmo que tenhamos divergência de opiniões, que pode ser algo saudável ao invés de algo perturbador. E mede-se o desenvolvimento e a maturidade psicológica de uma pessoa quando o seu relacionamento no lar é positivo, mesmo que enfrentando o clima de hostilidade ou de indiferença, que o prepara emocionalmente para outros cometimentos na convivência social. E aí cabe a questão: como anda o meu relacionamento no lar? Como eu me relaciono com as pessoas que me cercam? Porque a partir do retorno que eu tenho no lar, eu posso verificar a minha forma de ser e de agir. Às vezes, a grande dificuldade no relacionamento é que eu não consigo me dar bem nem comigo mesmo. Como diz um amigo meu, ele perguntou certa feita: Cláudio, você sabe qual é o cúmulo da rebeldia, o cúmulo da insatisfação? Eu disse: não. Ele disse:

se a pessoa morar sozinha e fugir de casa. Esse está no limite do relacionamento consigo. Ele não consegue nem se encarar na frente do espelho. E às vezes precisamos buscar um pouco mais isso. Nos encarar frente a frente ao espelho. Olhar as nossas sombras, os nossos conflitos e perguntar: como é isso em mim? E como é isso atuando no relacionamento com o outro? Essa dificuldade que eu tenho e que extrapola os limites da minha própria personalidade e vai encontrar no outro também ressonância, como eu observaria essa ação se fosse dirigida contra mim? E aí nós começamos a ter um parâmetro do que precisamos melhorar nos relacionamentos. Porque se pararmos para prestar atenção, um dos graves conflitos da atualidade, um dos grandes dramas da era moderna, se chama solidão. E o que é pior, não é solidão somente de pessoas que moram sozinhas, não. É a solidão dos que vivem em família, dos que são casados, dos que estão acompanhados. É a solidão daqueles que não conseguem se entender e que por isso mesmo extrapolam um conflito interno e levam para fora. Então é preciso que haja um retorno da criatura para consigo mesmo, percebendo qual é o seu grau de maturidade psicológica, que se mede a partir do desenvolvimento e do relacionamento no lar. Como eu converso com os meus filhos? É um quartel-general? É uma troca de ideias? Outro dia um colega me dizia do seu filho: ah, meu filho chegou com a novidade agora, dizendo que em casa vivemos a democracia, a troca de ideias. Eles chegam com a ideia dele e saem com as minhas ideias, porque eu as imponho. E isso não é uma troca de ideias saudável. Precisamos do diálogo, precisamos da reflexão, precisamos da interação para entender cada vez mais essa era moderna que vai se distanciando. Dessa solidão que vai se intensificando, que vai aumentando por conta da criatura humana fugir de si mesma. Precisamos observar porque, de acordo com James Hollis, o relacionamento ele passa por quatro princípios. Obviamente que as relações incluem muito mais prismas, mas de maneira educativa, eu trouxe para que nós verifiquemos esses princípios que regem os relacionamentos. No primeiro princípio, dirá James Hollis, tudo que desconheço em mim ou que não aceito, a nossa já conhecida sombra, será projetado nos que se encontram ao meu redor. Então, peraí. Se aquilo que eu não conheço em mim é projetado ao meu redor, verificando tudo aquilo que incomoda na minha mulher, nos meus filhos, nas pessoas que me cercam, eu posso conhecer um pouco mais de mim mesmo. O que é que nos incomoda nos outros? O que é que chama a atenção da atividade, da atitude dos outros, do comportamento, que eu não sei lidar, que me tira do chão, que faz com que eu perca o eixo? Tudo isso eu devo trazer de volta para mim mesmo, porque isso é o meu conteúdo projetado. Aquilo que eu não sei lidar ainda em mim e que encontro um espelho à frente. Ótimo que esse espelho apareceu. Vou projetar nele todas as minhas angústias, frustrações, as minhas carências. E aí jogo tudo nos outros, só que isso tudo retorna para mim. Retorna para mim nos meus relacionamentos, nas minhas escolhas, na forma como os outros se dirigem a mim, chamando a atenção de que existe algo que deve ser solucionado no meu mundo íntimo para que tudo mais possa ser também resolvido a pouco e pouco. Um segundo princípio é que projetamos no outro também os nossos agravos da infância, a patologia pessoal, nosso anseio infantil, narcisismo e o nosso imperativo de individuação. Nossos agravos de infância dizem respeito às nossas feridas. E quantas pessoas têm marcas
da sua infância, ou da falta de afetividade, ou do excesso que significou a falta de limites, porque esses dois excessos ou essa falta são perturbadores. A falta do afeto, ela gera graves consequências no ser, porque à medida que nós somos queridos, nós vamos estabelecendo a nossa autoestima, o nosso valor. E quando a educação é deficitária nesses princípios de dar a afetividade, a criança não se aceita. A criança não sabe discernir o que é um conflito do pai e da mãe das suas próprias atitudes. Então, quando o pai grita com ela, quando a mãe a maltrata, quando ela é castigada, sem que tenha um motivo aparente, ela, obviamente, vai pensar que se trata de uma atitude equivocada dela e a criança se culpa, passa a achar que ela é desajeitada, que ela não merece mesmo ter um relacionamento saudável. E é impressionante como isso atua no nosso psiquismo. Certa feita eu conversava com uma paciente e ela falando dos seus relacionamentos desastrosos. Tinha passado por uma série de relacionamentos difíceis, né, com os homens com os quais ela tinha se relacionado. E nós fizemos uma viagem de volta à sua própria infância. E certa feita eu perguntei para ela, que frase que fica mais constante do seu relacionamento com a sua mãe? Ela parou para pensar. Ela, Cláudio, o que fica mais constante para mim é, você, menina, não presta para nada. Nenhum homem vai te querer nunca. Essa era, em resumo, a crença que ficou gravada no seu inconsciente e que ela, enquanto não fazia uma renovação dessa crença, não mergulhava para saber e conhecer o próprio valor, saía vivendo com relacionamentos destrutivos, desastrosos, por motivo dessa crença inconsciente estar atuando no seu psiquismo e que ela precisava rever. Então, o seu agravo da infância, a sua patologia pessoal, era projetada fora nos relacionamentos que ela encontrava. E ela passava a encontrar homens que a maltratavam como se fosse para fazer reviver aquela própria crença. Mas nós projetamos também o nosso anseio infantil, que James Hollis chama de narcisismo. Muitas vezes nós vivemos o contrário. Nós somos os queridinhos de casa e tudo nos é permitido. As crianças mimadas, são assim chamadas, crianças mimadas, ou seja, sem limites, cujos pais não deram limites. E quem vai dar limite depois, se não a própria vida a essas crianças? E esses, muitas vezes, em graus superlativos, se transformam nos ditadores, nos autoritários, que pensam que podem tudo contra as pessoas. E vão projetando nas suas relações o seu agravo, o seu narcisismo, porque não sabem medir as consequências, porque não encontraram no seu processo educacional quem lhes dissesse não, isso não pode, você não pode extrapolar esse limite, porque não é direito, porque você não gostaria que outro fizesse assim com você. Esses são os outros excessos que também são altamente danosos para o psiquismo, porque o ser não conseguiu encontrar limites e continua projetando nesses dois casos o seu imperativo de individuação, ou seja, a nossa identidade profunda, enquanto não é encontrada, continua também projetada fora, nos outros. E nós construímos uma personalidade que está distante daquilo que nascemos para ser, que está distante daquilo que nós deveríamos ser. Enquanto não retornarmos para casa, não retornarmos ao nosso processo de individuação, os nossos relacionamentos continuarão sendo, muitas vezes, campos de batalha. E como o outro não pode e não deve assumir a responsabilidade por nossas feridas, por nosso narcisismo ou por nossa individuação, a projeção recua e dá lugar ao ressentimento e à vontade do poder.
Isso acontece da seguinte forma, ou seja, eu projeto no outro os meus agravos de infância, o meu narcisismo. Espero, muitas vezes, que o outro cumpra as minhas expectativas em relação a ele. Mas como o outro não deve estar cumprindo as minhas expectativas, e sim ser de acordo com sua própria identidade, isso cria um campo de batalha nos relacionamentos. E aí existem duas escolhas. Ou nós nos ressentimos, porque a pessoa não age de acordo com a minha vontade, ou então eu tento dominar o outro. E aí muitas vezes que acontecem as relações de poder. E como o próprio Jung estabelece, aonde existe vontade de poder, não existe amor. Aonde o poder reina, o amor está distante, está em falta, está carente. E precisa ser exercitado, porque o amor liberta. O amor liberta porque, mesmo que nós tenhamos expectativas em relação ao outro, isso é muito natural, ter expectativas quando passamos a conhecer alguém, achamos que a pessoa vai agir daquela forma. Mas se a pessoa não age daquela forma que nós esperamos, o problema não é dela, mas nosso, da nossa expectativa. O outro não tem que cumprir as nossas expectativas. Assim também como eu também não devo cumprir as expectativas dos outros. Mas estabelecer um contato profundo com a minha identidade, com um processo de individuação, para que possamos avançar na compreensão do self, do todo que nós somos. Como são estabelecidas as minhas relações? Quando é que eu tento me apoderar do outro e da sua identidade, fazendo com que ele escolha de acordo com as minhas necessidades? Será que isso é amor? É amor? Ou isso é carência? Isso é doença? E muitas vezes vamos alimentando relacionamentos doentios porque não entramos em contato com a nossa patologia pessoal. E precisamos nos libertar dessa patologia, dessa expectativa enferma, para libertar o outro também através da energia do amor. E num quarto princípio, dirá James Hollis, a única maneira de recompor o relacionamento trôpego é conscientizar-se de nosso projeto, voltar para casa e assumir a responsabilidade pessoal pela própria individuação. Voltar para casa não é a casa externa, mas a minha casa, o meu templo interno. O eu que eu sou, que muitas vezes se encontra distante, e eu não paro para refletir. Eu não paro para perceber como andam as minhas relações com as pessoas, com a vida ao meu redor, com as plantas, com tudo que me cerca, com tudo que está à minha volta, que se eu tivesse olhos de ver, seriam motivos de gratidão. Seriam motivos de exaltar a vida pela oportunidade que nós estamos tendo de crescer e de nos conhecer mais profundamente, porque até mesmo a questão familiar, nós não caímos por acaso e de paraquedas na família que nos encontramos. Existe uma razão espiritual para isso. Existe uma construção passada que traz a necessidade de que eu aqui esteja nesse clã familiar para aprender a me relacionar. Se é uma relação de afeto, de diálogo, de respeito, ótimo. É a vida me sinalizando para prosseguir nessa tarefa de criar a amorosidade. Se é uma relação de rejeição, de discussão, de diferenças, de divergências, eu ali me encontro para aprender a me aproximar ou, no mínimo, respeitar essas pessoas. No mínimo, tentar aprender a conviver com as diferenças que se fazem presentes, porque tudo é um presente da própria vida. E a qualidade de todos os nossos relacionamentos depende diretamente da qualidade da relação que mantemos com nós mesmos.
Então, o entendimento e a lição de tudo isso é: recolha a projeção que se encontra fora. Traga para você. Recolha a queixa que você tem do outro, do companheiro, da companheira, do chefe, dos companheiros de trabalho, dos amigos, das pessoas que te cercam. Traga para você, percebendo todos os conflitos que se estabelecem nessa relação. Traga para você tudo isso. Faça uma análise de como a sua própria atitude alimenta esses conflitos. Faça uma análise de como você poderia agir de uma forma superior, de uma consciência superior, e modificar tudo isso, porque é a partir do momento que nós aprofundamos a relação conosco, com o ser que somos, com os nossos conflitos, com as nossas dificuldades, direcionando um olhar mais amoroso, fica mais fácil conviver com o outro. Porque nós reconhecemos também que temos uma sombra. Reconhecemos que temos uma dificuldade. Uma não somente, mas várias. Vários pontos em sombra que ainda não ativamos, várias dificuldades, vários conflitos que precisam ser sanados para que os nossos relacionamentos se aprimorem e se aprofundem cada vez mais. E Joana de Ângeles, em um Despertar do Espírito, irá dizer: o ser humano necessita do calor afetivo de outrem, mediante cuja conquista amplia o seu campo de emotividade superior, desenvolvendo sentimentos que dormem e são aquecidos pelo relacionamento mútuo, que enseja amadurecimento e amor. Se o amor é a força que nos aproxima de Deus, e se o relacionamento é o canal através do qual eu posso direcionar a força da amorosidade, os relacionamentos são um caminho para crescimento. Deus não construiu no mundo uma caverna para cada ser para que todos nos isolássemos das pessoas, ficássemos sozinhos. É certo que precisamos de alguns momentos de refazimento, de solitude para conversar conosco. Mas esses momentos devem servir para ampliar a amorosidade nos outros momentos em que eu convivo com as pessoas, onde existe essa troca amorosa, onde existe essa afetividade, que é o caminho para a construção de um novo mundo. Não iremos viver uma nova consciência se não aprendermos, em primeiro lugar, a conviver conosco mesmo. E depois, a partir disso, aprender a conviver com os outros que nos cercam, expressando a amorosidade como essa força da vida, como essa força que vai intensificar e aprofundar os meus relacionamentos, porque se o amor pode afetar até mesmo uma molécula, um cristal de água, como mostram e comprovam as experiências do cientista japonês Masaru Emoto. Se o amor pode modificar e pode fazer crescer as plantas, torná-las mais saudáveis. Se um animal responde à amorosidade, fazendo seus gestos de carinho ainda instintivos, o que não fará o amor nos relacionamentos com o nosso próximo, que já tem em si mesmo a luz da consciência? Então todos nós devemos refletir a respeito de como andam os nossos relacionamentos e, através do amor, intensificá-los e aprofundá-los cada vez mais. Muita paz a todos e até o nosso próximo encontro.

Boa noite. Vamos retornar, ou retomar, na verdade, o nosso módulo de conceitos. Espero que vocês não estejam ficando muito confusos, mas tenham calma, porque nós vamos voltar a esses conceitos, vamos destrinchar um pouquinho mais alguns. Mas é importante que comecemos o módulo, comecemos, na verdade, o estudo com os conceitos, porque durante toda a obra, durante todo o tempo do estudo de Joana, nós vamos estar falando muito esses termos. Então, para que não, a cada momento que o olho bata nessa palavra no livro, ou alguém escute na aula e fique perdido, a gente já começa com os conceitos e vocês vão anotando para fluir bem melhor o estudo da obra. Então, vamos começar hoje, e Cláudio, na aula passada, eu sei que já passou algumas coisas de consciência, de ego para vocês. Então, eu quero começar de novo, a gente voltando para esse mundo da psique. É estranho, às vezes, porque algumas pessoas podem ficar pensando, bem, quando eu não sabia que existia isso, como é que tudo isso funcionava? Funciona, né? Vai sempre funcionar. Mas a grande questão não é que, ou o mais importante talvez, não é que a partir de agora eu fico o tempo todo pensando e me preocupando, bem, aqui é o meu ego, aqui é a consciência, aqui é o inconsciente, aqui é a sombra. Não é isso, porque senão vai ficar todo mundo internado depois. O mais importante disso é saber que existe isso e que tem um funcionamento e que a função principal de tudo isso é que a partir do momento que o meu processo de individuação começa a acontecer de forma consciente, ele é muito mais proveitoso para mim. Podemos comparar mais ou menos assim. É como se estivéssemos em um restaurante e estivéssemos comendo um prato muito diferente, muito saboroso. Mas a gente não faz ideia porque no momento estamos todos com problema olfativo e perdemos o paladar. Então sabemos que o prato é bonito e que deve ser gostoso, mas não sei direito o sabor. Então esse é o processo de individuação quando eu estou alheio a ele. Mas quando eu estou muito mais concentrado nele, eu vou conseguir perceber cada ingrediente daquela receita, o aroma daquele prato, a beleza da arrumação dele. Então, essa é a grande importância, vamos dizer assim. E a obra da mentora Joana de Ângeles, do começo ao fim, é um convite a esse processo. Ao que Jung chamou de processo de individuação e o que nós conhecemos como processo de evolução. Então, quando eu vou prestando atenção no meu processo, ele fica muito mais rico. Eu costumo sempre dizer assim, olha, já que temos que passar por alguns lugares difíceis, é melhor que a gente passe com o mapa na mão. Porque como vamos passar várias vezes, se a gente não vai com o mapa, a gente vai ficar meio perdido. Então, com o mapa fica tudo muito mais fácil. Então, para a gente começar a nossa conversa de hoje, eu peguei uma frase de Jung, quando ele diz, deixa eu sair aqui do lugar. É justamente a existência de uma consciência individual que torna o homem consciente não só de sua vida exterior, mas também de sua vida interior. Da mesma forma que o meio ambiente assume um aspecto amigável ou hostil para o homem primitivo, assim também as influências do inconsciente lhe parecem um poder contrário com o qual ele deve conviver como convive com o mundo visível. E é interessante isso que Jung traz, porque, como vocês viram no módulo anterior, o ego é o centro dessa consciência. Então, a primeira percepção que nós temos de quem somos é a partir do ego. Então, quando alguém pergunta quem você é, quem responde automaticamente é o ego. E aí, às vezes, equivocadamente, as pessoas costumam falar que é preciso destruir o ego. E eu fico muito preocupada quando eu escuto as pessoas dizerem isso, porque assim, destruir o ego significa ficar esquizofrênico. E eu acho que essa não deve ser uma escolha que ninguém tem. Então o ego, como centro dessa consciência, ele vai permitir exatamente que eu tenha uma noção de quem sou, uma percepção do mundo externo, mas é a partir dele também que eu começo a perceber o mundo interno. Porque quando ele vai me ajudando a filtrar o que esse inconsciente passa. Porque se não tivesse o ego, eu teria uma invasão desse inconsciente. E nessa invasão, a consciência não poderia lidar com tudo isso. Então, ele é muito importante, ele vai funcionar como um porteiro, como um filtro de todo esse processo. Mas hoje nós vamos começar falando do inconsciente.
Eu não sei se Cláudio usou muitos exemplos, mas eu costumo usar muitas imagens, porque eu acho que facilita mais a compreensão da gente. Então, vamos imaginar o nosso inconsciente, que é muito importante na nossa vida, muito mais do que a gente imagina. O próprio Jung vai dizer isso, a gente precisa aprender a conviver com esse mundo que é totalmente desconhecido de nós. Então, o inconsciente é como uma sala. Se nós estivermos pensando que essa sala que estamos agora é a nossa consciência, então tudo o que acontece aqui eu percebo, por isso ela é a consciência. Mas tudo o que acontece do lado de fora do lugar que eu estou é o meu inconsciente. Mas esse inconsciente, mesmo estando todas as portas e janelas fechadas, ele interfere muito mais na minha vida do que o que eu posso imaginar. Por isso, a atenção e a percepção da consciência ao que o inconsciente traz é muito importante. Então, o inconsciente foi dividido, a partir de Jung, em dois tipos. Vamos dizer, talvez para ajudar didaticamente. Mas é o inconsciente pessoal e o inconsciente coletivo. Bem, vamos começar pelo inconsciente pessoal, porque como o próprio nome diz, pessoal está muito ligado ou diretamente ligado à pessoa. Então, Jung vai nos dizer que o inconsciente pessoal refere-se às camadas mais superficiais do inconsciente, cujas fronteiras com o consciente são bastante imprecisas. Contém memórias perdidas, ideias dolorosas que são reprimidas, esquecidas de propósito, percepções subliminares e, finalmente, conteúdos que ainda não estão maduros para a consciência. Então, vamos imaginar que o inconsciente pessoal, ele está diretamente ligado a todas as minhas experiências vividas nesta vida. Então, como o inconsciente, tudo surge dele, então imagine um bebê. Eu estou com uma sobrinha de 5 meses, então eu estou brincando de ver o surgimento de tudo isso com ela. Então, eu percebo, por exemplo, que quando ela está brincando lá no becinho com os brinquedinhos dela, todos os movimentos que acontecem em torno dela, ela presta atenção. Então, a forma como a mãe prende o cabelo, ela olha. A forma como a mãe fala, ela olha. Então, na verdade, todo esse movimento que está acontecendo, além da consciência que ainda não está formada no bebê de 5 meses, está indo para o inconsciente pessoal. Está ficando ali acumulado. Então, o inconsciente pessoal tem tudo o que aconteceu na minha vida desde o momento em que eu chego neste mundo, que eu reencarno. Todos os registros. Como se a gente imaginar quando criança, você está brincando em um momento muito feliz com seus amigos e uma música está tocando em algum lugar que você não sabe e nem sequer grava a letra. Anos depois, ao ouvir aquela música, você é tomado por uma sensação de alegria. Porque o registro fica no inconsciente pessoal. Mas nesse inconsciente pessoal, também ficam algumas coisas que foram dolorosas. Então, traumas vividos, principalmente na primeira infância, momentos onde a criança não soube lidar com alguma emoção, tudo isso fica ali guardado. Por quê? Ou porque ainda o ego não tem maturidade para lidar com aquilo, ou porque é tão traumático que, por algum motivo confortável, eu coloco nesse inconsciente e deixo ali. Alguns vão ficar em uma camada muito superficial. Por exemplo, alguém aqui lembra o que foi que comeu há 5 anos atrás, exatamente nesse dia? Não, né? Só se anotou. Então, não vai lembrar. Mas isso que foi feito há 5 anos atrás está no inconsciente. Mas não precisa estar ocupando espaço agora na nossa consciência. Se você pensa na escola, por exemplo, tudo que a gente aprendeu lá na alfabetização, claro que a gente usa isso o tempo todo hoje, mas a forma como foi aprendida não fica aqui na superfície mais, ela já vai para algum lugar desse inconsciente. Então, o inconsciente pessoal é esse lugar onde ficam todas essas percepções, tudo que foi reprimido, tudo que não está ainda pronto para vir para a minha consciência. Tudo aquilo que eu ainda não tenho condições de viver, de assumir, fica aqui. Mais adiante nós vamos falar mais ainda desse inconsciente,
principalmente quando falarmos dos mecanismos de defesa. E aí nós vamos ver como as reações do ego, quando algumas imagens ou quando algumas ideias ou pensamentos vêm para a consciência, o ego não lida e aí entram os mecanismos. Mas isso é para um pouco mais adiante. Bem, então Joana vai trazer em Triunfo Pessoal que esse inconsciente individual registra e armazena as informações que foram registradas ou não pela consciência. Qual sucede quando alguém está realizando uma atividade e, simultaneamente, outros fenômenos ocorrem à sua volta sem que sejam percebidos pela consciência. Assim como coloquei um pouco antes, né? Eventos, por que isso? Porque o inconsciente ele é expansivo. Ele não está concentrado em um lugarzinho. Não dá para dizer assim, ah, ele está ali em tal lugar do cérebro. Não, não está. Então, tudo o que acontece no mundo externo, o ego percebe. E como o ego é esse veículo também que vai ajudar, né, nesse filtro de tudo o que acontece, ele também vai responder no meu inconsciente. Mais adiante, eu vou voltar um pouco para falar do inconsciente pessoal, para que vocês entendam como às vezes nós temos reações a situações e não entendemos por quê. Por que é que às vezes temos uma atitude que não é o comum, temos uma forma de falar que não é o comum, o que é que o inconsciente pessoal interfere nessas experiências que todos nós vivemos. Mas seguindo um pouco mais, vem então o inconsciente coletivo. Bem, se o inconsciente pessoal é o inconsciente que está ligado à minha vida pessoal, a tudo que eu experienciei desde o momento que eu nasci até agora, o que seria então o inconsciente coletivo? Aí alguém vai perguntar assim, um inconsciente que tem a ver com todo mundo? É mais ou menos isso. O inconsciente coletivo é a camada estrutural da psique, que contém toda a herança espiritual da evolução da humanidade, nascida novamente na estrutura cerebral de cada indivíduo. Bem, o que é que Jung traz aqui? Porque para a gente não confundir, quando ele vai usar o termo espiritual, e a gente já está achando que Jung é espírita. Não é nessa relação que ele está dizendo. O que ele vai dizer aqui é, o inconsciente coletivo está armazenado tudo ou toda a história da humanidade. Por quê? Porque a partir do momento em que você é um ser humano, você está ligado a todos os outros seres humanos. Por isso tem na sua psique um lugar onde há um arquivo de tudo o que já foi vivido pela humanidade. O que ele vai chamar de ancestrais. Mas é claro que Jung vai falar isso porque ele não trazia na sua teoria a crença da imortalidade da alma, né, da reencarnação. Se a gente aprofunda, a gente vai dizer e vai perceber que o inconsciente coletivo guarda todas as informações das minhas outras existências. As informações dessa existência, inconsciente pessoal. As informações de todas as outras, inconsciente coletivo. Então é lá que vai ficar tudo guardado. É isso que ele vai dizer que é a história da humanidade. E é interessante a gente perceber isso de uma forma bem empírica, bem da psicologia analítica, que ele vai explicar que, ele vai trazer o exemplo dos animais, né? Quando ele vai dizer assim, bem, como é que o animal, no caso, porque o animal não vai ter inconsciente pessoal nem inconsciente coletivo. Então, o animal, ele age por instinto. Mas como é que um ser humano nasce e sabe fazer algumas coisas que ninguém nunca ensina a ele fazer? Como é que você vai explicar, por exemplo, que a criança que nasce hoje, ela não vai se comportar como a criança que nascia no início da existência do ser humano? Porque ali no momento ele vai dizer que quando essa criança nasce, essa criança do século XXI nasce, ela vem já nesse inconsciente coletivo dela, impresso todas as informações da evolução da humanidade. Então ela não volta no tempo, ela vai viver exatamente conforme o tempo que ela nasce. E aí para nós espíritas a gente começa a perceber assim, mas como é que ele não viu a reencarnação nisso? Como ele não percebeu? Como é que ele vai dizer que não, é a história da ancestralidade que quando ela nasce ela pesca? Mas é porque ele tinha que ser empírico, ele não podia entrar porque senão ele não ia conseguir formar a teoria.
Mas como Joana não está preocupada com isso, então ela vai trazer para a gente e esclarece totalmente isso, né? Então, esse inconsciente coletivo corresponde às experiências vivenciadas por cada indivíduo no processo da evolução, passando pelas etapas reencarnacionistas, atravessando os diferentes períodos da humanidade nos quais esteve, arquivou nos recessos do ser todas as impressões que ora se encontram adormecidas e podem ser exteriorizadas pelo perispírito. E aí nós percebemos, a partir do olhar do espírito, que o inconsciente coletivo é o arquivo das nossas vidas passadas. O que é interessante a gente perceber também é que é justamente nesse inconsciente coletivo que existem alguns núcleos. E esses núcleos vão servir, no entendimento da gente, como algumas formas. E aí, na obra de Joana, vocês vão, já devem ter lido uma palavrinha chamada arquétipo. E aí você lê e faz assim, mas o que é isso? Porque é justamente aí, nesse inconsciente coletivo, que fica, vamos dizer assim, que os arquétipos moram. Por que isso? Porque como o inconsciente coletivo é o lugar onde está a história da humanidade, a gente começa a perceber que o arquétipo é algo ligado também à história da humanidade. E ele fica lá armazenado, é lá que ele vai ficar dando forma a tantas questões importantes que vão acontecer no nosso processo psíquico. Mas o mais importante de perceber é que tudo que nós vivemos, se um homem, e aí nós podemos comparar isso muito bem com Jesus, se existe um homem como Jesus, que foi capaz de fazer todo o bem, e se existe em nós um inconsciente coletivo onde se registra toda a história da humanidade, e esse homem foi capaz de fazer o bem, automaticamente nós começamos a perceber que nós, como seres humanos, temos em nossos arquivos essa imagem. E daí quando Jesus afirmou que somos deuses e que podemos fazer o que ele fez e mais, ele estava completamente certo. Porque existe o registro, por isso a lei de Deus está na nossa consciência. É lá que está registrado, porque tudo isso tem um lugar, de fato, na nossa psique. E aí nós vamos para uma outra palavrinha que vocês com certeza já ouviram falar e em algumas situações até já foram acusados de ser complexados. Quem não já foi em algum momento xingado, né, de complexar, você é complexada, mulher adora fazer isso com a outra, né? Não mulher espírita, mulher espírita não diz isso, mas olha para outra, você é complexada, né? Bem, mas assim, para alegria geral ou tristeza, não sei, eu vou dar uma notícia a vocês. Todo mundo é complexado. Não tem jeito. Todos nós temos complexos. Todos. E não é um nem dois, são muitos complexos. Então, quando eu for chamar alguém de complexado, então pense duas vezes. Sabe aquele ditado que diz que a gente não pode jogar a pedra no telhado do vizinho? Pois é, não jogue porque você também é complexado. E se seu vizinho souber que você é complexado, já era. Mas o que são os complexos? Mas a Jung vai trazer o seguinte, que os complexos são agrupamentos de conteúdos psíquicos carregados de emoções. Quanto maiores são a emoção e o campo de associação, mais forte é o complexo. Os complexos contêm o poder impulsionador da vida psíquica. Eu vou tentar explicar de uma forma figurada mais uma vez. Pense em uma sacola. Pense que a nossa psique tem um monte de sacolinhas. E aí nós somos criancinhas e as nossas sacolinhas estão vazias. E aí vão acontecendo várias experiências na nossa vida. Essas experiências são experiências boas e são experiências ruins. E cada sacolinha dessa tem um nome. Raiva, mãe, pai, medo, perda, nomes diversos. E a cada experiência que eu vivencio, se essa experiência é positiva, vamos imaginar que eu tive agora um momento muito bom com a minha mãe, uma experiência positiva. Então, eu vou para a sacolinha da mãe e ponho lá toda a carga emotiva desse momento. Vai para a minha sacolinha positiva. Mas aí eu vivo uma outra experiência negativa com meu pai. E aí eu vou lá na sacola do pai e ponho toda a carga emotiva negativa
nessa sacolinha. E aí eu vou crescendo e as minhas sacolinhas vão sendo alimentadas com essas emoções. Quando chega na adolescência, que a estrutura cerebral e o ego já tem mais condições de se manifestar, de mostrar algumas questões, essas sacolinhas, sem que eu me dê conta, abrem. E quando elas abrem, como elas estão recheadas de conteúdo emocional, esse conteúdo vem à tona. E aí a gente diz que a pessoa está afetada. Por quê? Porque é afeto. Então tudo isso vem e invade a consciência. Por que invade? Porque o ego nem sempre, na maioria das vezes, ele não dá conta do conteúdo. O conteúdo é grande demais, é forte demais para o ego. E aí o ego que tinha que ficar lá na porta impedindo que os penetras entrem na festa, ele não morre de medo do complexo e deixa o complexo passar. E aí, por isso que eu falei assim, quando eu falar de algumas coisas, o inconsciente pessoal vai ficando mais claro. Porque o complexo está onde? No inconsciente pessoal. Porque ele registra as minhas experiências dessa vida. Então, ela vai sair desse lugar que está mais próximo da minha consciência e invade a minha consciência. Aí, às vezes, a gente vê aquela pessoa calma, sabe, espírita, que fala assim, muita paz, meu irmão. A gente mal ouve a voz, né? E aí você vê a pessoa em uma outra situação, na rua, ou você bate, dá uma trombada na pessoa sem querer e sai um urso de dentro da pessoa, um urso faminto. E você fica assim, e a gente diz assim, é o obsessor. Não é o obsessor, é o complexo da pessoa que veio, só está afetada. E a gente põe a culpa no pobre do obsessor, não é o obsessor. É esse conteúdo que está ali, que fica o tempo todo nessas sacolas e que a pessoa desconhece. E que aí de vez em quando vai invadir essa consciência e a pessoa é tomada como se fosse uma outra personalidade. Tanto que a pessoa diz assim, ah, eu estava fora de mim. Né? Não foi, por isso que pensa que é obsessor, não veio, eu ouvi, não ouviu nada. Era o complexo mesmo que estava ali atuando. Mas aí Joana vai e vai ampliar esse conceito para a gente de complexo. Então ela vai dizer que os conteúdos psíquicos exteriorizados pelo inconsciente através dos sutis mecanismos cerebrais ressurgem como complexos quando possuem conteúdo perturbador, efeitos naturais das ações morais iníquas que a soberana lei de causa e efeito impõe ao espírito como necessidade de reparação e de reeducação. E aí ela vai chamar a atenção para a gente da questão moral que também alimenta o complexo. Então o complexo ele vai invadir a consciência e vai gerar em mim um comportamento perturbador porque o espírito é comprometido. E aí a gente também começa a ver que as experiências vividas em uma outra vida, elas vão estar guardadas nesse inconsciente coletivo. E como lá também tem o arquétipo, dependendo das experiências que eu viva nessa existência, esse conteúdo volta para o inconsciente pessoal e o complexo vai se manifestar. Então, todo momento nós vamos perceber que é o espírito encarnado é que é comprometido. Por isso a importância, e por isso tantas vezes ela colocar na obra que o autodescobrimento, a autopercepção é de fundamental importância para o nosso processo evolutivo. Não dá para a gente crescer ou pensar em ir para nosso lar. Eu não sei se vocês assistiram a palestra de Raul Teixeira, mas ele já disse que baiano não vai para o nosso lar. Então a gente tem que arrumar outro lugar para a gente ir. Então, para a colônia que cada um escolha ou queira ou deseje ir, não adianta ficar só almejando isso sem fazer a nossa parte. Né? Mas, mais adiante, indo além do complexo, nós vamos agora chegar ao arquétipo. Eu já falei aqui duas vezes nele, então vamos falar desse arquétipo. O arquétipo, para Jung, ele vai dizer assim, que são os elementos primordiais e estruturais da psique humana. Sistemas de prontidão para ação e, ao mesmo tempo, imagens e emoções. Aí vocês devem estar olhando para mim dizendo assim, não entendi nada, mas eu vou tentar deixar isso mais claro. E Jung traz um exemplo muito interessante do João de Barro.
Então, não sei se vocês já tiveram a oportunidade de ver um João de Barro fazendo um ninho, porque é fantástico. Ele tem toda a paciência de pegar no barro e misturar com alguns insetos, algumas... E é muito incrível, porque é um arquiteto. E ele vai fazer aquele ninho. E aí, Jung faz uma pergunta. Quem ensinou ao João de Barro a fazer o ninho? Né? Aí está todo mundo se perguntando aí também, né? Eu também não sei quem foi que ensinou a ele. Aí ele vai mais adiante. Quem foi que disse à abelha que ela tem que pegar o pólen da flor? Então ele começa com os seres que para nós não têm nenhuma inteligência, para começar a compreensão do que é o arquétipo. Então o arquétipo é o modelo inicial. Ele é o primeiro. É o primeiro tipo, é o primeiro modelo. Por isso ele vai chamar de primordial da estrutura psíquica. Eles ficam todos no inconsciente coletivo. E por estar no inconsciente coletivo, ele é a forma de tudo o que a gente vai viver nas nossas existências, na nossa vida. Ele é o núcleo. No núcleo de cada complexo tem um arquétipo. Um exemplo. Complexo materno. Qual é o núcleo do complexo materno? O arquétipo materno. O que é o arquétipo? É a experiência, é a imagem, é a emoção de vivenciar aquilo. Então, quando uma criança, por exemplo, é carregada pela mãe pela primeira vez, quem tem filhos aqui sabe disso, o olhar da criança, ao sugar o seio da mãe pela primeira vez, quem ensinou a criança a fazer isso? Quem mobiliza tudo isso? O arquétipo. É o arquétipo materno. Então, toda vez que nós estamos vivendo uma experiência onde o arquétipo está ali totalmente envolvido, a pessoa vive experiências luminosas, experiências transformadoras daquela psique. Mas eu vou seguir um pouquinho mais adiante com Joana, porque Joana sempre deixa a gente sem a dúvida. Ou então coloca mais, né? Mas normalmente ela tira. Então, em Vida, Desafios e Soluções, ela vai dizer que a palavra arquétipo se origina do grego arche, que significa o primeiro, e typon, que significa marca, cunho, modelo. Sendo por isso mesmo as marcas ou modelos primordiais, iniciais, que constituem o arcabouço psicológico do indivíduo, facultando a identificação da criatura humana. Existem no ser como herança, como parte integrante do seu processo de evolução. É porque o arquétipo funciona exatamente como uma forma de bolo. Então vamos imaginar que existem muitas formas de forma de bolo, concordam? E aí nós pegamos uma forma de bolo no formato de coração. Só que cada um de nós aqui gosta de um sabor de bolo. Alguns gostam de bolo de abacaxi, de chocolate, de coco. Então, cada um vai preparar a massa, vai colocar na forma, vai assar e quando tirar, todos teremos um bolo no formato de coração. Mas o sabor é particular. É assim que funciona o arquétipo. Ele é a forma que todos nós temos. Todos nós temos a forma da mãe, do pai, da perda, da raiva, da culpa, do perdão e tantas outras de todas as experiências humanas. Agora, o sabor, o conteúdo dessa forma é totalmente pessoal. Por isso que o arquétipo está no inconsciente coletivo, porque são experiências que todos nós vivemos, mas o conteúdo está no inconsciente pessoal, porque vai depender da experiência de cada um de nós. Então, a minha experiência com minha mãe, a minha experiência com meu pai, é que vai dizer se o meu complexo materno é positivo ou se o meu complexo materno é negativo. Mas o arquétipo materno, a experiência com a mãe, todos nós vamos viver. Porque, afinal de contas, todos nós temos mãe e vamos viver nessa experiência com o materno. E aí Joana continua aqui. O processo de reencarnação explica a presença dos arquétipos no ser humano, porque ele é herdeiro das suas próprias realizações através dos tempos, adquirindo em cada etapa valores e conhecimentos que permanecem armazenados nos refolhos do ser eterno que é.
E é interessante porque Jung ele vai usar um termo que causou muita polêmica, que ele chama isso de uma herança psíquica. Né? Como se de alguma forma a gente herdasse psiquicamente todas essas informações, ou seja, esses arquétipos. Mas é claro que fica, eu acredito que para nós espíritas fica muito mais claro, a gente vai entendendo como o processo de reencarnação acontece. Né? Toda essa lembrança, toda essa memória, ela vai sendo armazenada e nunca perdida. Por isso que o espírito não involui. Porque tudo que ele vivenciou é aprendizado, então está ali guardado. Né? Ele não vai viver uma involução. E aí, diante de tudo isso, quando eu falei que a pessoa que fala muita paz, né, assim, uma pessoa boa, de repente vira um urso e é tomada por esses conteúdos que normalmente desconhecem, aí a gente ouve tanto falar da sombra. Né? Nós vamos ter um módulo inteiro de sombra, mas hoje eu vou tentar passar para vocês um pouquinho para que vocês não fiquem assombrados no módulo da sombra. E aí a sombra, a ideia que nós temos de sombra é que sombra é a ausência da luz. Então, onde não tem luz, é sombra. Se a luz vem representar a consciência, então nós começamos a perceber que o que está no inconsciente é sombra, é desconhecido. Então, a primeira coisa importante da gente pensar na sombra é que na sombra, apesar do nome, não tem só coisas ruins. Também existem coisas boas na sombra. Por isso que a gente tem que ir lá, abrir o armário escuro para descobrir o que tem de bom e o que tem de ruim nessa sombra. Mas aí Jung vai dizer que a soma de todos os elementos psíquicos, pessoais e coletivos que, incompatíveis com a forma de vida conscientemente escolhida, não foram vividos e se unem ao inconsciente, formando uma personalidade parcial, relativamente autônoma, com tendências opostas às do consciente. Quando a gente fala autônoma, dá um medo, né? Pensa assim, bem, se ela é autônoma, ela faz o que ela quer. É mais ou menos isso. Mas a sombra, ela é sempre oposta à minha vida consciente. Então, se eu vivo em um ambiente onde determinadas coisas me são proibidas, tudo aquilo que eu não vivencio é sombra. Está na sombra. Ela não deixa de existir. Ela tem um lugar na minha psique. Só que ela tem uma força, ela é autônoma, porque assim, ela está no inconsciente, mas ela também alimenta os complexos, ela também está ali alimentando algumas outras questões, e algumas vezes ela invade sim a consciência e nós nos pegamos fazendo exatamente aquilo que não queremos fazer. Então é o que Jung vai chamar dessa personalidade parcial. É aquele outro que existe em nós. Por isso sempre a representação da sombra, às vezes vem aquele diabinho e o anjinho do lado da pessoa, né? E a pessoa ouve. É mais ou menos isso. Mas é importante a gente perceber que a sombra é sempre oposta à nossa imagem ou à nossa presença consciente. A sombra sempre vai ser o contrário daquilo que eu me permito ser. Aí Joana vai trazer que mergulhado em sombra, esse lado escuro da personalidade sobressai-se e impulsiona a ações que estão destituídas da razão e da compaixão, desnaturadas das bases e dominantes na essência. E é muito interessante quando Joana chama atenção nessa frase para isso, porque há uma tendência natural de negar a sombra. E se a gente imaginar, por exemplo, uma linha reta e o ponto central está ali, a luz e a sombra. Mas como eu não quero vivenciar a sombra, eu vou caminhando e me afastando dessa sombra. Então, na psique, o que vai acontecer é que quanto mais eu me afasto dessa sombra, maior ela vai ficando. Ela vai ganhando força. Por isso que ela vai chamar a atenção que a pessoa vai perdendo a compaixão e a razão. É como se essa sombra fosse descendo a camadas cada vez mais profundas do meu ser e se aproxima exatamente da base, que é o instinto. Daí, às vezes, as reações serem extremamente exageradas. E muitas pessoas dizem mesmo, eu tenho medo
do que eu posso fazer. Eu não me conheço o suficiente, então eu não posso garantir que eu não sou capaz de fazer alguma coisa. E, de fato, não temos como garantir. Porque a gente não sabe ainda o grau de negação de determinadas atitudes. Então, às vezes, nós negamos com tanta força algo e esse algo existe em nós. É como se nós pensássemos alguém que começa a viver em uma imagem, e aí eu vou usar um termo que vocês ainda vão, a gente ainda vai falar mais, que é a persona. A persona de uma pessoa extremamente bondosa. E essa pessoa é boa, boa, boa, boa. Isso significa que quem é que está indo?

E com isso, deixar essa reflexão. Não dá para fazer um processo de evolução, um processo de crescimento, de autoconhecimento de forma superficial. Não adianta só a gente pensar que o conhecimento intelectual vai me dar tudo o que eu preciso. É necessário sim que a gente faça um mergulho no mais profundo do nosso ser. Porque assim como a gente vai descobrir muita coisa sombria, a gente também, com certeza, vai descobrir muita coisa positiva. Porque essencialmente nós somos bons. E o nosso caminho é a perfeição. Mas não a perfeição no sentido humano e limitado que todos nós temos, mas um sentido muito mais amplo de encontro com o ser eterno que somos. E esse foi o nome que Jung deu para a individuação. Ele chamou isso de individuação, mas para nós sabemos que isso é de fato a conquista da perfeição e da plenitude. Boa noite para todos e até o próximo encontro.

Boa noite a todos, muito bem-vindos a mais um Prece pela Vida. Neste momento, eu vou fazer a descrição da tela para aqueles que têm necessidades especiais. Estamos num quadro maior, um azul muito estrelado, um azul intenso. À esquerda, a frase Prece pela Vida. À direita, a logo da TV de luz, responsável pela transmissão deste momento. Estamos em dois quadros. Eu estou à esquerda. Eu sou Encarnação Moreno, sou de Minas Gerais, da cidade de Bueno Brandão. Eu sou uma mulher de cabelos grisalhos, pele clara, uso um óculos de aro fino e estou usando uma blusa verde escura. Ao fundo, eu tenho uma parede branca e o batente de uma porta. À direita, nós temos a Zirlei Braga, do grupo Mãos Amigas, de Minas Gerais. Ela é uma mulher de pele clara, cabelos negros, longos, presos com uma tiara. Ela está usando uma roupa preta para facilitar a linguagem dos sinais. Pedimos também, agora neste momento, para darmos seguimento, que já coloquem sua água para ser fluidificada, que ao longo dessa prece ela vai receber os elementos necessários que cada um precisa, né? Hoje,

0: nós temos do livro Episódios Diários, né, da benfeitora Joana de Ângeles, psicografia de Divaldo Franco, nós temos a lição 31, que é o tema é meditação. Reserva-te alguns minutos para a meditação antes de assumires compromissos. Os melhores conselhos que recebam são guias e não soluções. Os teus problemas pertencem a ti e a ti cabe solucioná-los. Transferir responsabilidade para os outros é fugir ao dever. Como não é justo que te acredites responsável por tudo. Também não é correto que culpes os outros por todas as ocorrências infelizes que te alcancem. Renovação moral é compromisso para já e não para oportunidade. Cada vez que postergas a ação dignificadora em favor de ti mesmo, as circunstâncias se tornam mais complexas e difíceis. Em ti próprio estão as respostas para as interrogações que bailam em tua mente. Aclimata-te ao silêncio interior e ouvirás com clareza as diretrizes para equacioná-las. No dia a dia, aprenderás a te encontrares se o intentares sempre. Um dia é valioso período de tempo, cheio de incidentes para serem resolvidos e rico de oportunidades para elevação pessoal. Ganha cada momento, fazendo uma após a outra cada tarefa, e terminarás a jornada em paz. Reflexiona, portanto, antes de agires, para que, arrependido, não venhas a meditar só depois. Bem, meus amigos, o tema hoje é muito oportuno. A meditação é um mecanismo, é um instrumento muito, muito eficaz. E ela nos convida a serenar a mente, a silenciar a mente, tirar todo o nosso barulho mental. Porque às vezes a nossa mente fica congestionada. Queremos soluções, queremos encontrar caminhos e a nossa tendência, às vezes, de agir é resolver no nosso mental. Mas para isso, precisamos antes silenciar a nossa mente. Porque se estamos focados numa sintonia com o alto, muitas vezes, e buscamos corretamente a sintonia, nós vamos encontrar o caminho para poder receber os conselhos que podem vir intuitivamente. Nossos benfeitores espirituais estão sempre atentos. Basta que nós também estejamos com a nossa mente serenada, com a nossa mente buscando perceber que o caminho pode estar à nossa frente. As soluções podem estar dentro de nós. E, como dizia Santo Agostinho, conhece-te a ti mesmo. Quando buscamos serenar nossa mente, também interiorizamos, buscando dentro de nós Como diz aqui o texto, as respostas estão dentro de nós para tudo. E se sabemos e temos consciência da nossa responsabilidade em relação às nossas ações, e até mesmo dos pensamentos, nós sabemos que a responsabilidade está nesta vida, na vida passada e na futura, de acordo com as nossas ações. Então, conscientes disso, nós buscamos dentro de nós as respostas que precisamos e as encontramos. Conhecendo a nós mesmos, as nossas tendências, as nossas imperfeições, conscientes delas e sabendo que se estamos perseverando na busca da elevação moral, como compromisso que temos, que tivemos ao reencarnar. Então, se nós buscamos essa elevação moral, sabemos que temos que, aperfeiçoar o nosso espírito. E para isso, não adianta querer atropelar as ações, querer atropelar os acontecimentos, não aceitar situações que servem para o nosso adiantamento. Então, se compreendemos muito bem tudo isso, e sempre buscar, como diz aqui, você buscar todo dia. Porque quando estamos serenando a mente e até elevamos em prece, nós fazemos isso diariamente, nós estamos perseverando, buscando melhores caminhos. Porque se não, no barulho da nossa mente ou no momento de apreensão, temos ações equivocadas, nós poderíamos evitá-las. Porque quando meditamos, quando reflexionamos antes das ações, como diz aqui a benfeitora, se reflexionamos antes, nós temos muito mais chances de ser assertivos em nossas atitudes. Então, é buscar isso. E ainda hoje, eu ouvi de um nordestino uma frase muito importante, um nordestino simples, mas de muita sabedoria, que nós recebemos muitos ensinamentos, cultura, conhecimento, energias, impressões, tudo vem de fora para dentro e nós recebemos, sim. Mas a maior sabedoria, ela está dentro de nós. Ela está dentro de nós, ela vai ao nosso coração e aí nós podemos exteriorizar com boas ações. É uma frase que eu ouvi hoje de um nordestino muito simples, mas de muito, muito significado para este momento. Tudo que buscamos está dentro de nós. Todas as respostas. E a sabedoria para seguir e buscar as melhores ações. Sabemos que temos nosso mestre, nossos benfeitores espirituais nos dando suporte. Então, vamos nos conectar com a luz e seguir. E aceitar esse conselho da benfeitora, a meditação diária. Serenar a nossa mente, acalmar os ânimos. E assim encontramos a melhor saída para tudo. Então, com esses palavras de sabedoria, de grande reflexão, vamos seguindo para a nossa prece. Vamos então silenciar a nossa mente. Este é o momento. Elevamos o nosso pensamento a Jesus. Nossas angústias, nossas dores, a Ele entregamos. Sabendo e reconhecendo que tudo que nos acontece é o melhor que poderia nos acontecer. E faz parte do nosso aprendizado, na nossa transformação. Com essa consciência, nós agradecemos a Jesus por todas as oportunidades que temos em cada jornada reencarnatória. E se sucumbimos ao erro, e se em algum momento não percebemos a melhor atitude a seguir, pedimos então perdão. Deus é muito misericordioso e sempre nos dá novas oportunidades. Nossa gratidão por todas as oportunidades. Rogamos então ao Senhor que possamos seguir na luz, que possamos ajudar-nos uns aos outros. Que possamos ajudar os nossos irmãos de caminho. Cada um no seu processo, cada um na sua dor. Sejam amparados por Maria Santíssima. Sejam amparados todos por Jesus e os nossos benfeitores, amigos. Tantos que sofrem neste momento a nossa transição pessoal, nossa transição espiritual é única. Somos únicos e seguimos nossa trajetória, cada um com a sua, o seu fardo, mas sabendo que Jesus poderá torná-lo mais leve. Que assim seja, que todos possamos caminhar na luz. E assim será, e assim seja. Gratidão a Jesus, gratidão a Maria Santíssima, gratidão a todos os benfeitores espirituais que nos dão suporte. Que assim seja. Gratidão a todos que estiveram aqui conosco, nos acompanhando neste prece pela vida. Gratidão a Sirlei, gratidão a todos os que trabalham por este momento, para que possamos neste orar e todos os dias, às 6 horas da tarde, com a interpretação em Libras, nós teremos o prece pela vida. Estão todos convidados. E é um momentinho para então orar e meditar, como nos foi convidado aqui. E se você gosta de levantar cedinho, vamos seguir então com o programa para o Dia Nascer Feliz. Às 6 horas da manhã, estaremos juntos com uma equipe muito alegre, com preces, com ensinamentos. E muita alegria que possamos estar juntos, caminhando de mãos dadas na luz sempre. Gratidão e até amanhã.
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Continuando o nosso estudo reflexivo sistêmico das obras de Allan Kardec do Evangelho de Jesus, trabalhando o módulo 3, a presença amorosa de Jesus em nossas vidas. Nós vamos trabalhar no nosso encontro de hoje, Jesus e a humanidade terrestre. O objetivo é refletir sobre o papel de Jesus para a humanidade terrestre. Como de costume, vamos fechar os olhos e meditar sobre a presença de Jesus em nossas vidas. Feche os olhos e entre em contato com você mesmo em essência, buscando sentir-se filho ou filha de Deus, tendo como guia modelo Jesus. Como você sente essa realidade? Você a sente de modo a se entregar plenamente a Deus, às leis divinas e aos ensinamentos de Jesus? Deixe fluir os seus pensamentos e sentimentos, evitando qualquer mascaramento num processo de auto-engano. Seja verdadeiro, verdadeira com você, analisando-se com autenticidade.

0: lentamente vamos abrindo os olhos, voltando ao estado de vigília, com a mente e o coração abertos para as nossas reflexões. Recordando a tríade que estudamos bastante nos dois primeiros módulos dos nossos estudos reflexivos, a tríade do eu, espírito imortal, as leis divinas e Deus. Nós somos convidados a lidar com duas questões básicas, a entrega e a ação. A entrega a Deus e às leis divinas, e a ação no espírito imortal que nós somos. Todos nós somos espíritos criados um dia para a imortalidade, para a eternidade, a partir do momento que fomos criados. E o compromisso consciencial que todos nós trazemos é de desenvolver as virtudes no eu imortal, no espírito imortal que somos, até nos tornarmos espíritos puros. É o compromisso que temos assinado na nossa consciência, como nos diz a resposta da questão 115 de O Livro dos Espíritos. Como Jesus se insere nisso tudo? Então, para que nós possamos conectar com Jesus, essa pergunta aqui é fundamental. Quais as virtudes que nos possibilitam a entrega a Jesus, nosso guia e modelo, o caminho da verdade e da vida, que nos conduz a Deus? Nós vimos no nosso encontro passado, com base na questão 625 do Livro dos Espíritos, que Jesus é o nosso modelo e guia, e que nós todos temos um compromisso consciencial com Ele, de realmente trazê-lo muito próximo de nós, como guia e modelo, não para que nós façamos uma imitação burlesca de Jesus, mitificando e mistificando os seus ensinamentos. Mitificando o Mestre e mistificando os seus ensinamentos. Mas vivendo os seus ensinamentos em espírito e verdade. Isso que é o sentido de torná-lo nosso modelo e guia, como nós estudamos amplamente no nosso encontro passado. Então, a partir deste encontro, nós vamos adentrar nas virtudes que nos aproximam do Mestre. Quais as virtudes que nós somos convidados a desenvolver para realmente tornar Jesus o nosso modelo e guia? Esse caminho da verdade e da vida que nos conduz a Deus. Já que a Deus e as leis divinas nós nos entregamos, como é que vai ser feita essa entrega? Qual é o modelo que nós temos para nos entregarmos plenamente? Esse modelo é o Cristo, é Jesus. Então são as virtudes que Ele exerceria como mestre, nós somos convidados a exercitar, já que nós não temos ainda condições de exercer em plenitude, somos convidados a exercitar como aprendizes da vida que somos, aprendizes do grande mestre. Então nós vamos, a partir deste encontro até o final, trabalharmos especialmente o Evangelho de João, para ver quais as virtudes são necessárias para que essa entrega a Jesus aconteça, para que Ele nos leve a Deus. Vamos começar com o Evangelho de João, capítulo 1, versículo 1. No princípio era o Verbo, e o Verbo estava com Deus, e o Verbo era Deus. Então nós vamos fazer o trabalho dialogado, utilizando a maiêutica socrática. O capítulo 1 é João narrando as coisas e os ensinamentos de Jesus, que ele aprendeu com Jesus. Capítulo 1. Depois é Jesus falando diretamente e João apenas pontuando, escrevendo o que Jesus falou. No princípio era o Verbo, e o Verbo estava com Deus, e o Verbo era Deus. O Verbo é a verdade. E quem é a verdade para nós? Eu sou o caminho, a verdade e a vida. Quem é? Jesus. Então, quem é o Verbo? Jesus. O Verbo estava com Deus. Estava em plena comunhão com Deus. Em sintonia muito próxima. E o Verbo era Deus. O que significa? Significa que Jesus é Deus? Como interpretado ao pé da letra? Não. Para entendermos isso, é preciso ir no original grego, que foi traduzido para o português, com o verbo ser. E aqui, no passado, no tempo passado. No original grego, segundo os estudiosos, esse verbo não significa a mesma conotação que ele tem em português, de ser idêntico ou ser a pessoa, mas de uma sintonia que faz com que aquela pessoa esteja plenamente identificada com o Criador. Então, esse o Verbo era Deus é porque essa sintonia muito próxima faz com que haja uma plena identidade, mas não uma identidade de pessoa, como posteriormente foi colocado uma situação dogmática a partir do momento que o cristianismo se tornou o catolicismo, aí foi criado o dogma da Santíssima Trindade, colocando-se Jesus como sendo Deus, Deus Filho, assim como existe o Deus Espírito Santo e o Deus Pai. É uma situação dogmática. Aqui, João não está falando de uma questão que foi muitos séculos depois que foi criada essa questão dogmática. Na época, sabia-se muito bem que Jesus não era Deus, porque ele próprio disse isso muitas e muitas vezes. O Pai é maior do que eu. Eu vou para meu Pai. Então, quem vai para o seio de alguém não é esse próprio alguém. Concordam? Faz sentido? É a mesma conotação desse versículo aqui, ó. 10:30. Jesus diz, eu e o Pai somos um. Não significa também nesse versículo que Jesus está dizendo que ele é Deus. É porque o verbo usado primeiramente em hebraico e depois foi transferido, porque Jesus falava em hebraico ou aramaico, que era uma língua muito próxima, tipo português e espanhol, e que depois os evangelhos, por exemplo, o evangelho de João, segundo os estudiosos, ele foi escrito diretamente em grego, quando João estava em Éfeso, que era uma cidade da Grécia, em que se falava o grego. O grego era mais comum que o latim naquela região. E ele já escreveu em grego, mas ele pensava em hebraico ou em aramaico. E aí, para traduzir de uma língua, para você passar de uma língua para outra, muitas vezes acontece essas dificuldades de tradução. E quando passa-se do grego para o latim vulgar, e do latim vulgar, que deu origem a todas as Bíblias e os Novos Testamentos traduzidos para as línguas neolatinas, como é o caso do português, há muito problema de tradução. Mas o pensamento aqui, que é mais importante do que a palavra, né, o espírito que está por trás da letra, é esse sentido de sintonia plena entre Jesus e Deus. Então, por isso o verbo era Deus e eu e o Pai somos um. Perfeita identidade entre Jesus e Deus. Aqui em João 14, 28, fica muito claro que Jesus não é Deus. Quando ele diz, vou para o Pai, porque o Pai é maior do que eu. Como que, se ele é Deus, como que o Pai pode ser maior do que ele? Então, o Pai não seria maior do que ele, que é ele próprio, se fosse a questão dogmática correta. Mas não é. É, Jesus é um espírito criado por Deus, porque o Pai é maior do que qualquer espírito criado pelo Criador. Voltemos para João capítulo 1 novamente. Todas as coisas foram feitas por intermédio dele, e sem ele nada do que foi feito se fez. Aqui é João falando, né? Das coisas que ele soube a partir das orientações do próprio Cristo. O que ele está querendo dizer aqui? Está falando da própria construção do planeta Terra. O planeta, tudo que existe no planeta, todas as coisas foram feitas por Jesus, por intermédio de Jesus. Não significa que ele é o criador. Ele é o quê? Ele é o co-criador. Deus cria, porque o Espírito Crístico, ele não cria a partir de nada. Ele cria a partir de algo, de alguma coisa. Do fluido cósmico universal, da matéria incandescente, de alguma coisa ele vai criar. Mas ele vai co-criar, porque o criador cria e o Espírito Crístico co-cria. E ele não cria com as mãos, ele cria com o pensamento. Um espírito dessa envergadura, como Jesus, ele cria com o pensamento. Por isso, sem ele, nada do que foi feito se fez. Faz sentido até agora? No versículo 4 e 5, nele estava a vida, e a vida era a luz dos homens, e a luz resplandece nas trevas, e as trevas não a compreenderam. Aqui essa vida tem duas conotações. Desde a vida biológica, com toda a programação de vida do planeta, desde a sua formação, porque na formação de um planeta, nada do que acontece nesse planeta é fortuito. As ciências tentam explicar de uma forma materialista, mas nada é materialista. Tudo é feito por uma programação. E existiu toda uma evolução da vida no planeta, mas tudo com uma programação previamente elaborada por Jesus e por todos os espíritos superiores que o assistem desde a formação do nosso planeta. Então, por isso, nele estava a vida de todo o planeta. Agora, além disso, ele é o modelo e guia. Modelo e guia para quê? Para as questões materiais da vida ou para as questões morais da vida? Para as questões morais da vida. Então, a vida era a luz dos homens. Então, essa vida que Jesus é o modelo e guia é a luz de todos nós. E a luz veio às trevas. Trevas no sentido de que a humanidade ainda, saindo da primitividade, terminando o ciclo de primitividade, adentrando nessa faixa de expiações, de provações, ainda com muita escuridão, com muita treva. E o que aconteceu? As trevas não a compreenderam. Com exceção de poucas pessoas, a grande maioria não compreendeu a presença de Jesus entre nós, dessa luz que se fez carne para nos auxiliar. É, aqui as trevas, nós entendemos, a pergunta sobre se as trevas pensam, nós entendemos as trevas aqui no sentido simbólico, representando o ser humano ainda envolvido pelas trevas da ignorância. Então, o ser humano ainda envolvido pelas trevas da ignorância não compreendeu, né, os seres humanos não compreenderam Jesus com o seu messianato. Tanto é que ele concluiu o seu messianato pregado numa cruz, né, porque a humanidade ainda envolvida por muita ignorância crucificou a luz que resplandecia em plena escuridão no planeta. Então é no sentido coletivo, da treva coletiva. É claro que cada ser humano pensa de uma forma totalmente individualizada. Mas a somatória da coletividade à época, nesse ímpeto de ignorância, levou Jesus à crucificação. Em João 14,6... disse-lhe Jesus: eu sou o caminho e a verdade e a vida. Ninguém vem ao Pai senão por mim. E aí, o que ele está querendo dizer aqui? A trajetória para que o Espírito possa evoluir, né? Esse caminho que leva à verdade, que leva à vida pujante dentro de nós, que nos conecta com o Pai, nos conecta com Deus. Voltemos a João capítulo 1. No versículo 6, João vem fazendo uma descrição muito interessante sobre o precursor de Jesus. Houve um homem enviado de Deus, cujo nome era João. Aqui ele está falando de João o Batista. Este veio como testemunha a fim de dar testemunho da luz, para que todos crescem por meio dele. Não era ele a luz, mas veio para dar testemunho da luz. Então João não era um espírito crístico, mas veio para falar sobre a luz, para preparar o caminho da luz, que é o Espírito Crístico encarnado entre os homens, para que todos crescem por meio dele. Pois a verdadeira luz que alumia todo homem estava chegando ao mundo. Então, no 1.9, ele está falando aqui de toda a preparação que João Batista fez para o messianato de Jesus. Todos sabem que João Batista era primo de Jesus. E ele veio alguns anos antes para preparar o advento do Mestre. E Jesus, que já estava encarnado, ele só... 3 anos que ele trabalhou no seu messianato. Nos outros anos, ele ficou em preparação para essa atividade dos 3 anos. No capítulo 1, versículo 10, estava no mundo, e o mundo foi feito por intermédio dele, e o mundo não o conheceu. Então, João repete novamente que o mundo, o planeta, foi feito por intermédio de Jesus. E o mundo, nós que habitávamos à época, naquela região, não o conhecemos ou não o reconhecemos como sendo a luz do mundo. No versículo 11, veio para o que era seu, e os seus não o receberam. Do que era de Jesus? O que era seu? O planeta inteiro. Se ele é o co-criador do planeta, o planeta inteiro é dele, que ele comanda. E os seus, a humanidade terrestre, simbolizada por aqueles que habitavam a Judéia na época, não o receberam. Não o receberam como a luz do mundo. No versículo 12, ele diz: mas a todos quantos o receberam, deu-lhes o poder de serem feitos filhos de Deus, aos que creem no seu nome. Então, o que que Jesus fez? Deu-lhes o poder de serem filhos de Deus. Essa condição, nós perdemos um dia?
1: Não.
0: Nunca. Agora, o fato de nós não nos sentirmos filhos de Deus, o que muda? Para Deus, nada. Mas o que muda? O que que nos dá o poder de sermos filhos de Deus? Porque vejamos, nós acabamos de refletir que nós nunca deixamos de ser filhos de Deus. Quer nós estejamos confiantes disso ou não. Faz sentido? Nós vimos isso muito claro no primeiro módulo do curso, quando nós trabalhamos a questão de que existe esse princípio inalienável de todas as criaturas, de sermos filhos de Deus. Quer a gente acredite em Deus ou não, nós nunca deixamos de ser filhos. Agora, aqui, ele fala de um poder de ser feitos filhos de Deus. Há uma diferença? Então, de onde essa diferença vem de onde? Tem uma a ver com uma virtude. Nós não acabamos de falar que para que nós sintamos Jesus nas nossas vidas, é preciso conectar com as virtudes? Qual é a virtude que nos dá o sentido desse poder? A fé convicta. Então Jesus veio nos ensinar a fé convicta. De que forma que ele nos ensinou? Simulando as práticas da virtude, mas de que forma ele ensinou? Quando ele fala, por exemplo, dos pássaros dos céus, dos lírios do campo, né? Quando ele fala, utilizando de todos os elementos próximos de todos nós, da providência divina, de Deus que não dá uma serpente a um filho que pede um peixe, tudo isso, o que significa? Exatamente isso aqui, o poder de sentirmos-nos filhos de Deus. Porque para ser filho de Deus, o que é necessário? Do ponto de vista humano, de sentir filho de Deus. Porque o fato de sermos, do ponto de vista divino, conectados a Deus e nunca impedirmos esse contato, não significa que nós nos sintamos filhos de Deus. Então, o que nos dá o poder? O sentir-se filho de Deus. Aí a fé convicta, essa fé plena, confiante, inabalável, que nós passamos a ter quando nós vamos crer no seu nome. Mas é o nome de Jesus, como as pessoas dizem, fazendo a imitação burlesca? Não. É Jesus, o modelo e guia trazido para dentro das nossas vidas. Isso que é o crer em Jesus, dentro dessa visão espiritual profunda que a doutrina espírita propõe. Esse movimento de modelar Jesus para que as virtudes dele sejam desenvolvidas em nós. Faz sentido? Então, esse é o poder. Porque se nós não usamos isso, o que, que vai acontecer? Nós vamos desconectar de Deus, desconectar de Jesus e ficamos perdidos em nós mesmos. Quando realmente utilizamos Jesus como modelo e guia, esse movimento de esforço para nos tornarmos virtuosos, a começar pela fé convicta, nos aproxima cada vez mais de Deus a partir de Jesus. Não é o que ele nos ensina? Eu sou o caminho, a verdade e a vida. Ninguém vai ao Pai senão por mim. O receber é exatamente o acolhimento dos ensinamentos de Jesus. Isso que é modelá-lo. Modelo e guia. Você acolhe o ensinamento e usa esses ensinamentos na própria vida. Então você o recebe de braços abertos. Na época, quem é que o recebeu de braços abertos? Foi a maioria ou minoria? Uma minoria bem reduzida, inclusive. A grande maioria o desconheceu, como nós acabamos de ver no outro versículo. No versículo 13, João diz: os quais não nasceram do sangue, nem da vontade da carne, nem da vontade do varão, mas de Deus. E aí, o que ele está querendo dizer aqui? Vejamos, tem a ver com o versículo anterior, né? Aos que creem no seu nome, os quais não nasceram do sangue, nem da vontade da carne, nem da vontade do varão, mas de Deus. Tem a ver com esse versículo, é um complemento do anterior, que explicita o anterior de uma forma muito, muito bela. Então, nós acabamos de refletir que para que nós nos sintamos filhos de Deus, desenvolvendo esse poder transformador das nossas vidas, é necessário a fé convicta. Modelar Jesus dentro dessa fé que nos aproxima do Mestre, que nos aproxima de Deus. Tudo isso não vai se dar por causa do sangue, que é a família consanguínea, né? Nem da vontade da carne, que é esse movimento puramente material do ser encarnado, nem da vontade do varão, que é dos costumes patriarcais, muito comum na época, mas da vontade de Deus. Que vontade é essa? Deus nos convida o tempo todo a ir até Ele, não é? A ligação profunda que existe entre Deus e nós. É a vontade do Pai que Jesus ensina lá no Pai Nosso. Que seja feita a vossa vontade. Então a vontade de Deus é que nós nos aproximemos dEle. E como é que nós vamos nos aproximar? Pela nossa própria vontade. Nos aproximando de Jesus, desenvolvendo esse poder transformador em nós. Pela prática das virtudes. A começar da fé convicta. Faz sentido? Então é a vontade do Filho de se aproximar do Pai. De que forma? Modelando o modelo e guia. Recebendo de braços abertos os ensinamentos do modelo e guia. Faz sentido? Se nós recebemos de braços abertos, simbolicamente falando, os ensinamentos do modelo e guia, o que nós fazemos? Nós nos alicerçamos de todo esse poder de nos sentirmos filhos de Deus. E aí, não são as questões puramente terrenas que vão nos impulsionar, mas a própria vontade do Pai e a nossa sintonia com a vontade do Pai. Porque não é esse o nosso compromisso? Quando Jesus fala, eu e o Pai somos um, e Ele é o modelo e guia, não é o convite para que nós também sejamos um com Ele e um com o Pai? É ou não, gente? Se Ele é o modelo e guia, é um convite para que nós estejamos unificados em Jesus para nos unificarmos com Deus. Não como mestres, mas como aprendizes. Ele é uno com o Pai pela maestria conquistada. Nós somos convidados a ser unos em aprendizado. Faz sentido? É o sentido desses dois versículos aqui. Continuemos. O versículo 14. E o Verbo se fez carne e habitou entre nós, e vimos a sua glória como a glória do unigênito do Pai, cheio de graça e de verdade. Ele está falando aqui da encarnação de Jesus, né? Entre nós. O único Espírito crístico que esteve encarnado entre nós. Por isso essa glória do unigênito. Unigênito não significa que ele é o único Filho de Deus, mas ele é o único Cristo que esteve encarnado entre nós. Nenhum outro Cristo, Espírito crístico puro, esteve encarnado entre nós. O que significa cheio de graça e de verdade? Graça não tem a conotação que hoje tem, que Jesus veio trazer a graça, todo mundo já é salvo se fizer uma imitação burlesca de Jesus, se acreditar nele, se recitar determinadas palavras, como se prega popularmente em várias religiões. Graça tem um outro sentido profundo. Paulo de Tarso utiliza esse termo graça muitas vezes nas epístolas. Quem já leu o livro Legado de Paulo sabe o conceito de graça. Graça significa as leis divinas que, cheio de graça e verdade. Então, é a graça, as leis divinas, que vão nos aproximar de Deus. Não é o que Jesus veio fazer o tempo todo, nos ensinar as leis divinas? De forma alegórica, de uma forma direta, de todas as formas possíveis, é exatamente o que ele veio fazer. Para que ele possa trazer a graça e a verdade só sendo totalmente virtuoso. A graça são as leis divinas. Agora, como que o Espírito chega a estar cheio de graça? Exercitando as virtudes. Então, quando ele exercita as virtudes até o grau de Espírito puro, ele passa a movimentar todas as leis dentro dele. Mas porque ele desenvolveu as virtudes. Faz sentido? Ao desenvolver as virtudes no eu espírito imortal, como todos nós somos convidados a fazer, isso Jesus fez. Aí ele ficou pleno de graça, pleno das leis divinas. Daqui a pouco nós vamos entender melhor, no outro versículo, que ele fala diretamente. Aqui é João falando. Daqui a pouco nós vamos ver ele próprio falando sobre as leis divinas. No versículo 15, João deu testemunho dele e clamou, dizendo: este é aquele de quem eu disse: o que vem depois de mim passou adiante de mim, porque antes de mim ele já existia. O que João está falando aqui? Aqui é João Batista, tá? João Evangelista se referindo a uma fala de João Batista. Ele está falando de Jesus, né? E por que ele vem depois de mim, passou adiante de mim, porque antes de mim ele já existia. De que ele está falando? Não é de quem, de quê? É uma condição do Cristo. Que condição é essa? Sim, mas Espírito puro de que forma? Um Espírito mais velho, exatamente. O Espírito que já era Cristo antes da humanidade ser aquilo que ela é. Faz sentido? Ele próprio disse que dos nascidos de mulher, João era o maior. Nascido de mulher é também mal interpretado, como se Jesus não tivesse sido nascido de mulher, só os outros. Então, João, dos nascidos de mulher, era o maior. Isso ele diz no Evangelho de Mateus. significando que dos espíritos ligados à terra, João era o mais evoluído, pelo menos na época, ali vivendo naquela época. Era o maior, o mais evoluído. Agora, Jesus nasceu de mulher, mas ele não é um espírito evoluindo na terra. Ele é um espírito que construiu a terra. Então ele já era Cristo antes da terra existir, antes de todos os espíritos estarem evoluindo no planeta, ele já era o Cristo.

Graça sobre graça. O que ele está querendo dizer aqui? Então, a plenitude é o quê? É toda tudo que existe nas leis divinas, tudo que a sintonia plena com Deus, né, em plenitude, e graça sobre graça, as leis divinas todas sendo orientadas, ensinadas, como nunca antes havia acontecido. Todos os precursores de Jesus no Oriente, no Ocidente, ensinaram parte da verdade. Jesus veio e trouxe a verdade plena. Tá? Muitas dessas verdades ficaram ocultas pelas alegorias, pelas parábolas, mas a verdade plena, graça sobre graça, está toda identificada no seu Evangelho. Essa questão da plenitude, que seria a exemplificação plena das virtudes, que até o advento de Jesus, elas eram mais faladas e parcialmente vividas, que a partir do Mestre foi plenamente vivenciada, ensinadas, as virtudes todas ensinadas na prática para todos. Aí entra esse todos, tanto aqueles que o receberam, quanto aqueles que não o receberam, dos versículos que nós acabamos de estudar. Os que não receberam à época, ao longo dos séculos foram recebendo, né, como nós agora. Né, com certeza, à época dele, nós viramos as costas para ele. Agora nós estamos, já pelo menos desejando estar de braços abertos, acolhendo a graça sobre graça. E com o tempo todo, sem exceção, como ele disse, nenhuma das ovelhas que meu pai me confiou se perderá. Então todos vamos recebê-lo cedo ou tarde. Porque para todos nós recebermos, e todos nós recebemos também da sua plenitude, com graça sobre graça, para conduzir-nos a todos, sem exceção, até Deus. Faz sentido? Porque senão ele não seria o Cristo. Porque o Cristo, ele vai levar todos os seus tutelados para Deus cedo ou tarde. No versículo 17, João diz: porque a lei foi dada por Moisés, a graça e a verdade vieram por Jesus Cristo. Faz mais sentido agora do que a graça? Porque a lei foi dada por Moisés, a graça e a verdade vieram por Jesus Cristo. Então, Moisés trouxe os 10 mandamentos, que eram leis focadas em quê? Comportamentos proibidos. Não começa com a palavra não todos os mandamentos? Eram conscienciais? Ou era simplesmente uma lei para um povo inculto que precisava ser disciplinado de uma forma bem dura, não é? Essa é a lei de Moisés, que tem sim um princípio divino. A lei que Moisés trouxe. Mas e Jesus? Quando ele vem e diz: eu não vim destruir a lei, mas dar-lhe cumprimento. Você cumpre as leis por obrigação ou por consciência? Vejamos, olha como é interessante a fala dele. Nos 10 mandamentos nós temos proibições que as pessoas fazem, porque senão vai ter uma sanção. Com Jesus veio a graça e a verdade para nos chamar aonde? Nos tocar onde? Na consciência. Por isso é a graça e a verdade, que são as leis divinas presentes na consciência do Espírito e não numa cartilha de proibições. Tá? Então ele veio nos auxiliar a despertar
para

0: essa graça e essa verdade. Faz sentido que são as leis divinas, agora a palavra graça faz mais sentido, porque nós tínhamos refletido agora há pouco o sentido delas.
1: Pergunta 621.
0: É a questão 621 que nós estudamos amplamente no módulo anterior do nosso curso. A graça são as leis divinas presentes na nossa consciência. Jesus veio nos trazer essa verdade, que existem leis que não estão no papel, mas que estão presentes na nossa consciência, e é na consciência que nós vamos cumprir essas leis. Por isso que ele diz, eu não vim destruir a lei, mas dar-lhes cumprimento. E como que você cumpre as leis? Seguindo o papel ou seguindo a consciência? Porque seguindo o papel, as pessoas burlam as leis o tempo todo. O próprio Paulo de Tarso fala disso. Por causa da lei, toda sorte de concupiscência o ser humano busca para burlar a própria lei, que está lá no papel, que ainda não está na consciência. A partir do momento que nós trazemos na consciência, você não burla mais, porque você vive em graça essa lei, essa verdade dentro de si. No versículo 18, Deus nunca foi visto por alguém. O Filho unigênito que está no seio do Pai, este o fez conhecer. Aqui fica explícito que Jesus não é Deus. Mais um versículo que explicita isso. Deus é espírito, é energia, e não vai ser visto por ninguém nunca dentro dessa concepção humana de visão de Deus, né? Não da concepção do Espírito Crístico ver a Deus, mas ele não vê Deus como um ser circunscrito, porque ele não é um ser circunscrito. Toda criatura é um ser circunscrito. Agora, o Espírito Crístico, que é o Filho unigênito, o que ele faz? Ele faz conhecer plenamente Deus. Por quê? Por que que Jesus faz Deus ser plenamente conhecido? Porque ele vive aquilo que ele diz, né? Eu e o Pai somos um. Ele vive todas as virtudes divinas dentro dele. Todas as leis divinas são cumpridas plenamente por ele. E aí, ele é a prova viva de que Deus existe, de que Deus é o Pai. Faz sentido, gente? Por isso, pelo próprio movimento dele frente à vida. No versículo 51, Jesus diz, e disse-lhe, na verdade vos digo, que daqui em diante vereis o céu aberto e os anjos de Deus subirem e descerem sobre o Filho do Homem. De que Jesus está falando aqui? Aqui ele está falando porque um pouco antes havia acontecido de ele falar sobre uma pessoa que estava à distância. Ele tem um processo de clarividência e a pessoa acredita nele por causa disso. Aí ele diz, na verdade vos digo que daqui em diante vereis o céu aberto e os anjos de Deus subirem e descerem sobre o Filho do Homem. Ele estava falando para André, irmão de Simão Pedro, quando André aceita ser discípulo, porque ele tinha falado que tinha visto André embaixo de uma figueira. E ele diz isso. O que ele está dizendo? O céu aberto e os anjos de Deus não são, ele não está falando de espíritos. E o espírito crístico não precisa de assessoria espiritual. Ele comanda os próprios espíritos. Não havia nem há um espírito que possa estar, por exemplo, orientando Jesus ou fazendo algo por Jesus. Ele pode estar sendo comandado por Jesus. Mas nesse caso aqui é um símbolo mais profundo. De que ele está falando? Os anjos de Deus são as leis divinas. Então o Espírito Crístico, o que ele faz? Ele movimenta as leis divinas de acordo com seu, aquilo que ele quer em dado momento. O tempo todo ele movimenta. Então, o céu se abre no sentido de que, simbolicamente, tudo, inclusive os espíritos, aí entre os espíritos, vão fazer aquilo que o Espírito Crístico está movimentando. Porque ele movimenta as leis físicas, biológicas e morais. Quando Jesus pede para o vento parar, quando a embarcação no meio do mar da Galileia estava ameaçando naufragar, o que ele está fazendo? Movimentando as leis físicas, a partir dos espíritos batedores que movimentam essas leis. Né? Os elementos da natureza não são movimentados pelos espíritos, mas é pela ordem do Cristo soberano. Isso acontece com muita naturalidade, o tempo todo aconteceu. Nós vimos no nosso encontro passado que as curas, por exemplo, de um nervo óptico, era ele movimentando uma célula-tronco na medula óssea de uma pessoa, fazendo em frações de segundos toda uma multiplicação celular para reconstruir um nervo óptico de uma pessoa cega de nascença. Tudo isso o Cristo fez nos 3 anos do seu messianato. É o que ele fala aqui. O céu aberto e os anjos de Deus subirem e descerem sobre o Filho do Homem. Porque ele movimentando tudo isso. Faz sentido? No capítulo 3, versículo 16. Porque Deus amou o mundo de tal maneira que deu o seu Filho unigênito para que todo aquele que nele crê não pereça, mas tenha a vida eterna. O que, João está dizendo aqui? Então, Deus manda, por amor ao mundo, ao nosso planeta e toda a humanidade habitante desse planeta, Deus manda o Espírito Crístico, que é o governador do planeta, para encarnar, para que todo aquele que nele crê não pereça, mas tenha a vida eterna. Para que o Espírito Crístico seja o modelo e guia para que todos nós sigamos na direção do Pai. Quer dure 100 anos, 1.000 anos, 1.000.000 de anos, o tempo que for necessário. Alguns seguiram, creram no Cristo soberano imediatamente. Outros, como nós, muito mais tarde. Mas todos vão ter essa vida eterna. Mas o que é essa vida eterna? É a vida eterna do Espírito Crístico em unidade com Deus. É para isso que o Cristo cósmico veio. Ele não veio para uma época, nem para um povo, nem para um determinado momento circunscrito ou para determinadas religiões que surgiram depois. Ele veio para toda a humanidade, sem exceção, e todos nós vamos até ele cedo ou tarde. Agora, para ir até ele, o que é necessário? Fidelidade consciencial nessa fé convicta. Em 3:17, João diz: porque Deus enviou o seu Filho ao mundo, não para que condenasse o mundo, mas para que o mundo fosse salvo por ele. Que está mais explícito, né? Então, para aqueles que são cultuadores da preguiça, simplesmente fala assim: oba, então Jesus já nos salvou, pronto, está tudo resolvido. É assim? Ele salvou o mundo, pronto, vai, basta fazer algumas coisas puramente formais e tudo está resolvido. É isso? Então, o que é salvar o mundo, do ponto de vista profundo? Porque, dentro de uma visão simplista e totalmente equivocada, basta você seguir, falar que Jesus é o seu salvador e pronto, está tudo resolvido. Mas não é assim. O que é ser salvo por Jesus? Porque o mundo aqui é o planeta inteiro. Mas o planeta, ele é composto dos seus habitantes. O que é, o que somos nós, habitantes da Terra, sendo salvos por Jesus? Praticando as virtudes cristãs, cumprindo as leis divinas presentes na nossa consciência. Não é isso? Isso que é a salvação, é a transformação interior. Como que a gente se transforma? Desenvolvendo as virtudes em nossos corações, cumprindo as leis. Por isso que ele diz, eu não vim destruir a lei, mas dar-lhes cumprimento, dar-lhe cumprimento. É isso que é a salvação. Não é um processo simplista, mágico e fácil. A salvação é algo trabalhoso que vai nos custar séculos, séculos e séculos de trabalho árduo dentro de nós mesmos para nos salvar. Porque Jesus é o modelo. Nós vamos nos mirar nele para nos transformarmos em pessoas melhores. Ele tem ligação com o 3:16, sim. O que é não perecer? Se salvar. Se transformar num espírito cada vez melhor, até a condição do espírito superior, na plena individuação, e depois para a nossa angelização. Em 3:18, quem crê nele não é condenado, mas quem não crê já está condenado, porquanto não crê no nome do unigênito Filho de Deus. De que João está falando aqui, gente? O que, que é essa condenação aqui? Não é condenado e já está condenado. Tem a ver? É preciso entender isso. Quando nós não estamos em sintonia com Cristo cósmico, nesse movimento de modelá-lo, de torná-lo nosso guia, onde nós vamos nos movimentar? Na essência ou no ego? No ego. Quando nós nos movimentamos no ego, nós vimos o primeiro módulo do nosso curso. Nós, em vez de buscarmos os atributos de Deus em nós, o que nós fazemos? Nós ficamos focados no movimento egoico evidente ou egoico mascarado. Isso nos condena o quê? Nós vimos muito claro isso. O sofrimento é consequência, nos condena à estagnação momentânea, que vai nos proporcionar o sofrimento, que por sua vez vai nos impulsionar a crer cedo ou tarde. Aí dá para entender aquele outro versículo: vinde a mim todos vós que estáis aflitos e sobrecarregados. Cedo ou tarde, esse movimento autocondenatório, a estagnação que gera para nós sofrimento, vai fazer com que nós cansemos disso, e aí nós vamos ao encontro do Cristo para crer nele como nosso modelo e guia. Faz sentido? Aí sim, todo o processo, já não de estagnação, mas de crescimento cada vez maior na direção do Cristo. Aí nós começamos a utilizá-lo como modelo e guia. Enquanto nós não utilizarmos como modelo e guia, não buscarmos essa referência que nós vimos no nosso encontro passado, modelando o Cristo, nos tornando o nosso guia, o que nós fazemos? Nós ficamos bloqueados. Porque se nós não estivermos em sintonia com Cristo cósmico, a nossa própria ligação conosco, com a essência divina que somos, fica bloqueado. E o resultado é um mal-estar enorme. Mesmo que a pessoa esteja gozando egoicamente, ela sente um enfado, um mal-estar. E cedo ou tarde ela vai despertar para superar essa autocondenação que ela se faz. Podemos interpretar que o condenado é todo esse momento de movimento de bloqueio do ego? Sim, exatamente isso. É um movimento de bloqueio que não é eterno. Nunca vai ser eterno, porque o espírito imortal foi criado para estar em unidade com Deus. Mas vai ser, enquanto dura, dependendo do grau do espírito, ele tem uma ilusão de eternidade. Dependendo do grau de evolução do espírito. Que Jesus fala na parábola dos pequeninos, ele fala isso. Que a pessoa tem uma ideia de eternidade, porque enquanto ela está sofrendo aquelas consequências, ela não vislumbra dias melhores. Mas cedo ou tarde ela vai despertar em si mesmo para esses dias melhores, a partir do momento que cai em si, desperta a consciência e se liberta do movimento egóico, trabalhando pelo movimento essencial amoroso dentro de si mesmo. Então Jesus é o grande modelo. Por que nós estamos falando que existe uma presença amorosa de Jesus em nossas vidas? Porque ele veio para nos despertar para essa realidade. Todos os seus ensinos existem em função do despertamento dessa realidade. No versículo 19, e a condenação é esta, que a luz veio ao mundo e os homens amaram mais as trevas do que a luz, porque as suas obras eram más. Nós acabamos adiantando a resposta, a reflexão desse versículo. Então, o que é amar mais as trevas? Amar mais o ego do que a essência divina que somos. E aí, em vez de conexão com o Cristo cósmico, nós nos conectamos com o ego evidente ou mascarado que existe em nós, porque as nossas obras são más. Nós escolhemos utilizar o nosso livre-arbítrio de uma forma equivocada, focada na sombra do ego e não na luz da essência. No versículo 20, João diz, porque todo aquele que faz o mal aborrece a luz e não vem para a luz, para que as suas obras não sejam reprovadas. Ele está falando de que lei aqui? Liberdade. Lei de liberdade. Nós temos o livre-arbítrio para escolher o ego em detrimento da essência? Enquanto estamos no movimento egóico, nós sabemos que somos seres essenciais? Sabemos ou não? Sabemos. Como não? Não estou falando de gente que está lá fora, estou falando de nós aqui. Quando você está no movimento egóico, você sabe que é um ser essencial? E por que que a gente não age como ser essencial? Nós não vamos para a luz para que as nossas obras não sejam reprovadas. Por quem? Pela consciência. E aí a gente finge de morto que não é conosco. Não é? Então, quando nós sintonizamos com o Cristo cósmico e fazemos o esforço de crescimento, nós vamos aborrecer a luz? Ou nós vamos seguir a luz? Seguir a luz. Por isso que o processo é de autoconsciência. Não é uma proibição. Por que a doutrina espírita não proíbe nada? Porque ela revive o cristianismo de Jesus. Jesus proibiu alguma coisa? Jesus nunca proibiu ninguém de nada. A doutrina espírita não é para reviver o evangelho de Jesus em espírito e verdade? Agora, Jesus atuava onde? Simulando o quê? Ele estimulava a nossa consciência. O que que a doutrina espírita nos faz? Também estimula a nossa consciência. Para que, em vez de aborrecer a luz, nós vamos ao encontro da luz. Ao encontro da luz, trazendo a luz para dentro de nós. Que brilhe a vossa luz. Vós sois deuses. O Espiritismo, ele estimula em detalhes a consciência. Por quê? Porque ele retira todas as alegorias que Jesus colocou nas suas parábolas, nos seus ensinamentos, e traz de uma forma clara, lógica, aplicando o bom senso e nos fazendo mergulhar nos símbolos profundos do Evangelho para aplicá-los na nossa vida. Exatamente essa grande proposta da doutrina espírita, que ele mesmo, quando nós vamos estudar isso num dos nossos encontros, Jesus e o Consolador, o compromisso do Consolador, e nós vamos voltar nessa questão do objetivo do Consolador em nossas vidas. No versículo 21, João diz: mas quem pratica a verdade vem para a luz, a fim de que as suas obras sejam manifestas, porque são feitas em Deus. Então vejamos, é a antítese do anterior, né? Aquele que está no movimento egóico quer se afastar da luz, para que a consciência não reprove as suas obras. Mas aquele que pratica a verdade vem para a luz, porque as suas obras vão ser manifestas, porque elas são feitas em Deus. Esse é o nosso grande compromisso consciencial. É o grande compromisso de Jesus nas nossas vidas e é no compromisso que nós temos de modelá-lo, para que nós realmente manifestemos as obras de Deus em nós. Porque Jesus fez isso, manifestou as obras de Deus dentro dele. Em João 3,27, João respondeu e disse: o homem não pode receber coisa alguma se lhe não for dada do céu. O que significa isso? Existe algo que seja nosso de verdade? Ou é tudo empréstimo divino? Tudo é empréstimo divino. Então, isso que ele está querendo dizer aqui. Vós mesmos me sois testemunhas de que disse: eu não sou o Cristo, mas sou enviado adiante dele. Aqui João Batista vem falando, né, de tudo aquilo que nós recebemos e do compromisso do Cristo cósmico nas nossas vidas para a humanidade terrestre. No 3:30 ele diz: é necessário que ele cresça e que eu diminua. Muito significativa essa fala de João, né? Serve de exemplo para muitos de nós espíritas hoje, que queremos crescer em detrimento da própria doutrina, do próprio evangelho nas nossas vidas. É preciso que nós desenvolvamos o nosso movimento espírita, esse espírito de João Batista, diminuir para que o Cristo cresça a partir das nossas obras, e não que nós, que o nosso ego cresça trabalhando pela nossa vaidade, pela nossa vanglória, mas sim pela glória do Cristo planetário em nossas vidas, a começar de nós mesmos. Em João 3:31, aquele que vem de cima é sobre todos, aquele que vem da terra é da terra e fala da terra, aquele que vem do céu é sobre todos. Novamente falando sobre Jesus como sendo um ser crístico, que não é da terra, como ele era e como todos nós somos. Vamos para a nossa avaliação reflexiva. Feche os olhos, entre em contato com você mesmo em essência, buscando sentir o conteúdo estudado nesse encontro. Que você entendeu do conteúdo, que se aplique à sua vida.

conteúdo estudado mudou a forma como você sente a presença de Jesus em sua vida? Caso positivo, que mudança foi essa?

Você compreendeu a necessidade de fazer esforços para modelar Jesus, tornando o seu caminho para a verdade e para a vida, construindo o reino de Deus dentro de si mesmo?

como você sente a sua vida aplicando esse conteúdo. Ele pode melhorar a sua vida em sua busca de autotransformação e nas suas atividades na prática do bem.

Sinta-se agora um espírito imortal, que traz em si mesmo a determinação divina de evoluir até a perfeição relativa, pelo conhecimento pleno e cumprimento das leis divinas, pela prática das virtudes e pela busca da unidade com Deus. Mergulhe profundamente nesta verdade espiritual. Sinta, veja-se desenvolvendo todas as virtudes essenciais da vida ao longo do tempo, desenvolvendo o poder real em si mesmo, sentindo a presença amorosa de Jesus em sua vida.

Agora lentamente vamos retornando ao estado de vigília, sentindo-nos profundamente bem.

as nossas saudações a todos aqui presentes, nossas saudações a todos que nos acompanham pela TVC, votos de muita paz para todos. Hoje vamos refletir a respeito da realidade do sofrimento. O sofrimento que bate à porta de todos os seres com maior ou menor intensidade. Sofrimento que faz parte dos nossos desafios existenciais, tanto no plano físico quanto no plano espiritual. Porque por mais que a criatura humana tenha avançado durante todos esses milênios de civilização, o ser humano ainda padece de um grande desconhecimento a respeito de si mesmo, a respeito da realidade da vida, a respeito da realidade de todos os fenômenos existenciais. E porque isso persiste, permanecemos sofrendo e, o que é pior, sem entender exatamente qual a finalidade, qual a função do sofrimento em nossas vidas, já que consideramos que todo sofrimento tem sim uma finalidade superior, tem sim uma causa, porque Deus não criaria leis que afetariam seus filhos se isso não tivesse um propósito, uma finalidade superior. E várias foram as tradições que tentaram compreender a realidade do sofrimento, traduzi-lo, tentar empreender uma jornada para fazer com que cada um pudesse compreender um pouco mais a respeito dessa realidade. E narram as tradições da antiga Índia que, mais ou menos por volta de 500 anos antes de Cristo, nasceu um grande ser iluminado, o príncipe Siddhartha. Diziam aqueles astrólogos, os previsores do futuro, que ele estaria destinado ou a ser um grande governante ou a ser um ser que espalharia suas lições para todo o mundo, tentando fazer com que as criaturas se libertassem do sofrimento. E logo quando nasceu, o seu pai decidiu, ele seria um governante. Tentaria cercá-lo de todos os cuidados possíveis para que ele não visse a realidade da vida além dos muros do palácio. E assim foi feito. Logo, ainda pequeno, foi cercado de todos os mimos e cuidados para que não visse a realidade da vida, o sofrimento, as dores, as lamentações. E isso, de certa maneira, servisse como uma preparação para ser um governante e não exatamente um iluminado a respeito da vida, a respeito das leis espirituais. Prosseguia na sua jornada de crescimento, cercado de instrutores, de mentores, benfeitores, mas sempre o seu pai tendo o cuidado de cercá-lo nos muros do palácio para que não conhecesse a realidade externa. Instruiu-se nas artes, instruiu-se nas diversas lições a respeito do conhecimento humano, nos esportes e tudo mais que poderia ser oferecido até então. Mas a sede de conhecimento, a sede de experiência, ela parte da alma. E por mais que tentemos fechar os nossos olhos à realidade da vida, ela certamente baterá à nossa porta, nos convidando a profundas reflexões. Alguns dizem que foi com cerca de 28 anos, alguns mais, outros menos, que ele teve a primeira experiência que o abalou. Ele saiu com seu capataz, Chandaka, para além das suas propriedades, para além do reino, para fora das fronteiras do muro nos quais se encontrava. E ali, andando pelas trilhas que separavam seu reino, deparou-se com um homem envelhecido. Olhou detidamente para aquele homem, que caminhava com passos vacilantes, que caminhava sob o apoio de um bastão e gemia de sofrimento, gemia de dores, no que ele perguntou ao seu capataz: "O que isso significa, Chandaka?" "Ah, nobre príncipe Siddhartha, isso é a velhice. Não conheces a velhice?
não dessa forma. A velhice é o nosso destino, é o destino de todos nós. Os nossos corpos físicos vão perdendo sua força e, inevitavelmente, vamos diminuindo a nossa mobilidade, a nossa movimentação. Esse homem padece da velhice, príncipe Siddhartha. E eles continuaram seguindo a sua trilha. Chegaram em outro ponto da jornada e um homem sofria imensamente. A sua pele estava padecendo de várias enfermidades. O seu corpo estava cheio de chagas e feridas. E novamente o príncipe Siddhartha ficou espantado com aquela realidade. Mas o que quer dizer isso, príncipe, meu capataz, príncipe Siddhartha? Essa é a realidade da doença. É a doença que atinge inevitavelmente todos os seres sobre a Terra. Alguns mais, outros menos. Mas essa, se nós não morrermos antes, príncipe, é a nossa realidade, porque o corpo vive somente temporariamente. E o príncipe Siddhartha ficou ainda mais em si mesmado em suas próprias reflexões. Quando seguiam a sua trajetória, eles se depararam com um cortejo fúnebre. As lamentações, os gritos, o pranto de todos aqueles que acompanhavam o cortejo fúnebre. Era a primeira vez que o príncipe Siddhartha via uma pessoa falecida, via um corpo inerte e perguntou novamente o que era aquilo. Príncipe, nunca viste a cara da morte? A face da morte bate à porta de todos os seres. Porque o seu pai havia cercado de todos os cuidados para que não visse o sofrimento com o qual ele agora se deparava. Via um corpo morto e a lamentação de todos aqueles. E ele percebeu. A vida não era somente a ilusão que o cercava dentro dos muros do palácio. A vida deveria ter um sentido, porque tudo aquilo era muito sofrimento. E algo dentro dele o chamou para verificar aquela realidade que fazia parte de todas as pessoas, do caminho dos seres, e ele teria que descobrir. Mais adiante, ele viu um homem com vestes religiosas, que ele não sabia até então. Era um homem pobre, porque sua veste era simples, mas ele estava em paz consigo. Pedia comida, pedia haveres, como era a tradição do local. E novamente o príncipe perguntou ao seu capataz, o que significa isso? Ah, esse deve ser um dos mestres dedicados à meditação, a descobrir o sentido da vida. E a partir daquele instante, o príncipe Siddhartha Gautama percebeu que a sua realidade deveria ser buscar as leis que faziam parte de todas as pessoas. Descobrir o funcionamento da vida para libertar-se do sofrimento. Passou por diversas peregrinações. Descobriu fórmulas de treinar a meditação. E aos poucos foi se adentrando em seu mundo íntimo, até que finalmente, depois de uma longa trajetória, conseguiu iluminar-se. E ele estabeleceu 4 nobres verdades. A primeira delas, segundo o budismo, e que Joana de Ângeles analisa em sua obra Plenitude, fazendo uma ponte entre a visão da psicologia espírita e os princípios estabelecidos por Buda, diz que a primeira nobre verdade é que todos os seres estão sujeitos ao sofrimento. A velhice, a doença, a morte, a insatisfação, nos trazem, de certa forma, a realidade do sofrimento. Se não temos uma percepção mais profunda, se não temos um olhar que vá além do ego para a vida, essa realidade será maior, será mais ou menos intensa, de acordo com a forma que a percebamos. A segunda nobre verdade diz que o sofrimento surge de causas. E diz que as suas causas seriam o desejo, a cobiça,
a raiva, a ignorância, etc. Dizendo que muitas outras funções, quando não compreendidas, quando não percebidas, traziam sofrimento à criatura humana. E depois passava a terceira nobre verdade que diz que ao eliminarmos as causas, o sofrimento é eliminado. E finalmente propunha na quarta nobre verdade que praticando o nobre caminho óctuplo, o sofrimento e suas causas são eliminadas. Portanto, a realidade percebida por Siddhartha Gautama, que se transformou em Buda, que quer dizer o iluminado, percebeu que o mundo sim passava pela realidade do sofrimento. E é verdade, se olharmos para a história de todas as pessoas, quem é que não sofreu? Quem é que não passou por dores, se não físicas, morais, de ordem espiritual, de ordem psicológica? Todos, de certa forma, sofremos. Porque mesmo nosso corpo, ele é transitório. E isso já nos traz a possibilidade do sofrimento físico em maior ou menor grau. Alguns têm mais predisposição às enfermidades e esses padecem de maiores cotas de sofrimento. Mas as criaturas vivem o sofrimento de maneira diferente, porque têm percepções diferentes, porque sua sensibilidade é diferente, porque o grau de consciência de cada um é diferente para as questões da vida. Então tudo isso, toda essa realidade que Siddhartha Gautama já trazia, nos aponta para a realidade de nós mesmos. Porque, como diz a benfeitora Joana de Ângeles, na obra Vitória sobre a Depressão, ninguém atravessa os caminhos humanos isento dos sofrimentos, que fazem parte da própria constituição orgânica. Em face do desgaste, aqui está sujeita, dos conflitos psicológicos, resultados das vivências passadas, das contaminações que produzem enfermidades, das injunções defluentes da vida na Terra. Somente nesse trecho da obra que citamos, já traz diversos caminhos pelos quais os seres humanos padecem do sofrimento. Primeiro, a nossa própria constituição física. Ora, se nós temos um corpo orgânico que tem uma vida limitada em anos, então isso já nos diz que a máquina orgânica vai chegar um tempo que começa a não funcionar da maneira adequada. Os anos vão passando, as dores vão aumentando e dizem alguns que em certa fase da vida nós chegamos à etapa do condor, né? Condor aqui, condor ali, condor acolá, porque isso é inevitável na trajetória humana. Certo que quanto mais cuidados nós temos com o nosso corpo, isso pode ser minimizado, isso pode ser minorado, e as ciências médicas têm avançado imensamente. Mas não conseguem ainda vencer a morte, nem conseguirão. Porque a morte é necessária, a morte do corpo. Para até mesmo percebermos a realidade do espírito em função mais intensa, de uma maneira mais profunda, quando percebemos que a nossa vida não é só o corpo, não sofremos tanto. Mas temos sim o sofrimento do desgaste orgânico, em face da sua própria condição. Os conflitos psicológicos. E quantos conflitos psicológicos nós padecemos? Quantas maneiras que nós temos que transformar de ver a vida? Isso faz parte da nossa herança, da nossa educação, da nossa constituição. Não somente dessa vida, mas também de vidas passadas. E esse é o olhar da psicologia espírita. O sofrimento não está restrito a uma única existência. A pluralidade de existências foi construindo hábitos, foi construindo formas de viver, formas de ver a vida, e tudo isso faz parte do nosso arcabouço psicológico, resultados de vivências passadas. E também as contaminações que produzem enfermidades. Nós vivemos num mundo, estamos sujeitos
sujeitos às injunções do mundo. Os vírus, as contaminações, as bactérias, tudo isso nós sofremos o efeito. Sofremos o efeito do mundo que nós próprios criamos para nós. Tudo que lançamos no mundo, ele nos traz de volta como condição de vida, de certa forma. Então, tudo isso, somado, traz uma carga de conflitos, de batalhas muito grande. Essa, de certa forma, é a realidade do sofrimento. E a partir disso, na obra Plenitude, que recomendamos para a leitura de todo esse, para acompanhamento de todo esse módulo, ela traz três percepções psicológicas a respeito do sofrimento. O primeiro seria o sofrimento que gera o sofrimento. E Joana de Ângeles diz o seguinte: as tensões físicas, mentais e emocionais são igualmente responsáveis pelas doenças, que é o sofrimento que gera sofrimento. Então, por exemplo, eu tenho uma dor de cabeça. E essa dor de cabeça não passa. A dor de cabeça por si só já traz a sua carga de dor, é um sofrimento. Mas, além de afetar a minha condição orgânica, ela afeta o meu humor, afeta a minha predisposição diária, a forma como eu lido com as pessoas. Então, vai se transformando num sofrimento físico que gera outro tipo de sofrimento. É o sofrimento que gera o sofrimento. Passo por uma doença grave, por um período longo. Isso, muitas vezes, vai minando as minhas resistências, minando a minha fé, a minha coragem, a minha predisposição. Então, esse sofrimento físico, quando não é bem enfrentado, ele gera sofrimento ao seu redor. Esse é o primeiro tipo de sofrimento, sofrimento que gera sofrimento. E que nós podemos, sim, verificar como ele atua em nossa vida. Primeiro, estando atento, quais são as dores constantes que fazem parte da minha vida? Qual é o sofrimento que eu considero principal em minha existência? Qual é a forma que eu enfrento esse sofrimento? Porque aí eu passo a verificar a forma como encaro esse sofrimento que gera o sofrimento. E posso tentar, pelo menos, minimizar os seus efeitos, diminuir as suas dores, porque não é somente tomar o remédio. Tomar o remédio é bom, é útil, é necessário, mas não somente o remédio que irá curar o corpo, mas principalmente aquele que irá afetar a minha predisposição, modificar a minha forma de responder a tudo aquilo que me afeta. Um segundo tipo de sofrimento, e aí Joana faz a análise, dizendo que a maioria dos sofrimentos decorre da forma incorreta porque a vida é encarada. Na sua transitoriedade, os valores reais transcendem ao aspecto e à motivação que geram prazer. Esse é o sofrimento da impermanência das coisas terrenas. Então, nós temos um segundo tipo de sofrimento, um sofrimento gerado pela impermanência das coisas. Ora, nós costumamos nos vincular muito às coisas que nós temos. Basta verificar a forma que nós falamos daquilo que está ao nosso redor. É o meu carro, é o meu livro, é o meu marido, é a minha esposa, é o meu chefe, é o meu colega de trabalho, meu, meu e meu. De tudo isso que eu falo meu, o que é imortal, o que é eterno nesse processo? Porque a maioria das coisas é impermanente. O meu apartamento, a minha casa, ok, eu posso lutar bastante para ter aquele carro do ano, aquele apartamento. E aí sofro primeiro para conquistar, porque já é um sofrimento, é um desgaste. Às vezes pagando prestações intérminas, que perdemos de vista. Mas finalmente, depois de muita batalha, eu posso conseguir. Ok, consegui. Eu passo a sofrer para manter, porque aí já manter já é um outro sofrimento. Eu quero fazer com que aquilo seja sempre meu, ou então parto para novas conquistas. Muitas das coisas que tentamos conquistar são impermanentes. E esse é um dos tipos maiores de sofrimento na Terra,
porque ainda estamos muito vinculados ao ego. Quando os espíritos trazem que o egoísmo é a maior chaga da humanidade, é porque já viam de forma psicológica o nosso ser centrado no ego. Estamos egocentrados. Enquanto estamos egocentrados, não percebemos a realidade que vai além do ego e sofremos pela impermanência. Sofremos pela impermanência do corpo, porque vamos verificando que o corpo vai perdendo a força. Sofremos com a desencarnação dos entes queridos, porque estamos tão ligados ao corpo que ainda não temos condição, a grande maioria de nós não tem ainda condição de lidar bem com a separação física e sofremos pelas dores, pela impermanência. E um terceiro tipo de sofrimento que Joana chama a atenção é o sofrimento resultante do condicionamento que abarca a educação incorreta, a convivência social pouco saudável, que propiciam agregados físicos e mentais contaminados. Então, além do sofrimento que gera sofrimento, além do sofrimento da impermanência das coisas, nós temos o sofrimento resultante do nosso próprio condicionamento, ou seja, da forma como encaramos a vida, da forma como vemos tudo o que acontece conosco, da forma como percebemos as dores. Isso tudo é gerado pela nossa educação, e aí podemos avaliar primeiro a educação que recebemos nessa vida. Quais foram os valores que recebemos dos nossos pais, dos nossos educadores, e que continuamos recebendo ao longo da nossa existência por parte da mídia? Esses são valores e crenças que vão sendo construídos ao nosso redor, porque quando falamos crença, nós pensamos logo em religião. Mas as nossas crenças vão muito além da nossa religião, da nossa opção religiosa. Porque a opção religiosa pode ser social. Eu me digo espírita, mas eu sou um espírita daquele que frequenta o centro, tomo passe, assisto palestra. E isso para mim é o bastante. Mas se eu não mergulho na filosofia da religião que eu abraço, aquela religião fica na superfície do meu psiquismo, não se adentra pela intimidade do meu ser. Essa religião não é exatamente a religião que me conecta a Deus, à espiritualidade de maneira profunda. Então o meu condicionamento continua viciado. Eu me digo cristão, me digo espírita, me digo budista, me digo de qualquer denominação, mas posso não ter uma visão espiritual da vida. E continuo sofrendo por conta do meu condicionamento. Eu posso ser educado para que tenha uma vida hedonista, que viver é aproveitar a vida, que eu devo aproveitar intensamente cada momento existencial. E quantas pessoas na Terra não vivem assim? Quantos homens e mulheres entregues aos vícios e que sofrem o efeito ao longo do tempo das suas próprias escolhas, dos seus condicionamentos? Se não os vícios vinculados a coisas físicas, as viciações morais, que são o nosso comportamento e que traz também o sofrimento resultante do condicionamento, da forma como encaramos a vida, da forma como enfrentamos os desafios, da forma como verificamos toda a existência. E isso deve ser mudado para que o sofrimento passe para uma nova dimensão. Então continua Joana de Ângeles em Plenitude, dizendo que, na busca incessante do prazer, o homem transfere-se exteriormente de uma para outra sensação, sem dar-se conta de que o desequilíbrio gerador de ansiedade é responsável pelo sofrimento que o aturde, ameaçando-o de desespero cruel. Quanta ansiedade nos nossos dias! Quanta carga ansiosa nós percebemos nas pessoas! E a ansiedade, um dos efeitos principais dela, é nos tirar do momento presente. Então, nós estamos num lugar, mas não estamos vinculados ali ao pensamento, a verificar os nossos sentimentos a partir daquilo,
a verificar o que podemos fazer a partir daquela realidade. Então, eu me adentro, mesmo quando seja num momento de reflexão, numa palestra, e já estou preocupado com o momento seguinte. Estou aqui, mas, ah, meu Deus, quando chegar em casa tenho que fazer comida, tenho que preparar isso, tenho que preparar aquilo, e depois tenho que levar meu filho na escola, tenho que sair para tal lugar, para qual lugar. Então, eu estou fisicamente no lugar,

o estresse em busca de prazeres, em busca de sensações, e essa ansiedade fazendo parte do nosso cardápio diário. A receita: começar a viver mais, um pouco mais, o momento presente. Aproveite. Se você vive esse momento de reflexão, reflexione. Pense em você, pense na vida, não estando adiante e nem estando voltado para o passado, para as suas dores do passado. Porque se eu pudéssemos ouvir o pensamento das pessoas, são poucos, verificaríamos, são poucos aqueles que vivem no momento presente. A grande maioria está presa ao seu passado por conta das dores vividas, ou então lança-se ansiosamente em direção ao futuro. E quando estiver no futuro, não estará vivendo plenamente, porque já estará também adiante no pensamento. Nós vivemos num constante spa. Vocês sabem o que significa spa? É a síndrome do pensamento acelerado. Todo mundo tão acelerado no pensamento e lançando essa carga que traz uma ansiedade e alimenta o sofrimento em nós. Portanto, as origens do sofrimento estão sempre naquele que o padece, no recôndito do seu ser, nos painéis profundos da sua consciência. Isso nos chama a atenção da necessidade de voltarmos cada vez mais a atenção para a nossa consciência, para o desenvolvimento da consciência. Não é somente o porquê, porque a primeira pergunta que a gente faz quando sofre é por quê? Por que eu, meu Deus? Por que que eu fui escolhido? E o porquê pode até levar a algumas respostas. Nós buscamos o médico, buscamos o psicólogo, o terapeuta, o psiquiatra. Buscamos uma resposta, buscamos as religiões. E quantos são aqueles que vão à religião porque estão sofrendo de alguma forma? Isso por conta dessa primeira pergunta: por quê? Mas nós não devemos limitar-nos somente ao porquê. Devemos ir além, fazendo uma segunda pergunta: para quê? Qual é a finalidade disso em minha existência? Por que que essa dor bate à minha porta e para que ela se apresenta? Porque se as origens do sofrimento estão na minha consciência, existe a minha participação também nesse fenômeno perturbador. E se existe minha participação, eu devo saber qual é a minha parte. Devo saber qual é a minha parcela para, pelo menos, tentar minimizar aquele sofrimento que é evitável. Porque o inevitável, nós não podemos agir. O que é inevitável, nós não podemos deter. Mas a marcha do que é evitável, sim. Então, o fator principal que nós podemos agir é na nossa consciência, no nosso comportamento, a nossa forma de ser, que vai verificando, bem, e aí nós começamos a fazer análise. Bom, se não é nada que eu tenha trazido ou que eu tenha alimentado nessa existência, provavelmente nas minhas andanças espirituais eu devo ou ter falhado ou devo ter caminhado de forma equivocada e agora eu padeço os resultados. Eu me lembro de uma experiência pessoal, porque quando eu nasci eu tinha crises muito graves de bronquite. E eram crises seríssimas, a ponto de ter que ser internado. E morava na cidade de São Paulo, na época, onde o clima não é muito, né, propício, ou seja, é muito propício à enfermidade pela via respiratória, por conta da poluição. Então, era imensamente afetado. Mas, dos meus, somos quatro irmãos, e somente eu tinha essa enfermidade. Então, bem, não era nada que eu teria feito àquela existência, porque ainda era um bebê, né? Isso foi desenvolvido durante a infância. Então, trazia, de certa forma, essa predisposição. E fiquei, durante largos anos, tentando entender por que será que eu tinha essa predisposição a doenças respiratórias. Certa feita, depois de já ter me tornado espírita, uma amiga chegou a mim e disse: olha, Cláudio, eu tive um sonho e eu acho que a pessoa que eu sonhei era você, porque a sensação que eu tinha, embora não visse

o seu rosto, eu só pensei em você quando eu vi aquela pessoa. E como era o sonho? Eu te via numa taberna, né, ao lado de muitas pessoas, e você fumava, fumava, fumava, e não parava, era um atrás do outro. Naquele momento que ela falou, me veio o estalo, olha aí a bronquite. Olha o resultado da doença respiratória, de atitudes passadas, atuando na existência presente, porque o bebê sofria as consequências. E aí me veio o insight, porque a forma que eu vivia não era adequada ao meu organismo físico. E como forma de chamar a atenção disso na vida atual, o organismo trazia debilidade, trazia predisposição. Eu, ainda bem que escolhi não fumar, nunca fumei durante essa existência, então o corpo foi melhorando de saúde, mas existe em mim a predisposição orgânica. Caso tenha uma vida equivocada, a doença está aí para se manifestar, não como uma punição, mas para chamar a atenção daquela consciência, dos painéis profundos da consciência, que todos os nossos atos têm consequência. Que todas as nossas escolhas físicas, morais, emocionais, terão uma resposta em mim mesmo. Ou seja, se eu sou o problema, eu sou também a solução para o sofrimento que me abarca, porque isso faz parte da minha realidade. Então, os seres humanos transitam no seu processo evolutivo, invariavelmente crucificados aos problemas que elaboraram para eles mesmos, experimentando dores e amarguras graves, de que somente se libertarão quando se resolverem pela transformação interior, adotando comportamentos saudáveis. O olhar da psicologia espírita amplia o olhar do sofrimento para além de uma única existência. Nós temos que fazer essa leitura em nós. Temos que fazer essa leitura quando a vida nos convida a dores, a conflitos, a batalhas, a guerras internas, porque isso significa o despertar do Deus interno que temos, mas que se encontra adormecido. E muitas vezes ele só consegue ser desperto por batalhas acerbas. Imaginemos o seguinte, nós criamos em torno do ego um campo muito grande de resistências. Resistência à mudança, resistência à própria dinâmica da vida, resistência a tudo que vai mudar aquilo que o ego está tão aferrado, agarrado, que somente essa resistência já significa um tipo de sofrimento. Mas ao mesmo tempo que a realidade do ego faz parte do psiquismo, o ego não é o senhor da casa, ele deve ser somente o mordomo. Na maioria das vezes ele pensa que é o senhor, mas ele deve ser o mordomo. Ele é e deve estar a serviço do self, da nossa realidade espiritual. Mas, convenhamos, nós agimos dessa forma, deixando que a consciência superior governe nossas vidas? Na maioria das vezes, não. Na maioria das vezes, nós queremos um resultado imediato. Queremos uma solução para agora das nossas dores. Mas eu, que sou uma pessoa tão boa, eu que frequento a casa espírita, participo de mediúnicas, que faço tanto bem a tantas pessoas, e isso a gente ouve tanto, não é? Por que que a vida me traz somente uma dor tão intensa, uma dor tão acerba? Bom, pode ser porque haja ainda muita resistência do ego em perceber a realidade da consciência. Pode ser porque você já esteja pronto a se libertar das questões terrenas, porque é fácil se dizer espírita, mas é difícil às vezes pensar como espírito, porque isso é um outro desafio. Pensar como espírito significa olhar de forma transitória tudo o que acontece ao meu redor. Mas a dor física, a dor emocional, a dor moral às vezes é tão intensa que nós ficamos agarrados ao ego, aferrados a ele e não percebemos o convite da realidade da vida para nos libertar. E vamos criando resistências em torno do ego.
os próprios mecanismos de defesa, a compensação, a transferência, a projeção e todos aqueles que já vimos em módulos passados, fazem parte de uma tentativa do ego tentar se proteger, quando na realidade ele mais se afasta daquilo que poderia salvá-lo, que é a percepção da vida finita do corpo, mas da vida imortal no espírito. E no espírito que devem ser investidas todos os nossos valores para construir uma percepção mais ampla da vida. Viver o que a vida física traz, porque não devemos nos isolar da vida, mas vivê-la de uma maneira mais consciente, vivê-la de uma maneira mais primorosa. Por isso que o despertar da consciência, saindo da obscuridade, do amálgama do coletivo para a individuação, é acompanhado pelo sofrimento. Qual parto que proporciona o desabrochar da vida, porém, sob o guante ainda inevitável da dor? A nossa consciência também participa de um parto. Mas no parto nós temos duas escolhas, no mínimo. Podemos estar focados somente na dor que sentiremos. Ou podemos estar focados na luz que virá à superfície. Qual é a sua escolha? É ficar com o olhar voltado somente para a dor, daquilo que produz sensibilidade física? Ou é estar voltado para um processo mais amplo da vida, para a descoberta de si mesmo, para a individuação na qual todos os valores, todas as potências, todas as possibilidades vão sendo a pouco e pouco desenvolvidas? Enquanto estava isolado nos muros do palácio, o príncipe Siddhartha era apenas o filho de um rei, cercado de comodidades, cercado de ouro, de prata, de valores, cercado de tudo aquilo que poderia ser muito útil ao ego, mas não estava alimentando a alma. Mas quando ele se propôs a fazer a jornada para além dos muros do palácio, descobrir a realidade da vida, a dor, mas também o amor, as dificuldades, mas também as possibilidades, as potencialidades, e finalmente descobrir que em si mesmo havia a possibilidade de um olhar mais profundo e mais amplo para a vida. Então fica o convite para que cada um de nós se proponha também a marchar através do próprio sofrimento, descobrindo não somente as suas causas, mas a sua finalidade profunda, que é despertar o Cristo interno que habita em cada um de nós. Votos de muita paz e até o nosso próximo encontro.

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1: Então, como mencionamos anteriormente, vamos ver essa possibilidade de expandirmos a nossa percepção de Deus através do nosso contato com a natureza, como nos propõe Leon Denis. Cada criatura, cada ser, cada manifestação da natureza é um pensamento divino que ganhou materialidade, que se constelou diante dos nossos olhos. Quando qualquer expressão da natureza chamar a nossa atenção, é como se aquele fosse um chamado pessoal. Então, quando nós estamos caminhando pela rua, estamos numa praça, estamos numa praia, estamos olhando pela janela, e aquela árvore, aquela montanha, aquele oceano, aquele pássaro nos chama a atenção, vamos fazer uma descrição minuciosa daquilo que a gente está vendo. Esse é o caminho que Leon Denis segue no livro Grande Enigma e que ele escreveu para nos ensinar. Por que essa descrição minuciosa? Porque isso foca a nossa atenção. Nós ainda somos espíritos bastante pouco desenvolvidos nesses aspectos mentais, então a nossa mente é muito turbulenta e transita de uma ideia para outra, muito inquieta, e a gente tem muita dificuldade de focar a atenção. Se nós nos propusermos a descrever minuciosamente o que nós estivermos vendo, o que nós vamos conseguir é focar a nossa atenção naquilo que estamos observando. Então, se você pegar lá no Grande Enigma, Leon Denis está descrevendo minuciosamente as árvores que ele estava vendo, a sua coloração, o formato das suas folhas, o céu que ele estava contemplando, que estrela é essa, que estrela é aquela, se é o mar, o movimento das ondas, enfim. O que acontece depois de algum tempo de observação minuciosa e cuidadosa, quer dizer, de foco de atenção, você vai ouvir dentro da sua mente um pensamento inteligente. A título de ilustração, um estudo que nós realizamos, uma pessoa observando uma noz, observando aquela casca rugosa e grossa da noz, de repente pensou que algumas pessoas são assim, Por fora é aquela casca grossa, dura, meio que impenetrável, mas que dentro tem um conteúdo precioso, tem uma coisa muito valiosa, se nós soubermos olhar além da casca. Então, esse tipo de pensamento, quase que uma analogia, que surge no nosso pensamento se nós nos dedicarmos a essa observação concentrada de uma expressão da natureza qualquer. Então, quem é que fala conosco? É a nós? É a árvore? É a flor? É a estrela? Ouvir estrelas. Olavo Bilac tem uma belíssima poesia, em que ele fala que ele ia para a janela conversar com as estrelas, e por isso ele era chamado de louco, E o que as estrelas falam com você? Leon Denis, no capítulo do Céu Estrelado, ele relata o que as estrelas falavam para ele nesse seu processo de observação. E elas diziam o que para ele? Eu te conheci, alma humana. Eu te conheci quando você passou por aqui e eu estou te esperando que você volte para trabalhar pelos seres que aqui estão ainda mais atrasados, ainda necessitados de ajuda. Olha, é a estrela, sim, o corpo celeste que falou com Leon Denis, ou é a inteligência divina manifesta nessas expressões? É como se nós tivéssemos a possibilidade de ouvir diretamente do pensamento divino ideias muito dirigidas ao nosso coração, muito dirigidas ao nosso pensamento. Uma coisa que dificilmente a gente faz, precisa mesmo de todo um esforço de exercício, é responder para fechar o ciclo da comunicação. Então, muitas vezes nós vamos para um passeio, para uma trilha, para uma montanha, para um lugar de natureza, desfrutamos daquela beleza e não damos nenhum retorno da nossa alma para aquilo ali. Nenhuma bênção, nenhuma frase de gratidão, nenhum sentimento de paz ou de que aquela natureza receba uma força, uma energia. A gente vê uma pessoa abraçada na árvore, né, pergunta o que ela está fazendo, em geral a pessoa diz que está pegando energia, né? Eu nunca vi ninguém abraçado na árvore para dar energia para a árvore, e às vezes a gente está saudável, por que não abraçar as árvores que estão aí lutando para manter a oxigenação do meio ambiente, para dar um pouco da nossa energia para ela, para dar a nossa gratidão. Então, esse processo em três momentos, descrever, quer dizer, focar a atenção, ouvir a mensagem, perceber a comunicação que virá certamente do pensamento divino para o nosso pensamento, e retribuir fechando o ciclo da comunicação, é um exercício, dentre tantos, que vai nos expandindo o sentimento e a inteligência na direção de avançar, de progredir na compreensão do infinito, que nesse momento para nós é a ideia de Deus. Qual seria o resultado disso aí? Nós temos que progredir para chegar a Deus, isso é conhecido. Nós temos que avançar moralmente, intelectualmente, para alcançar o estado de puros espíritos que podem, na linguagem simbólica que nos é possível compreender, contemplar Deus face a face. E esse caminho nós, em geral, trilhamos impulsionados pela dor, impulsionados pelo sofrimento, impulsionados pelos desconfortos. Então, os desconfortos da vida no planeta nos levaram a descobrir as técnicas agrícolas de conservação de alimentos, de fabricação de tecidos, de descobertas de substâncias analgésicas, medicamentosas, de cozer os alimentos, enfim, uma série de coisas que nós vamos progredindo nos dois sentidos, intelectual e moral, impulsionados pela dor. Esse ainda vai ser o nosso caminho durante muito tempo, mas através desse contato com a inteligência divina, nas suas expressões materiais diante dos nossos olhos, que são as expressões da natureza, não só dos olhos, a todos os sentidos, ao sentido da alma principalmente, nós podemos avançar sem estar agrilhoados, sem estar empurrados pelo sofrimento, mas estarmos num movimento consciente, voluntário, de ampliar a nossa percepção, o nosso entendimento sobre Deus. Mas o que a gente quer deixar bem marcado, bem fixado, é essa nova era que a doutrina espírita inaugura para a humanidade com a pergunta número 1, quando não pergunta quem é Deus, mas sim o que é Deus, e quando na pergunta número 2, os espíritos, número 2 e número 3, os espíritos destacam que a nossa linguagem ainda é pobre, ainda é imperfeita para uma definição completa. Então, que essa nossa conversa sirva de estímulo para que todos partam para essa busca pessoal, esse encontro pessoal com Deus em suas vidas, trazendo forças renovadas, entendimentos mais claros para enfrentar as vicissitudes da vida material e apressar o nosso progresso espiritual.

Bem-vindos a mais um encontro, na verdade, o nosso primeiro encontro, a nossa primeira aula desse ano de 2011. E vamos começar, então, a introdução do nosso curso da série psicológica da série Joana de Ângeles. É muito interessante quando a gente começa a falar da proposta de uma série psicológica dentro da doutrina espírita. E é claro que o próprio Divaldo, logo no começo do trabalho, foi muito questionado. O primeiro livro, quando foi lançado, Jesus e a Atualidade, algumas pessoas questionavam a Divaldo porque o próprio Divaldo percebia uma diferença na forma da psicografia, na forma de escrever da mentora Joana de Ângeles. E aí ela foi escrevendo mais alguns livros e em um determinado momento toda a linguagem muda e passa a ter uma linguagem com um cunho muito psicológico. E ele foi muito questionado e o próprio Divaldo questionava por que aquela mudança naquela linguagem. E, claro que a maioria de nós, e por conta disso também, a própria obra da mentora passou a ser cercada de um mito de que Joana de Ângeles é muito difícil. A Joana de Ângeles escreve umas coisas que ninguém entende. Mas é porque a grande questão agora é que ela vai falar e ela vai trazendo para a gente nessa obra, na série psicológica, uma linguagem para a alma. Isso é que a gente vai começar a entender um pouco, né? Porque a própria palavra, a psicologia, a palavra psique, vem de alma. Então, se vem de alma, nada mais natural que a doutrina espírita fale um pouco disso, porque de alma, pelo menos, a gente entende. Então, para começar, nós vamos trazendo Albert Einstein. E Einstein vai trazer um questionamento dentro de um apanhado de um estudo que ele fazia, e ele traz uma frase: a ciência sem religião é manca, a religião sem a ciência é cega. E é muito importante para todos nós que estamos começando um estudo profundo, um estudo dentro da doutrina espírita, dentro de uma doutrina religiosa, mas que vamos estar falando de um conteúdo científico, empírico, e que foi estudado e que vem sendo desenvolvido e, claro, ganhou um desenvolvimento maior no século XX, final de XIX para o século XX. Mas Einstein já dizia, ele como grande cientista, que a ciência sem a religião, ela era manca, faltava um pedaço. Ela era não totalmente compreendida se ficasse puramente na questão fria da ciência. Eu assisti um documentário há algum tempo de um cientista e eles estavam tentando comprovar alguma coisa que eu não entendi muito bem o que era. E aí ele vai dar um exemplo que eu achei muito interessante sobre o que é a ciência. Então ele pega um cone e põe um rato dentro do cone. E põe um gato solto no ambiente. E ele diz que sabe que o gato, que vai perceber que o rato está lá dentro daquele cone, ele vai entrar no cone. E isso o gato fez. O gato entra no cone. A partir do momento que o gato entra no cone onde está o rato, ninguém mais, os observadores, poderiam ver o que estava acontecendo lá dentro. Mas todos poderíamos deduzir o que estava acontecendo, porque o gato provavelmente pegou o rato. E aí ele vai dizer que isso é a ciência. A ciência é aquilo que eu imagino que vai acontecer a partir do momento que eu ponho um rato dentro do cone e um gato solto pela sala. Mas o que viria a ser a religião nesse caso? O que é a religião, ou qual seria o alcance da religião para que a gente possa começar a compreender qual o sentido de estudar psicologia ou estudar o desenvolvimento da pessoa, do ser, da alma, dentro de uma proposta que é religiosa? O primeiro ponto a se lembrar é que a doutrina espírita é uma religião com três pés: ciência, religião e filosofia. Então, cabe dentro de uma doutrina, como a doutrina espírita, estudar a ciência. Mas lá, voltando para o nosso cone com o nosso gato e o nosso rato, onde entra a religião e onde entra a filosofia nesse caso? Te poderia dizer que ficaríamos aqui a noite toda filosofando sobre as questões do gato pegar o rato e por que talvez do rato tentar fugir ou do rato ficar lá dentro e todas as questões filosóficas que levaria à atitude do gato. Mas a religião reside justamente
naquilo que a nossa razão ou a nossa objetividade não consegue responder. Esse é o âmbito da religião. Porque a religião, ela precisa ir além do que a minha razão possa compreender. Por isso que muitas vezes, quando estamos dentro das experiências religiosas, nós sabemos, mas não conseguimos fazer exatamente aquilo que dizemos saber ou dizemos conhecer. Porque o conhecimento religioso precisa além da razão. Ele precisa transcender o ser. E essa é a grande proposta, quando ela vai trazer uma série psicológica, onde nós temos livros com mais de 20 anos editados e que agora eles estão tão atuais que a impressão que dá é que ela acabou de escrever. Agora ela traz, depois de 20, 23, 24 anos, alguns livros com uma linguagem que agora para nós é atual, quando ela vai trazer as propostas da psicologia analítica, da psicologia transpessoal. Então Kardec, na Gênese, ele vai, vamos dizer, complementa, ou Einstein complementa, porque vem após, um pouco depois, ele vai dizer, Kardec, Espiritismo e ciência se completam reciprocamente. A ciência, sem o Espiritismo, se acha na impossibilidade de explicar certos fenômenos só pelas leis da matéria. Ao Espiritismo, sem a ciência, faltariam apoio e comprovação. E quando nós começamos a pensar, e nós espíritas sabemos o quanto Kardec foi muito pontual com a questão de você ver a ciência e, enquanto isso estivesse caminhando junto, a importância de você estar analisando de fato tanto a ciência quanto a própria proposta que a doutrina espírita traz, é que nós vamos percebendo hoje, principalmente para quem já estudou a fundo a Gênese ou o próprio Livro dos Espíritos, o quanto a física quântica, a tão moderna física quântica, traz agora respostas que a doutrina espírita já trazia há muito tempo. Né? Então, agora a ciência, de fato, consegue comprovar, consegue chegar muito perto, muito próxima do que o Livro dos Espíritos, a Gênese, já apresentava, né, há mais de 150 anos. Então, isso é a comprovação para todos nós dessa necessidade de uma relação de razão e emoção caminhando juntas o tempo inteiro. É interessante também quando a gente começa e volta um pouco um tempo, no próprio começo da doutrina espírita, que o berço da doutrina espírita é no berço da ciência. Ele vai surgir, vai se consolidar, vai ser codificado na França. Lá era o berço da ciência. Porque se não fosse assim, era possível que tivéssemos perdido muito da própria doutrina. Porque nessa época, século XVIII, XIX, a ciência era muito forte, tudo precisava ser comprovado fisicamente, matematicamente, filosoficamente. Sem essas comprovações, aquilo tudo perdia o valor. Porque houve, com o materialismo, com o cartesianismo, uma separação. E aquilo que era da religião era visto como místico, como fantasioso, como aquilo que não tinha muito valor, porque não tinha como ser comprovado cientificamente. Foi aí que a grande separação veio acontecer, né? A ciência é uma coisa, a religião é outra, porque até então tudo estava muito misturado, até por conta da própria filosofia. Então, o homem que ainda estava descobrindo, ele ainda estava muito envolvido nas questões mais subjetivas até do que objetivas, ele via a religião, a ciência, estava tudo muito junto. Mas aí vem o materialismo, vem toda aquela parte, Marx e tudo mais, e começa a consolidar e separa. Bem, agora a religião é vista como ópio da sociedade. Isso aqui vai fazer com que todo mundo fique alienado, então não é mais importante. E Deus sai do contexto da própria ciência. Então tudo agora é separado e Deus é simplesmente uma criação para que as pessoas se tornem pessoas obedientes e comportadas, e aquele coletivo vai sendo guiado por aí. Então, durante um tempo, e é mais ou menos um período de muita crise da própria religião e da ciência, que o Espiritismo começa a tomar uma forma no berço da ciência.
com um grupo que não eram pessoas leigas, não eram pessoas que estavam ali simplesmente envolvidos com a própria questão, só com a questão religiosa, mas cientistas, pessoas que estudavam a energia, estudavam plano, estavam começando a compreender, e o próprio Kardec vai buscar a doutrina muito mais com o olhar curioso de um cientista do que com o olhar de alguém que acreditava que ali era meramente uma comunicação mágica dos espíritos. E aí, nesse contexto, quando a gente vai passeando um pouco, e poderíamos ficar aqui a noite toda até chegarmos de fato na psicologia, Joana vai trazer no Homem Integral, logo na introdução do livro, como é que mais ou menos essa psicologia também chega e vai tomar um formato, vai tomar uma postura dentro, né, da própria doutrina espírita. Então, a psicologia, que inicialmente confundia com a estrutura filosófica, de passo em passo libertou-se de seu jugo e, buscando estudar a psique, alcançou na atualidade a expressão de relevo para a compreensão do homem, dos seus problemas e seus desafios psicológicos. Logo no começo, a psicologia não era vista como uma ciência. Como eu falei um pouco antes, ela estava misturada, ela estava envolvida com a própria filosofia. Se a gente voltar lá para trás, bem atrás, antes de Cristo até, a própria questão da psicologia, da palavra da psique, da alma, na época dos gregos, as sessões terapêuticas, vamos dizer assim, eram aqueles momentos que eram realizados com os deuses. Então, os deuses, eles se comunicavam com as pessoas para dar conselhos, para fazer com que as pessoas compreendessem os mitos e as próprias questões.